0: ciclones no sul e sudeste do país, além de estiagem no norte, nordeste e centro-oeste.
1: Quem conversa com a gente sobre o tema é Volney Wolf. Ele fala como a população pode buscar mais informações.
2: A primeira coisa é buscar as informações nas defesas civis municipais, ou seja, nos órgãos oficiais, nos órgãos do governo do estado e nos órgãos oficiais do governo federal.
0: Hoje, na apresentação da Voz do Brasil, Mariana Jungmann e Luciano Seixas.
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0: Famílias que têm direito a repor o gás de cozinha já têm acesso ao Vale Recarga.
1: Os beneficiários podem verificar o direito ao benefício no site do Ministério do Desenvolvimento e Assistência Social, Família e Combate à Fome ou no portal da Caixa Econômica Federal.
3: Para ter acesso à recarga do gás do povo, o responsável familiar deve procurar uma das revendedoras que participam do programa em todo o país. Quem explica é a secretária nacional de integração e articulação de plataformas sociais eletrônicas, Ana Lúcia Alonso.
4: Se apresentando na loja ou ligando para ela, você tem o direito de fazer a recarga a cada 2 meses ou a cada 3 meses, de acordo com o tamanho da sua família. Se você encontrou a sua revenda, é só se apresentar e fazer o pagamento da recarga com o cartão da Caixa Econômica Federal com chip, que pode ser o cartão do Bolsa Família, ou então você pode usar o seu celular. Você não precisa de intermediários e você tem garantido com segurança a troca do seu gás para fazer o almoço de todo dia.
3: Podem participar as famílias com pelo menos 2 pessoas em sua composição, renda per capita de até meio salário mínimo e cadastro único atualizado nos últimos 24 meses. Os vales recargas são liberados no dia 10 de cada mês, observando a quantidade de botijões a que cada família tem direito ao ano. A periodicidade varia conforme a composição familiar. Domicílios com 2 ou 3 membros, por exemplo, recebem 1 vale a cada 3 meses. Já as famílias com 4 ou mais integrantes têm direito a 1 vale a cada 2 meses. As consultas das distribuidoras credenciadas da situação do Vale, assim como de outras informações sobre o programa, podem ser feitas pelos canais oficiais da Caixa e do Ministério do Desenvolvimento e Assistência Social, Família e Combate à Fome. O Disque Social, pelo número 121, é uma das indicações. Reportagem Natália Koslick.
0: Você sabe o que fazer diante de um caso de violência contra uma mulher?
1: Quais serviços buscar ou por qual meio fazer uma denúncia?
0: O Agosto Lilás é uma oportunidade para falar sobre esse tema e conscientizar sobre os direitos das mulheres.
1: O tema da campanha deste ano são os 20 anos da Lei Maria da Penha, considerada um dos marcos na proteção dos direitos da mulher no Brasil.
5: Foi para pedir socorro que, há 2 anos, a vítima de violência, que vamos chamar de Maria, entrou pela primeira vez em uma casa da mulher brasileira.
6: Eu cheguei na casa sem esperança nenhuma, sem expectativa nenhuma, sem norte algum. Eu estava só o farrapo humano, né? Tinha violências que eu nem tinha conhecimento que eram violências, né? Mas assim, é página virada.
5: Criada há 11 anos, a Casa da Mulher Brasileira reúne em um só lugar serviços como apoio psicossocial, delegacia e juizado especializados, defensoria pública, serviço de saúde e alojamento de passagem. Atualmente, há 13 dessas em funcionamento no país, abertas 24 horas por dia, todos os dias da semana. A coordenadora geral de fortalecimento da rede de atendimento do Ministério das Mulheres, Maura Souza, explica como funciona o atendimento.
7: Primeiro, a mulher passa pelo serviço de acolhimento, atendimento psicossocial, e se for um caso por um alojamento de passagem, a gente oferta esse serviço no âmbito da Casa da Mulher Brasileira, além da brinquedoteca, para que essa mulher tenha condições de ter o atendimento nos outros serviços.
5: No Agosto Lilás, mês de conscientização pelo enfrentamento à violência contra a mulher, a casa reforça a garantia dos direitos das mulheres. A subsecretária de enfrentamento à violência da Secretaria da Mulher do Distrito Federal, Maíra Castro, destacou que, além do apoio imediato, a Casa da Mulher Brasileira também ajuda as vítimas a alcançarem autonomia autonomia profissional e financeira.
8: Elas podem fazer cursos, ter a empregabilidade. Temos mais de 400 mulheres empregadas em diferentes órgãos. Estão sempre visando essa oportunidade, uma porta de saída que elas tenham da violência doméstica.
5: O tema deste Agosto Lilás são os 20 anos da Lei Maria da Penha, considerada um dos marcos na proteção dos direitos da mulher no Brasil. Além da agressão física, a norma abrange outras 4 formas de violência contra a mulher. A violência patrimonial, que se caracteriza pela destruição ou retenção de bens, dinheiro ou outros recursos. A violência moral, que ocorre por meio de calúnia, difamação, injúria ou qualquer conduta que atinja a honra e a reputação da mulher. A violência psicológica, caracterizada por atitudes que causam medo, humilhação, ameaças, isolamento e manipulação, e a violência sexual, que é qualquer ato praticado sem consentimento. Em qualquer dos casos, a mulher deve fazer o registro da ocorrência. Os profissionais são qualificados para esse atendimento, de acordo com Mariana Almeida, delegada adjunta da Delegacia de Atendimento à Mulher 2 do Distrito Federal.
9: Esse policial precisa ter a sensibilidade de acolher essa vítima, de acalmá-la para que assim ela consiga, né, relatar o que está acontecendo, e também ele precisa saber o que de fato vai auxiliar essa vítima para poder encaminhá-la a outros órgãos, a outros serviços públicos, porque a gente precisa de toda essa atuação de rede, como prevê a própria lei Maria da Penha.
5: Há em todo o país 495 delegacias especializadas de atendimento à mulher. Em 2025, as unidades realizaram mais de 782 mil atendimentos. Além disso, foram registrados 608 mil boletins de ocorrência e mais de 300 mil inquéritos instaurados e medidas protetivas de urgência solicitadas. As vítimas de violência também podem contar com a Central de Atendimento à Mulher, o Ligue 180. A ligação é gratuita e o serviço funciona 24 horas por dia, todos os dias da semana. Os serviços também podem ser acessados pelo WhatsApp 61 99 610 0180 ou pelo e-mail central180@mulheres.gov.br. Mas atenção, se o caso for de emergência, ou seja, se a mulher estiver em risco imediato, a recomendação é acionar a Polícia Militar por meio do 190. Reportagem Luana Karen.
0: A Agência Nacional de Proteção de Dados, a ANPD, abriu um processo de fiscalização contra o Discord.
1: A medida busca apurar possíveis descumprimentos das regras de proteção previstas no Estatuto Digital da Criança e do Adolescente.
0: A fiscalização ocorre após episódio que resultou na morte de uma adolescente de 13 anos.
1: A plataforma terá que informar quais medidas adota para evitar situações de risco. Confira com Thaís de Araújo.
10: Muito popular entre os jogadores online, o Discord é uma plataforma que permite a troca de mensagens por texto, voz e vídeo. O serviço também reúne comunidades em que os usuários podem conversar e interagir em tempo real. Para investigar possíveis falhas na proteção de crianças e adolescentes dentro da plataforma, a Agência Nacional de Proteção de Dados, a ANPD, abriu um processo de fiscalização. O objetivo da agência é verificar se a plataforma está cumprindo as regras do Estatuto Digital da Criança e do Adolescente, o ECA Digital, para prevenir situações que possam colocar menores de 18 anos em contato com conteúdos que incentivem ou facilitem a automutilação e o suicídio. Também serão analisados os mecanismos usados pelo Discord para verificar a idade dos usuários e para identificar e retirar conteúdos que violem essas regras, além de comunicação de casos graves às autoridades. A plataforma terá 5 dias úteis para apresentar informações sobre as medidas adotadas para prevenir e combater violações graves contra crianças e adolescentes. Se forem encontradas irregularidades, a ANPD poderá determinar mudanças e aplicar as sanções previstas no ECA Digital. Entre elas, multa de até 50 milhões de reais por infração. A fiscalização da ANPD é um trabalho conjunto com a Polícia Civil e o Cyberlab da Secretaria Nacional de Segurança Pública do Ministério da Justiça e Segurança Pública, que atuam para investigar um grupo criminoso suspeito de incentivo ao suicídio e à automutilação por meio do Discord, resultando na morte de um adolescente de 13 anos no último dia 22 de julho. Thaís de Araújo para a Voz do Brasil.
0: O fenômeno El Niño já é uma realidade e está afetando o clima no Brasil.
1: Ele provoca chuvas acima da média, ventanias e ciclones no sul e sudeste do país.
0: E estiagem que pode levar à crise hídrica do norte, nordeste e centro-oeste.
1: Mais cedo, nós conversamos com o secretário nacional de Defesa Civil, Volney Wolff, sobre como a população e os municípios podem se preparar para as consequências desses eventos. Acompanhe. Secretário Volney Wolff, seja muito bem-vindo à Voz do Brasil, um prazer ter o senhor com a gente aqui. Vamos começar falando sobre os impactos do El Niño, que já estão sendo sentidos, secretário, especialmente ali no sul do país. O senhor pode fazer pra gente um relato sobre como está a situação por lá, quais têm sido os principais problemas decorrentes de eventos climáticos e quais os municípios mais afetados?
11: Sim. Mariana, bem, começando aí do início, né? Na verdade, os efeitos do El Niño já são sentidos no Brasil inteiro, né? De sul a norte do país. O aquecimento das águas do Atlântico, que já passam de 2 graus, nos permitem inferir que nós já estamos vivendo um El Niño no grau muito forte, né? Isso quer dizer que vamos ter chuvas intensas na região sul do Brasil, possivelmente ainda na região sudeste, mas teremos também estiagem e escassez hídrica muito, muito forte na região amazônica e na região do Nordeste, que a gente já começa a sentir também. Além disso, na região centro-oeste, é possível que tenhamos ainda incêndios e também a região centro-oeste é uma região que tem escassez hídrica e tem chuvas intensas em alguns períodos, né? E ainda, principalmente ali na São Paulo, Rio, ondas de calor prometem ser bastante fortes ainda no ano de 2026. Bom, a gente viu no último mês, especificamente agora em julho, na região sul, especialmente lá no Rio Grande do Sul, chuvas intensas que duraram mais de uma semana. Aliás, elas perduraram por mais de 10 dias. E isso ocasionou elevação dos níveis dos rios, das principais vales de rios do Rio Grande do Sul, que levam água até a bacia do Guaíba, na grande Porto Alegre, né? Então, isso acabou ocasionando danos e prejuízos à população, né? Em muitos dos municípios, a população teve água em suas casas, né? Isso sempre ocasiona um grande problema à população. E agora, na última semana, né? No último final de semana, estava previsto o ciclone extratropical, né? Que é um ciclone que é formado ali na região leste do Brasil, vindo do sul do país, Uruguai, Argentina, em função daquelas massas de ar frio, que ao chegar no continente, geram chuvas intensas, mas pior que isso, né? Nesse caso, ventanias próximas de 100 km por hora e o que aconteceu ali na região metropolitana de Porto Alegre é que a velocidade dos ventos passaram de 100, chegaram a 115, 120 quilômetros, tanto na região metropolitana de Porto Alegre, como lá no sul, na região de Pelotas principalmente, né? E isso traz muitos transtornos à população das cidades.
0: Perfeito, secretário. Como o senhor citou, novos fenômenos climáticos, como tornados e ciclones, ainda são esperados, né? Como é que os municípios podem se preparar para esta situação?
11: Então, eu acho assim, é importante que a população, no primeiro momento, busque informações de órgãos oficiais. Então, a primeira coisa é buscar as informações nas defesas civis municipais, nas prefeituras, ou seja, nos órgãos oficiais, nos órgãos do governo do estado e nos órgãos oficiais do governo federal. Como uma segunda medida, é muito importante que as pessoas busquem medidas de autoproteção. Ao ter um alerta de possível chuvas intensas com ventanias, ou seja, que vai haver em potencial a possibilidade de ocorrer um desastre, que essas pessoas busquem medidas de autoproteção. É importante também Luciano, que as prefeituras busquem, ao longo dos períodos de preparação, botar em prática os seus planos de contingência. Quando possível, e muitas delas têm feito isso, principalmente na região sul do Brasil, fazer simulados com a população. Tirar os planos de contingência da gaveta e transformar isso em simulados, aonde junto com a população, os órgãos de defesa civis, mas mais que isso, dos sistemas municipais, estaduais de defesa civil, fazem um simulado de como é que seria uma situação de potencial desastre em função, por exemplo, de chuvas intensas.
1: O secretário, e os municípios que já foram atingidos, né? Porque a gente viu aí que no Rio Grande do Sul a coisa já começou a escalar. No caso dos municípios que já foram atingidos, como é que eles devem proceder para conseguir a ajuda do governo federal?
11: A Defesa Civil Nacional, ela orienta desde a decretação da situação de emergência, a solicitação de reconhecimento federal e a elaboração de planos. No primeiro momento, ajuda humanitária, quando for o caso, de restabelecimento, quando há alguma avaria pequena na infraestrutura pública, e em último caso, a orientação sobre a construção de planos de reconstrução naqueles casos onde os danos e os prejuízos na infraestrutura pública foram de maior porte.
0: Perfeito. Secretário, a gente está falando do sul do país, como o senhor colocou, né? Questão de alagamentos, chuvas, tornados, e também o senhor colocou no início, existe o outro lado, né? O agravamento da estiagem em grande parte do país, mais notadamente região centro-norte. Quais são os maiores perigos desta situação?
11: Então, nós não podemos nos esquecer que em 2023, de 23 para 24, no El Niño também muito forte, talvez tenha sido a maior estiagem, a maior crise hídrica que a gente viveu nos últimos tempos na região amazônica, né? Os grandes rios, parte deles secaram, os transportes via navegação ficaram muito prejudicados e nós tivemos que lançar mão, de algumas ações para ajudar os estados do norte. Nós temos equipes em todas as regiões do norte, em todos os estados do norte, mais o centro-oeste, reuniões de capacitação de como a gente deve se preparar para que, em havendo essa situação de crise hídrica, a gente possa trabalhar de maneira muito integrada entre os estados, os municípios e o governo federal, para que as pessoas possam ter o menos possível de impacto nessas situações.
1: Muito bem, nós conversamos com Volney Wolff, secretário nacional de Defesa Civil. Muito obrigada, secretário, pela sua entrevista. Vista aqui a Voz do Brasil.
11: Eu que te agradeço, Mariana e Luciano. Muito obrigado pela oportunidade.
0: O Ministério das Relações Exteriores prestou solidariedade à Colômbia depois do terremoto que atingiu o país na manhã desta segunda-feira.
1: O tremor de magnitude 7,4 foi o mais forte registrado no país durante a última década, segundo o Serviço Geológico Colombiano.
0: O Itamaraty acompanha os esforços de busca e de assistência às populações afetadas e manifesta disposição de colaborar com as autoridades colombianas. Até o momento não foram identificados brasileiros entre as vítimas.
1: O governo da Colômbia decretou estado de emergência. Segundo o balanço oficial, ao menos 111 pessoas morreram e 87 ficaram feridas.
0: O plantão consular permanece à disposição para prestar assistência a cidadãos brasileiros em situação de emergência.
1: O atendimento da Embaixada do Brasil em Bogotá pode ser feito por meio do telefone 57-31-0809-6169. Já o plantão consular em Brasília pode ser feito pelo telefone 61-98-260-0610.
0: Começaram as convocações da lista de espera do Fundo de Financiamento Estudantil, FIES.
1: Os inscritos nessa edição que ainda não foram pré-selecionados devem acompanhar a classificação no site do FIES até o dia 24 de setembro para não perder a vaga.
0: A diretora de Políticas de Acesso à Educação Superior do Ministério da Educação, Marina Castro, explica como garantir a vaga.
12: O candidato que for pré-selecionado por meio da lista de espera terá 3 dias úteis a contar da data da convocação para acessar a página do FIES e complementar as informações da inscrição. Na sequência, será a vez de validar a documentação exigida, primeiro na instituição de ensino e depois no banco. Os prazos de cada etapa devem ser observados rigorosamente para evitar a perda da vaga para financiamento do curso.
1: Nessa edição foram disponibilizadas 75.500 vagas, distribuídas em mais de 1.200 instituições privadas de educação superior.
0: Metade das vagas é destinada para estudantes com renda familiar per capita de até meio salário mínimo, inscritos no CAD Único.
1: Os pré-selecionados devem acompanhar a classificação no endereço fieseleçãoaluno.mec.gov.br.
0: E estudantes que participam do processo seletivo do ProUni, o Programa Universidade para Todos, e foram pré-selecionados, devem comprovar as informações de inscrição até sexta-feira, dia 14.
1: A documentação exigida deve ser apresentada diretamente na instituição de ensino superior.
0: Os estudantes que recebem bolsa integral do ProUni podem solicitar a bolsa permanência. Saiba como.
13: Estudantes com bolsa integral do ProUni e matriculados em cursos presenciais de turno integral podem solicitar a bolsa permanência, auxílio mensal de R$ 700, concedido pelo Ministério da Educação. O benefício é destinado ao custeio de despesas educacionais e atende alunos de cursos com duração mínima de 6 semestres e média de pelo menos 6 horas de aula por dia. Para receber a bolsa, o estudante também precisa ter conta corrente individual no Banco do Brasil ou na Caixa Econômica Federal, vinculada ao mesmo CPF cadastrado no sistema do ProUni. O auxílio não pode ser acumulado com outras bolsas públicas de mesma finalidade e pode ser suspenso caso a bolsa principal do ProUni seja interrompida ou o aluno deixe um curso integral. O pedido deve ser feito diretamente na coordenação do ProUni da instituição de ensino superior onde o estudante está matriculado. A faculdade verifica se o curso é elegível, realiza o cadastro no sistema e inclui o aluno na relação mensal de beneficiários, conforme a disponibilidade orçamentária do Ministério da Educação. Claudimário Carvalho, para a Voz do Brasil.
1: Desde os 14 anos de forma legal, com remuneração e ainda aprender um ofício.
0: É a aprendizagem profissional, uma modalidade de contratação que combina formação teórica e experiência prática no ambiente de trabalho.
14: Criada no ano 2000, a contratação de aprendizes é voltada a adolescentes e jovens entre 14 anos completos e 24 anos incompletos. O contrato de aprendizagem é registrado em carteira de trabalho, com acesso aos direitos trabalhistas e previdenciários. Entre eles, remuneração proporcional às horas trabalhadas, nunca inferior ao salário mínimo hora, o depósito do Fundo de Garantia do Tempo de Serviço, FGTS, o 13º salário, as férias e o vale-transporte. No entanto, o contrato de aprendizagem tem prazo determinado de até 2 anos e a jornada de trabalho possui regras específicas, de 4 a 6 horas diárias para aprendizes que ainda não concluíram o ensino médio e de até 8 horas diárias para aqueles que já concluíram o ensino médio. Para se candidatar a uma vaga de aprendizagem, o jovem deve estar regularmente matriculado e frequentando uma instituição de ensino. A contratação está vinculada à participação em curso de aprendizagem profissional em instituição habilitada, como SESC, SENAC e SENAT, por exemplo. A contratação de aprendizes é obrigatória para estabelecimentos de qualquer natureza que possuam, no mínimo, 7 empregados em funções que demandem formação profissional. Daniele Popov para a Voz do Brasil.
1: Dos alimentos da cesta básica registrou queda em 26 capitais brasileiras no mês de julho.
0: Foi o que mostrou a pesquisa realizada todo mês pela Conab, a Companhia Nacional de Abastecimento, e pelo DIEESE, o Departamento Intersindical de Estatísticas e Estudos Socioeconômicos.
1: Segundo a análise, na comparação entre julho e junho, as maiores quedas ocorreram em Natal, Maceió e Belo Horizonte. Apenas São Luís registrou aumento.
0: Os produtos que tiveram as principais reduções nas capitais brasileiras foram a batata, tomate, café e açúcar.
1: Ainda segundo o levantamento da Conab e do DIEESE, houve também diminuição no preço da carne em 14 capitais.
0: E essas foram as notícias do governo federal.
1: Fique agora com as notícias do Poder Judiciário e do Congresso Nacional. Boa noite.
0: Boa noite para você e até amanhã.
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17: Em seminário, o presidente do STF, do CNJ, fala sobre transparência e confiança pública.
18: Ministro Fachin participa da abertura das celebrações do bicentenário dos cursos jurídicos no Brasil.
17: STJ reconhece validade de tarifa de adiantamento a depositante prevista em contrato bancário.
18: Boa noite, eu sou Marcela Luiz.
17: E eu sou Walter Lima.
18: Presidente do STF e do CNJ, ministro Edson Fachin, abre seminário O Judiciário em Debate, Integridade, Eficiência e Acesso à Justiça.
17: O evento é uma iniciativa do jornal Folha de São Paulo em parceria com a OAB do Estado. Carolina Chaves.
19: O ministro Edson Fachin explicou que o judiciário já avançou muito na transparência e no acesso à justiça com a ajuda da tecnologia. Mas é preciso mais para preservar a confiança nas instituições e exercício responsável da função.
20: Precisamos enfrentar com seriedade a agenda de moralização dos gastos públicos, de aprofundar as investigações de corrupção que ainda permanecem em nosso país, bem como a aperfeiçoar os mecanismos de transparência e encontrar soluções públicas, justas e fiscalmente sustentáveis para questões estruturais do Estado brasileiro, inclusive no que diz respeito ao regime remuneratório da magistratura, que é o que faremos com a proposição de uma lei federal de caráter nacional, cuja minuta estará pronta até o final deste ano.
19: Os encontros acontecem nas manhãs de segunda-feira, nos dias 10, 17 e 24 de agosto.
18: O presidente do STF e do CNJ, ministro Edson Fachin, também participou hoje do início das comemorações dos 200 anos dos cursos jurídicos no Brasil na Faculdade de Direito da Universidade de São Paulo.
17: A cerimônia abriu a programação do bicentenário dos cursos jurídicos no Brasil.
18: Na ocasião, Fachin ressaltou o papel da Faculdade de Direito de São Paulo como espaço de defesa das liberdades públicas, dos direitos humanos e da democracia.
17: Os cursos de direito no país foram criados em 11 de agosto de 1827, por decreto de Dom Pedro I.
18: A Polícia Federal deflagrou hoje uma operação para investigar possíveis irregularidades na aplicação de recursos do regime próprio de previdência social do município de Maceió, em Alagoas.
17: A ação foi autorizada pelo ministro André Mendonça, do STF. Marta Ferreira.
21: Entre os alvos está o Maceió Previdência, autarquia responsável pela análise e concessão de benefícios de pensão por morte e aposentadoria. A Polícia Federal busca esclarecer as circunstâncias do credenciamento, da cotação, da análise de risco, da governança e da tomada de decisão que antecederam os investimentos. A investigação tem como objeto duas aplicações realizadas nos anos de 2023 e 2024, que totalizaram 97 milhões de reais. Na decisão do ministro André Mendonça, ele aponta que houve possível direcionamento dos investimentos e exposição desproporcional do patrimônio previdenciário a ativos de risco elevado e liquidez reduzida.
18: É válida a tarifa de adiantamento a depositante prevista em contrato bancário.
17: Esse entendimento é do STJ. Fátima Uchoa.
22: A tarifa de adiantamento a depositante remunera o serviço prestado quando o banco adianta recursos para cobrir pagamentos que ultrapassam o saldo da conta. Em ação civil pública, o Ministério Público de São Paulo questionou a legalidade da tarifa. O juízo de primeiro grau declarou nula a cláusula contratual, proibiu novas cobranças e determinou a devolução em dobro dos valores pagos. E o Tribunal Estadual substituiu a restituição em dobro pela devolução simples. Na quarta turma do STJ, o ministro relator João Otávio de Noronha explicou que a tarifa de adiantamento a depositante não se confunde com os encargos da operação de crédito e a cobrança é permitida quando há previsão contratual clara e segue normas do Conselho Monetário Nacional e do Banco Central, como nesse caso. Assim, o colegiado deu parcial provimento ao recurso especial do banco e julgou improcedente a ação civil pública.
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18: Uma boa noite.
17: E até amanhã.
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3: Eu sou Paula Groba.
4: E eu sou Ricardo Nakaoka.
3: E estes são os destaques de hoje do Jornal do Senado, que começa agora.
4: Senado inicia semana de esforço concentrado.
3: Senadora cobra resultados e transparência no uso de verbas para o povo Yanomami.
4: Projeto proíbe que concursos da segurança pública limitem vagas para mulheres.
3: Boa noite.
4: Boa noite.
3: Mais de 2 bilhões de reais foram destinados desde 2023 à proteção do território Yanomami.
4: Mas como esses recursos estão sendo aplicados? Essa foi uma das questões debatidas pela Subcomissão Permanente dos Povos Indígenas Yanomami durante a audiência nesta segunda-feira. Repórter Rodrigo Rezende.
23: O ministro dos Povos Indígenas, Eloy Terena, destacou que os recursos conseguidos por meio dos créditos extraordinários são distribuídos para diversos ministérios e que, no caso da pasta dos povos indígenas, vários eram os desafios enfrentados na área Yanomami, porção do território brasileiro na região norte do Amazonas e de Roraima, equivalente ao tamanho de Portugal.
24: Quando nós assumimos em 2023, desenhamos ali uma estrutura para fazer frente às demandas que estavam colocadas, né? Garimpo ilegal presente na terra indígena, situação de desnutrição e uma ausência de proteção territorial.
23: A senadora Damaris Alves, do Republicanos do Distrito Federal, afirmou que os recursos ainda precisam ser aumentados, mas sempre com cobrança por resultados.
25: Que em 2022, 56% das crianças estavam em estágio de desnutrição. Agora em 26, depois das ações emergenciais, a gente cai para 46. O valor foi pouco para a gente alcançar as metas de nutrição e combate à fome.
23: Além da compra e distribuição emergencial de cestas básicas, parte dos recursos destinados ao Ministério dos Povos Indígenas foi usada para criar uma estrutura capaz de identificar a origem e o destino do ouro extraído no Brasil, especialmente o retirado do território Yanomami.
3: E em meio às divergências entre governo, oposição e judiciário, está pronto para votação no plenário do Senado o projeto que cria o Exame Nacional de Proficiência em Medicina.
4: A discussão ganhou um novo capítulo após o Tribunal Regional Federal suspender as sanções aplicadas pelo governo às faculdades que tiveram baixo desempenho no Exame Nacional de Avaliação da Formação Médica, realizado em 2025. Repórter Douglas Castilho.
26: A controvérsia principal é entre o atual ENAMED, exame realizado ao longo do curso de medicina organizado pelo MEC, e a proposta do PROFIMED, avaliação de proficiência a ser realizada pelo Conselho Federal de Medicina após a graduação em análise no Congresso. Em debate no Senado, o senador Rogério Carvalho, do PT de Sergipe, afirmou que o processo de verificação não pode se dar apenas ao fim do curso.
27: Eu defendo que tem o teste de proficiência, mas ele tem que ser a última etapa de um processo mais amplo de avaliação e que tem que gerar consequências para as escolas que garantem o ingresso.
26: Já o relator do projeto de lei do Profimed, senador doutor Irã, do PP de Roraima, reforçou que o Conselho Regulamentador da Profissão, CFM, deve ser o responsável pela certificação.
28: Colocar o Profimed, a prova de proficiência, no Ministério da Educação, que tem sido responsável pela proliferação desenfreada de escolas médicas no nosso país, produzindo médicos com baixo conhecimento, colocando a população em alta vulnerabilidade, isso é um perigo para a sociedade.
26: Uma decisão do TRF da primeira região em 5 de agosto suspendeu as punições impostas pelo executivo às universidades com resultados considerados ruins no ano passado, com base no ENAMED.
3: O Senado começou hoje uma semana de esforço concentrado com votações importantes. Os parlamentares terão uma agenda intensa no plenário e nas comissões, com propostas que podem impactar a indústria, o mercado de trabalho e a relação entre contribuintes e o fisco.
4: Entre os destaques está a criação de um programa de estímulo à indústria nacional de fertilizantes. Os detalhes com o repórter Pedro Pincer.
5: A pauta de votações do plenário para esta semana prevê a votação de pelo menos 10 projetos. O primeiro item que deve ser analisado é a criação do Programa de Desenvolvimento da Indústria de Fertilizantes. O objetivo é estimular investimentos na implantação, ampliação e modernização da infraestrutura voltada à produção nacional de fertilizantes e de seus insumos. Para o autor, senador Laércio Oliveira, do Progressistas de Sergipe, a iniciativa busca reduzir a dependência brasileira da importação de fertilizantes e fortalecer a segurança alimentar, a competitividade do agronegócio e a indústria.
6: O Brasil não pode apenas continuar reagindo às crises internacionais. Precisamos nos antecipar a elas. Precisamos construir autonomia. Precisamos fortalecer a nossa indústria. Precisamos garantir estabilidade para quem produz e segurança para quem consome.
5: Na quarta-feira, está prevista a votação do texto da Câmara para o projeto de lei complementar que cria descontos para contribuintes que regularizarem espontaneamente seus débitos tributários e reforça na esfera administrativa a aplicação de decisões do STF e do STJ. E também a criação de dois estatutos: o do aprendiz, que estabelece regras para a jornada de trabalho, novas hipóteses de rescisão do contrato e direitos para essa parcela de trabalhadores, e o da vítima, que reúne em um único texto direitos e garantias hoje distribuídos em diferentes normas para vítimas de crimes e contravenções, calamidades públicas, desastres e epidemias.
3: E após a aprovação no Senado, foi sancionada a lei que permite a destinação ao Corpo de Bombeiros de emendas parlamentares antes exclusivas da área da saúde.
4: Os recursos financiarão atendimentos de urgência feitos pelas corporações. Repórter Marcela Diniz.
3: 40% das ocorrências atendidas por bombeiros no Brasil em 2025 foram do tipo pré-hospitalar, em acidentes e outras situações de urgência. Isso equivale a mais de 1 milhão de emergências. Com a Lei Complementar 234, sancionada no dia 6 de agosto, parlamentares estão autorizados a destinar recursos de emendas da área da saúde para financiar esse tipo de atendimento. Antes, as verbas recebidas pelos corpos de bombeiros estaduais e do Distrito Federal teriam de estar vinculadas à rubrica da segurança pública. O senador Wilder Moraes, do PL Goiano, um dos relatores do projeto que deu origem à lei, ressaltou que os bombeiros atuam em parceria com o Serviço de Atendimento Móvel de Urgência, o SAMU, e afastou a possibilidade de disputa pelo orçamento da saúde pública.
7: Não transfere recursos da saúde para a segurança pública, apenas permite financiar o serviço de saúde que os bombeiros já prestam gratuitamente todos os dias, salvando vidas em todo o Brasil.
3: O dinheiro das emendas não poderá ser usado pelos corpos de bombeiros para pagar salários nem para custear ações que não estejam ligadas aos atendimentos pré-hospitalares. O Senado pode concluir a votação do projeto que proíbe a limitação de vagas para mulheres em concursos da área de segurança pública.
4: O texto, já aprovado pelas comissões de Direitos Humanos e de Segurança Pública, também reserva pelo menos 20% das vagas para mulheres nas polícias civis, militares e penais, nos corpos de bombeiros e nas polícias institucionais do Judiciário e do Ministério Público. Repórter Bruno Lourenço.
8: O projeto de lei que está pronto para ser votado no plenário do Senado proíbe a limitação de vagas para mulheres em concursos da área de segurança pública. A iniciativa também reserva pelo menos 20% das vagas nos concursos públicos das polícias e bombeiros para o público feminino. A relatora na Comissão de Segurança Pública, senadora Damares Alves, do Republicanos do Distrito Federal, defende a medida.
9: O que queremos? Uma política de valorização da mulher lá na Polícia Militar, no Corpo de Bombeiro, na Polícia Civil.
8: A proposta cria ainda a Política Nacional de Valorização das Mulheres na área de segurança pública, que será condição para o repasse de verbas do Fundo Nacional do Setor, como explicou o relator na Comissão de Direitos Humanos, senador Alessandro Vieira, do MDB de Sergipe.
10: As mulheres na segurança pública são historicamente discriminadas. Isso é um fato incontestável. Uma realidade que se repete em matérias, em casos que todos nós temos em diversas oportunidades de conhecimento.
8: A nova política estabelece igualdade de oportunidades entre mulheres e homens nas carreiras da segurança pública. O fim da exclusividade ou preferência dessas atividades para homens. a rejeição de práticas, atitudes e crenças discriminatórias e o enfrentamento do assédio e da violência contra mulheres no ambiente de trabalho.
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11: 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Com edição de Paula Groba e trabalhos técnicos de João Lira, o Jornal do Senado fica por aqui. Acompanhe agora as notícias da Câmara dos Deputados. Boa noite.
1: Boa noite e até amanhã.

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1: Plenário pode votar projeto que prioriza processo sobre crimes de racismo.
2: Câmara retira da Justiça a atribuição de julgar a entidade que atende menores.
1: Parlamentares garantem direitos para a pessoa que tem espinha bífida aberta.
2: Boa noite. Os deputados aprovaram uma proposta que busca garantir direitos a pessoas com espinha bífida aberta. A condição resulta de uma falha congênita no sistema neurológico e gera uma série de dificuldades a quem tem a malformação. A reportagem é de Paula Bittar.
3: A Comissão de Constituição e Justiça da Câmara aprovou uma proposta que classifica a espinha bífida aberta como deficiência para todos os efeitos legais. A espinha bífida é uma condição congênita em que há uma falha no fechamento do tubo neural, estrutura que dá origem ao cérebro, medula e vértebras. Essa falha pode deixar partes da medula expostas ou mal protegidas, resultando em diferentes níveis de comprometimento neurológico. O tipo mais grave e conhecido é a mielomeningocele, em que parte da medula espinhal e os nervos saem por uma abertura nas costas do bebê, formando uma bolsa visível ao nascimento e por isso é chamada de aberta. Essa condição pode causar paralisia nas pernas. De acordo com a proposta, pessoas diagnosticadas com espinha bífida aberta terão atendimento integral pelo Sistema Único de Saúde, sendo assegurado, no mínimo, atendimento por equipe multidisciplinar, acesso a exames complementares, assistência farmacêutica e acesso a modalidades terapêuticas reconhecidas, inclusive fisioterapia e atividade física. O atendimento integral prevê também a divulgação de informações sobre a espinha bífida aberta e as medidas preventivas e terapêuticas disponíveis. A relatora na comissão, deputada Silvia Cristina, do PP de Rondônia, destacou que o projeto garante mais segurança jurídica e facilita o acesso das pessoas aos direitos previstos na Lei Brasileira de Inclusão.
4: Apesar dos avanços na legislação brasileira, muitas pessoas com espinha bífida ainda enfrentam dificuldades para ter condição reconhecida como deficiência e, consequentemente, acessar direitos garantidos. Como relatora, o parecer favorável foi porque entendo que estamos promovendo justiça social, inclusão e dignidade. Estamos garantindo que crianças, jovens e adultos com espinha bífida tenham maior proteção legal, mais acesso às políticas públicas e melhores condições para exercer plenamente sua cidadania.
3: A proposta que classifica a espinha bífida aberta como deficiência para todos os efeitos legais já pode seguir para a análise do Senado, a menos que haja recurso para votação antes pelo plenário da Câmara. Da Rádio Câmara de Brasília, Paula Bittar.
0: Saúde.
1: Leandre, do PSD do Paraná, apresentou o projeto que assegura às pessoas em tratamento contra o câncer o direito de usar lenço, turbante ou cobertura semelhante em fotografias destinadas à emissão, renovação ou segunda via de documentos oficiais de identificação.
2: Leandre explica que a proposta condiciona o uso do acessório à plena visibilidade dos elementos do rosto necessários à identificação biométrica. A deputada ressalta que a proposta também prevê a atualização gratuita da fotografia após o fim do tratamento oncológico.
0: Educação.
1: Professora Luciene Cavalcante, do PSOL de São Paulo, cobra do Senado a aprovação de projeto que cria um piso nacional para os profissionais de apoio técnico, administrativo e operacional da educação básica. A proposta, já aprovada pela Câmara, aguarda análise desde março.
5: Isso seria hoje, em valores, um pouco mais de R$3.800 por 40 horas de trabalho. Infelizmente, a gente não tem ainda leis que garantam o piso e a carreira dos profissionais não docentes. Quem são esses profissionais? São os profissionais que estão nas secretarias da escola, que estão nas inspetorias, que estão na limpeza das escolas, fazendo as merendas. São todos os profissionais que são essenciais para a educação e não são docentes. A escola não é feita só de professores. A gente tem todo um outro corpo de profissionais que precisam ser valorizados e não estão sendo valorizados.
2: Professora Luciene Cavalcante afirma que o Fundo da Educação Básica, o Fundeb, oferece recursos para custear a valorização da categoria. A deputada garante que o Senado já tem assinaturas suficientes para a apreciação da proposta.
0: Trabalho.
1: Marreca Filho, do PRD do Maranhão, é autor de projeto que cria diretrizes específicas para a inclusão profissional de adultos com transtorno do espectro autista. O texto prevê qualificação acessível, adaptação dos processos seletivos e apoio para ingresso no mercado de trabalho.
2: Para Marreca Filho, a contratação isoladamente não assegura a inclusão das pessoas com autismo. Ele também propõe acompanhamento no ambiente profissional, além da orientação de gestores e de equipes, para reduzir barreiras que dificultam a permanência e o desenvolvimento na carreira.
1: Doutor Francisco, do PT do Piauí, é autor de projeto que institui 7 de abril como Dia Nacional do Médico Legista. O deputado ressalta que a data faz referência à regulamentação em 1886 da função médico-policial responsável pela realização de perícias a serviço do Estado.
2: Doutor Francisco explica que o médico legista produz provas técnicas usadas na investigação de crimes e nas decisões judiciais. A proposta incentiva campanhas educativas, homenagens e eventos científicos voltados à divulgação dos avanços da medicina legal.
0: Previdência.
1: Eduardo da Fonte, do PP de Pernambuco, apresentou o projeto que cria uma política nacional de proteção às mães solo, com prioridade nos programas federais de combate à pobreza. A proposta prevê o pagamento em dobro dos benefícios de transferência de renda custeados pela União.
2: O projeto de Eduardo da Fonte também prevê atendimento prioritário à mãe solo em programas habitacionais, vagas em creches, qualificação profissional, microcrédito e assistência jurídica. Ele argumenta que a integração das medidas estabelecidas no texto amplia a autonomia das mulheres.
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0: Votação.
1: O plenário da Câmara pode votar em breve projeto que dá prioridade a inquéritos e processos sobre crime de racismo. O texto está em regime de urgência e não precisa passar pelas comissões, como explica o repórter Antônio Vital.
7: O plenário da Câmara dos Deputados pode votar projeto que dá prioridade aos processos e inquéritos relativos a crime de racismo na polícia e no judiciário. A proposta também estabelece procedimentos que os policiais devem seguir ao registrar a ocorrência. Uma das medidas determina que a autoridade policial deve registrar a ocorrência com a classificação própria de crime resultante de discriminação ou preconceito de raça, cor, etnia, religião ou procedência nacional. Dessa forma, as ocorrências não poderão mais ser classificadas como crimes diversos, o que faz com que denúncias de racismo não apareçam nas estatísticas de segurança pública, de acordo com a autora do projeto, deputada Dandara, do PT de Minas Gerais. A proposta obriga ainda o delegado a comunicar o caso imediatamente ao Ministério Público e a justificar por escrito caso opte por não classificar a ocorrência como crime racial. Além disso, dá à vítima o direito de pedir a reclassificação da ocorrência, quando houver decisão nesse sentido. Outro direito da vítima, de acordo com o texto, é ser acompanhada durante toda a fase de inquérito por um advogado ou defensor público. O projeto ganhou o regime de urgência, o que permite que seja votado diretamente no plenário, sem passar pela análise das comissões permanentes da Câmara. O texto contém outras medidas que deverão ser seguidas pela polícia ao registrar e investigar crimes de racismo. Uma das diretrizes é evitar a exposição indevida, o constrangimento, a humilhação ou o questionamento sobre a vida privada da vítima ou sobre a legitimidade da queixa. A polícia terá ainda que evitar interrogatórios sucessivos sobre o mesmo fato. O regime de urgência foi aprovado de maneira simbólica pelo plenário, mas foi criticado por deputados do Novo, Missão e do PL. Para o deputado Cabo Gilberto Silva, do PL da Paraíba, a legislação atual já prevê pena de prisão para o crime de racismo e o projeto aumenta a discriminação racial.
8: São projetos como esse que faz a discriminação às pessoas, senhor presidente. Ele não vai unir em nada o povo brasileiro. A legislação já existe, senhor presidente. Quem descumprir a legislação vai pagar e pagar caro, simples. Até porque racismo é crime inafiançável, senhor presidente. É só denunciar que a pessoa vai presa. Sim, direito à fiança, em flagrante delito. Então eu não entendo por que tanta energia para ser gasta com um projeto dessa natureza.
7: De acordo com a autora da proposta, a deputada Dandara, embora a legislação já preveja punição para o crime de racismo, existe uma lacuna em relação ao atendimento humanizado, especializado e à não revitimização de quem faz a denúncia. Segundo ela, a vítima muitas vezes está sujeita a tratamento inadequado, repetição excessiva de depoimentos e questionamentos indevidos sobre a ocorrência.
9: Orienta como que as forças de segurança devem agir para garantir o cumprimento das leis brasileiras que tipificam o racismo e a injúria como crimes inafiançáveis e imprescritíveis. Nós não queremos a revitimização. A pessoa já passa por uma violência, ela não consegue nem sequer registrar o boletim de ocorrência, não consegue dar andamento no processo no Ministério Público e isso vai acarretando uma série de violências continuadas.
7: Ainda não há data para votação no plenário da Câmara do projeto que dá prioridade aos processos e inquéritos relativos a crime de racismo na polícia e no judiciário. Da Rádio Câmara de Brasília, Antônio Vital.
0: Segurança Pública.
2: Professora Marcivânia, do PCdoB do Amapá, apresentou projeto que endurece as regras para a concessão de trabalho externo a pessoas privadas de liberdade. A proposta

0: fatal. A deputada cita o monitoramento de agressores, as patrulhas Maria da Penha e as casas de acolhimento entre as ações possíveis.
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3: Justiça. A Câmara aprovou o projeto que retira da Justiça a atribuição de julgar entidades de atendimento a crianças e adolescentes. O texto agora será analisado pelos senadores. A repórter Maria Neves tem os detalhes.
4: A Comissão de Constituição e Justiça da Câmara dos Deputados aprovou o projeto da deputada Laura Carneiro, do PSD do Rio de Janeiro, que retira do Poder Judiciário a tarefa de avaliar a qualidade do trabalho das entidades de atendimento a menores em conflito com a lei. Atualmente, o Estatuto da Criança e do Adolescente determina que essa atribuição cabe aos conselhos tutelares, ao Ministério Público e à Justiça da Infância e da Juventude. As avaliações periódicas são pré-requisito para renovar a autorização de funcionamento das instituições que atendem menores em cumprimento de medida socioeducativa. Na opinião de Laura Carneiro, uma vez que a Justiça é responsável por julgar possíveis irregularidades no funcionamento dessas entidades, o acúmulo das funções de avaliar e julgar pode comprometer a imparcialidade do processo. A deputada também argumenta que os conselhos tutelares e o Ministério Público são os órgãos em melhores condições de avaliar as instituições que atendem crianças e jovens.
5: O Ministério Público é o grande fiscal da lei, fiscal da probidade. Também é uma maneira que os conselhos tutelares que trabalham com as crianças e adolescentes podem auxiliar nessa fiscalização. É no Ministério Público e nos conselhos tutelares que você tem as equipes multidisciplinares que sabem fazer esse papel.
4: O Estatuto da Criança e do Adolescente determina que os programas de acolhimento em execução serão reavaliados pelo Conselho Municipal dos Direitos da Criança e do Adolescente, no máximo a cada 2 anos, para receber o atestado de qualidade, que com o projeto passa a ser de responsabilidade apenas dos conselhos tutelares e do Ministério Público. A instituição deve comprovar que atende todos os requisitos previstos na lei. Dentre as obrigações das entidades de acolhimento estão a oferta de atividades educativas, não separar irmãos, promover a participação da criança ou adolescente na vida da comunidade local e incluir pessoas da comunidade no processo educativo. Ainda de acordo com o estatuto, no caso de programas de acolhimento institucional ou familiar, os avaliadores devem considerar também os índices de sucesso na reintegração ou de adaptação à família substituta. Da Rádio Câmara de Brasília, Maria Neves.
3: Economia.
0: Vander Loubé, do PT de Mato Grosso do Sul, é um dos autores do projeto que cria a figura jurídica das cooperativas solidárias. A proposta estabelece regras próprias para a constituição e o funcionamento dessas organizações voltadas à economia solidária e à inclusão social.
3: O texto também prevê incentivos para fortalecer o setor. Entre as medidas citadas por Vander Loubé estão prioridade em compras públicas, criação de um fundo de fomento e normas específicas para cooperativas de plataformas digitais e de finanças solidárias.
0: Projeto de Valdemar Oliveira, do Avante de Pernambuco, cria o Sistema Nacional de Comunicação Preventiva e Gestão de Riscos de Regularidade Federativa. Ele explica que o objetivo é reduzir bloqueios provocados por pendências de de estados, Distrito Federal e municípios.
3: De acordo com Valdemar Oliveira, os entes federados vão receber alertas antecipados para que regularizem dívidas antes de sofrerem restrições. Na visão do parlamentar, a medida busca fortalecer a gestão pública e ampliar a transparência no uso de recursos públicos.

0: Sérgio Brito, do PSD da Bahia, quer promover a discussão sobre os impactos do fenômeno climático Super El Niño na agricultura brasileira. Segundo ele, o debate também deve abordar os reflexos no preço dos alimentos e na segurança alimentar.
1: Sérgio Brito propõe a participação de representantes do governo, de órgãos de meteorologia e de entidades do setor agropecuário. O deputado informa que o objetivo é elaborar estratégias de adaptação às mudanças climáticas e subsidiar políticas públicas para reduzir os impactos sobre a produção rural.
0: Proposta em análise na Câmara reconhece a Axé Music como expressão da cultura nacional. A autora da matéria, Lidice da Mata, do PSB da Bahia, argumenta que o gênero conquistou projeção em todo o país e se consolidou como um dos principais movimentos da música brasileira.
2: A música baiana tomou conta do Nordeste, tomou conta do Sudeste através dos seus principais compositores e cantores que executam, interpretam a chamada música baiana ou axé music. Então, na medida em que esse movimento se transformou num movimento de reconhecimento nacional na prática, é muito importante que nós possamos reconhecer.
1: Lidice da Mata lembra que o axé surgiu na Bahia a partir da mistura de ritmos como samba reggae e se expandiu por todo o país. A parlamentar acredita que o reconhecimento fortalece a cultura e o mercado musical brasileiro.
0: Termina agora o Jornal Câmara dos Deputados, produzido pela Rádio Câmara, com trabalhos técnicos de Everson Urani e apresentação de Márcio Aquiles Sardi e Val Monteiro. Boa noite.
1: Uma boa noite para você. 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

0: segunda-feira, 10 de agosto de 2026. O ministro do Supremo Tribunal Federal, André Mendonça, defendeu a atuação integrada contra o crime organizado no Rio de Janeiro. Ele apontou uma crise na segurança pública no estado. O magistrado também defendeu interromper o fluxo financeiro das facções criminosas. Ele cobrou a integração da inteligência. A declaração ocorreu em um evento na capital fluminense. A China fez um pedido oficial para participar das consultas contra o aumento de tarifas de até 37,5% imposto pelo governo de Donald Trump ao Brasil. No final de julho, o governo Lula recorreu à Organização Mundial do Comércio em relação às sobretaxas impostas pelo país. Os Estados Unidos concordaram em realizar as consultas. Ainda não há previsão de quando elas poderão acontecer. O bilionário brasileiro Eduardo Saverin, cofundador do Facebook, e o dono da Amazon, Jeff Bezos, integram um consórcio para comprar 30% do Liverpool. A fatia minoritária está sendo negociada junto ao Fenway Sports Group por mais de 1 bilhão de libras, o equivalente a quase 7 bilhões de reais. O negócio não transfere o controle do clube inglês, mas pode levar o valor de mercado para quase 6 bilhões de dólares. A Suprema Corte da Rússia proibiu o único partido contrário à guerra de participar das eleições parlamentares de setembro. A decisão atendeu ao pedido de um partido pró-Kremlin. Após o anúncio, apoiadores protestaram. O conflito na Ucrânia já dura quase 4 anos e meio. O presidente Vladimir Putin mantém exigências territoriais e descarta negociar paz com o presidente Volodymyr Zelensky. No horário de Brasília, 10:04.
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2: Olá, muito boa noite, bem-vindos ao CBN Noite Total desta segunda-feira, com Matheus de Souza na produção e os trabalhos técnicos de Henrique Dias, o HD. Vamos aqui ao nosso giro de destaques. O governo dos Estados Unidos respondeu ao pedido do Brasil de consulta. Um pedido que foi apresentado lá na Organização Mundial do Comércio. Os Estados Unidos disseram estar à disposição para discutir o tarifaço. Igor Cardim.
3: Os Estados Unidos aceitaram o pedido do Brasil para discutir na OMC as tarifas impostas pelo governo Donald Trump. O Brasil questiona as sobretaxas de 25% e 12,5% consideradas discriminatórias e contrárias às regras da organização. A China também pediu para participar das consultas, alegando impactos sobre as exportações aos Estados Unidos.
2: É, chance concreta do tarifaço cair são bem remotas, mas seja como for, fica aí o simbolismo de recorrer à OMC. A OMC que hoje em dia não tem peso nenhum mais para estabelecer algum regramento no comércio internacional, como já teve, né? Mas agora está completamente esvaziada, aliás, por ação do próprio Donald Trump. Nós temos agora com Matheus de Souza ao vivo aqui do estúdio informações sobre a tragédia na Colômbia, um terremoto aí de magnitude 7.4 na Colômbia. Matheus, boa noite.
0: Boa noite, Tânia. Boa noite também a você, ouvinte do Noite Total. Ao menos 132 pessoas morreram e 570 ficaram feridas após o terremoto de magnitude 7.4 que atingiu a Colômbia. O epicentro foi no departamento de Chocó, a uma profundidade de cerca de 100 quilômetros, segundo o Serviço Geológico Colombiano. Não foi emitido alerta de tsunami. O tremor foi sentido com intensidade em cidades como Medellín e Cali, a cerca de 150 quilômetros de distância. 6 aeroportos tiveram de suspender as operações nas cidades de Pereira, Manizales, Quibdó, Armênia, Cartago e Buenaventura. O presidente da Colômbia, Abelardo de las Priela, declarou situação de emergência neste que foi o primeiro dia útil do governo dele. O tremor é o mais forte a atingir a Colômbia no século 21, de acordo com o Serviço Geológico Colombiano. Tânia.
2: Ok, Matheus, muito obrigada. São dezenas de prédios que desmoronaram. As pessoas estão sob os escombros. É muito dramática a situação da Colômbia. O presidente Abelardo de las Priela, que tomou posse há poucos dias, declarou estado de emergência nacional, disse que a prioridade número um agora é resgatar as pessoas presas sob os escombros. É muito trágico o que está acontecendo na Colômbia. Bom, vamos em frente com o nosso giro de destaques. Uma investigação da Polícia Civil do Distrito Federal mostrou que o grupo que planejava um atentado no período eleitoral chegou a mapear o Palácio do Planalto. Felipe Igreja.
4: Grupo que planejava atentado no período eleitoral chegou a compartilhar plantas do Palácio do Planalto. A apuração do caso mostra que o prédio que abriga a presidência era um dos alvos prioritários, assim como ministérios na área central de Brasília. Operação nos endereços dos alvos apreendeu diversos símbolos supremacistas e neonazistas. O Ministério da Justiça não descarta novas ações contra o grupo.
2: É, precisa acontecer, pessoal, precisa ser contido, né? A gente lembra que antes do 8 de janeiro, que foi aquele evento, né, em que as pessoas invadiram o prédio público e tal, já tinha, o 8 de janeiro veio na sequência de dois atos muito violentos, né? Teve, alguns dias antes, eu me lembro que eu estava de plantão, o pessoal botando fogo em caminhão, em ônibus, lá em Brasília, no dia da diplomação do presidente Lula, que estava ali, né, sendo diplomado como presidente eleito. Foi um dia de muito, muito, muito tumulto. Eu lembro que eu estava ao vivo e foi um pânico geral. E houve também um outro episódio que só não virou uma grande tragédia porque a polícia identificou e conteve, assim como nesse caso, que foi uma bomba que iria explodir no aeroporto de Brasília. Você imagina quantas pessoas morreriam naquele episódio. E agora a gente tem a identificação desse grupo que vai se armando pelas plataformas digitais para tocar o terror vinculado às eleições, né? Então é muito perigoso fazer discurso questionando a eleição, questionando a democracia. Gente, sabe, se a pessoa está concorrendo a um cargo eletivo, no mínimo, sabe, por decência, ela tem que respeitar as regras e não descredibilizar as regras. Porque esse pessoal, sabe, tá ali só esperando um comando, ou que eles compreendem como um comando para cometer esse tipo de atrocidade, que além de uma afronta ao próprio processo democrático, pode levar inclusive a tragédias humanitárias, né? Pode matar pessoas. Então é muito sério ficar fazendo discurso aí questionando eleição. Eleição, a menos que de fato, como acontece na Venezuela, você tem elementos concretos de que há fraude, o que não acontece no Brasil, né? Não faz sentido esse tipo de discurso para puxar o tapetão, né? Essa que é a verdade. Bom, vamos em frente, vamos em frente. O presidente do STF, o ministro Edson Fachin, afirmou que o projeto para regulamentar o salário de juízes e desembargadores deve ser apresentado até o final do ano. Karen Lemos.
5: O presidente do STF, Edson Fachin, afirmou que deve apresentar até o final do ano um projeto de lei federal para regulamentar o salário de juízes e desembargadores do país. Em São Paulo, o ministro disse que é preciso se debruçar sobre gastos públicos e encontrar soluções justas e fiscalmente sustentáveis para o Estado brasileiro. Na semana passada, ele apresentou uma proposta para prevenir conflito de interesses na magistratura.
2: A nova defesa de Daniel Vorcaro espera retomar as negociações por uma delação premiada. Ao menos duas propostas já foram rejeitadas. João Rosa.
6: O ministro André Mendonça do Supremo Tribunal Federal deve aceitar o pedido de reunião feito pelo novo advogado de Daniel Vorcaro. A defesa quer apresentar a nova estratégia para o caso e pode tentar retomar as negociações de uma delação premiada. Vorcaro já teve pelo menos duas propostas rejeitadas pela Polícia Federal e pela Procuradoria-Geral da República. O empresário está preso em Brasília, na Papudinha.
2: É, porque nas propostas anteriores o Daniel Vorcaro não citava políticos que constam das conversas dos celulares do Vorcaro. Então, certamente ele estava passando pano pro pessoal. Vamos ver se agora, nessa nova proposta, o Daniel Vorcaro vai ao ponto, né? Aponta realmente os políticos graduados ali com quem ele se relacionava. O ministro André Mendonça, do Supremo, afirmou que existe um limite para a interferência judicial em acordos do Legislativo. Matheus Maciel.
7: O ministro André Mendonça, do Supremo Tribunal Federal, defendeu que a Corte defina o mais rápido possível as regras de transição da reforma tributária. Em discurso na Federação das Indústrias do Rio, Mendonça afirmou que a definição dos parâmetros pelo Supremo vai evitar uma longa disputa judicial em instâncias inferiores. O ministro também criticou excessos do Legislativo na gestão do orçamento e afirmou que o Rio enfrenta uma crise na segurança pública.
2: O candidato à presidência pelo PSD, Ronaldo Caiado, apresentou o plano de segurança pública da campanha dele e disse que gostaria de ter o promotor Lincoln Gakia como ministro da segurança. O Lincoln Gakia é aquele promotor que tem um trabalho, aliás, muito bom de enfrentamento ao crime organizado. Bruna Barbosa.
5: Ronaldo Caiado disse que gostaria de ter o promotor de justiça Lincoln Gakia em um futuro Ministério da Segurança, caso seja eleito presidente do Brasil. O candidato do PSD apresentou em São Paulo o plano de segurança pública da campanha. Entre as medidas estão o aumento de 20 para 45 anos da pena mínima de reclusão para integrantes de facções criminosas, ações contra o feminicídio e a criação de 40 presídios de segurança máxima.
2: Precisa saber se o Lincoln Gakia foi consultado, né? Para o uso do nome dele aí. Mas realmente seria um ótimo ministro. Se, né, fosse convidado e aceitasse. Pelo menos experiência no combate ao PCC em São Paulo. Isso ele tem. Tem um trabalho seríssimo, Lincoln Gakia. Especialistas enxergam falta de fiscalização dos voos panorâmicos no Rio de Janeiro após o quinto acidente de helicóptero do ano no estado. Isa Morena.
8: O Instituto Médico Legal vai ter que realizar exames de arcada dentária para identificar os corpos das três colombianas que morreram na queda de um helicóptero no Rio. O acidente ocorreu no sábado na Vista Chinesa, na zona norte da capital. Desde o início do ano, esse é o quinto acidente com aeronave no estado. E especialistas alertam para a fiscalização insuficiente dos voos panorâmicos.
2: A Embraer registrou o melhor resultado da história para um segundo trimestre. Na comparação com o mesmo período do ano passado, o crescimento foi de 10%. Marcelo Rocha.
9: A Embraer registrou receita recorde de 11 bilhões e 300 milhões de reais no segundo trimestre de 2026, alta de 10% em um ano. O lucro líquido mais que dobrou, chegando a 1 bilhão de reais. E a empresa elevou suas projeções para 2026.
2: Esses os destaques do noticiário de hoje. Dá para acompanhar o programa, além do nosso queridíssimo Radinho. E no Radinho dá para acompanhar em toda a rede, porque hoje não tem futebol, né, HD? 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Isso, aí, ó, dá o joinha, isso, boa, boa. Dá o joinha lá pra nós no no YouTube, que é bom que dá engajamento. No site da CBN também dá para acompanhar e pelo aplicativo da CBN. Agora 10 horas e 17 minutos.
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2: Friozinho em São Paulo, hein? Neste momento, 13 graus. A temperatura. Amanhã, terça-feira, o dia vai ficar muito parecido com o dia de hoje. É, aliás, basicamente exatamente a mesma coisa. Com 20% de possibilidade de chuva, a mínima de 13 graus e a máxima de 15. Vai mudar muito durante o dia. Vai ser um dia frio, hein? Com pouca chuva, umidade do ar elevada, vento de 16 km por hora, um repeteco do dia de hoje. Mas aí na quarta-feira, a partir dali, aí para quem gosta de um calorzinho como eu, aí as coisas começam a melhorar. O sol volta, a temperatura sobe e assim iremos até o fim da semana.
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0: para o Brasil.
1: Vamos aqui com a nossa edição sobre o debate de hoje. Essa série, 50 debates para o Brasil, é apresentada no Jornal da CBN todos os dias, até a semana que antecede o primeiro turno das eleições, sempre com temas polêmicos, temas importantes para serem debatidos, temas que dividem opiniões. Hoje o tema foi o combate às drogas. Afinal, qual a forma mais eficiente? Repressão policial intensiva ou descriminalização e abordagem de saúde pública? Para Ricardo Genari, especialista em segurança pública, a solução não se restringe apenas à força policial. Segundo ele, o país precisa investir em políticas de saúde e educação com o objetivo de prevenir o uso de entorpecentes.
2: Então, a gente precisa ver quais são as políticas realmente eficazes, eficientes, não só o combate, mas assim, é que esses usuários, eles tenham condição de ser tratados. Porque se a gente continuar nessa questão só de combater o tráfico de drogas dentro do país, vai ficar difícil. Porque cada dia que passa, a gente vai ter mais usuários.
1: Já Marina Dias, diretora executiva do Instituto de Defesa do Direito de Defesa, afirmou que a atual política de combate às drogas do Brasil está falida. Ela destacou que é preciso ampliar as áreas de atuação e parar de concentrar todos os esforços na segurança pública.
3: Quando o Estado responde com ameaça de prisão, ele afasta quem mais precisa de cuidado da rede de apoio, né, por medo, por estigma, da punição, enfim. A gente gasta milhões para prender o traficante, o pequeno traficante, às vezes o próprio usuário, e que é substituído no dia seguinte. Né, esses jovens saem de um sistema prisional absolutamente falido e comprometidos com o crime organizado.
1: Bom, aqui é uma degustação, né, uma edição. O debate completo você encontra no site da CBN, procure lá. 50 debates para o Brasil, você encontra o tema de hoje e também os temas anteriores que já foram feitos pelo Milton Jung, pela Cássia Godoy, no Jornal da CBN. A série 50 debates para o Brasil. Matheus de Souza está me chamando a atenção aqui, que tem uma informação curiosa. O que que houve aí, Matheus?
4: Tânia, quando a gente fala de operações secretas, a gente pensa em coisas heróicas, coisas grandes, mas na vida real elas não são. 007, como diz o nosso Henrique Dias, mas elas nem sempre são assim.
1: O que aconteceu?
4: O presidente dos Estados Unidos, Donald Trump, ele foi escondido em um caminhão de transporte de alimentos e fez um voo secreto para deixar a Turquia devido a uma ameaça do Irã. Essa informação saiu hoje no jornal Washington Post. A operação ocorreu no mês passado, depois que Trump apareceu diante das câmeras embarcando no antigo Air Force One em Ankara. Segundo o jornal, o presidente deixou a aeronave sem ser visto e foi levado no caminhão até um avião menor, um C-32A da Força Aérea dos Estados Unidos. O caminhão onde o presidente dos Estados Unidos se escondeu normalmente é usado para levar refeições e outros suprimentos até o avião presidencial antes da decolagem. Segundo a reportagem, a operação foi feita da seguinte forma. Primeiro foi embarque diante das câmeras, onde ele chegou de limusine, subiu as escadas do avião presidencial e acenou para todo mundo antes de entrar na aeronave. Depois a transferência de caminhão, enquanto os jornalistas embarcavam no avião presidencial, o caminhão se afastou e seguiu pro avião menorzinho. Foi aí que aconteceu essa troca de avião.
1: O pessoal ficou achando que ele estava num avião e ele estava em outro.
4: Sim.
1: Entendi.
4: E em seguinte, entrou nesse avião menor o secretário de guerra, o Pete Hegseth, usando uma escada interna. A estratégia era para fazer parte de uma tentativa de fazer com que esse voo parecesse uma operação comum. Diante da ameaça iraniana, segundo o jornal, o Air Force One, então, serviu para ser uma isca enquanto o presidente estava na outra aeronave. Tânia.
1: Nossa, tá vendo que é um país em guerra? O presidente não tem paz, né? Tem que fazer essas estratégias. Imagina o Trump ali no meio das, sei lá, das laranjas, sei lá, dos hambúrgueres, não sei o que estavam transportando no caminhão. É, para despistar, né? Vai que sofra algum ataque. Não deve ser fácil presidir um país em guerra, né? Deve ser um pesadelo, ainda que disponha de toda a estrutura dos Estados Unidos. Por falar em Estados Unidos, vamos falar aqui da reportagem do Igor Cardim. O Brasil questionou o tarifaço dos Estados Unidos contra o nosso país na OMC, a Organização Mundial do Comércio. A gente sabe que não deve dar em nada, porque a OMC está completamente enfraquecida pela própria ação do Donald Trump. As regras do comércio internacional, na verdade, já foram para a cucuia. Hoje em dia, o que vale é o poder da força. Não existe mais um regramento internacional, mas seja como for, o Brasil foi lá e levou essa questão. E aí o governo do Donald Trump respondeu, diz que sim, que aceita discutir o tarifaço lá na OMC e tal. Dificilmente vai dar em alguma coisa. A China também entrou e pediu para participar dessas consultas, alegando que esse tarifaço contra o Brasil impacta as exportações chinesas também. Igor Cardim.
0: Os Estados Unidos aceitaram o pedido do Itamaraty para realizar consultas na Organização Mundial do Comércio sobre as tarifas impostas pelo governo de Trump ao Brasil. Em documento enviado à entidade, o governo americano disse que está à disposição para discutir o tema. No entanto, ainda não há data definida para as consultas. O Brasil contesta a sobretaxa de 25% aplicada sob a alegação de práticas comerciais consideradas desleais, além da outra de 12,5% relacionada à fiscalização de produtos importados que possam ter sido produzidos com trabalho forçado. O governo brasileiro argumenta que as medidas são discriminatórias, unilaterais e contrárias às regras da organização. A China também pediu formalmente para participar das consultas entre Brasil e Estados Unidos. O argumento é de que as medidas americanas afetam as condições de concorrência dos produtos chineses vendidos nos Estados Unidos. A manifestação chinesa cita especialmente a investigação americana relacionada ao trabalho forçado e os efeitos sobre as exportações da China. As consultas são a primeira etapa do processo de solução de controvérsias da OMC. Se não houver acordo em até 60 dias, após o recebimento do pedido, o Brasil poderá solicitar a abertura de um painel para analisar as medidas. O professor de Direito da USP, Rubens Bessac, porém, recorda que a instância de apelação da organização está paralisada desde 2019.
5: Não sei se uma ação, mesmo em forma de consulta ali na OMC, daria sentido diferente. Eu acho que o Brasil tenta, tem que seguir esse protocolo mesmo. Os Estados Unidos respondem que está disposto a conversar, mas vamos observar. Até há que se ter em conta que as decisões lá na frente, quando vierem da OMC, são um tanto demoradas. Mas, enfim, o Brasil vem tentando, e há que se elogiar isso, de todas as formas, superar a situação dessas sobretaxas.
0: A entrada da China ainda depende da autorização de Brasil e Estados Unidos. Caso seja aceita, a China participará como terceiro membro, podendo apresentar sua posição e informações relacionadas aos efeitos das medidas americanas sobre o seu comércio. De Brasília, Igor Cardim.
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0: Segunda-feira, 10 de agosto de 2026. Subiu para 132 o número de mortos em consequência do terremoto que atingiu a Colômbia. Segundo o governo local, 570 pessoas ficaram feridas e há vítimas sob os escombros. O recém-empossado presidente Abelardo de las Priela declarou estado de desastre nacional. O tremor de magnitude 7,4 derrubou dezenas de edifícios e causou dano em 1.300 casas. 6 aeroportos colombianos estão com as operações suspensas. O governo dos Estados Unidos anunciou uma ajuda emergencial de US$15.500.000 para apoiar as ações de resgate no país. A Justiça Eleitoral de Roraima declarou o ex-governador Edilson Damião, do União Brasil, elegível para disputar uma vaga ao Senado. A decisão atende a um recurso da defesa após a cassação do mandato dele à frente do Executivo Estadual, ocorrida após o prazo de desincompatibilização. Damião havia assumido o cargo com a renúncia de Antônio Denário, do Republicanos, mas acabou cassado por abuso de poder político e econômico. O presidente dos Estados Unidos, Donald Trump, assinou uma ordem executiva que limita a 11 o número de vacinas no calendário infantil. A medida orienta a aplicar as doses contra sarampo, caxumba e rubéola em 3 vacinas diferentes e em consultas distintas. Atualmente, vacinas individuais contra essas 3 doenças para crianças não estão disponíveis no país. O horário de Brasília, 10h32.
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3: Rafael Prates, oi Prates, boa noite.
4: Tudo bem, Tânia? Boa noite, ouvintes da CBN.
3: Vamos lá, hein? Como é que ficou a tabela aí? O que que você destaca depois dos jogos deste fim de semana do Brasileirão, Prates?
4: 22ª rodada, já passamos a metade do campeonato, né? Algumas equipes com 21 jogos, outras com 22, que é o número de rodadas do campeonato até agora, Tânia. Destaque primeiro pro líder que empatou em casa contra o Internacional. Palmeiras não saiu do 0-0 no Nubank Park contra o Inter. O empate tirou o Inter da zona de rebaixamento, deixou o Palmeiras na liderança, mas reduziu a distância do Palmeiras para o Flamengo, segundo colocado. O Flamengo venceu Vitória 2-0 no Maracanã ontem. Palmeiras líder 48 pontos em 22 jogos. Flamengo segundo 42 em 21. Destaque também para o Atlético Paranaense, que é o terceiro com 40 em 22 jogos. O Atlético venceu o Santos com tranquilidade, 2-0 na Vila Belmiro, e afundou o Santos na zona de rebaixamento. Zona de rebaixamento agora do brasileiro tem o Santos, 17º, 22 pontos em 21 jogos. Vasco, que empatou com Bahia ontem, 0-0 em Salvador. Vasco, 18º, 22 em 21 jogos. O Remo, que no sábado empatou com o Atlético Mineiro, 2-2 em Belém. 19º com 22 pontos em 22 jogos. E a Chapecoense, a Lanterna, com 10 pontos em 21. E desses Santos e Vasco, os dois na zona de rebaixamento agora, Tânia, eles se enfrentam na próxima rodada. Domingo que vem, São Januário, Rio de Janeiro. São Januário certamente lotado. Tem Vasco e Santos. Quem vencer deixa a zona de rebaixamento, e quem perder vai ficar cada vez mais lá embaixo, cada vez mais difícil a situação para escapar do rebaixamento para a Série B do ano que vem. Inter é o primeiro time fora do rebaixamento, o Mirassol, que perdeu do Cruzeiro, segue fora do rebaixamento, 15º com 23, e o Grêmio, que venceu de virada do São Paulo 2-1 no sábado, 14º, 25. E ali depois do Grêmio vem Vitória e São Paulo com 26, São Paulo 12º, Vitória 13º, são os times ali que estão mais preocupados em relação a evitar de entrar na zona de rebaixamento. Lá em cima, Tânia, Palmeiras, Flamengo e Atlético Paranaense, os três primeiros. Fluminense empatou o clássico contra o Botafogo no sábado 1-1, Fluminense é o quarto, 35. O Cruzeiro, que ganhou do Mirassol ontem 3-1, Cruzeiro é o quinto, 33. Depois vem Bahia, que empatou com o Vasco 0-0, o sexto com 33. O Corinthians venceu o Bragantino ontem 2-0, o Corinthians já é 7º com 32. Bragantino, que perdeu do Corinthians, 8º, 31. Botafogo, 9º com 30. E o Coritiba, que ganhou da Chape 2-1 no sábado. O Coxa é o décimo com 30 pontos e o Atlético Mineiro é o 11º com 29. É a classificação atual do Campeonato Brasileiro. Tânia.
3: Muito bom. Amanhã tem jogo também, tem oitavas de final de Libertadores e Sul-Americano, hein, Prades?
4: É isso, Tânia. Começa a fase oitavas de final, os jogos de ida nessa semana, semana que vem os jogos da volta. Tanto os jogos da Libertadores quanto a da Copa Sul-Americana com brasileiros em campo nas duas competições. Amanhã, Tânia, pela Copa Libertadores da América no Maracanã. 19 horas, tem Fluminense Independiente e Rivadavia. O Flu abre as oitavas de final em casa e semana que vem joga a volta em Mendoza. Esses times se enfrentaram na fase anterior e o Fluminense não venceu o Rivadavia, que tem a melhor campanha do ano na Argentina, né? Foi um time que se mostrou muito competitivo, um time difícil de jogar contra na Libertadores. Flu e Rivadavia amanhã, 19h no Maracanã. E também amanhã pela Sul-Americana, Tânia, às 9h30 em La Paz, estádio Hernando Siles, 3.610 metros de altitude, Bolívar e São Paulo. Aí da manhã, em La Paz, a volta semana que vem, na terça-feira, no Morumbis. São os brasileiros em campo amanhã. Na quarta tem mais Sul-Americana, tem mais Libertadores, quinta-feira também. Mas amanhã tem Fluminense na Libertadores, São Paulo na Sul-Americana, os brasileiros nas competições continentais nessa semana, na terça-feira, Tânia.
3: Muito bom. Aliás, amanhã o programa vai começar às 10, um pouco mais tarde. Isso. E só para parte da rede.
4: Isso, né, para Rio de Janeiro e parte da rede, depois de Fluminense Independiente Rivadavia pela Libertadores.
3: É isso mesmo. Prat, você volta logo mais, hein? Não vai esquecer.
4: É isso. Às 23h30 lá do Bem da Bola com o Gabriel Dudziak. Até daqui a pouco,
3: Até
4: Tânia.
3: Até mais. Valeu, Prat. Muito obrigada. Rafael Prat, volta então, hein? Hoje a gente vai até às 11h30. E aí depois é o noticiário do futebol internacional. Rafael Prat e Gabriel Dudziak. Temos um entrevistado agora. Os partidos políticos investem pouco nos candidatos que são mais jovens, naquela faixa entre os 18 e os 29 anos. Esse dado foi constatado pela pesquisa Juventudes e Participação Partidária, pesquisa feita pela Legisla Brasil, que é uma organização suprapartidária que atua pela qualificação e representatividade do Legislativo. E a gente está aqui com o diretor executivo da Legisla Brasil, que é o Fernando Haddad Moura. Não é o Fernando Haddad político, é um homônimo dele. Sempre bom esclarecer. Fernando, muito boa noite, bem-vindo.
5: Olá, Tânia, boa noite, obrigado pelo convite, prazer estar aqui.
3: Prazer é nosso. Bom, então antes da gente falar dos resultados, só explica pra gente como é que vocês fizeram essa pesquisa, quais são as fontes de dados de vocês.
5: Perfeito. Nós pegamos os dados, né, dos últimos 4 ciclos eleitorais, então 18, 20, 22, 24, cruzamos esses dados e também fizemos pesquisas qualitativas, né, foram 62 pesquisas com filiados ou ex-filiados de 16 partidos políticos, né, os maiores partidos, os partidos que têm uma representação no Congresso, e também tivemos um formulário, né, onde esses jovens puderam responder algumas das nossas perguntas, além de 2 grupos focais. Então, é uma mistura aí muito rica de ouvir esse jovem, seja por meio de entrevistas, seja nos dados do TSE, mas também por meio de formulários.
3: Quer dizer, jovens filiados a partidos políticos, né, que têm alguma vinculação com partidos. E aí nós estamos falando dessa faixa entre 18 e 29, né?
5: Isso, exatamente.
3: Vocês identificaram que não há investimento dos partidos nas campanhas desse grupo, mais jovem. Mas vocês identificaram, antes de a gente falar sobre isso, né, dos investimentos, que a demanda nessa faixa etária, os jovens estão interessados em entrar para a política?
5: Sim, acho que esse é um questionamento que muita gente faz, né, e até levantam se o jovem está mais desinteressado na política. E de fato os partidos têm perdido, né, muitos filiados nos últimos anos. Então, nos últimos 4 foram 20%, né, a menos de filiados, enquanto outras faixas etárias aumentam. Mas esse jovem continua muito disposto a se candidatar, né? Então, nas eleições de 2024, nós tivemos aí 30 mil pessoas se candidatando, 30 mil jovens se candidatando, colocando sua foto na urna, fazendo campanha e muito, muito dispostos a realizar uma transformação, né? Que é o que a gente já acredita que a política faz.
3: E aí, em geral, nessa faixa etária, até os 29, é para vereador? Ou não necessariamente?
5: A partir de 21 pode já ser para deputado estadual, federal, senador com 35 anos. A pesquisa olhou, né, essas, tanto estaduais quanto federais, uhum, senadores, mas focamos bastante a nível municipal.
3: É, porque é o começo, né? É, se for, claro que tem gente que pula etapas, mas se for considerar, o ideal seria quem começasse na vereança para ir entendendo e tal. E os partidos, eles dão... Eles oferecem vagas para esses jovens até 29 anos se candidatarem?
5: Oferecem, mas cada vez menos, né? O que a pesquisa mostrou, né, e os dados mostram, é que a cláusula de barreira força bastante os líderes partidários a escolherem aqueles candidatos que já têm um histórico de votos, que têm votos expressivos. Porque só para os nossos ouvintes entenderem um pouquinho melhor, né, a cláusula de barreira é aquela cláusula que faz com que o partido tenha que atingir o número mínimo de votação nas eleições gerais para ter acesso ao fundo partidário. Então, sem isso, né, é difícil o partido se manter, mesmo fora das eleições. Então, ele vai priorizar esse candidato que já tem histórico, excluindo esse jovem, porque, afinal de contas, esse jovem ainda não foi tão testado nas urnas, né, com 18 anos é quando pode se candidatar. Então, isso faz com que ele não... se eleja, né, para vereador, por exemplo, e é ali, como você mesmo falou, que é onde ele poderia começar a sua carreira política para depois galgar posições mais altas, como de deputado estadual, federal, ou até cargos no executivo.
3: É, quer dizer, a porta de entrada já é um pouco mais restrita, porque esse jovem não vem com a mesma com a mesma carga daqueles políticos mais experientes. Bom, mas uma vez candidatos, aí vocês identificaram e a gente chega na parte dos recursos, que essas candidaturas de pessoas mais jovens recebem menos recursos, porque aí é uma decisão da direção dos partidos fazer a distribuição?
5: Exatamente, exatamente. Nós constatamos que, na média, né, os cargos mais altos, ou melhor, as faixas etárias mais altas recebem R$36 mil, enquanto os jovens estão recebendo em média 23, o que significa 64% apenas desse recurso, né? E aí, quando você faz alguns recortes, né, de raça, de gênero, é ainda menor, né? Por mais que agora as cotas para mulheres, as cotas para pessoas negras dão um mínimo, né, garantem um mínimo para essas candidaturas, no topo, né, de quem recebe mais, essas pessoas estão recebendo menos, né? Então, o que acaba acontecendo é que as lideranças partidárias escolhem sempre essas pessoas que têm votos, e essas pessoas que geralmente têm votos são homens brancos mais velhos.
3: Sim, sim. E é mesmo entre os mais jovens, se pega a mesma faixa etária, são os meninos brancos que vão receber mais investimento nas campanhas do que as meninas, e ainda somado ao fato racial, que vai só perdendo, né? Como em tudo.
5: Exato.
3: Como em tudo, né? Não foge a regra.
5: Tem um dado muito interessante. Tem um dado interessante que as mulheres, né, as mulheres jovens se elegem a uma taxa de 5,3, enquanto os jovens homens, né, se elegem a 16,9. A chance, né, de uma mulher jovem negra se eleger é de 1/10 de um jovem homem branco. Então, enfim, assim como em outras faixas etárias, essas duas características diminuem bastante a chance de serem eleitos.
3: E isso além das questões do preconceito do eleitor, mas também porque recebem menos recursos partidários, tendo esse perfil,
5: exato,
3: né, de mulher,
5: exato,
3: e negra. Pois é, aí as coisas vão se perpetuando. E a nossa política precisa ser renovada, né? Fala-se tanto da renovação da política, mas há um funilzinho ali para a entrada. Por outro lado, Fernando, até a Isaura Ferreira lembra aqui, por exemplo, do Nicolas Ferreira. A gente tem jovens que despontam e despontam com muita força, né? A gente tem o partido agora Missão, que é a partir do MBL, né, que também é um movimento muito jovem. Quer dizer, a gente tem a internet também como uma forma desses jovens se projetarem. Vocês têm notado que isso, inclusive, que afeta mais os partidos da direita, né, com esse perfil, tem alterado o padrão desses partidos?
5: Acreditamos muito que as redes sociais oferecem, né, uma forma de fazer campanhas mais baratas, mas ainda entendemos que é muito importante os partidos, sejam eles de direita, de esquerda, de centro, darem mais espaço, darem mais voz, darem mais protagonismo para essa juventude. Então, uma das coisas que a pesquisa levanta é que esses partidos não estão dando cadeiras, né, assentos com direito a voz para essa juventude. E é nesses lugares, nessas instâncias, que esses jovens vão conseguir fazer suas reivindicações, contarem sobre seus desafios do dia a dia. E muitos partidos, né, reconhecem esse jovem, alguns até dão a cadeira, mas essa cadeira é mais de observador e não de realmente alguém que está lá com direito a voto.
3: Né? Não atuam. E aí esses casos que eu estou falando são casos mais isolados, né? São personalidades.
5: Exato, exatamente.
3: Não são representativos do jovem que quer entrar na política, né? No conjunto. Agora, Fernando, o jovem, como em qualquer profissão, também na política, ele está aprendendo, né? Ele tem uma carga de novidade que ele traz, mas ele está aprendendo. Será que essa lógica não explica o fato deles receberem menos recurso partidário nas campanhas?
5: Explica parcialmente. A gente também acredita muito que a política deveria ser um lugar de representatividade, né? Assim, então, quando a gente olha hoje para o número de jovens que existe no Brasil, é cerca de 18%. Mas nas eleições de 2024, apenas 6% dos jovens foram eleitos. Então, a gente tem uma falta de representatividade nas casas municipais, nas casas federais. É ainda pior, né? Aí, olhando mais para trás ali nas eleições de 2018, apenas 2,7% dos deputados federais eram jovens. E se a gente não tem esse incentivo no início, como a gente estava falando, para que esse jovem se eleja vereador e aumente, né, e suba ali na cadeirinha da política, nós não teremos esse jovem representando as futuras gerações também, né? Porque a política vai ficando cada vez mais velha, cada vez mais formada de pessoas com mais idade. E a gente também tem um dado que mostra que essa discrepância é muito alta. Então, na média, um jovem se elege a 7,1%, enquanto numa faixa, né, a faixa ali de 35 a 44, se elege a uma taxa de 16%. Então, é mais do que o dobro. Então, a gente acredita que não é só uma questão de experiência, mas também uma questão realmente de apoio dessas lideranças partidárias para esses partidos.
3: E aí, pelo que vocês observaram, isso, essa falta de apoio das lideranças partidárias para os mais jovens que pretendem se candidatar, é generalizado em todos os espectros ideológicos partidários no Brasil?
5: É sim. Acho que isso é um dado que nos surpreendeu, né? A gente achou que talvez algum lado tinha um pouco mais, mas entrevistando, né, esses jovens da direita, da esquerda, do centro, são reclamações constantes, né, entre vários deles, de que o partido não oferece esse apoio. Mas outro dado importante é que, apesar de tudo isso, 80% dos jovens falam, né, que continuarão trabalhando dentro da política porque acreditam de fato nessa força transformadora da política, o que também nos anima bastante.
3: Isso é muito bom, seja lá qual for a linha ideológica, né, se acredita que as transformações se dão a partir da política, é um grande avanço, né?
5: Exatamente.
3: Porque acreditam no processo democrático, né? A gente pressupõe. Muito bom. Agora existem os grupos, né, de jovens dentro dos partidos. Isso existe? Na verdade, eu estou afirmando, mas eu não tenho certeza. Deveria existir, né? Como uma incubadora,
5: tem. Tem as secretarias de juventude, né? Eu acho que isso é um dado relevante, que quase todos os partidos reconhecem essa juventude, né? Então, entendem e criam essas instâncias. Isso, às vezes, né, alguns relatos trazem que isso infantiliza os jovens. Então, eu tenho aqui uma secretaria de juventude para, né, para esses jovens que ainda não têm tanta experiência. Então, eu crio isso quase que uma...
3: Segrega.
5: A parte, né?
3: Uhum.
5: Segrega, exatamente. Ao mesmo tempo, é um espaço importante também, institucional, formalizado, que esses jovens podem trazer as suas reivindicações, seus desafios também.
3: Muito bom. A gente consegue ter acesso, o público em geral, ao resultado do estudo que vocês fizeram, Fernando?
5: Claro. Nós vamos lançar na quarta-feira, inclusive temos um evento de lançamento, e tem mais informações no nosso site, que é legislabrasil.org.
3: Muito bom. Legislabrasil.org. Tá lá. a pesquisa Juventudes e Participação Partidária. Aqui o Fernando Moura aqui conosco, que é o diretor executivo da Legisla Brasil. É Fernando Haddad Moura, mas deve dar muita confusão seu nome, né?
5: Dá, dá bastante. Muita gente acha que a entrevista pode ser com
3: o Fernando Haddad,
5: ex-ministro, é, candidato.
3: Exato, eu até dei um Google, falei, vai que seja, né? Não, mas não é. Fernando Haddad Moura é um homônimo. Fernando, muito obrigada, viu, pela entrevista. Até uma próxima.
5: Eu que agradeço. Obrigado, boa noite.
3: Boa noite. Fernando, que é diretor executivo, então, da Legisla Brasil, que é essa organização, uma organização que não é vinculada a nenhum partido e que atua justamente para qualificar a representatividade do Legislativo. E fez essa pesquisa sobre a presença dos mais jovens, né, entre 18 e 29 anos na política, como candidatos. E aí constatou-se que os recursos destinados a essas candidaturas dos mais jovens são menores. Cabe aos dirigentes partidários destinar os recursos, né, ao sabor das estratégias de cada partido. E aí, em geral, independentemente se é de direita, se é de esquerda, se é de centro, a pesquisa apontou que os candidatos mais jovens recebem uma parcela menor dos recursos de campanha dos partidos. Agora são 10 horas e 51 minutos.
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3: Mais um secretário de Ricardo Nunes vai deixar a prefeitura da capital para se dedicar à campanha de aliados do prefeito Diogo Soares, que comandava a Secretaria de Habitação. Vai assumir a coordenação da campanha de Tarcísio de Freitas na Grande São Paulo. No fim de maio, o então secretário de Comunicação, Fábio Portela, também deixou o cargo para assumir a área de imprensa da campanha presidencial de Flávio Bolsonaro.
7: O secretário municipal de Habitação de São Paulo, Diogo Soares, será o coordenador das ações da campanha de reeleição do governador Tarcísio de Freitas do Republicanos na região metropolitana de São Paulo. Ele será afastado da prefeitura a partir do dia 16 de agosto, quando a legislação eleitoral permite oficialmente a realização de agendas de campanha nas ruas. Antes de assumir a Secretaria Municipal de Habitação, Diogo Soares foi presidente da Coab de São Paulo. A CBN apurou que o nome dele foi indicado pelo presidente estadual do Republicanos, Roberto Carneiro. A definição foi comunicada aos prefeitos durante um almoço fechado promovido pelo governador em uma articulação que contou com o prefeito da capital, Ricardo Nunes, do MDB. O encontro já vinha sendo planejado.

0: PT justamente na região. De São Paulo, Bruna Barbosa.
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2: A nova defesa de Daniel Forcaro espera ser recebida pelo ministro do Supremo, André Mendonça, para apresentar a nova estratégia para o caso e retomar as negociações de uma delação premiada.
3: O ministro André Mendonça do Supremo Tribunal Federal deve receber o novo advogado do empresário Daniel Forcaro, dono do Banco Master, mas ainda não há data marcada para o encontro. A expectativa é de que a defesa tente retomar as negociações para apresentar uma terceira versão de delação premiada. O advogado Daniel Bialski assumiu a defesa de Forcaro ao lado do advogado Sérgio Leonardo. Um dos primeiros pedidos da nova equipe foi justamente uma reunião com Mendonça, que é o relator do caso no STF. Segundo fontes do Supremo, o ministro deve aceitar o pedido. De acordo com interlocutores, Mendonça costuma receber advogados em seu gabinete, principalmente quando há troca da equipe de defesa, como ocorre agora no caso de Forcaro. O encontro, no entanto, não deve acontecer antes desta quarta-feira. Isso porque o STF não tem expediente nesta terça-feira por causa do dia do advogado. A expectativa da nova defesa é tentar restabelecer o diálogo com o Supremo para tentar emplacar a aprovação de um acordo de delação premiada. O especialista em direito penal, Fábio Souto, afirma que vai ser difícil para que a defesa consiga uma terceira tentativa de colaboração premiada.
4: Depois de tudo aquilo que aconteceu ao longo do caso Banco Master, acho extremamente difícil que a nova defesa de Daniel Forcaro emplaque uma delação premiada. Especialmente em razão das duas tentativas anteriores frustradas, assim como pelo grande volume de provas e de informações que vieram a público, o que torna muito mais difícil a defesa trazer elementos que a Polícia Federal desconheça.
3: Forcaro já apresentou pelo menos duas propostas de colaboração, mas ambas foram rejeitadas pela Polícia Federal e pela Procuradoria-Geral da República. Os investigadores avaliaram que o conteúdo apresentado acrescentava poucas informações ao que já havia sido descoberto pela PF e indicava uma tentativa de proteger pessoas próximas ao empresário. O novo advogado de Forcaro, Daniel Bialski, afirmou que está analisando todo o inquérito e os demais procedimentos criminais para definir a melhor estratégia para o caso. Forcaro está preso preventivamente desde março e atualmente está no 19º Batalhão da Polícia Militar em Brasília, que é conhecido como Papudinha. De Brasília, João Rosa.
2: Vamos ver o que o Forcaro tem para oferecer, que vá além daquilo que os celulares dele já ofereceram de informação. Especialistas ouvidos pela CBN alertaram para a fiscalização insuficiente dos voos panorâmicos no Rio de Janeiro, após o quinto acidente de helicóptero no estado este ano. O último deles aconteceu agora no sábado, na Vista Chinesa, e matou o piloto e três turistas da Colômbia.
5: A Polícia Civil vai se reunir com representantes da empresa Voos Rio Panorâmico, responsável pelo helicóptero que caiu na Vista Chinesa, na zona norte do Rio, no último sábado. Segundo fontes ouvidas pela CBN, a polícia pretende verificar quais eram as condições da aeronave utilizada e a situação do piloto. Os investigadores também aguardam um inquérito do CENIPA, o Centro de Investigação e Prevenção de Acidentes Aeronáuticos. Esse acidente vitimou quatro pessoas, sendo três turistas colombianas da mesma família. Os corpos das estrangeiras ainda não foram identificados. O piloto Alessandro Rocha, a quarta vítima do acidente, foi velado nesta segunda-feira. Vitor Manrique, parente das colombianas, afirmou que novos procedimentos de identificação terão de ser feitos, devido ao estado dos corpos.
6: Temos que ter paciência, porque a identificação pode durar vários dias. A dificuldade é que os corpos estão irreconhecíveis por causa da carbonização. De qualquer forma, estamos tentando solicitar ao Instituto Médico Legal que a identificação seja rápida, porque já temos 100% de certeza de que os três corpos que estão aqui são os da minha família.
5: Sofia Murillo, de 17 anos, a mãe dela, Wendy Manrique, de 37 anos, e a avó Lida Rocio Cubios, de 59 anos, estavam juntas no helicóptero. De acordo com Vitor, as arcadas dentárias das mulheres devem ser usadas.

0: dados na identificação. Dados do CENIPA apontam que de janeiro a julho deste ano, houve 4 quedas de aeronaves no Rio. A da Vista Chinesa seria a 5ª. No mesmo período de 2025, não houve nenhum acidente do tipo. O especialista em segurança da aviação civil, Marcos Reis, aponta possíveis razões para esse cenário.
1: Eu entendo que existe uma falha na infraestrutura, tanto de controle de tráfego aéreo, quanto na infraestrutura de fiscalização da Agência Nacional de Aviação Civil. Eu entendo que seja um problema de aumento de volume de tráfego aéreo e pouco investimento em infraestrutura.
0: Vera Mauriti, representante do movimento Rio Livre de Helicópteros, aponta que a proximidade destes passeios com a área residencial intensifica o perigo.
2: Não adianta só controlar a altitude, tem que tirar a luz de cima de zonas residenciais, porque poderia ter uma tragédia muito maior. As grandes cidades, também turísticas, que também investem no turismo, Nova York, Paris, não existe isso.
0: O acidente é investigado pela Delegacia da Tijuca. Do Rio de Janeiro, Isa Morena.
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0: segunda-feira, 10 de agosto de 2026. O Desenrola Adimplentes começou a operar hoje com novas regras para participação das instituições financeiras. A modalidade oferece crédito em condições mais favoráveis para trabalhadores informais que mantêm as dívidas em dia e para estudantes e empresas adimplentes com o Fundo de Financiamento Estudantil. Segundo o governo federal, a expectativa é de que até 500 mil trabalhadores informais e 100 mil beneficiários do FIES procurem o programa. Segundo o Ministério da Fazenda, 30% do valor das operações sairá das próprias instituições financeiras e os 70% restantes serão bancados pela União. O Tribunal Superior Eleitoral deve julgar na segunda metade de agosto a ação do PT contra o uso de inteligência artificial em um vídeo do ex-presidente Jair Bolsonaro, exibido na convenção do PL. O presidente da corte, ministro Cássio Nunes Marques, reúne os integrantes do TSE nesta semana para alinhar o entendimento sobre os limites jurídicos da IA nas eleições. O Departamento de Estado norte-americano revogou mais de 175 mil vistos de estrangeiros durante a gestão do presidente Donald Trump. A medida afeta documentos de negócios e turismo, atingindo pessoas que violaram termos de visto, cometeram crimes, incitaram violência ou colocaram em risco a segurança nacional. No horário de Brasília, 11:03.
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1: Olá, boa noite. Bem-vindos à última meia hora do CBN Noite Total desta segunda-feira, com Matheus de Souza na produção e o Henrique Dias nos trabalhos técnicos. Vamos lá, hein? 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Dá para acompanhar no nosso querido bom e velho radinho, dá para acompanhar no Globoplay com imagem, nas transmissões ao vivo do Globoplay com acesso gratuito. No YouTube, no canal da CBN, no YouTube, Rádio CBN, tem lá o chat dos ouvintes. Eu vou apresentando o programa e ó, de olho no que vocês vão dizendo. Quem estiver aqui no YouTube, dá um joinha pra nós, que é bom, por favor, dá engajamento. Boa, HD. Que mais? Dá pra acompanhar pelo site e também pelo aplicativo da CBN. Vamos lá com os nossos repórteres. O presidente do Supremo, Edson Fachin, afirmou que deve apresentar até o final do ano um projeto de lei para regulamentar o salário de juízes e desembargadores. Em São Paulo, o ministro disse que é preciso se debruçar sobre gastos públicos e encontrar soluções justas e fiscalmente sustentáveis. Na semana passada, ele apresentou uma proposta para prevenir conflito de interesses na magistratura.
2: O ministro Edson Fachin, presidente do Supremo Tribunal Federal e do Conselho Nacional de Justiça, disse que vai propor um projeto de lei federal para regulamentar a remuneração dos magistrados de todo o país. No discurso de abertura de um seminário para discutir o Poder Judiciário, Fachin detalhou que uma minuta do projeto deve ficar pronta até o final do ano. Ele defendeu a necessidade da medida.
3: Precisamos enfrentar com seriedade a agenda de moralização dos gastos públicos, de aprofundar as investigações de corrupção que ainda permanece em nosso país, bem como aperfeiçoar os mecanismos de transparência e encontrar soluções públicas, justas e fiscalmente sustentáveis para questões estruturais do Estado brasileiro, inclusive no que diz respeito ao regime remuneratório da magistratura.
2: O ministro acrescentou que as instituições públicas precisam estar dispostas a prestar contas daquilo que fazem, resistindo a tendências de isolamento institucional e também do que chamou de espetacularização. Depois, Fachin participou da cerimônia de abertura do Jubileu do Bicentenário dos Cursos Jurídicos no Brasil, na Faculdade de Direito da USP, com participação do ex-ministro Ricardo Lewandowski e dos ex-presidentes Michel Temer e José Sarney. Fachin também discursou neste evento e citou a importância de debater a ética no judiciário. Para ele, o tema precisa ser levado a sério pelas faculdades no país. Na última terça, Fachin apresentou ao Conselho Nacional de Justiça uma proposta para prevenir conflito de interesses na magistratura. A medida inclui regras para participação em eventos, recebimentos de presentes e atividades privadas. Uma consulta pública está aberta para que tribunais e entidades apresentem sugestões no prazo de 60 dias. A política estabelece diretrizes para que tribunais de todo o país identifiquem situações que podem colocar a imparcialidade de juízes e desembargadores em xeque. Apesar disso, a resolução não será aplicada aos ministros da Suprema Corte, já que o STF não está subordinado ao Conselho Nacional de Justiça. O Código de Conduta específico para o Supremo está sob responsabilidade da ministra Carmen Lúcia, que deve entregar uma primeira versão do texto após as eleições. De São Paulo, Karen Lemos.
1: A investigação sobre o grupo que planejava um atentado no período eleitoral chegou a compartilhar plantas do Palácio do Planalto. A apuração do caso mostra que o prédio que abriga a presidência era um dos alvos prioritários desse pessoal, assim como ministérios na área central de Brasília. A operação nos endereços dessas pessoas que participavam desse grupo apreendeu diversos símbolos supremacistas e neonazistas. Não é brincadeira, não. O pessoal se organizava pela internet, pelas redes sociais. Vamos ouvir aqui com Felipe Igreja.
4: A investigação da Polícia Civil do DF, que identificou um grupo suspeito de planejar atentados em Brasília durante o período eleitoral deste ano, mostra que o Palácio do Planalto seria um dos alvos prioritários de um eventual ataque. Os suspeitos chegaram a compartilhar detalhes do edifício, como a planta baixa, além de mapear outros prédios na esplanada dos ministérios, área central de Brasília e de circulação de autoridades. A apuração começou a partir de um alerta da ABIN, que depois chegou ao Cyberlab, o laboratório especializado em crimes cibernéticos do Ministério da Justiça. Ao monitorar dois grupos no Telegram, os agentes identificaram um elevado grau de periculosidade, ações coordenadas, preparação de atos violentos, disseminação de ideologia nazista, misoginia e incentivo à violência. A estratégia incluía a invasão de edificações públicas com análise de mapas e compartilhamento de plantas arquitetônicas e modelos tridimensionais de prédios situados na região central da capital. Uma das mensagens falava, inclusive, em explodir o prédio que fosse abrigar debates de segundo turno. Na semana passada, foram cumpridos 8 mandados de busca e apreensão contra os investigados em 5 estados: Santa Catarina, Paraná, São Paulo, Pernambuco e Rio Grande do Sul. Nas residências dos investigados, a polícia encontrou diversos símbolos e objetos relacionados a grupos supremacistas. Responsável pelo Cyberlab, o delegado Alessandro Barreto não descarta novas ações contra grupos extremistas.
5: Foi feita essa operação justamente para realizar busca e apreensão e apreender material. Certamente vai ter próximos passos com base no que for retirado lá de dentro, e assim a vigilância ela continua sempre nesses grupos, entendeu? Então não é o fato de a pessoa achar que está escondida por detrás de uma conexão de internet que vai estar impune. Acho que as polícias demonstraram que essa atuação coordenada entre as polícias para proteger a sociedade é importante, principalmente quando esses planejamentos eles ocorrem no ambiente cyber.
4: Os investigados têm entre 19 e 31 anos e integravam dois grupos públicos para planejar os ataques. Eles nunca tinham se encontrado pessoalmente, mas trocavam as mensagens pelo aplicativo. Ainda segundo os investigadores, o grupo não defende uma única ideologia política, se apresentando como pessoas contrárias ao sistema. De Brasília, Felipe Igreja.
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1: O candidato ao governo de estado, Fernando Haddad, lançou um conjunto de propostas para a segurança pública. O documento prevê a criação de uma agência antifacção, boletins de ocorrência por WhatsApp e a elaboração de um placar da segurança no estado.
6: Aliados do candidato do PT ao governo de São Paulo, Fernando Haddad, avaliaram que o petista poderia ter se saído melhor no debate com o atual governador e candidato à reeleição, Tarcísio de Freitas, do Republicanos, na TV Bandeirantes. A CBN e membros da campanha de Haddad afirmaram que ele deveria ter sido ainda mais incisivo contra o republicano ou mais combativo para desgastar a imagem do governador perante o eleitorado. Ponderaram, contudo, que a retórica mais pacífica faz parte do estilo pessoal do ex-ministro da Fazenda e que ele foi capaz de pautar o rumo da discussão. As declarações foram dadas, sob reserva, no evento desta segunda-feira em que Fernando Haddad lançou um programa de propostas voltadas à segurança pública. O documento divide o combate ao crime em 3 frentes: o crime nas ruas, como furto e roubo de celulares, nas casas, como o feminicídio, e o crime no que Haddad chamou de andar de cima, ou seja, contra o comando das facções criminosas. Quanto a este ponto, o petista propõe a criação de uma agência antifacção, que seria uma estrutura para integrar órgãos de segurança para o combate a grupos criminosos. Como já havia feito anteriormente, Haddad citou como exemplo de combate ao andar de cima a Operação Carbono Oculto da Polícia Federal, que mirou a lavagem de dinheiro de empresas cúmplices do PCC.
7: As corporações já existem, a inteligência de cada uma delas já existe, estão todas funcionais, operacionais, mas o que a Carbono Oculto demonstrou é que essa integração, ela acontece episodicamente. E quando ela acontece, ela é muito eficaz.
6: Em termos gerais, o documento ainda mira o uso de tecnologia e inteligência artificial na prevenção e investigação de crimes. O projeto prevê que a IA cruze imagens de câmeras, dados de ocorrências e chamadas ao 190 para montar mapas de calor que mostrem onde e quando crimes acontecem, além de facilitar a elaboração de boletins de ocorrência por WhatsApp. Além disso, deverá ser criado também um placar da segurança para publicar a cada trimestre os indicadores de esclarecimento de roubo, furto, homicídio e feminicídio. A área da segurança é um dos principais temas de campanha na disputa eleitoral. O segmento tem a pior avaliação, na opinião de eleitores, dentro do governo Tarcísio de Freitas. Além disso, a violência é o principal problema do estado, segundo pesquisas recentes, seguida por saúde e educação. De São Paulo, Pedro Pupulim.
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1: Nós estamos agora em contato com o Henrique Rocha, que é diretor-geral de produção do Festival de Cinema de Brasília. O Henrique, boa noite para você. Henrique, você tá me ouvindo? Não? A gente quer falar com o Henrique, por quê? Porque chegou uma informação de que o Festival de Brasília de Cinema não mais aconteceria justamente por falta de recursos, né? Informação que tinha sido confirmada, inclusive, pela própria Secretaria de Cultura lá do Distrito Federal. Mas agora à noite, a governadora Celina Leão trouxe uma outra informação, disse que não, que o Festival de Cinema de Brasília vai sim acontecer. E aí a gente quer saber do Henrique Rocha se de fato a gente pode contar com isso ou não. O Matheus está ligando para ele, vamos ouvir. Oi Henrique, você está me ouvindo?
8: Estou te ouvindo.
1: Agora sim.
8: Você me escuta?
1: Agora sim. Bom, Henrique, conta pra gente, o Festival de Cinema de Brasília vai mesmo acontecer ou não?
8: Sim, ele vai acontecer. A gente teve uma ótima notícia agora no começo da noite, onde a governadora Celina Leão garantiu o repasse de recursos para a realização do festival esse ano.
1: Uhum. Porque a informação que a gente tinha antes era de que não haveria esse repasse, né?
8: Sim, a gente está trabalhando no festival desde março desse ano, quando a gente abriu as inscrições, né? Então a gente já deveria ter recebido repasses do GDF há um bom tempo. Então, com as equipes trabalhando sem ter essa remuneração, essa informação começou a circular na cidade. A semana passada a gente procurou a Secretaria de Cultura, não tivemos uma resposta assertiva sobre a realização do festival. Na sexta-feira, a governadora, durante uma coletiva de imprensa, foi perguntada a respeito da realização do festival, na ocasião em que ela disse que o festival não teria repasses do governo para sua realização. Então a gente procurou novamente a secretaria hoje, né? Pedimos uma reunião emergencial e lá fomos informados de que realmente a posição do governo era de que não haveria repasses para a realização. Isso foi reverberado e, ao que parece, sensibilizou a governadora do Distrito Federal, que garantiu a realização esse ano.
1: Entendi. Quer dizer, aí pela repercussão, aí a governadora voltou atrás e passou anunciou que vai fazer o repasse. Vocês estão desde março?
8: A gente abriu inscrições em março, né, para filmes, e a partir dali a gente já começou a trabalhar.
1: Sem receber verba?
8: Não recebemos verba até então.
1: Desde então não. Porque como é que é o financiamento? A organização, a realização é do Instituto Alvorada Brasil, é isso?
8: A realização é da Secretaria de Cultura do Distrito Federal, em colaboração com o Instituto Alvorada.
1: Tá.
8: Existe um termo de colaboração que faz com que a gente realize para a Secretaria.
1: E aí o pessoal envolvido no festival é um pessoal terceirizado, depende do repasse do governo do Distrito Federal, é isso, né?
8: São pessoas contratadas pelo Instituto Alvorada para realizar.
1: E que estão sem receber desde março?
8: Em março começamos os trabalhos, né? Então, os repasses até então não vieram, então estamos sem receber. As comissões de seleção, por exemplo, que começam a trabalhar já nesse período, já terminaram o trabalho delas, já entregaram a lista de filmes, né? E não receberam ainda.
1: Uau, e agora então a promessa da governadora é de que vai fazer o pagamento, inclusive retroativo, ao que vocês não receberam.
8: É, exatamente. Ela fazendo repasse, a gente consegue honrar o compromisso com nossa equipe e também com alguns fornecedores que já estão envolvidos, como a agência de comunicação, a agência de viagem, dentre outros.
1: Sim, é uma situação inédita, não, Henrique Rocha? O Festival de Cinema de Brasília é tradicionalíssimo, existe desde 1965. Já aconteceu algo parecido?
8: Não, assim, dele ser cancelado por falta de recursos, não houve, né? O festival só foi impedido de ser realizado nos anos de chumbo da ditadura militar, né? No período democrático não havia acontecido. E como não acontecerá esse ano também, infelizmente.
1: Sim, agora problemas de repasse já aconteceram, é isso?
8: É, o festival ele tem uma execução, agora, a partir de agora, trianual. Esse contrato que a gente está realizando essa edição foi assinado em 2024. Para a gente realizar 3 edições, 24, 25 e 26. Realizamos 24, realizamos 25 e em 26 a gente está tendo esse problema. Mas os 2 anos anteriores foi tudo muito bem.
1: Certo. Qual a dimensão para a gente entender para realização de um festival, né? Da proporção do Festival de Cinema de Brasília?
8: O repasse do GDF é de 3 milhões de reais, dividido em 3 parcelas. E além disso, a gente capta recursos com empresas públicas e privadas através de leis de incentivo. Então a gente busca ter algo em torno de 5 milhões para poder realizar o festival.
1: Certo. E aí o que ficou faltando mesmo foi o repasse público, né? Do governo do Distrito Federal.
8: Sim, o festival só consegue ser realizado com esse repasse do governo do Distrito Federal, né? O que vem de outras empresas e de outros patrocinadores são complementares.
1: Sim. Bom, então mantido o festival, né, Henrique
8: Rocha?
1: Mantido
8: o festival, felizmente, foi muito bom que a mobilização, né, tenha conseguido sensibilizar o governo para que a gente não descontinuasse o mais antigo, né? Festival de Cinema do nosso país, um patrimônio.
1: Que bom, Festival de Cinema de Brasília. A gente estava preocupada aqui com essa notícia de que seria suspenso, mas não. Deu-se um jeito lá e o governo do Distrito Federal vai fazer o repasse. Então, então já vamos até já fazer aqui uma propaganda. Começa dia 11 de setembro, né?
8: É, de 11 a 19 de setembro, a gente tem as exibições, tem um ambiente de mercado, tem a Conferência Nacional do Audiovisual, a gente tem as atividades formativas, toda a parte de descentralização, a área de convivência no Cine Brasília, ou seja, é uma programação bastante extensa, que envolve muita gente e que orgulha muito a nossa cidade e é um palco, né, do cinema brasileiro.
1: E aí foram selecionados quantos filmes?
8: 76 títulos, dos quais 64 são lançamentos.
1: Bom, muito bom. Henrique, então, depois dessas idas e vindas, que bom que vai acontecer o festival e que seja um belíssimo festival. Bom trabalho para toda a equipe. Viu? Muito obrigada
8: muito
1: pela entrevista.
8: Obrigado. A vocês também, muito grato pela cobertura e venham presenciar.
1: É isso aí, boa. Henrique Rocha, diretor-geral de produção do Festival de Cinema de Brasília. A gente sabe que Brasília está passando por um momento muito difícil, né? E o BRB deve ter uma relação direta com isso, né? Porque o governo de Ibanez Rocha colocou dinheiro lá no banco do Vorcaro por meio do BRB, o que causou um rombo milionário e agora o governo do Distrito Federal não está conseguindo, inclusive, tapar esse rombo, está pedindo ajuda para fazer isso. E isso, muito provavelmente, tenha sido a causa aí das contas públicas do Distrito Federal estarem tão prejudicadas, a ponto de a governadora ter dito, como contou aqui o Henrique Rocha, que não faria mais o repasse para a realização do Festival de Cinema de Brasília deste ano. Mas aí a repercussão foi grande, é um festival muito tradicional, é o mais antigo festival de cinema do país. E diante da repercussão, a governadora, que aliás é candidata à reeleição, voltou atrás e hoje anunciou que vai sim fazer o repasse. Então aquele pessoal que estava desde março trabalhando de graça na realização do festival, agora vai ter os seus salários pagos retroativamente. E o Festival de Cinema de Brasília está mantido. Começa agora no dia 11 de setembro, daqui a um mês. Vamos falar do terremoto? A gente tem aqui a reportagem da Karina Almeida. Passa de 100 o número de mortos em decorrência do terremoto de larga escala que atingiu a Colômbia. O epicentro foi no oeste do país. Diferentes locais registraram desabamentos de prédios e danos em estruturas. Esse foi o abalo sísmico mais forte a atingir a Colômbia na última década.
9: Equipes de emergência, com o apoio de moradores, buscam por pessoas sob escombros dos prédios que desabaram em cidades do oeste da Colômbia após o terremoto de magnitude 7,4 que atingiu o país. O epicentro foi no departamento de Chocó, perto de San José del Palmar, a uma profundidade de cerca de 100 quilômetros, segundo o Serviço Geológico Colombiano, mas não foi emitido o alerta de tsunami. O tremor foi sentido com intensidade em grandes cidades como Medellín e Cali, a cerca de 150 quilômetros de distância. Imagens registradas por todo o país mostraram cenários de destruição. Um vídeo emblemático mostrou as torres laterais da Catedral de Nossa Senhora do Rosário, um dos principais cartões postais da cidade colombiana de Manizales, indo ao chão. 6 aeroportos tiveram de suspender as operações nas cidades de Pereira, Manizales, Quibdó, Armênia, Cartago e Buenaventura. A capital Bogotá, que está a 230 quilômetros do epicentro, também sentiu os efeitos. Nelson Linares, de 63 anos, vive na cidade há 14 anos. Já vivenciou 4 tremores, mas relata que esse foi o mais forte de todos.
10: Estava preparando meu café aqui da manhã, né? E resolvi pendurar uma rede aqui no pátio. Eu vivo no térreo. E do pátio eu vi que a roupa estava balançando, a roupa dentro do apartamento estava mexendo, né? Mas logo depois se disparou o alarme. Aí eu já saí correndo, peguei o que eu pude pegar. Demorou muito, todo mundo correu aqui para o estacionamento, mas a plataforma do estacionamento se balançava, balançou, tu tem que se segurar, todo mundo em pânico.
9: Caio Tárcia é brasileiro e foi passar as férias em Cartagena. Ele sentiu o terremoto logo após ter acordado.
11: Nosso apartamento fica no 29º andar, então é um prédio bem alto e mesmo assim a gente conseguia ver esse movimento e não houve nenhum tipo de sirene, de sinal sonoro alertando, né? Então a gente recolheu os itens principais e descemos às pressas ali pela escada. Sem entender muito bem o que estava acontecendo, mas sentindo esses tremores, um temor bem grande, do pior, né? Do que poderia acontecer, principalmente por serem muitos lances de escada.
9: O presidente da Colômbia, Abelardo Delaz Priella, declarou situação de emergência neste que foi o primeiro dia útil do governo dele. O tremor é o mais forte a atingir a Colômbia na última década, de acordo com o Serviço Geológico do país. Equador, Panamá e Venezuela também sentiram um abalo. O sismólogo José Alexandre Nogueira, do Centro de Sismologia da USP, explica que esses países são suscetíveis a eventos sísmicos. Ele fez um paralelo entre o evento desta segunda com o tremor que atingiu a Venezuela semanas atrás.
12: Primeiro que o terremoto da Venezuela, ele aconteceu devido à placa do Caribe, né? Então você tem uma relação ali de contato lateral. Então essas placas, elas ficam se atritando lateralmente, que é a placa do Caribe com a placa sul-americana. E aí você tem no contexto a Venezuela. Já o terremoto da Colômbia, você tem, como eu disse, né, a colisão frontal entre a placa de Nazca e a placa sul-americana.
9: O presidente Lula lamentou o ocorrido e destacou que o governo brasileiro está à disposição para prestar apoio ao povo colombiano. Com a colaboração de Beatriz Lacorte, de São Paulo, Karina Almeida.
1: É uma tragédia. E o terremoto na Colômbia foi sentido, claro que num grau muito leve, com alguns tremores, em Manaus. Nicole Gomes.
13: No centro de Manaus, moradores e trabalhadores de um edifício deixaram o local após perceberem o tremor. Uma pessoa que trabalha no edifício e preferiu não se identificar contou que sentiu o abalo por volta das 8h30 da manhã. Segundo ela, o tremor fez persianas e pendentes balançarem, mesmo com as janelas fechadas. Moradores e trabalhadores desceram pelas escadas e deixaram o prédio. Segundo o relato, pessoas que saíram pelo elevador também perceberam o equipamento balançar e travar. Na sede do Tribunal de Justiça do Amazonas, servidores e magistrados também relataram ter percebido reflexos do tremor no prédio. De acordo com a Secretaria de Infraestrutura do Tribunal, não há indícios de comprometimento da estrutura do edifício. As atividades seguem normalmente. O Corpo de Bombeiros Militar do Amazonas registrou 9 ocorrências para vistorias e realizou fiscalizações em edifícios de 3 bairros. De acordo com o comandante-geral do órgão, Orleilson Muniz, durante os trabalhos não foi preciso evacuar os prédios.
14: A região amazônica, ela não está em cruzamento de placas tectônicas, portanto, nós pegamos apenas os reflexos dos abalos que acontecem principalmente na Cordilheira dos Andes. Até o momento não identificamos nada que possa demandar evacuação das edificações, mas na verdade as construtoras que fizeram essas edificações, elas precisam sim fazer uma análise mais refinada da edificação para garantir que não houve de fato nenhum comprometimento no médio e no longo prazo dessas estruturas.
13: De Manaus, Nicole Gomes.
1: Bom, vamos fechando então o CBN Noite Total desta segunda-feira com o Matheus de Souza na produção e os trabalhos técnicos do HD, o Henrique Dias.
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1: Bom, agora a gente passa a bola, mas antes deixa eu ver se eles estão aí. Alô, alô, rapazes.
15: Oi. Boa noite.
1: Oi, Dudes. Oi, Prats. Então tá bom, tão bom programa aí pra vocês. Eu vou fazer agora.
15: Obrigado.
1: Vou fazer aqui a passagem pra vocês com pompa e circunstância. Vem aí os Serelepes.
15: Serpentinos.
1: Nossa, Dudes. Espevitados.
15: Espremidos.
1: Espremidos. Irrequietos.
15: Irritantes.
1: Irritantes, nada. Bom programa pra vocês.
15: Obrigado. Obrigado.
1: É isso aí, o lado B da bola, com esses dois aí, o Rafael Prats e o Gabriel Dudziak. E a gente vai embora. Boa semana para todo mundo.
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0: Segunda-feira, 10 de agosto de 2026. O presidente da Argentina, Javier Milei, voltou a provocar tensão diplomática ao compartilhar uma publicação de um parlamentar americano que ataca o presidente Lula com ofensas pessoais. O argentino compartilhou um post de um deputado apoiador de Donald Trump, no qual o petista é chamado de porco e criminoso. A atitude de Milei aprofunda a recente crise entre os dois países. O ex-marido da ativista Maria da Penha, Marco Antônio Heredia Viveiros, vai permanecer preso preventivamente após audiência de custódia. O colombiano foi detido ontem em Natal, no Rio Grande do Norte, por causa de uma entrevista dada à TV Record sobre a tentativa de feminicídio que cometeu contra a ex-mulher. A ação descumpre uma medida protetiva. O crime contra Maria da Penha ocorreu em 1983. O valor da cesta básica caiu em 26 das 27 capitais brasileiras entre junho e julho. A única alta foi registrada em São Luís. A informação faz parte de um levantamento feito pelo DIEESE em parceria com a Conab. A cesta mais barata, vendida a R$ 594, foi encontrada em Aracaju e a mais cara, com custo de R$ 915, em São Paulo. O Fluminense enfrenta amanhã o Independiente Rivadavia da Argentina pelas oitavas de final da Libertadores. O jogo começa às 19h no Maracanã. Outros 5 times brasileiros seguem na disputa, com destaque para o duelo brasileiro, Cruzeiro e Flamengo. Pelas oitavas de final da Copa Sul-Americana, o São Paulo encara o Bolívar às 21h da noite em La Paz. Outras 5 equipes brasileiras continuam na competição e jogam na quarta e na quinta-feira. No horário de Brasília, 11h33.
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3: Olá, muito boa noite. Este é o Lado B da Bola, o programa que fala sobre futebol internacional aqui na Rádio CBN, sempre às segundas-feiras, depois do Repórter CBN, das 11h30 da noite. O programa tem a minha participação, eu sou o Gabriel Dudziak e comigo está o Rafael Prats. Como é que está, Prats? Tudo bom?
4: Olá, Gabriel Dudziak, tudo bem? Boa noite, ouvintes da CBN.
3: Bom, hoje vamos falar um pouquinho sobre os campeonatos que vão começar, as Supercopas, e um campeonato que começou e terminou em uma semana. Como assim? Não é torneio início, não, nem nada do tipo. É o campeonato da Groenlândia. Pois é, a gente já falou aqui no Lado B da Bola algumas vezes sobre este campeonato, mas tem muita gente que não pega aquele programa específico, ou outras pessoas que estão chegando agora, ou de repente já esqueceram da história do campeonato da Groenlândia. O que que ocorre por lá? Primeiro, né? Politicamente, a Groenlândia é um território autônomo da Dinamarca, mas geograficamente fica ali próximo da América do Norte. E eles têm uma federação própria de futebol, que não é filiada à FIFA, não é filiada a nenhuma confederação. Inclusive, no ano passado, a gente trouxe aqui a ideia, né, da Federação de Futebol da Groenlândia de se afiliar à CONCACAF, né, que é da América Central, do Norte e Caribe, pela proximidade geográfica, mas não teve êxito esse pleito, né, da Federação da Groenlândia, e havia ali uma questão de que a FIFA não aceitaria, porque o território, né, ao qual pertence a Groenlândia na prática é a Dinamarca, que já tem o seu órgão de futebol, né, a Federação Dinamarquesa de Futebol. Aliás, né, o território da Groenlândia ficou muito em voga aí no início da administração número 2 do presidente norte-americano Donald Trump, que fiel às bravatas, né, e aos discursos aí políticos dessa estirpe, ficou falando que ia invadir a Groenlândia, que ia realizar um pleito, um referendo na Groenlândia para ver se ia ser anexado ou não, e toda essa discussão sobre o que é a Groenlândia, quem pertence, quem pode decidir, ficou muito em voga. Bom, no futebol é mais ou menos a mesma coisa, mas ninguém está querendo invadir por causa de futebol, evidentemente. Então, ao ter a própria federação, a Groenlândia também tem o próprio campeonato. E como o território da Groenlândia é um território no qual praticamente só há gelo, a disputa de um campeonato ela precisa ser feita em algum lugar no qual haja a possibilidade de jogo de futebol, né? Não haja aí um frio extremo a ponto de uma pessoa não conseguir sair, né, de algum lugar, né, coberto e tudo mais, abrigado e tudo mais, e ao mesmo tempo um local que tenha grama, mesmo que seja grama artificial, como é o caso. Então, o campeonato da Groenlândia, ele tem que ocorrer de forma rápida e num local único. Nada de ida e volta, de grandes viagens, até porque, além de não ter muitas regiões nas quais é possível jogar o futebol, as distâncias são muito grandes e muitas cidades não têm conexões por terra, não tem estrada levando as pessoas de uma cidade a outra, e sim rotas marítimas, né? Você tem que ir de barco ou então de avião. Então tudo isso faz com que seja muito difícil jogar o futebol na Groenlândia. Então o campeonato deste ano, da temporada 2026, ele começou no dia 3 de agosto e terminou no dia 8 de agosto. Então terminou no sábado agora e começou no dia 3. É basicamente um campeonato de uma semana, né? 6 dias de disputa para conhecer o campeão lá na Groenlândia. Outros detalhes, né, que chamam a atenção. São poucos times que participam. Normalmente são 8 nessa fase aí, que é a fase final, disputada em apenas uma localidade. É uma localidade que acaba sendo trocada de ano a ano, né? Dessa vez foi na cidade de Manitsoq, em outras oportunidades foi em outras cidades. E normalmente são 8 equipes, com fases prévias sendo disputadas nas cidades, né, que tem a prática do futebol. Então você tem o campeão da cidade, ele se junta e depois faz essa viagem para disputar o campeonato nessa uma semaninha que há de disponibilidade para a prática do futebol. No entanto, nesta edição de 2026, não houve essas disputas prévias. Por quê? Custos muito elevados, não houve como os jogadores, né, participarem dessas fases prévias, também porque eles não são profissionais, eles têm empregos, né, então eles têm que pedir dispensa para o patrão para poder jogar o campeonato, para poder participar. Então tudo isso gera um ônus muito grande. Então desta vez só foram aprovados os 8 times que tinham aí a licença renovada junto à Federação da Groenlândia de Futebol. E mesmo assim, depois da definição dos 8, só 4 chegaram à definição mesmo do campeonato. Várias equipes, né, as outras 4 aí que não puderam participar, alegaram custos muito elevados. Então veja, já é difícil jogar futebol nessa ilha, né, de gelo, já é difícil pelo tempo, já é difícil pelos custos, e mesmo quem normalmente tem condição, dessa vez não teve. Bom, na prática foram 4 times disputando o campeonato, fase de grupos, né, de todos contra todos, todos se classificam para disputar semifinal e depois final. Então, nessa primeira fase, ficaram aí em primeiro lugar o G44 e em segundo lugar o B67. Tem esses números, né, e nomes no idioma local, né, é uma salada aqui de letras que eu não vou me atrever demais não a falar. Então, vamos ficar com a sigla G44 e B67. Primeiro e segundo, né? E aí eles nas semifinais eles prevaleceram e aí na final se enfrentaram. E o B67 Nuuk, que é da cidade de mesmo nome, né? Nuuk, na decisão fez um 4-0 no G44, que é de outra cidade. A outra cidade eu vou tentar falar aqui, mas provavelmente está muito errado, que é Kekertasuaki. também lá na Groenlândia. E o B67 fez 4-0 e teve transmissão desses jogos para quem quisesse acompanhar na internet, né? Até o Juliano Rangel, que é nosso ouvinte fiel aqui do lado B da Bola, nos mandou ainda no sábado que a final estava rolando, dava para entrar no YouTube e ver. Depois esse nosso programa vai ficar à disposição lá no site da CBN, também nas plataformas de podcast, e eu coloquei lá uma foto da transmissão para vocês verem, né, como é que é o jogo de futebol na Groenlândia. Tem umas rochas em volta, umas cerquinhas, o pessoal tá no carro ali em volta, também parou o carro e tá vendo, não tem arquibancada exatamente, é uma coisa assim bem rústica, por assim dizer, o jogo de futebol e essa final de campeonato nacional. E como tem transmissão, tem narração. E é no idioma local, né? No idioma da Groenlândia, que não é o dinamarquês, não. E a gente vai ouvir um trecho aí do primeiro gol do B67 nessa final. O pessoal não tá muito empolgado na narração, mas vai ficar o registro. E dá para ouvir umas buzinas também no fundo, porque o pessoal tá perto do carro, né? Então para o carro aí, fica do lado de fora do carro, fica buzinando para comemorar o gol. É uma coisa distinta, diferente. Vamos ouvir.
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3: Tá aí. Nosso narrador ainda tem que treinar pouco, né, Prats? Mas foi o que deu para fazer, né?
4: Foi o que se pôde arrumar, mas ele se virou bem. Se virou bem pela dificuldade do momento.
3: Exato. É o groenlandês, tá? O nome da língua aí que se fala na Groenlândia. E só para encerrar, né? Então, depois dessa edição aí que dá para dizer que foi um sucesso porque foi realizada, mas foi um fracasso porque só 4 times participaram e quem ganhou foi o B67 pela 17ª vez. Há aí já um anúncio de que para a temporada que vem as coisas vão mudar. Não dá para mudar muita coisa, né? Porque as questões geográficas e climáticas elas permanecem. Mas houve aí um anúncio da Federação de Futebol da Groenlândia de que vai haver aí mudanças importantes para que a estrutura do torneio possa permitir a participação de mais times de vilarejos que não estão aí em condições de fazer essa viagem para a sede única. Vamos ver, né? Até porque o futebol do país, como o próprio país, né, tem algumas questões aí que nós não sabemos como é que serão colocadas e como serão desenvolvidas, né, nos próximos anos. Até coloquei aqui para pesquisar rapidinho no Google, né, qual era o nome exatamente, se é groenlandês, greenlandês, né, como é que era o nome da língua. E aí tem notícias aqui, ó: empresa ligada a Trump leva material de perfuração à Groenlândia. Empresa petrolífera ligada a Donald Trump. Então, assim, o pessoal ainda não desistiu de tentar alguma coisinha nesse território que não é norte-americano, ao menos por hora não é. Prats, vamos lá. Agora futebol daquele mais mainstream, futebol que a gente acompanha na TV e que tem arquibancada. Por favor, quarta-feira já temos jogos, né?
4: Ah, sim. Porque tem o início do calendário europeu, que na verdade já aconteceu, né? A gente já falou aqui em algumas semanas das fases eliminatórias da Liga dos Campeões. Até, Gabriel Dodiaco, preciso fazer uma correção na última semana, que eu, por força do hábito, fiquei usando, olha, os times que podem chegar à fase de grupos da Liga dos Campeões. Não tem mais fase de grupos, né? É fase de liga, né? Então, os times que jogam agora os mata-matas da Liga dos Campeões tentam se qualificar para a fase de liga, que é aquela fase de 8 rodadas que todos, não todos se enfrentam, mas tem confrontos ali que acontecem. Então tem mais os grupos da Liga dos Campeões, já a terceira temporada vai ser essa. Então peço perdão pela força do hábito de fase de grupos que não existe mais na Liga dos Campeões da Europa. Sobre as Supercopas, na quarta-feira tem a decisão da Supercopa da Europa, que é o primeiro título, né? Que não é um título, obviamente, que tem um peso de um título continental em relação a campeonatos, a copas, a, obviamente, as ligas nacionais também, mas que é o jogo que abre a temporada europeia para valer em relação aos últimos campeões. O campeão europeu, Paris Saint-Germain, contra o campeão da Liga Europa, o Aston Villa. O jogo vai ser na quarta-feira, às 16h, em Salzburg, na Áustria. E o grande destaque do jogo, Gabriel Dudziak, será o árbitro. O árbitro da Somália, Omar Artan, que ficou famoso no mundo todo quando foi barrado nos Estados Unidos, não pôde trabalhar na Copa do Mundo recentemente, né? Teve o visto negado, não pôde entrar nos Estados Unidos. O Omar Artan foi eleito o melhor árbitro da África em 2025. Ele foi convidado pela UEFA para trabalhar nesse jogo, vai apitar a Supercopa da Europa, né? A decisão da Supercopa da Europa entre PSG e Aston Villa. Então o Omar Artan vai trabalhar, vai ser a primeira vez que um árbitro não europeu vai apitar a Supercopa da Europa agora em 2026. E no jogo que vai reunir o PSG do Luiz Henrique contra o Aston Villa do Unai Emery, muitos jogadores ainda curtindo os últimos dias de férias e liberados dessa partida. Então, por exemplo, no PSG, Barcolá, Dembélé, Doué, Fabian Ruiz, Hakimi, Lucas Hernandes e Zaire Emery não jogam. Eles estão em uma fase final, assim, de férias. A Liga Nacional vai começar, a Liga Francesa começa na próxima semana, né? Então o PSG esticou as férias para quem jogou a Copa do Mundo até a fase final, no caso desses jogadores. Mesmo caso do Aston Villa com outros atletas. Conça, pela seleção inglesa, jogou a Copa do Mundo. O goleiro Dibu Martínez, pela seleção da Argentina. O Watkins, também meio atacante da Inglaterra, também não jogam pelo Aston Villa. Então a final deve, o título da Supercopa da Europa na quarta-feira às 16h, horário de Brasília, deve reunir o PSG com Safonov no gol, Zabarni, Marquinhos, Pátio e Nuno Mendes, João Neves, Vitinha e Fernandes, Mbaye, Mayulu e Kvaratskhelia no PSG. O Villa do Unai Emery deve ter Bissou no gol, Cash, Lindelof, Paul Torres e Matsen, João Gomes, brasileiro que chegou nessa temporada, ex-jogador do Wolverhampton, Camará, Neguin, Buendia e Garnacho, Abraham, deve ser o Aston Villa, vale o título aí da Supercopa da Europa, que já existe desde 1973, né? O Madrid ganhou 6 vezes a Supercopa da Europa, o PSG ganhou na última temporada do Tottenham nos pênaltis, Tottenham ganhou a última Liga Europa, o Aston Villa atual campeão da Liga Europa, então vale aí uma taça. Supercopa da Europa, quarta-feira, em Salzburg, na Áustria, Paris Saint-Germain contra o Aston Villa. E no final de semana, tem mais 2 títulos em disputa. O PSG, que vai disputar a Supercopa da Europa na quarta-feira, no domingo jogará contra o Lan pela Supercopa da França, que é o jogo entre o último campeão nacional, o Paris Saint-Germain, contra o último campeão da Copa da França, o Lan. Teve uma temporada histórica, o Lan foi campeão da Copa da França e vice-campeão francês. Ficou só atrás do PSG na Ligue 1. Então o jogo será domingo às 16h, melhor dizendo, no Félix Bollaert em Lan, na França. Também domingo tem a Community Shield, que é a Supercopa da Inglaterra, né? Que é entre o campeão inglês, o Arsenal, contra o campeão da FA Cup, o Manchester City, que agora não tem mais o Guardiola. O técnico do City é o Enzo Maresca, que foi auxiliar do Guardiola um tempo no City também, trabalhou no Chelsea, e o Maresca trabalhou no Leicester também. Maresca vai assumir o City nessa temporada e no domingo já disputa a Community Shield contra o Arsenal em Cardiff, no País de Gales, Gabriel Dudziak. O jogo vai ser domingo de manhã, e por que em Cardiff e não em Wembley? O Wembley vai receber, do dia 14 ao dia 19 de agosto, show do cantor e compositor canadense The Weeknd. Então The Weeknd fará 5 shows em Wembley. O estádio não vai poder receber o jogo, que geralmente é o jogo que é a sede da Community Shield, que é esse jogo entre o campeão inglês e o campeão da FA Cup. Será a terceira vez em 19 anos que a Community Shield não vai ser realizada em Wembley. Domingo o jogo vai ser entre Arsenal e City em Cardiff, no País de Gales. Em 2022, o jogo foi em Leicester. Em 2012, em Birmingham. Então, agora, no domingo pela manhã, Arsenal e City disputam a Community Shield, que é o título da Supercopa da Inglaterra, também abrindo o futebol inglês na primeira divisão na atual temporada 2026-2027. Gabriel.
3: Ô, Prats, vou pedir para você emendar, então, Championship, segunda divisão inglesa. Eu vi que o pessoal já está jogando aí Copa da Liga, né? Alguns times, né, de divisões inferiores. Mas vai ter início agora, né? Também na sexta-feira, a segunda divisão da Inglaterra, né?
4: É isso, na sexta-feira, às 16h, horário de Brasília, o Wolverhampton, que caiu da primeira para a segunda divisão na temporada atual, contra o tradicional Blackburn Rovers. A Championship não mudou o número de clubes. São 24 equipes, 46 rodadas, 23 jogos no turno, 23 jogos no retorno, mas houve uma mudança significativa em relação à classificação. O campeão e o vice-campeão da Championship garantem vaga, jogarão a Premier League, a primeira divisão do futebol inglês na próxima temporada. O que mudou? Os playoffs. Os playoffs que antes eram o terceiro até o sexto colocado, mudou. É do terceiro até o oitavo colocado. Então agora tem mais duas equipes que podem jogar para tentar o acesso à primeira divisão. E nesse playoff tem um jogo único entre o quinto colocado contra o oitavo e o sexto contra o sétimo. Aí saem dois classificados. O terceiro e o quarto da Championship esperam quem sair do quinto contra o oitavo, o sexto contra o sétimo. O terceiro em dois jogos contra um dos vencedores, o quarto em dois jogos contra o outro vencedor. Jogos de ida e volta, aí vai sair dois vencedores. E os dois decidem a vaga final em Wembley, pra gente saber quem seria o terceiro time da Championship a jogar a Premier League da próxima temporada. Pra gente ter uma ideia em relação aos times que mudaram da temporada passada pra essa, né? Os times que caíram da primeira pra segunda divisão e jogam a Championship nesse ano: West Ham, Burnley e Wolverhampton. Os times que subiram da terceira pra segunda divisão nessa temporada: o Lincoln City, o Cardiff City e o Bolton Wanderers. São 24 equipes, né? Subiu da segunda para a Premier League na atual temporada. Ano passado estava na segunda, jogaram a primeira esse ano. O Coventry City, o Ipswich Town e o Hull City. E caíram da segunda para a terceira temporada, para a terceira divisão na temporada atual. O Sheffield Wednesday, a gente contou a história aqui, o time perdeu muitos pontos por dívidas que acumulou. O Leicester, tradicional Leicester, vai jogar a terceira divisão na Inglaterra. E o Oxford United. E também houve uma grande mudança, Gabriel Dudziak, não sei como a gente está de tempo aí, em relação à parte econômica da Championship. O limite de gastos dos clubes, para os clubes que vão disputar a segunda divisão da Inglaterra, ele foi fixado em 85% da receita que os clubes terão, com a margem flexível de um aporte de capital de 33 milhões de libras em um período de 3 anos. Mais ou menos 15 milhões de libras por temporada, né? Essa nova estrutura financeira da Championship, ela vai permitir o monitoramento em tempo real na temporada toda, em vez de revisões de vez em quando, né? Mais espaçadas. O objetivo da Championship é proporcionar uma maior clareza aos clubes e permitir que a unidade de relatório financeiros dos clubes tenha uma visão antecipada da situação financeira das agremiações. Para também não acontecer o que aconteceu com o Sheffield Wednesday, né? Começou com uma pontuação negativa, perdeu muitos pontos logo de cara, foi rebaixado assim já quase no final do primeiro turno, né? Então a Championship não quer que isso aconteça com os clubes que vão jogar segunda divisão inglesa. Então tem ali algumas proteções aos clubes em relação à parte financeira, mas é uma tentativa da Championship de ter um controle um pouco maior, um pouco mais claro dos gastos dos clubes na segunda divisão inglesa. Então começa na próxima sexta-feira, é o jogo que abre a Championship entre Wolverhampton e Blackburn. No sábado tem Bolton Wanderers e Preston North End. Também no sábado Bristol City e Millwall, Charlton e Derby County, Middlesbrough e Lincoln City, enfim, Norwich e West Bromwich, Portsmouth e Queen's Park Rangers, Stoke City contra o Swansea, Sheffield United e Birmingham e outros jogos domingo. 46 rodadas, dois primeiros sobem direto, terceiro ao oitavo tem playoff agora, com mais dois times podendo subir também. É a Championship que vai começar já na próxima sexta-feira, Gabriel Dudziak.
3: Muito bom. Vamos fazer um intervalo? Já voltamos, porque tem mais um pouquinho de futebol internacional aqui na CBN. Já.

Câmara de Brodowski, na região de Ribeirão Preto, uma cidade com 26 mil habitantes, apontou prejuízo em aplicações de aproximadamente 15 milhões de previdência dos servidores municipais em ativos ligados ao Banco Master. O relatório final, concluído após 180 dias de investigação, não aponta culpados diretos, mas diz que houve falhas de governança no Instituto de Previdência dos Servidores Públicos do município, Sisprev, e falta de capacidade técnica do comitê responsável por orientar investimentos. Segundo o presidente da CPI, o vereador Renan Valente Nunes Faria, a comissão vai pedir que o Ministério Público e o Tribunal de Contas do Estado de São Paulo aprofundem a operação sobre eventuais responsabilidades. Em nota, o Sisprev afirmou que todos os investimentos seguiram rigorosamente a lei, as normas técnicas e a política de investimentos do Instituto. Disse ainda que os integrantes do Comitê de Investimentos têm a formação e a certificação exigidas e que as decisões são precedidas de estudos, análises de risco e parecer de consultoria especializada. A Prefeitura de Brodowski informou que os investimentos mencionados foram realizados em 2024, durante a administração anterior, antes do início da atual gestão, em 1º de janeiro de 2025. A administração também afirmou que adotou medidas para reforçar a segurança, a transparência e o controle sobre aplicações e investimentos de recursos públicos. De acordo com o relatório final, a CPI apurou duas aplicações relacionadas ao Banco Master e a ativos vinculados à instituição financeira. Uma aplicação de 10 milhões em letra financeira emitida pelo Banco Master em maio de 2024 e uma aplicação de 5 milhões de reais em abril de 2025 por meio de fundo cuja carteira tinha posição em ativo relacionado ao Banco Master. Segundo o vereador, o primeiro aporte foi perdido após a liquidação do banco. O segundo, ainda de acordo com o presidente da CPI, sofreu forte desvalorização e passou a valer cerca de 500 mil. De Ribeirão Preto, Glaucia Galavotti.

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1: De volta aqui com o lado B da bola e registrando participação do José Lino Gouveia Pires e também do Juliano Rangel, que lembra que começou a J-League number one aqui, né? J-1 League, primeira divisão do futebol japonês no último fim de semana. A gente falou na prévia, né, que agora é calendário europeu. E falando sobre J-League, até dei retweet aqui no Thiago Bontempo, o Gunner TNB fez uma seleção da primeira rodada aí da primeira divisão japonesa, porque viu todos os jogos do campeonato, em todos os jogos ele viu e deu nota para os melhores jogadores. Incrível. Você quer saber de futebol japonês, segue lá o Thiago Bontempo, Gunner TNB, é a arroba dele no Twitter, no X. Bom, só para fechar aqui o programa de hoje, dizer que no fim de semana começa La Liga, no sábado, só que olha a situação, é um começo com dois jogos apenas no sábado e não há a participação aí de Barcelona, Real Madrid e Real Betis, além de Valência, Real Sociedad e Atlético Bilbao, neste primeiro fim de semana, nesta primeira semana. Por quê? Valência e Betis, Real Madrid e Real Sociedad, Barcelona e Atlético Bilbao foram jogos adiados devido à presença aí de jogadores na Copa do Mundo. Então eles ganharam um tempo a mais de folga e por isso não terão partidas pela primeira rodada da competição. Na segunda rodada, sim, está previsto aí Barcelona e Elche, por exemplo, no dia 23 de agosto, que é na outra semana, né? Não é neste fim de semana, é lá no outro domingo. Assim como o jogo do Real Madrid contra o Espanhol no dia 22 de agosto, Bilbao e Sevilha, enfim. Na primeira rodada essa turma não vai jogar. Quem é que joga no sábado então? O Campeonato Espanhol desta temporada começa com Alavés e Getafe e com Sevilha e Rayo Vallecano. No domingo, Racing Santander, que subiu da segunda para a primeira, e Villarreal, e Espanhol e Levante, além de Celta de Vigo e Osasuna. Começo meio diferente aí para o Campeonato Espanhol. Isso.

0: Só para relembrar, né, no Real Madrid, agora o treinador é José Mourinho novamente. Saíram Carvajal, Alaba, Ceballos, Fran Garcia e Gonzalo Garcia. E chegaram Cucurella, Dumfries, Espi, Diomandé, 125 milhões de euros. E Bernardo Silva e Konaté, que vieram sem contrato, né? Estavam sem contrato. No Barcelona, João Cancelo ainda não voltou exatamente. Estava emprestado, o Barcelona quer comprar, mas o Al-Hilal não quer ceder nesse momento, até inscreveu ele lá no Campeonato Saudita. Vamos ver. Aí sim chegou mesmo o atacante Anthony Gordon do Newcastle por 80 milhões de euros e o também atacante Adeyemi, que estava no Borussia Dortmund, 22 milhões de euros. Saíram Ter Stegen, Ronald Araújo, que foi pro Liverpool, Ter Stegen foi pro Ajax, Lewandowski pro Chicago Fire, Rashford voltou para o Manchester United e pode ser que o Ferran Torres saia para o PSG. Ferran Torres, que fez o gol do título da Espanha na última Copa do Mundo. Para finalizar, no Atlético de Madrid chegaram aí o lateral Grimaldo, o meia Hjulmand, que era do Sporting, 40 milhões de euros por ele, e o Lee Kang-in, que estava no PSG, 35 milhões de euros. Saíram Griezmann, né, foi para os Estados Unidos, Nico Gonzalez, que estava emprestado, e o Thiago Almada, que o torcedor brasileiro sabe bem, estava especulado no Flamengo, fechou com o River Plate. Então, é esse aí o noticiário sobre o futebol espanhol. E só para fechar mesmo, lembrando que os jogos aí dos times colombianos na Sul-Americana e na Libertadores nessa semana foram adiados por causa do terremoto que atingiu o país nesta segunda-feira, e o futebol colombiano não teve jogos também hoje. Jogos que estavam marcados, partidas foram adiadas, mas aí, olha só, adiados para terça. Um dia, e vamos lá, vamos jogar, galera. Terremoto aí de magnitude superior a 7 pontos, né? Enfim, isso daí é tema para outro programa. Prats, muito obrigado, boa noite e boa semana.
1: Valeu, Gabriel Dudziak, boa noite e boa semana para todos os ouvintes da CBN também.
0: É isso, vem aí o Repórter CBN, depois o CBN Madrugada com Paulo Galvão, fique conosco.
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0: Terça-feira, 11 de agosto de 2026. O presidente do Supremo Tribunal Federal, ministro Edson Fachin, anunciou que pretende enviar ao Congresso até o fim do ano um projeto de lei para regulamentar o salário de juízes e desembargadores. A proposta busca padronizar a remuneração da magistratura em todo o país, com o objetivo de aumentar a transparência e conter o pagamento de verbas indenizatórias e penduricalhos no judiciário. A China fez um pedido oficial para participar das consultas contra o aumento de tarifas de até 37,5% imposto pelo governo de Donald Trump ao Brasil. No final de julho, o governo Lula recorreu à Organização Mundial do Comércio em relação às sobretaxas impostas pelo país. Os Estados Unidos concordaram em realizar as consultas. Ainda não há previsão de quando elas poderão acontecer. O YouTube vai aumentar as exigências de monetização para novos criadores. A partir de 1º de fevereiro, serão necessárias 8 mil horas de exibição em vídeos longos no último ano ou 20 milhões de visualizações nos shorts em 90 dias. A mudança dobra os requisitos atuais e não afeta quem já faz parte do programa de parcerias. No horário de Brasília, 12:04.
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1: 5 minutos desta terça-feira, hoje é 11 de agosto de 2026. Muito bom dia, obrigado a você que nos acompanha aqui no CBN Madrugada, produção do Matheus de Souza, trabalhos técnicos comigo, Ricardo Garcia. Vamos juntos com você até às 5 horas da manhã com muita informação, prestação de serviço, contando sempre, é claro, com a sua participação pelo WhatsApp, pelo YouTube, pelo e-mail, pelo Instagram. Daqui a pouquinho a gente lembra os caminhos, porque agora vamos a alguns dos principais destaques do dia. Começamos com um destaque internacional. Já passa de 130 o número de mortos na Colômbia, mais de 60 prédios desabaram. Quem tem as últimas informações é Karina Almeida.
2: O epicentro foi perto da cidade de San José del Palmar, em Chocó, no oeste do país. Diferentes locais registraram desabamentos de prédios e danos em estruturas. Esse é o abalo sísmico mais forte a atingir o país na última década.
1: Avanço nas negociações das tarifas com os Estados Unidos, quem informa é Igor Cardim.
3: Os Estados Unidos aceitaram o pedido do Brasil para discutir na OMC as tarifas impostas pelo governo Donald Trump. O Brasil questiona as sobretaxas de 25% e 12,5% consideradas discriminatórias e contrárias às regras da organização. A China também pediu para participar das consultas, alegando impactos sobre as exportações aos Estados Unidos.
1: Meia-noite 7, salários de juízes na mira do Supremo, mas será mesmo, Karim Lemos?
4: O presidente do STF, Edson Fachin, afirmou que deve apresentar até o final do ano um projeto de lei federal para regulamentar o salário de juízes e desembargadores do país. Em São Paulo, o ministro disse que é preciso se debruçar sobre gastos públicos e encontrar soluções justas e fiscalmente sustentáveis para o Estado brasileiro. Na semana passada, ele apresentou uma proposta para prevenir conflito de interesses na magistratura.
1: Supremo de olho nas emendas parlamentares, a manchete é de Matheus Maciel.
5: O ministro André Mendonça, do Supremo Tribunal Federal, defendeu que a corte defina o mais rápido possível as regras de transição da reforma tributária. Em discurso na Federação das Indústrias do Rio, Mendonça afirmou que a definição dos parâmetros pelo Supremo vai evitar uma longa disputa judicial em instâncias inferiores. O ministro também criticou excessos do legislativo na gestão do orçamento e afirmou que o Rio enfrenta uma crise na segurança pública.
1: Destaque chega agora de Brasília, meia-noite e 9, com Felipe Igreja.
6: Grupo que planejava atentado no período eleitoral chegou a compartilhar plantas do Palácio do Planalto. A apuração do caso mostra que o prédio que abriga a presidência era um dos alvos prioritários, assim como ministérios na área central de Brasília. Operação nos endereços dos alvos apreendeu diversos símbolos supremacistas e neonazistas. O Ministério da Justiça não descarta novas ações contra o grupo.
1: Dono do Master, Daniel Vorcaro, ainda tenta a delação premiada, destaca João Rosa.
7: O ministro André Mendonça do Supremo Tribunal Federal deve aceitar o pedido de reunião feito pelo novo advogado de Daniel Vorcaro. A defesa quer apresentar a nova estratégia para o caso e pode tentar retomar as negociações de uma delação premiada. Vorcaro já teve pelo menos 2 propostas rejeitadas pela Polícia Federal e pela Procuradoria-Geral da República. O empresário está preso em Brasília, na Papudinha.
1: Eleições 2026, o destaque é de Bruna Barbosa.
4: Ronaldo Caiado disse que gostaria de ter o promotor de justiça Lincoln Gaquia em um futuro Ministério da Segurança, caso seja eleito presidente do Brasil. O candidato do PSD apresentou em São Paulo o plano de segurança pública da campanha. Entre as medidas estão o aumento de 20 para 45 anos da pena mínima de reclusão para integrantes de facções criminosas, ações contra o feminicídio e a criação de 40 presídios de segurança máxima.
1: Eleições em São Paulo com Pedro Pupulin.
8: Interlocutores de Fernando Haddad acham que o estilo pessoal pode ter prejudicado o desempenho dele no debate com Tarcísio de Freitas na Band. A avaliação ocorreu nesta segunda, mesmo dia em que o petista lançou um conjunto de propostas para a segurança pública. O documento prevê a criação de uma agência antifacção, boletins de ocorrência por WhatsApp e a elaboração de um placar da segurança no estado.
1: Os resultados bilionários da Embraer com Marcelo Rocha.
9: A Embraer registrou receita recorde de 11 bilhões e 300 milhões de reais no segundo trimestre de 2026, alta de 10% em um ano. O lucro líquido mais que dobrou, chegando a 1 bilhão de reais. E a empresa elevou suas projeções para 2026.
1: Destaque policial agora chega de São Paulo com Pedro Fagundes.
10: Cofres com temporizadores, toques reduzidos e avisos aos clientes passaram a fazer parte da rotina de algumas farmácias de São Paulo. As medidas tentam dificultar roubos e furtos de canetas emagrecedoras, que ainda registram quase uma ocorrência por dia na capital.
1: Acidente aéreo no Rio de Janeiro é assunto para Isa Morena.
11: O Instituto Médico Legal vai ter que realizar exames de arcada dentária para identificar os corpos das três colombianas que morreram na queda de um helicóptero no Rio. O acidente ocorreu no sábado na Vista Chinesa, na zona norte da capital. Desde o início do ano, esse é o quinto acidente com aeronave no estado. E especialistas alertam para a fiscalização insuficiente dos voos panorâmicos.
1: Tragédia na via Anhanguera, em São Paulo. Lucas Soares.
12: Um motorista embriagado perdeu o controle do carro, capotou e causou um acidente na rodovia Anhanguera na manhã desta segunda, matando 3 pessoas. Ele foi preso em flagrante. Outros 5 veículos também se envolveram na ocorrência, que bloqueou a rodovia no sentido interior por mais de 3 horas.
1: Ainda em São Paulo, a informação chega com Bruna Barbosa.
4: Mais um secretário de Ricardo Nunes vai deixar a prefeitura da capital para se dedicar à campanha de aliados do prefeito. Diogo Soares, que comandava a Secretaria de Habitação, vai assumir a coordenação da campanha de Tarcísio de Freitas na Grande São Paulo, com a missão de mobilizar prefeitos e articular agendas do governador na região. No fim de maio, o então secretário de Comunicação, Fábio Portela, também deixou o cargo para assumir a área de imprensa da campanha presidencial de Flávio Bolsonaro.
1: É o destaque do esporte agora aqui no CBN Madrugada com Gabriel Dudziak.
13: A Confederação Sul-Americana de Futebol adiou a partida marcada para hoje entre o Deportes Tolima da Colômbia e o Independiente Del Valle do Equador, válida pelas oitavas de final da Copa Libertadores. O motivo foram os efeitos do terremoto que atingiu o território colombiano nesta segunda-feira. Pela mesma razão, o duelo entre Independiente Santa Fé e River Plate pela Sul-Americana, marcado para quarta, será reagendado. Assim, hoje serão apenas 2 jogos pela Libertadores. Às 7 horas, o Fluminense enfrenta o Independiente Rivadavia da Argentina no Maracanã. Já às 9:30, o Estudiantes pega a Universidade Católica em solo argentino. Pela Sul-Americana, nesta terça às 7 horas, o Boca Juniors encara o Recoleta do Paraguai. Já às 9:30, o Bolívar recebe o São Paulo na altitude de La Paz.
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1: Saber como é que fica o tempo em todo o Brasil nesta terça-feira com a Josélia Pegorim.
14: E vamos ter de tudo um pouco no Brasil nesta terça-feira. O calor e o ar muito seco vão chamar a atenção no centro-oeste, no interior de São Paulo, no centro-oeste e norte de Minas Gerais, também no Tocantins e no interior do Nordeste. Estamos falando de temperaturas que podem atingir marcas de 38, 39 graus quase 40 graus, como tivemos já neste domingo. Na região sudeste do Brasil, tem previsão de uma chuva leve na Grande São Paulo, em todo o sul e leste do estado de São Paulo, incluindo aí a região do litoral paulista, no estado do Rio de Janeiro e também no Espírito Santo. Isso é por causa da recente passagem de uma frente fria que avançou agora para o litoral sul da Bahia. Nessas áreas, no leste do sudeste, a temperatura também fica baixa. Sensação de frio na região da Grande São Paulo e até mesmo na região do Grande Rio. No litoral do leste do Nordeste, atenção especial para o sul da Bahia, porque tem condições para chuvas e ventos moderados a fortes. De Salvador até a região de João Pessoa, algumas pancadas de chuva moderadas a fortes podem acontecer, mas com a presença do sol. No norte do Brasil, pancadas de chuva devem acontecer no Amazonas, Acre e também em algumas áreas de Rondônia, no sul do Pará e no litoral do Pará também. Essas pancadas de chuva acontecem junto com o sol, mas podem ser moderadas a fortes. E, infelizmente, no sul do Brasil, a chuva volta a aumentar novamente. Esta será uma terça-feira com alerta para temporais e para a queda de granizo em grande quantidade em áreas do noroeste do Rio Grande do Sul e também do centro-oeste de Santa Catarina e do extremo sul do Paraná. Então, o tempo volta a ficar instável com essas condições para pancadas de chuva. O sol deve aparecer forte no extremo norte do Paraná e também no sul do Rio Grande do Sul, na fronteira com o Uruguai, onde o frio persiste e há possibilidade de geada. Josélia Pegorim, da Climatempo, para a CBN.
1: 17 minutos agora desta terça-feira. Mais uma vez, muito bom dia. Muito obrigado a você que nos faz companhia aqui no CBN Madrugada, com Ricardo Garcia na mesa de som. Vamos juntos até às 5 horas da manhã. E a nossa ouvinte Brisa, viu, Ricardo? Tá perguntando que dê Karina. Karina, a gente tá num período de férias de algumas pessoas aqui na rádio, então houve uma ligeira mudança nas posições. A Karina Almeida tá trabalhando durante o dia, né? O Matheus de Souza tá à noite, por isso não está nos acompanhando aqui na madrugada, mas logo, logo, daqui a umas 2-3 semanas, a gente volta à situação normal com a Karina, né? No CBN Noite Total, junto com a Tânia Morales e o Matheus de Souza de volta conosco aqui no CBN Madrugada. Mas o bom da Rádio CBN, viu, Ricardo Garcia, é que a gente pode mudar as posições, mas o time continua ganhando, né? Então, vamos juntos aguardando aí o retorno do Matheus de Souza na nossa madrugada aqui conosco no CBN Madrugada. Agradeço demais a companhia, doutor Normando de Fortaleza, tá sempre por aqui, Luiz Ribeiro de Abreu e Lima, Pernambuco, muitíssimo obrigado ao Robério de Osasco, na Grande São Paulo, obrigado pelas suas palavras, meu caro, e pela sua companhia. E também muito obrigado ao nosso ouvinte, o Nelson de Copacabana. Talvez não esteja mais conosco neste momento, viu, Ricardo Garcia? Sabe por quê? O Nelson escreveu o seguinte aqui: começo ouvindo os destaques, vou dormir, quer dizer, bobear já foi, já está nos braços de Morfeu, né? Já foi dormir e depois está dizendo que escuta a reprise da entrevista assim que acorda. Então ele dorme pouco, o Nelson, né? Porque às 4:30, portanto, já está de novo com a gente. Obrigado ao nosso ouvinte também, o Edson Fidelis. Ele e a Maria do Socorro estão em Carapicuíba na nossa audiência. Você que está no YouTube acompanhando as imagens do estúdio, trocando uma ideia com os demais ouvintes, muitíssimo obrigado. Ricardo Marques está em Tubarão, Santa Catarina. Luiz Becares, Floripa, também conosco. Diego de Cidade Tiradentes. Clóvis Mota, São Pedro da Aldeia. Muito obrigado também ao nosso ouvinte, Carlos Eduardo. Juiz de Fora é o Silvio, que está com a gente. É sempre o Brasilzão, né, Ricardo Garcia? E a gente fica muito feliz, Brasil, com a potência que é o microfone da Rádio CBN. E a gente atinge também aqui o Celso Targino, tá mandando bom dia via Instagram. Você pode interagir conosco também no Instagram, no arroba PHC Galvão. Repetindo, arroba PHC Galvão, o Vânio Silva tá por aqui também. E obrigado pela companhia também do nosso ouvinte Ademir Venske, chegando aqui também no arroba PHC Galvão, muitíssimo obrigado. 20 minutos desta terça-feira, uma tragédia na Colômbia, né? Um terremoto de grandes proporções que provocou pelo menos 132 mortes, são os últimos números que a gente tem, dezenas de prédios, mais de 60 prédios desabaram. Então, infelizmente, esse é o tipo de notícia, né, que nos indica, infelizmente, que o número de mortes vai aumentar, né? O número de feridos chega a 570, muitas pessoas sob os escombros, e quem traz pra gente mais informações é a Karina Almeida.
2: Equipes de emergência, com o apoio de moradores, buscam por pessoas sob escombros dos prédios que desabaram em cidades do oeste da Colômbia após o terremoto de magnitude 7,4 que atingiu o país. O epicentro foi no departamento de Chocó, perto de San José del Palmar, a uma profundidade de cerca de 100 quilômetros, segundo o Serviço Geológico Colombiano, mas não foi emitido o alerta de tsunami. O tremor foi sentido com intensidade em grandes cidades como Medellín e Cali, a cerca de 150 quilômetros de distância. Imagens registradas por todo o país mostraram cenários de destruição. Um vídeo emblemático mostrou as torres laterais da Catedral de Nossa Senhora do Rosário, um dos principais cartões postais da cidade colombiana de Manizales, indo ao chão. 6 aeroportos tiveram de suspender as operações nas cidades de Pereira, Manizales, Quibdó, Armênia, Cartago e Buenaventura. A capital Bogotá, que está a 230 quilômetros do epicentro, também sentiu os efeitos. Nelson Linares, de 63 anos, vive na cidade há 14 anos. Já vivenciou 4 tremores, mas relata que esse foi o mais forte de todos.
15: Estava preparando meu café aqui da manhã, né? E resolvi pendurar uma rede aqui no pátio. Eu vivo no térreo. E do pátio eu vi que a roupa estava balançando, a roupa dentro do apartamento estava mexendo, né? Mas logo depois se disparou o alarme. Aí eu já saí correndo, peguei o que eu pude pegar. Demorou muito, todo mundo correu aqui para o estacionamento, mas a plataforma do estacionamento se balançava, balançou. Tu tem que se segurar, todo mundo em pânico.
2: Caio Tárcia é brasileiro e foi passar as férias em Cartagena. Ele sentiu o terremoto logo após ter acordado.
16: Nosso apartamento fica no 29º andar, então é um prédio bem alto. E mesmo assim a gente conseguia ver esse movimento. E não houve nenhum tipo de sirene, de sinal sonoro alertando, né? Então a gente recolheu os itens principais e descemos às pressas ali pela escada. Sem entender muito bem o que estava acontecendo, mas sentindo esses tremores, um temor bem grande do pior, né? Do que poderia acontecer, principalmente por serem muitos lances de escada.
2: O presidente da Colômbia, Abelardo de la Espriella, declarou situação de emergência neste que foi o primeiro dia útil do governo dele. O tremor é o mais forte a atingir a Colômbia na última década, de acordo com o Serviço Geológico do país. Equador, Panamá e Venezuela também sentiram um abalo. O sismólogo José Alexandre Nogueira, do Centro de Sismologia da USP, explica que esses países são suscetíveis a eventos sísmicos. Ele fez um paralelo entre o evento desta segunda com o tremor que atingiu a Venezuela semanas atrás.
17: Primeiro que o terremoto da Venezuela, ele aconteceu devido à placa do Caribe, né? Então você tem uma relação ali de contato lateral. Então essas placas, elas ficam se atritando lateralmente, que é a placa do Caribe com a placa sul-americana, e aí você tem no contexto a Venezuela. Já o terremoto da Colômbia, você tem, como eu disse, né, a colisão frontal entre a placa de Nazca e a placa sul-americana.
2: O presidente Lula lamentou o ocorrido e destacou que o governo brasileiro está à disposição para prestar apoio ao povo colombiano. Com a colaboração de Beatriz Lacorte, de São Paulo, Karina Almeida.
1: Meia-noite e 25, é claro que ao longo do CBN Madrugada você vai ter mais informações sobre essa tragédia que aconteceu na Colômbia. Agora, 25 minutos desta terça-feira, a gente vai abrir espaço para a Karen Lemos. Tem informações sobre o presidente do Supremo, está dizendo que vai até o final do ano, vai apresentar um projeto de lei, né, para regulamentar, apresentar ao Congresso, né, o salário de juízes e desembargadores. O Fachin está tentando lá, parece que ele e a Carmen Lúcia, né? Então, dois ministros que a gente percebe que têm realmente intenções de melhorar a imagem do Supremo Tribunal Federal perante a sociedade. A questão do Código de Conduta parecia que ia caminhar, né? Não está caminhando da forma como a gente gostaria, porque é lamentável que todos os magistrados de primeira instância, né, os de segunda instância, têm lá o seu Código de Conduta, e os desembargadores, ministros, né, de supremas cortes, de cortes superiores, tanto o Supremo Tribunal Federal, como o Superior Tribunal de Justiça, o STM, o Superior Tribunal Militar, esses aí não têm Código de Conduta, né? Então, qual a explicação para isso? Então, o ministro Edson Fachin, lá atrás, falou, é melhor a gente, nós nos regulamentarmos, porque senão há a possibilidade de vir uma força de fora para nos regulamentar. Mas isso é difícil, né? É difícil, porque ainda não encontramos quem fiscalize os fiscais, né? É difícil, porque eles definem as regras, como os congressistas também definem as regras que vigoram lá no Congresso, e nós aqui ficamos assistindo e pressionando. O nosso famoso jus esperneandi, não é, Ricardo Garcia? Nós temos o direito, aliás, toda cidadã, todo cidadão brasileiro tem direito de, entre aspas, espernear, de reclamar, de exigir os nossos direitos, porque a Constituição brasileira é muito clara quando diz que todos são iguais perante a lei. E se tem lá instituído pela Constituição um teto, o teto é constitucional, não é por acaso, porque está na Constituição. E os próprios ministros do Supremo Tribunal Federal desrespeitam a Constituição. Não criaram mecanismos, ferramentas para que essa Constituição fosse respeitada no que diz respeito a salários. É um absurdo, a gente já falou várias vezes, eu vou continuar repetindo aqui, que no ano passado a média salarial dos desembargadores do Tribunal de Justiça de São Paulo, salário líquido, líquido por mês, R$95 mil, exatamente o dobro do teto, exatamente o dobro do que deve ganhar o mais alto cargo na magistratura, no Poder Judiciário, que é o ministro do Supremo. Então, se existe na lei, na Constituição, uma determinação para que o teto seja 46 para o ministro do Supremo, como é que pode o desembargador do Tribunal de Justiça de São Paulo ganhar 95? Como é que pode um monte de juiz estar ganhando mais de R$100 mil por mês, que é o que a gente fica sabendo, né, Ricardo Garcia, quando tem notícia? Eu não estou aqui generalizando, né, de forma alguma, né, que a magistratura está recheada de criminosos, nada disso, mas quando sai uma notícia de algum crime cometido por juiz, a gente fica sabendo o salário, porque vai lá ver o salário. Mais de R$100 mil é a coisa mais normal do mundo, por mês. Então não dá, então vamos acreditar que o ministro Edson Fachin, presidente do Supremo, vai realmente fazer alguma coisa até o final do ano. Quem conta pra gente é a Karen Lemos.
4: O ministro Edson Fachin, presidente do Supremo Tribunal Federal e do Conselho Nacional de Justiça, disse que vai propor um projeto de lei federal para regulamentar a remuneração dos magistrados de todo o país. No discurso de abertura de um seminário para discutir o Poder Judiciário, Fachin detalhou que uma minuta do projeto deve ficar pronta até o final do ano. Ele defendeu a necessidade da medida.
18: Precisamos enfrentar com seriedade a agenda de moralização dos gastos públicos, de aprofundar as investigações de corrupção que ainda permanecem em nosso país, bem como aperfeiçoar os mecanismos de transparência, e encontrar soluções públicas, justas e fiscalmente sustentáveis para questões estruturais do Estado brasileiro, inclusive no que diz respeito ao regime remuneratório da magistratura.
4: O ministro acrescentou que as instituições públicas precisam estar dispostas a prestar contas daquilo que fazem, resistindo a tendências de isolamento institucional e também do que chamou de espetacularização. Depois, Fachin participou da cerimônia de abertura do Jubileu do Bicentenário dos Cursos Jurídicos no Brasil, na Faculdade de Direito da USP, com participação do ex-ministro Ricardo Lewandowski e dos ex-presidentes Michel Temer e José Sarney. Fachin também discursou neste evento e citou a importância de debater a ética no judiciário. Para ele, o tema precisa ser levado a sério pelas faculdades no país. Na última terça, Fachin apresentou ao Conselho Nacional de Justiça uma proposta para prevenir conflito de interesses na magistratura. A medida inclui regras para participação em eventos, recebimentos de presentes e atividades privadas. Uma consulta pública está aberta para que tribunais e entidades apresentem sugestões no prazo de 60 dias. A política estabelece diretrizes para que tribunais de todo o país identifiquem situações que podem colocar a imparcialidade de juízes e desembargadores em xeque. Apesar disso, a resolução não será aplicada aos ministros da Suprema Corte, já que o STF não está subordinado ao Conselho Nacional de Justiça. O Código de Conduta específico para o Supremo está sob responsabilidade da ministra Carmen Lúcia, que deve entregar uma primeira versão do texto após as eleições. De São Paulo, Karen Lemos.
1: Pois é, o ministro Edson Fachin falou na questão do fiscalmente sustentável, porque realmente, se nada for feito, daqui a pouco ficará insustentável. Insustentável, porque a gente sempre lembra aqui como sobra muito pouco dinheiro do orçamento, ou a parcela, é muito dinheiro ainda, mas a parcela do orçamento que sobra para investimentos, para fazer com que a nossa economia cresça, é muito pequena e vai ficando cada vez menor, porque cada vez mais aposentadorias, pensões vão tomando uma parcela maior. E aí, né, muita gente vem dizer que a culpa, viu, Ricardo Garcia, a culpa é do aposentado que ganha salário mínimo, né? Porque você já deve ter ouvido, cada real que aumenta no salário mínimo, como é indexado com as aposentadorias, são mais 400 milhões de reais que o Tesouro tem que desembolsar. Isso é uma verdade. Não há dúvida nenhuma que isso é uma verdade. Agora, como é que pode querer colocar a culpa se a gente tem hoje no Brasil 20 milhões de aposentados, 62% dos aposentados e pensionistas hoje ganham um salário mínimo. Trabalharam a vida inteira, 30, 40 anos, para ganhar R$ 1.600 por mês. E aí querem aumentar 5, 6 reais desse valor. E aí vem a grita, né, de alguns economistas, não, porque não pode, não, tem que desindexar a previdência do salário mínimo. Porque está colocando a questão somente no papel ali. Se você olhar para o papel, realmente isso é um problema. Agora, não há como a gente tentar resolver esse problema dessa forma, tirando 5, 10, 15 reais do aposentado no reajuste da aposentadoria. Tem que resolver primeiro esses super salários, essa vergonha que é alguns funcionários públicos, uma minoria, porque a gente sempre lembra isso, uma minoria de 30, 40, 50 mil, que ganham muito acima do teto. Muito acima do teto. Então é isso que tem que... Vamos resolver primeiro isso, para depois colocar no papel ali e ver o que vai fazer. Se vai desindexar ou não as aposentadorias do aumento do salário mínimo. Porque o fato é que muita gente, eu tenho certeza que muitos que estão nos ouvindo aqui agora, que já são aposentados, já aposentaram lá atrás, há 10, 15 anos, com 3, 4, 5 salários mínimos, a hora que vai ver agora, está ganhando 2, 3. Vai perdendo o poder de compra, a aposentadoria, porque não acompanha. Então vai querer colocar a culpa nos aposentados, que trabalharam 30, 40 anos para ganhar 1.600, alguns 2, 3, 4 mil reais, e não vai olhar para esses que estão ganhando 100 mil reais por mês?
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0: Terça-feira, 11 de agosto de 2026. Quatro dias após a passagem de um ciclone, milhares de gaúchos continuam sem energia elétrica no Rio Grande do Sul. Em Santa Vitória do Palmar, mais de 20 mil endereços seguem no escuro devido a danos em 26 torres de energia. Moradores enfrentam filas para carregar celulares e hospitais operam por geradores. Equipes da concessionária utilizam helicópteros e atuam contra condições climáticas adversas para restabelecer o serviço. A Justiça Federal atendeu a um pedido da ONG Instituto Arayara e suspendeu a oferta de 18 blocos exploratórios de petróleo e gás nas bacias Potiguar, Sergipe, Alagoas e Espírito Santo. A decisão barrou os leilões da Agência Nacional de Petróleo em áreas de alta sensibilidade ambiental e sobrepõe territórios quilombolas e unidades de conservação. A União e os órgãos envolvidos ainda podem recorrer. O brasileiro Eduardo Saverin, cofundador do Facebook, e o dono da Amazon, Jeff Bezos, integram um consórcio para comprar 30% do Liverpool. A fatia minoritária está sendo negociada junto ao Fenway Sports Group por mais de 1 bilhão de libras, o equivalente a quase 7 bilhões de reais. O negócio não transfere o controle do clube inglês, mas pode elevar o valor de mercado para quase 6 bilhões de dólares. Horário de Brasília, 12:36.
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0: Meia-noite e 38, a gente vai ao Rio de Janeiro com o Matheus Maciel. Há pouco falamos aqui do Supremo Tribunal Federal, de alguma forma, se mexendo em relação aos super salários do judiciário. E o Matheus Maciel traz informações sobre o ministro André Mendonça, que esteve no Rio de Janeiro, também tentando de alguma forma atuar para coibir essa vergonha que é a forma como congressistas avançaram sobre o nosso orçamento, né? O ministro Flávio Dino tem agido nesse sentido e a gente vai ouvir agora a reportagem do Matheus Maciel.
1: O ministro do Supremo Tribunal Federal, André Mendonça, defendeu que a corte defina o quanto antes os parâmetros de transição da reforma tributária. Durante palestra na Federação das Indústrias do Rio de Janeiro, a Firjan, o ministro argumentou que é preciso criar consensos em temas polêmicos para evitar que processos se arrastem por anos nas instâncias inferiores. O evento debateu a importância da segurança jurídica para os negócios e o crescimento econômico do país. Ao ser questionado sobre como o setor produtivo pode evitar a judicialização da reforma, André Mendonça sustentou que o debate seja levado diretamente ao STF.
2: As discussões jurídicas e mais precisamente judiciais vão surgir. Inevitável que surjam, se está migrando de um sistema para um outro completamente, vou chamar de inovador. É melhor o Supremo definir logo do que deixar essa discussão seguir nas instâncias e depois de 5, 7, 10 anos chegar ao tribunal. É importante que o Supremo dê uma resposta e logo.
1: Na mesma palestra, o ministro defendeu que o Judiciário atue para coibir excessos do Legislativo no orçamento da União e dos Estados. Mendonça ponderou que existe um limite para interferência judicial em acordos políticos. No entanto, ele reforçou que o STF deve proteger a prerrogativa do Executivo de gerir o orçamento.
2: Há um limite. Não podemos entrar nesse espectro de negociações políticas. Por outro lado, a questão hoje orçamentária não está devidamente equalizado. O que fica evidente nessas situações é uma invasão de atribuições de um poder no outro. O Poder Legislativo tem como principal função legislar e fiscalizar a aplicação de recursos. A questão de destinação de recursos tem como poder precípuo e protagonista necessário o Poder Executivo.
1: André Mendonça declarou ainda que o Rio de Janeiro enfrenta uma crise de segurança pública que não pode ser ignorada e defendeu a integração das instituições. O ministro comparou determinadas práticas do crime organizado a métodos utilizados em ações terroristas. Mendonça defendeu ainda que uma das estratégias para combater o crime é interromper o fluxo financeiro que o sustenta. Do Rio de Janeiro, Matheus Maciel.
0: Infelizmente, né, há muito tempo que o Poder Executivo perdeu a prerrogativa de destinar os recursos do orçamento da forma como deveria acontecer. A gente sempre fala aqui que é legítimo que parlamentares tenham uma parcela do orçamento para destinar. Isso normalmente não acontece em boa parte do mundo. Na Europa, nos Estados Unidos, a parcela é ínfima. Às vezes 1%, 2%, às vezes nada. Aqui no Brasil, se a gente voltar 10, 12 anos, 3 legislaturas, estava em torno de 2% daquela parte discricionária do orçamento, ou seja, a parte que dá para direcionar, porque a maioria está engessada, né? A maioria do orçamento, como a gente falou há pouco aqui, já tem a sua destinação definida, que é principalmente o pagamento de aposentadorias, de pensões, pagamento dos juros da dívida, e vai uma grana danada, porque com esses juros nas alturas, né, o governo tem que pegar uma parcela muito significativa do orçamento para pagar só os juros da dívida. Isso é um problema enorme. E aí sobra aquela parcela de 6, 7%, que é chamada discricionária. Dá para destinar para os ministérios, para programas nacionais de desenvolvimento, para gerar riqueza, crescimento econômico. Só que dessa parcela, se a gente voltar a 2 legislaturas, os parlamentares ficavam com 1, 2, 3%. Hoje, isso multiplicou-se por 8, por 9. Eles ficam com 24, 25%, um quarto do orçamento. Dessa parcela que dá para se destinar, está nas mãos do Congresso Nacional. Isso é inaceitável, isso não existe em lugar nenhum do mundo. Isso acontece, a gente vem falando muito porque houve no passado recente fraqueza por parte do executivo, primeiro da ex-presidente Dilma Rousseff, depois do ex-presidente Jair Bolsonaro, que para sobreviverem, né, tiveram que ceder ao Congresso Nacional essa parcela enorme do orçamento. E assim ficou. Assim ficou. Só foi crescendo nos últimos anos. Agora o ministro Flávio Dino está dando uma freada nisso. Mas ficaram com 50, 60 bilhões de reais no ano passado. Isso é um problema enorme. Porque boa parte desse dinheiro vai escorrer pelos ralos da corrupção, não há dúvida nenhuma. A gente está vendo notícia aí, a cada duas semanas tem uma informação que sai lá do Supremo, desses inquéritos que estão lá. São mais de 80, né? E muito parlamentar que sabe que em algum momento vai ter que responder à justiça, porque orçamento secreto, emenda PIX, são modelos que não têm a mínima condição de fiscalização. Você não sabe quem mandou, para onde foi, para o que foi usado. Aí eles criam empresas fantasmas lá com amigo, parente e tal, para ficar com uma parte desse dinheiro. Isso está acontecendo aos montes. E aí aquelas regiões que não tem um padrinho, porque nós temos 513 deputados e 81 senadores, mas são mais de 5 mil municípios no Brasil. E os municípios, as regiões que não tem um parlamentar? Porque não há dúvida de que uma parcela desse dinheiro tá sendo utilizada ali na parte de educação, de saúde, porque há na regulamentação a obrigatoriedade de investimento de parcela significativa nessas áreas. Estão lá, estão construindo os hospitais, estão melhorando a questão da educação. Não há dúvida nenhuma que isso acontece, mas uma boa parte do dinheiro está escorrendo pelos ralos da corrupção. E o pior é que você resolve uma situação numa localidade ali, mas falta dinheiro para programas nacionais, projetos nacionais de desenvolvimento que possam efetivamente criar situações para que as pessoas possam simplesmente se libertar da necessidade de programas assistenciais, se emanciparem. Emancipação, né, Ricardo Garcia? Emancipar significa tornar-se livre. Então, a gente precisa de um governo que seja emancipatório, que permita aos mais pobres emanciparem-se, libertarem-se da necessidade de viverem sob a tutela do Estado, do governo. Não há dúvida que isso ainda é necessário. Quando a gente fala sobre isso, sempre lembramos aqui o Bolsa Família, ainda é extremamente necessário, infelizmente. Agora, um programa que foi criado lá atrás, há 20 anos, com 6 milhões de famílias, chegou a 21 milhões antes da pandemia, agora baixou para 19. Não precisa ser um expert em administração pública para olhar para esses números e perceber que não está dando certo. Um programa assistencial, a eficácia de um programa assistencial se mede pelo número de pessoas que estão deixando o programa, não pelo número de pessoas que estão entrando. O Ronald Reagan falou isso, presidente, ex-presidente dos Estados Unidos. E é uma verdade isso. É uma verdade. Então, o que a gente espera é que a gente tenha, né, um Estado, Congresso Nacional, efetivamente voltado para a geração de riqueza nas localidades mais pobres, geração de condições para que a parcela mais pobre possa concorrer em iguais condições nos empregos, na educação. Então, obviamente, é melhoria da educação pública. Começar por aí, melhorar a educação pública. Agora, como isso não se resolve do dia para a noite, dentro daquela ideia que a gente sempre destaca aqui, né, Ricardo Garcia, de tratar de forma desigual os desiguais, é por isso que existem as ações afirmativas, tão necessárias ainda, como as cotas para entrada na universidade, para empregos públicos, ainda necessários para se, pelo menos, tentar pagar uma dívida histórica que existe nesse nosso país. Agora, a gente espera que em algum momento isso não seja mais necessário. Vai demorar? Vai, mas não podemos ficar parados, né, Ricardo Garcia? Neste momento, a velocidade importa menos que a direção. Vamos mudar a direção e tentar caminhar para isso. Para que as 20 milhões de famílias hoje que recebem o Bolsa Família não necessitem do BPC, Benefício de Prestação Continuada, daqui a 20, 30 anos, porque aí vai quebrar o país. Não precisa ser especialista em contas públicas para ter essa percepção. Vai quebrar o país. Porque a gente tem que levar em consideração também as mudanças demográficas, cada vez mais, se a gente pegar do ponto de vista comparativo, proporcional, cada vez mais tem mais gente recebendo aposentadoria e menos gente começando a trabalhar. É só olhar a nossa questão demográfica. Lá atrás, na década de 50, 60 do século passado, a taxa de fecundidade, número de filhos por mulher no Brasil, a média, batia em praticamente 6. Cada mulher tinha em média 6 filhos. A gente voltar lá em 1950, 1960, né? Há 70, 80 anos atrás. Hoje não chega a 2. E as pessoas estão vivendo mais, felizmente, né, Ricardo Garcia? Felizmente. Se a gente voltar 20, 30 anos, ou talvez um pouco mais, há dados que mostram que as pessoas se aposentavam ali na década de 80, 90, viviam mais em média 7 anos e iam descansar. Hoje em dia, felizmente, as pessoas se aposentam e vivem em média mais de 20 anos. É ótimo isso, né? Melhorou a medicina, as pessoas estão cuidando mais da saúde, isso é ótimo. Agora, bota isso lá no papel, uma necessidade de mais reforma previdenciária, com certeza, daqui a alguns anos. Não há dúvida nenhuma. Então, são realidades que a gente tem que enfrentar, executivo, legislativo e nós como sociedade. Não dá para fugir disso. Não dá para fingir que não tem o problema. Faltam 10 minutos agora para uma da madrugada. O João Rosa tem informações aí sobre o caso Master. O Daniel Vorcaro não desistiu ainda de fazer uma delação premiada. E isso faz com que muita gente em Brasília e fora da capital federal também fique bastante preocupado, viu?
3: O ministro André Mendonça do Supremo Tribunal Federal deve receber o novo advogado do empresário Daniel Vorcaro, dono do Banco Master, mas ainda não há data marcada para o encontro. A expectativa é de que a defesa tente retomar as negociações para apresentar uma terceira versão de delação premiada. O advogado Daniel Bialski assumiu a defesa de Vorcaro ao lado do advogado Sérgio Leonardo. Um dos primeiros pedidos da nova equipe foi justamente uma reunião com Mendonça, que é o relator do caso no STF. Segundo fontes do Supremo, o ministro deve aceitar o pedido. De acordo com interlocutores, Mendonça costuma receber advogados em seu gabinete, principalmente quando há troca da equipe de defesa, como ocorre agora no caso de Vorcaro. O encontro, no entanto, não deve acontecer antes desta quarta-feira. Isso porque o STF não tem expediente nesta terça-feira por causa do dia do advogado. A expectativa da nova defesa é tentar restabelecer o diálogo com o Supremo para tentar emplacar a aprovação de um acordo de delação premiada. O especialista em direito penal, Fábio Souto, afirma que vai ser difícil para que a defesa consiga uma terceira tentativa de colaboração premiada.
4: Depois de tudo aquilo que aconteceu ao longo do caso Banco Master, acho extremamente difícil que a nova defesa de Daniel Vorcaro emplaque uma delação premiada. Especialmente em razão das duas tentativas anteriores frustradas, assim como pelo grande volume de provas e de informações que vieram a público, o que torna muito mais difícil a defesa trazer elementos que a Polícia Federal desconheça.
3: Vorcaro já apresentou pelo menos duas propostas de colaboração, mas ambas foram rejeitadas pela Polícia Federal e pela Procuradoria-Geral da República. Os investigadores avaliaram que o conteúdo apresentado acrescentava poucas informações ao que já havia sido descoberto pela PF e indicava uma tentativa de proteger pessoas próximas ao empresário. O novo advogado de Vorcaro, Daniel Bialski, afirmou que está analisando todo o inquérito e os demais procedimentos criminais para definir a melhor estratégia para o caso. Vorcaro está preso preventivamente desde março e atualmente está no 19º Batalhão da Polícia Militar em Brasília, que é conhecido como Papudinha. De Brasília, João Rosa.
0: Meia-noite e 53. Obrigado a você que nos acompanha aqui no CBN Madrugada, em Cidade Tiradentes, Zona Leste de São Paulo. Paulo César, muito obrigado pela mensagem. Quem nos acompanha também, doutora Socorro Oliveira, viu, Ricardo Garcia? Está lá em Fortaleza, no plantão, né? Tomara que seja um plantão sem ocorrências, né, Ricardo Garcia? Né? Sem ocorrências para doutora Socorro Oliveira, de Fortaleza, que nos acompanha. Muitíssimo obrigado. Muito obrigado também ao José Queiroz, de São Paulo. Manda sua mensagem pelo WhatsApp no 9911-9911-9981. Del de Freitas, do Rio de Janeiro, manda também a sua mensagem. O João Crescêncio, de Recife, muito obrigado pela mensagem aqui, João. E também o nosso ouvinte Nagel Noronha, de São Paulo. Via YouTube, pessoal participando aqui, Luiz Becares, de Fortaleza, Cleusa Siqueira, do Rio de Janeiro, Quito Bartolomeu, mandando aqui a solidariedade aos povos da vizinha Colômbia. Obrigado também ao Charles Eliseu, de Taboão da Serra. Obrigado, Charles, pela sua companhia. O nosso ouvinte também, Santos, ele não se identifica aqui, mas apresenta aqui como magistrado, viu, Ricardo Garcia? Ele está dizendo que passei 10 anos estudando para a magistratura, então é justo o meu salário elevado. E aí ele complementa: o subsídio atribuído à magistratura reflete a justa contraprestação por irrestrita dedicação aos estudos e a densa preparação técnico-jurídica. É a opinião aqui do Santos, que não se identifica aqui, tá só o arroba. A gente agradece a participação, né? Não preciso nem dizer que eu não concordo com o que ele escreve aqui, né? Não há dúvida nenhuma que ele merece, né, um salário elevado, né, por ocupar um posto na magistratura. Agora, como ele é um juiz, eu acredito que ele deva concordar comigo que nenhum salário deve estar contra o que está na Constituição. E se há um salário que passa do salário do Supremo Tribunal Federal,

0: a sua verba para transporte, a trabalho, isso aí é verba indenizatória. O resto é penduricalho, né? Ah, auxílio isso, auxílio aquilo. Num país que paga um salário mínimo de R$1.600, faça-me um favor, né? 12:57, vamos ao Felipe Igreja de Brasília. Tem informações sobre uma investigação, né, de um atentado que estava sendo preparado, inclusive com plantas ali do Palácio do Planalto. Isso é muito grave, né? Muito grave. Vamos ouvir o Felipe Igreja.
1: A investigação da Polícia Civil do DF, que identificou um grupo suspeito de planejar atentados em Brasília durante o período eleitoral deste ano, mostra que o Palácio do Planalto seria um dos alvos prioritários de um eventual ataque. Os suspeitos chegaram a compartilhar detalhes do edifício, como a planta baixa, além de mapear outros prédios na esplanada dos ministérios, área central de Brasília e de circulação de autoridades. A apuração começou a partir de um alerta da ABIN, que depois chegou ao Cyberlab, o laboratório especializado em crimes cibernéticos do Ministério da Justiça. Ao monitorar dois grupos no Telegram, os agentes identificaram um elevado grau de periculosidade, ações coordenadas, preparação de atos violentos, disseminação de ideologia nazista, misoginia e incentivo à violência. A estratégia incluía a invasão de edificações públicas com análise de mapas e compartilhamento de plantas arquitetônicas e modelos tridimensionais de prédios situados na região central da capital. Uma das mensagens falava, inclusive, em explodir o prédio que fosse abrigar debates de segundo turno. Na semana passada, foram cumpridos 8 mandados de busca e apreensão contra os investigados em 5 estados: Santa Catarina, Paraná, São Paulo, Pernambuco e Rio Grande do Sul. Nas residências dos investigados, a polícia encontrou diversos símbolos e objetos relacionados a grupos supremacistas. Responsável pelo Cyberlab, o delegado Alessandro Barreto não descarta novas ações contra grupos extremistas.
2: Foi feita essa operação justamente para realizar busca e apreensão e apreender material. Certamente vai ter próximos passos com base no que for retirado lá de dentro, e assim a vigilância ela continua sempre nesses grupos, entendeu? Então não é o fato de a pessoa achar que está escondida por detrás de uma conexão de internet que vai estar impune. Acho que as polícias demonstraram que essa atuação coordenada entre as polícias para proteger a sociedade é importante, principalmente quando esses planejamentos eles ocorrem no ambiente cyber.
1: Os investigados têm entre 19 e 31 anos e integravam dois grupos públicos para planejar os ataques. Eles nunca tinham se encontrado pessoalmente, mas trocavam as mensagens pelo aplicativo. Ainda segundo os investigadores, o grupo não defende uma única ideologia política, se apresentando como pessoas contrárias ao sistema. De Brasília, Felipe Igreja.
0: 1 hora da madrugada desta terça-feira, vem aí Edmilson Fernandes.
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terça-feira, 11 de agosto de 2026. O presidente Lula prestou solidariedade ao povo colombiano e colocou o Brasil à disposição para dar apoio após o terremoto de magnitude 7.4 que atingiu o país vizinho. O presidente Abelardo de la Espriella decretou estado de desastre nacional diante da tragédia, que já soma 132 mortos. Segundo o Itamaraty, até agora não foram identificados brasileiros entre as vítimas. O ex-ministro da Defesa, Paulo Sérgio Nogueira, recebeu autorização do ministro Alexandre de Moraes, do STF, para cursar liderança e gestão em saúde à distância. Condenado a 19 anos de prisão por tentativa de golpe de Estado, o general abaterá dias da pena por meio do estudo. O Irã informou que está perto de fechar um acordo com Oman.

0: para definir novas rotas no Estreito de Hormuz. A República Islâmica afirma, porém, que só reabrirá a passagem após os Estados Unidos cumprirem exigências, como o fim de ações militares, a suspensão de sanções e o desbloqueio de ativos iranianos. Os clubes da Série A e B, os clubes das séries A e B aprovaram a adoção imediata das novas regras do futebol apresentadas na Copa do Mundo. As mudanças, que visam dar mais dinamismo às partidas, valem a partir da próxima rodada e também se aplicam à Copa do Brasil e ao futebol feminino. A FIFA estima um ganho de quase 6 minutos de bola rolando por jogo. Hora de Brasília, 1:02.
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1: 1:03.

0: Muito bem, aqui no CBN Madrugada, espaço para a gente falar sobre um assunto dos mais importantes ligado à área da saúde, uma preocupação em relação ao sarampo, um aumento de casos, são 23 casos somente em São Paulo, 24 no Brasil. E a gente vai conversar aqui no CBN Madrugada com o médico infectologista Renato Kifuri, que é o presidente do Departamento Científico de Imunizações da Sociedade Brasileira de Pediatria. Doutor Kifuri, é sempre um prazer tê-lo conosco aqui na CBN, muito bom dia.
1: Prazer é meu, Paulo, bom dia, prazer enorme falar com vocês, os ouvintes da CBN.
0: Doutor, queria inicialmente que o senhor lembrasse para o nosso ouvinte, o que é o sarampo, quais são os sintomas, as formas de transmissão, hein?
1: O sarampo é uma das doenças infecciosas de maior transmissibilidade. O indivíduo com sarampo infecta até 18 outras pessoas não vacinadas. Isso se dá principalmente porque o vírus, que quando é expelido ao falar, a tossir, por via respiratória, ele permanece no ar em suspensão, em partículas muito pequenas ali, que a gente chama de aerossóis, por horas. Então, mesmo quando o indivíduo deixa um recinto, deixa um ambiente, o vírus fica por lá e é possível, ainda assim, infectar outras pessoas que nem contato direto tiveram com a pessoa com sarampo. A doença começa com uma febre, um mal-estar, e surgem conjuntivite, tosse, e surgem aquelas manchas vermelhas típicas da doença, né? A grande maioria resolve bem, para sozinho, mas infelizmente a gente tem muitas complicações, pneumonias, quadros neurológicos, infecções mais graves que levam os indivíduos que adquirem uma parcela não desprezível a serem hospitalizados e infelizmente até morrerem. É uma das principais causas de morte em criança no passado.
0: Qual que é o nível de preocupação que a gente tem que ter neste momento com essa situação que estamos observando, aumento de casos, principalmente em São Paulo, hein?
1: O Brasil está fazendo todo o esforço para conter a entrada da doença. Nós conseguimos eliminar a circulação do vírus aqui desde 2024, depois do último caso registrado em 2022 no Amapá. Só que justamente nesse momento que o Brasil se livra do sarampo, nossos países vizinhos aqui da América, especialmente da América do Norte, estão vivendo aí os maiores surtos da doença. E com constante trânsito de pessoas, brasileiros viajando para fora, sem vacina, ou imigrantes entrando aqui com sarampo, é natural que tenhamos esporadicamente a entrada de casos aqui. O ano passado já tivemos 39 casos em 2025, esse ano já estamos aí com um pouco mais de 2 dezenas, e o nosso tarefa de casa é essa, para que mantenhamos a nossa vacinação em alta, para que esses indivíduos que entrem com sarampo por aqui não encontrem um terreno fértil para propagar a doença, ou seja, para transmitir de pessoa a pessoa. Os vacinados vão funcionando como barreira, impedindo o alastramento da doença e a transmissão de pessoa para pessoa, que o sarampo realmente se instalar de fato aqui.
0: Queria que o senhor falasse exatamente sobre essa questão da vacina. São Paulo, por exemplo, está com uma campanha, né, que foi estendida até 1º de setembro, oferecendo vacina. A informação é para quem tem de 6 meses a 59 anos de idade. Quem necessita realmente vacinar? Quem, por exemplo, não lembra se vacinou? Porque normalmente é uma vacina que a gente toma quando criança, né, doutor? Queria que o senhor falasse um pouco sobre isso, né, que é a tríplice viral, né? Quem não tem certeza se tomou, deve tomar, qual que é a indicação que o senhor dá neste momento?
1: A gente, no passado, passou por vários momentos da recomendação de vacinação. Havia um tempo que a gente recomendava uma única dose, passamos para 2 doses, fizemos campanhas há décadas atrás para adolescentes, que hoje são adultos. Então, o nível de cobertura vacinal nas diversas faixas etárias para 2 doses é muito variado no país. A gente vai encontrar gente que não tem nenhuma dose, gente que tem uma dose, gente que tem 2 doses, principalmente de 15 a 20 anos para trás. Então é importante que a gente faça essas campanhas ditas indiscriminadas, ou seja, chame todo mundo para receber uma dose de reforço, porque você lembrou bem, muita gente não sabe se teve sarampo ou não, se tomou a vacina ou não dos adultos, e dessa forma a gente consegue, numa campanha como essa, recuperar atrasos vacinais, colocar todo mundo em dia, e eventualmente, para quem já tiver tomado duas doses, receber uma dose adicional, o que diminui ainda aquela falha vacinal que a gente chama, ou seja, pouquíssimas pessoas não respondem a duas doses. Com uma terceira dose, essa margem de não respondedores cai mais ainda. Então, essa é a ideia durante o mês de setembro, de nós convocarmos nesses municípios onde já documentamos casos, ou seja, São Paulo, Guarulhos e São Bernardo, aqui na Grande São Paulo, né? Para que recebam essa dose e dessa maneira aumentemos a barreira e o número de vacinados, reduzindo aí a quantidade de vulneráveis e suscetíveis que possam adquirir a doença fruto desse vírus que vem circulando aí pelos casos importados.
0: Estamos conversando aqui no CBN Madrugada com o médico infectologista Renato Kifuri, presidente do Departamento Científico de Imunizações da Sociedade Brasileira de Pediatria. Doutor Kifuri, a gente está acompanhando aí nas últimas semanas, voltou, né, aquela narrativa negacionista em relação à vacinação lá da Covid. Queria que o senhor falasse um pouco sobre isso e em que medida essas informações que circulam aí pelos grupos de WhatsApp, nas conversas que as pessoas têm nas redes sociais, em que medida isso acaba prejudicando a vacinação, por exemplo, do sarampo e de outras, contra outras doenças também, hein?
1: Infelizmente a gente tem visto isso hoje, os Estados Unidos, pronunciamento do seu presidente dizendo que vai retirar vacinas do calendário infantil, baixar de 17 para 11 vacinas, que vacinas são associadas ao autismo, que vacinas são letais, que vacinas são desnecessárias. Esse tipo de propaganda patrocinada por esses grupos antivacinas faz um desserviço enorme para a saúde pública. Justamente Estados Unidos, por exemplo, estão vivendo a maior epidemia de sarampo das últimas décadas, com milhares de casos, com mortes relacionadas ao sarampo. Retroceder num calendário vacinal, propagar notícias falsas em relação às vacinas, traz uma insegurança para muitos que, obviamente, ouvem essas notícias e acabam se sensibilizando, ficando inseguros, hesitantes em vacinar seus filhos, em vacinar a si próprio. É uma pena que, em pleno século que nós estamos vivenciando, ainda temos que explicar que vacinas fazem bem, que vacinas salvam vidas, que vacinas são seguras. Realmente isso impacta diretamente nas coberturas vacinais e é um campo fértil para que doenças já controladas retornem. Então, nossa orientação sempre para a população aqui brasileira é sigam as recomendações do Ministério da Saúde, da Organização Mundial da Saúde, da Sociedade Brasileira de Pediatria, da Sociedade Brasileira de Infectologia, de Imunizações, que recomendam essas vacinas, que recomendam que os calendários sejam cumpridos, porque não é nada pior do que você perder um filho, uma criança, um amigo, uma grávida, uma doença que poderia ter sido evitada com uma simples vacinação. Sem dúvida, a prevenção continua sendo a melhor forma de evitar dor, sofrimento, morte, sequelas, com doenças graves que hoje podem ser prevenidas e evitadas. As vacinas mudaram todo o cenário dessas doenças, a gente não vê crianças mais paralisadas, não vê mais o sarampo, não vê mais a coqueluche, vê poucos casos de meningite, fruto de vacinação em massa, que a gente precisa continuar vacinando, senão essas doenças retornam.
0: Dr. Renato Kifuri, presidente do Departamento Científico de Imunizações da Sociedade Brasileira de Pediatria, mais uma vez, muito obrigado pela gentileza aqui com a CBN, um bom dia e até uma próxima, doutor.
1: Bom dia, Paulo, prazer falar com você e todos os nossos ouvintes, um grande abraço.
0: Importantíssimas, né? Trazidas pelo Dr. Renato Kifuri, né? Um campo fértil para que doenças já controladas retornem, nessas campanhas negacionistas que infelizmente circulam aí pelas redes sociais. Imagino que o nosso ouvinte, Ricardo Garcia, devam ter visto aí nas redes sociais pessoas falando: as pessoas têm que se desculpar com o ex-presidente Jair Bolsonaro. Uma coisa simplesmente absurda, absurda. E aí as mentiras começam a circular, as pessoas compartilham essas coisas. E a gente está vendo aí um médico cientista destacando o mal que isso pode causar. Não só em relação ao sarampo que a gente está falando aqui, mas em relação a outras doenças. A gente lembra que durante a pandemia, quando houve aquela campanha negacionista, inclusive por parte do ex-presidente Bolsonaro, o índice de vacinação para poliomielite, que é a paralisia infantil, caiu drasticamente. Todos os anos atingíamos ali 90, 95% do público-alvo, baixou para praticamente quase 80, 78, 79%, uma coisa simplesmente absurda. Pessoas deixaram de vacinar as crianças contra a poliomielite, paralisia infantil, por conta dessas campanhas negacionistas. Uma coisa simplesmente absurda. 14 minutos, nós vamos abrir espaço para o Lucas Soares, como é um absurdo também que praticamente toda semana, dia sim, dia não, a gente dá notícias de crimes no trânsito aqui. Porque isso aqui não é acidente. Quando o sujeito pega um carro, senta no banco de um carro, atrás de um volante, depois de ter se embriagado, e aí acontece um acidente em que morrem pessoas, como foi esse, isso não é acidente, isso é um crime. É um crime. Lucas Soares.
2: Três pessoas morreram e seis ficaram feridas após um motorista bêbado causar um acidente na rodovia Anhanguera, no sentido interior, na altura do quilômetro 22, na região do Jaraguá, zona oeste da capital paulista. Segundo a PM, o motorista foi preso em flagrante e conduzido ao Distrito Policial de Pirituba para prestar esclarecimentos. Afonso Pinheiro Calvi, capitão da Polícia Rodoviária Estadual, explicou a dinâmica da ocorrência, que ao todo envolveu três carros, uma van, um caminhão e um ônibus. A fala foi em entrevista à TV Globo.
3: Ele perdeu o controle, bateu no guarda-reio, veio a capotar. Todos os integrantes que estavam dentro do carro foram projetados para fora do veículo e eles foram atropelados por veículos que vinham atrás. Foi feito o teste de etilômetro no condutor, dando resultado de 0,72, ou seja, o condutor estava embriagado.
2: Equipes da Motiva Autoban, concessionária responsável pelo sistema Anhanguera Bandeirantes, e do Corpo de Bombeiros prestaram atendimento. As pessoas que ficaram feridas foram encaminhadas a hospitais da região. O acidente chegou a bloquear a rodovia Anhanguera no sentido do interior por mais de 3 horas. A pista só foi liberada no meio da manhã. Com a colaboração de Guilherme Gimenez, de São Paulo, Lucas Soares.
0: Cadeia pesada para esse sujeito, né? O mínimo que a gente espera que aconteça. 1h16, o Pedro Pupulim tem as informações do pós-debate em São Paulo.
4: Aliados do candidato do PT ao governo de São Paulo, Fernando Haddad, avaliaram que o petista poderia ter se saído melhor no debate com o atual governador e candidato à reeleição, Tarcísio de Freitas, do Republicanos, na TV Bandeirantes. A CBN e membros da campanha de Haddad afirmaram que ele deveria ter sido ainda mais incisivo contra o republicano ou mais combativo para desgastar a imagem do governador perante o eleitorado. Ponderaram, contudo, que a retórica mais pacífica faz parte do estilo pessoal do ex-ministro da Fazenda e que ele foi capaz de pautar o rumo da discussão. As declarações foram dadas, sob reserva, no evento desta segunda-feira em que Fernando Haddad lançou um programa de propostas voltadas à segurança pública. O documento divide o combate ao crime em 3 frentes: o crime nas ruas, como furto e roubo de celulares, nas casas, como o feminicídio, e o crime no que Haddad chamou de andar de cima, ou seja, contra o comando das facções criminosas. Quanto a este ponto, o petista propõe a criação de uma agência antifacção, que seria uma estrutura para integrar órgãos de segurança para o combate a grupos criminosos. Como já havia feito anteriormente, Haddad citou como exemplo de combate ao andar de cima a Operação Carbono Oculto da Polícia Federal, que mirou a lavagem de dinheiro de empresas cúmplices do PCC.
5: As corporações já existem. existem, a inteligência de cada uma delas já existe, estão todas funcionais, operacionais, mas o que a Carbono Oculto demonstrou é que essa integração, ela acontece episodicamente. E quando ela acontece, ela é muito eficaz.
4: Em termos gerais, o documento ainda mira o uso de tecnologia e inteligência artificial na prevenção e investigação de crimes. O projeto prevê que a IA cruze imagens de câmeras, dados de ocorrências e chamadas ao 190 para montar mapas de calor que mostrem onde e quando crimes acontecem, além de facilitar a elaboração de boletins de ocorrência por WhatsApp. Além disso, deverá ser criado também um placar da segurança para publicar a cada trimestre os indicadores de esclarecimento de roubo, furto, homicídio e feminicídio. A área da segurança é um dos principais temas de campanha na disputa eleitoral. O segmento tem a pior avaliação, na opinião de eleitores, dentro do governo Tarcísio de Freitas. Além disso, a violência é o principal problema do estado, segundo pesquisas recentes, seguida por saúde e educação. De São Paulo, Pedro Pupulim.
0: Uma hora 19 minutos, espaço aberto agora aqui no CBN Madrugada para Maria Cristina Fernandes conversando com a Tatiana Vasconcelos.
6: Maria Cristina hoje analisa o primeiro debate entre os postulantes ao cargo de governador de São Paulo, o atual governador Tarcísio de Freitas, do Republicanos, candidato à reeleição, e Fernando Haddad, ex-ministro da Fazenda, ex-prefeito de São Paulo, candidato pelo PT. Fala, Maria Cristina.
7: Pois é, Tati, é o primeiro debate de primeiro turno que eu vejo, que parece um debate de segundo turno, né?
6: Totalmente.
7: Porque, dois candidatos, só entram os candidatos que pontuam nas pesquisas e eis que só os dois que apresentam esses requisitos. No geral, foi um debate civilizado, teve um ponto maior de estresse, que é o crime organizado, que o ex-ministro da Fazenda, o candidato do PT, Fernando Haddad, falou da leniência do governo do estado com a permanência do comandante-geral da Polícia Militar, que as investigações apontam acobertamento de crimes, e o governador disse que o Haddad subiu no palanque com uma moradora da favela do Moinho, que é investigada por associação com o PCC. A segurança pública e o comando da segurança pública nas mãos do ex-secretário de segurança Guilherme de Ritchie é de fato um ponto de incômodo para o governador. Ele usou a pontuação em alguns indicadores de segurança pública no estado para responder, mas ele não teve muito como responder a essa associação de alguns postos-chave da secretaria. E o Haddad disse que, se soubesse que esta liderança comunitária era envolvida com o PCC, ele tinha dado ordem de prisão, ainda que o ministro da Fazenda não pode dar ordem de prisão assim para uma liderança comunitária.
6: E né? Criticou o adversário por não ter feito isso, né? Chamou ele de, como é que é? Falou que ele prevaricou, né?
7: Isso, por ter deixado o comandante lá da Polícia Militar, né? E prevaricou, no caso da liderança comunitária da favela do Moinho.
6: De não ter dado ordem de prisão. Se eu fosse você, eu daria ordem de prisão. Então, querendo dizer que ele não fez o que ele deveria fazer, muito embora ele, enquanto ministro da Fazenda, não tenha essa prerrogativa, né? Como você está dizendo.
7: Mas o fato é que foi um debate. Haddad é muito técnico, né? Um tanto professoral. Então ele usou muitos indicadores, foi muito uma guerra de dados. E o Tarcísio também tem essa coisa de engenheiro, né? Falou muito de matemática, de melhorar o ensino de matemática. Então, muitas vezes o debate resvalava para uma guerra de dados, assim, pouco politizada. O Haddad foi nacionalizado no sentido de que o Haddad ficou tentando o que ele quer ao fim e ao cabo. Ele sabe que é difícil, o único candidato do campo dele a jogar contra o Tarcísio, uma disputa que só vai ter um turno, muito provavelmente ele está bem atrás das pesquisas. Então, o objetivo concreto é conseguir uma boa votação para o presidente Lula no estado e colocar o bolsonarismo no colo do Tarcísio. O problema é que ele colocou o ex-presidente, que está preso, tem algum apelo emocional até, em parte do eleitorado, e não o filho, que é o candidato do PL, o Flávio Bolsonaro, que está aí metido com alguns escândalos e com uma rejeição alta. Então, Haddad jogou o pai, né? Você tem vergonha de se aliar do Bolsonaro? E aí o Tarcísio, não, eu tenho gratidão, né? A gratidão não prescreve. Agora, o fato, e aí ele saiu bem, o fato é que ele mostrou vulnerabilidade em duas políticas públicas, digamos, são o eixo da atuação de um governo estadual, que é segurança e educação. E eu vou dar aqui a fonte, Tati. A agência Lupa, e eu recomendo aí para o ouvinte, sempre que assistir um debate, procure, coloque, faça que eu vou fazer que nem o Haddad no debate, ele mandar o telespectador.
6: Dá um Google. Ouvinte,
7: dá um Google. Então, dê um Google aí, a minha agência Lupa, e favorite essa agência Lupa, porque eles sempre fazem um trabalho bem feito de o que é fato e o que é fake, né? No debate. E eles, eu não vou aqui ser muito extensa, mas eu vou dar aqui algumas pérolas desse trabalho que eles fizeram muito rapidamente. Na educação, o Haddad disse que o Tarcísio herdou o estado de São Paulo na terceira colocação no ensino médio, está entregando o estado na décima. Isso é verdade a partir do Índice de Desenvolvimento da Educação Básica, o IDEB, porque na verdade a queda foi pequena, de 4.4 para 4.3. O problema é que outros estados melhoraram, e outros estados mais pobres, né? Notadamente no Nordeste. Então ele enfatizou isso. Estados mais pobres conseguiram progredir, e o estado de São Paulo, mais rico da federação, regrediu. O Tarcísio tentou rebater com dados do ensino fundamental, só que ele usou dados incorretos. Ele disse que era o terceiro do IDEB em 2023, só tinha um ano de governo, tinha sido terceiro no ensino fundamental 1, né, que é a primeira parte do ensino fundamental, e quinto ano no ensino fundamental 2. E que a situação hoje qual é? Ou seja, terceiro e quinto. Ele disse que hoje é terceiro no F1 e quinto no F2. Isso não corresponde à verdade. Em 2023, no F1 ficou em quarto, e 2025 o estado caiu para sétima posição. E no F2 o estado estava em sexto lugar em 2023 e depois caiu em sétimo lugar em 2025. Então, se não progrediu no ensino médio, tampouco progrediu no ensino fundamental. O dado de alfabetização é que o Fernando Haddad disse que tampouco é positivo para o estado de São Paulo, que 61% das crianças estão alfabetizadas em São Paulo na idade certa. E isso é abaixo da média nacional. Lembrando que São Paulo é um estado mais rico do que a média. A média nacional é de 66% das crianças são alfabetizadas na idade certa, numa média do país. E este é um indicador do MEC, eles conferiram, está certo. Indicador de segurança, Tati, só para a gente ficar nos dois, também há problemas aí. E o problema vai muito em função de que o estado de São Paulo, o governador Tarcísio, ele usou homicídio doloso para dizer que o São Paulo tem o menor indicador de segurança do Brasil. Bem, o São Paulo de fato só aparece como menor indicador do Brasil em homicídio doloso, isso é verdade. Agora, em relação a mortes violentas intencionais, é a segunda maior taxa do país e vem atrás de Santa Catarina. Agora, quando vai para crime contra patrimônio, é acima da média do país. É roubo e furto de celular, é a quinta maior incidência é a quarta maior incidência de roubo e furto de celular, né? O país tem 27 estados da federação. E a segunda maior taxa de roubo de carga, fica só atrás do Rio de Janeiro. E no dado geral, o Tarcísio, o estado de São Paulo, e não é apenas ele, os governadores do estado de São Paulo, eles tendem a omitir feminicídio e letalidade policial nas contas.
6: E a gente sabe que feminicídio no estado está terrível, né, Maria Cristina? Bateu o recorde, inclusive.
7: Pois é, quando você usa esses dois indicadores, tanto o feminicídio cresce quanto a letalidade policial também aumenta. Então isso acaba elevando a violência em São Paulo. Então é como se os governantes de São Paulo não imputassem a esses dois indicadores que denotem a segurança de um estado, e me parece que denota, né? Pelo menos este é o entendimento do Fórum Brasileiro de Segurança Pública, que usa esses dois indicadores. O fórum usa homicídio doloso, lesão seguida de morte, letalidade, latrocínio e feminicídio para medir o seu índice geral de segurança. E o governador Tarcísio Freitas, ele usa apenas o homicídio doloso. Então, isso dá, digamos, uma visão parcial de como anda a segurança pública no país. No mais, o Haddad deu uma exagerada na taxa de juros que o Roberto Campos deixou o país, o ex-presidente do Banco Central, disse que estava 14,25, na verdade estava 12,25, e o Tarcísio também foi impreciso quando disse que sobre a dívida de São Paulo, que foi renegociada, o governo aprovou uma lei no Congresso para renegociar a dívida dos estados. O Tarcísio de fato não foi para a sanção dessa lei e disse que a lei foi derrubada. Na verdade, alguns vetos que o Lula pôs a esta lei foram derrubados e ele de fato não compareceu, e o Haddad acusou que ele não estava reconhecendo o que o governo federal fez para São Paulo. Enfim, um debate bastante técnico, mas um debate de indicadores, né? E poderiam ter sido um pouco mais politizados, mas o perfil deles, né? Não condiz muito por um, né? Os dois são um pouco tecnocratas, digamos assim. Sim. Né? Eles se valem muito de indicadores e são contidos, né? Não é muito perfil de
6: até teve uma partir, outra alfinetada ali, mas
7: espetada, teve umas espetadas,
6: teve,
7: né?
6: Mas foi, eu curti o nível, sabe? Eu gostei mesmo.
7: É importante.
6: Porque a espetada também é do jogo político, não é mesmo?
7: É.
6: Mas eu achei alto nível mesmo, assim, o debate. Eu gostei. Com todos esses pontos que você nos traz.
7: Eu acho que eles cultivam, sabe, Tati, essa imagem. E eu acho que talvez cultivem isso até para 2030.
6: Tomara que sim.
7: O Tarcísio na expectativa de ser reeleito e ser o nome da oposição para 2030. E Haddad, caso não se eleja governador de São Paulo, o que pelas pesquisas demonstra como uma possibilidade real, ele vir a ocupar o ministério num eventual, aí também tem que contar com a eleição do outro que ele está tentando ajudar aqui em São Paulo, que é o presidente Lula, e aí ele possa vir a assumir aí esse pós-lulismo. Então talvez eles joguem nesse campo para mostrar que 2030 este é o padrão de confronto político.
6: Muito bem.
0: importante que houve debate, né? A gente espera que haja debate também, o primeiro já marcado entre os presidenciáveis, não neste domingo, no outro, né? É um pool, né? O debate lá na TV Band, mas que é um pool de empresas, de comunicação. E os indícios, pelo menos até agora, né, Ricardo Garcia, é de que não participarão os dois principais candidatos, né? O Lula já disse que não vai, aí o Flávio Bolsonaro disse que se o Lula não for, ele também não vai, e os dois, né, estão ameaçando simplesmente fugir do debate político. O que seria extremamente lamentável, não é apenas lamentável, seria extremamente lamentável, né? Seria uma demonstração de desprezo à democracia, de desprezo às eleitoras e aos eleitores, se os dois candidatos que estão à frente nas pesquisas, né, que estão à frente, porém tem metade da população que não votaria neles de forma alguma. É uma situação sui generis que a gente vive hoje na nossa política, né? Porque os dois principais candidatos de longe são os candidatos que têm a maior rejeição, e uma rejeição que beira metade dos eleitores. Não precisa ser um cientista político para olhar para esses números e ver que tem muita coisa errada nessa nossa política, né? Muita coisa errada.
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0: Terça-feira, 11 de agosto de 2026. A partir de agora, a carne brasileira que entrar na China terá de pagar uma tarifa de 55%. A cobrança passa a ser aplicada após o Brasil esgotar a cota de importação sem imposto estabelecida pelos chineses para proteger o mercado interno. A medida impacta diretamente o setor agropecuário nacional, já que a China é o principal comprador da carne bovina brasileira, absorvendo quase metade das nossas exportações. O Banco Central estuda possíveis medidas para impedir o uso inadequado do campo de mensagens em transações via Pix. Segundo a autoridade monetária, a ferramenta tem sido utilizada como veículo de recados ofensivos, intimidatórios ou ameaçadores, frequentemente associados a transferências de valor pequeno. Associações que representam instituições financeiras e entidades da sociedade civil debatem o assunto. O corpo de uma jovem de 19 anos foi encontrado na casa do namorado em Sangão, no sul de Santa Catarina. A estudante de biologia Joviana Evelyn Jankowski foi encontrada pela polícia após a mãe desconfiar de mensagens enviadas pelo celular da filha. Segundo a polícia, o suspeito José Gustavo Rabelo, de 21 anos, foi preso e confessou o crime. A Polícia Militar trata o caso como feminicídio. Em Pindamonhangaba, no interior de São Paulo, a estudante de direito Lívia Bertold, de 23 anos, foi assassinada com um tiro na cabeça. O principal suspeito é o ex-companheiro da vítima, Carlos Eduardo Barbosa Vieira Leite, de 25 anos. Na Brasília, 1h36.
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0: 1h38, Ricardo Garcia, o que temos todos os dias nesse horário?
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0: Fernando tem feito investimentos com o objetivo de viver de renda durante a aposentadoria. Ele pergunta qual o percentual dos rendimentos que recebe das aplicações financeiras ele pode gastar para não perder da inflação ao longo do tempo e conseguir manter o padrão de vida. Fernando, hoje os juros estão em 14% ao ano e a inflação acumulada em 12 meses é de aproximadamente 4,5%. Mas existe um imposto de renda sobre os ganhos das aplicações financeiras. Então, com a remuneração de hoje, você pode considerar que o equivalente a 15% do rendimento bruto que você recebe é usado para o pagamento de impostos. 35% você deve guardar e reinvestir para repor as perdas com a inflação e preservar o poder de compra dos rendimentos dos seus investimentos. E sobram 50% para você sacar e gastar. Portanto, você pode se programar para usar metade do rendimento bruto ou aproximadamente 60% do rendimento líquido. Agora, essa situação tende a mudar, porque não faz sentido que a diferença entre juros e inflação seja tão alta. Se os juros caírem para 10% ao ano, por exemplo, você vai precisar diminuir os resgates para aproximadamente 40% do rendimento bruto ou 50% do rendimento líquido. E leve em conta também que com os juros mais baixos, os rendimentos ficam também menores. Até a próxima e continue mandando as suas perguntas para cbndinheiro@cbn.com.br.
1: 1:40, espaço aberto agora para o Viva Voz com a Vera Magalhães, convidados, participação da reportagem CBN.
2: Hoje é segunda-feira, dia de Pedro Dória. Boa noite, Pedro.
3: Boa noite, Vera. Boa noite, Dani. Boa noite, ouvintes.
2: E como em time que tá ganhando a gente não mexe, eu tô repetindo a dupla da segunda passada. Tá aqui comigo no estúdio o analista político Fábio Zambelli. Boa noite, Zamba.
4: Boa noite, Vera. Obrigado pelo convite.
2: Assim, vai passando o tempo, a gente vai revelando também os apelidos internos, tal, né? Tudo bem, vamos lá, descontraindo. Meus caros, ontem foi dia de debate. Debate da Band com os candidatos para os governos dos estados, em todos os estados e no DF, com exceção de Minas, que adiou por conta da situação inusitada da campanha de lá. Mas a gente vai se concentrar aqui em dois, principalmente, o de São Paulo e o do Rio. Pedro está no Rio, eu e o Zambelli estamos aqui em São Paulo. O Zambelli esteve, inclusive, nos estúdios da TV Bandeirantes para acompanhar em loco o debate, vai trazer alguma coisa do clima aqui. Para a gente começar, eu queria trazer duas sonoras de momentos que me chamaram a atenção para a gente ter ali um tema para começar. Solta a primeira, por favor, Henrique.
5: O que um governador tem que fazer é colocar o boné certo na cabeça, o boné do Brasil, colocar o chapéu de brasileiro e fortalecer o poder central, a diplomacia brasileira, para enfrentar uma agressão inédita e injustificável e ajudar a abrir mercados.
2: E aí, logo em seguida, uma outra, dessa vez, do governador Tarcísio de Freitas. Pode soltar a segunda sonora.
6: Eu queria voltar um pouco ao passado e perguntar o seguinte: nós ficamos com muitas obras paradas, e a gente está falando de infraestrutura, por causa da corrupção, por causa da Lava Jato. E eu quero saber o seguinte: o PT já fez algum meia-culpa acerca disso? Vocês internamente conversam sobre isso? Isso é um tema para vocês? Isso se preocupa?
2: Pedro, corrupção, Donald Trump, o debate era para governo de São Paulo ou para a presidência da República?
3: Vera, a primeira coisa que a gente tem que responder a respeito de São Paulo é por que que o Tarcísio foi, né? E eu acho que a resposta para essa pergunta é o que diz, é o que responde a pergunta que você fez. O ponto é o seguinte: Sérgio Moro não foi no Paraná, Lula diz que não vai ao debate presidencial, Flávio Bolsonaro diz que só vai se o Lula for, Eduardo Paes não foi aqui no Rio de Janeiro. O que que faz Tarcísio de Freitas, que está consideravelmente à frente de Fernando Haddad nas pesquisas, o que faz ele ir? O que faz ele ir é discutir com, essencialmente, quem foi durante quase todo o governo Lula, o número dois do governo Lula. Ou seja, transformar e começar a preparar a imagem dele como alguém que concorrerá à presidência da República, possivelmente contra Fernando Haddad em 2030, né?
2: Foi um repeteco e uma prévia ao mesmo tempo, é isso, Zambelli?
7: É, a nacionalização desse primeiro debate, acho que foi a grande marca, né, Vera? A gente percebeu que tinha ali algumas missões de cada lado, né? Se do lado do Tarcísio tinha a ideia de mostrar que não está fugindo dos debates, a exemplo de outros líderes nos estados, do lado do ministro Fernando Haddad, tem ali claramente um objetivo de ajudar a diminuir a rejeição do presidente Lula em São Paulo, que é o maior colégio eleitoral do país, e onde possivelmente será decidida essa eleição num segundo turno. Então, ele cumpriu bastante esse papel, trazendo os temas nacionais, inclusive falando de soberania, falando de imposto de renda, de medidas que ele liderou enquanto ministro da Fazenda, mas essa nacionalização do debate, ela mostra que a discussão ficou muito ali no ambiente de temas nacionais, evidentemente, temas que remetem a 2030, mas também falam do momento, né, da importância de Haddad disputar uma eleição no estado de São Paulo e dar uma votação ali digna para o presidente Lula no primeiro turno e ajudar no segundo turno, quem sabe, a tirar o candidato Tarcísio de Freitas da campanha de Flávio Bolsonaro, né, que é um objetivo não declarado no Palácio do Planalto, mas afastou um pouco o debate, na minha avaliação, do cidadão, né? Quem está assistindo em casa, os problemas concretos do povo paulista ficaram um pouco à margem daquele debate um pouco acadêmico ali, digamos, de alto nível, é bom ressaltar, mas que acho que faltou aquela pimenta ali, aquela calibragem para chamar a atenção de quem está em casa.
2: É, tinha um professor universitário, que é o Haddad, que gosta de atuar como acadêmico, e tinha um aluno CDF, o Tarcísio foi um dos principais, acho que foi o primeiro da turma dele no IME. Ele se formou em primeiro lugar ali e essa coisa de nerd dele até irritou o Haddad, que falou uma hora: você parece um concurseiro, você fica com essa sua decoreba. É aquele professor que tem que dar uma nota alta para o aluno que talvez ele não goste tanto, ô Pedro?
3: É, Vera, uma coisa engraçada a respeito da formatura do governador Tarcísio de Freitas é que é verdade que ele foi o primeiro da turma do IME. Mas como ele entrou via agulhas negras, essa é a turma que entra a partir do segundo ano de engenharia no IME, e portanto eles têm um padrão de nota diferente da turma que entrava por vestibular naquela época. Então a turma que entrou por vestibular, que pega um primeiro ciclo muito mais pesado, fica meio irritado porque a turma que entra via escola de oficiais tem uma facilidade na nota final do concurso.
2: Não sabia desse atalho.
3: Não é? É muito interessante isso. O que não faz desmerecer uma formatura em primeiro lugar no IME de forma alguma, mas tem esse detalhe que deixa um pessoal mordido. É claro que é curioso, porque eu acho que o Zambelli tem toda a razão quando ele diz que os dois candidatos tinham projetos diferentes ali. O ministro Fernando Haddad, o ex-ministro Fernando Haddad, claro que gostaria muito de ser governador de São Paulo, mas ele sabe que essa é uma rampa muito íngreme e que dificilmente ele vai subir. O objetivo dele é vender para a população de São Paulo, durante esses dois meses, o governo Lula. O objetivo dele é fazer com que Lula perca o menos possível em São Paulo, diminuir a distância, porque isso provavelmente vai definir a vitória do presidente ou não nessa eleição. Enquanto que o objetivo do Tarcísio é se mostrar como material presidencial, quer dizer, é um debate um pouco diferente quando os dois candidatos entram com projetos distintos, e esses dois têm projetos muito diferentes, têm missões muito diferentes, mas é claro que a gente tem que chamar a atenção de que Tarcísio não estava lá fazendo campanha para Flávio Bolsonaro,
2: e
3: né? Tarcísio estava lá para fazer. Diga.
2: Não, termina. Diga.
3: O Tarcísio estava lá para fazer campanha para Tarcísio de Freitas 2026 e 2030.
2: Exatamente, você me dá o gancho para a gente soltar a nossa próxima sonora, que não é a terceira que está aí, mas a quarta, porque me chamou muito a atenção quando o Haddad tentou colocar a família Bolsonaro no colo do governador Tarcísio e falou: você tem vergonha do Bolsonaro? A antítese, né, o antônimo ali de vergonha é orgulho. E ele não disse que ele tem orgulho do Bolsonaro, ele usou uma outra palavra. Vamos ver aí.
6: Você está muito focado em Bolsonaro, falando de Bolsonaro, Bolsonaro, Bolsonaro. Esquece Bolsonaro, Dado. Você não está concorrendo contra ele mais. Isso foi em 2018, já passou. Vamos
5: você
6: focar aqui em São
5: do
6: Paulo.
5: Bolsonaro?
6: Não, na verdade foi a pessoa que me abriu as portas e gratidão não se prescreve. Uma pessoa que me estendeu a mão, uma pessoa que pegou um técnico e fez desse técnico ministro. Eu não tenho vergonha, não, eu tenho gratidão. Então, um abraço, Bolsonaro, que eu tenho gratidão, eu vou ter gratidão sempre ao que você fez na minha vida, ao que você representa.
2: E o nome do Flávio Bolsonaro ele não mencionou nenhuma vez, né, Zambelli?
7: Ainda teve outro momento, Vera, que o governador se preocupou em negar peremptoriamente que Eduardo Bolsonaro tivesse influenciado na formação desse seu governo. Então tem claramente ali uma tentativa de, primeiro, mostrar fidelidade ao Jair Bolsonaro, né, a quem o governador diz ser grato, mas também não se posicionar naquela linha mais radical de quem está ali para fazer palanque para o bolsonarismo. Então tem essa ainda essa desconstrução daquela figura mais bolsonarista que visa, claro, os voos futuros para 2030. Mas o desafio do Tarcísio é navegar nesse ambiente sem ser taxado pelo bloco mais radical, mais ideológico da direita, de um traidor. Então ele sempre vai dizer, vai elogiar muito Jair Bolsonaro, e sempre que for possível ele não vai dizer os outros nomes do campo. Porque nesse momento é muito mais útil para ele essa mensagem de alguém que está buscando expandir o seu bloco de apoio e não alguém que está se restringindo ao campo mais radical, ao campo da direita mais ideológica. Nesse processo, inclusive a própria presença no debate, ela indica alguns sinais nesse sentido, né? Alguém que está liderando uma eleição com uma margem, né, de confiança, inclusive de distância para o Haddad, sem muita possibilidade de mexer nesse quadro, assim, está muito estático o quadro aqui em São Paulo, e ele se propõe aí para um debate, assumindo mais risco do que o Haddad, que precisa nesse momento de algum palanque para desconstruir o adversário, né?
2: Me chama a atenção uma certa diferença de estilo entre os dois, porque embora sejam ambos técnicos e tenham lançado muita mão de números e dados, o Haddad tem uma característica que é intrínseca a ele, que muitas vezes denota uma certa arrogância, quando não agressividade, que é uma ironia da qual ele faz uso a todo tempo e sem muita medida. Vou soltar a nossa última sonora do debate, porque a gente sabe que em debate pesquisa com o indeciso conta muito e grupos de pesquisas de qualitativa costumam reagir a falas como essa.
5: Que deselegância, rapaz. Acho que eu vou saber quem é do trânsito. Acho que eu conheço o tráfico como você conhece? Se você sabia que ela era uma traficante, por que você não foi lá aprender? Eu não sabia. Se eu soubesse, eu teria dado voz de prisão para ela. Eu não tenho esse tipo de proximidade com nada do que você está falando. Então você respeita, baixa essa bola.
2: Baixa essa bola num debate para o governador do estado, que até ali estava falando baixo, continuou falando baixo e educadamente. Esse tipo de coisa é muito percebido em grupo de qualitativa, né, Pedro?
3: Vera, e essa é possivelmente a crítica que o ex-ministro Fernando Haddad mais ouve, né? A coisa do tom professoral, esse olhar de cima para baixo, ele não consegue, talvez não seja nem uma característica de fato pessoal dele, ele transparece arrogância. E o eleitor não gosta disso. Não é a primeira campanha do ministro Fernando Haddad em que isso aparece. Sempre apareceu, sempre foi um problema, sempre foi alvo de críticas internas dentro do PT, inclusive do presidente Lula. E não vai embora, né? Ele não parece disposto a fazer o trabalho, porque isso é um trabalho de político, essa coisa de botar um coach, botar alguém que ensine a falar, ele não parece disposto a mudar isso. E eu acho que o ministro tem também um certo enfado de ter de lidar com certos tipos de político. E ele não está afim, né? Não está afim de disfarçar esse enfado. É ruim para ele como candidato.
2: Essa ironia, né, Zambelli? No final, ele deu risada quando o Tarcísio falou que o prefeito Ricardo Nunes, aqui da capital, melhor prefeito que São Paulo já teve. Isso gerou um bate-boca ali nos bastidores, né, na saída.
7: É, foram os dois momentos de um pouco mais de tensão ali nos bastidores. Nesse momento que você reproduziu agora há pouco, que foi quando o governador Tarcísio mencionou a questão da presença do Haddad num evento na favela do Moinho, e depois quando o Tarcísio também, no final de um bloco que ele fez uma gestão de tempo ali para deixar o Haddad sem resposta, ele disse, acusou o ex-prefeito Haddad de ter sido o pior prefeito da história de São Paulo, e aí na sequência teve uma réplica ali do Haddad nos bastidores. Depois que terminou o debate, o prefeito Ricardo Nunes meio que cobrou ali o Haddad de algumas críticas que o ex-ministro fez com relação à sua gestão, sobretudo o contrato de Wi-Fi, que teriam sido superfaturados, direcionados e tal. Então essa tensão foi depois do debate. Agora, durante o debate mesmo, foram dois momentos que as torcidas se manifestaram, né? Esse momento da favela do Moinho e depois quando houve essa menção à gestão Haddad na prefeitura de São Paulo. Mas o ministro Haddad, ele, dentro dessa missão de diminuir a rejeição do presidente Lula com o estado de São Paulo, até eu acredito que faz um pouco de sentido para ele, nesses debates, se apresentar com esse tom um pouco professoral. Eu entendo que o eleitor, muitas vezes, quando ele analisa o debate nos grupos focais, ele olha muito mais para o semblante, para as caretas que o candidato faz no ar, muito menos pro conteúdo. Mas pro Haddad, ele está cumprindo um papel. Claramente, ele não queria ser candidato a governador, pelo menos foi o que foi noticiado assim, exaustivamente na virada do ano até o mês de março. Quando ele decidiu a disputar a eleição, ele veio com uma missão de, na minha opinião, tentar reduzir a rejeição do presidente Lula, mas também já tendo com perspectiva um cenário de sucessão. O próprio presidente Lula mencionou a questão de 2 semanas que o sucessor natural dele seria Haddad. Então tem ali um balé, né? Tem uma dança rolando dele com o presidente Lula, ele faz o seu papel aqui, ele espera que o presidente Lula, caso seja reeleito, cumpra o seu papel.
2: A gente vai, só para encerrar esse bloco de São Paulo, trazer a participação da nossa repórter Bruna Barbosa, que tem bastidores da campanha do governador Tarcísio no day after aí do debate. Boa noite, Bruna.
8: Oi, Vera, boa noite para você e todos que estão por aí. A gente está falando aí de Ricardo Nunes, né, e desses elogios. O prefeito agora cada vez mais se mostrando próximo do governador e liberou mais um secretário que vai deixar a prefeitura para se dedicar à campanha do governador. O primeiro foi o Fábio Portela, ele deixou, na verdade, a prefeitura para presidencial de Flávio Bolsonaro, então sai para um aliado, e agora sai o Diogo Soares, que é o secretário municipal de habitação e que vai coordenar as ações da campanha de reeleição do governador na região metropolitana de São Paulo, especificamente nessa região que é muito custosa para o governador. Ele perdeu em 2022 para Haddad na capital e na região metropolitana. A gente sabe que as agendas vão ser concentradas nesses lugares, então por isso vai ter essa pessoa específica para coordenar. Ele vai precisar ser afastado da prefeitura, sai dia 16 de agosto, que é quando a legislação permite a campanha nas ruas. O que eu apurei é que o nome dele foi indicado nominalmente ali pelo presidente estadual do Republicanos, que é o Roberto Carneiro, e essa definição foi comunicada hoje, onde, Vera? Num almoço fechado do governador com os 38 prefeitos da região metropolitana. São 39 no total. A ausência de um já era esperada. Marcelo Oliveira, prefeito de Mauá, ele é do PT, o único prefeito do PT da região metropolitana, então não foi. Outros dois prefeitos, de Arujá e Cotia, não estavam.

0: última eleição em 22, que ele tinha um apoio expressivo dos prefeitos e não conseguiu chegar ao segundo turno. Então, é claro que tem uma influência na Grande São Paulo, sim, porque você consegue colocar uma máquina de campanha na rua, que tem impacto, mas a gente tem que sempre aplicar um certo filtro nessa estratégia, porque o eleitor nem sempre obedece a orientação do seu líder, né?
1: Ô Pedro, não queria terminar o bloco sem falar do Rio. Tem um certo paulistocentrismo aqui, prometo melhorar nas próximas semanas, mas o debate aí do Rio de Janeiro foi cheio de personagens, mas faltou o principal. O ex-prefeito Eduardo Paes, que lidera, não apareceu. Fez certo, fez errado, no fim isso passa que mensagem para o eleitor?
2: Vera, vamos lá, eu acho que tem duas respostas diferentes. Uma é a mensagem para o eleitor, outra é se ele fez certo, fez errado. É óbvio que ele fez errado. Eu acho uma completa incompreensão do rito democrático um candidato a qualquer cargo que esteja na liderança se ausentar de um debate eleitoral. Agora, olha, o primeiro debate presidencial planejado na televisão no Brasil foi em 1960 e Jânio Quadros não foi, e porque Jânio Quadros, que era o favorito, não foi, o debate foi cancelado da TV Tupi. Desde então, em todos os debates presidenciais de primeiro turno, o candidato na frente da corrida sempre faltou, desde Fernando Collor em 89. Ou seja, isso é uma praxe que foi adotada, e os argentinos resolveram isso tornando obrigatória a participação, e quem falta perde o horário gratuito na televisão, o que faz com que todos os candidatos vão para o debate. A gente ainda não teve coragem de adotar uma solução assim. Isso posto, como é que passa para a população? A minha impressão como carioca e como leitor de pesquisas é que a população do Rio de Janeiro está absolutamente exausta.
1: E aí, exausta. Ela nem vê o debate, ela não liga, que tipo de relação ela está tendo com essa
2: fala? Existe, a impressão que eu tenho, olha, as quatro prefeituras do país são extremamente bem avaliadas. Entre essas quatro prefeituras existiu uma prefeitura de Marcelo Crivella que foi um fracasso e extremamente impopular. Então existe meio que uma convicção tomada no estado de que não faz sentido. Eu estou dizendo que essa é a minha impressão daquilo que eu ouço e é como eu estou lendo as pesquisas aqui no Rio. Eu acho que o eleitorado do estado do Rio de Janeiro vai votar no Eduardo Paes por W.O. Ele é bem avaliado como prefeito em quatro mandatos, né? Três mandatos e meio. Ele evidentemente deixou esse último quarto de mandato para concorrer ao Rio. E é isso, ele corre o risco de se eleger no primeiro turno, não importa o que aconteça no debate. A postura é muito ruim, mas a gente está falando de um eleitorado realmente muito cansado. A quantidade de governos fracassados nesse século inteiro, é um quarto de século já, né? É duro.
3: Aí o Viva Voz com a Vera Magalhães, são 2 horas, vem aí o Edmilson Fernandes.
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terça-feira, 11 de agosto de 2026. Subiu para 132 o número de mortos em consequência do terremoto que atingiu a Colômbia. 570 pessoas ficaram feridas e há vítimas sob os escombros. Recém-empossado, o presidente Abelardo de la Espriella declarou estado de desastre nacional. O tremor de magnitude 7.4 derrubou dezenas de edifícios e causou danos em 1.300 casas. 6 aeroportos colombianos estão com as operações suspensas. Os reflexos do terremoto na Colômbia foram sentidos em Manaus, a mais de 2 mil quilômetros do epicentro. Moradores relataram o balanço de objetos e prédios no início da manhã. Segundo a Defesa Civil, não

0: houve feridos nem danos estruturais na capital amazonense. A Justiça Eleitoral de Roraima declarou o ex-governador Edilson Damião, do União Brasil, elegível para disputar uma vaga ao Senado. A decisão atende a um recurso da defesa após a cassação do mandato dele no executivo estadual. Damião havia assumido o cargo com a renúncia de Antônio Denário, do Republicanos, mas acabou cassado por abuso de poder político e econômico. O presidente dos Estados Unidos, Donald Trump, assinou uma ordem executiva que limita a 11 o número de vacinas no calendário infantil. A medida orienta aplicar as doses contra sarampo, caxumba e rubéola em 3 vacinas diferentes e em consultas distintas. Atualmente, vacinas individuais contra essas doenças para crianças não estão disponíveis nos Estados Unidos. Lá de Brasília, 2:02.
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2: 2:04. Bom dia, obrigado a você que nos faz companhia aqui no CBN Madrugada. Muito obrigado ao Del de Freitas, está no plantão no hospital no Rio de Janeiro. Obrigado, Del, pela mensagem. A tia Zilda de Franca, também sempre por aqui. Nínero Torres, em São Paulo. A mensagem chega também do Estevão Zizzi, de Vitória, no Espírito Santo. O Fernando do Jardim Prudência, em São Paulo. Cristiano, de Belém, no estado da Paraíba, também nos faz companhia. Isaías Campos, de Sorocaba. O Edivaldo, lá de Camocim, São Félix, Pernambuco. Todo mundo via WhatsApp pelo 11 999 11 9981. Aqui no YouTube, o Regivaldo tá por aqui, mandando o seu bom dia. Também Márcio Carvalho, Geraldo Silva, Edilson Damião, também manda mensagem. Luiz Carlos Silva, do Espírito Santo. E obrigado a você que interage também pelo e-mail. O Deocleciano de Freitas está por aqui. E obrigado a você que interage também via Instagram. E na rede social, no Instagram, estamos como @phcgalvão. Repetindo, @phcgalvão. Você pode interagir por aqui, como faz o Antônio Oliveira, Adailto Silva, também Sérgio Alves, direto de Curitiba. Muito obrigado. Sérgio de Santo André, na Grande São Paulo. Luciano Silva, muita chuva em Santo Antônio de Posse. Obrigado você, então, que interage também aqui via Instagram no @phcgalvão. Muitíssimo obrigado. 2:06, é hora da gente saber como é que fica o tempo em todo o Brasil.
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2: Com Josélia Pegorim.
3: E vamos ter de tudo um pouco no Brasil nesta terça-feira. O calor e o ar muito seco vão chamar a atenção no centro-oeste, no interior de São Paulo, no centro-oeste e norte de Minas Gerais, também no Tocantins e no interior do Nordeste. Estamos falando de temperaturas que podem atingir marcas de 38, 39 graus, quase 40 graus, como tivemos já neste domingo. Na região sudeste do Brasil, tem previsão de uma chuva leve na Grande São Paulo, em todo o sul e leste do estado de São Paulo, incluindo aí a região do litoral paulista, no estado do Rio de Janeiro e também no Espírito Santo. Isso é por causa da recente passagem de uma frente fria que avançou agora para o litoral sul da Bahia. Nessas áreas, no leste do sudeste, a temperatura também fica baixa. Sensação de frio na região da Grande São Paulo e até mesmo na região do Grande Rio. No litoral do leste do nordeste, atenção especial para o sul da Bahia, porque tem condições para chuvas e ventos moderados a fortes. De Salvador até a região de João Pessoa, algumas pancadas de chuva moderadas a fortes podem acontecer, mas com a presença do sol. No norte do Brasil, pancadas de chuva devem acontecer no Amazonas, Acre e também em algumas áreas de Rondônia, no sul do Pará e no litoral do Pará também. Essas pancadas de chuva acontecem junto com o sol, mas podem ser moderadas a fortes. E, infelizmente, no sul do Brasil, a chuva volta a aumentar novamente. Esta será uma terça-feira com alerta para temporais e para a queda de granizo em grande quantidade em áreas do noroeste do Rio Grande do Sul e também do centro-oeste de Santa Catarina e do extremo sul do Paraná. Então, na maior parte da região, o tempo volta a ficar instável com essas condições para pancadas de chuva. O sol deve aparecer forte no extremo norte do Paraná e também no sul do Rio Grande do Sul, na fronteira com o Uruguai, onde o frio persiste e há possibilidade de geada. Josélia Pegorim, da Climatempo, para a CBN.
2: Destaque do esporte agora com Gabriel Dudziak.
4: A Confederação Sul-Americana de Futebol adiou a partida marcada para hoje entre o Deportes Tolima, da Colômbia, e o Independiente Del Valle, do Equador, válida pelas oitavas de final da Copa Libertadores. O motivo foram os efeitos do terremoto que atingiu o território colombiano nesta segunda-feira. Pela mesma razão, o duelo entre Independiente Santa Fé e River Plate pela Sul-Americana, marcado para quarta, será reagendado. Assim, hoje serão apenas dois jogos pela Libertadores. Às 7 horas, o Fluminense enfrenta o Independiente Rivadavia da Argentina no Maracanã. Já às 9:30, o Estudiantes pega a Universidade Católica em solo argentino. Pela Sul-Americana, nesta terça às 7 horas, o Boca Juniors encara o Recoleta do Paraguai. Já às 9:30, o Bolívar recebe o São Paulo na altitude de La Paz. Futebol.
2: Duas horas e 10 minutos, a gente vai abrir espaço agora para o Igor Cardim, de Brasília, tem informações aí sobre possível avanço na relação do Brasil com os Estados Unidos no que diz respeito às tarifas, sobretaxas.
5: Os Estados Unidos aceitaram o pedido do Itamaraty para realizar consultas na Organização Mundial do Comércio sobre as tarifas impostas pelo governo de Trump ao Brasil. Em documento enviado à entidade, o governo americano disse que está à disposição para discutir o tema. No entanto, ainda não há data definida para as consultas. O Brasil contesta a sobretaxa de 25% aplicada sob a alegação de práticas comerciais consideradas desleais, além da outra de 12,5% relacionada à fiscalização de produtos importados que possam ter sido produzidos com trabalho forçado. O governo brasileiro argumenta que as medidas são discriminatórias, unilaterais e contrárias às regras da organização. A China também pediu formalmente para participar das consultas entre Brasil e Estados Unidos. O argumento é de que as medidas americanas afetam as condições de concorrência dos produtos chineses vendidos nos Estados Unidos. A manifestação chinesa cita especialmente a investigação americana relacionada ao trabalho forçado e os efeitos sobre as exportações da China. As consultas são a primeira etapa do processo de solução de controvérsias da OMC. Se não houver acordo em até 60 dias, após o recebimento do pedido, o Brasil poderá solicitar a abertura de um painel para analisar as medidas. O professor de Direito da USP, Rubens Bessac, porém, recorda que a instância de apelação da organização está paralisada desde 2019.
6: Sei se uma ação, mesmo em forma de consulta ali na OMC, daria sentido diferente. Eu acho que o Brasil tenta, tem que seguir esse protocolo mesmo. Os Estados Unidos respondem que está disposto a conversar, mas vamos observar. Até há que se ter em conta que as decisões lá na frente, quando vierem da OMC, são um tanto demoradas. Mas, enfim, o Brasil vem tentando, e há que se elogiar isso, de todas as formas, superar a situação dessas sobretaxas.
5: A entrada da China ainda depende da autorização de Brasil e Estados Unidos. Caso seja aceita, a China participará como terceiro membro, podendo apresentar sua posição e informações relacionadas aos efeitos das medidas americanas sobre o seu comércio. De Brasília,

0: 2:13, espaço aberto agora para Milton Jung e Cássia Godoy, convidados. É um momento para a gente ter mais informações para as eleições.
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0: Hoje, na série 50 Debates para o Brasil, vamos discutir a política de combate às drogas. Há 20 anos, a lei de drogas brasileira tenta equilibrar duas frentes. De um lado, a repressão ao tráfico, de outro, a prevenção, o tratamento, a reinserção social de usuários e dependentes. Para discutir o assunto, nós convidamos Ricardo Gennari, especialista em segurança pública, e Marina Dias, diretora executiva do Instituto de Defesa do Direito de Defesa, o IDDD. Ricardo Gennari, muito obrigado pela sua gentileza de ter aceitado o convite para participar desse debate. Bom dia.
1: Obrigado, eu que agradeço. Bom dia. Estamos aí à disposição.
0: Marina Dias, muito obrigado pela sua gentileza de aceitar o convite. Bom dia.
2: Bom dia, é uma honra, Milton, uma honra, Cássio.
0: Eu lembro aqui que, conforme já havíamos combinado previamente com os convidados, aliás, como temos feito em todos esses debates que nos propusemos a realizar, cada um responde a duas perguntas, cada resposta tendo cerca de 2 minutos de duração. Quando esse tempo terminar, eu e a Cássia Godó estamos aqui e faremos essa mediação e a sinalização. E eu começo, Ricardo Gennari, tentando entender de que maneira reforçar a repressão pode produzir resultados diferentes dos obtidos até agora e onde a atual política de segurança está falhando.
1: Olha, é uma questão bem interessante, porque o que acontece no Brasil é, eu vou pegar até a frase do desembargador lá do Paraná semana passada, acho que, se não me engano, o nome dele é Scaff, desembargador Scaff. Ele fala que, infelizmente, o crime organizado tomou conta do país, né? E eu vou nessa linha, né? Porque a semana passada nós vimos em São Paulo o que aconteceu no Aeroporto Internacional de Guarulhos, uma invasão dos criminosos, né? Que invadiram uma área restrita do aeroporto com 400 quilos de cocaína para serem enviadas à Europa. E o que acontece? O confronto, né? A repressão, vamos dizer, o Brasil, ele precisa é realmente ter políticas de segurança pública no país. O que a gente vê, vamos dizer, a primeira lei que tem no Brasil, de 2013, do combate ao crime organizado, ela tem até uma atuação razoável, mas não eficiente. E o que a gente está vendo é que esse combate ao crime organizado não está surgindo efeito pelos investimentos e pelos lucros que essas facções criminosas têm no Brasil. Então, se a gente fosse colocar uma estatística aí, a gente ia perceber que a gente não está conseguindo combater o crime organizado. Essa questão é uma questão que tem que ser resolvida pelo governo federal, pelos governos estaduais e pelos municípios, mesmo sendo que os municípios eles não têm o poder de polícia, mas em muitas cidades, principalmente em São Paulo, as guardas municipais elas são acionadas. Então, se a gente não tiver realmente um combate efetivo ao crime organizado, a gente já está perdendo. Então, eu vejo que é muito difícil a gente combater esse crime. Então, se a gente não tiver um Estado que invista em inteligência, né? Seguindo os criminosos e também indo à busca da lavagem de dinheiro, gestão prisional no Brasil, que é uma questão muito difícil no país. A gente tem a gente está com mais de 800 mil presos. Será que todos esses presos deveriam estar encarcerados? Essa é uma pergunta, eu acredito que não. E a terceira é a prevenção. Onde o Estado não está presente, o que está acontecendo? O crime organizado, principalmente Rio de Janeiro Pois não?
0: Não, pode concluir só a sua frase, por favor.
1: Tá bom. O crime organizado no Rio de Janeiro e no Norte e Nordeste, ele tem tomado os territórios.
0: Agora eu queria ouvir a Marina Dias a propósito desse assunto e tentando entender se o combate às drogas no Brasil se faz ou se deve fazer por uma maior repressão ao tráfico.
2: Milton, essa pergunta ela é muito importante, porque, na verdade, acho que assim, de antemão, a gente precisa entender e encarar a falência da nossa política de drogas, né? Ela tem cobrado um preço altíssimo sem entregar segurança. Não é uma guerra contra as drogas, é uma guerra contra pessoas, uma política que já custou milhares de vidas, espalha violência nas periferias, consome bilhões sem reduzir a oferta nem o consumo de drogas. É o uso de substâncias que altera a consciência, ela acompanha a civilização desde sempre. Né? A dependência química ela é um problema grave, mas não existe qualquer racionalidade em a gente tratar isso como um caso de polícia. Quando o Estado responde com ameaça de prisão, ele afasta quem mais precisa de cuidado da rede de apoio, né? Por medo, por estigma da punição, enfim. E é importante, acho que você trouxe, né, a lei de drogas que foi aprovada em 2006, ela queria tratar o usuário pela saúde e não punir, e punir o traficante, mas o texto ele não trouxe critérios objetivos e essa distinção acabou para a polícia e o juiz decidir. E o resultado disso é uma explosão imensa no encarceramento, né? A proporção de presos hoje saltou de 11% para mais de 26%. Uma pesquisa recente do IPEA com a Secretaria Nacional de Política de Drogas mostra que desses presos 68% são negros, 72% são jovens, 67% não completou o ensino básico e a imensa maioria sem arma e sem vínculos com facções. Esse número é muito importante de trazer. A gente gasta milhões para prender o traficante, o pequeno traficante, às vezes o próprio usuário, e que é substituído no dia seguinte. Né? Esses jovens saem de um sistema prisional absolutamente falido e comprometidos com o crime organizado. Tem um estudo do SESEC que diz que em São Paulo se calcula um gasto de cerca de 3,7 bilhões por ano que são gastos nessa engrenagem. Esses recursos poderiam estar indo para a saúde, poderiam estar indo para a educação, poderiam inclusive estar indo para uma política de segurança pública mais inteligente. Acho que não se trata apenas de uma escolha monetária, mas também pragmática.
3: Eu gostaria de ouvir de vocês dois quais são os principais argumentos e evidências que sustentam a eficácia de uma política proibicionista na comparação com estratégias de redução de danos e regulação. Começando por você, Ricardo Genari.
1: Então, a gente precisa realmente ver quais são as políticas, né, que são eficientes no país. Hoje, o Supremo Tribunal Federal ele definiu que você pode o usuário ele pode usar até 40 gramas de maconha, né? E o resto é interpretativo na hora da prisão e da prisão ou ou no judiciário. Então é uma questão assim que a gente precisa definir. Se a gente vai combater o crime organizado mesmo, o tráfico de drogas, que ele não está só dentro do Brasil, né? Hoje as facções eles buscam o que? A exportação de drogas pelo principalmente Europa e Ásia hoje. Então, se a gente tem essa questão de drogas no Brasil de 40 gramas, alguém tem que produzir essa droga e vender essa droga. Então, é uma questão que a gente precisa realmente ver, analisar e ver se para que lado a gente vai. Agora, eu concordo que não é uma questão de polícia só. Todo mundo fala, não, o combate ao crime, às drogas no Brasil, a gente tem que ser uma questão de polícia. Não, eu acho que a polícia ela está no último nível dessa questão. A questão mais é uma questão de saúde pública, de educação, né, e de ressocialização dessas pessoas. Os Estados Unidos fez agora. Pouco tempo, eles fizeram alguns estados, os usuários podem utilizar drogas dentro dos hospitais. E o que aconteceu? Aumentou o consumo. Então, a gente precisa ver quais são as políticas realmente eficazes, eficientes para o combate, não só o combate, mas assim, que esses usuários, eles tenham condição de ser tratados. Porque se a gente continuar nessa questão só de combater o tráfico de drogas dentro do país, vai ficar difícil, porque quanto mais, cada dia que passa, a gente vai ter mais usuário. É o que acontece hoje nos Estados Unidos. Hoje não é só maconha e cocaína. Hoje você tem os opioides lá, que são metanfetamina, fentanil, e isso com certeza vai chegar ao Brasil. Então, a gente precisa ter políticas de saúde, políticas de segurança pública, de prevenção, que realmente isso não aconteça no país.
3: Marina, quais são os limites da proibição e da repressão pura e simples?
2: A gente precisa olhar esse problema. É assim, a gente está numa situação absolutamente complexa, né? O fato do proibicionismo existir, ele joga um problema para a clandestinidade. Quer dizer, a gente deixa de enfrentar o problema como uma questão que precisa de políticas públicas, e como eu já disse na resposta anterior, para enfrentar a questão do consumo de drogas, né? Hoje, o que a gente tem é toda uma energia e um gasto absurdo, gastos com a repressão das drogas. E isso não tem funcionado, muito pelo contrário, a gente tem fortalecido o crime organizado, né? A gente tem um crime organizado cada vez mais forte, e por outro lado a gente tem pessoas que, em situação de vulnerabilidade, que precisam de atendimento, principalmente aquelas pessoas que têm uso problemático de drogas. Então, o que a gente precisa fazer, né? Quais são assim os limites, enfim, puro simples, para a gente lidar com esse problema? A gente precisa distinguir, um é a questão da política de drogas e outra é a questão da política de segurança pública. Política de drogas, a gente lida com programas que busquem trazer acesso universal à saúde, busquem trazer moradia, remuneração, né, educação, lembrando a importância da gente sempre trazer os jovens nesses programas, para que justamente eles não sejam aliciados pelo crime organizado, né? E acho que tem um programa, por exemplo, importantíssimo que aconteceu em São Paulo, que foi Braços Abertos, que conseguiu reduzir drasticamente o consumo de drogas. E, paralelamente, a gente precisa investir numa política de segurança pública inteligente. Não faz qualquer sentido a gente focar 66% do nosso orçamento, segundo a organização Justa, apenas com policiamento ostensivo, né? A gente precisa investir no desmantelamento do crime organizado, priorizando a inteligência policial, né? Então, integração entre as forças de segurança, cooperação institucional, cooperação internacional, investigação financeira, aprimoramento no combate da lavagem de dinheiro, rastreamento do patrimônio, controle rigoroso sobre armas e munições. Enfim, só assim a gente consegue, de fato, asfixiar a capacidade de expansão do crime organizado. E aí, para finalizar, um exemplo muito importante de uma operação recente que aconteceu foi a Carbono Oculto, né? Que foi uma operação que conseguiu uma cooperação interinstitucional, Receita Federal, Polícia Federal, e que sequer teve um tiro, foi disparado um tiro na favela. Então é isso, a gente precisa de vontade política, de seriedade, compromisso e coragem.
0: Marina Dias, Ricardo Gennari, obrigado pela participação de vocês, cada um trazendo aqui seus argumentos, nos ajudando a desenvolver um pensamento próprio a propósito dos melhores caminhos para se combater a questão das drogas no país.
4: Milton Jung, Cássia Godoy, ajudando você, ouvinte CBN, a ter mais informações para melhor escolher nas eleições. 2:27, já que estamos falando de crime organizado, a Bruna Barbosa traz informações sobre as eleições e o candidato Ronaldo Caiado está dizendo que gostaria de ter um dos mais proeminentes integrantes do Ministério Público na luta contra o crime organizado no país. O Caiado está querendo ter ele ao lado, mas por enquanto faltou combinar, né? Que a gente entendeu até agora, mas vamos ouvir a Bruna Barbosa.
5: O candidato do PSD à presidência da República, Ronaldo Caiado, apresentou em São Paulo o plano de segurança pública da campanha. O programa é dividido em 10 eixos e prevê, entre outras medidas, classificar facções criminosas como grupos terroristas, criar uma rede nacional de presídios de segurança máxima, reduzir a maioridade penal para 16 anos em crimes específicos e endurecer as punições para casos de feminicídio. Durante o evento, o candidato afirmou que pretende convidar o promotor de justiça Lincoln Gakia para comandar um eventual Ministério da Segurança Pública. Gakia atua há mais de 2 décadas na investigação do PCC. A CBN, o promotor afirmou que soube do convite pela imprensa e que neste momento, por ser membro do Ministério Público, não pode ter envolvimento político partidário. O programa apresentado pelo ex-governador de Goiás também prevê alterações na progressão de pena, regime disciplinar especial para líderes do crime organizado, penas mínimas de 45 anos para integrantes de facções e a construção de 40 presídios de segurança máxima, número 8 vezes maior do que o atual. O candidato ainda promete trabalhar pela redução da maioridade penal para 16 anos em crimes como homicídio ou tentativa de homicídio, lesão corporal seguida de morte, estupro de vulnerável ou roubo praticado com violência, por exemplo. Parte das medidas depende de aprovação do Congresso Nacional ou envolve mudanças na Constituição. Questionado sobre a articulação política necessária para aprovar as propostas, Caiado afirmou que espera contar com a experiência do vice na chapa, Gilberto Kassab, na negociação.
6: E tem o meu vice-presidente chamado Gilberto Kassab, que nós saberemos muito bem como chamar os presidentes das casas, os líderes dos partidos e poder mostrar a ele que essas demandas são compatíveis com aquilo que a sociedade deseja. Esse poder de convencimento nós teremos ele com muita tranquilidade, até porque eu tenho experiência em poder construir esse tipo de ação como construir no meu estado, com os poderes e com a Assembleia. Então, não tem dificuldade.
5: O plano também prevê medidas específicas de combate à violência contra a mulher, como a criação de uma Secretaria Nacional da Segurança da Mulher, da Criança e das Minorias, além do endurecimento de penas para crimes cometidos por companheiros ou ex-companheiros. O programa propõe ainda a perda dos bens dos autores de feminicídio ou tentativa de feminicídio, com a destinação do patrimônio à vítima, aos filhos ou demais familiares. De São Paulo, Bruna Barbosa.
4: 2:30 agora.
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0: terça-feira, 11 de agosto de 2026. O presidente da Argentina, Javier Milei, voltou a provocar tensão diplomática ao compartilhar uma publicação de um parlamentar americano que ataca o presidente Lula com ofensas pessoais. O argentino compartilhou um post de um deputado apoiador de Trump, no qual o petista é chamado de porco e criminoso. A atitude de Milei aprofunda a recente crise entre os dois países. O ex-marido da ativista Maria da Penha, Marco Antônio Herédia Viveiros, vai permanecer preso preventivamente após audiência de custódia. O colombiano foi detido ontem em Natal, no Rio Grande do Norte, por causa de uma entrevista dada à TV Record sobre a tentativa de feminicídio que cometeu contra a ex-mulher. A ação descumpre uma medida protetiva. O crime contra Maria da Penha ocorreu em 1983. Fluminense enfrenta amanhã o Independiente Rivadavia da Argentina pelas oitavas de final da Libertadores. O jogo começa às 19h no Maracanã. Outros 5 times brasileiros seguem na disputa, com destaque para o duelo brasileiro Cruzeiro e Flamengo. Pelas oitavas de final da Copa Sul-Americana, o São Paulo encara o Bolívar às 21h30 em La Paz. Outras 5 equipes brasileiras continuam na competição e jogam na quarta e na quinta-feira. Horário de Brasília, 2h33.
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0: 2:34. Antes de qualquer coisa, né, Ricardo Garcia? Vamos corrigir a informação aqui, né? Fluminense contra o Independiente Rivadavia pelas oitavas de final da Libertadores é hoje. Hoje é 19h, não amanhã, como dissemos há pouco aqui no Repórter CBN. Já já, Leandro Gouveia com o Panorama CBN, mas antes do Leandro, a gente vai abrir espaço para a Isa Morena, do Rio de Janeiro. Tem informações aí sobre as investigações do acidente com helicóptero, né? Mais um acidente com helicóptero no Rio de Janeiro, que aconteceu nesse fim de semana.
1: A Polícia Civil vai se reunir com representantes da empresa Voos Rio Panorâmico, responsável pelo helicóptero que caiu na Vista Chinesa, na zona norte do Rio, no último sábado. Segundo fontes ouvidas pela CBN, a polícia pretende verificar quais eram as condições da aeronave utilizada e a situação do piloto. Os investigadores também aguardam um inquérito do CENIPA, o Centro de Investigação e Prevenção de Acidentes Aeronáuticos. Esse acidente vitimou quatro pessoas, sendo três turistas colombianas da mesma família. Os corpos das estrangeiras ainda não foram identificados. O piloto Alessandro Rocha, a quarta vítima do acidente, foi velado nesta segunda-feira. Vitor Manrique, parente das colombianas, afirmou que novos procedimentos de identificação terão de ser feitos, devido ao estado dos corpos.
2: Temos que ter paciência, porque a identificação pode durar vários dias. A dificuldade é que os corpos estão irreconhecíveis por causa da carbonização. De qualquer forma, estamos tentando solicitar ao Instituto Médico Legal que a identificação seja rápida, porque já temos 100% de certeza de que os três corpos que estão aqui são os da minha família.
1: Sofia Murillo, de 17 anos, a mãe dela, Wendy Manrique, de 37 anos, e a avó Lida Rocio Cubios, de 59 anos, estavam juntas no helicóptero. De acordo com Vitor, as arcadas dentárias das mulheres devem ser usadas na identificação. Dados do CENIPA apontam que de janeiro a julho deste ano, houve quatro quedas de aeronaves no Rio. A da Vista Chinesa seria a quinta. No mesmo período de 2025, não houve nenhum acidente do tipo. O especialista em segurança da aviação civil, Marcos Reis, aponta possíveis razões para esse cenário.
3: Eu entendo que existe uma falha na infraestrutura, tanto de controle de tráfego aéreo quanto na infraestrutura de fiscalização da Agência Nacional de Aviação Civil. Eu entendo que seja um problema de aumento de volume de tráfego aéreo e pouco investimento em infraestrutura.
1: Vera Mauriti, representante do movimento Rio Livre de Helicópteros, aponta que a proximidade destes passeios com a área residencial intensifica o perigo.
4: Não adianta só controlar a altitude, tem que tirar a luz de cima de zonas residenciais, porque poderia ter uma tragédia muito maior. As grandes cidades, também turísticas, que também investem no turismo, Nova York, Paris, não existe isso.
1: O acidente é investigado pela Delegacia da Tijuca. Do Rio de Janeiro, Isa Morena.
5: Em destaque no Panorama CBN: terremoto mata mais de 100 pessoas na Colômbia e destrói prédios e casas. Governo dos Estados Unidos diz que aceita diálogo sobre tarifaço e China pede para entrar em ação do Brasil na OMC. Número de mortos em ataque da Ucrânia à refinaria da Rússia sobe para 13. Oceanos registraram o mês mais quente da história em julho. Medidas anti-cera e Leivini Júnior passam a valer no Campeonato Brasileiro a partir do fim de semana. Olá para você que está aqui comigo, eu sou Leandro Gouveia e essa é a segunda edição do podcast Panorama CBN, de segunda-feira, 10 de agosto de 2026. Em menos de meia hora, eu te conto as principais notícias do dia. E menos de 2 meses depois da Venezuela, foi a vez da Colômbia passar por um trágico terremoto. O tremor de 7,4 de magnitude atingiu o oeste do país nessa segunda-feira, deixando ao menos 111 mortos e 87 feridos até o fim da tarde. O tremor ocorreu a 110 quilômetros de profundidade, com epicentro próximo a San José del Palmar, no departamento de Chocó. Esse foi o maior abalo registrado na Colômbia em mais de 10 anos, segundo o Serviço Geológico do país, e teve mais de 20 réplicas. O desastre acontece 3 dias depois da posse do novo presidente, Abelardo de la Espriella. Ele declarou estado de desastre nacional para liberar recursos de emergência. Mais de 60 edifícios desabaram em todo o país e mais de 1.500 casas foram afetadas. Em Cali, o prefeito Alejandro Eder afirmou que 30 prédios caíram e 15 pessoas morreram. Em Manizales, onde 3 mortes foram confirmadas, um vídeo publicado nas redes sociais mostra um prédio de 4 andares desabando completamente. E as cenas de pessoas nos escombros buscando por sobreviventes lembram muito também o terremoto na Venezuela. 7 aeroportos tiveram as operações suspensas por danos nas estruturas. A tragédia reduziu também as divisões políticas no país. A oposição, liderada pelo ex-presidente Gustavo Petro, abriu postos de doação e anunciou a cessão de parte dos salários dos congressistas para a Cruz Vermelha. Artistas colombianos como Shakira e Maluma prestaram solidariedade aos compatriotas. A rodada do futebol colombiano também foi adiada. E esse abalo foi sentido ainda em países vizinhos, como Equador, Panamá e a própria Venezuela. No Brasil, moradores de Manaus registraram o balanço de objetos em prédios que chegaram a ser esvaziados. Países como Estados Unidos, México, Equador e Israel, além da União Europeia, ofereceram ajuda humanitária e resgatistas. Em nota divulgada pelo Itamaraty, o presidente Lula prestou solidariedade e colocou o Brasil à disposição. Segundo o governo brasileiro, até o momento em que eu gravo, não há registro de cidadãos do país entre as vítimas. Informações agora da guerra. O Irã declarou nesta segunda-feira que só vai reabrir o Estreito de Hormuz se os Estados Unidos encerrarem o bloqueio naval e suspenderem outras ações militares na região. O porta-voz do Ministério das Relações Exteriores do país disse que o governo iraniano e Omã chegaram a um entendimento sobre um plano de navegação por essa rota marítima, mas que pontos técnicos de uma declaração conjunta ainda estão em discussão. Mais um dia sem acordo, mais um dia de alta do petróleo. No momento em que eu gravo, o barril do tipo Brent sobe mais de 5%, negociado a $87, maior valor dos últimos 10 dias. E a fabricante brasileira de aviões, Embraer, fechou o segundo trimestre do ano com receita recorde para o período de R$11,3 bilhões. O valor é 10% maior do que o registrado no mesmo período do ano passado. De abril a junho, a Embraer entregou 65 aviões, o melhor resultado em 16 anos. As ações da empresa chegaram a subir quase 10% e fecharam com alta de 2,31%. O principal índice da Bolsa de Valores de São Paulo caiu 0,19% aos 172.179 pontos. O dólar comercial subiu 0,53%, cotado a R$ 5,11. O euro vale R$ 5,89, com alta de 0,36%. E o governo dos Estados Unidos respondeu ao pedido de consultas feito pelo Brasil na OMC, a Organização Mundial do Comércio, sobre o tarifaço, e informou que vai se reunir com a diplomacia brasileira para discutir o assunto. No documento oficial enviado à OMC, as autoridades americanas disseram que aceitam o diálogo. E a China pediu formalmente para participar dessas consultas brasileiras na OMC. No documento protocolado na organização, o país cita, entre outros pontos, a investigação americana sobre o uso de trabalho forçado. Pelas regras da OMC, os países envolvidos nas consultas, no caso Brasil e Estados Unidos, precisam autorizar a participação de um terceiro membro. Ainda não havia uma resposta até o momento em que eu gravo. Para o governo brasileiro, as tarifas são discriminatórias, unilaterais e descumprem regras internacionais. Diplomatas brasileiros avaliam que a ação na OMC tem caráter simbólico e não deve reverter a cobrança das taxas. O objetivo da medida é marcar posição contra a política comercial e reafirmar a tradição da diplomacia do Brasil em defender a solução de conflitos por meio do multilateralismo. Na política brasileira, teve operação ligada às fraudes do Banco Master nessa segunda-feira. A Polícia Federal e a Controladoria Geral da União saíram para cumprir 8 mandados de busca e apreensão em Maceió e em São Paulo. São suspeitas de fraudes em investimentos do Instituto de Previdência dos Servidores de Maceió, o IPREV, em Alagoas. O foco das buscas é a aplicação de R$ 97 milhões do Fundo de Aposentadorias em títulos do Master. Essas operações aconteceram entre 2023 e 2024. Segundo a PF, os gestores aplicaram cerca de 20% do patrimônio do Instituto nesses ativos de risco, sem fazer os estudos de segurança exigidos. Além disso, no primeiro aporte, em dezembro de 2023, o Banco Master não constava na lista oficial do Ministério da Previdência Social de instituições autorizadas a receber esses recursos. Entre os alvos das buscas está o ex-diretor-presidente do IPREV, Rony Reiner Teixeira Mota, indicado ao cargo em maio de 2023 pelo ex-prefeito de Maceió, João Henrique Caldas, o JHC, do PSDB, atual candidato ao governo de Alagoas. O ministro André Mendonça, do STF, determinou o bloqueio de até R$ 97 milhões em bens de 6 investigados, mas ele negou o afastamento de cargos públicos e a busca contra o atual presidente do órgão, Guilherme Emanuel Lanzilotti Alvarenga, por falta de indícios suficientes. Em nota, o Instituto Maceió de Previdência afirmou que colabora com as autoridades e que prestou todas as informações. O órgão defende que as decisões seguiram os ritos legais e destacou que o patrimônio da autarquia subiu de R$ 400 milhões em 2021 para mais de R$ 1,5 bilhão atualmente. A PF também investiga situações semelhantes na Previdência do Rio de Janeiro e do Amapá. E a coluna da jornalista Bela Megali no jornal O Globo trouxe nessa segunda que a Polícia Federal investiga se autoridades públicas praticaram atos em troca de vantagens indevidas para beneficiar o empresário Fábio Luiz Lula da Silva, filho do presidente Lula. O principal objetivo dos 3 inquéritos é identificar se integrantes do governo federal receberam dinheiro para favorecer Fábio Luiz no Palácio do Planalto ou em órgãos públicos. As apurações tramitam no Supremo Tribunal Federal. 2 estão sob a relatoria do ministro André Mendonça e 1ª com o ministro Flávio Dino. Fábio Luiz entrou no radar dos investigadores pela relação dele com a lobista Roberta Luxinger, que é apontada como peça-chave em um esquema de tráfico de influência no atual governo e também é investigada por desvios no INSS. E o Lauro Jardim, colunista do Globo e da CBN, apurou novas informações sobre o suposto empréstimo dado pela Roberta Luxinger ao ex-chefe de gabinete do presidente Lula, Marco Aurélio Santana Ribeiro, o Marcola. E segundo a apuração, Marcola só devolveu o dinheiro há 4 meses, depois do início das investigações da PF.
6: Inicialmente, no começo de 2024, a lobista depositou 40 mil na conta corrente do Marcola e a partir daí ele mandava boletos de contas a pagar, contas do dia a dia, e ela quitava esses boletos. O dinheiro que a lobista repassou ao Marcola, o repasse aconteceu em 2024. O que significa isso? Significa que o Marcola só devolveu o que foi dado a ele depois que a Polícia Federal apreendeu o celular e os computadores da Roberta Luxinger, que ocorreu agora em dezembro. Ou seja, ele só devolveu o dinheiro quando era uma questão de tempo que a Polícia Federal descobrisse esse rolo, quando a Polícia Federal ia analisar o conteúdo das mensagens do telefone da Roberta. Ela queria, do Marcola, era que ele abrisse as portas de gabinetes importantes do governo para ela. Se abriu, como abriu e se isso resultou em algo concreto, é o que a Polícia Federal está investigando nesse momento.
5: E o senador Everton Rocha, do PDT do Maranhão, pediu para a mesa do Senado apurar o vazamento de uma foto em que parlamentares aparecem ao lado do advogado Willer Tomás, que foi alvo de uma operação da PF na investigação sobre fraudes no INSS na semana passada. Se você não ouviu, vá lá no episódio do Panorama de sexta-feira. E essa foto em questão é de abril de 2023 e foi divulgada pela revista Piauí no último sábado. Ela mostra deputados e senadores em uma piscina numa propriedade do advogado. Entre os mergulhados está o então presidente da Câmara, Arthur Lira, do PP, o então deputado Alexandre Ramagem, do PL, hoje foragido, e o então ministro das Comunicações, Juscelino Filho, do PSDB. A Polícia Federal encontrou o arquivo no celular do senador Everton, apreendido no fim do ano passado na Operação Sem Desconto. No documento enviado ao presidente do Senado, Davi Alcolumbre, agora, o parlamentar criticou a exposição, dizendo que no plano individual a divulgação viola a intimidade e a presunção de inocência e que no plano institucional o vazamento seletivo expõe parlamentares não investigados. Depois do pedido, o senador quer que a advocacia do Senado acione as autoridades para proibir o compartilhamento de provas do processo que está sob segredo de justiça. Em nota enviada à revista Piauí, o advogado Willer Tomás afirmou que a foto é de um evento particular em 2023 e negou irregularidades. Falando agora de eleições, o atual presidente da Câmara dos Deputados, Hugo Mota, declarou apoio à reeleição do presidente Lula. A fala aconteceu nessa segunda-feira na Paraíba, o estado dele, depois que o Partido Republicanos adotou a posição de neutralidade na corrida presidencial. Hugo Mota disse que Lula é o que converge com aquilo que pensamos ser o melhor para o país. Mota é candidato à reeleição e o pai dele, Nabor Vanderlei, é candidato ao Senado pela Paraíba. E o candidato do PSD à presidência da República, Ronaldo Caiado, apresentou nessa segunda-feira em São Paulo o plano de segurança pública da campanha e o programa prevê, entre outras coisas, classificar facções criminosas como grupos terroristas, como fez o governo norte-americano com o PCC e o Comando Vermelho. Caiado também quer criar o Ministério da Segurança Pública e diz que quer convidar para o comando da pasta o promotor de justiça Lincoln Gaquia, que investiga o PCC há mais de duas décadas. Só que Caiado ainda não conversou com Gaquia e o promotor não quis comentar. Na sexta-feira, Caiado participou da série de sabatinas do Portal G1 e da Globo News. E como nós exibimos na semana passada as falas de Renan Santos e Romeu Zema, eu trago agora também um dos destaques da entrevista dele. Caiado defendeu a concessão de anistia aos condenados pelos atos golpistas de 8 de janeiro.
7: Isto é uma briga inútil, é uma briga que só traz desgastes. Eu tenho a consciência absoluta que no momento em que eu promover a anistia, este assunto sai da pauta e nós vamos viver um outro momento. Vamos viver um momento de produção, de desenvolvimento, de pautas que sejam relevantes para as pessoas.
5: Bom, pelo sorteio, Flávio Bolsonaro, do PL, seria o convidado dessa segunda na sabatina do G1 e da Globo News, mas a campanha dele não respondeu dentro do prazo e ele não participou. O presidente Lula também não quis participar. Foram convidados os cinco candidatos mais bem colocados na pesquisa Datafolha, divulgada em 24 de julho. E sexta-feira também, depois da gravação do Panorama, a novela Cleitinho teve um plot twist. Contra todas as expectativas, o Republicanos voltou atrás e confirmou a candidatura do senador ao governo de Minas Gerais. O partido, presidido por Marcos Pereira, divulgou uma nota dizendo que o aval foi concedido depois de o senador pedir desculpas pelos equívocos e assumiu o compromisso de levar o projeto até o fim, sem o uso do fundo eleitoral. Com tantas idas e vindas, o PL, que estava negociando uma aliança com os Republicanos, lançou para o governo do estado o empresário Flávio Roscoe, como você ouviu aqui no Panorama. E mesmo agora, com a candidatura de Cleitinho, o PL decidiu manter a candidatura do Flávio Roscoe. Com a entrada de Cleitinho, Minas Gerais deve ter 11 candidaturas ao governo do estado. Mais notícias internacionais agora. Um ataque de drones da Ucrânia deixou 13 mortos, incluindo uma criança, e 75 feridos em uma cidade no centro-oeste da Rússia. O prefeito local acusou os ucranianos de atingirem alvos civis e industriais. A cidade abriga um dos maiores polos petroquímicos russos. Segundo a imprensa da Rússia, o bombardeio atingiu a refinaria Taneco, uma das mais avançadas do país. A instalação já tinha sido atacada em junho e produziu mais de 11 milhões de toneladas de gasolina e diesel no ano passado. Do outro lado, 5 pessoas morreram em um ataque da Rússia na região de Kharkiv. E os oceanos do mundo registraram em julho o mês mais quente de toda a história das medições. Os dados foram divulgados nesta segunda-feira pelo Observatório Copérnicus, o Serviço de Mudança Climática da União Europeia. Segundo o relatório, as temperaturas da superfície do mar bateram recordes históricos na costa atlântica e no Mediterrâneo. Na média global, o calor nos oceanos superou o recorde anterior para o mês, que era de 2023. Na superfície terrestre, a Europa Ocidental teve o período de junho e julho mais quente já registrado, 2 graus e 79 centésimos acima do normal. A onda de calor provocou secas extremas em países como França, Espanha, Alemanha e Reino Unido, afetando o abastecimento de água e a geração de energia. Na Hungria, a única usina nuclear do país teve que suspender as operações pela primeira vez em 44 anos por falta de água para resfriamento. Dados do Sistema Europeu de Informação sobre Incêndios Florestais mostram que cerca de 500 mil hectares já foram queimados no bloco desde o início do ano. Essa área equivale a mais de 3 vezes o tamanho da cidade de São Paulo. Falando de esporte, a partir do próximo fim de semana, o Campeonato Brasileiro de Futebol vai passar por uma série de mudanças com regras mais rígidas para combater a cera, que é aquela enrolação dos jogadores, e acelerar as partidas. A decisão foi aprovada nesta segunda-feira numa reunião entre os clubes e a CBF. Entre as novidades, o goleiro vai ter 8 segundos para soltar a bola, sob pena de ceder escanteio para o adversário. As cobranças de tiro de meta e de arremesso lateral vão ter o limite de 5 segundos. O jogador substituído deve sair em 10 segundos pelo ponto mais próximo da linha de campo ou o substituto vai esperar 1 minuto para entrar. Em atendimentos médicos no gramado, o atleta também vai precisar ficar fora de campo por 1 minuto depois do reinício do jogo. Se o lesionado for o goleiro, o técnico vai ter que escolher um jogador de linha para cumprir o tempo do lado de fora. O pacote traz ainda rigor disciplinar. Cobrir a boca com as mãos para falar com o rival passa a gerar expulsão direta. Essa punição ficou conhecida como Lei Vini Júnior por causa de um incidente em que um adversário cobriu a boca para esconder ofensas racistas contra o brasileiro. Além disso, quando o árbitro cruzar os punhos, só os capitães vão poder se aproximar para conversa, para evitar aquele bolinho em volta do juiz. As novas medidas também prevêem a revisão pelo VAR, o árbitro de vídeo, para o segundo cartão amarelo em lances claramente equivocados. E aumenta a pressão contra o presidente da FIFA, Gianni Infantino. O jornal inglês The Telegraph revelou que ele pagou uma indenização de 6 dígitos para uma ex-amante deixar o cargo na UEFA quando ele era secretário-geral da entidade. Infantino assumiu na UEFA em 2009 e só deixou em 2016 ao ser eleito presidente da FIFA. A Confederação Europeia confirmou os pagamentos, mas alegou que seguiu as regras da época. Infantino nega as acusações. E nessa segunda-feira, a UEFA, que comanda o futebol europeu, a AFC da Ásia e a CONCACAF das Américas do Norte e Central disseram que Infantino quebrou a confiança por meio de engano naquele plano de investimento para a Copa do Mundo anunciado recentemente. As entidades declararam numa carta que o futebol não pertence a nenhum indivíduo e acusaram o dirigente de falha de julgamento.

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1: Após o sinal, diga seu nome e a cidade de onde está falando.
0: Eu gostei da brincadeira, hein? Sandra de Ipatinga, Minas Gerais, mandou mensagem pra gente. Também o Wesley Gustavo Silva Durães, de Bocaiúva, Minas Gerais também. Diz que é ouvinte assíduo do Panorama. Admiro muito o trabalho de vocês, ele mandou. Eu vou fazer uma brincadeira aqui, vamos ver se vocês topam. Me manda áudio. Aí primeiro você fala o seu nome e a cidade de onde está falando. Me manda no Instagram. Vamos ver se a gente veicula aqui no Panorama. Não é certeza, hein? Mas é uma ideia. Manda pra mim. 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Olá, ladrão da paz, campo de minas para minha sensibilidade. Essa aí é a cantora espanhola Rosalía, que tá no Brasil. Faz nessa segunda-feira já o primeiro de dois shows no Rio de Janeiro com a turnê do álbum Lux. Tem show também na terça-feira na Farmácia Arena. É a primeira vez que a artista apresenta um novo trabalho no Brasil, que foi lançado em novembro do ano passado. O álbum tem a religião como tema central e traz músicas cantadas em 13 idiomas, incluindo o português, no fado Memória. Nesse show, dividido em 5 atos, Rosalía se apresenta em um palco em formato de cruz, acompanhada por uma orquestra no meio da pista. A cenografia conta ainda com um confessionário no palco, onde a cantora costuma receber convidados, geralmente famosos, para conversas sobre a vida amorosa. E no domingo, já no Rio de Janeiro, a cantora desceu do hotel onde ela está hospedada, na Zona Sul da capital, e atendeu o público para tirar fotos, distribuir autógrafos. Estava belíssimo, inclusive, Rosalía. Depois veja as fotos. Com Rosalía, vamos terminando esta edição do Panorama, que teve a produção e o roteiro feitos por mim, Leandro Gouveia, e a edição e a sonorização por Anderson Wendel, o Tico. A próxima edição do Panorama chega às plataformas por volta das 7 da manhã com Bianca Santos e eu volto na sequência. Até lá!

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terça-feira, 11 de agosto de 2026. A Câmara dos Deputados vai fazer hoje uma reunião de líderes para definir as pautas do esforço concentrado. O Congresso ajustou o calendário em função da campanha eleitoral. Com foco em matérias de consenso até o primeiro turno, a prioridade inclui medidas provisórias, como a do novo Desenrola Brasil.

0: Brasil e a da taxa das blusinhas, além de propostas econômicas para conter o impacto da crise nos combustíveis. O Tribunal Superior Eleitoral deve julgar na segunda metade de agosto a ação do PT contra o uso de inteligência artificial em um vídeo do ex-presidente Jair Bolsonaro exibido na convenção do PL. O presidente da corte, ministro Cássio Nunes Marques, reúne os integrantes do TSE nesta semana para alinhar o entendimento sobre os limites jurídicos da IA nas eleições. O Departamento de Estado norte-americano revogou mais de 175 mil vistos de estrangeiros durante a gestão do presidente Donald Trump. A medida afeta documentos de negócios e turismo, atingindo pessoas que violaram termos do visto, cometeram crimes, incitaram violência ou colocaram em risco a segurança nacional.
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3: Olá, tudo bem com você? Seja muito bem-vinda, seja muito bem-vindo a mais um capítulo do Mundo Corporativo. Hoje se dedica a falar sobre educação voltada às empresas e o futuro do trabalho. Para conversar conosco, nós convidamos a Mariana Schutt, CEO da NewNew. Mariana, muito obrigado pela gentileza de ter aceitado o nosso convite, estar conosco aqui no Mundo Corporativo. Um bom dia para você.
4: Bom dia, Milton. Para mim é um prazer, uma honra estar aqui falando um pouco, né, sobre a minha história e o meu negócio. Então, espero poder compartilhar aqui boas histórias para quem está nos ouvindo.
3: Imagino que você tenha muitas boas histórias para compartilhar conosco. Acreditamos nessa ideia porque também você participa de uma transformação no campo da educação corporativa. Durante muito tempo a gente olhava para a educação corporativa, era quase sinônimo daquelas aulinhas com PowerPoint na tela. O que que se transformou a educação corporativa hoje, considerando assim essa necessidade do desenvolvimento pessoal dentro das empresas?
4: Nossa, Milton, acho que se transformou muito, né? Porque como você bem disse, a gente ainda tem na nossa cabeça a ideia de que a educação corporativa é aquele profissional que chega de terno para nos ensinar o Excel, né? E na verdade, hoje o mundo é outro. A gente tem dificuldades imensas dentro do mundo corporativo, obviamente acelerados pela transformação digital e pela revolução tecnológica que a gente vem vivendo, e profissionais que têm um gap gigantesco, né, dessas habilidades. A gente estava falando aqui nos bastidores, não fomos formados para isso, né? Por mais que a gente tenha tido excelentes opções de formação, de escola, de universidade, o que já é um privilégio para a maioria dos brasileiros, a gente chega no mercado de trabalho e se depara com uma nova perspectiva de negócio e de trabalho mesmo. A gente está vivendo aos trancos e barrancos uma grande revolução assim do trabalho. Então, a aprendizagem corporativa, ela chega nesse momento, né? Ela chega justamente para auxiliar esses profissionais que estão no mercado de trabalho passando em boas palavras um belo perrengue, porque não tiveram essas habilidades trabalhadas. E aí vem, junto com isso, um momento super importante da nossa sociedade, que é a grande crise da atenção, né? As pessoas hoje têm muita dificuldade em se conectar com as coisas, em focar muitas vezes. Então, a evolução da educação dentro das empresas também tem essa camada, também ganha essa layer, de que não pode ser mais aquele cara de terno ensinando um Excel. Ele precisa engajar, ele precisa mostrar uma realidade na prática, com ferramentas, com coisas que de fato vão ajudar aquele profissional a conectar com a revolução que ele está vivendo. Então, tudo isso, né, tanto o mercado e essas habilidades que são necessárias, quanto essa crise da atenção e essa crise do engajamento e essa nova forma como a gente consome conteúdo, são o que fazem com que a gente esteja vivendo uma nova era educacional.
3: Nesse desafio que você acabou de traçar aqui, se soma ainda algo que no passado já existia também, que é a dificuldade do adulto, porque quando nós estamos falando em educação corporativa, nós estamos falando em educação para adultos.
4: Com certeza. Né?
3: Mas a dificuldade que o adulto tem diante da fase em que está da sua vida de querer aprender mais, de absorver um novo conhecimento, ou isso já foi deixado para trás e as pessoas estão convencidas dessa necessidade constante?
4: Eu acho que a gente está num processo, não acho que a gente ainda chegou lá, mas eu imagino que a gente esteja num processo, sim, de que os adultos entenderam que eles vão precisar aprender ao longo da vida, né? Não é à toa que hoje tem um termo que a gente cunhou falando sobre isso, a gente, o mercado, né? Que é o lifelong learning. O que significa o lifelong learning? Significa que a gente vai precisar aprender ao longo da vida. Por que que a gente vai precisar aprender ao longo da vida? Primeiro porque a gente tem uma geração que vai trabalhar por muito mais tempo, né? Hoje a gente tem aí pessoas de 60, 70 anos super ativas e que, consequentemente, tem gaps, né? E obviamente, a gente vai precisar aprender sobre novas coisas que vão surgir ano após ano. Inclusive, o Fórum Econômico Mundial diz, né, que as habilidades que o profissional de hoje tem até 2030, 40% delas vão cair em desuso. Ou seja, a gente aprende um monte de coisa, a gente deixa de utilizá-la para a gente aprender novas coisas. Ou seja, não tem como a gente fugir de aprender. Se a gente quiser estar no mercado com diferencial competitivo, desenvolvendo essa inovação e essa revolução que a gente está vendo dentro das empresas, a gente vai ter que protagonizar a nossa história de educação. Então, acho que os adultos já entenderam isso. Para os que não entenderam, acho que as empresas estão criando uma cultura de aprendizagem, né? Saiu um pouco do campo de, toma aqui esse treinamento e mais. Hoje, as principais empresas do Brasil criando uma cultura onde o aprendizado está ao longo dessa jornada do colaborador.
3: E onde entra a estratégia que vocês desenvolvem na NewNew para vencer esse desafio?
4: Eu acho que a nossa principal estratégia é tentar trazer esse profissional, engajar esse profissional, né? E você bem falou, assim, eu acho que a gente tem ainda hoje os adultos se entendendo enquanto alunos, né? Por quê? Porque a nossa curiosidade, ela foi tirada da sala de aula quando nós éramos crianças, né? Inclusive, a nossa geração é uma geração que tem muitos traumas da educação que a gente teve, porque ela era uma educação muito industrial, muito fordista, né? Se a gente fecha os olhos e pensa numa sala de aula, até hoje, a gente tem todo mundo em linha, todo mundo de uniforme, o sinal que toca e as pessoas saem para fazer a sua refeição, né? É uma réplica de uma fábrica. E hoje a gente não tem mais isso. A gente tem novas habilidades e a educação precisa buscar esse lugar. Então, para mim, o modelo que a gente encontrou enquanto NewNew para fazer sentido dentro das empresas é tentar curar um pouco esse trauma, é tentar trazer essa curiosidade, o aluno ser protagonista da sua história. Então, todas as nossas salas de aula, Milton, elas são pensadas em os alunos entenderem o porquê que eles estão aprendendo aquilo, né? Trazer ferramentas práticas que de fato vão ajudar eles no trabalho. Sair só de um campo teórico e que às vezes é pouco tangível para a realidade daquele profissional. Como eu te falei, né? A gente está protagonizando uma revolução no trabalho. Mesmo os mais especialistas em tecnologia, em futuro do trabalho, seja quem for, tudo que a gente está vivendo hoje ainda é muito experimental. Então, a gente precisa colocar essa geração hoje de profissionais nesse lugar de sim experimentar, mas já ir construindo o que a gente quer ver para os próximos anos. Então, a nossa sala de aula dentro da NewNew é um pouco nesse lugar, assim, de eles protagonizarem e não eles ficarem no modelo passivo de educação que a nossa história sempre nos colocou, né?
3: Você está falando aqui em trabalhar com metodologias mais criativas. Quer dizer, conta um caso para nós, assim, que mudar a forma de ensinar produziu um resultado que surpreendeu até a própria empresa.
4: Nossa, eu poderia citar muitas boas histórias aqui, né, sobre isso. Desde a gente chamar um palhaço para ajudar as pessoas a trabalhar questões socioemocionais. Então, eu não estou ali chamando simplesmente uma psicóloga, eu estou chamando alguém, né, do ramo criativo, um artista para desconstruir um pouco o que é vencer, né? A gente já chamou, inclusive, artistas, né? Artistas de Bienal para desenvolver dentro de lideranças, por exemplo, obras de arte, porque a gente queria justamente trabalhar essa questão mais criativa do cérebro. Então, às vezes a gente sair de uma sala de aula padrão nos ajuda a gente a movimentar outros músculos que a gente não está acostumado, né? A gente brinca, inclusive, que a criatividade é um músculo e que quando a gente quer malhar um abdômen, a gente vai para academia até ter um tanquinho. Quando a gente quer ser mais criativo, a gente precisa trabalhar isso também. Eu já coloquei os líderes do iFood, né? A gente estava citando aqui alguns dos meus clientes a ir remar e fazer vela aqui na nossa represa. Por quê? Porque toda essa questão da vela tem muito sobre colaboração, sobre liderança circunstancial. Então, óbvio que eu tenho salas de aula que são mais tradicionais e mais padrões, mas eu tenho também muito esse lugar de a gente conseguir trabalhar um lugar mais criativo, assim. Aí, trazendo um case, por exemplo, de negócio que não é para esse lado da criatividade, mas que eu acho super relevante, a gente desenvolver as próprias pessoas internas de uma empresa a elas serem os professores do seu próprio time, né? Então, esse também é um formato diferente que eu acredito de educação, assim, de a gente, enquanto empresa, elencar quem são os profissionais que estão fazendo a diferença e eles mesmos protagonizarem esse conhecimento. E a NewNew ajuda muito essas empresas a construir esses programas de multiplicação também.
3: Muitas pequenas, médias empresas, claro, não vão ter uma universidade. A gente vê universidades corporativas hoje em algumas dessas grandes instituições que temos no mundo, mas e sequer tem um orçamento muito robusto para esse tipo de trabalho. Por onde elas devem começar?
4: Eu acho que esse formato que eu te comentei agora é um bom modelo, assim. Talvez elencar quem são os profissionais internos que mais se destacam e fazer com que eles, né, protagonizem essa história dentro da empresa. Isso já é um sinal de uma revolução de cultura de aprendizagem. Outro modelo que a gente tinha muito na década de 80, principalmente, talvez possa ter sido os primórdios da educação corporativa, eram os modelos de mentoria, né? A gente ter um pouco esse modelo onde times internos se mentoram ou se auto-mentoram. Eu acho isso também um movimento que pode ser pouco custoso para a companhia e super relevante para esse desenvolvimento, assim. Então, talvez para menores empresas que hoje não têm um budget enorme para uma universidade corporativa, esse possa ser um caminho. Para mim, o mais importante é, Milton, justamente as empresas começarem a trazer isso como uma reflexão interna de cultura, né? Eu acho que, obviamente, o lucro, a diversidade, a sustentabilidade, elas são pilares contemporâneos dessa revolução de trabalho dentro das empresas, mas a educação também precisa estar lá, né? Se a gente pega, por exemplo, o que o Fórum Econômico Mundial traz no último reporte deles sobre revolução tecnológica, o gráfico deles tem dois eixos. Um eixo que é a tecnologia e o outro eixo que é a prontidão, que é a educação, que é o desenvolvimento. Então, por mais que a sua empresa não tenha um ramo específico para olhar para isso, ela precisa começar a olhar.
3: Você citou agora há pouco um conceito, que é o conceito do líder educador, que é um dos papéis do líder moderno hoje.
4: Certamente. Talvez o papel mais importante hoje do líder, né? Porque o líder que é... Existem dois papéis hoje dentro do líder, né? E que a gente confunde muito, que é o líder gestor, que é aquele que faz a gestão do negócio e, consequentemente, o lugar até muito do micromanagement, né? Do microgerenciamento. E o líder que é líder. E para mim, uma boa liderança inicia a partir do momento em que esse líder mentora o seu time, que esse líder dá espaço para que o time seja protagonista da sua história, assim. Então, para mim, uma boa gestão e um bom time é um time que anda sozinho sem o seu líder estar junto. Então, talvez o primeiro momento para esse líder não precisar estar junto seja ele ensinar esse time a andar só com as próprias pernas, né? Na Revolução Industrial, a gente ainda tinha aquela máxima de que o líder era o que tinha todas as respostas. Se o bicho pegava, era para ele que a gente tinha que correr. E para mim, uma liderança contemporânea é uma liderança que mais sustenta do que tem as respostas, sabe?
3: E Mariana Schutte, eu pensando aqui no papel dos líderes, lembro também de reclamações que muitas vezes nós ouvimos dos colaboradores. Porque é muito comum ainda dentro das empresas que a empresa vai lá, faz um investimento na área da educação corporativa, compra um pacote pronto, entrega para aquelas pessoas e diz, agora aprendam. Mas não há um envolvimento da liderança. Porque de verdade não há essa cultura.
4: Sim.
3: Você só está comprando um projeto pronto para entregar para aqueles colaboradores e talvez no final do ano, no seu balanço, dizer o seguinte, a gente investiu no indivíduo aqui na nossa empresa. Esse é um erro que se tem do não envolvimento das lideranças ainda?
4: Muito. Talvez esse seja, para mim, hoje, a principal dor, né? Eu acho que muitas organizações nos cobram KPIs, métricas de sucesso de programas de educação. E, para mim, a grande métrica se dá, a grande transformação se dá quando o líder é o sponsor. Tá? Eu ainda trabalho em muitas companhias que eu chego para dar, né, a sala de aula, criar aquela jornada, fazer aquele treinamento e o líder ou a pessoa da RH me olha e fala assim, ah, eu preciso participar? É óbvio que você precisa participar, você tem que estar lá na frente mostrando para aquele seu time que aquilo é importante não só para ele, para você. Então, a gente estava, né, trazendo de novo o case do iFood que a gente comentou, o próprio Diego Barreto, né, o CEO do iFood, ele é um cara que respira lifelong learning, ele respira a educação desde antes de ele ser CEO. Por isso, o iFood é uma empresa que tem uma cultura de educação super contemporânea. Porque vem desse lugar. Então, assim, não adianta investir milhões de reais em educação ou nem milhões, fazer um curso que seja e o líder achar que aquilo não é para ele, se colocar numa outra posição, sabe? Eu tenho um case que eu nunca vou esquecer, faz anos isso. Eu trabalho com educação há mais de 15 anos, né, Milton? Deve fazer uns 10 essa história, tá? Eu fiz um programa para uma gravadora na época, Som Livre. Eu lembro de o presidente sentar do lado da estagiária no nosso programa. De novo, faz muito tempo isso. E no final, o presidente chegou para mim emocionado e disse, para mim, o que ficou de todo esse treinamento foi eu ter trabalhado do lado de uma estagiária. Eu aprendi demais com ela. Então, é sobre isso, né? Não é nem sobre o conteúdo que vai se consumir, é sobre essa sinergia que as pessoas vivem dentro da sala de aula, que só ali já é muito conhecimento.
3: A New News surge em 2024, mas você disse agora há pouco para nós que já está há pelo menos 15 anos nesse mercado. O que que levou você para o campo da educação corporativa?
4: O que me levou ao campo da educação corporativa?
3: Você era uma aluna CDF na escola?
4: Nossa, eu era uma péssima aluna, Milton. Na verdade, eu entrei dentro do ramo da educação por isso, assim. Eu sou gaúcha, né? Como todos puderam perceber pelo meu sotaque. Na época, eu estava sofrendo há 8 anos na universidade sem conseguir me formar. Tanto é que eu nunca me formei. E na época estava surgindo uma escola lá no sul, eu entrei como aluna, era uma escola super disruptiva, super diferenciada. Eu entrei como aluna e entendi que ali tinha uma metodologia muito diferente. Acabei entrando como aluna e saindo como sócia. Fundei a Sputnik, né? Uma empresa de educação corporativa que demorou mais de 10 anos, né? A gente teve 10 anos até eu fundar a New New. E o que me motivou foi num hiato entre essa minha antiga escola e a Sputnik, eu conheci o Rony Meisler, do Grupo Reserva, e ele me chamou para liderar a criação na época da escola corporativa da Reserva. E eu tinha muita dificuldade em conseguir chamar fornecedores que falassem essa língua contemporânea da educação corporativa. Então eu falei, nossa, tá aí um mercado, eu vou fundar uma empresa que traga essas novas habilidades de um jeito que engaje esses colaboradores. E daí na época surgiu a Sputnik, estamos até hoje.
3: É muito comum a gente ouvir na área corporativa e aqui mesmo no programa pessoas que falam sobre a importância do erro ao longo da nossa jornada. Imagino que você tenha cometido algum erro em algum momento.
4: Muitos.
3: Nessa trajetória toda. Como é que funciona isso no dia a dia? Quer dizer, o erro realmente é aceitável dentro das empresas ou isso é só um discurso corporativo?
4: Eu acho que é um belo discurso corporativo ainda hoje, assim. Por mais que as empresas falem muito sobre isso, eu acho que não se criam espaços seguros para que o erro aconteça de forma segura, né? Porque o erro é a premissa da inovação, né? Porque a gente, para inovar, precisa testar. E testar significa que a gente vai acertar, mas a gente também vai errar, né? Não tem como a gente sair testando um monte de coisa que vai dar certo. Só que empresas precisam gerar lucro, precisam ser sustentáveis financeiramente, precisam ser sustentáveis para o mundo. Então, esse erro, ele precisa estar controlado, né? Ele precisa estar num espaço seguro. E eu acho que talvez nesse lugar que as empresas ainda errem. Elas não criam espaços seguros para que esses testes e esses erros aconteçam. Eu faço um programa, Milton, há 5 anos dentro da Vivo. A Vivo é super meu cliente há quase uma década aí. E é uma empresa que eu gosto muito de trabalhar. Imagina, né? 34 mil colaboradores. É muita gente. A gente faz um programa de inovação com eles que é justamente isso. Vamos criar para mais de 1000 funcionários um espaço seguro para eles testarem coisas, né? Se der certo, a empresa patrocina aqueles projetos de inovação para que aqueles projetos aconteçam lá dentro. Tá vendo como é possível inovar? Eu não vou botar um monte de gente dentro da companhia inovando e testando coisas que podem dar errado e podem ruir. Não, eu vou criar um ambiente, seja dentro de uma jornada de inovação como essa que a gente faz, do Innovation Belt, onde eles de fato possam errar com segurança.
3: Bom, se discute muito sobre inteligência artificial atualmente e na sua avaliação, quais as habilidades humanas se tornam ainda mais importantes diante da IA?
4: Certamente, pensamento crítico. Eu acho que hoje a gente lançou recentemente o Panorama de Sentimento das Lideranças, um estudo proprietário da New New, está inclusive disponível, onde a gente entrevistou aí quase 500 pessoas, né, líderes do Brasil inteiro, e perguntamos para eles o que eles sentem hoje enquanto líderes dentro das empresas. E dentro dessa pesquisa, a gente perguntou quais são as habilidades necessárias para esse líder. E a gente teve números alarmantes sobre as pessoas estarem terceirizando o pensamento, né? Os times estarem hoje num lugar cada vez menos de pensar criticamente. Então, o pensamento crítico, para mim, hoje, visto que a tecnologia já entrou dentro das empresas, né? 80% dos líderes entrevistados falaram que a sua empresa já tem a tecnologia implementada, né? Até o ano passado a gente tinha um número bem menor, né, do que isso. A gente ainda estava num processo de implementação e hoje não. Hoje essa fase de implementação já saiu do papel e as pessoas estão tendo que trabalhar com a IA. E trabalhar com a IA hoje é um momento muito delicado que a gente vem passando, porque as pessoas não podem deixar de pensar. Se elas perdem esse pensamento crítico, se elas simplesmente repassam a sua tarefa, elas não conseguem fazer com que o seu trabalho esteja impresso nisso.
3: Você já tem dentro dos projetos da New New vou falar uma aula, mas podia ser um projeto ou alguma coisa para ensinar as pessoas a pensarem?
4: Certamente, muito. A gente está levando esse conhecimento para muitas organizações, assim. O primeiro tema é sobre isso, assim, né? É sobre pensar. Será que a gente está pensando? Acho que hoje a gente fala muito sobre saúde mental, né? Eu acho que virou um tema muito relevante dentro das empresas e tem um porquê disso. A próxima bola da vez dentro das empresas é a saúde cognitiva, que é as pessoas realmente pararem de exercitar o seu cérebro. Então, a gente tem trilhas aí de jornadas que ajudam as lideranças e as companhias a exercer o seu pensamento sem que essa terceirização aconteça.
3: Deixa uma recomendação para aqueles que estão nos acompanhando aqui e se sentindo inspirados pelas suas palavras até agora sobre a importância da educação corporativa.
4: Ah, eu acho que eu vou trazer muito uma reflexão assim sobre o aprender a aprender, né? Para mim, eu acho que independente da educação corporativa ou da educação, né, seja ela qual for, a gente tem hoje uma revolução da informação, né? A gente tem informação na palma da nossa mão sobre qualquer tema, sobre qualquer coisa que a gente queira aprender e desenvolver. Então, talvez a minha mensagem seja essa, assim, sejam eternos aprendizes, né? Independente do ano que você nasceu, independente da sua posição, se coloquem nesse lugar de entender o que faz os seus olhos brilharem para você aprender novas coisas. E repense muito se é o algoritmo que está entregando para você o que você está consumindo ou se você de fato está consumindo o que você gostaria, né? Eu acho que esse é um ponto muito importante para nossa sociedade hoje, assim. Talvez a gente dedicar menos horas de tela para coisas que são irrelevantes para o nosso pensamento e para nossa formação e para nossa vida, e migrar essas horas de tela para coisas que de fato nos nutram e nos façam ser profissionais e pessoas melhores.
3: E eu me sinto um cara privilegiado porque toda semana eu tenho uma aula com professores e professoras como você aqui nessa nossa conversa, que traz ensinamentos para todos nós. Para mim, claro, que estou aqui à frente do mundo corporativo, mas para todos que nos acompanham nas diferentes plataformas aqui. Muito obrigado, Mariana Schutte, pela sua gentileza e pelo conhecimento compartilhado aqui com todos nós. Até uma nova oportunidade.
4: Muito obrigado, Milton.
3: Mariana Schutte, CEO da New New, foi a nossa entrevistada de hoje do mundo corporativo. Essa entrevista completa você tem à disposição no canal da CBN, no YouTube, no Spotify, no podcast mais próximo do seu celular. Lá no meu blog, miltonjung.com.br, Jung você escreve com J-U-N-G. Além dos destaques do vídeo à disposição, tem um espaço para você deixar também a sua opinião. Mundo Corporativo contou com as colaborações de Carlos Greco, Letícia Valente, Débora Gonçalves e Rafael Furugem. Até um próximo capítulo do Mundo Corporativo.
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0: Terça-feira, 11 de agosto de 2026. O presidente do Supremo, Edson Fachin, anunciou que pretende enviar ao Congresso, até o fim do ano, projeto de lei para regulamentar o salário de juízes e desembargadores. A proposta busca padronizar a remuneração da magistratura em todo o país, com o objetivo de aumentar a transparência e conter o pagamento de verbas indenizatórias e penduricalhos no judiciário. O YouTube vai aumentar as exigências de monetização para novos criadores. A partir de 1º de fevereiro, serão necessárias 8 mil horas de exibição em vídeos longos no último ano ou 20 milhões de visualizações nos shorts em 90 dias. A mudança dobra os requisitos atuais e não afeta quem já faz parte do programa de parcerias. A China fez um pedido oficial para participar das consultas contra o aumento de tarifas de até 37,5% imposto pelo governo de Donald Trump ao Brasil. No final de julho, o governo Lula recorreu à Organização Mundial do Comércio em relação às sobretaxas impostas pelo país. Os Estados Unidos concordaram em realizar as consultas. Ainda não há previsão de quando elas poderão acontecer. Horário de Brasília, 3 horas e 33 minutos.
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0: horas e 34 minutos. Bom dia a você que nos acompanha aqui no CBN Madrugada com Ricardo Garcia na mesa de som. Vamos até às 5. E agora nós vamos ao interior de São Paulo. Marcelo Rocha traz os números bilionários da Embraer.
1: A Embraer divulgou nesta segunda-feira seus resultados do segundo trimestre de 2026 e os números são recorde. A fabricante registrou receita de 11 bilhões e 300 milhões de reais entre abril e junho, um crescimento de 10% em relação ao mesmo período do ano passado. O lucro operacional ajustado somou 1 bilhão e 500 milhões de reais, com margem de 13,4%. Já o lucro líquido atribuível aos acionistas mais que dobrou na comparação anual, chegando a 1 bilhão de reais. Diante desse desempenho, a companhia elevou suas projeções para o ano. A nova estimativa de margem operacional para 2026 passou para uma faixa entre 10% e 10,6%. Entre as áreas de negócio, o destaque ficou por conta da defesa e segurança, com alta de 22% na receita, puxada, segundo a empresa, pela aceleração de compras de países ligados ao cenário de tensão no Oriente Médio. A aviação executiva também teve forte crescimento de 19%. A Embraer entregou 65 aeronaves no trimestre, o melhor resultado para o período em 16 anos. E sua carteira de pedidos bateu novo recorde, alcançando 34 bilhões e 500 milhões de dólares. A empresa também comentou sobre o futuro da Eve Air Mobility, sua subsidiária que fabrica os chamados carros voadores, em Taubaté, também no interior de São Paulo. Segundo o CEO da Embraer, Francisco Gomes Neto, a meta é iniciar as operações comerciais do eVTOL até o fim de 2028, simultaneamente no Brasil e nos Estados Unidos, com capacidade de produzir até 480 aeronaves ao ano em Taubaté. De São José dos Campos, Marcelo.

0: 3:36. A gente vai abrir espaço agora aqui no CBN Madrugada para a Carol Tchukian. Carol Tchukian conversando com a Tatiana Vasconcelos.
1: Tô pensando que maravilha esse programa, né? Em que a gente acaba de ouvir uma análise sobre o primeiro debate entre os candidatos ao governo de São Paulo. E aí, 15 minutos depois, eu tô dizendo que a gente começa a semana falando de amor. E aí vem Carol Tchukian para falar de relação e de relação afetiva com os nossos pais. Afinal, ontem foi dia dos pais.
2: Exatamente. Até fazendo gancho, né, Tati, da análise do debate. É, assim como a gente sente que está faltando amor em SP na política, acho que vem um gosto amargo para muita gente nesse pós-Dia dos Pais. Então, eu recebo constantemente na clínica, nas minhas pesquisas, nas minhas redes, relatos de pessoas que sentem uma espécie de abismo afetivo com os pais. Então, ou uma ausência da própria figura paterna, ou um silenciamento dos afetos. Então, já queria começar a coluna perguntando para os ouvintes de que tipo de demonstrações de amor dos seus pais vocês sentem falta e como vocês percebem que seu pai transmite amor, e se você que nos ouve é pai, como você demonstra amor para os seus filhos e quais são coisas que você tem dificuldade de fazer? Porque o que eu percebo é o quanto essa herança do silêncio vem por gerações e é vista como uma falta de afeto, e hoje eu quero convidar a gente nesse dia frio a reinventar uma tradução do amor, dessa língua paterna, que não é a nossa língua de origem, né? Quando a gente pensa em língua de origem, a gente fala nossa língua materna. Quanto a gente tem que aprender a língua paterna do afeto, ensinar a nossa língua para eles entender isso como forma de elaboração.
1: Sim.
2: Tem uma pesquisa que saiu quentinha, que esse ano do Instituto Locomotiva, com mais de 1000 brasileiros, e ela trouxe alguns dados que reforçam essa percepção desse distanciamento do colo, do carinho. Quando a gente fala em figura paterna, quase 2/3 dos brasileiros associam figura paterna exclusivamente à pessoa provedora, ao pagador das despesas. Então, o pai era a pessoa responsável por pagar as contas, pagar a escola, pagar roupas, pagar comida.
1: Pagar.
2: E prover. Pagar remédio. Prover, exatamente. E ao mesmo tempo que era a pessoa provedora financeiramente, é também a pessoa que interdita o afeto. Então, 4 a cada 10 brasileiros diz que nunca dividiu com o pai uma preocupação ou uma inquietação íntima, e os mesmos 4 a cada 10 dizem que o pai também nunca falou sobre coisas que não estão ligadas ao resolver, ao prover. Então, que os pais nunca falaram sobre medos, desejos, afetos e perdas. Parece que falar sobre isso com os pais é você demonstrar fraqueza, é você não fazer com que o seu pai se orgulhe de você. E aqui eu queria trazer uma perspectiva psicanalítica do que é a função paterna. E como a gente foi extrapolando para esse lugar simbólico da função paterna interdições que talvez não precisassem ter sido interditadas, né? Então, quando a gente fala de função paterna na psicanálise, a gente não está falando necessariamente ao homem. É uma função simbólica, é um lugar simbólico que pode ser feito por uma mãe, por uma avó, por uma chefe, por um irmão mais velho. né? Lacan é o psicanalista que fala sobre esse nome do pai, e aí ele chamou de nome do pai exatamente para a gente entender que tem algo dessa figura, não necessariamente do homem, mas que muitas vezes é feito pelo pai quando esse pai está presente. Essa função paterna é a função responsável por interditar a gente da sensação de fusão. Então, você não é a última bolacha do pacote, você não é tudo para sua mãe. É um terceiro elemento que mostra que as nossas vontades não vão poder ser todas realizadas no momento em que a gente quer, que a gente vai ter que sustentar frustrações, que existe lei, existem regras para que a gente conviva com outro. Então, pensar na função paterna como essa função que interdita esse desejo totalitário é algo muito construtivo para todas as nossas relações e para que a gente possa crescer e parar, né? Hoje eu vejo na clínica quantas vezes a gente fala: ah, tá vendo, essa pessoa não quer nada comigo porque desmarcou. Não, então, a agenda do outro não está condicionada à sua agenda. Isso não é desafeto. Ou você tem que respeitar o coleguinha. Não dá para você falar do jeito que você quer, as coisas que você quer no seu trabalho, porque você está num momento difícil com a sua família. Tem uma outra pessoa ali que também tem sentimentos, existem regras, existem horários. Isso tudo é ótimo. Essa operação de corte é muito importante, porque ela interdita essa nossa completude imaginária e essa sensação de que nós somos o centro do universo. A questão é que a interdição, ela acabou indo também pro lugar do afeto, né? Então, ao interditar o afeto, a gente não tá estruturando, a gente tá enfraquecendo. É muito importante a gente entender que a gente não é o centro do mundo, mas ao tentar colocar estes filhos no mundo, muitas vezes os nossos pais estão reproduzindo algo que aconteceu com eles. Eles estão interditando os afetos com medo de que os nossos afetos nos deixem menos preparados para enfrentar o mundo, né? Eu vejo, eu mesmo ouvi isso quando era criança, de: você é muito triste, vai ver coisas que te deixam mais triste, você é muito melancólica, ou você precisa ser forte, não chora com isso. Muitas vezes são homens que estão falando isso pra gente na melhor das intenções do amor, mas que a gente ouve como: meu Deus do céu, não posso sentir. Né? Esses homens que foram desautorizados não sabem traduzir o amor em palavras, traduzem em atos. Então, é o provedor, é o que vai trabalhar, é o que tenta te dizer: bola pra frente, você tem que ser forte, não chore por isso, sem perceber que isso tá não preparando os filhos para a vida, mas está deixando esses filhos mais frágeis e traumatizados. E aqui eu quero trazer de novo um conceito que eu trago muito, que é o desmentido, do Sandor Ferenczi, que é esse grande psicanalista sobre o qual eu debruço os meus estudos e a minha clínica. O que ele coloca é que o trauma, ele não se dá no evento em si, mas ele dá na ausência de acolhimento que a gente tem em relação aos traumas. Então, quando a gente ouve de um pai: deixa de manha, isso não foi nada, você tem que seguir, para de bobagem, a gente começa a duvidar do que a gente sente, a gente começa a introjetar essa proibição e começa a também pensar: será que então eu tô pesando aqui porque eu fui ter uma conversa difícil com meu chefe? Ou será que eu tô exagerando ao ter ficado chateada com aquela amiga? Será que eu tô sendo muito imaturo porque eu tô frustrada com essa relação amorosa, onde eu já tô há 2 anos com essa pessoa e ela ainda não me apresentou os filhos. De novo, toda vez que esses pais pedem pra gente seguir em frente para não sermos frágeis e estarmos preparados para o mundo, a gente se sente cada vez menos preparado. E aí a gente repete porque não encontra palavras para isso. Eu fiz um texto recente porque eu vejo que eu vivi isso com meu pai. O meu pai é muito um homem do amor, da ação, e eu sou uma mulher das palavras. E durante muito tempo, acho que tinha um abismo desse afeto, né? De eu desejar as palavras sem poder perceber, e o afeto estava vindo do homem que atravessa o Rio de Janeiro no metrô na hora do rush com uma orquídea gigante para me ver fazer uma peça de teatro alternativo no centro do Rio. Ou a pessoa que fala para mim: fica aqui mais 2 semanas, ao invés de voltar pro seu apartamento que estão pintando o teto de uma infiltração, quando eu tava passando por um momento super delicado da minha vida, e não veio o colo, não veio o cafuné, não veio a palavra de conforto, mas foi o jeito dele falar: eu tô aqui. Poder entender e traduzir esse afeto dos pais é muito importante pra gente poder nomear esse amor que muitas vezes a gente está vivendo como falta, né? Até queria saber se os ouvintes estão trazendo quais são os amores que eles sentem falta e como eles percebem que os pais demonstram esses afetos, porque acho que isso ajuda a gente nesse léxico afetivo, nesse amor que muitas vezes está mais presente do que a gente imagina. A gente só precisa ensinar um pro outro essas nossas línguas.
1: Tem ouvintes e tenho pontos aqui também, Carol. Calma. Clébio nos diz: meu pai não teve nenhuma relação afetuosa com os pais, então fica difícil passar o que não se sabe. Aí também tenho dificuldade em demonstrar afeto com ele. Mandei um eu te amo por mensagem e ele mandou um joinha. O Lucas diz: eu levei mais de 30 anos para entender que meu pai não era ausente, ele é emocionalmente distante. Nunca foi o pai de filme da sessão da tarde. Foi provedor, ama do seu jeito, mas não sabe demonstrar. Eu acho que essas duas mensagens exemplificam o que você está dizendo. Aí o Vander diz assim: não entendo essa coisa de não demonstrar amor, carinho e afeto para os filhos. Eu sou filho de mãe solo e talvez por isso me considere um grande pai. Sempre brinco que levo todos os pecados para Deus, menos o de ser um pai ruim. E aqui eu quero chamar a atenção para uma relação que eu acho que é possível ser feita, Carol, da paternidade com a construção de masculinidades. Porque aqui a gente está falando de características, de valores e de modos de se comportar que são ensinados aos homens como intrínsecos à masculinidade. Então, se você, para ser homem de verdade, você não pode demonstrar sentimentos. Para ser homem de verdade, você tem que prover a sua família. Para ser homem de verdade, você tem que lá, lá, lá, lá, lá, lá. Que são características que hoje a gente considera ultrapassadas e tóxicas, ruins, né? A gente tem discutido muito isso na contemporaneidade, ainda bem, e que se refletem, obviamente, na paternidade. Por isso, eu acho questionável, temos que entender e traduzir o jeito de amar do nosso pai, e acho que essa é uma tentativa válida, claro, mas acho perigoso que as pessoas fiquem presas nessa tentativa em busca do que nunca vai vir e de um entendimento que nunca vai vir, sendo que isso às vezes nem é o que a gente precisa ou o que a gente deseja. A gente nunca vai encontrar ali, naquela figura de pai, da maneira como ele aprendeu a ser pai, o que a gente precisa e o que a gente deseja. Então, quero colocar 3 ouvintes e 2 problematizações para você.
2: Perfeito. Então, começando pelas problematizações, traduzir não é encontrar o que a gente deseja, mas é poder nomear e falar: pai, hoje eu tô precisando de um colo. Pai, sabe como eu demonstro afeto? Falando eu te amo. Quando o ouvinte traz, eu falei eu te amo, eu recebi um joinha. E o segundo ouvinte fala, eu entendi que o meu pai é emocionalmente distante, é poder trazer essa conversa difícil
1: para o
2: pai também. Não esperando uma reparação absoluta, mas também convocando esse pai a dizer, né? Como você transmite afeto? Talvez esse pai fale para você, mas eu sinto que eu tô aqui te amando porque eu me sacrifiquei no meu trabalho para poder oferecer a estrutura desta casa. E a gente poder falar: olha, mas para mim talvez seja mais importante você dizer eu me orgulho de você do que a geladeira tá cheia. Talvez não venha esta palavra, mas quando a gente pensa na psicanálise e na elaboração, poder nomear o que faltou é muito importante para a gente entender que a gente tem direito a querer este tipo de amor. E aí eu também queria trazer uma provocação, né? Quando é interessante o pai presente, ouvinte, falar: fui criado por uma mãe solo, né? O quanto ele aprendeu esse cuidado,
1: sendo cuidado,
2: ser adulto, através de um lugar, de um amor de uma mulher. E o como a gente tem que exercitar para as novas gerações, né? Então, também são mulheres que educam homens, que muitas vezes se vêm educando os filhos homens para que eles sejam fortes e as meninas tirem a louça. É também a gente se implicar como mães, como amigas, de o quanto eu convoco o outro, o quanto eu ensino o outro a minha língua, o quanto eu falo pro outro, eu entendo que isso é uma tentativa de me amar, então de falar você tem que ser forte, mas isso tá me machucando. A gente precisa poder, quando eu convido a gente, os ouvintes, a traduzir, não é para passar pano, mas é inclusive para marcar a falta e marcar a dor. Falar: isso que você acha que é amor me machuca. Não é amor. Que acho que é o movimento que a gente tem feito com as violências, né?
1: Sim.
2: Ciúme não é amor, é violência. Então, dizer não foi nada, você tem que aguentar, não tá me preparando, tá me machucando mais. Acho que quando a gente coloca em palavras, a gente também interdita a normalização de que este é o afeto dado por esses homens.
1: Perfeito.
2: E a gente coloca luz nesses abismos.
1: Ótimo.
2: Para que aí aos poucos a gente possa encontrar outros caminhos.
1: Muito bom.
0: Carol Tchurkian e a Tatiana Vasconcelos, são 3:55. Nós vamos a Alagoas com o Demétrios Azevedo. Tem informações aí sobre uma ação da Polícia Federal contra golpistas na Previdência.
3: A Polícia Federal cumpriu nesta segunda 8 mandados de busca e apreensão em Maceió e São Paulo para investigar possíveis irregularidades na aplicação de recursos do Instituto de Previdência dos Servidores Públicos da Prefeitura de Maceió, o IPREV, em letras financeiras do Banco Master. A operação foi autorizada pelo ministro André Mendonça do Supremo Tribunal Federal e contou com o apoio da Controladoria Geral da União. A investigação apura, em tese, possível gestão fraudulenta, além de suspeitas de desvio de recursos públicos, lavagem de dinheiro e organização criminosa. Em foco estão duas aplicações realizadas em 2023 e 2024, que somam R$ 97 milhões. Segundo a Polícia Federal, o processo pode ter ocorrido com a supressão de etapas de governança, ausência de estudos comparativos independentes e possível direcionamento na escolha do Banco Master. As letras financeiras adquiridas eram subordinadas, tinham restrições de prazo e liquidez e não contavam com a garantia ordinária do Fundo Garantidor de Créditos, o FGC. O ministro André Mendonça determinou ainda o bloqueio e a indisponibilidade de bens dos 6 alvos das buscas até o limite conjunto de 97 milhões de reais. A PF apura ainda possíveis irregularidades na reunião do Conselho de Administração que aprovou a política de investimentos para 2024. Segundo a investigação, a ata teria apenas 4 assinaturas, embora a legislação municipal previsse quórum maior. O IPREV informou que aplicou ao todo 117 milhões de reais no Banco Master e que os valores estão registrados como crédito no processo de liquidação da instituição. Até o momento, os investigados não foram afastados de suas funções. De Maceió, Demétrios Azevedo.
4: Das Alagoas para São Paulo com a Bruna Barbosa, tem informações sobre a política na capital paulista.
5: O secretário municipal de habitação de São Paulo, Diogo Soares, será o coordenador das ações da campanha de reeleição do governador Tarcísio de Freitas do Republicanos na região metropolitana de São Paulo. Ele será afastado da prefeitura a partir do dia 16 de agosto, quando a legislação eleitoral permite oficialmente a realização de agendas de campanha nas ruas.

0: não participaram do almoço. A ausência de Marcelo Oliveira, o prefeito de Mauá, já era esperada. Ele é o único prefeito do PT da região metropolitana. Já os prefeitos de Arujá e Cotia não puderam comparecer por conflitos de agenda, mas declararam apoio à reeleição de Tarcísio. Além da capital, a região metropolitana é um dos principais gargalos eleitorais do governador. Em 2022, Tarcísio perdeu para Fernando Haddad do PT justamente na região. De São Paulo, Bruna Barbosa.
1: 3:59, já a previsão do tempo para todo o Brasil nesta terça-feira, principais destaques do dia. Aproveitar e agradecer a participação da ouvinte, do ouvinte CBN aqui no YouTube. Obrigado ao nosso ouvinte José Carlos, também Geraldo Silva, o professor Magno Santos, Tocantins, Lucineide, Torama, Campina Grande do Sul. Obrigado também, Júlio Mota, Gentil Pereira de Curvelo, Minas Gerais, Homero Filho da Paraíba, via WhatsApp 11 999 11 9981. O bom dia que chega do nosso ouvinte, Geraldo Silva. Obrigado pela mensagem. A Ana Paula Fung, de São Paulo, está por aqui também. Muito obrigado. Adir Krauchuk, da Lapa, no Paraná. Muito frio, hein? 5 graus. Olha só, hein? Madrugada e cobertor, né, Ricardo Garcia? 5 graus. Olha só. Zé Marcelo Azevedo. Obrigado, José. Direto de Maceió, também na nossa companhia. E via Instagram e na rede social também. A gente agradece demais a companhia, pessoal que entra em contato pelo arroba PHC Galvão, repetindo, arroba PHC Galvão. Ivo Alves de Caicó, no Rio Grande do Norte, Henrique Curtis também sempre por aqui no Rio de Janeiro. Obrigado pela mensagem também do Sérgio Alves, e tem um monte de gente chegando aqui também no Instagram, no arroba PHC Galvão. Paulo Júnior Neves Mendes, também o Adailton Silva, Sérgio Alves da Silva, muito obrigado pelas mensagens. Vem aí o Edmilson Fernandes.
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terça-feira, 11 de agosto de 2026. A Justiça do Rio determinou que o ex-governador Antônio Garotinho cumpra a sentença de condenação por improbidade administrativa. O magistrado mandou notificar a Justiça Eleitoral sobre o trânsito em julgado do processo e prevê a suspensão dos direitos políticos. A defesa de Garotinho afirma que contestará o despacho e defende que ele permanece elegível. Garotinho é candidato ao governo do Rio pelo Republicanos. O presidente do Supremo Tribunal Federal, ministro Edson Fachin, anunciou que pretende enviar ao Congresso até o fim do ano um projeto de lei para regulamentar o salário de juízes e desembargadores. A proposta busca padronizar a remuneração da magistratura em todo o país, com o objetivo de aumentar a transparência e conter o pagamento de verbas indenizatórias e penduricalhos no judiciário. A Anvisa revogou as proibições que impedem plataformas como iFood, Rappi e Mercado Livre de anunciar e vender medicamentos. A medida é o primeiro passo para uma liberação futura, mas o comércio direto por esses canais ainda depende de regulamentação oficial. Enquanto isso, farmácias já podem contratar e-commerces para serviços de logística e entrega. A CBF vai sortear hoje os duelos das quartas de final da Copa do Brasil. O sorteio também vai definir o chaveamento e os mandos de campo até a decisão do torneio. Os clubes que seguem na competição são Atlético Mineiro, Cruzeiro, Grêmio, Internacional, Palmeiras, Santos, Vasco e Vitória. Os jogos de ida serão nos dias 26 e 27 de agosto. E as partidas de volta serão disputadas nos dias 2 e 3 de setembro.

0: horário de Brasília, 4:03.
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0: 4:04. Bom dia a você que nos acompanha aqui no CBN Madrugada. Ricardo Garcia comigo aqui na mesa de som. Nós vamos até às 5 na sua companhia. E agora a Josélia Pegorim traz pra gente a previsão do tempo para todo o Brasil.
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2: E vamos ter de tudo um pouco no Brasil nesta terça-feira. O calor e o ar muito seco vão chamar a atenção no centro-oeste, no interior de São Paulo, no centro-oeste e norte de Minas Gerais, também no Tocantins e no interior do Nordeste. Estamos falando de temperaturas que podem atingir marcas de 38, 39 graus, quase 40 graus, como tivemos já neste domingo. Na região sudeste do Brasil, tem previsão de uma chuva leve na Grande São Paulo, em todo o sul e leste do estado de São Paulo, incluindo aí a região do litoral paulista, no estado do Rio de Janeiro e também no Espírito Santo. Isso é por causa da recente passagem de uma frente fria que avançou agora para o litoral sul da Bahia. Nessas áreas, no leste do sudeste, a temperatura também fica baixa. Sensação de frio na região da Grande São Paulo e até mesmo na região do Grande Rio. No litoral do leste e do Nordeste, atenção especial para o sul da Bahia, porque tem condições para chuvas e ventos moderados a fortes. De Salvador até a região de João Pessoa, algumas pancadas de chuva moderadas a fortes podem acontecer, mas com a presença do sol. No norte do Brasil, pancadas de chuva devem acontecer no Amazonas, Acre e também algumas áreas de Rondônia, no sul do Pará e no litoral do Pará também. Essas pancadas de chuva acontecem junto com o sol, mas podem ser moderadas a fortes. E, infelizmente, no sul do Brasil, a chuva volta a aumentar novamente. Esta será uma terça-feira com alerta para temporais e para a queda de granizo em grande quantidade em áreas do noroeste do Rio Grande do Sul e também do centro-oeste de Santa Catarina e do extremo sul do Paraná. Então, na maior parte da região, o tempo volta a ficar instável com essas condições para pancadas de chuva. O sol deve aparecer forte no extremo norte do Paraná e também no sul do Rio Grande do Sul, na fronteira com o Uruguai, onde o frio persiste e há possibilidade de geada. Josélia Pegorim, da Climatempo, para a CBN.
0: Quatro horas e 8 minutos. Equipes de resgate na Colômbia entram hoje no segundo dia de buscas por sobreviventes do terremoto que causou mortes e destruição no país. Pelo menos 132 pessoas morreram e mais de 500 ficaram feridas. O tremor, de magnitude 7.4, foi o mais forte em 27 anos. Derrubou dezenas de edifícios e causou danos em 1.300 casas. 6 aeroportos colombianos estão com operações temporariamente suspensas. O tremor foi sentido com forte intensidade em grandes cidades como Medellín e Cali, a cerca de 150 quilômetros de distância do epicentro. Uma das cidades mais afetadas foi Pereira, onde morreram 67 pessoas. Em Manizales, um dos símbolos da devastação foi o desabamento de uma torre da Catedral de Nossa Senhora do Rosário. Bogotá, que está a 230 quilômetros do epicentro do tremor, também sentiu os efeitos. O brasileiro Caio Tárcia, que está de férias em Cartagena, relatou o momento do terremoto.
3: Nosso apartamento fica no 29º andar, então é um prédio bem alto e mesmo assim a gente conseguia ver esse movimento e não houve nenhum tipo de sirene, de sinal sonoro alertando, né? Então a gente recolheu os itens principais e descemos às pressas ali pela escada, sem entender muito bem o que estava acontecendo, mas sentindo esses tremores, um temor bem grande do pior, né? Do que poderia acontecer, principalmente por serem muitos lances de escada.
0: recém-possado presidente da Colômbia, Abelardo de Las Priella, estava no primeiro dia útil de governo, declarou estado de desastre nacional. A intenção é acelerar o envio de suprimentos médicos, equipes de bombeiros e socorristas, além da montagem de abrigos temporários na região. O presidente colombiano também instalou um posto de comando unificado de emergência, coordenado pela Unidade Nacional para a Gestão do Risco de Desastres, e viajou para a área afetada.
4: Aí estarei com todo o equipo, tomando determinações e ações personalmente. Voy a liderar estas acciones para llevarle soluciones a nuestra gente en el departamento de Chocó, en el eje cafetero y en otras zonas del país que han sido afectadas. No están solos. Colombia tiene un presidente que le duele a su gente y que hará todo lo que esté a su alcance para ayudarles en los momentos más difíciles.
0: Uma delegação brasileira do Tribunal de Contas da União está na Colômbia e testemunhou o terremoto. A equipe do TCU está há 3 dias na cidade de Cali, onde dezenas de prédios desabaram. Os ministros participariam de uma assembleia da Organização Latino-Americana e do Caribe de Instituições Superiores de Controle, que tem como tema as mudanças climáticas. Por meio do TCU, o Brasil ocupa a presidência rotativa da entidade e iria comandar as atividades que foram suspensas por causa do terremoto. Entre os integrantes da comitiva estão o ministro Augusto Nardes e o presidente do TCU, Vital do Rego Filho.
5: Agora mesmo saímos novamente do prédio porque há uma nova expectativa de réplica do terremoto. 20 casas, prédios caíram aqui em Cali, mas o clima é de normalidade. Graças a Deus a nossa delegação está toda muito bem, estamos agrupados e espero em Deus que esse terremoto físico e mental acabe.
0: Presidente Lula prestou solidariedade ao povo colombiano, colocou o Brasil à disposição para dar apoio à Colômbia. Segundo Itamaraty, até agora não foram identificados brasileiros entre as vítimas. E os reflexos do terremoto na Colômbia foram sentidos por moradores de Manaus, a mais de 2.000 quilômetros de distância do epicentro. Relatos de prédios e escritórios na capital amazonense indicam que objetos, lustres e móveis balançaram por cerca de 30 segundos, provocando susto entre servidores e trabalhadores no centro da cidade. 4:13. O governo dos Estados Unidos vai discutir com o Brasil o tarifaço na Organização Mundial do Comércio. A diplomacia brasileira havia acionado a instituição no fim de julho para contestar a cobrança extra de 25% por supostas práticas desleais e de 12,5% relacionada ao trabalho forçado. Palácio do Planalto e analistas em comércio exterior avaliaram o aceite de Washington como um sinal positivo, embora o procedimento tenha caráter simbólico. O mecanismo de solicitação de consultas abre uma janela de 60 dias para tentativas de diálogo e negociação direta entre os dois países antes da eventual abertura de um painel de julgamento. Especialistas em direito internacional ponderam que, apesar do canal de diálogo aberto, a solução definitiva da controvérsia enfrenta entraves burocráticos. Professor de Direito da USP, Rubens Bessac, lembrou que o órgão de apelação e julgamento de disputas da OMC está inoperante desde 2019.
6: Não sei se uma ação, mesmo em forma de consulta ali na OMC, daria sentido diferente. Eu acho que o Brasil tenta, tem que seguir esse protocolo mesmo. Os Estados Unidos respondem que está disposto a conversar, mas vamos observar. Até há que se ter em conta que as decisões lá na frente, quando vierem da OMC, são um tanto demoradas. Mas, enfim, o Brasil vem tentando, e há que se elogiar isso, de todas as formas, superar a situação dessas sobretaxas.
0: A China formalizou um pedido para ingressar como terceira parte nas discussões entre Brasil e Estados Unidos na OMC. O governo chinês argumenta que os critérios e as restrições tarifárias aplicados por Washington afetam as condições de concorrência global e atingem diretamente as exportações de produtos do país para o mercado americano. Mas enquanto quer ser parceira do Brasil na OMC, a China vai começar a cobrar uma tarifa de 55% sobre a carne brasileira. A cobrança passa a ser aplicada após o Brasil esgotar a cota de importação sem imposto estabelecida pelos chineses para proteger o mercado interno. A medida impacta diretamente o setor agropecuário nacional, já que a China é o principal comprador da carne bovina brasileira, absorvendo quase metade das nossas exportações. 4:16. O presidente do Supremo anunciou que pretende enviar ao Congresso até o fim do ano um projeto de lei para regulamentar o salário de juízes e desembargadores. Durante evento em São Paulo, Edson Fachin afirmou que a proposta busca padronizar a remuneração da magistratura em todo o país, com o objetivo de aumentar a transparência.
7: Precisamos enfrentar com seriedade a agenda de moralização dos gastos públicos, de aprofundar as investigações de corrupção que ainda permanecem em nosso país, bem como aperfeiçoar os mecanismos de transparência e encontrar soluções públicas, justas e fiscalmente sustentáveis para questões estruturais do Estado brasileiro, inclusive no que diz respeito ao regime remuneratório da magistratura.
0: Um estudo da Fundação Getúlio Vargas revelou que em 2025, 67 mil servidores receberam mais de 24 bilhões de reais acima do teto. Começam hoje as oitavas de final da Libertadores da América. Às 7:00 PM, o Fluminense enfrenta o Independiente Rivadavia da Argentina no Maracanã. Outros 5 times brasileiros seguem na disputa, com destaque para o duelo brasileiro entre o Cruzeiro e o campeão Flamengo, que jogam amanhã. Pelas oitavas de final da Sul-Americana, o São Paulo encara o Bolívar hoje às 9:30 PM em La Paz. Outras 5 equipes brasileiras continuam na competição e jogam amanhã e na quinta-feira. Por causa do terremoto, a Conmebol adiou. As partidas das Copas Libertadores e Sul-Americana seriam realizadas nesta semana na Colômbia. Quatro horas e 18 minutos, espaço aberto agora aqui no CBN Madrugada para Carlos Alberto Sardenberg e Merval Pereira.
8: Bem, começaram aí os debates dos candidatos a governador, debates na televisão dos candidatos a governador, e queria com você chamar a atenção para o debate do governo de São Paulo. Porque foi nacionalizado, os temas foram nacionalizados e colocou frente a frente o bolsonarismo e o PT do ministro Fernando Haddad. E segurança pública foi um tema que foi muito tratado, foi muito levantado, e enfim, Merval, o que você achou desses debates aí?
9: Olha, Sandberg, é melhor pro Haddad do que pro Tarcísio nacionalizar o debate, né? O Haddad está com dificuldades, pode perder no primeiro turno e tem que buscar o apoio do Lula, né? Buscar o apoio da popularidade do Lula, que em São Paulo está mais ou menos empatado com o Flávio Bolsonaro. Agora, pro Flávio apoiar o Tarcísio, é melhor pro Flávio em São Paulo, porque o Tarcísio é que é a força política em São Paulo. O Tarcísio, pelas pesquisas, é o favorito, né? Uhum. E então, pro Flávio é bom que nacionalize, mas e é inevitável, né? Porque os dois candidatos em São Paulo são dois futuros possíveis candidatos a presidente da República. Na mesma situação, pela direita o Tarcísio, pela esquerda o Haddad. Ainda tem 4 anos pela frente, o Haddad tem uma dificuldade maior, porque não tem cargo, se perder e se o Lula não for eleito, ele fica completamente sem cargo, né? E o Tarcísio provavelmente vai ser eleito, então terá uma plataforma em São Paulo muito forte para se candidatar em 2030. Então é isso, é natural que o Haddad tente nacionalizar, porque em São Paulo mesmo ele não tem muito prestígio. Ele ganhou uma eleição e perdeu as outras todas, né?
8: Eleição para prefeito.
9: Para prefeito, sim.
8: Isso.
9: Mas então é isso. Eu acho que o debate, sempre que for benéfico para um dos candidatos, ele vai ser nacionalizado naturalmente, porque a força dos candidatos a presidente, tanto Lula quanto Flávio, representando o bolsonarismo, é muito grande. É aí que polariza a política nacional, muito mais que regionalmente, né? Regionalmente os partidos fazem diversas coligações que às vezes não tem nada a ver com os partidos, né? Mas fazem por questões regionais.
8: É verdade.
9: Mas nacionalmente eles não conseguem fazer coligações, né? Então o centro da campanha desse ano é realmente a disputa presidencial entre os dois principais candidatos.
8: Agora, candidatos que estão na frente das pesquisas, alguns importantes não foram, como o Eduardo Paes, do Rio, e o Sérgio Moro, lá em Curitiba.
9: Tá virando uma coisa comum, né? Lula e Flávio não querem ir a debates, nem entrevistas, e os candidatos mais destacados não querem ir a debates, para não dar chance aos seus opositores. A gente vai ter que rever essa questão dos debates, né? Porque eu acho que só o debate presidencial é que vai acabar acontecendo, e mesmo assim no segundo turno, né?
8: No segundo turno.
9: No final do primeiro turno, se tiver muito empatado, não sei o que vai acontecer, se algum deles vai querer aparecer, mas certamente só no segundo turno é que o debate vai ser eficaz.
8: Exatamente.
0: 4h22, Sardenberg e Merval Pereira, a gente vai abrir espaço para o Pedro Fagundes. É demais, né? Assaltos a farmácias, drogarias para levar aquelas canetas emagrecedoras, e os proprietários dos estabelecimentos estão agora partindo para medidas drásticas. Vamos ouvir o Pedro Fagundes.
10: Farmácias de São Paulo têm instalado placas de alerta para avisar que canetas emagrecedoras são mantidas em cofres, numa tentativa de reduzir o número de roubos e furtos desses medicamentos. Em algumas drogarias, os avisos informam que os cofres têm temporizador e são ligados a alarmes e sistemas de comunicação com a polícia. Em outras, a placa apenas alerta que os produtos ficam guardados em local seguro. Há estabelecimentos que também reduziram os estoques. Nesses casos, as canetas passam a chegar à farmácia somente depois da encomenda do cliente. As medidas chamam a atenção de quem frequenta esses locais. A estudante Isabela Santelas conta que já evita ir a farmácias durante a noite por medo da violência.
11: A partir das 10 horas a gente não vai mais na farmácia, nem de carro, e muito menos a pé, por medo de ser roubado.
12: Algumas farmácias, inclusive, estão até colocando uma plaquinha avisando que as canetas emagrecedoras estão sendo guardadas em cofres com temporizador e alerta para a polícia. O que você acha disso?
11: É estranho. A gente não estava acostumado.
12: E você se sente mais segura por isso? Você acha que é demais?
11: Esquisito, e não me sinto mais segura.
10: As mudanças ocorrem diante do número elevado de crimes envolvendo medicamentos para o emagrecimento. No primeiro semestre deste ano, São Paulo registrou 173 roubos a farmácias relacionados a esses produtos. É quase uma ocorrência por dia. Apesar disso, houve queda de 13,5% na comparação com o mesmo período do ano passado, quando foram contabilizados 200 casos. A Zona Leste é quem concentra o maior número de registros em 2026. Foram 62 ocorrências, mais de um terço do total da capital. De São Paulo, Pedro Fagundes.
0: 4h25, agora a Miriam Leitão conversando com a Cássia Godoy e com o Sardenberg.
8: Bom, Miriam, saiu um estudo da Confederação Nacional do Comércio sobre o endividamento das famílias brasileiras. Ele é um pouco maior nas famílias que ganham renda de até 3 salários mínimos, mas atinge todas as faixas de renda, né? Em todas as faixas de renda, 82% das famílias têm dívida. E não é necessariamente inadimplência, né? Mas são endividamento das famílias.
13: Pois é, e hoje começa o programa daquele desenrola para os adimplentes. Deixa isso. Eu falar sobre isso e depois eu falo do estudo. E a grande dúvida é o seguinte: se essa medida do decreto do governo de renegociar dívidas que sequer estão em atraso, assim, que estão deixaram de estar inadimplente, né? Eles estão adimplentes, eles estão com atraso, mas estão adimplentes. Se esse programa vai funcionar, e tem muitas dúvidas sobre isso. O governo já fez outros programas, fez para o Desenrola 2.0 para quem estava com atraso, mesmo naquelas dívidas mais caras. Além disso, tem o consignado para vários grupos, os servidores, os aposentados, né, os funcionários públicos, enfim, tem consignado para vários grupos, mas os de baixa renda com uma dívida de até 15 mil reais e sem qualquer vínculo empregatício, não tinha. Então tem esse programa agora. Então o governo tem feito programas para grupos específicos, mas você me pergunta da pesquisa do CNC, Confederação Nacional do Comércio, que deu isso, esse número 85%, né? 84,9%, ou seja, 85% das pessoas a 3 salários mínimos, das famílias, estão endividados, e 82% da população em geral. Mas esse número é muito alto, mas vamos imaginar que é isso, nem todo mundo está enforcado com essas dívidas, está pagando as dívidas, ou está com dificuldade de pagar, mas está pagando, ou é uma dívida para alguma coisa específica que já foi programada, que não ocupa, com qual a pessoa possa lidar. Mas o que torna esses números tão preocupantes? É o fato de que o dinheiro no Brasil é caro demais. Os juros da Selic são altos, mas os juros bancários muito mais altos ainda. Só para você ter uma ideia, esse programa do Desenrola, do Desenrola dos Adimplentes, vai reduzir os juros de 7% ao mês para 1,9% ao mês, quem conseguir entrar. Mas talvez ele não dê muito certo. Não dê muito certo porque o dos inadimplentes, os bancos estavam interessados, porque isso limpava o balanço, né? Fazia uma limpeza de balanço de coisa que estava lá, de gente que não pagava e que eles tinham, portanto, fazer provisão. Agora, quem está com pequeno atraso, que ainda não pode ser considerado, até 90 dias, né? Não pode ser considerado inadimplente, então não tem o mesmo efeito positivo sobre os balanços dos bancos. Então é isso que faz com que os bancos tenham tanta resistência. O governo aumentou a qualidade do programa, se aumentou as vantagens, vai colocar 3 bilhões de funding, uma atuação mais presente do Banco do Brasil e da Caixa. Mesmo assim, não se sabe se essa parte do programa vai dar certo. O fato é que essas famílias estão endividadas. As que o endividamento leva a um estrangulamento da renda precisam de atenção, né? Nesse momento que os juros são altos demais. Por outro lado, quando você olha pela perspectiva macro e pensa que esses juros estão subindo exatamente para tentar conter o consumo e conter a inflação, aí o governo está fazendo com que, está fazendo aquela imagem que a gente usa sempre, né? O Banco Central num barco que o Banco Central está remando para um lado e o governo está remando por outro.
0: Miriam Leitão, conversando com o Sardenberg e com a Cássia Godoy.
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0: Terça-feira, 11 de agosto de 2026. Cinco dias após a passagem de um ciclone, mais de 30 mil imóveis continuam sem energia elétrica no Rio Grande do Sul. As cidades que concentram os imóveis sem luz ficam no litoral norte. Na cidade de São Jerônimo, uma comunidade inteira está sem energia desde o temporal de quinta-feira. As prefeituras estão entrando na justiça para ter o serviço restabelecido. A governadora do Distrito Federal, Celina Leão, voltou atrás e garantiu a liberação das verbas para a realização do Festival de Brasília do Cinema Brasileiro. Um orçamento assegurado, a data do tradicional evento foi mantida de 11 a 19 de setembro. A reviravolta ocorreu após a Secretaria de Cultura informar que o repasse de 3 milhões de reais seria suspenso devido a cortes e ao ajuste fiscal no governo local. Um eclipse solar total vai escurecer partes do hemisfério norte nesta quarta-feira. A faixa de totalidade passa por regiões da Groenlândia, Islândia, Espanha e Rússia. O fenômeno não poderá ser visto do Brasil, mas terá transmissão ao vivo pela internet durante a tarde. Horário de Brasília, 4 horas e 32 minutos.
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1: Quatro horas e 33 minutos.

0: Muito bem, aqui no CBN Madrugada, espaço para a gente falar sobre um assunto dos mais importantes ligado à área da saúde, uma preocupação em relação ao sarampo, um aumento de casos, são 23 casos somente em São Paulo, 24 no Brasil. E a gente vai conversar aqui no CBN Madrugada com o médico infectologista Renato Kifuri, que é o presidente do Departamento Científico de Imunizações da Sociedade Brasileira de Pediatria. Doutor Kifuri, é sempre um prazer tê-lo conosco aqui na CBN. Muito bom dia.
1: Prazer é meu, Paulo. Bom dia. Prazer enorme falar com vocês, os ouvintes da CBN.
0: Doutor, queria inicialmente que o senhor lembrasse para o nosso ouvinte, o que é o sarampo, quais são os sintomas, as formas de transmissão, hein?
1: O sarampo é uma das doenças infecciosas de maior transmissibilidade. Um indivíduo com sarampo infecta até 18 outras pessoas não vacinadas. Isso se dá principalmente porque o vírus, que quando é expelido ao falar, a tossir, por via respiratória, ele permanece no ar em suspensão, em partículas muito pequenas ali, que a gente chama de aerossóis, por horas. Então, mesmo quando o indivíduo deixa um recinto, deixa um ambiente, o vírus fica por lá e é possível, ainda assim, infectar outras pessoas que nem contato direto tiveram com a pessoa com sarampo. A doença começa com uma febre, um mal-estar, e surgem conjuntivite, tosse, e surgem aquelas manchas vermelhas típicas da doença, né? A grande maioria resolve bem, para sozinho, mas infelizmente a gente tem muitas complicações, pneumonias, quadros neurológicos, infecções mais graves que levam os indivíduos que adquirem uma parcela não desprezível a serem hospitalizados e infelizmente até morrerem. É uma das principais causas de morte em criança no passado.
0: Qual que é o nível de preocupação que a gente tem que ter neste momento com essa situação que estamos observando, aumento de casos, principalmente em São Paulo, hein?
1: O Brasil está fazendo todo o esforço para conter a entrada da doença. Nós conseguimos eliminar a circulação do vírus daqui desde 2024, depois do último caso registrado em 2022 no Amapá. Só que justamente nesse momento que o Brasil se livra do sarampo, nossos países vizinhos aqui da América, especialmente da América do Norte, estão vivendo aí os maiores surtos da doença. E com constante trânsito de pessoas, brasileiros viajando para fora, sem vacina, ou imigrantes entrando aqui com sarampo, é natural que tenhamos esporadicamente a entrada de casos aqui. O ano passado já tivemos 39 casos em 2025, esse ano já estamos aí com um pouco mais de 2 dezenas, e o nosso tarefa de casa é essa, para que mantenhamos a nossa vacinação em alta, para que esses indivíduos que entrem com sarampo por aqui não encontrem um terreno fértil para propagar a doença, ou seja, para transmitir de pessoa a pessoa. Os vacinados vão funcionando como barreira, impedindo o alastramento da doença e a transmissão de pessoa para pessoa, que o sarampo realmente se instalar de fato aqui entre.
0: Queria que o senhor falasse exatamente sobre essa questão da vacina. São Paulo, por exemplo, está com uma campanha, né, que foi estendida até 1º de setembro, oferecendo vacina. A informação é para quem tem de 6 meses a 59 anos de idade. Quem necessita realmente vacinar? Quem, por exemplo, não lembra se vacinou? Porque normalmente é uma vacina que a gente toma quando criança, né, doutor? Queria que o senhor falasse um pouco sobre isso, né, que é a tríplice viral, né? Quem não tem certeza se tomou, deve tomar, qual que é a indicação que o senhor dá neste momento?
1: A gente, no passado, passou por vários momentos da recomendação de vacinação. Havia um tempo que a gente recomendava uma única dose, passamos para 2 doses, fizemos campanhas há décadas atrás para adolescentes, que hoje são adultos. Então, o nível de cobertura vacinal nas diversas faixas etárias para 2 doses é muito variado no país. A gente vai encontrar gente que não tem nenhuma dose, gente que tem uma dose, gente que tem 2 doses, principalmente de 15 a 20 anos para trás. Então é importante que a gente faça essas campanhas ditas indiscriminadas, ou seja, chame todo mundo para receber uma dose de reforço, porque você lembrou bem, muita gente não sabe se teve sarampo ou não, se tomou a vacina ou não dos adultos, e dessa forma a gente consegue, numa campanha como essa, recuperar atrasos vacinais, colocar todo mundo em dia, e eventualmente, para quem já tiver tomado duas doses, receber uma dose adicional, o que diminui ainda aquela falha vacinal que a gente chama, ou seja, pouquíssimas pessoas não respondem a duas doses. Com uma terceira dose, essa margem de não respondedores cai mais ainda. Então, essa é a ideia durante o mês de setembro, de nós convocarmos nesses municípios onde já documentamos casos, ou seja, São Paulo, Guarulhos e São Bernardo, aqui na Grande São Paulo, né? Para que recebam essa dose e dessa maneira aumentemos a barreira e o número de vacinados, reduzindo aí a quantidade de vulneráveis e suscetíveis que possam adquirir a doença fruto desse vírus que vem circulando aí pelos casos importados.
0: Estamos conversando aqui no CBN Madrugada com o médico infectologista Renato Kifuri, presidente do Departamento Científico de Imunizações da Sociedade Brasileira de Pediatria. Doutor Kifuri, a gente está acompanhando aí nas últimas semanas, voltou, né, aquela narrativa negacionista em relação à vacinação lá da Covid. Queria que o senhor falasse um pouco sobre isso, em que medida essas informações que circulam aí pelos grupos de WhatsApp, nas conversas que as pessoas têm nas redes sociais, em que medida isso acaba prejudicando a vacinação, por exemplo, do sarampo e de outras, contra outras doenças também, hein?
1: Infelizmente a gente tem visto isso hoje, os Estados Unidos, pronunciamento do seu presidente dizendo que vai retirar vacinas do calendário infantil, baixar de 17 para 11 vacinas, que vacinas são associadas ao autismo, que vacinas são letais, que vacinas são desnecessárias. Esse tipo de propaganda patrocinada por esses grupos antivacinas faz um desserviço enorme para a saúde pública. Justamente Estados Unidos, por exemplo, estão vivendo a maior epidemia de sarampo das últimas décadas, com milhares de casos, com mortes relacionadas ao sarampo. Retroceder num calendário vacinal, propagar notícias falsas em relação às vacinas, traz uma insegurança para muitos que, obviamente, ouvem essas notícias e acabam se sensibilizando, ficando inseguros, hesitantes em vacinar seus filhos, em vacinar a si próprio. É uma pena que, em pleno século que nós estamos vivenciando, ainda temos que explicar que vacinas fazem bem, que vacinas salvam vidas, que vacinas são seguras. Realmente isso impacta diretamente nas coberturas vacinais, e é um campo fértil para que doenças já controladas retornem. Então, nossa orientação sempre para a população aqui brasileira é: sigam as recomendações do Ministério da Saúde, da Organização Mundial da Saúde, da Sociedade Brasileira de Pediatria, da Sociedade Brasileira de Infectologia, de Imunizações, que recomendam essas vacinas, que recomendam que os calendários sejam cumpridos, porque não há nada pior do que você perder um filho, uma criança, um amigo, uma grávida, uma doença que poderia ter sido evitada com uma simples vacinação. Sem dúvida, a prevenção continua sendo a melhor forma de evitar dor, sofrimento, morte, sequelas, com doenças graves que hoje podem ser prevenidas e evitadas. As vacinas mudaram todo o cenário dessas doenças, a gente não vê crianças mais paralisadas, não vê mais o sarampo, não vê mais a coqueluche, vê poucos casos de meningite, fruto de vacinação em massa, que a gente precisa continuar vacinando, senão essas doenças retornam.
0: Dr. Renato Kifuri, presidente do Departamento Científico de Imunizações da Sociedade Brasileira de Pediatria, mais uma vez, muito obrigado pela gentileza aqui com a CBN, um bom dia e até uma próxima, doutor.
1: Bom dia, Paulo, prazer falar com você e todos os nossos ouvintes, um grande abraço.

0: 4:42. Agradecer aqui, Ricardo Garcia, companhia nas nossas ouvintes, via WhatsApp, via YouTube, também pelo Instagram. Obrigado ao nosso ouvinte Zé Ferreira, de Vila Velha, no Espírito Santo. Também a mensagem que chega do nosso ouvinte Sérgio Simão, motorista de ônibus escolar. É o Sérgio Carlos Simão, está em Cajamar, na Grande São Paulo. Lucas Moraes, Nova Odessa, interior de São Paulo também. Osley Pimenta, mirante do Paranapanema. Luiz de Petrolina, Pernambuco. Aristides Beberibe, Recife, Pernambuco, ligado na CBN, pessoal que está pelo WhatsApp. No YouTube, é só você entrar aqui, buscar o canal da CBN, aproveita e dá um like aqui na nossa transmissão, né, Ricardo Garcia, que a gente agradece muito. O Heraldo de Oliveira Santos, muito obrigado pela mensagem. Também José Dias, João Pedro, tá por aqui. O Marcos Aurélio, do bairro da Bar de Jangada, Jaboatão, Pernambuco. E muito obrigado a você que interage por aqui também pelo Instagram, no @phcgalvão. Repetindo, @phcgalvão. Obrigado pelas mensagens que chegam aqui. Também destacando aqui o lançamento do nosso livro na semana passada, né, Ricardo Garcia? A gente agradece demais aqui as mensagens e já lembra o nosso ouvinte, aqueles que não puderam comparecer, estaremos lá na Bienal do Livro, viu, Ricardo Garcia? Confirmado, e confirmada a data também. Estarei lá na Bienal do Livro de São Paulo, que é no começo de setembro, no dia 6 de setembro, é um domingo, véspera de feriado. A gente sabe que muita gente vem do interior, até de outros estados, para a Bienal do Livro. Então, será uma alegria enorme poder encontrar os nossos ouvintes lá na Bienal, no dia 6, domingo. Estarei das 18 até as 19 horas, então das 6 da tarde até as 7 da noite, lá no stand da Drummond Livraria. Drummond Livraria, que foi nossa parceira no lançamento do livro, na última terça-feira. Então, estarei lá na Bienal do Livro, dia 6, domingo, a partir das 6 da tarde. E repito, será um prazer enorme encontrar com os nossos ouvintes para dividir com vocês aí a felicidade de lançar essa obra, né, Ricardo Garcia? Né? Que é uma provocação. Quem você ajudou hoje? 4:45. Vamos fechar o programa com o Michel Alcoforado conversando com a Tatiana Vasconcelos.
1: Muito curiosa para te ouvir sobre como é essa sensação de chegar atrasada num futuro que não existe ainda.
2: Estão chamando agora de um, tem um nome específico, chama FOMO 3.0. Eu perdi o 2.0, mas então... eu acho que esse é pior. Olha, você sabe que tem um monte de siglazinhas, os ouvintes já ouviram aqui ao longo desses últimos anos, essas siglazinhas que dão conta de alguns dos nossos sofrimentos, né? Dos sofrimentos dos nossos tempos. E aí, o tal do FOMO, para todo mundo lembrar e ficar na mesma página, ele é, em inglês, Fear of Missing Out, né? Que é o medo de você estar perdendo alguma coisa. E ele é parente, o primo, não sei qual é o grau de parentesco, do FOBO, que é Fear of Better Option, que é o medo de tomar a melhor escolha quando você não sabe muito bem se está escolhendo a melhor coisa que você está comprando, se está comprando o melhor apartamento.
1: O mais bonito no Tinder.
2: É, você fica naquela e não toma decisão nenhuma. E ele também é primo e irmão de um que eu não posso falar, igual eu falei, tem que falar só as letras. FODA. Que é o... Eu não posso, eu peço desculpas. Conselho de ética, sei lá, compliance. Então, esse FODA é Fear of Doing Anything, que é o medo de não estar fazendo nada. Que também é o medo do nosso tempo, né? A gente já falou disso aqui inúmeras vezes. Uhum. Ah, a gente não consegue descansar e aquela loucura toda. Mas vamos entrar um pouquinho nesse FOMO. O FOMO, que é essa palavrinha que ganhou mais sucesso nas redes sociais, no debate público, ali no começo dos anos 2000, ele fala dessa ansiedade ou desse sofrimento eterno que nós temos de não estar aproveitando as pequenas oportunidades que a vida vai oferecendo. Então, você sente fomo, por exemplo, quando você abre o teu streaming de séries ou filmes, e aí você fica desesperado, sofrendo de não estar tomando a melhor escolha, de não estar fazendo a melhor escolha, mas também de não estar acompanhando tudo aquilo que são os novos filmes e séries que estão sendo apresentados nessa plataforma. E o mesmo se dá quando você, todo mundo do seu grupo, das suas redes sociais, vai para determinado festival de música, você não vai. O pessoal vai pra Flip, você não vai. Você sente esse medo de estar perdendo alguma coisa. O que que acontece? O que os especialistas estão chamando a atenção agora é que esse medo de estar perdendo alguma coisa não está mais atrelado ao presente. Ou seja, você não está mais com medo de estar perdendo alguma coisa que é muito importante, que está rolando agora, como acontecia no passado. Você está com medo de perder o bonde do futuro.
1: Só que mas, gente, é muita ansiedade, né? Porque fomos já da ansiedade. Você ficar com ansiedade do futuro, onde a gente vai parar?
2: Então, falando assim, parece coisa de gente que tá com pouca coisa pra fazer, mas certamente eu e você já enfrentamos isso. Olha como a gente olha pro impacto das inteligências artificiais. Apareceu o tal do ChatGPT primeiro, aí você olhou pra isso e falou, caramba, eu preciso minimamente saber pra que serve esse negócio, porque vai que é o novo computador, vai que é a nova internet e eu não vou pegar esse bonde. Vai que é o novo celular e eu não vou pegar esse bonde. Aí você ficou desesperado para aprender o ChatGPT. Não à toa, a gente foi atormentado com a ideia de que só ia sobreviver quem soubesse fazer o prompt, que é o comando correto desse tipo de inteligência artificial. Não deu nem tempo de eu e você aprendermos isso, já apareceu o tal do Claude, do Gemini, esses outras tantas inteligências que estavam dizendo ou estão dizendo pra gente aí que vão ser mais importantes pro futuro do que o tal do ChatGPT. Então, hoje, a gente está aqui desesperado diante do impacto da inteligência artificial, que a gente não sabe nem direito do que é. E fica todo mundo correndo de um canto a outro, desesperado, fazendo um novo curso, seguindo um novo influencer, entrando em YouTube para saber como é que usa essas ferramentas, sem nem saber direito qual é o impacto que ela vai ter na nossa vida. Então, antes, a gente ficava com medo de perder uma oportunidade que estava diretamente conectada ao nosso presente. Agora não. Agora a gente está com medo de perder uma oportunidade de algo que a gente acredita que vai mudar a nossa vida no amanhã. E aí eu adorei uma frase que os especialistas estão chamando a atenção para esse fenômeno, que eles falaram que o que a gente está sentindo ansiedade agora é de um futuro que é um grande espetáculo, né? Quase como se fosse todo mundo imerso dentro de um filme de ficção científica, onde você não está entendendo direito o roteiro, nem sabe direito aos personagens, nem está afim, nem sabe se o filme é bom ou ruim, mas você está lá desesperado para fazer parte dele. E quando o futuro vira esse grande espetáculo que a gente não sabe se vai conseguir fazer parte, o presente, ele é atravessado por um senso de insuficiência. Então, os trabalhadores aí, quem tem um emprego, agora está desesperado pensando, putz, essa nova inteligência artificial vai mudar a nossa vida como? Aí já tá correndo já desesperado pensando, eu não vou ter as skills, as habilidades para dar conta de entrar nessa nova onda. A gente tá olhando, sei lá, para as transformações no mundo do trabalho, da saúde, ou mesmo nos comportamentos, pensando, caramba, eu não vou estar preparado para entrar nesse novo movimento. A gente nem sabe onde vai dar. Então, o comentário de hoje é, vai devagar aí com a dor, né? A Elza Soares tinha uma música que eu adorava nos anos 60, que era Devagar com a Louça, né? Que eu conheço. Então vai devagar com a louça. Não fica desesperada assim, vamos dando tempo ao tempo, um passo de cada vez. Porque não tem por que você ficar desesperado com algo que você acha que vai acontecer, que ninguém garante que vai acontecer.
1: Isso, é isso. Porque às vezes a gente tem uma frase num livro do Gabriel García Márquez, que a frase ficou tão marcada para mim que eu já nem lembro mais qual é o livro, porque eu também nem li tantos assim dele, mas ele diz que os loucos mansos se antecipam ao porvir. Que é uma forma muito bonita de descrever a ansiedade, né? Que nada mais é do que um excesso de futuro, né? Uma angústia que vem do que pode ser. E às vezes o que pode ser não é.
2: E isso é fruto, é melhor se acostumar, porque isso é fruto do mundo que a gente inventou, né? E tem um lado bom e um lado ruim aí. Quando a gente olha, por exemplo, para a experiência terrena de outras gerações, assim, para a vida que a minha avó levou, que a sua avó levou, que a sua bisavó levou, ou seu bisavô, de algum modo, o curso da vida, ele estava mais ou menos organizado. Eu brinco que era, você sabia mais ou menos qual era a próxima estação de trem que você ia parar. Você só precisava estar preparado para chegar lá do melhor jeito possível, com a melhor roupinha, preparado para a melhor oportunidade. Quando a gente descronologizou a vida e quando a gente deixou de achar que a vida de todo mundo precisava seguir o mesmo curso, foi ótimo, porque trouxe uma oportunidade melhor para você de reinventar, encontrar o seu caminho e fugir das opressões que nos atravessavam como antes. Mas, ao mesmo tempo, colocou uma interrogação gigantesca no nosso colo, que é: que vida é essa que você quer levar?
1: Sim.
2: E será que essa vida que você quer levar vai ser possível? Essa pergunta que nos angustia, nos traz ansiedade, é dos nossos tempos. Então, é bom e ruim, é bom e é ruim e bom. Então, diante desse negócio, não tem como transformar, é algo que a gente vai ter que lidar, vai aprendendo como é que lida com esse jogo do melhor jeito. Ansiedade porque, ai, disseram que os empregos vão desaparecer, disseram sei lá o quê, é bobeira. Até porque, se a gente olha para os últimos 5 anos no mercado de tecnologia, olha a quantidade de coisas que já prometeram pra gente. Já prometeram que o metaverso ia mudar o mundo, lembra? As pessoas saíram aí desesperadas comprando terreno no metaverso.
1: A gente não ia mais existir na vida real, imagina.
2: Então, já prometeram pra gente que NFT, que ninguém sabe direito o que é esse negócio, ia revolucionar. Ninguém fala mais.
1: Mas um pessoal ganhou um dinheiro com isso aí, hein?
2: Ué, então, um pessoal ganhou um dinheiro.
1: Mas foi um pequeno pessoal.
2: Ou vendendo essa tecnologia, ou vendendo tratamento para você lidar com a tua ansiedade diante desse negócio. Então, guarda o teu dinheiro, sossega aí, vai devagar, porque a gente nem entendeu o FOMO 1.0, já chegou no 3.0, e você não precisa triplicar a aposta no sofrimento, né? Vamos triplicar a aposta na alegria, nos bons momentos, e acreditar que vai dar certo.
1: E nesses tempos em que todo mundo é comunicador, ou acha que é comunicador, Michel, cabe aqui o comentário da nossa ouvinte, Jana Carvalho, dizendo: um colega confessou que para ele o medo era preparar os filhos para o futuro, porque ele não sabia quais seriam os desafios do futuro. Eu disse: eles têm que aprender a perguntar, fazer boas perguntas. Isso na minha carreira sempre valeu. E acho que em tempos de inteligência artificial, em que o que vale é o prompt, acho que vale para qualquer um usuário, né?
2: Mas olha que loucura. As pessoas vão ter que entender que para fazer boas perguntas tem que ter acúmulo de repertório,
1: sem,
2: né?
1: Sem dúvida.
2: E não vai ser vendo... E aí, eu não sou conservador, pelo contrário, eu sou um grande entusiasta das novas tecnologias, mas não vai ser vendo vídeo no TikTok
1: acompanhando
2: a nova trend que você vai criar repertório, que você vai criar o mesmo repertório que todo mundo tem. Então, vamos voltar para as mídias antigas, né? Vamos comprar livro, compra livro,
1: gente. Circula livro também, dá livro de presente, isso. Troca livro, doa livro para a biblioteca, aluga livro da biblioteca. E mais importante, tira a cara dessa tela e vai viver, vai viajar, vai andar na rua, vai conhecer gente, que é assim que a gente forma repertório, né, Michel, na vida real.
2: É isso aí. Mistura, eu brinco que eu repito isso da minha trajetória, agora mesmo vou dar aula, eu sempre falo para os meus alunos: o sucesso de uma carreira, não importa a tua área, é misturar a Anitta ao Hegel. Anitta, nossa diva pop, e o Hegel, grande filósofo alemão. Mistura essas duas coisas de um jeito teu, que certamente isso vai te dar autenticidade, vai te dar repertório, vai te dar um lugar no mundo. E assim a gente vai inventando um lugar pra gente.
1: Muito bom.
0: Muito bem, Michel Coforado, Tatiana Vasconcelos. Michel falou do FOMO, né? Falou do FODA, que não dá para pronunciar e tal. Mas nós lembramos aqui, né, Ricardo Garcia, do fumo, né? Que o velho Adoniran, lá atrás, muito bem nos lembrou: nós fumo e não encontremos ninguém.

0: e com o sensacional Adoniran Barbosa, a gente fecha a edição de hoje aqui do CBN Madrugada, produção do Matheus de Souza, trabalhos técnicos comigo aqui, Ricardo Garcia.
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0: Vem aí o Edmilson Fernandes com o repórter CBN. Na sequência, o Frederico Goulart comanda o CBN Primeiras Notícias. E nós vamos voltar amanhã, hein? Nós vamos voltar amanhã. E esperamos você. Tchau.
2: Oi, turma. Não deu pra esperar. Não.
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Terça-feira, 11 de agosto de 2026. O presidente da Câmara, Hugo Mota, vai se reunir hoje com líderes partidários para definir as prioridades da pauta nesta semana de esforço concentrado. O

0: hoje as oitavas de final da Libertadores. Às 7 da noite, o Fluminense enfrenta o Independiente Rivadavia da Argentina no Maracanã. Outros 5 times brasileiros seguem na disputa, com destaque para o duelo brasileiro Cruzeiro e Flamengo, que jogam amanhã. Pelas oitavas de final da Copa Sul-Americana, o São Paulo encara o Bolívar às 9:30 da noite em La Paz. Outras 5 equipes brasileiras continuam na competição e jogam amanhã e na quinta-feira. No horário de Brasília, 5 horas.
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1: Olá, bom dia para todo mundo. Tá começando o CBN Primeiras Notícias. Estamos no ar para a edição dessa terça-feira, dia 11 de agosto. Agora são 5 horas da manhã e o despertador da CBN está tocando para te acordar e te preparar para esse dia que começa. Você fica sabendo aqui primeiro com a gente quais os principais fatos do dia, os assuntos que vão repercutir pelo noticiário, pelo Brasil, pelo mundo, prestação de serviço, sua colaboração sempre chegando pelas nossas plataformas de comunicação. Quem já quiser dar o seu bom dia, faça isso na transmissão do CBN Primeiras Notícias no YouTube. Estamos no ar lá no canal da Rádio CBN. Também já está aberto o nosso canal pelo WhatsApp 21 99764-2381, 99764-2381. Seja bem-vindo, seja bem-vinda. Quem acordou agora, seja bem-vindo, seja bem-vinda. Quem esteve aí durante toda a madrugada na companhia do nosso Paulo Galvão e do Ricardo Garcia no CBN Madrugada. Seguimos em frente aqui nessa terça-feira na programação da CBN. Eu e Ana Paula Jaume. Tudo bem, Ana Paula? Bom dia pra você.
2: Oi, Fred. Bom dia pra você. Bom dia também pro nosso ouvinte. Hoje que é 11 de agosto, tem gente
1: aqui. O que você me conta? Todo dia ela abre essa agendinha aí, né? Ó,
2: hoje é a Elaine Santos,
1: nossa. Agosto é um mês que o pessoal fica sempre meio ressabiado, né?
2: É, fala
1: lembra
2: que é
1: do
2: mês
1: Ricardo
2: de Porto. Agosto.
1: É, sempre falava.
2: É longo,
1: do mês de
2: né? Não acaba nunca.
1: Exatamente.
2: Mas olha, tem coisa boa hoje, tá? A Elaine Santos, nossa fiel ouvinte aqui, tá
1: beijo,
2: aqui todo
1: Elaine.
2: Dia com a gente. Tá falando que hoje é aniversário da sobrinha dela mais nova, Maria Helena, faz 12 anos. Então, parabéns pra Maria Helena, sobrinha da Elaine Santos, nossa querida ouvinte aí.
1: Aniversário,
2: né,
1: a gente sempre gosta, né?
2: Sempre.
1: Ainda mais os
2: festinha.
1: Nossos ouvintes, a porque sobrinha se dela, né?
2: É.
1: Beijo, então, pra
2: inclusive,
1: ela.
2: Inclusive, se ela quiser mandar, né, um salgadinho, um bolo pra gente, é bem-vindo, né?
1: É, eu acho que cabe, acho que vai bem aqui nessa terça-feira. E o que mais você quer compartilhar? Mande aí o seu recado, a Ana Paula tá sempre de olho na transmissão lá no YouTube, no chat, eu também estou de olho e é isso, contamos com você, ouvinte. Lembrando que temos também um podcast, né, do Primeiras Notícias, 3 informações em 10 minutinhos, os tocadores de áudio, por lá você também conversa com a gente, tá nas caixas de mensagem do Spotify, do Deezer, também estamos acompanhando. Bom, então vamos nessa, né? Vamos nessa, começar essa terça-feira, saber o que vem pela frente, quais são os assuntos que estão na pauta do dia, na pauta do noticiário. Vamos continuar na nossa cobertura do terremoto na Colômbia. Impressionante, né? As imagens que a gente acompanhou nas redes sociais ontem, durante todo o dia, os prédios sendo destruídos como se eles fossem de areia, né? Depois sim, desse terremoto, com escala superior a 7,4, e o país não tem tanta estrutura para lidar com esse tipo de evento. Terremoto que já recentemente também causou um grande estrago na Venezuela, agora um outro país vizinho nosso aqui na Colômbia, no primeiro dia útil do novo presidente da Colômbia no cargo, né? Abelardo de la Espriella. E a gente está acompanhando aí os trabalhos de resgate que continuam, são mais de 130 mortos na Colômbia, inclusive com os tremores sendo sentidos aqui no Brasil, né? Em especial em Manaus, capital do Amazonas. A gente vai trazer os detalhes sobre isso aqui logo na abertura do Primeiras Notícias. Aqui nos nossos assuntos do Brasil, vamos falar sobre eleição, claro. Está chegando aí o início da campanha eleitoral. Enquanto isso, os parlamentares lá na Câmara e no Senado voltaram aos trabalhos depois do recesso essa semana. E essa é a semana daquele tal do esforço concentrado, né?
2: É.
1: Esforço concentrado,

0: você onde tem, ele tenta chega. Votar tudo ali num período curto, porque depois a cabeça fica só lá na eleição. E alguns assuntos importantes, tem que destravar a pauta lá na Câmara. Vamos saber quais são, especialmente projetos de combustíveis aqui no país, que estão na lista das prioridades do presidente Hugo Mota. Hoje os líderes do Senado vão se reunir com o presidente Hugo Mota para tratar desse assunto. Salário dos juízes e desembargadores no Brasil também em pauta, porque ontem o presidente do Supremo e do Conselho Nacional de Justiça, ministro Edson Fachin, disse, além daquele código de ética que ele está tentando implementar, né? Disse que quer estabelecer limites dos salários dos magistrados. Será que vai conseguir?
1: Tá bom, né? Mas será que vai vingar?
0: Vamos ver, vamos acompanhar. Esses são os assuntos que abrem o programa de hoje. Lembrando que é só o gostinho, né? Só a abertura até às 6 da manhã. Tem muito mais, então vamos nessa. CBN Primeiras Notícias dessa terça-feira, 11 de agosto. Dia do aniversário da sobrinha da Elaine, nossa ouvinte.
1: Da Maria Helena, de 12 anos.
0: Da Maria Helena, já está no ar.
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0: As equipes de resgate da Colômbia entram hoje no segundo dia de buscas por sobreviventes do terremoto que causou mortes e destruição no país. Pelo menos 132 pessoas morreram e mais de 500 ficaram feridas. O tremor de magnitude 7,4 foi o mais forte em 27 anos. Derrubou dezenas de edifícios e causou danos em 1.300 casas no oeste do país. As informações são da repórter Karina Almeida.
3: O epicentro foi no departamento de Chocó, perto de San José del Palmar, a uma profundidade de cerca de 100 quilômetros, segundo o Serviço Geológico Colombiano, mas não foi emitido o alerta de tsunami. O tremor foi sentido com intensidade em grandes cidades como Medellín e Cali, a cerca de 150 quilômetros de distância. Imagens registradas por todo o país mostraram cenários de destruição. Um vídeo emblemático mostrou as torres laterais da Catedral de Nossa Senhora do Rosário, um dos principais cartões postais da cidade colombiana de Manizales, indo ao chão. 6 aeroportos tiveram de suspender as operações nas cidades de Pereira, Manizales, Quibdó, Armênia, Cartago e Buenaventura. A capital Bogotá, que está a 230 quilômetros do epicentro, também sentiu os efeitos. Nelson Linares, de 63 anos, vive na cidade há 14 anos. Já vivenciou 4 tremores, mas relata que esse foi o mais forte de todos.
4: Estava preparando meu café aqui da manhã, né? E resolvi pendurar uma rede aqui no pátio. Eu vivo no térreo. E do pátio eu vi que a roupa estava balançando, a roupa dentro do apartamento estava mexendo, né? Mas logo depois se disparou o alarme. Aí eu já saí correndo, peguei o que eu pude pegar, demorou muito, todo mundo correu aqui para o estacionamento, mas a plataforma do estacionamento se balançava, balançou, tu tem que se segurar, todo mundo em pânico.
3: Caio Tárcia é brasileiro e foi passar as férias em Cartagena. Ele sentiu o terremoto logo após ter acordado.
5: Nosso apartamento fica no 29º andar, então é um prédio bem alto. E mesmo assim a gente conseguia ver esse movimento. E não houve nenhum tipo de sirene, de sinal sonoro alertando, né? Então a gente recolheu os itens principais e descemos às pressas ali pela escada. Sem entender muito bem o que estava acontecendo, mas sentindo esses tremores, um temor bem grande, e pior, né? Do que poderia acontecer, principalmente por serem muitos lances de escada.
3: O presidente da Colômbia, Abelardo de la Espriella, declarou situação de emergência neste que foi o primeiro dia útil do governo dele. O tremor é o mais forte a atingir a Colômbia na última década, de acordo com o Serviço Geológico do país. Equador, Panamá e Venezuela também sentiram um abalo. O sismólogo José Alexandre Nogueira, do Centro de Sismologia da USP, explica que esses países são suscetíveis a eventos sísmicos. Ele fez um paralelo entre o evento desta segunda com o tremor que atingiu a Venezuela semanas atrás.
6: Primeiro que o terremoto da Venezuela, ele aconteceu devido à placa do Caribe, né? Então você tem uma relação ali de contato lateral. Então essas placas, elas ficam se atritando lateralmente, que é a placa do Caribe com a placa sul-americana, e aí você tem no contexto a Venezuela. Já o terremoto da Colômbia, você tem, como eu disse, né, a colisão frontal entre a placa de Nazca e a placa sul-americana.
3: O presidente Lula lamentou o ocorrido e destacou que o governo brasileiro está à disposição para prestar apoio ao povo colombiano.
0: O presidente do Supremo Tribunal Federal, ministro Edson Fachin, que também comanda o Conselho Nacional de Justiça, disse ontem que vai apresentar até o final do ano um projeto de lei federal para regulamentar os salários de juízes e desembargadores do país. Essas remunerações costumam ser as mais altas do serviço público, sem contar os benefícios e os penduricalhos. Em São Paulo, o ministro disse que é preciso se debruçar sobre gastos públicos e encontrar soluções justas e fiscalmente sustentáveis. Quem acompanhou foi a repórter Karen Lemos.
7: No discurso de abertura de um seminário para discutir o Poder Judiciário, Fachin detalhou que uma minuta do projeto deve ficar pronta até o final do ano. Ele defendeu a necessidade da medida.
8: Precisamos enfrentar com seriedade a agenda de moralização dos gastos públicos, de aprofundar as investigações de corrupção que ainda permanecem em nosso país, bem como aperfeiçoar os mecanismos de transparência e encontrar soluções públicas, justas e fiscalmente sustentáveis para questões estruturais do Estado brasileiro, inclusive no que diz respeito ao regime remuneratório da magistratura.
7: O ministro acrescentou que as instituições públicas precisam estar dispostas a prestar contas daquilo que fazem, resistindo a tendências de isolamento institucional e também do que chamou de espetacularização. Depois, Fachin participou da cerimônia de abertura do Jubileu do Bicentenário dos Cursos Jurídicos no Brasil, na Faculdade de Direito da USP, com participação do ex-ministro Ricardo Lewandowski e dos ex-presidentes Michel Temer e José Sarney. Fachin também discursou neste evento e citou a importância de debater a ética no judiciário. Para ele, o tema precisa ser levado a sério pelas faculdades no país. Na última terça, Fachin apresentou ao Conselho Nacional de Justiça uma proposta para prevenir conflito de interesses na magistratura. A medida inclui regras para participação em eventos, recebimentos de presentes e atividades privadas. Uma consulta pública está aberta para que tribunais e entidades apresentem sugestões no prazo de 60 dias. A política estabelece diretrizes para que tribunais de todo o país identifiquem situações que podem colocar a imparcialidade de juízes e desembargadores em xeque. Apesar disso, a resolução não será aplicada aos ministros da Suprema Corte, já que o STF não está subordinado ao Conselho Nacional de Justiça. O Código de Conduta específico para o Supremo está sob responsabilidade da ministra Carmen Lúcia, que deve entregar uma primeira versão do texto após as eleições.
0: E o presidente da Câmara dos Deputados, Hugo Mota, vai se reunir hoje com líderes partidários para definir as prioridades da pauta nessa semana de esforço concentrado. Com o calendário ajustado para permitir a dedicação às campanhas de rua, já começam no próximo final de semana, nas bases eleitorais, deputados e senadores concentrarão os trabalhos legislativos em apenas duas semanas específicas, entre agosto e setembro. O projeto que prevê subsídios ao setor de combustíveis para mitigar impactos de conflitos no mercado internacional pode ser votado ainda hoje. Essa medida está sendo considerada especialmente em razão do conflito no Oriente Médio. Também estão pendentes cinco medidas provisórias que perderão a validade se não forem analisadas pela Câmara e pelo Senado até o final do mês de agosto. Uma das medidas prestes a caducar é a do novo Desenrola Brasil, voltada à renegociação de dívidas de famílias brasileiras. Também pode ser votado o projeto que reduz a jornada de trabalho para 40 horas semanais e garante 2 dias de repouso semanal remunerado sem redução de salário. Essa iniciativa é de interesse do governo federal. A proposta regulamentar A proposta regulamenta a PEC aprovada pelos deputados no primeiro semestre e que está nas mãos do presidente do Senado, Davi Alcolumbre, no momento. Textos polêmicos, como o projeto que tipifica a misoginia como preconceito ou discriminação, devem ficar para depois das eleições. No Senado, o governo quer acelerar nas votações da medida provisória que zerou a taxa das blusinhas, além da PEC da Segurança Pública e do projeto que regulamenta a exploração de minerais críticos no Brasil. Agora, pelo horário de Brasília, são 5 horas e 14 minutos.
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9: Bom dia a todos que nos escutam na cidade e no estado de São Paulo. Eu sou Pedro Fagundes e acompanho vocês durante esta próxima hora nas notícias da nossa cidade aqui no Primeiras Notícias. Bem, conto a vocês que o motorista Jefferson Henrique Oliveira Pires, de 27 anos, deve passar por audiência de custódia nesta terça-feira. Ele foi preso depois de provocar um acidente que deixou 3 mortos e 6 feridos na rodovia Anhanguera, na madrugada de segunda. Jefferson dirigia no sentido interior e, de acordo com a polícia, seguia de uma adega a outra quando perdeu o controle do carro na altura do quilômetro 22. O teste do bafômetro apontou 0,72 miligrama de álcool por litro de ar expelido, o que configura embriaguez. O motorista embriagado, portanto, teve ferimentos leves e foi levado ao distrito policial de Pirituba. As 3 pessoas que morreram estavam dentro do carro dele. 2 mulheres que viajavam no banco de trás foram arremessadas para fora do veículo e morreram no local. Já Jonatas Ferreira Pedroso, de 28 anos, foi socorrido em estado grave, mas morreu no Hospital Geral de Osasco. Outro passageiro, identificado como Antônio, continua internado em estado grave no Hospital Regional de Polvilho, em Cajamar. De acordo com a Polícia Rodoviária Estadual, o carro bateu primeiro contra uma proteção da rodovia. Com o impacto, ocupantes foram lançados para fora e, na sequência, atingidos por outros veveículos. Ao todo, 6 veículos se envolveram no acidente: 3 carros, uma van, um caminhão e também um ônibus. Agora são 5 horas e 16.
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0: Vamos abrir a agenda do dia. A agenda dessa terça-feira, já 11 de agosto de 2026. Aliás, um ouvinte mandou mensagem aqui pra mim, Ana Paula Java, no WhatsApp, dizendo que hoje, 11 de agosto, também é o dia do advogado, sabia?
1: Olha, essa eu não sabia.
0: É, nossa, ouvinte falou, se você ainda não precisou, com certeza um dia vai precisar de um. É o Eloy Eloir Esteves. Ele é advogado lá de São José do Vale do Rio Preto.
1: A gente nunca sabe, né, quando vai precisar de um advogado. Vão ter ali na agenda pra...
0: Aproveito pra mandar um abraço pro meu advogado, que é o meu pai.
1: Olha!
0: Seu Luiz Fernando, tá ouvindo a gente, Luiz Fernando.
1: Abraço,
0: Pilar.
1: Seu Luiz.
0: Quando eu precisei, eu recorri a ele. Aí fica fácil, né?
1: É.
0: Quando você tem um advogado em casa, fica fácil. Mas aí um abraço para todos os advogados. Essa profissão importantíssima, não é mesmo? Celebrada nesse dia 11 de agosto. Vamos seguir aqui para nossa agenda do dia, além do Dia dos Advogados, que temos hoje para acompanhar os assuntos que estão aqui na pauta da reportagem da CBN. Assuntos econômicos. Hoje o dia vai ser movimentado, porque o IBGE vai divulgar às 9 horas da manhã a inflação de julho, medida pelo IPCA. Lembrando que em junho o IPCA deu uma trégua, ficou em 0,16%, puxado principalmente pela queda no preço dos alimentos. Com isso, o indicador acumulou, no mês passado, 4,64% nos últimos 12 meses, ainda um pouco acima do teto da meta, que é de 4,5%. O dado de hoje é aguardado de perto, né, pelo mercado, especialmente porque a gente está às vésperas da eleição, e esse é um indicador sempre muito sensível em períodos eleitorais, especialmente o governo federal, que tenta a reeleição, vai ficar atento à divulgação às 9 horas da manhã, como fica a inflação em julho. Hoje também o Banco Central vai divulgar a ata da última reunião do Copom, que aconteceu na semana passada. E nesse encontro anterior, O comitê reduziu a taxa básica de juros, a Selic, de 14,25% para 14% ao ano. Como o comunicado oficial não indicou o rumo dos juros nas próximas reuniões, a atenção do mercado está totalmente voltada para o documento de hoje. O comunicado sai no dia, a ata sai na semana seguinte, com mais detalhes sobre o que os diretores do Banco Central debateram, o que, que eles estão projetando para o futuro. Analistas e investidores querem entender o que motivou essa cautela e se o Banco Central pretende continuar baixando a taxa ou fazer uma nova pausa. Lembrando que o juros é mantido alto, especialmente em períodos em que a inflação está alta, então a gente vai saber aí, com a inflação controlada, como é que vai ficar a projeção para as próximas reuniões do Copom. O candidato Flávio Bolsonaro se reuniu hoje com os candidatos ao Senado pelo PL, por partidos do Centrão, para tentar alinhar estratégias e o discurso de campanha com foco em críticas ao Supremo Tribunal Federal. O senador também deve cobrar dos candidatos que associem suas campanhas à candidatura presidencial e atuem como multiplicadores das mensagens da sua campanha. A gente acompanhou nos debates aí no último final de semana, os debates entre os candidatos aos governos do estado, que muitos dos candidatos que fazem parte do grupo de Flávio Bolsonaro sequer citou o nome dele, né? Nessas discussões aí no último final de semana, e agora ele tá cobrando ali que todo mundo coloque o nome Flávio Bolsonaro na boca na campanha que vai começar no final de semana. A Comissão de Segurança da Câmara pode votar hoje um projeto que libera o porte de arma de fogo para empresários e donos de comércio em todo o país. A proposta do deputado Marcos Polon está na pauta da sessão, marcada para hoje às 10 horas da manhã. Também acompanhamos nessa terça-feira novos capítulos da crise entre Brasil e Argentina. O presidente da Argentina, Javier Milei, voltou a provocar tensões diplomáticas ao compartilhar uma publicação de um parlamentar americano que ataca o presidente Lula com ofensas pessoais. O presidente argentino compartilhou um post de um deputado apoiador de Donald Trump, no qual Lula é chamado de porco e criminoso. A atitude de Milei aprofunda ainda mais essa recente crise entre os dois países. 5 dias após a passagem de um ciclone, mais de 30 mil imóveis continuam sem energia elétrica na região do Rio Grande do Sul. E a gente segue acompanhando também hoje. As cidades que concentram os imóveis sem luz ficam no litoral norte, na cidade de São Jerônimo. Uma comunidade inteira está sem energia desde o temporal de quinta-feira da semana passada. As prefeituras estão, inclusive, entrando na justiça para ter o serviço restabelecido. 5:21, então vamos trazer a previsão do tempo.
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0: As informações são da Josélia Pegorim.
10: E vamos ter de tudo um pouco no Brasil nesta terça-feira. O calor e o ar muito seco vão chamar a atenção no centro-oeste, no interior de São Paulo, no centro-oeste e norte de Minas Gerais, também no Tocantins e no interior do Nordeste. Estamos falando de temperaturas que podem atingir marcas de 38, 39 graus, quase 40 graus, como tivemos já neste domingo. Na região sudeste do Brasil, tem previsão de uma chuva leve na Grande São Paulo, em todo o sul e leste do estado de São Paulo, incluindo aí a região do litoral paulista, no estado do Rio de Janeiro e também no Espírito Santo. Isso é por causa da recente passagem de uma frente fria que avançou agora para o litoral sul da Bahia. Nessas áreas, no leste do sudeste, a temperatura também fica baixa. Sensação de frio na região da Grande São Paulo e até mesmo na região do Grande Rio. No litoral do leste do Nordeste, atenção especial para o sul da Bahia, porque tem condições para chuvas e ventos moderados a fortes. De Salvador até a região de João Pessoa, algumas pancadas de chuva moderadas a fortes podem acontecer, mas com a presença do sol. No norte do Brasil, pancadas de chuva devem acontecer no Amazonas, Acre e também em algumas áreas de Rondônia, no sul do Pará e no litoral do Pará também. Essas pancadas de chuva acontecem junto com o sol, mas podem ser moderadas a fortes. E, infelizmente, no sul do Brasil, a chuva volta a aumentar novamente. Esta será uma terça-feira com alerta para temporais e para a queda de granizo em grande quantidade em áreas do noroeste do Rio Grande do Sul e também do centro-oeste de Santa Catarina e do extremo sul do Paraná. Então, na maior parte da região, o tempo volta a ficar instável com essas condições para pancadas de chuva. O sol deve aparecer forte no extremo norte do Paraná e também no sul do Rio Grande do Sul, na fronteira com o Uruguai, onde o frio persiste e há possibilidade de geada. José de Pegorim, da Clima Tempo, para a CBN.
0: Futebol, hoje expectativa grande porque começam as oitavas de final da Libertadores da América e 7 horas da noite o Fluminense já entra em campo para enfrentar o Independiente Rivadavia da Argentina, jogo que acontece no Rio, no estádio do Maracanã. Outros 5 times brasileiros seguem na disputa na Libertadores com destaque para o duelo, o confronto entre os brasileiros Cruzeiro e Flamengo, que jogam amanhã pelas oitavas de final da Copa Sul-Americana. O São Paulo encara o Bolívar às 21h30 em La Paz. Outras 5 equipes brasileiras continuam na competição e jogam no dia de amanhã. Esse jogo do São Paulo é hoje, né? Amanhã pela Sul-Americana e também na quinta-feira a gente tem novos confrontos. Atenção, porque por causa do terremoto na Colômbia, a Conmebol adiou as partidas tanto da Sul-Americana quanto da Libertadores que seriam realizadas nessa semana na Colômbia. Os confrontos do time do Tolima e do Independiente Santa Fé vão ser reagendados e também o campeonato colombiano teve a rodada suspensa, claro, em razão dos estragos e dos transtornos no país em razão desse terremoto. E olha só, a Copa do Brasil hoje vai sortear os duelos das quartas de final da competição. O sorteio também vai definir o chaveamento e os mandos de campo até a decisão do torneio. Os clubes que seguem na Copa do Brasil são Atlético Mineiro, Cruzeiro, Grêmio, Internacional, Palmeiras, Santos, Vasco e Vitória. Jogos de ida vão acontecer nos dias 26 e 27 de agosto e as partidas de volta serão disputadas nos dias 2 e 3 de setembro. 5 horas 25 minutos agora. Vamos em frente aqui com o CBN Primeiras Notícias. É hora de saber as manchetes dos jornais de hoje. O que está na capa das principais publicações brasileiras, logo mais chegando nas bancas de todo o país. Quem vai contar pra gente é a Ana Paula Jaume. Vamos começar pela capa do Estadão. Hoje o Estadão está destacando que o governo federal, Ana Paula, tem 105 bilhões de reais em despesas sem previsão orçamentária para o pagamento nesse ano, que pode aumentar ainda mais o rombo, né? O déficit, o orçamento do governo federal, não é isso?
1: É, e a saúde e a educação são os ministérios mais afetados. Fred, esse quadro considera gastos programados para esse ano e faturas de anos anteriores, que são os restos a pagar em meio a limites disponíveis em cada órgão. O Ministério do Planejamento e Orçamento disse que essa restrição não é definitiva e pode ser revista para poder atender a necessidades específicas. Somando todos os ministérios, o governo tem quase 331 bilhões de reais em despesas não obrigatórias para pagar esse ano. O espaço disponível para pagamento é menor, tem 225,4 bilhões de reais, já considerando aí o bloqueio em vigor conforme o decreto da programação orçamentária e também financeira do terceiro bimestre. Uma nota técnica da consultoria de orçamento do Senado diz que a diferença implica uma restrição de 105 bilhões e meio de reais, ou quase 32% do total. Na última semana, a equipe econômica liberou 5,7 bilhões de reais em gastos, mas ainda tem um bloqueio de quase 18 bilhões para o cumprimento do arcabouço fiscal. O dinheiro não é suficiente para poder honrar todas as despesas que estavam previstas. O governo pode ficar, então, sem recursos para despesas como cirurgias, distribuição de livros didáticos e também manutenção das universidades federais. Quando o governo não consegue bancar, arcar com essas despesas, os gastos são transferidos para o próximo ano, vão se acumulando e pode formando uma bola de neve.
0: E no meio disso tudo tem uma eleição, né? Que os cofres do governo costumam se abrir aí por conta da campanha eleitoral que vem pela frente. Exatamente. A tentativa de reeleição do presidente Lula. Essa é a informação principal hoje na capa do jornal O Estado de São Paulo, que traz como foto mais importante, você está vendo aí na tela da nossa transmissão, os escombros de um dos prédios que desabaram ontem no terremoto na Colômbia. Foram mais de 60, né, edifícios que vieram abaixo e os transtornos no país. Vamos para a capa da Folha de São Paulo, também a foto principal, os estragos do terremoto na Colômbia. A informação que a Ana Paula compartilha para a gente é a notícia de que partidos políticos começaram a criar regras para tentar impedir que candidatos ligados a facções criminosas e milícias disputem a eleição nesse ano, é isso, Ana Paula?
1: Fred, essa recomendação, essa movimentação, na verdade, né, acontece depois de uma recomendação do Ministério Público Eleitoral, e entre essas medidas estão a análise dos documentos, do histórico criminal e do patrimônio dos pré-candidatos, além da assinatura de declarações afirmando que eles não têm ligação com nenhuma organização criminosa. Essa recomendação foi apresentada no final de junho, prevê que os partidos adotem medidas para poder evitar a infiltração do crime organizado na política. O Ministério Público alerta que a Justiça Eleitoral vai poder ser acionada em caso de descumprimento, só que a cobrança causou aí reação entre alguns dirigentes partidários. Alguns avaliam que as legendas não têm estrutura nem instrumento para investigar a vida desses candidatos e que poderiam ser processadas caso barrassem alguém com base em suspeitas. Antes da recomendação, só o MDB, entre os 8 partidos com mais cadeiras da Câmara, tinha uma regra específica contra a filiação de integrantes de organizações criminosas. O Republicanos e o diretório do PL no Distrito Federal também aprovaram normas. O Ministério Público quer que os partidos informem quais protocolos vão ser usados para poder impedir essa entrada do crime organizado nas eleições desse ano, Fred.
0: É isso, destaque da Folha de São Paulo, informação importantíssima aí trazida pela Ana Paula Jó. Para fechar o nosso giro, vamos para a capa do Globo. Hoje o Globo também, a primeira página, com as consequências aí do terremoto na Colômbia e as fotos dos prédios que desabaram. E uma informação também relevante do Globo: a equipe de reportagem do Jornal Globo fez um levantamento depois de um acidente com um helicóptero que aconteceu nesse final de semana no Rio de Janeiro. Uma reportagem que mostra que no Rio essa é uma prática disseminada, né? Já são aproximadamente 70 passeios de helicóptero por dia com turistas ali pelo Cristo, né? Pelos pontos turísticos da cidade, que levam em média 223 passageiros. Conta aí os detalhes sobre essa reportagem do Globo, Ana Paula.
1: Fred, assim como o que foi contratado pelas 3 turistas colombianas que morreram com o piloto na queda desse avião ali no Parque da Tijuca no sábado, esses voos são autocoordenados. Então, não tem um monitoramento permanente para poder checar, verificar se estão sendo cumpridas as regras do Departamento de Controle do Espaço Aéreo do Ministério da Aeronáutica, aí como altitude e distância dos prédios e monumentos. Os próprios pilotos que gerenciam a segurança, que comunicam as posições e também as intenções diretamente uns aos outros via rádio. O levantamento mostra que normas têm sido desrespeitadas por aviões, helicópteros que decolam do aeroporto de Jacarepaguá, que fica aqui na zona sudoeste da capital, e de onde saiu a aeronave que se acidentou nesse final de semana aqui no Rio. Informações do Ministério da Aeronáutica, obtidas pelo Ministério Público Federal, mostram que 34% dos voos passaram abaixo dos 500 pés de altitude, 150 metros aproximadamente, sobre as avenidas das Américas e Embaixador Abelardo Bueno, importantes vias ali na Barra da Tijuca. De março ao início de abril desse ano, o aeroporto registrou 3.559 pousos, sendo que pelo menos 1.228 descumpriram a altitude mínima. 68% foram no momento do pouso. Essas informações são de um radar do próprio aeroporto, onde 80% do movimento é de helicópteros, não só aqueles que fazem voos turísticos, mas também os que levam passageiros para plataformas de petróleo na Bacia de Campos. Fred.
0: Destaques dos jornais brasileiros, as informações com a Ana Paula Jabo, logo mais nas bancas de todo o país, primeiro aqui no CBN Primeiras Notícias. Obrigado, Ana Paula. 5:32, vamos pro repórter CBN, que a pouquinho a gente tá de volta aqui com Primeiras Notícias, não sai daí.
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0: Terça-feira, 11 de agosto de 2026. As equipes de resgate da Colômbia entram hoje no segundo dia de buscas por sobreviventes do terremoto que causou mortes e destruição no país. Pelo menos 132 pessoas morreram e mais de 500 ficaram feridas. O tremor de magnitude 7,4 foi o mais forte em 27 anos. Derrubou dezenas de edifícios e causou danos em 1.300 casas. 6 aeroportos colombianos estão com as operações temporariamente suspensas. O presidente do Supremo Tribunal Federal, ministro Edson Fachin, anunciou que pretende enviar ao Congresso até o fim do ano um projeto de lei para regulamentar o salário de juízes e desembargadores. A proposta busca padronizar a remuneração da magistratura em todo o país com o objetivo de aumentar a transparência e conter o pagamento de verbas indenizatórias e penduricalhos no judiciário. O YouTube vai aumentar as exigências de monetização para novos criadores. A partir de 1º de fevereiro, serão necessárias 8 mil horas de exibição em vídeos longos no último ano ou 20 milhões de visualizações nos shorts em 90 dias. A mudança dobra os requisitos atuais e não afeta quem já faz parte do programa de parcerias. No horário de Brasília, 5h34.
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0: Já voltamos, abrindo espaço aqui no Primeiras Notícias para o noticiário internacional. O nosso Fernando Andrade segue de férias com o Mundo em 3 minutos. Aliás, há boatos de que ele volta amanhã. Boatos de que ele volta amanhã. Vamos conferir.
2: Será?
0: Mas enquanto isso, a gente segue usando aqui o nosso espaço para trazer destaques internacionais da nossa reportagem. Hoje, o repórter Igor Cardim conta que o governo de Donald Trump, governo dos Estados Unidos, respondeu finalmente o Brasil e disse que vai aceitar discutir o tarifaço lá no âmbito da OMC, a Organização Mundial do Comércio. O Brasil considera as sobretaxas de 25% e 12,5% que foram aplicadas recentemente discriminatórias e contrárias às regras exatamente da Organização Mundial do Comércio. A China também pediu para participar das consultas, alegando impacto sobre as exportações aos Estados Unidos. O Igor Cardim vai explicar essa história pra gente.
3: Oi, Fred, bom dia para você e para o nosso ouvinte. Os Estados Unidos aceitaram o pedido do Itamaraty para realizar consultas na Organização Mundial do Comércio sobre as tarifas impostas pelo governo de Trump ao Brasil. Em documento enviado à entidade, o governo americano disse que está à disposição para discutir o tema. No entanto, ainda não há data definida para as consultas. O Brasil contesta a sobretaxa de 25% aplicada sob a alegação de práticas comerciais consideradas desleais, além da outra de 12,5% relacionada à fiscalização de produtos importados que possam ter sido produzidos com trabalho forçado. O governo brasileiro argumenta que as medidas são discriminatórias, unilaterais e contrárias às regras da organização. A China também pediu formalmente para participar das consultas entre Brasil e Estados Unidos. O argumento é de que as medidas americanas afetam as condições de concorrência dos produtos chineses vendidos nos Estados Unidos. A manifestação chinesa cita especialmente a investigação americana relacionada ao trabalho forçado e os efeitos sobre as exportações da China. As consultas são a primeira etapa do processo de solução de controvérsias da OMC. Se não houver acordo em até 60 dias, após o recebimento do pedido, o Brasil poderá solicitar a abertura de um painel para analisar as medidas. O professor de Direito da USP, Rubens Bessac, porém, recorda que a instância de apelação da organização está paralisada desde 2019.
4: Não sei se uma ação, mesmo em forma de consulta ali na OMC, daria sentido diferente. Eu acho que o Brasil tenta, tem que seguir esse protocolo mesmo. Os Estados Unidos respondem que está disposto a conversar, mas vamos observar. Até há que se ter em conta que as decisões lá na frente provavelmente quando vierem da OMC são um tanto demoradas, né? Mas enfim, o Brasil vem tentando, e há que se elogiar isso, de todas as formas, superar a situação dessas sobretaxas.
3: A entrada da China ainda depende da autorização de Brasil e Estados Unidos. Caso seja aceita, a China participará como terceiro membro, podendo apresentar sua posição e informações relacionadas aos efeitos das medidas americanas sobre o seu comércio. De Brasília, Igor Cardim.
0: 5:38. Primeiras notícias, depois o destaque internacional, agora volta a atenção para os temas aqui do Brasil. É hora do nosso giro de afiliadas. Você que está acompanhando a gente nos quatro cantos do país, você sabe que tem CBN espalhada em tudo que é canto, né? Somos com as afiliadas aí de norte a sul, leste a oeste, em todo o Brasil tem CBN. E toda CBN de todo canto do Brasil participa aqui sempre do Primeiras Notícias. É isso? A gente vai puxar a fila hoje com quem? Com Manaus? Vamos pra Manaus? Deixa eu antes registrar as mensagens que estão chegando no YouTube. Você viu que tem um ouvinte falando que hoje é dia do estudante também, né?
2: Eu vi, a gente fala agora. Então o pessoal tá ligado no calendário, né?
0: Na agendinha.
2: É, advogado, estudante, aniversário.
0: Muito bem. Dia do estudante, então. Aqui o Primeiras Notícias também tem audiência grande, né?
2: Tem.
0: Pessoal que se prepara aí pra vestibular, pra Enem, sempre fica ligado.
2: Sempre
0: pra ficar informado.
2: É
0: importante,
2: atentos,
0: né?
2: É, atualidade,
0: importante,
2: né?
0: Pra fazer a prova de redação e tudo mais. Não é mesmo?
2: Cai tudo, hoje em dia cai tudo na prova.
0: Beijo aí pra todos os ouvintes que estão ligados no PN, vocês que estão acordando cedinho também pra ir pra aula logo mais. Vai perder a hora, hein? 7 horas começa a aula. Vai chegar atrasado por causa do Primeiras Notícias. Não, o programa é bom, mas por favor, não se atrase por isso.
2: Dá pra sair, né? Dá pra sair pros compromissos e continuar acompanhando a gente. É YouTube, radinho, opção não falta.
0: Vamos começar o nosso giro então lá por Manaus. 26 graus é a temperatura, região norte do país hoje. Calorão, 35 é a máxima do dia. Olha a diferença. 35 é a máxima do dia em Manaus. E agora em Curitiba, 8 graus é a temperatura de momento. Isso é que é Brasil,
2: nossa,
0: né?
2: Nossa senhora, extremos,
0: de
2: né?
0: De tudo um pouco nesse país. Imenso, de dimensões continentais. Porto Alegre, 9 graus. Curitiba, 8 graus. Lá em Florianópolis, 13 graus. Vários pontos do país com preocupação por conta de vento, de baixa umidade. Um pouco de tudo e a gente vai passeando pelo Brasil. Além dessa preocupação lá com o calorão em Manaus hoje, 35 de máxima, a Nicole Gomes vai contar que ontem muitos amazonenses e manauaras sentiram as consequências do tremor na Colômbia, né? Terremoto que a gente já comentou aqui na nossa abertura. Corpo de Bombeiros do Amazonas recebeu pelo menos 9 chamados para atender ocorrências relacionadas aos tremores. E felizmente não foi preciso nenhuma evacuação dos prédios, nada de mais grave foi constatado. Mas a Nicole Gomes vai contar aqui os detalhes pra gente. Bom dia pra você, Nicole.
5: Oi, Fred, como vai? No centro de Manaus, moradores e trabalhadores de um edifício deixaram o local após perceberem o tremor. Uma pessoa que trabalha no edifício e preferiu não se identificar, contou que sentiu o abalo por volta das 8:30 da manhã. Segundo ela, o tremor fez persianas e pendentes balançarem, mesmo com as janelas fechadas. Moradores e trabalhadores desceram pelas escadas e deixaram o prédio. Segundo o relato, pessoas que saíram pelo elevador também perceberam o equipamento balançar e travar. Na sede do Tribunal de Justiça do Amazonas, servidores e magistrados também relataram ter percebido reflexos do tremor no prédio. De acordo com a Secretaria de Infraestrutura do Tribunal, não há indícios de comprometimento da estrutura do edifício. As atividades seguem normalmente. O Corpo de Bombeiros Militar do Amazonas registrou 9 ocorrências para vistorias e realizou fiscalizações em edifícios de 3 bairros. De acordo com o comandante-geral do órgão, Orleilson Muniz, durante os trabalhos não foi preciso evacuar os prédios.
6: A região amazônica, ela não está em cruzamento de placas tectônicas, portanto, nós pegamos apenas os reflexos dos abalos que acontecem principalmente na Cordilheira dos Andes. Até o momento não identificamos nada que possa demandar evacuação das edificações, mas na verdade as construtoras que fizeram essas edificações, elas precisam sim fazer uma análise mais refinada da edificação para garantir que não houve de fato nenhum um comprometimento no médio e no longo prazo dessas estruturas.
5: É com você, Fred.
0: É, imagina o desespero, né, que o pessoal lá em Manaus passou sabendo das notícias, né, as notícias, imagens chegando da Colômbia e todo mundo sentindo tremendo também. Felizmente, nada de mais grave foi verificado, como explicou a Nicole. Lá de Manaus, seguimos o nosso giro e vamos para o Centro-Oeste. Brasília, 19 graus, baixa umidade de novo, 29 a máxima do dia e tudo escuro. É o que a gente está vendo aí nas imagens da transmissão do Primeiras Notícias pelo YouTube e pelo Globoplay. Ali a Praça dos Três Poderes, Câmara dos Deputados lá no fundo. E quem tá chegando é o Igor Cardim de novo, né? O Igor Cardim trouxe o destaque internacional agora com a informação do dia em Brasília. O governo de Brasília, do Distrito Federal, recuou da decisão de cancelar uma nova edição do Festival de Brasília do Cinema. Esse assunto tá dando o que falar lá no Distrito Federal. Não é isso, Igor? Conta pra gente. Bom dia de novo.
3: Após forte reação negativa do setor cultural, o governo do Distrito Federal recuou da decisão de cancelar a edição do Festival de Brasília do Cinema Brasileiro deste ano. Nas redes sociais, a governadora Celina Leão confirmou que o evento será realizado entre 11 e 19 de setembro e determinou à Secretaria de Economia que providencie os recursos necessários para viabilizar o festival. O cancelamento havia sido confirmado à CBN pela direção do evento e pela Secretaria de Cultura e Economia Criativa, sob a justificativa de falta de verba. A programação prevista para acontecer no Cine Brasília reúne cerca de 80 filmes. Realizado desde 1965, o Festival de Brasília é o mais antigo festival de cinema do Brasil em atividade. O evento só deixou de ser realizado em duas edições durante a ditadura militar e se tornou uma das principais vitrines do cinema nacional, especialmente para produções independentes e novos realizadores. A edição deste ano integra um acordo de 3 anos com festivais previstos para 2024, 2025 e 2026, e o orçamento já foi aprovado para este período. Cerca de 50 profissionais trabalham na produção desde março e, segundo a organização, ainda não haviam recebido pelos serviços prestados. Fred, volto com você.
0: 5:45. Vamos começar agora nosso giro pelo Sudeste. Primeiro por Belo Horizonte, Minas Gerais. Lila Vati Oliveira tá chegando. Em Minas, em BH, 25 graus é a máxima do dia, 13 graus a temperatura de momento. Não tem previsão de chuva hoje. E o sol começando bem timidamente a aparecer os primeiros raios aí no horizonte. Você tá vendo na tela da nossa transmissão. Qual o destaque de hoje em Minas? Lila Vati Oliveira vai contar que no meio do inverno uma onda de calor tá atingindo Belo Horizonte. Ontem a temperatura subiu bastante, né? Hoje eu falei que a máxima vai ali a 25, 26 graus, mas ontem passou dos 34 graus. Lila Vati, conta pra gente. Bom dia.
7: Olá, Fred. Muito bom dia para você. Moradores de Belo Horizonte enfrentam uma onda de calor. BH registrou nessa segunda-feira temperatura máxima de 34,5 graus e 16% de umidade relativa mínima do ar, de acordo com a Defesa Civil da capital. Mesmo no inverno, né, Fred? Esta é a terceira maior temperatura de 2026, atrás apenas do primeiro dia do ano, quando foram registrados 34,8 graus. E também do último domingo, dia 9, quando os termômetros marcaram 34,7 graus. E esse cenário favorece, infelizmente, a propagação de incêndios em áreas de vegetação. Chamas atingem o Parque Nacional da Serra do Gandarela, na região metropolitana de Belo Horizonte. O combate às chamas, Fred, mobiliza militares do Corpo de Bombeiros e brigadistas do Instituto Chico Mendes de Conservação da Biodiversidade e do Instituto Brasileiro do Meio Ambiente e dos Recursos Naturais Renováveis, em diferentes pontos da unidade de conservação. O Corpo de Bombeiros informou que uma extensa linha de fogo avança rapidamente em direção a uma área íngreme da serra, onde o incêndio começou a atingir as copas das árvores. Conforme a corporação, equipes trabalham para conter os pequenos focos e controlar parte da situação. Outro foco de incêndio atingiu uma área de vegetação às margens da MG-129, na região do Parque Estadual Serra do Ouro Branco, na região central de Minas. O incêndio começou no fim da tarde de domingo e, segundo o Corpo de Bombeiros, menos 3 focos foram identificados como de média e grande proporções. A causa do incêndio ainda não foi identificada, Fred. Vamos continuar acompanhando esses focos de incêndio em áreas de vegetação em Minas Gerais. Qualquer novidade, nosso ouvinte fica muito bem informado durante a nossa programação. Fred, uma ótima terça-feira a todos.
0: Lila Fátio Oliveira de Minas, Belo Horizonte. Obrigado, Lila. 5h47, vamos agora para o Rio de Janeiro. Está amanhecendo com chuva e hoje a temperatura não sobe muito, máximo de 24 graus. Tem alguns alertas climáticos para a gente trazer para os ouvintes do Rio de Janeiro nessa terça-feira. O Diogo Bugalho já está aqui com a gente para atualizar. Mas antes de falar desses alertas, teve reviravolta na corrida eleitoral aí do Rio. Informação importante na disputa pelo governo do estado, né, Diogo? Conta aí pra gente. Bom dia.
8: Pois é, Fred, bom dia para você, bom dia também para você que nos ouve. A Justiça aqui do Rio determinou nessa segunda que o ex-governador Antônio Garotinho, do Republicanos, ele que é candidato ao governo do estado nas eleições desse ano novamente, a Justiça determinou que ele comece a cumprir imediatamente a sentença de uma condenação de 2018 por improbidade administrativa. Entre as penas, está a suspensão dos direitos políticos por 8 anos. Como eu disse, o Garotinho é candidato nesse ano, mas com a decisão ficaria inelegível. Mesmo assim, essa inelegibilidade ainda precisa ser declarada pela Justiça Eleitoral, não é automática. A decisão que determina o cumprimento da pena é do juiz Ricardo Seifer, da 4ª Vara de Fazenda Pública do Tribunal de Justiça do Rio. Ele afirma que o caso transitou em julgado depois que o STF negou recurso a Garotinho. O que isso quer dizer? Que não cabe mais nenhum outro recurso. Então a situação jurídica do Garotinho já estaria definida e ele teria de começar a cumprir essa pena, que entre outras coisas determina a suspensão dos direitos políticos. Esse caso em que o ex-governador foi condenado diz respeito a desvios de verbas da saúde em 2005, época em que ele era secretário de governo na gestão da mulher dele, a ex-governadora Rosinha Garotinho. A defesa do político alega que essa decisão de ontem é inválida porque o caso já estaria prescrito e diz que a situação de Garotinho não muda e que ele continua com plenos direitos políticos, sinalizando aí que ele vai concorrer. Fred.
0: Vamos ver como é que vai funcionar isso na prática, né? Se o nome dele vai para a urna ou não, em que momento a justiça vai fazer essa declaração de inelegibilidade, se ele pode fazer campanha ou não. A campanha começa agora no final de semana. De qualquer forma, não é a primeira vez que isso acontece, né? O ouvinte do Rio vai lembrar da eleição de 2018. Garotinho também era candidato, aí no finalzinho do prazo, a justiça acabou retirando o nome dele, né, da disputa, e foi ali naquele momento que surgiu a figura de Wilson Witz naquela redistribuição de votos na reta final da campanha. Wilson Witz que venceu aquela eleição de maneira inesperada. Mais uma vez, Garotinho envolvido aí com várias questões judiciais e tendo o nome dele impedido de participar da eleição. Vamos ver como é que vai funcionar na prática. Conta aí pra gente, Diogo, como é que fica o tempo hoje aí no Rio? Tem alguns alertas, né?
8: Pois é, e tem previsão de dia mais frio do ano. A Climatempo tá prevendo aí uma máxima de apenas 21 graus. A menor máxima até agora, né, que caracteriza aí um dia muito frio, foi de 21,8 graus em 25 de junho. A gente tá também, Fred, sob alerta de ressaca até o fim dessa terça-feira. Recomendação aí é evitar se aproximar da orla, evitar o banho de mar, os esportes aquáticos, também permanecer em mirantes à beira-mar, onde as ondas podem chegar, né? A gente tem esse alerta aí de frio, de ressaca, mas a partir da quarta-feira os termômetros voltam a subir e na quinta e na sexta já não há mais previsão de chuva. Hoje está chovendo aqui no Rio de Janeiro, o dia começa com uma chuvinha relativamente fraca. Fred.
0: É isso, Diogo Bugalho, com os destaques de momento no Rio. Valeu, Diogo. Até mais, hein? 5h51. São Paulo agora, próxima parada. Vamos acionar o Pedro Fagundes. São Paulo tem 12 graus no termômetro, céu nublado, máxima hoje de 16. Pedro, bom dia para você.
9: Bom dia, Fred. Bom dia também aos ouvintes do CBN Primeiras Notícias. Olha, aqui em São Paulo, o tema, infelizmente, continua sendo a violência contra a mulher. Porque foi revelado um novo caso desse último fim de semana, em que um homem foi preso depois de ameaçar matar a ex-esposa, os 3 filhos e também o ex-cunhado na cidade de Jandira, na Grande São Paulo. As crianças, duas meninas gêmeas de 11 anos e um menino de 7, estavam com o pai em um caminhão e foram encontradas pela Polícia Militar. E hoje, o Fórum Brasileiro de Segurança Pública ainda apresenta a segunda edição do estudo Futebol e Violência contra a Mulher. A pesquisa, ela analisa a relação entre o calendário das principais competições do futebol e os registros de violência contra a mulher em 5 capitais brasileiras. O evento de apresentação será aqui, na cidade de São Paulo, na presença do ex-craque do São Paulo, Raí. Na economia, a agência do governo federal, responsável pela promoção de exportações, lança hoje, aqui também em São Paulo, um plano de diversificação voltado aos setores afetados pelas tarifas impostas pelos Estados Unidos. E sobre o tempo, aqui a terça-feira vai ser bem gelada, não vai passar dos 15 graus, um reflexo de uma alta pressão na Argentina que traz ventos úmidos e frios aqui para São Paulo. Bem, são esses os destaques desta terça-feira, Fred. Um bom dia para você e também aos nossos ouvintes do CBN Primeiras Notícias.
0: Bom dia, Pedro. 5:53. 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
0: Salomão tá com a gente aqui nas férias do Cassiano Ribeiro, editor assistente do Globo Rural, e ele conta hoje que enquanto o Brasil tenta negociar com a União Europeia a manutenção das exportações de carnes e derivados, a indústria do setor tem outros motivos para se preocupar, né, Rafael? Bom dia.
11: Bom dia, Frederico Goulart, bom dia, ouvintes da CBN, uma ótima terça-feira para vocês. E a decisão da União Europeia de tirar o Brasil da lista de exportadores de carnes e derivados está se tornando uma preocupação cada vez maior. Não só por causa da própria relação entre o país e o bloco, mas pelo que isso pode gerar de influência. Vamos relembrar um pouquinho. A União Europeia excluiu o Brasil como fornecedor, argumentando que o país falha no controle do uso de antimicrobianos nas criações aí de animais de produção. Essa medida começa a valer no dia 3 de setembro. A partir dessa data, se nada mudar, não se exporta mais carne e derivados para os países da União Europeia. O setor privado contesta, afirma que o Brasil tem um sistema sanitário confiável. Há até quem diga que essa decisão da União Europeia tem um caráter protecionista. O problema é que enquanto ainda se tenta chegar a uma solução, aumentaram os motivos para a indústria se preocupar. A Noruega informou que também vai parar de importar carnes e derivados do Brasil dia 3 de setembro. Essa informação foi transmitida pelo Corpo Diplomático Brasileiro no país para o Ministério da Agricultura. A Noruega não faz parte da União Europeia, mas alegou o mesmo motivo do bloco para tomar a decisão. O mercado norueguês não é um grande importador do Brasil, mas essa atitude traz um temor de desgaste de imagem do produto brasileiro no mundo. E olha, esses bloqueios podem aumentar ainda mais, como informa a reportagem do Rafael Wallendorf, de Brasília. Ele obteve a informação de que países de língua francesa no continente africano também já deram sinais de que podem vetar o Brasil. No governo, o ministro da Agricultura, André de Paula, ainda vê chances de uma solução para esse impasse. Na segunda-feira, ele participou do Congresso Brasileiro do Agronegócio em São Paulo. E, entre outros assuntos, falou da União Europeia. Quem acompanhou foi a repórter Nayara Figueiredo. O ministro disse que o governo brasileiro segue, sim, disposto a negociar e que está otimista em reverter ao menos uma parte das sanções aplicadas pelo bloco europeu. Era isso por hoje. Um bom dia para vocês.
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12: Federação da Agricultura e Pecuária do Estado de São Paulo, FAESP, manifesta preocupação com a decisão dos Estados Unidos de ampliar as tarifas sobre produtos brasileiros. A entidade reforça que o momento exige equilíbrio, diálogo e atuação diplomática permanente para preservar mercados estratégicos e garantir segurança ao setor produtivo. O agro brasileiro segue investindo em sustentabilidade, rastreabilidade e eficiência para manter sua posição como fornecedor confiável. Ainda assim, decisões externas afetam diretamente a produção, os empregos e a economia. Para a FAESP, medidas dessa natureza aumentam a preocupação do setor produtivo, que depende de estabilidade e previsibilidade para planejar investimentos e manter sua competitividade.
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9: Farmácias de São Paulo têm instalado placas de alerta para avisar que canetas emagrecedoras são mantidas em cofres numa tentativa de reduzir roubos e furtos desses medicamentos. Em algumas drogarias, os avisos informam que os cofres têm temporizadores, são ligados a alarmes e sistemas de comunicação com a polícia. Em outras, a placa apenas alerta que os produtos ficam guardados em locais seguros. Há estabelecimentos que também reduziram os estoques e, no caso, as canetas passam a chegar à farmácia somente depois da encomenda do cliente. A mudança ocorre diante de um número elevado de crimes envolvendo medicamentos de emagrecimento, porque no primeiro semestre deste ano, São Paulo registrou 173 roubos a farmácias relacionados a esses produtos, uma média de um caso por dia. Agora são 5:58.

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1: Jornal da CBN com Milton Jung e Cássia Godoy começando já já. Tudo bem com vocês? Bom dia.
2: Bom dia para você, Fred. Bom dia, ouvintes.
3: Bom dia, Milton. Bom dia, Fred. Bom dia, ouvintes.
1: Olha só, para quem achava que o Kelly Slater

0: não será motivo de espanto. Cássia Godoy.
1: Tomara que esse dia chegue logo. Enquanto isso, já aviso que em breve teremos um Bem-Estar em Movimento com uma influenciadora digital de atividade física que está prestes a completar 82 anos de idade, fazendo musculação praticamente todo dia. Então continuem aí na nossa sintonia, que em breve a gente traz esse programa.
0: Toma, Fred.
2: Aproveitou para fazer pra vender o peixe, né?
1: Ainda fiz o merchan.
2: Boa, Cássia. Beijos. Até mais. Fiquem com a nossa dupla Milton e Cássia agora no Jornal da CBN. O Primeiras Notícias está terminando por aqui. Voltamos amanhã às 5 horas da manhã. Ana Paula Jalme, Renato Silva, Ricardo Garcia no nosso time. Bom dia para você. Até mais.
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0: Terça-feira, 11 de agosto de 2026. Cerca de 30 mil imóveis continuam sem energia no Rio Grande do Sul 5 dias após a passagem de um ciclone. As cidades que concentram o desabastecimento ficam no litoral norte. Na cidade de São Jerônimo, uma comunidade inteira está sem energia desde o temporal de quinta-feira. As prefeituras estão entrando na justiça para ter o serviço restabelecido. A Justiça do Rio determinou que o ex-governador Antony Garotinho cumpra a sentença que o torna inelegível por 8 anos. O ex-governador foi condenado por improbidade administrativa no esquema de desvio de verbas na saúde, na época em que era secretário de governo na gestão da ex-governadora Rosinha Garotinho. A defesa afirmou que a condenação de Garotinho está prescrita. Ele é candidato ao governo do Rio pelo Republicanos. A Justiça Federal atendeu a um pedido da ONG Instituto Arayara e suspendeu a oferta de 18 blocos exploratórios de petróleo e gás nas bacias Potiguar, Sergipe, Alagoas e Espírito Santo. A decisão barrou os leilões da Agência Nacional de Petróleo em áreas de alta sensibilidade ambiental que sobrepõem territórios quilombolas e unidades de conservação. A União e os órgãos envolvidos ainda podem recorrer. Horário de Brasília, 6:02.
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2: Seis e três.
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3: Olá, muito bom dia a você. Este é o Jornal da CBN. Eu sou Milton Jung e ao nosso lado está Cássia Godoy. Bom dia, Cássia.
2: Bom dia, Milton. Bom dia aos ouvintes do Jornal da CBN.
3: Fique agora mais bem informado com os destaques desta terça-feira, 11 de agosto de 2026.
2: As equipes de resgate da Colômbia entram hoje no segundo dia de buscas por sobreviventes do terremoto que causou mortes e destruição no país.
3: De acordo com o balanço mais recente, 132 pessoas morreram, mais de 500 ficaram feridas e 188 estão desaparecidas.
2: O tremor de magnitude 7,4 foi o mais forte em 27 anos. Derrubou dezenas de edifícios e causou danos em 1.300 casas.
3: 6 aeroportos colombianos estão com as operações temporariamente suspensas.
2: O tremor foi sentido com forte intensidade em grandes cidades como Medellín e Cali, a cerca de 150 quilômetros de distância do epicentro.
3: Uma das cidades mais afetadas foi Pereira, onde morreram 67 pessoas.
2: A cidade fica no coração da região cafeeira da Colômbia e tem cerca de 500 mil habitantes.

0: Localizada a 55 quilômetros do epicentro do abalo, Pereira registrou desabamentos, interrupção do fornecimento de serviços básicos e danos em diferentes pontos da infraestrutura urbana.
1: Em Manizales, um dos símbolos da devastação foi o desabamento de uma torre da Catedral de Nossa Senhora do Rosário.
0: O Caio Tárcia, que está de férias em Cartagena, relatou o momento do terremoto.
2: Nosso apartamento fica no 29º andar, então é um prédio bem alto, e mesmo assim a gente conseguia ver esse movimento, e não houve nenhum tipo de sirene, de sinal sonoro alertando, né? Então a gente recolheu os itens principais e descemos às pressas ali pela escada. Sem entender muito bem o que estava acontecendo, mas sentindo esses tremores, um temor bem grande do pior, né? Do que poderia acontecer, principalmente por serem muitos lances de escada.
1: O recém-empossado presidente da Colômbia, Abelardo de Laís Priella, que estava no primeiro dia útil de governo, declarou o estado de desastre nacional.
0: A intenção é acelerar o envio de suprimentos médicos, equipes de bombeiros e socorristas, além da montagem de abrigos temporários na região.
1: O presidente colombiano também instalou um posto de comando unificado de emergência, coordenado pela Unidade Nacional para Gestão do Risco e Desastres, e viajou para a área afetada.
3: Aí estarei com todo o equipo, tomando determinações e ações personalmente. Vou a liderar estas ações para levarles soluções a nossa gente no departamento de Chocó, no eje cafetero e em outras zonas do país que han sido afetadas. Não estão solos. Colombia tiene un presidente que le duele a su gente y que hará todo lo que esté a su alcance para ayudarles en los momentos más difíciles.
0: Uma delegação brasileira do Tribunal de Contas da União está na Colômbia e testemunhou o terremoto.
1: A equipe do TCU está há 3 dias na cidade de Cali, onde dezenas de prédios desabaram.
0: Os ministros participariam de uma assembleia da Organização Latino-Americana e do Caribe de instituições superiores de controle, que tem como tema as mudanças climáticas.
1: Por meio do TCU, o Brasil ocupa a presidência rotativa da entidade. Iria comandar as atividades que foram suspensas por causa do terremoto.
0: Entre os integrantes da comitiva estão o ministro Augusto Nardes e o presidente do TCU, Vitaldo Rego Filho.
4: Agora mesmo saímos novamente do prédio porque há uma nova expectativa de réplica do terremoto. 20 casas, prédios caíram aqui em Cali, mas o clima é de normalidade. Graças a Deus a nossa delegação está toda muito bem, estamos agrupados e espero em Deus que esse terremoto físico e mental acabe.
1: O presidente Lula prestou solidariedade ao povo colombiano e colocou o Brasil à disposição para dar apoio à Colômbia.
0: Segundo o Itamaraty, até agora não foram identificados brasileiros entre as vítimas.
1: Os reflexos do terremoto na Colômbia foram sentidos por moradores de Manaus, a mais de 2.000 quilômetros de distância do epicentro.
0: Relatos de prédios e escritórios na capital amazonense indicam que objetos, lustres e móveis balançaram por cerca de 30 segundos, provocando susto entre servidores e trabalhadores no centro da cidade.
1: Apesar da apreensão e do tremor sentido em estruturas mais altas, a Defesa Civil informou que não houve registro de feridos nem danos materiais nos edifícios de Manaus.
0: 6:09 agora.
1: O governo dos Estados Unidos vai discutir com o Brasil o tarifaço na Organização Mundial do Comércio.
0: A diplomacia brasileira havia acionado a instituição no fim de julho para contestar a cobrança extra de 25% por supostas práticas desleais e de 12,5% relacionada ao trabalho forçado.
1: O Palácio do Planalto e analistas em comércio exterior avaliaram o aceite de Washington como um sinal positivo, embora o procedimento tenha caráter simbólico.
0: O mecanismo de solicitação de consultas abre uma janela de 60 dias para tentativas de diálogo e negociação direta entre os dois países antes da eventual abertura de um painel de julgamento.
1: Especialistas em direito internacional ponderam que, apesar do canal de diálogo aberto, a solução definitiva da controvérsia enfrenta entraves burocráticos.
0: O professor de direito da USP, Rubens Bessac, lembrou que o órgão de apelação e julgamento de disputas da OMC está inoperante desde 2019.
5: Não sei se uma ação, mesmo em forma de consulta ali na OMC, daria sentido diferente. Eu acho que o Brasil tenta, tem que seguir esse protocolo mesmo. Os Estados Unidos respondem que está disposto a conversar, mas vamos observar. Até há que se ter em conta que as decisões lá na frente, quando vierem da OMC, são um tanto demoradas. Mas, enfim, o Brasil vem tentando, e há que se elogiar isso, de todas as formas, superar a situação dessas sobretaxas.
1: A China formalizou um pedido para ingressar como terceira parte nas discussões entre Brasil e Estados Unidos na OMC.
0: O governo chinês argumenta que os critérios e as restrições tarifárias aplicados por Washington afetam as condições de concorrência global e atingem diretamente as exportações de produtos do país para o mercado americano.
1: Enquanto quer ser parceira do Brasil na OMC, a China vai começar a cobrar uma tarifa de 55% sobre a carne brasileira.
0: A cobrança passa a ser aplicada após o Brasil esgotar a cota de importação sem imposto estabelecida pelos chineses para proteger o mercado interno.
1: A medida impacta diretamente o setor agropecuário nacional, já que a China é o principal comprador da carne bovina brasileira, absorvendo quase metade das nossas exportações.
0: 6:11.
1: O presidente da Câmara, Hugo Mota, vai se reunir hoje com líderes partidários para definir as prioridades da pauta nesta semana de esforço concentrado.
0: Com o calendário ajustado para permitir a dedicação às campanhas de rua nas bases eleitorais, deputados e senadores concentrarão os trabalhos legislativos em duas semanas específicas, entre agosto e setembro.
1: O projeto, que prevê subsídios ao setor de combustíveis para mitigar impactos de conflitos no mercado internacional, pode ser votado ainda hoje.
0: Também estão pendentes 5 medidas provisórias que perderão a validade se não forem analisadas pela Câmara e pelo Senado até o fim de agosto.
1: Uma das MPs prestes a caducar é a do novo Desenrola Brasil, voltada à renegociação de dívidas das famílias.
0: Textos polêmicos, como o projeto que tipifica a misoginia como preconceito ou discriminação, deve ficar para depois da eleição.
1: No Senado, o governo quer acelerar a votação da MP que zerou a taxa das blusinhas, além da PEC da Segurança Pública e do projeto que regulamenta a exploração de minerais críticos no Brasil.
0: 6:12.
1: O presidente do Supremo Tribunal Federal anunciou que pretende enviar ao Congresso até o fim do ano um projeto de lei para regulamentar o salário de juízes e desembargadores.
0: Durante um evento em São Paulo, Edson Fachin afirmou que a proposta busca padronizar a remuneração da magistratura em todo o país, com o objetivo de aumentar a transparência.
6: Precisamos enfrentar com seriedade a agenda de moralização dos gastos públicos, de aprofundar as investigações de corrupção que ainda permanecem em nosso país, bem como aperfeiçoar os mecanismos de transparência e encontrar soluções públicas, justas e fiscalmente sustentáveis para questões estruturais do Estado brasileiro, inclusive no que diz respeito ao regime remuneratório da magistratura.
1: Um estudo da Fundação Getúlio Vargas revelou que, em 2025, 67 mil servidores receberam mais de 24 bilhões de reais acima do teto.
0: O levantamento indica que o descumprimento do limite remuneratório virou regra no topo do funcionalismo, atingindo mais de 85% da magistratura e 89% do Ministério Público.
1: A pesquisa mostrou que a média salarial de juízes e procuradores no Brasil equivale a 48 vezes a renda mediana nacional.
0: O resultado deixa o país em liderança isolada em desigualdade na carreira jurídica, na comparação com outras 10 nações, como Estados Unidos, Alemanha e França.
1: Agora são 6:14.
0: Começam hoje as oitavas de final da Libertadores da América.
1: Às 19h, o Fluminense enfrenta o Independiente Rivadavia da Argentina no Maracanã.
0: Outros 5 times brasileiros seguem na disputa, com destaque para o duelo brasileiro entre Cruzeiro e Flamengo, que jogam amanhã.
1: Pelas oitavas de final da Copa Sul-Americana, o São Paulo encara o Bolívar às 21h30 na altitude de La Paz.
0: Outras 5 equipes brasileiras continuam na competição. Jogam amanhã e na quinta-feira.
1: Por causa do terremoto, a Conmebol adiou as partidas das Copas Libertadores e Sul-Americana, que seriam realizadas nesta semana na Colômbia.
0: Os confrontos do Deportes Tolima e do Independiente Santa Fé serão reagendados. O Campeonato Colombiano também teve a rodada suspensa.
1: No encerramento da 15ª rodada do Campeonato Brasileiro Feminino, América Mineiro e Flamengo empataram por 1-1.
0: A CBF vai sortear hoje os duelos das quartas de final da Copa do Brasil.
1: O sorteio também vai definir o chaveamento e os mandos de campo, até a decisão do torneio.
0: Os clubes que seguem no torneio são Atlético Mineiro, Cruzeiro, Grêmio, Inter, Palmeiras, Santos, Vasco e Vitória.
1: Jogos de ida serão disputados nos dias 26 e 27 de agosto e as partidas de volta nos dias 2 e 3 de setembro.
0: Estes são alguns dos destaques de hoje do Jornal da CBN. Você, nosso convidado a participar, mandar sua mensagem para o WhatsApp 999119981. 999119981, use o DDD 11. 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
1: 6:16.
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1: 6:17.
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1: 6:18.
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0: Mensagem do ouvinte Mário de Cangaíba, está sempre com a gente aqui e ele diz assim, ó, parece que a linha 12 Safira está com um problema no sentido Brás, ficando mais tempo nas estações e a CPTM nada comunicou até agora. Segundo a agora ele diz assim, já recebi uma mensagem aqui. Problema de energia provocando maiores intervalos. O Guilherme Gimenez está com a gente e já está apurando essa informação. Bom dia, Guilherme.
10: Oi, Milton. Bom dia para você, para Cássia e para todos os nossos ouvintes. Isso mesmo, o ouvinte está certo. Chegou mesmo a informação da CPTM agora em relação à linha 12 Safira. E de acordo com a CPTM, foi identificada uma falha na rede aérea de energia perto da estação USP Leste por volta das 5:50 desta manhã, o que vai afetando a circulação dos trens da linha 12 Safira em toda a linha, entre o Brás e Calmon Viana. Trens com velocidade reduzida, maiores intervalos e também trens circulando em via única na região da estação USP Leste. E que então quem está indo principalmente no sentido do centro da cidade, que é o maior fluxo agora no transporte público, prefira lá em Calmon Viana pegar a linha 11 Coral, que até esse momento tem a operação normal. A gente também recebeu alguns relatos, Milton, de ouvintes reclamando da linha 7 Rubi. A gente está em contato com a TIC Trens para entender se tem algum problema na linha, mas até agora informação confirmada mesmo de problema na linha 12 Safira. As demais linhas com operação normal ainda, Milton.
0: E você volta atualizando tudo isso para nós, 6h20.
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10: Quem chega a São Paulo pela rodovia Raposo Tavares já encontra bastante lentidão entre a passagem, a aproximação ali com a Granja Viana, acesso no quilômetro 23, desde um pouco antes do 26 já começa o andepar e o motorista segue assim com um caminho difícil até pelo menos o acesso ali para a rua Sapetuba na chegada ao Butantã. No trecho final, pelo menos, corredor da Pirajussara e Eliseu de Almeida serve como alternativa. Chegada a São Paulo pela Castelo Branco também já com bastante lentidão entre o quilômetro 32 e o 26 e depois mais à frente do 20 ali na região do Rodoanel Mário Covas até o acesso para o Cebolão. No sentido do interior de São Paulo, neste momento, boas condições pela rodovia Castelo Branco e também pela rodovia Raposo Tavares.
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0: Muito bom dia para você, Fabiana Weikamp.
23: Olá, muito bom dia, Milton, Cássia, bom dia a todos os ouvintes, tudo bem?
24: Tudo certo, Fabiana, bom dia.
0: Hoje já estava na conta esta manhã fria.
23: Sim, totalmente na conta. Realmente, segunda e terça-feira, né, seriam os dias mais frios aqui na cidade de São Paulo. E, de fato, isso vai acontecer. Ontem, né, já tivemos temperaturas muito baixas. E isso tudo é por influência dos ventos marítimos que estão atuando por aqui, trazendo esse ar frio e úmido. Né? Esses ventos mudaram após a passagem de uma frente fria. Então, nesta terça-feira, o predomínio será de céu nublado aqui na capital paulista, tem possibilidade ainda para alguns momentos de chuviscos e a temperatura, Milton, pouco vai subir. Nós temos temperaturas agora em torno dos 12 graus e a máxima prevista para esta tarde é de apenas 15 graus aqui na capital.
24: 15 graus de temperatura na capital, a máxima para hoje no interior do estado. Como fica o tempo?
23: Tem uma diferença gigantesca, Cássia, em relação aqui à capital. Muitas áreas do interior estão vivenciando, né, uma situação muito diferente, onde as temperaturas ficam bastante elevadas. Então, toda parte ali do oeste, noroeste, norte do estado terão predomínio de sol e as temperaturas durante a tarde vão ficar bem altas. No norte paulista, as temperaturas máximas hoje devem variar entre 33 e 35 graus. Aí nas cidades do interior, que ficam mais ao sul e ao leste do estado de São Paulo, aí eles têm também a influência desses ventos mais frios e úmidos, então será um dia com bastante nebulosidade e as temperaturas ficam amenas. Em Sorocaba, a máxima prevista para hoje é de 20 graus. Cássia.
0: E no litoral?
23: Bom, litoral é onde tem chovido mesmo, né? De ontem para hoje, os acumulados foram bem expressivos, sobretudo para esta época do ano. Tiveram acumulados de 30 até mais, um pouco mais de 60 milímetros nas últimas 24 horas. E o tempo segue fechado, e principalmente entre a Baixada Santista e o litoral norte, ainda tem condições de chuva no decorrer do dia. Não é temporal, mas é uma chuva que aperta em alguns momentos, Milton.
24: Ô, Fabiana, queria te fazer uma encomenda.
2: Diga.
24: A gente vai colocar aqui na tela a foto do ouvinte Igor Pereira, que mandou uma imagem pra gente do amanhecer em Maceió, que está a coisa mais linda.
2: Que inveja.
24: Assim, inveja, uma coisa toda dourada, um sol lindo surgindo. Queria te encomendar um dia assim pra São Paulo. Quando você entrega?
23: Pois é, olha, nos próximos dias o sol vai reaparecer. Eu só não garanto, Cássia, um amanhecer bonito assim, porque amanhã, na quinta, na sexta, tem condições para névoa, nevoeiro no começo do dia. Mas a partir do meio da manhã, aí sim o sol vai aparecer. Amanhã a temperatura já vai subir mais aqui na capital paulista, e na quinta vai dar para sentir calor no período da tarde, Cássia.
0: Quero ver você entregar esse sol no mar aqui em São Paulo. Aí sim, valeu, um abraço, até mais.
23: Um abraço, ótimo dia a todos.

0: 6:26.
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0: Muito bom dia, Eduardo Hauen.
1: Bom dia, Milton. Bom dia, Cássio. Bom dia a todos os ouvintes.
2: Bom dia, Eduardo.
0: Hauen, deixa eu antecipar uma outra mensagem aqui que eu recebi agora há pouco, porque logo cedinho, conversando lá no Primeiras Notícias com o Frederico Goulart, tratamos aí dos atletas longevos, né? Falamos da vitória do Kelly Slater no surf com 54 anos, ele que venceu uma etapa do Gabriel Medina. E aí eu lembrei de LeBron James, Cristiano Ronaldo, Djokovic, entre outros tantos atletas. Em seguida eu recebi aqui esta mensagem do Paulo Elias, de Cajuru. Ele diz assim: acabo de sair da academia depois de uma hora de exercício. Ele escreveu às 6:04. Completei, com a graça de Deus, meus 70 anos domingo agora. Começo o dia ouvindo o CBN Madrugada às 5 nesta academia e depois o jornal de vocês na hora que saio daqui. Ou seja, com 70 anos ele estava lá na academia. E isso nos remete à mensagem de hoje também. Porque a Lúcia escreve para cá e diz assim: tenho mais de 60 anos. Comecei a fazer musculação agora. Ainda dá tempo de ganhar força e massa muscular, ou nessa idade o objetivo é só manter o que a gente já tem? Ela que começou a mensagem lembrando que fez bariátrica.
1: Bom dia, Lúcia. Parabéns aí. Você vê, Milton, que bacana. O estilo de vida hoje permite o atleta estender aí a qualidade e performance. Então, imagina a saúde. E para Lúcia, foi a melhor coisa, a decisão que ela poderia ter feito para a idade, para a vida dela, né? Mesmo depois dos 60 anos, iniciando musculação, não tem hoje nenhuma dúvida que talvez a melhor decisão que ela poderia ter tomado. Ela não só vai manter a massa muscular, porque com o envelhecimento nós vamos perdendo músculo, né? Então a gente perde não só o tamanho ali, a massa do músculo que a gente visualiza, mas a gente perde força. E o músculo, ele não perde a capacidade de responder ao exercício. Temos trabalhos que, mesmo acima dos 85 anos, a musculação aumenta a força e volume, aumenta a massa muscular. Então, só para a Lúcia saber, Lúcia, você vai ganhar músculo, vai melhorar sua força, vai melhorar muito a sua qualidade. Por quê? Vai melhorar equilíbrio, melhora a disposição, a capacidade que temos de coisa simples, subir escada, carregar peso, levantar ali de uma cadeira, e principalmente aí reduzir o risco de queda, e principalmente que a gente fala todo dia aqui, Milton, a independência, né? O que que é o envelhecimento com qualidade de vida? É independência. Então ela se deslocar, ir até os locais, ela mesmo ir até a padaria, visitar as amigas, isso também protege o cérebro. O exercício físico, a musculação, diminui a ansiedade, diminui a depressão. Então o exercício físico é fundamental, e a musculação nessa idade, talvez aí a primeira coisa que a gente tem que colocar em prática. E no caso principal também, que ela fez cirurgia bariátrica, Milton. Quando tem cirurgia bariátrica, a capacidade ali às vezes de absorver e a proteína acaba diminuindo a quantidade de proteína que ela coloca na alimentação. Isso diminui ali, por causa da cirurgia diminui o estômago, às vezes ela consegue ficar com uma saciedade precoce e acaba não comendo a proteína necessária. Por isso que no caso dela é fundamental, além da musculação, ter um acompanhamento com o médico, né? Então médico e nutricionista, para adequar a quantidade de proteína necessária, as vitaminas e os minerais, para que ela consiga ganhar massa muscular de uma forma adequada. Então o treino é dependente também da ingesta de proteína. Então ficar com essa atenção muito grande, Lúcia, é super importante para que a gente consiga atingir a quantidade de massa muscular. Então, Lúcia, o objetivo não é simplesmente manter o que você tem, tá? O que a gente aprendeu aqui hoje é que você ainda vai ganhar força, vai ganhar músculo e melhorar sua capacidade física, e com certeza melhorar sua qualidade de vida.
0: Muito obrigado, Eduardo Hauen, um bom dia.
1: Um bom dia a todos.
2: Bom dia, até amanhã. 6:30.
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0: terça-feira, 11 de agosto de 2026. O governo dos Estados Unidos vai discutir com o Brasil o tarifaço na Organização Mundial do Comércio. A diplomacia brasileira havia acionado a instituição no fim de julho para contestar a cobrança extra de 25% em razão da suspeita de práticas desleais e de 12,5% relacionada ao trabalho forçado. O Palácio do Planalto e analistas em comércio exterior avaliaram a posição de Washington como um sinal positivo, embora o procedimento tenha caráter simbólico. O mecanismo de solicitação de consultas abre uma janela de 60 dias para tentativas de diálogo e negociação direta entre os dois países antes da eventual abertura de um painel de julgamento. As equipes de resgate da Colômbia entram hoje no segundo dia de buscas por sobreviventes do terremoto que atingiu o país na segunda-feira. Pelo menos 132 pessoas morreram e mais de 500 ficaram feridas. O tremor de magnitude 7,4 foi o mais forte em 27 anos, derrubou dezenas de edifícios e causou danos em 1.300 casas. 6 aeroportos colombianos estão com as operações temporariamente suspensas. O terremoto foi sentido com forte intensidade em cidades como Medellín e Cali, a cerca de 150 quilômetros de distância do epicentro. Uma das cidades mais afetadas foi Pereira, onde morreram 67 pessoas. No horário de Brasília, 6h32.
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0: Tietê no sentido do Cebolão, tem registro de ocorrência um pouco antes da ponte do Tatuapé, causando muito congestionamento no caminho da Tietê, desde a saída da rodovia Ayrton Senna, já vai afetando também o trechinho final da própria rodovia. Mais à frente, onde para da ponte do Tatuapé até a Vila Guilherme, e congestionamento difícil da freguesia do Ó até o acesso para o Cebolão. Quem vai no sentido rodovia Ayrton Senna pela Tietê, pisa no freio principalmente na saída da rodovia Castelo Branco e na aproximação pela expressa da rodovia Presidente Dutra.
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0: China acaba de lançar um robô que promete amor eterno. Deixa eu repetir devagar para você sentir o tamanho disso. Amor eterno. De fábrica. Com garantia. A UBTEC apresentou em Shenzhen o U1. Um humanoide hiperrealista. Pele macia. Voz suave. Vendido como companheiro emocional. O alvo comercial é gigante. 120 milhões de solteiros e 320 milhões de idosos chineses. E o detalhe que mais me interessa como psicólogo é esse. O robô tem câmera nos olhos, detecta fadiga, estresse, mudança emocional, aprende seus hábitos e ajusta a resposta. Parece cuidado, né? Mas, repara melhor, esse robô resolve o incômodo da solidão. E o incômodo é justamente o sinal que empurra a gente na direção do outro. É remédio para a febre sem tratar a infecção. A febre baixa, a doença fica lá, quietinha, crescendo. Aí vem a parte do atrito. O robô nunca vai te contrariar. Nunca chega em casa de mau humor, não cansa de você ou te decepciona. Mas temos que lembrar que é no atrito com o outro de verdade. O que discorda, tem dia ruim, pede perdão, é imperfeito, que a gente pode crescer como ser humano. Conviver com quem só concorda é conviver com o espelho. Tem mais um detalhe, a câmera no olho desse humanoide detecta sua tristeza para te agradar, nunca para te conhecer. E ser agradado o tempo inteiro é a receita mais eficiente que existe para fabricar um adulto emocionalmente analfabeto. E não se engane. Ninguém vira gente sendo visto por quem não se emociona com o que vê. Quando companhia vira produto de prateleira, a pergunta já saiu da tecnologia. O que a gente fez com os laços humanos para um robô virar alternativa razoável? Ao mesmo tempo, olho para a quantidade de idosos abandonados nesse país. Gente que passa semanas sem ouvir uma voz dentro de casa, famílias que moram perto e nem conversam mais. E aí não dá para negar. Para muita gente, esse humanoide pode ser a diferença entre o silêncio absoluto e alguma presença. Entre nenhum olhar e um olhar de câmera. A questão tem dois lados. Como quase tudo que importa, o robô que empobrece o jovem capaz de amar pode amparar o velho que ninguém visita. O drama não está na máquina que chegou. Está no vazio que ela encontrou pronto, esperando por ela. Nesse caso, a tecnologia só ocupou a cadeira que a gente deixou vaga.
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0: 6h37. Hoje na série 50 debates para o Brasil, nós vamos discutir a legalização de bingos e cassinos. Pergunta que está no centro da discussão: a exploração de jogos e apostas em espaços físicos deve ser legalizada com regulação, cobrança de impostos, ou deve continuar proibida para reduzir seus impactos sociais? Você pode dar sua opinião a partir de agora no WhatsApp 99911-9981, usando o DDD11. Às 8h30 da manhã, ou logo depois das 8h30 da manhã, nós teremos Wesley Cardia e Hermano Tavares debatendo esse assunto ao vivo aqui no Jornal da CBN. Wesley Cardia, advogado, foi presidente da Associação Nacional de Jogos e Loterias, e Hermano Tavares é professor do Departamento de Psiquiatria da Universidade de São Paulo. Venha participar também aqui desta nossa conversa, mande a sua mensagem, dê a sua opinião. 6h38.
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3: 6:41. Nosso ouvinte Angélico mandou mensagem para cá e mandou também uma foto. E o que que a foto mostra? Mostra um trânsito muito difícil ali pela Marechal Tito, no Itaim Paulista, em frente ao Céu Curuçá. Marechal Tito no sentido de São Miguel Paulista. E por que tão cedo já tem esse congestionamento? Porque houve um acidente ali na região. Um acidente envolvendo moto e ônibus. Então você que normalmente passa pela Marechal Tito, saiba que hoje no sentido de São Miguel Paulista tem lentidão por causa de um acidente que aconteceu mais cedo. Muito obrigada aqui ao nosso ouvinte Angélico, que mandou a mensagem dele para o 999-11-9981. Tem flagrante da cidade de São Paulo? Você pode fazer como ele, também escrever para a gente.
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3: Nós temos agora informações com Guilherme Gimenez, que nos traz desdobramentos de um grave acidente que nós tivemos ontem, no final da madrugada, começo da manhã aqui em São Paulo, na Anhanguera. Aquele acidente foi provocado por um motorista alcoolizado. Guilherme Gimenez.
5: Exatamente, Cássio. Inclusive, o motorista alcoolizado, né, o Jefferson Henrique Oliveira Pires, de 27 anos, deve passar por audiência de custódia nesta terça-feira. Ele foi preso depois de provocar o acidente que deixou 3 mortos e 6 feridos na rodovia Anhanguera na madrugada de ontem, segunda-feira. Jefferson dirigia no sentido interior e, segundo a polícia, seguia de uma adega para outra quando perdeu o controle do carro na altura do quilômetro 22 da rodovia. O teste do bafômetro apontou 0,72 miligrama de álcool por litro de ar expelido. O motorista embriagado teve ferimentos leves e foi levado ao 33º Distrito Policial em Pirituba. As três pessoas que morreram estavam no carro dele. Duas mulheres que viajavam no banco traseiro foram arremessadas para fora do veículo e morreram no local. Jonatas Ferreira Pedroso, de 28 anos, foi socorrido em estado grave, mas morreu no Hospital Geral de Osasco. Outro passageiro, identificado como Antônio, continua internado em estado grave no Hospital Regional de Polvilho, em Cajamar. Segundo a Polícia Rodoviária Estadual, o carro bateu primeiro contra uma proteção da rodovia, aquela defensa metálica que divide as pistas, e com o impacto, ocupantes foram lançados para fora e, na sequência, atingidos por outros veículos. Ao todo, 3 carros, uma van, um caminhão e também um ônibus se envolveram nesse acidente grave. Cássia.
3: Muito obrigada, esse foi o Guilherme Gimenez. Então, a situação ainda daquele acidente de ontem, motorista que causou o acidente, continua preso, ele que tinha bebido antes de dirigir. Aliás, ia de uma adega para outra no momento em que causou esse acidente. 6:44.

0: Especialistas ouvidos aqui pela CBN alertaram para a fiscalização insuficiente de voos panorâmicos no Rio de Janeiro. Isso após o quinto acidente de helicóptero no estado, só neste ano. O último deles aconteceu no sábado agora, na Vista Chinesa, e matou o piloto e três turistas da Colômbia.
1: A Polícia Civil vai se reunir com representantes da empresa Voos Rio Panorâmico, responsável pelo helicóptero que caiu na Vista Chinesa, na zona norte do Rio, no último sábado. Segundo fontes ouvidas pela CBN, a polícia pretende verificar quais eram as condições da aeronave utilizada e a situação do piloto. Os investigadores também aguardam um inquérito do CENIPA, o Centro de Investigação e Prevenção de Acidentes Aeronáuticos. Esse acidente vitimou quatro pessoas, sendo três turistas colombianas da mesma família. Os corpos das estrangeiras ainda não foram identificados. O piloto Alessandro Rocha, a quarta vítima do acidente, foi velado nesta segunda-feira. Vitor Manrique, parente das colombianas, afirmou que novos procedimentos de identificação terão de ser feitos, devido ao estado dos corpos.
2: Temos que ter paciência, porque a identificação pode durar vários dias. A dificuldade é que os corpos estão irreconhecíveis por causa da carbonização. De qualquer forma, estamos tentando solicitar ao Instituto Médico Legal que a identificação seja rápida, porque já temos 100% de certeza de que os três corpos que estão aqui são os da minha família.
1: Sofia Murillo, de 17 anos, a mãe dela, Wendy Manrique, de 37 anos, e a avó Lida Rocio Cubios, de 59 anos, estavam juntas no helicóptero. De acordo com Vitor, as arcadas dentárias das mulheres devem ser usadas na identificação. Dados do CENIPA apontam que de janeiro a julho deste ano, houve quatro quedas de aeronaves no Rio. A da Vista Chinesa seria a quinta. No mesmo período de 2025, não houve nenhum acidente do tipo. O especialista em segurança da aviação civil, Marcos Reis, aponta possíveis razões para esse cenário.
3: Eu entendo que existe uma falha na infraestrutura, tanto de controle de tráfego aéreo, quanto na infraestrutura de fiscalização da Agência Nacional de Aviação Civil. Eu entendo que seja um problema de aumento de volume de tráfego aéreo e pouco investimento em infraestrutura.
1: Vera Mauriti, representante do movimento Rio Livre de Helicópteros, aponta que a proximidade destes passeios com a área residencial intensifica o perigo.
4: Não adianta só controlar a altitude, tem que tirar a luz de cima de zonas residenciais, porque poderia ter uma tragédia muito maior. Nas grandes cidades, também turísticas, que também investem no turismo, Nova York, Paris, não existe isso.
1: O acidente é investigado pela Delegacia da Tijuca, do Rio de Janeiro, Isa Morena.
0: Agora às 6 horas e 47 minutos. Um pouco mais cedo hoje, nós ouvimos dois comentários aqui na CBN. Um do Eduardo Howen, o outro do Rossando Klingen. Imediatamente alguns ouvintes já escreveram para cá em resposta a eles. O primeiro, o Eduardo Howen, chamando a atenção para a questão da longevidade das pessoas que fazem atividade física. E aí os exemplos chegaram. Benedito Oliveira, parei 70 anos em novembro, ando 5 quilômetros, das 6 às 7. Faço 20 minutos de academia, ouvindo a CBN. Ele aqui é do Salto de Pirapora, São Paulo. Já o Rodrigo Rebouças diz aqui o seguinte, sobre a matéria do bem-estar e movimento de hoje, comento sobre o meu pai, Amado Rebouças, 85 anos. Iniciou a musculação após ter ficado viúvo, no final de 2025. Além do novo ciclo social, ganhou mais equilíbrio, disposição, segurança para o seu dia a dia. Detalhe, ele ainda guia e busca nosso filho na escola algumas vezes na semana, diz aqui o Rodrigo Rebouças. E aí eu fecho aqui essa nossa conversa, uma mensagem da Beatriz, que ouviu o Rossando Klinger falando sobre aquele robô que oferece companhia e amor eterno, né? E aí o que que diz a Beatriz? Enquanto a gente tiver a CBN ao vivo, tem boa companhia sempre. Bota uma CBN lá na China que resolve.
5: Oba, adorei.
0: Muito obrigado. Obrigado, Beatriz, e obrigado a todos vocês que participam ativamente pelo e-mail e também pelo nosso WhatsApp, mandando suas mensagens. Obrigado pela companhia e audiência nesta manhã de terça-feira.
5: 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Vem aí a Feira do Empreendedor do Maranhão. O evento será realizado entre os dias 14 e 16 de agosto. A Bioaçu, empresa que transforma o coco babaçu em cosméticos e outros bioprodutos, é uma das expositoras da loja Brasil Biomarket. A empresária Márcia Weller fala sobre o impacto social, ambiental e econômico do negócio.
6: Nós resolvemos um problema que é a baixa renda das extrativistas, a questão do desmatamento do coco babaçu por não ter valor agregado, e a gente compra esse fruto in natura das quebradeiras de coco, dando para elas uma alternativa delas terem uma fonte de renda justa, sem a necessidade da quebra desse coco no machado.
5: A Feira do Empreendedor será realizada no Multicenter Negócios e Eventos em São Luís.
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8: 6:51.
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0: Muito bom dia para você, Marta Gabriel.
1: Bom dia, meus queridos. Bom dia, ouvintes.
2: Bom dia, Marta.
0: Marta, você traz um estudo aqui que identifica mudanças de hábito no consumo de informação e, ao mesmo tempo, uma contradição. As pessoas se informam mais em redes sociais e plataformas de vídeo e confiam menos.
1: É isso mesmo, Milton. A gente está vivendo uma epidemia de desinformação, né? Tem esses esquizofrenia. A gente faz coisas, a gente como sociedade, né? E que são ruins para a gente. Então, a gente tem cada vez mais evidências de que a gente está entrando numa crise estrutural do ecossistema de informação, que é mais profunda do que só a ideia de fake news. O Fórum Econômico Mundial, inclusive, colocou que misinformation e disinformation estão entre os principais riscos globais de curto prazo pelo segundo ano consecutivo em 2025. Só para a gente, né, diferenciar os dois, misinformation é informação falsa, ela é incorreta, né? Ela é compartilhada sem intenção deliberada de enganar, que nem quando o pessoal no WhatsApp repassa uma notícia falsa acreditando que ela seja verdadeira. A desinformação é um conteúdo falso ou manipulado, criado com intenção mesmo deliberada para enganar, né? Então, um exemplo disso é deepfake político, que a gente está tendo nos Estados Unidos, aqui no Brasil, trechos de vídeo que a pessoa nunca disse aquilo, mas é colocado nas redes, conteúdo verdadeiro fora de contexto. Isso está criando um problema grande na Europa. Eles estão com várias crises de enchente, ondas de calor, etc. E por causa das informações colocadas deliberadamente erradas nas redes sociais para chamar atenção com conteúdos do passado, isso ativa as equipes de emergência fora de necessidade. Isso causa um problema bastante grande para eles. A manipulação seletiva, acreditar num vídeo, tirando, você edita algumas coisinhas para que fique do jeito que você quer, né? Então muda o significado. Então, apesar de ser bem diferente uma da outra, né? Uma tem intenção, a outra não tem, as duas têm bastante impacto na sociedade. Elas fazem as pessoas acreditar em mentiras e além disso, num nível muito mais profundo do que isso, né? Então, ela está deteriorando a nossa capacidade de construir uma realidade compartilhada. Isso é muito complicado, porque quando a gente não tem uma realidade compartilhada, a gente não chega em consenso. Então, primeiro estágio, a gente acredita no falso; no segundo, a gente discorda sobre o que é verdadeiro; e no estágio mais perigoso, a gente deixa de acreditar que é possível descobrir a verdade. Então, ela deixa de ser essa epidemia de desinformação, deixa de ser apenas um problema de comunicação e passa a ser um problema de coordenação da sociedade. Sem um acordo sobre fatos, fica muito difícil decidir coletivamente o que fazer, né? Isso é uma ameaça à integridade do espaço informacional e cria crise de confiança, polarização, capacidade de implementar políticas públicas ficam comprometidas.
2: Cenário bem complexo. E, Marta, quais são as possíveis consequências desse fenômeno para o nosso futuro?
1: Então, Cássio, eu destacaria cinco principais impactos. O primeiro deles é erosão da confiança. A gente começa a desconfiar de notícia, imprensa, governo, da ciência, das próprias evidências, né? Uma crise de confiança grande. Segundo, fragmentação da realidade. Eu falei um pouquinho sobre isso na primeira parte, mas grupos diferentes enxergam coisas diferentes e aí você não consegue ter consenso mínimo sobre problemas complexos como mudança climática, guerra, vacinação, eleições. Terceiro impacto, que é muito importante, porque inclusive afeta a vida das pessoas, né, individualmente, são decisões piores, né? Então, na saúde isso já é mensurável. A OMS relaciona infodemias a comportamentos de risco, hesitação de vacina, atraso de procura por atendimento, desconfiança de autoridades sanitárias. Um quarto são democracias mais vulneráveis, aquilo que a gente falou, a informação factual é a base da democracia. Então você começa a ter risco de sustentação democrática. E um efeito novo, que talvez seja mais perigoso, é a dúvida permanente, porque a IA, os deepfakes, conteúdo sintético, a gente não precisa necessariamente acreditar numa falsificação, mas se a gente duvidar que tudo é verdadeiro, as evidências legítimas começam a perder poder, né? E aí você não sabe mais o que é verdadeiro ou não. Por último, um impacto bastante importante é que não é só na sociedade, é também cognitivo.

0: aquilo. Então, assim, o questionar, o pensamento crítico passa a ser cada vez mais fundamental, né? Por isso que a gente tem que ver toda semana a sua dose de futuros com Futuramente, para ver os impactos e o que a gente está indo no podcast Futuramente com a Carol Tamassia e eu.
1: Perfeito. Aliás, falarão sobre inovação com Yuri Ramos, diretor da MIT, que é responsável pelo relacionamento com grandes empresas. E é o tema do Futuramente, episódio que entra no ar hoje na nossa plataforma de podcast. Só para fechar aqui ainda a nossa conversa, eu estava ouvindo você falar ali sobre as diferenças das mentiras. A gente poderia dizer que existe a mentira culposa e a dolosa, né? Isso é o que acaba diferenciando um do outro. Obrigado e até mais.
0: Obrigada, bom dia.
2: Até mais.
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0: terça-feira, 11 de agosto de 2026. O presidente da Câmara, Hugo Mota, vai se reunir hoje com líderes partidários para definir as prioridades da pauta nesta semana de esforço concentrado. O projeto, que prevê subsídios ao setor de combustíveis para reduzir os impactos de conflitos no mercado internacional, pode ser votado ainda nesta terça-feira. Também estão pendentes 5 medidas provisórias que perderão a validade se não forem analisadas pela Câmara e pelo Senado até o fim de agosto. A Justiça Federal atendeu a um pedido da ONG Instituto Araiara e suspendeu a oferta de 18 blocos exploratórios de petróleo e gás nas bacias Potiguar, Sergipe, Alagoas e Espírito Santo. A decisão barrou os leilões da Agência Nacional do Petróleo em áreas de alta sensibilidade ambiental que sobrepõem territórios quilombolas e unidades de conservação. A União e os órgãos envolvidos podem recorrer. O presidente da Argentina, Javier Milei, voltou a provocar tensão diplomática ao compartilhar uma publicação de um parlamentar americano que ataca o presidente Lula com ofensas pessoais. A postagem foi feita por um deputado apoiador do presidente Donald Trump. A atitude de Milei aprofunda ainda mais a crise entre Brasil e Argentina. O Tribunal da Síria condenou à revelia o ex-presidente Bashar al-Assad e o irmão mais novo dele à pena de morte. Os dois são acusados de crimes contra a humanidade e crimes de guerra cometidos ao longo dos 14 anos do conflito no país. Cerca de 500 mil pessoas morreram no período. Também foi condenado à morte um primo de Assad que comandou a repressão em uma província do sul da Síria que culminou na guerra civil. No horário de Brasília, 7:03.
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1: Guilherme Gimenez.
2: Cássia, o sistema Paese foi acionado para atender a linha 12 Safira devido a esse problema que está acontecendo na manhã de hoje. O sistema foi acionado para atender entre as estações Comendador Ermelino e Tatuapé, auxiliando na mobilidade dos passageiros. Ao todo, 29 ônibus foram acionados. Lembrando, houve uma falha na rede aérea de energia na região da estação Hospileste, onde os trens circulam em via única e na linha toda intervalos maiores e também maior tempo de parada entre as estações.
1: 7 e 5.

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1: Muito bom dia a você que escolheu ficar mais bem informado ouvindo o Jornal da CBN na manhã desta terça-feira, dia 11 de agosto de 2026. E vamos olhar para

0: Colômbia, a população segue no trabalho ainda de buscas após o terremoto de magnitude 7,4 que matou mais de 100 pessoas no dia de ontem. Hoje o trabalho ainda é em busca de vítimas, de pessoas que possam estar vivas embaixo dos escombros, recuperação das áreas. Pedro Fagundes apurou essas informações nas agências internacionais e traz aqui o que tem de mais importante nesta cobertura. Pedro, bom dia.
1: Bom dia, Milton, Cássia, também aos nossos ouvintes. Olha, um balanço. O terremoto que atingiu a Colômbia nesta segunda já deixou 132 pessoas mortas e cerca de 700 feridas. Ao menos 188 pessoas também continuam desaparecidas. Quanto às equipes de resgate, entram no segundo dia de buscas por sobreviventes, como você bem adiantou. O tremor de magnitude 7,4 foi o mais forte registrado no país em 27 anos. Ele derrubou dezenas de edifícios, causou danos em pelo menos 1.300 casas, foi sentido com força em grandes cidades do país como Medellín e Cali. O brasileiro Caio Tárcia, que está de férias em Cartagena, relatou o momento do terremoto.
2: Nosso apartamento fica no 29º andar, então é um prédio bem alto e mesmo assim a gente conseguia ver esse movimento e não houve nenhum tipo de sirene, de sinal sonoro alertando, né? Então a gente recolheu os itens principais e descemos às pressas ali pela escada. Sem entender muito bem o que estava acontecendo, mas sentindo esses tremores, um temor bem grande do pior, né? Do que poderia acontecer, principalmente por serem muitos lances de escada.
1: Uma das situações mais graves é registrada em Chocó, perto do epicentro do terremoto. O governo contabilizou 66 mortos, 11 desaparecidos e 53 pessoas ainda presas nos escombros. Ao menos 58 estruturas desabaram. Pereira também está entre as cidades mais atingidas, com 67 vítimas. A cidade tem cerca de 500.000 de habitantes e fica no coração da região cafeeira do país. Já em Cali, uma das grandes cidades atingidas, os danos também são significativos. Uma delegação brasileira do Tribunal de Contas da União estava na cidade para a Assembleia da Organização Latino-Americana e do Caribe de Instituições Superiores de Controle, que tem como tema as mudanças climáticas. A reunião foi suspensa depois do desastre. De acordo com Itamaraty, até agora não há brasileiros identificados entre as vítimas. Na parte aérea também foi afetada. O momento é que 6 aeroportos tiveram as operações temporariamente suspensas. Recentemente, o aeroporto de Cali foi reestabelecido. O presidente Abelardo de la Espriella declarou estado de desastre nacional, uma medida que permite acelerar o envio de suprimentos médicos e equipes de emergência, além também da instalação de abrigos temporários. Milton.
0: Portanto, o aeroporto de Cali voltou a operar.
1: Sim.
0: É isso, esse já voltou a operar. As imagens são realmente impressionantes, você deve ter acompanhado isso, seja em rede social, seja na televisão, enfim, nos próprios sites. Demais, realmente é muita atenção, alguns locais, hospitais, por exemplo, que esfarelaram, né? Simplesmente esfarelaram, caíram, desmancharam, de cima a baixo. É realmente impressionante, pessoas nas ruas, os aeroportos despencando, o teto ficou, é chocante o que a gente se viu lá. A gente recentemente tinha passado pelo que passou na Venezuela, aparentemente um terremoto ainda maior, com estragos e com prejuízo maior. Venezuela ainda se recupera disso e agora assistimos isso na Colômbia.
3: E de volta ao Brasil, nós temos informação chegando da capital federal. O Felipe Igreja nos conta os detalhes da decisão dos Estados Unidos de responder ao Brasil na Organização Mundial do Comércio. Felipe, bom dia para você.
4: Bom dia, Cássia. Bom dia a todos que nos acompanham. Os Estados Unidos aceitaram o pedido do Itamaraty para realizar consultas na Organização Mundial do Comércio sobre as tarifas impostas pelo governo de Trump ao Brasil. Em documento enviado à entidade, o governo americano diz que está à disposição para discutir o tema. No entanto, ainda não há data definida para as consultas. O Brasil contesta sobre a taxa de 25% aplicada sob a alegação de práticas comerciais consideradas desleais, além de outra de 12,5% relacionada à fiscalização de produtos importados que possam ter sido produzidos com trabalho forçado. O governo brasileiro argumenta que as medidas são discriminatórias, unilaterais e contrárias às regras da organização. A China também pediu formalmente para participar das consultas entre Brasil e Estados Unidos. O argumento é de que as medidas americanas afetam as condições de concorrência dos produtos chineses vendidos nos Estados Unidos. A manifestação chinesa cita especialmente a investigação americana relacionada ao trabalho forçado e aos efeitos sobre as exportações da China. As consultas são a primeira etapa do processo de solução de controvérsias da OMC. Se não houver acordo, em até 60 dias após o recebimento do pedido, o Brasil poderá solicitar a abertura de um painel para analisar as medidas. O professor de Direito Internacional da USP, Rubens Bessac, porém recorda que a instância de apelação da organização está paralisada desde 2019.
5: Sei se uma ação, mesmo em forma de consulta ali na OMC, daria sentido diferente. Eu acho que o Brasil tenta, tem que seguir esse protocolo mesmo. Os Estados Unidos respondem que está disposto a conversar, mas vamos observar. Até há que se ter em conta que as decisões lá na frente, quando vierem da OMC, são um tanto demoradas. Mas, enfim, o Brasil vem tentando, e há que se elogiar isso, de todas as formas, superar a situação dessas sobretaxas.
4: A entrada da China ainda depende da autorização de Brasil e Estados Unidos. Caso seja aceita, a China participará como terceiro membro, podendo apresentar sua posição e informações relacionadas aos efeitos das medidas americanas sobre o seu comércio. Cássia.
3: Muito obrigada, Felipe Igreja.
0: 7h12, vamos ao Rio de Janeiro. Diogo Bugalho, a sua informação. Bom dia.
6: Bom dia, Milton. Bom dia a todos. A Justiça do Rio atendeu ao pedido do Ministério Público e determinou nessa segunda-feira que o ex-governador Antony Garotinho do Republicanos comece a cumprir imediatamente uma sentença que suspende os direitos políticos dele. O Garotinho é candidato ao governo do estado do Rio nesse ano, mas com essa decisão ficaria inelegível. Essa inelegibilidade não é automática, ainda precisa ser declarada pela Justiça Eleitoral. A condenação em questão aconteceu em 2018 por improbidade administrativa e diz respeito a um caso de desvio de verbas na saúde em 2005, época em que Garotinho era secretário de governo na gestão da mulher dele, a também ex-governadora Rosinha Garotinho. Entre as penas, portanto, está a suspensão dos direitos políticos por 8 anos. A decisão que determina o cumprimento imediato da sentença é do juiz Ricardo Seifer, da Quarta Vara de Fazenda Pública do Tribunal de Justiça do Rio. Ele afirma que o caso transitou em julgado depois que o STF negou um recurso a Garotinho. O pedido do Ministério Público na semana passada frisava a importância de uma decisão rápida por causa do calendário eleitoral. A defesa de Garotinho diz que essa decisão de ontem é inválida porque o caso já estaria prescrito. Os advogados argumentam que a situação do político não muda e que ele continua com plenos direitos políticos, sinalizando que o ex-governador deve se manter na disputa eleitoral. Nas eleições de 2018, Milton, Garotinho passou pela mesma situação por causa desse mesmo caso. Ele pretendia concorrer ao Palácio Guanabara, mas teve a candidatura impugnada por causa da condenação em segunda instância. Em 2022, teve os direitos políticos restabelecidos por uma liminar no STJ e agora vem essa decisão do Tribunal de Justiça do Rio, determinando, né, o cumprimento imediato da sentença após o esgotamento de todas as possibilidades de recursos. O Garotinho esteve envolvido em outros casos também. No início, na verdade, em junho desse ano, a gente havia noticiado que ele havia também recuperado os direitos políticos em um outro caso, um caso que dizia respeito à compra de votos em eleições municipais de Campos dos Goytacazes, cidade do político. Milton.
0: Muito obrigado. Este foi o Diogo Bugalho, trazendo aí a situação eleitoral de Antony Garotinho, que já foi governador no Rio de Janeiro. Agora são 7h15. Daqui a pouquinho a gente conversa com a Miriam Leitão e vamos falar sobre os gastos do governo federal.
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8: Porque eu acho que temos hoje boas forrageiras resistentes, mas no mundo tem muito mais. Nós podemos ser o exemplo para os outros que não têm conhecimento. 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
3: 7:17.
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0: São Paulo está na Bolívia, onde enfrentará o Bolívar no primeiro jogo das oitavas de final da Copa Sul-Americana, hoje às 21h30. O tricolor paulista ficará em Santa Cruz de la Sierra e só subirá para a cidade de La Paz, local do jogo e que tem altitude de 3.650 metros, horas antes da partida. O ponta Arthur, que se recupera de dores na coxa esquerda, porém ficou na capital paulista e não poderá atuar pela equipe do técnico Dorival Júnior. A tendência é de que o treinador rode algumas peças devido à questão física, que é preponderante na altitude. Na quarta-feira, o Palmeiras volta aos gramados, no caso, para jogar pelas oitavas de final da Copa Libertadores no Nubank Park contra o Cerro Porteño, do Paraguai. O zagueiro Gustavo Gomes, que desfalcou o time nos últimos três jogos por uma lesão na coxa direita, iniciou a transição física e fez a primeira parte dos trabalhos integrado ao elenco. Ele ainda é dúvida para o confronto. Na quinta, o Corinthians entra em campo também pelas oitavas de final da Libertadores. Na Argentina, o Alvinegro vai encarar o Rosário Central. O volante André, que foi desfalque contra o Bragantino, está fora desta partida, assim como o atacante Yuri Alberto. Ambos estão lesionados. No mesmo dia, quinta-feira, o Santos joga pelas oitavas de final da Copa Sul-Americana. Em casa, o Peixe enfrenta o Macará do Equador. O atacante Neymar, que estava suspenso no Brasileirão, volta ao time do Peixe. De São Paulo, Gabriel Dudziak.
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0: dia para você, Miriam.
1: Bom dia, Milton. Bom dia, Cássia. Bom dia, ouvintes.
2: Bom dia, Miriam.
0: Manchete aqui no Globo, na reportagem, que despesas financeiras do governo atingem 149 bilhões de reais no primeiro semestre e ampliam pressão na dívida pública. Ajuda a explicar aqui o que são as despesas financeiras.
1: Pois é, tem as despesas primárias, né? O gasto com a educação, saúde, aquilo que está no orçamento. Tem a despesa do carregamento da dívida, quando você paga de juros da dívida e tal. Essa despesa é uma despesa financeira que o governo faz quando ele, por exemplo, faz um aporte num fundo, dá garantia para alguma operação, é esse tipo de despesa. O que a matéria do Fábio Graner fez, um repórter muito bom lá do Globo, ele pediu aos economistas Matheus Rosa e Lívio Ribeiro, da consultoria BRCG, para fazer assim, conta tudo, repasse pro BNDES. De repente você vê essa notícia assim, repassou o dinheiro pro BNDES, o BNDES vai emprestar, é empréstimo, o governo vai receber de volta, né? O banco vai receber de volta, Minha Casa Minha Vida. Ou, por exemplo, tem uma crise, emergências do Rio Grande do Sul, com as chuvas, então o BNDES vai e ajuda as empresas que foram atingidas pelo tarifaço. A gente conversou bastante aqui que o governo fez um programa para emprestar para eles a juros baixíssimos. Isso tem um custo, tudo isso tem um custo. Mas a questão é que ele não entra no cálculo do gasto primário. Quando a gente fala assim, o gasto primário do governo é o gasto com todas as suas despesas correntes, mas que desconta tudo que ele está pagando de juros da dívida. É mais ou menos como se você tivesse um empréstimo. Quanto que você gastou para se sustentar? Foi tanto. Mas aí, quanto que você gastou com a dívida? É outro tanto. Então, isso aí é uma outra forma de contar, que a gente fala no déficit nominal. Mas, nesse caso aqui, não é nem o déficit primário, ou resultado primário, nem o déficit nominal, que inclui o custo da dívida. Esse aqui é um outro recorte que explica, que mostra alguma coisa que está muito menos visível. Por isso que essa matéria é boa, porque ela pega o que não está muito visível. Então, o governo faz vários programas de estímulo para troca da moto, para troca do carro, para atender grupos específicos. E isso aí não, porque o próprio governo diz, eu falei outro dia com uma integrante do governo, falei, mas e esses gastos aqui? Bom, isso aí é empréstimo, o governo vai receber de volta. Mas vai receber quanto? E quanto que ele gastou para se financiar? Então, é um pouco mais complicado. Quanto que é o desembolso do governo? E isso, o que eles estão mostrando é que aumentou muito esse ano e chegou a esse valor que é muito alto, 149 bilhões, no primeiro semestre, e isso é 1% do PIB. Os economistas raciocinam muito com o percentual do PIB, para saber se uma coisa é grande ou pequena. 1% do PIB é muito alto. 1% do PIB no primeiro semestre, só com esse tipo de despesa, que não é gasto primário, portanto, não vai ser visto nas outras contas, mas é um gasto com as linhas de crédito, com os aportes em fundo. Ele fez para o Desenrola, por exemplo, fez aporte no Fundo Garantidor de Operações. Então, tudo isso, Milton, não sei se eu consegui explicar, está dentro dessa conta que o Fábio Graner foi lá e radiografou com a ajuda desses dois economistas, Cássia.
2: Então, é mais uma coisa para a gente ficar de olho na tal da despesa financeira que tem impacto na dívida pública. E como você estava dizendo, Miriam, é interessante a gente observar esses valores em relação ao PIB. E quando a gente fala da dívida pública, a gente está falando de mais de 70% do PIB atualmente, né?
1: Mais de 80%, na verdade.
2: Já mais de
1: 80%? Mais de 80%. É muito, muito alta, de fato, ela não é toda igual, mas ela é um problema. A questão é que, quando o número não entra no resultado primário e fica menos visível, então, parece, né, dar uma ideia de que está tudo bem. Só que, como você bem disse quando começou a falar, Cássia, entra Na conta final, qual é a conta final? É a dívida pública. Na dívida pública entram todos os números. Não adianta falar, olha, isso aqui não vai entrar no arcabouço. Tá bom, não entra no arcabouço, mas entra na dívida. Né? Então, não é que não existe. Não existe naquela contabilidade. Mas na contabilidade que pega tudo, e essa é a grande preocupação. É por isso que 10 em cada 10 economistas têm dito que o próximo governo, seja ele qual for, vai ter que fazer um ajuste fiscal. Eu tenho dito sempre aqui que, que tem exageros nas análises de alguns economistas que falam, que simplificam dizendo esse governo é gastador, o outro era austero. Não era. O governo anterior não era austero e esse governo tem feito ajustes em vários pontos. Nesse ponto aqui que o Fábio Graner pegou, ele tem gastado demais com despesas financeiras. Não importa se é meritória ou não, né? Mas ele precisa colocar tudo isso na conta.
0: Muito obrigado, Miriam, e um bom dia para você.
1: Bom dia para todos nós.
2: Bom dia.
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0: terça-feira, 11 de agosto de 2026. A Justiça do Rio de Janeiro atendeu ao pedido do Ministério Público e determinou que o ex-governador Antony Garotinho, do Republicanos, comece a cumprir imediatamente uma sentença que suspende os direitos políticos dele. Garotinho é candidato ao governo do estado. A inelegibilidade não é automática e precisa ser declarada pela Justiça Eleitoral. A condenação aconteceu em 2018 por improbidade administrativa em um caso de desvio de verbas da saúde em 2005, época em que Antony era secretário de governo na gestão da mulher dele, a ex-governadora Rosinha Garotinho. O INSS ampliou a lista de enfermidades que dão direito ao auxílio-doença ou à aposentadoria por incapacidade permanente, sem que seja necessário pagar o mínimo de 12 contribuições à Previdência. O número de doenças que dispensam a carência subiu para 18. A pessoa que entrar com o pedido terá de ser submetida à perícia médica para comprovar a incapacidade. Começam hoje as oitavas de final da Libertadores da América. Às 19h, o Fluminense enfrenta o Independente Rivadavia, da Argentina, no Maracanã. Outros 5 times brasileiros estão na disputa, com destaque para o duelo brasileiro entre Cruzeiro e Flamengo, que jogam amanhã. Pelas oitavas de final da Copa Sul-Americana, o São Paulo encara o Bolívar às 21h30 na altitude de La Paz. Outras 5 equipes brasileiras continuam na competição e jogam amanhã e na quinta-feira. Por causa do terremoto, a Conmebol adiou as partidas da Libertadores e da Sul-Americana, que seriam realizadas nesta semana na Colômbia. No horário de Brasília, 7h34.
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0: voltamos a acionar aqui o Pedro Fagundes, que segue apurando informações internacionais, agora traz a decisão de um tribunal na Síria que condenou o ex-ditador Bashar al-Assad à pena de morte. Pedro Fagundes.
1: Então, Milton, não apenas o ex-ditador Bashar al-Assad, como também o irmão dele, Maher, e um primo da família, os três condenados à morte pela justiça da Síria. Assad e irmão foram julgados por crimes contra a humanidade e também crimes de guerra cometidos durante 14 anos de guerra civil, que deixou cerca de 500 mil mortos. Os dois fugiram para a Rússia em dezembro de 2024, quando uma ofensiva rebelde chegou à capital Damasco e derrubou o regime. Por isso, ainda não há expectativa de que as sentenças sejam cumpridas. Terceiro condenado é Atef Najib, primo de Assad e ex-general do exército sírio. Ele foi responsabilizado pela repressão no sul do país, onde começaram os protestos que levaram ao levante contra o governo e depois à guerra civil. Najib não conseguiu deixar a Síria. Ele ouviu a sentença, portanto, de dentro de uma jaula em que está preso desde 2024 e, portanto, deve cumprir a sentença, diferente de Assad e o irmão. No ano passado, o atual presidente sírio, Ahmed al-Shara, chegou a pedir, a Vladimir Putin, presidente da Rússia, a extradição de Assad durante uma reunião em Moscou. A conversa não avançou. Até agora, nem o governo de al-Shara, nem a Rússia se pronunciaram publicamente sobre a sentença. Milton.
0: As informações foram do Pedro Fagundes, às 7h37.
2: De volta ao Brasil, o presidente da Câmara, Hugo Mota, vai se reunir hoje com líderes partidários para definir as prioridades da pauta nesta semana de esforço concentrado. Com o calendário ajustado para permitir a dedicação às campanhas de rua nas bases eleitorais, deputados e senadores vão concentrar os trabalhos legislativos em duas semanas específicas, entre agosto e setembro. O projeto que prevê subsídios ao setor de combustíveis para mitigar os impactos de conflitos no mercado internacional pode ser votado ainda hoje. Também estão pendentes 5 medidas provisórias que vão perder a validade se não forem analisadas pela Câmara e pelo Senado até o fim de agosto. Uma das MPs prestes a caducar é a do novo Desenrola Brasil, voltada à renegociação de dívidas das famílias. Textos polêmicos, como o projeto que tipifica a misoginia como preconceito ou discriminação, devem ficar para depois das eleições. No Senado, o governo quer acelerar a votação da MP que zerou a taxa das blusinhas, além da PEC da Segurança Pública e do projeto que regulamenta a exploração de minerais críticos aqui no Brasil.
0: 7h38 agora, o presidente do STF, Edson Fachin, afirmou que deve apresentar até o fim do ano um projeto de lei federal para regulamentar o salário de juízes e desembargadores do país. Em São Paulo, o ministro disse que é preciso se debruçar sobre gastos públicos e encontrar soluções justas e fiscalmente sustentáveis. Na semana passada, ele apresentou uma proposta para prevenir conflito de interesses na magistratura.
3: O ministro Edson Fachin, presidente do Supremo Tribunal Federal e do Conselho Nacional de Justiça, disse que vai propor um projeto de lei federal para regulamentar a remuneração dos magistrados de todo o país. No discurso de abertura de um seminário para discutir o Poder Judiciário, Fachin detalhou que uma minuta do projeto deve ficar pronta até o final do ano. Ele defendeu a necessidade da medida.
4: Precisamos enfrentar com seriedade a agenda de moralização dos gastos públicos, de aprofundar as investigações de corrupção que ainda permanecem em nosso país, bem como aperfeiçoar os mecanismos de transparência e encontrar soluções públicas, justas e fiscalmente sustentáveis para questões estruturais do Estado brasileiro, inclusive no que diz respeito ao regime remuneratório da magistratura.
3: O ministro acrescentou que as instituições públicas precisam estar dispostas a prestar contas daquilo que fazem, resistindo a tendências de isolamento institucional e também do que chamou de espetacularização. Depois, Fachin participou da cerimônia de abertura do Jubileu do Bicentenário dos Cursos Jurídicos no Brasil, na Faculdade de Direito da USP, com participação do ex-ministro Ricardo Lewandowski e dos ex-presidentes Michel Temer e José Sarney. Fachin também discursou neste evento e citou a importância de debater a ética no judiciário. Para ele, o tema precisa ser levado a sério pelas faculdades no país. Na última terça, Fachin apresentou ao Conselho Nacional de Justiça uma proposta para prevenir conflito de interesses na magistratura. A medida inclui regras para participação em eventos, recebimentos de presentes e atividades privadas. Uma consulta pública está aberta para que tribunais e entidades apresentem sugestões no prazo de 60 dias. A política estabelece diretrizes para que tribunais de todo o país identifiquem situações que podem colocar a imparcialidade de juízes e desembargadores em xeque. Apesar disso, a resolução não será aplicada aos ministros da Suprema Corte, já que o STF não está subordinado ao Conselho Nacional de Justiça. O Código de Conduta específico para o Supremo está sob responsabilidade da ministra Carmen Lúcia, que deve entregar uma primeira versão do texto após as eleições. De São Paulo, Karen Lemos.
2: 7:41. Ronaldo Caiado disse que gostaria de ter o promotor de justiça Lincoln Gakia em um futuro Ministério da Segurança, caso seja eleito presidente. O candidato do PSD apresentou em São Paulo o plano de segurança pública da campanha. Entre as medidas estão o aumento da pena mínima para integrantes de facções criminosas, ações contra o feminicídio e a criação de 40 presídios de segurança máxima.
3: O candidato do PSD à presidência da República, Ronaldo Caiado, apresentou em São Paulo o plano de segurança pública da campanha. O programa é dividido em 10 eixos e prevê, entre outras medidas, classificar facções criminosas como grupos terroristas, criar uma rede nacional de presídios de segurança máxima, reduzir a maioridade penal para 16 anos em crimes específicos e endurecer as punições para casos de feminicídio. Durante o evento, o candidato afirmou que pretende convidar o promotor de justiça Lincoln Gakia para comandar um eventual Ministério da Segurança Pública. Gakia atua há mais de 2 décadas na investigação do PCC. A CBN, o promotor afirmou que soube do convite pela imprensa e que neste momento, por ser membro do Ministério Público, não pode ter envolvimento político partidário. O programa apresentado pelo ex-governador de Goiás também prevê alterações na progressão de pena, regime disciplinar especial para líderes do crime organizado, penas mínimas de 45 anos para integrantes de facções e a construção de 40 presídios de segurança máxima, número 8 vezes maior do que o atual. O candidato ainda promete trabalhar pela redução da maioridade penal para 16 anos em crimes como homicídio ou tentativa de homicídio, lesão corporal seguida de morte, estupro de vulnerável ou roubo praticado com violência, por exemplo. Parte das medidas depende de aprovação do Congresso Nacional ou envolve mudanças na Constituição. Questionado sobre a articulação política necessária para aprovar as propostas, Caiado afirmou que espera contar com a experiência do vice na chapa, Gilberto Kassab, na negociação.
5: E tem o meu vice-presidente chamado Gilberto Kassab, que nós saberemos muito bem como chamar os presidentes das casas, os líderes dos partidos e poder mostrar a ele que essas demandas são compatíveis com aquilo que a sociedade deseja. Esse poder de convencimento nós teremos ele com muita tranquilidade. Até porque eu tenho experiência em poder construir esse tipo de ação como construir no meu estado, com os poderes e com a Assembleia. Então, não tem dificuldade.
3: O plano também prevê medidas específicas de combate à violência contra a mulher, como a criação de uma Secretaria Nacional da Segurança da Mulher, da Criança e das Minorias, além do endurecimento de penas para crimes cometidos por companheiros ou ex-companheiros. O programa propõe ainda a perda dos bens dos autores de feminicídio ou tentativa de feminicídio, com a destinação do patrimônio à vítima, aos filhos ou demais familiares. De São Paulo, Bruna Barbosa.
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2: 7h46.
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2: Politécnica por causa de um acidente nesta manhã envolvendo um caminhão.
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0: O São Paulo está na Bolívia, onde enfrentará o Bolívar no primeiro jogo das oitavas de final da Copa Sul-Americana, hoje às 21h30. O tricolor paulista ficará em Santa Cruz de la Sierra e só subirá para a cidade de La Paz, local do jogo, e que tem altitude de 3.650 metros, horas antes da partida. O ponta Arthur, que se recupera de dores na coxa esquerda, porém ficou na capital paulista e não poderá atuar pela equipe do técnico Dorival Júnior. A tendência é de que o treinador rode algumas peças devido à questão física, que é preponderante na altitude. Na quarta-feira, o Palmeiras volta aos gramados, no caso, para jogar pelas oitavas de final da Copa Libertadores no Nubank Park contra o Cerro Porteño, do Paraguai. O zagueiro Gustavo Gomes, que desfalcou o time nos últimos três jogos por uma lesão na coxa direita, iniciou a transição física e fez a primeira parte dos trabalhos integrado ao elenco. Ele ainda é dúvida para o confronto. Na quinta, o Corinthians entra em campo também pelas oitavas de final da Libertadores. Na Argentina, o Alvinegro vai encarar o Rosário Central. O volante André, que foi desfalque contra o Bragantino, está fora desta partida, assim como o atacante Yuri Alberto. Ambos estão lesionados. No mesmo dia, quinta-feira, o Santos joga pelas oitavas de final da Copa Sul-Americana. Em casa, o Peixe enfrenta o Macará do Equador. O atacante Neymar, que estava suspenso no Brasileirão, volta ao time do Peixe. De São Paulo, Gabriel Dudziak.
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0: 7h55.
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0: Muito bom dia para você, Marcelo D'Agosto.
1: Bom dia, Milton. Bom dia, Cássia. Bom dia, ouvintes.
2: Bom dia, Marcelo.
0: A Amélia escreveu para cá e pede ajuda para Maitê. A Maitê é irmã dela, que aplicou no fundo multimercado ouro e ficou surpresa com a queda do início deste ano. Diz a Amélia: estou tentando convencê-la a deixar, porque agora está rendendo novamente. No entanto, ela quer saber se há uma previsão de continuar rendendo ou em que momento deve resgatar, ou se deve ir deixando, uma vez que gostaria de sacar mais adiante para inteirar a compra de um imóvel. Você pode ajudá-la? Pergunta aqui a Amélia.
1: Olha, Amélia, a cotação do ouro praticamente só subiu entre 2024 e fevereiro de 2026. E aí é aquela história que aparece nos prospectos dos fundos, que a rentabilidade passada não é garantia de desempenho futuro. Só que a rentabilidade passada atrai investidores. E muita gente, como a sua irmã, aplicou nos fundos multimercado ouro. Depois de fevereiro desse ano até agosto, o ouro caiu 20%, mas no acumulado do ano está no 0 a 0. Para ajudar a sua irmã a tomar uma decisão, é fundamental que ela entenda que tipo de investimento é esse. Primeiro é ter a confiança que o fundo que ela investiu teve um desempenho parecido com a variação do ouro e com os demais fundos multimercado ouro. É uma comparação que você pode ajudar ela a fazer, porque ela vai ver que não é o problema de um fundo específico que ela tem, então, e sim do mercado inteiro. A segunda coisa é ela entender que esse sobe e desce do valor do investimento no ouro faz parte do jogo. Não dá para saber se o ouro vai subir ou cair nos próximos 6 meses, mas dá para dizer que vai continuar tendo muita oscilação. E a oscilação é um risco, porque a pessoa pode precisar se desfazer do investimento num momento ruim. Se não precisar sacar e puder esperar, aí sim é possível que a cotação se recupere e o investimento dela também volte a ficar no lucro. E a terceira coisa é avaliar quais são as alternativas disponíveis. Por exemplo, hoje tem os investimentos atrelados à taxa Selic ou ao CDI, que rendem 14% ao ano sem risco, né? Aquela oscilação que todo dia vai acumulando essa rentabilidade. Então, em resumo, não dá para dizer se o investimento que a Maitê fez vai se recuperar ou não. Mas dá para explicar os riscos de perdas e também de ganhos, né? Para ver se ela se sente confortável com a aplicação. Então é muito mais nesse sentido de entender o investimento do que tentar prever o futuro do que pode acontecer com o preço do ouro, porque tem uma série de fatores que influenciam essa cotação. Então entender o risco é fundamental para ficar seguro com a aplicação.
0: Muito obrigado, Marcelo. Boa sorte para as irmãs que estão aqui nos acompanhando no Jornal da CBN. Até mais.
1: Até mais. Um abraço.
2: Até amanhã.
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quinta-feira, 11 de agosto de 2026. A China formalizou um pedido para ingressar como terceira parte nas discussões entre Brasil e Estados Unidos na Organização Mundial do Comércio. O governo chinês argumenta que as restrições tarifárias e os critérios aplicados por Washington afetam as condições de concorrência global e atingem diretamente as exportações de produtos do país para o mercado americano. Enquanto quer ser parceira do Brasil na OMC, a China vai começar a cobrar uma tarifa de 55% sobre a carne brasileira. A iniciativa passa a ser aplicada após o Brasil esgotar a cota de importação sem imposto que foi estabelecida pelos chineses para proteger o mercado interno. A medida impacta diretamente o setor agropecuário nacional, já que a China é o principal comprador da carne bovina brasileira. O Banco Interamericano de Desenvolvimento mapeou até 20 projetos de minerais críticos e terras raras no Brasil, com potencial para receber financiamento de um universo de cerca de 50 iniciativas avaliadas. Segundo o executivo da instituição financeira, a expectativa é aprovar a primeira operação no país já no próximo ano. A falta de garantias para os projetos é apontada como uma barreira para o desenvolvimento do mercado de exploração e refino no Brasil. A CBF vai sortear hoje os

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2: Olá, muito bom dia a você. Escolheu ficar mais bem informado ouvindo o Jornal da CBN na manhã desta terça-feira, dia 11 de agosto de 2026, data que os nossos companheiros da CBN Grandes Lagos, na região de São José do Rio Preto, interior de São Paulo, estão comemorando 12 anos de CBN ao lado de toda a nossa audiência naquela região. Um abraço para vocês e obrigado pelo jornalismo que vocês fazem. 8:03.
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0: dia para você, Malu Gaspar. Bom dia, Malu Gaspar.
1: Vocês estão me ouvindo?
0: Agora estamos ouvindo você. Ah. Tudo bem?
1: Bom dia, que povo. Bom dia, Cássia. Bom dia, Milton.
0: Malu.
1: Bom dia, ouvintes.
0: Conta pra gente aqui, porque segue repercutindo aquela nota que foi assinada pelo superintendente da Polícia Federal em defesa do diretor-geral, o Andrei Rodrigues. O que que nós temos agora?
1: Pois é, Milton, Cássia, na semana passada foi divulgada uma nota assinada pelos 27 superintendentes da Polícia Federal nos estados, reforçando a autonomia da PF, dizendo da importância da Polícia Federal ter credibilidade, uma nota bastante genérica, mas que no fundo era para ser lida e foi lida, porque de fato era uma nota em apoio ao Andrei Rodrigues, diretor-geral da PF, que está numa queda de braço aí de com o ministro do Supremo Tribunal Federal, André, toda hora a gente troca, André Mendonça, que é o relator do caso Master e do caso do INSS. O principal problema no momento é o caso do INSS, que desencadeou desconfianças de parte a parte, tanto do André Mendonça com relação ao Andrei, quanto do Andrei em relação ao Mendonça. Por quê? Já tem um tempo que o ministro André Mendonça vem cobrando da Polícia Federal algumas coisas, como, por exemplo, finalização dos relatórios sobre a investigação do INSS. Ele ficou bravo com uma troca de delegados que ocorreu, desculpa, já um tempo atrás, o delegado que investigava o caso do INSS, mais especificamente a coisa do Lulinha, foi trocado. A investigação foi transferida de setor e o ministro André Mendonça achou que isso tinha a ver com alguma possibilidade de abafar as investigações. Aí exigiu que se avisasse a ele da troca de delegados, peritos, e mais recentemente fez um despacho mandando que a Polícia Federal enviasse para o Supremo dados brutos da investigação sobre o INSS.

0: que ficassem custodiados no Supremo, e mais algumas providências, como por exemplo mandar a Polícia Federal avisar que quando fosse trocar integrantes, o comandante da investigação. O Andrei Mendonça, a Polícia Federal, fez um ofício para a Advocacia Geral da União, pedindo que eles encontrassem um jeito, um remédio jurídico para rebater as determinações do André Mendonça, ou seja, queria que o governo contestasse, fosse ao Supremo contra uma determinação do próprio ministro do Supremo, o André Mendonça. E isso gerou uma crise nos bastidores, que levou inclusive a uma reunião na semana passada do ministro da Justiça, que é o superior hierárquico ali da PF, com a Advocacia Geral da União, do Jorge Messias, mais o Mendonça, para tentar resolver a crise. E no meio desse caminho, o superintendente divulga essa nota, que foi lida como apoio ao Andrei Rodrigues, mas o que eu e o Rafael Moraes Moura apuramos aí por esses dias, depois da nota divulgada, é que a coisa não foi assim tão consensual. Houve um debate bastante grande interno entre os próprios superintendentes. Quando se discutiu fazer a nota em apoio ao Andrei, pelo seguinte, né, o Milton, os superintendentes, eles são escolhidos pelo Andrei Rodrigues. Então, não quer dizer que a Polícia Federal tem indicação política, nada, mas são pessoas que estão em cargo de chefia por conta do chefe da PF. Então já tinha uma situação meio, alguns achando, pô, mas nós vamos ser obrigados a assinar uma nota. Parte deles, pelo menos 6, eram totalmente contra a divulgação do texto, dizendo que esse talvez não fosse o momento, e que o tom da primeira nota que circulou lá no sábado era um tom bastante agressivo. Segundo o que eu e Rafael apuramos com pessoas que estavam a par, inclusive algumas envolvidas na discussão, eles acharam o tom muito agressivo. A primeira nota era bem menos genérica do que acabou saindo, que falava: não vamos aceitar, não queremos esse tipo de interferência, batendo de frente mesmo com o ministro André Mendonça, e muitos deles ficaram desconfortáveis e acharam que não era o caso, que o tom estava errado, que era uma tentativa de botar o Supremo em xeque, de desafiar o Supremo, coisa que a Polícia Federal não tem nem condição política, né, cacife para fazer. E uma outra parte, uma outra parte do argumento dizia respeito ao momento político. Por quê? Isso é até uma crítica que rolou assim, em geral, que é uma questão que eu mesmo fiz aos superintendentes que divulgaram a nota, e depois agora a gente soube que houve uma discussão interna, que é a seguinte: por que divulgar essa nota agora? E não porque não foi feito antes, né? Por que só agora? Porque a Polícia Federal, desde que o caso Master começou, ela tem sido confrontada pelo Supremo, algumas vezes de forma até mais enfática. Vamos lembrar do ministro Dias Toffoli, tudo que aconteceu desde que ele virou relator, até a hora que ele deixou a relatoria, inclusive por conta de uma disputa com a Polícia Federal. O ministro Dias Toffoli determinou, por exemplo, que todos os bens, documentos, materiais apreendidos pela PF fossem lacrados e armazenados na sede do próprio Supremo. Quer dizer, não é só dado bruto, tudo que havia embaixo da asa dele. Ou ainda, mandou que o material que esse material apreendido fosse enviado para a PGR e que ele escolheria os peritos para periciar o material. Não sei se todo mundo lembra disso. Uhum. E ao final, ele ainda, o Andrei Rodrigues apresentou ao Edson Fachin um relatório, famoso relatório de 200 páginas, mostrando que havia uma série de indícios de envolvimento do Toffoli com o Daniel Vorcaro, incluindo aquele aporte de 35 milhões que os fundos do Vorcaro fizeram na empresa que era dona do resort Itaiaia, e por isso, inclusive, ele deveria ser tratado como impedido de se declarar suspeito na relatoria. Foi uma confusão. Os ministros do Supremo chegaram a pedir, alguns ministros, a cabeça do Andrei Rodrigues para o governo Lula, e nessa hora ninguém falou nada. né? Já houve no passado uma série de divergências internas, de bastidores entre delegados da PF, o próprio Alexandre de Moraes, também por direcionamento, tentativa de fazer com que as investigações vão para um lado, vão para o outro, e ninguém nunca falou nada. Os superintendentes disseram, bom, por que nós vamos falar agora se nós nunca falamos? Tudo isso deu uma confusão interna, houve uma discussão, mas ao final houve uma articulação, inclusive alguns superintendentes mexeram no texto, apresentaram para os colegas e argumentaram para esses resistentes que, na visão deles, há uma escalada do Supremo sobre a atitude da PF, que tenta restringir a ação ou fazer interferência política. No fundo, né, gente, essas coisas não estariam acontecendo se não fosse uma investigação tão sensível como o INSS, tratando de quem a gente sabe que está tratando, filho do presidente e o ex-chefe de gabinete do presidente Lula. E não fosse isso, a coisa estaria bem mais tranquila, tanto que quando houve o caso do Master, ninguém se abespinhou, né? A coisa aí, o caso aí tem razão de ser, e eu acho que os superintendentes ficaram, esses pelo menos, muito incomodados de se verem tendo que assinar uma nota para defender um diretor da PF com o qual, pelo que eu estou vendo, eles não concordam, né?
1: Muito obrigado pelas suas informações e pela sua análise, Malu Gaspar.
0: Valeu, gente. Bom trabalho para todo mundo. Um abraço.

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2: 8h14.
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3: O São Paulo está na Bolívia, onde enfrentará o Bolívar no primeiro jogo das oitavas de final da Copa Sul-Americana, hoje às 21h30. O tricolor paulista ficará em Santa Cruz de la Sierra e só subirá para a cidade de La Paz, local do jogo e que tem altitude de 3.650 metros, horas antes da partida. O ponta Arthur, que se recupera de dores na coxa esquerda, porém ficou na capital paulista e não poderá atuar pela equipe do técnico Dorival Júnior. A tendência é de que o treinador rode algumas peças devido à questão física, que é preponderante na altitude. Na quarta-feira, o Palmeiras volta aos gramados, no caso, para jogar pelas oitavas de final da Copa Libertadores no Nubank Park contra o Cerro Porteño, do Paraguai. O zagueiro Gustavo Gomes, que desfalcou o time nos últimos 3 jogos por uma lesão na coxa direita, iniciou a transição física e fez a primeira parte dos trabalhos integrado ao elenco. Ele ainda é dúvida para o confronto. Na quinta, o Corinthians entra em campo também pelas oitavas de final da Libertadores. Na Argentina, Londrina, o Alvinegro vai encarar o Rosário Central. O volante André, que foi desfalque contra o Bragantino, está fora desta partida, assim como o atacante Yuri Alberto. Ambos estão lesionados. No mesmo dia, quinta-feira, o Santos joga pelas oitavas de final da Copa Sul-Americana. Em casa, o Peixe enfrenta o Macará do Equador. O atacante Neymar, que estava suspenso no Brasileirão, volta ao time do Peixe. De São Paulo, Gabriel Dudziak.

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0: Foi divulgada agora há pouco a ata do Copom e o Felipe Igreja está em Brasília, traz o que é destaque no documento produzido depois da reunião. Felipe.
1: Exatamente, Milton. A ata do Copom, Comitê de Política Monetária do Banco Central, que detalha a decisão de reduzir a taxa Selic para 14% ao ano, não indica se a sequência de cortes será mantida nas próximas reuniões. O documento reforça a preocupação dos diretores da instituição financeira com a inflação e com um cenário externo que amplia as incertezas. A gente lembra que na semana passada o Banco Central decidiu cortar a taxa Selic, a taxa básica de juros, em 0,25%. Ponto percentual em decisão unânime. No entanto, a ata da reunião, publicada agora há pouco, destaca que houve desaceleração recente, mas o IPCA acumulado em 12 meses ainda está acima do limite superior da meta e que as expectativas de inflação continuam desancoradas. Ainda segundo os diretores do Banco Central, a economia brasileira apresenta uma moderação gradual com desaceleração entre o primeiro e o segundo trimestre, embora ainda esteja em nível considerado resiliente. O Copom voltou a defender a necessidade de disciplina fiscal e reformas estruturais. Segundo o comitê, incertezas sobre a estabilização da dívida pública, aumento do crédito direcionado e menor esforço de reformas podem elevar a taxa de juros estrutural da economia. Por fim, o Banco Central avalia que o cenário externo permanece marcado por elevada incerteza, especialmente por conflitos no Oriente Médio. O Banco Central reconhece, então, que a economia começou a desacelerar, mas que é preciso cautela com a inflação, sem uma indicação clara que mostre um novo corte na próxima reunião do Copom. Milton.
0: Esse foi o Felipe Igreja, às 8h25.
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0: muito bom dia para você, Carlos Alberto Sadenberg.
1: E aí, Milton Cássia, muito bom dia.
2: Bom dia, Carlos Alberto.
0: Sadenberg, a gente tem acompanhado essa questão do endividamento das famílias, o endividamento cresceu e eu quero ouvir a sua análise.
1: Então, Milton, aliás, a gente acabou de ouvir aqui a informação do Felipe Igreja sobre a ata do Copom, e você vê que lá pelas tantas o Copom coloca, o Banco Central coloca como risco a excessiva concessão de crédito subsidiado por parte do governo. É crédito subsidiado para pessoas e para empresas e para famílias, né? Então, e ao mesmo tempo você vê que o ata do Comitê de Política Monetária fala sobre o aumento do gasto público. Não diz assim nesses termos que eu usei, aumento do gasto público, mas fala preocupação fiscal, com a política fiscal. Política fiscal é que está acontecendo, é de aumento do gasto público. Isso me dá, digamos assim, a oportunidade de levantar o assunto que eu queria levantar, que é o seguinte: é que as famílias estão endividadas e todo dia a gente tem obtido novos levantamentos que provam, que mostram esse endividamento elevado das famílias. Ontem mesmo saiu o estudo da Confederação Nacional do Comércio dizendo que 82% das famílias brasileiras, veja, 82% das famílias brasileiras têm dívidas. Não quer dizer que estão penduradas e tal, são dívidas. Nessas dívidas incluem-se dívidas boas, por exemplo, para comprar casa, por exemplo. Mas o fato é que 82% das famílias registram algum tipo de endividamento, e o problema é que a taxa de juros está muito cara. E quando a gente olha assim, um retrospecto do atual governo, você verifica que, ao mesmo tempo em que ele tenta orientar as famílias para que sejam mais moderadas, o fato é que há uma série de medidas do governo de 2023, 2024 para cá, que estimulam o crédito. Por exemplo, que me vem assim rápido, o crédito ao trabalhador, você se lembra, foi lançado em 2025 e dava acesso ao crédito subsidiado para trabalhadores com carteira assinada. Era o crédito consignado para trabalhadores do setor privado, e ao mesmo tempo que foi ampliado o crédito consignado para trabalhadores do setor público, e ainda criou-se uma outra modalidade permitindo que os trabalhadores tomassem crédito dando fundo de garantia, o FGTS como garantia, dando o FGTS como garantia. E isso foi transformado em lei, né? Depois houve, por exemplo, nos programas de desenrola, o 2003 e o atual, existe uma regra que limita, por exemplo, taxas de juros do rotativo e estimula as pessoas a tomarem crédito, a se livrar de um crédito mais caro e tomar um crédito mais barato. Tanto assim que os bancos notam que muitas pessoas que entraram no desenrola no 2023 estão de novo endividados e entrando no desenrola 2026. Cresceu muito o crédito imobiliário, e isso se deve em parte, ou em parte importante, ao programa Minha Casa Minha Vida, que é um programa meritório, mas houve uma extensão do financiamento para rendas, para famílias de rendas de classe mais altas. Em 2026, por exemplo, este ano, o Minha Casa Minha Vida está financiando famílias com renda mensal de até 13 mil, né? E financiando apartamentos de até 600 mil reais. E até agora, até 2026, financiava para rendas, famílias de renda mais baixa, né? Depois houve essa medida para reduzir o teto de juros do consignado do INSS. Em resumo, uma série de medidas do governo, esse crédito subsidiado para o pessoal de aplicativo comprar carro e moto e tal. Então, a verdade é que o governo está estimulando o crédito, como diz o Lula, dinheiro bom é dinheiro na mão do povo, rodando a economia. E aí o que acontece? O endividamento fica elevado, com os juros elevados, e o que acontece é essa situação em que tem se de tempos em tempos tem que fazer os programas de desenrola. Quer dizer, o próprio governo, que está preocupado com as famílias endividadas, é o responsável, é um dos principais responsáveis por esse endividamento das famílias. Milton e Cássia.
0: Muito obrigado, Sadenberg. Até logo mais, um meio-dia.
1: Até mais.
2: Até.
0: E você, fica agora com o É da Sua Conta do PicPay com a Renata Flores.
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0: terça-feira, 11 de agosto de 2026. O presidente do STF anunciou que pretende enviar ao Congresso até o fim do ano um projeto de lei para regulamentar o salário de juízes e desembargadores. Ele afirmou que a proposta busca padronizar a remuneração da magistratura em todo o país para aumentar a transparência. Um estudo da Fundação Getúlio Vargas revelou que no ano passado, 67 mil servidores receberam mais de 24 bilhões de reais acima do teto. Segundo o levantamento, descumprimento do limite remuneratório virou regra no topo do funcionalismo ao atingir mais de 85% da magistratura e 89% do Ministério Público. A JBS anunciou o fechamento de duas fábricas nos Estados Unidos. De acordo com a Companhia de Alimentos, outras plantas em território americano vão absorver a produção com impacto mínimo nas vendas. Entre abril e junho, a empresa teve prejuízo superior a 100 bilhões de dólares. Em fato relevante, a JBS anunciou o início da transição de gestão. Em janeiro, Wesley Batista Filho assumirá a presidência executiva global da companhia em lugar de Gilberto Tomazoni, que vai coordenar a transição. No horário de Brasília, 8h34.
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São Paulo está na Bolívia, onde enfrentará o Bolívar no primeiro jogo das oitavas de final da Copa Sul-Americana, hoje às 21h30. O tricolor paulista ficará em Santa Cruz de la Sierra e só subirá para a cidade de La Paz, local do jogo e que tem altitude de 3.650 metros, horas antes da partida. O ponta Arthur, que se recupera de dores na coxa esquerda, porém ficou na capital paulista e não poderá atuar pela equipe do técnico Dorival Júnior. A tendência é de que o treinador rode algumas peças devido à questão física, que é preponderante na altitude. Na quarta-feira, o Palmeiras volta aos gramados, no caso, para jogar pelas oitavas de final da Copa Libertadores no Nubank Park contra o Cerro Porteño, do Paraguai. O zagueiro Gustavo Gomes, que desfalcou o time nos últimos três jogos por uma lesão na coxa direita, iniciou a transição física e fez a primeira parte dos trabalhos integrado ao elenco. Ele ainda é dúvida para o confronto. Na quinta, o Corinthians entra em campo também pelas oitavas de final da Libertadores. Na Argentina, o Alvinegro vai encarar o Rosário Central. O volante André, que foi desfalque contra o Bragantino, está fora desta partida, assim como o atacante Yuri Alberto. Ambos estão lesionados. No mesmo dia, quinta-feira, o Santos joga pelas oitavas de final da Copa Sul-Americana. Em caso, o Peixe enfrenta o Macará do Equador. O atacante Neymar, que estava suspenso no Brasileirão, volta ao time do Peixe. De São Paulo, Gabriel Dudziak.

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0: 7h40.
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0: Olá, bom dia, seja bem-vindo a mais uma edição do CBN Jornal da Manhã. Hoje, terça-feira, dia 11 de agosto de 2026. Vamos juntos até 11 da manhã com as principais informações do estado, principais informações de Manaus e região metropolitana, Parintins. Vamos juntos. Você participa com a gente, manda sua mensagem pelo 981980632 ou 981980632, nosso número de WhatsApp. Mande áudio, mande texto, ou pelo youtube.com/CBN Amazônia. Vamos lá para mais um dia, começar com os destaques de hoje. Terremoto de magnitude 7,4 na Colômbia tem reflexos sentidos em Manaus. Corpo de Bombeiros recebe pelo menos 9 chamados para vistoriar prédios da capital. Moradores e trabalhadores relataram o susto. Ônibus do transporte coletivo bate contra uma árvore e tomba na Avenida São Jorge. 21 pessoas estavam no veículo e algumas precisaram ser levadas para unidades de saúde. As causas do acidente seguem sendo investigadas. E 2 pessoas foram presas e uma mulher está foragida por suspeita de envolvimento no sequestro de uma bebê em Manaus. A informação foi confirmada na noite de segunda-feira pelo delegado Ricardo Cunha, titular da Delegacia Especializada em Homicídios e Sequestros. Essas são algumas das informações que vamos trazer na edição de hoje do CBN Jornal da Manhã, edição que também contará com nossas colunas. Hoje tem conversa de política com Elcio Ribeiro, tem Manuel Paiva com a coluna de mobilidade urbana, tem o novo, nossa nova coluna, CBN Invest, com André Torbey e muito mais. Você vem com a gente nesta manhã de terça-feira. Muito obrigado pela sua companhia e por ter escolhido a CBN Amazônia para se manter bem informado. Vamos juntos. Hoje, terça-feira, dia 11 de agosto, o CBN Jornal da Manhã está no ar.
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0: começar então esta edição do CBN Jornal da Manhã, trazendo mais informações consolidadas de ontem para hoje a respeito do terremoto que atingiu a Colômbia nessa segunda-feira e que pode ser sentida em alguns bairros de Manaus, né? Alguns relatos de moradores dizendo que sentiram esse tremor, sentiram persianas mexendo, lustres mexendo, mesmo com janelas fechadas, né? De ontem para hoje, alguns dados já foram consolidados, a gente traz agora numa reportagem para você.
1: No centro da cidade, os tremores foram sentidos por volta das 8h30 da manhã em prédios comerciais da Avenida Eduardo Ribeiro. A empresária Eloane Rego tomou um susto, achou até que ela estava passando mal.
2: Eu estava subindo o elevador, né, e eu achava que era o cabo, ou então alguma coisa, algum balançado no elevador. E quando eu saí do elevador, eu percebi as pessoas descendo a escada e foi aí que eu me toquei, que estava balançando de fato. Foi susto, né? Eu pensei até que eu estava tendo algum tipo de desmaio, de tontura, né?
1: Moradores relataram aqui em Manaus objetos balançando em apartamentos. O Eli Marques, que mora no oitavo andar de um prédio da Ponta Negra, relatou o que sentiu na hora do tremor.
3: A gente sente um pouco de indisposição, parece que a gente está com um labirintite, mas não é, né? Foi um tremor. Inclusive, nós olhamos para o lustre e ele estava balançando bastante, então assustou muito aqui a gente.
1: Os reflexos dos abalos afetaram ainda o prédio do Tribunal de Justiça do Amazonas. Apesar do susto, as atividades foram mantidas pelo órgão, que informou em nota que não há indícios de comprometimento da estrutura do edifício. Segundo o Corpo de Bombeiros, foram registrados pelo menos 9 chamados para vistorias em edifícios da capital. As ocorrências envolvem prédios localizados nos bairros Aleixo, Adrianópolis e centro da cidade. O comandante-geral do Corpo de Bombeiros do Amazonas, o coronel Orleilson Muniz, diz que está sendo realizado trabalhos específicos em prédios mais altos de Manaus.
4: A nossa preocupação maior é checar, principalmente nas edificações altas, se houve comprometimento na estrutura da edificação. Até o momento não identificamos nada que possa demandar evacuação das edificações, mas na verdade as construtoras que fizeram essas edificações, elas precisam sim fazer uma análise mais refinada da edificação para garantir que não houve de fato nenhum comprometimento no médio e no longo prazo dessas estruturas.
1: O terremoto de magnitude 7.4 deixou feridos e causou destruição em cidades da Colômbia. Segundo informações locais, o tremor inclusive chegou à capital Bogotá. A Agência Geológica dos Estados Unidos afirma que o tremor ocorreu em San José del Palmar, no oeste colombiano. O epicentro ocorreu a cerca de 230 quilômetros de Bogotá e a cerca de 150 quilômetros de Medellín e de Cali. Há divergências de informações sobre a profundidade do terremoto. Reportagens Naine Carvalho, Eros de Souza para a CBN Amazônia.
0: São 7h47 em Manaus. Vamos para a primeira pausa de hoje, primeiro intervalo comercial. Voltamos já com previsão do tempo e prancheta do PVC. Até mais.

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3: Novas regras ampliam a responsabilidade das empresas na orientação dos trabalhadores sobre vacinação, exames preventivos e diagnóstico precoce. As mudanças também alcançam o setor rural e determinam a divulgação de campanhas de vacinação e ações de conscientização sobre diferentes tipos de câncer, além de informações sobre o acesso a consultas e exames. Outra determinação reforça o direito do trabalhador de se ausentar para a realização desses procedimentos sem prejuízo da remuneração, contribuindo para o fortalecimento da cultura da prevenção e dos cuidados com a saúde. Segundo a FAESP, a adequação às novas regras contribui para a segurança jurídica das empresas e para a promoção do bem-estar dos trabalhadores.
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0: 7h53.
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0: Calor segue sendo notícia, isso porque novos recordes continuam sendo batidos. Na tarde de ontem, 10 de agosto, Manaus registrou o dia mais quente do ano. Foram 36,1 graus atingidos por volta das 2 horas da tarde. Não muito distante, o segundo dia mais quente de 2026 foi no domingo. Aliás, nada distante, né? Quando alcançamos 35,4 graus em Manaus. Inclusive, nós temos a fala da meteorologista a respeito disso, Eros de Souza. A meteorologista Andréa Ramos, a gente conversou com ela, né? Explicou a respeito desse calor todo, por que está acontecendo, né? Então, temos seguido o padrão climatológico marcado por muito calor que acontece em agosto. Mas o alerta já é em relação aos próximos meses, que sob influência do El Niño, devem ser ainda mais secos, né? E quentes do que o que a gente está sentindo agora. Para estes dias, o sol se mantém em Manaus, máxima de 35 graus prevista para hoje e 34 amanhã. Não temos possibilidade de que chova nesta terça-feira. Já na quarta, existe uma pequena chance de chuva isolada. No entanto, atenção para o oeste do Amazonas. Quem é de Atalaia do Norte, Envira, Boca do Acre, pancadas de chuva são esperadas nesta terça-feira por conta de um maior fluxo de umidade na região. Chove também em Jutaí, São Gabriel da Cachoeira e Lábrea. No entanto, o sol segue predominante e não temos chance de chuva desde nossa região metropolitana, Parintins até Apuí. Quanto às temperaturas, máxima de 35 graus em Capiranga, Carauari e Ipixuna registram os 32 graus. Para Nhamundá, Parintins e Maués, 34 graus.

0: o Rio Negro continua descendo em Manaus. A última medição no porto da capital marcou 27 metros e 13 centímetros. Foram 8 centímetros de queda em 24 horas e 41 centímetros em uma semana. Apesar da descida, o nível está próximo da mediana histórica para agosto e dentro da faixa considerada normal para esta época do ano. A vazante também avança em outros pontos da bacia. Em Manacapuru, o rio Solimões baixou 37 centímetros em uma semana e marca 17 metros e 90 centímetros. Em Itacoatiara, o rio Amazonas recuou 33 centímetros e está em 14 metros e 86 centímetros. A expectativa é de que os rios continuem descendo nas próximas semanas, por enquanto não há sinais de uma seca fora do padrão. Ainda hoje, a gente vai trazer aí esses dados a respeito da chuva esperada, né? Para os 10 primeiros dias de agosto, Manaus registra apenas 1% da chuva esperada para este período. É a informação que a gente traz em detalhes daqui a pouquinho para você, porque agora são 7 horas e 56 minutos. Tá vindo aí a prancheta do PVC, depois tem repórter CBN e hoje ainda a gente conversa com o Elcio Ribeiro na nossa conversa de política a partir das 8 da manhã. O assunto de hoje é o papel de aliados e ex-aliados na campanha política. Elcio Ribeiro vai trazer esse pensamento e você pode participar, manda sua mensagem 981980632 981980632 ou pelo youtube.com/CBN Amazônia. 7h57.
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2: Muito bom dia para você, Paulo Vinícius Coelho.
3: Muito bom dia, Milton. Muito bom dia, Cássio Godoy. Tudo bem?
4: Tudo certo, PVC. Bom dia.
2: Temos brasileiro na Libertadores e na Sul-Americana.
3: É, e é importante salientar que tem dois jogos adiados por causa do terremoto na Colômbia. Hoje haveria Santa Fé e River Plate pela Sul-Americana. Não tem data marcada, evidentemente. E teria Tolima e Independiente del Valle também adiado sem data nova em função da tragédia na Colômbia. Às 19 horas, o Fluminense entra em campo contra o Independiente Rivadavia. O Independiente Rivadavia foi o segundo melhor time da fase de grupos, tem o melhor ataque da competição, ganhou do Fluminense no Maracanã por 2-1 na fase de grupos. Eles estavam no mesmo grupo e coincidentemente foram sorteados para as oitavas de final. Tem o artilheiro da competição, que é o Alex Arce, artilheiro da Libertadores com 8 gols. Você fez 8. O Independiente Rivadavia fez 15 gols, 8 do Alex Arce, paraguaio. Então tem um monte de cuidado que o Fluminense precisa tomar. O Thiago Silva provavelmente começa o jogo como titular, volta a ser titular, mas não tem John Kennedy, que teve a lesão no joelho na semana passada. O Hulk deve ser titular do Fluminense contra o Rivadavia. Precisa ganhar o jogo no Maracanã para depois decidir semana que vem na Argentina e Mendoza. 21:30, Copa Sul-Americana. O São Paulo joga contra o Bolívar. Nos anos 90, São Paulo virou referência para ir jogar na altitude, né? Tinha o time do Tele Santana em 92, fazia teste em câmera de gás, que simulava a altitude antes da viagem. Mesmo assim, contra o Bolívar, o São Paulo não teve um empate em 92, naquela campanha do título primeiro da Libertadores do São Paulo, mas tem tido dificuldade em La Paz, todo mundo tem tido. E o São Paulo tem tido dificuldade em qualquer circunstância, vai ter dificuldade hoje também contra o Bolívar, jogando em La Paz. O Bolívar eliminou o Grêmio na fase repescagem, no playoff da Copa Sul-Americana. Então, 19h, Fluminense e Rivadavia pela Libertadores, 21:30, Bolívar e São Paulo pela Copa Sul-Americana.
4: PVC, você nos conta aqui que o Memphis Depay não deve viajar para a Argentina para o jogo do Corinthians. Questões contratuais?
3: É, a questão, teve muita gente dizendo, eu inclusive estava acreditando, Cássia, que estava renovado o contrato do Memphis, que faltava assinatura, e ficou sempre atribuído ao Osmar Stabile, ao presidente, que não estava assinando porque estava enrolando, porque estava enroscando. Fato é que ontem o que pareceu foi isso mesmo. Eu acho que tem alguma coisa que está pegando ainda em relação ao contrato, mas que a questão dos juros, o Memphis, em teoria, parcelou a dívida com o Corinthians em 4 parcelas a serem pagas em fevereiro e agosto de 2027 e fevereiro e agosto de 2028. 43 milhões de reais são 4 parcelas de 10 milhões e 900. E aí o que estava pegando era ser juros de 10% e o Memphis querer ficar livre do contrato se o Corinthians atrasasse. O Corinthians estava querendo basicamente uma cláusula que é: posso dar calote. Isso não estava colando. Mas não é só isso. Ontem o discurso do Corinthians foi de que os patrocinadores que arcariam com as despesas desse contrato antigo, da dívida antiga,

0: Terça-feira, 11 de agosto de 2026. A ata do Comitê de Política Monetária do Banco Central, que detalha a decisão da semana passada de reduzir a Selic para 14% ao ano, não indica se a sequência de cortes será mantida nas próximas reuniões. O documento reforça a preocupação dos diretores da instituição com a inflação e o cenário externo, que amplia a instabilidade. Segundo o colegiado, incerteza sobre a estabilização da dívida pública, o aumento do crédito direcionado e o pouco esforço para promover reformas podem elevar a taxa de juros. Diante desse cenário, o Copom voltou a defender a disciplina fiscal. A Agência Nacional de Energia Elétrica analisa hoje se mantém ou não o processo de caducidade contra a Enel São Paulo. A iniciativa pode abrir caminho para o fim da concessão da empresa. A companhia apresentou o recurso contra a abertura do processo. A ANEEL analisará se a concessionária tem condições de prestar com qualidade o serviço de distribuição de energia em 24 municípios da região metropolitana, incluindo a capital, uma das áreas de concessão mais densas do país. A concessionária argumenta que tem cumprido o plano de recuperação aprovado pela ANEEL em 2025. O Tribunal Regional Federal da 2ª Região no Rio de Janeiro suspendeu o bloqueio de 54 bilhões de reais que atingia acionistas das Americanas. A medida abrangia Carlos Alberto Veiga Sicupira, Paulo Leman, ex-conselheiro e filho do outro sócio principal, Jorge Paulo Leman, e Eduardo Saggioro, presidente do Conselho de Administração da companhia. Em junho, o escândalo contábil envolvendo a empresa voltou à tona com a realização de uma nova fase da operação Disclosure, que havia determinado o bloqueio. No horário de Brasília, 9:04.
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1: Informações ao vivo com Rômulo Salles, agente do Instituto Municipal de Mobilidade Urbana. Rômulo, bom dia.
2: Bom dia a todos os ouvintes da Rádio CBN. Vamos às nossas informações de trânsito nessa manhã de terça-feira na cidade de Manaus. E a gente já inicia trazendo o registro de um acidente de trânsito, colisão com danos materiais que aconteceu na Avenida Brasil, bem próximo ao Complexo Passarão. A ocorrência tem cerca de 30 minutos, porém deixou prejuízo à circulação da Avenida Brasil, por consequência a saída aí da zona oeste da cidade, quem vem da Compensa, teve o seu trajeto prejudicado, mas a via já foi liberada, agentes de trânsito posicionados, monitorando e orientando toda a movimentação. Fique atento, condutor. Em direção à área central da cidade, avenidas Djalma Batista, Constantino Neri e Maripiranga, com grande movimentação. Trânsito intenso nessas principais vias. Não temos registro de ocorrência e todos os semáforos em funcionamento ideal. Damos um destaque para a saída do bairro Parque 10 pela rotatória do Eldorado, onde o trânsito é intenso, com grande volume de veículos, mas com a presença de agentes de trânsito e o funcionamento do semáforo na localidade. Então, fique atento, condutor, respeite a sinalização e fique atento às orientações dos agentes. Na saída da zona leste da cidade, pela Avenida Cosme Ferreira, também temos uma grande movimentação na aproximação com a rotatória do Coroado, mas sem nenhum registro de ocorrência. Destaque para a Avenida General Rodrigo Otávio, no sentido Coroado-Japim, onde temos um trânsito intenso, mas sem nenhum registro de ocorrência. São as situações de momento.
1: Muito obrigado, Rômulo Salles, pelas informações. Bom dia e bom trabalho.
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0: Já de volta com o CBN Jornal da Manhã, terça-feira, dia 11 de agosto de 2026. Vamos lá juntos até 11 da manhã com as principais informações do estado, região metropolitana, Parintins. Você vem com a gente, agradeço a você que escolheu a CBN Amazônia para se manter bem informado. Daqui a pouquinho, faço o registro do ouvinte que está participando com a gente já pelo WhatsApp da CBN. E daqui a pouquinho também tem Elcio Ribeiro conosco por aqui. A gente falava de trânsito, né, com o Rômulo Salles. Aproveitar para trazer as informações consolidadas mais recentes a respeito daquele acidente de ontem, né? Um ônibus do transporte coletivo que bateu contra uma árvore e tombou na Avenida São Jorge. 21 pessoas estavam no veículo e algumas precisaram ser levadas para unidades de saúde. Causas do acidente são investigadas.
1: O acidente foi no sentido centro-bairro da Avenida São Jorge, próximo à base da Polícia do Exército. A Vanderleia estava como passageira do ônibus. Ela disse que foi tudo muito rápido e contou como o acidente aconteceu.
2: Eu caí, levantei normal e não senti nada, graças a Deus. Agora o pessoal que estão atrás sentiram, porque ele capotou, foi rolando, né? Para mim, eu acho que ele estava cansado. Aí quando ele tentou pegar o volante, ele já bateu e pronto. Aí aconteceu isso. Foi tão rápido que eu... Só quem sabe, eu nasci de novo.
1: A Janaíra também estava no coletivo e sofreu ferimentos na região das pernas e foi atendida no local do acidente com fortes dores nas costas.
3: Quando eu vi, só foi o pneu estourando e o ônibus virando, aí o pessoal caindo por cima da gente. Só foi o tempo só de ver isso. Aí depois eu tentei me segurar o máximo que pôde, porque senão eu ia me machucar mais, porque eu fiquei pendurada assim.
1: O acidente foi depois de 1 hora da tarde. Testemunhas disseram que o ônibus da linha 221 da empresa Via Verde seguia em direção ao bairro Nova Esperança quando o motorista perdeu o controle do coletivo e colidiu contra uma árvore no canteiro central da pista. Depois, o ônibus do transporte coletivo acabou tombando na pista. De acordo com o Corpo de Bombeiros, 21 pessoas estavam no coletivo no momento do acidente. Todas foram atendidas por equipes do SAMU e do Corpo de Bombeiros. O tenente do Corpo de Bombeiros, Laírton Silva, deu detalhes sobre esses atendimentos.
4: Nós tivemos o conhecimento de uma vítima que estava passando no outro veículo aqui também, estava gestante, uma gravidez de risco, e ela ficou assustada de ver a situação. Então ela também foi atendida pelas unidades que aqui se encontravam. As outras vítimas que estavam dentro do ônibus do transporte coletivo também ficaram bem impactadas, embora às vezes não sofreram nenhum tipo de escoriação. Mas foram a princípio escoriações leves, tinham pessoas idosas também e todas aqui foram devidamente atendidas. Algumas liberadas no local e outras encaminhadas para as unidades de pronto atendimento.
1: Sobre o acidente, o Instituto Municipal de Mobilidade Urbana informou que as circunstâncias estão sendo apuradas, mas que o motorista do ônibus informou que perdeu o controle do veículo e colidiu contra a árvore. O diretor de transportes urbanos do IMMU, Costa Neto, disse que será feita uma perícia para investigar as causas do acidente.
5: O veículo estava em torno de 37 km por hora, então ele não estava numa velocidade excessiva. Se você perguntar para o motorista está aqui no local ainda aguardando liberação do veículo. Ele está consciente, ele não tem nenhum tipo de problema, então precisa ser feita a perícia para que a gente possa ter certeza do que de fato aconteceu.
1: A parte da frente do coletivo ficou toda destruída com o impacto da batida. O ônibus da linha 221 passou por perícia e peritos recolheram o tacógrafo, equipamento que vai apontar a velocidade em que o ônibus estava. Por causa do acidente, o trânsito na região da Avenida São Jorge ficou congestionado no sentido centro-bairro. Reportagem de Juscelio Paiva, Eros de Souza, para a CBN Amazônia.
0: 8 e 11.
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0: Elcio Ribeiro, bom dia, boa terça.
7: Bom dia, querido Patrick Mota Filho, bom dia ao Eros, bom dia para quem está nos acompanhando nesse momento. E um bom dia especial a todos os estudantes e aos meus colegas advogados. Dia do estudante, dia do advogado.
0: Ah, aí, já que você já começou com esse bom dia aos estudantes, aos advogados, eu vou começar também então com uma mensagem do Orlando César. Entre outras mensagens que ele mandou essa: parabéns ao Elcio pelo seu dia hoje, o dia do advogado. Estendo os parabéns a todos que defendem a justiça, a verdade e os direitos de cada cidadão, que nunca faltem com a ética, coragem e sabedoria nessa missão tão importante. E aproveito para complementar também, mas o meu muito mais simples que o do Orlando. Parabéns para você pelo dia do advogado, Elcio Ribeiro.
7: Poxa, muito obrigado, obrigado. É uma profissão que eu muito me orgulho. Eu parabenizo. Doutor João, Jean Cleuter, nosso presidente, em nome dele, todos os advogados sentam-se homenageados, é isso. Ó, é o dia do garçom também, né? Então a gente tem que celebrar muitas celebrações hoje.
0: Verdade, dia do garçom também, parabéns a você, que se você está ouvindo a gente e é garçom, muito obrigado pelo seu trabalho, viu? Você é essencial, você é fundamental, parabéns pelo seu dia também. Bom, e deve ter outros dias também, né? Os que tá passando batido que a gente não sabe, né? Mas enfim.
7: Ah, com certeza. Dia, é o dia do pendura. Saudades da minha UFRJ. Era uma prática que foi abandonada com o tempo, mas quando eu era estudante ainda se praticava. A gente ia, nós estudantes de direito lá da UFRJ, nós íamos aos restaurantes, almoçávamos ou jantávamos e pendurávamos a conta.
0: Nossa, é, que claro, dia legal, hein?
7: Mas para quem é dono do estabelecimento não é nada legal. É,
0: tá, né? Exatamente. É. Dia do pendura, essa eu não conhecia, não. Mas enfim.
7: Depois você procura. Aí um amigo aqui de Manaus uma vez falou: vamos instaurar o pendura aqui. Eu digo: cara, a gente tem que ter vergonha disso, isso já passou.
0: É, pois é, né? Fiado no. É. Pouquíssimas pessoas aceitam fiado, inclusive, hoje em dia, mas vamos lá. Elcio Ribeiro, tem um questionamento do Orlando, mas ele casa perfeitamente com, na minha opinião, com o tema que nós já íamos conversar hoje, que eu já até falei mais cedo, que é esse papel de aliados e ex-aliados na campanha política. Então, primeiro traga a sua visão a respeito disso, o que esperar para esta campanha, Elcio?
7: Chega a ser até simplório, né, Patrick? Porque se você perguntar, melhor ainda, se você colocar na máquina da verdade qualquer candidato, vamos botar aí os cargos majoritários, tá? Qualquer candidato à presidência da República, qualquer candidato ao governo do Estado, para começar. E você vai dizer assim, amigo, você quer um novo aliado? Ele é de ideologia oposta à tua. Ele vai dizer, quero, que bom, isso aí é bom, né? Eu quero reforçar o meu arco de aliados. Se você perguntar o contrário, você quer... que o seu aliado se torne ex, se torne seu arquirrival, ele vai dizer, pelo amor de Deus, porque normalmente um aliado, às vezes, ele toma conhecimento de minúcias, de questões que a maioria não sabe, né? Então, ele se tornar um ex-aliado é perigoso. Então, é simples, Patrick, as pessoas sempre querem aliados, nem sempre elas conseguem manter os aliados. Eu conheço alguns políticos que são claramente políticos dos ex-amigos, porque todo mundo é ex-amigo dele. Aí é difícil, né, a pessoa conseguir se manter há muito tempo, conseguir aumentar o seu arco de amizade, já que a maioria é ex-amigo, né? É isso, Patrick, eu acho que vai nessa direção. A gente tem até um exemplo agora na eleição do Amazonas, que envolve o ex-deputado, ex-secretário, ex-vice-prefeito Marcos Rota. O Marcos Rota, com uma nota aí, nada muito agradável. Ele seria candidato ao Senado, mas parece que foi preterido. E é um ex-aliado que muitos gostariam de tê-lo como aliado. Eu conheço pessoalmente o Marcos Rota, é uma pessoa de muito diálogo. Então, quando um sujeito desse sim surge por conta de uma possível traição, aí eu não vou entrar nesse mérito, né? Não é bom também. É um exemplo claro e recente.
0: No caso do Marcos Rota, ele postou um vídeo nas redes sociais dele, então ele se demonstrando e ficou chateadíssimo, né?
7: Soltando um pouco o vídeo,
0: exato,
7: né,
0: Patrick? Exatamente. A gente comentou aqui, inclusive, no dia que ele colocou, o Ricardo Chaves trouxe aqui no Tarde de Notícias, né, falando sobre o posicionamento dele, citando até o ex-prefeito de Manaus, mas enfim, né, e meio que o comentário do Orlando aqui, o Elcio, tem tudo a ver com isso também, tá? O Orlando diz o seguinte, ontem, Davi Almeida falou que seu candidato ao Senado é Eduardo Braga, mesmo ele apoiando outro candidato ao governo. Maria do Carmo fez elogios ao Omar Aziz durante o debate. No próprio debate, ficou claro que Davi Almeida e Maria do Carmo evitaram confrontar Omar, mas ambos adotaram ataques ferrenhos ao Cidade, ficou tipo 3-1. Pelas posturas, dá para afirmar que só temos realmente dois candidatos de fato nessa eleição, Omar Aziz e Roberto Cidade, e que Davi e Maria do Carmo estão sendo laranjas do Omar?
7: Eu divirjo aí, eu acredito que não. Com toda honestidade, se você me falasse assim, Elcio, você consegue vislumbrar um segundo turno entre Maria do Carmo e Davi Almeida? Eu digo sim, consigo. Se você me perguntar isso hoje, eu digo não, está improvável. Mas eu não vejo a Maria do Carmo, a professora Maria do Carmo, como laranja. E tampouco o Davi Almeida, tá? Não vejo, não. Eu diria que tem quatro excelentes candidatos a passar para o segundo turno. Uhum. São justamente Davi Almeida, Maria do Carmo, Omar Aziz e Roberto Cidade. E nós estamos há um mês e meio, mais ou menos, das eleições. Com um detalhe, tá? Só a partir do dia 16, que na verdade começa domingo agora, né? Que começa de fato a campanha. Até agora a campanha não começou oficialmente, são todos pré-candidatos ainda, né? Então, acredito que ainda que tenha um curto período, Patrick, posições podem mudar tranquilamente.
0: É isso. Agora, eu queria dar esse foco para esse começo do comentário do Orlando, o Elcio, que é a questão das alianças, do Davi Almeida já dizer, não é de ontem, na verdade nós já sabíamos disso, né, que o candidato ao Senado é o Eduardo Braga, mesmo Eduardo apoiando abertamente o candidato Omar Aziz. Você tem aí então esse apoio entre diferentes partidos e coligações, ao mesmo tempo que não é tão surpreendente, porque lá em 2024 a gente já sabia que já existia essa proximidade, apesar de que ao longo dos anos pareceu que foi distanciando, mas tá aí, é o que temos hoje em dia, né? Davi Almeida dando o seu apoio ao Eduardo Braga, que apoia um outro candidato ao governo, né?
7: Patrick, olha só, a pergunta que fica, quem é o candidato do Avante ao Senado? Não tem, então vai pegar voto nulo. E detalhe, se você perguntar desses políticos todos, vamos lá, você é favorável ao voto nulo? A maioria vai dizer que não, claro que não. E aí, vamos lá, esse ano nós vamos votar duas vezes para senador. Patrick, que eu saiba, nenhum partido, federação, tem dois candidatos ao Senado. Significa que a maioria pode votar em outro candidato ao Senado de outro partido ou federação. Vamos passar a perguntar quem é o seu segundo candidato, né? Vamos ver quem joga junto com a luz do sol e quem gosta das trevas. A maioria vai dizer, estou pensando, não sei. Seria interessante. Então, palmas ao Davi Almeida quando ele fala, meu candidato é ele. Legal, está sendo claro, está sendo honesto nesse sentido. Tem que perguntar dele quem é o segundo, para ver se sai também. E de todos, vamos perguntar de todos. O seu primeiro e o segundo, quem seriam?
0: Verdade, a gente sempre cobra honestidade aqui, né? Quando há honestidade, aí fica essa conversa de, mas isso é um absurdo, não sei o quê. Tá aí, né? O cara foi honesto, disse quem é que ele tá apoiando, né? É verdade. Vamos lá, mais participações aqui. Ana Janice mandando mensagem pra gente no WhatsApp. Bom dia, CBN, Patrick, Elcio. Na democracia, os partidos políticos são importantes. Entretanto, as alianças partidárias são fundamentais para as decisões do governo eleito. É a opinião da Ana Janice com a gente aqui, Elcio.
7: Mais uma reflexão interessante da Ana Janice. É o que alguns falam, que nós vivemos um presidencialismo de coalizão, né? Alguns até falam de semi-presidencialismo. Enfim, isso se reflete, Ana Janice, na tua colocação, na tua ponderação bem interessante, nas unidades federativas. É impossível um governador, um prefeito, um presidente da República governar sem o apoio do parlamento, um apoio mínimo, né? Ele não consegue se mexer. Então, as alianças partidárias servem para isso, para gerar governabilidade lá na frente também.
0: Biro Maia mandando mensagem. Aí, Biro, tudo bem? Bom dia. O Biro manda aqui. Bom dia. Doutor Elcio, quando os políticos vão lembrar que os cargos são eletivos e não obrigatórios? Quem um dia vai divulgar de verdade quais os benefícios dos cargos majoritários? Esqueceram o significado do cargo público.
7: Eu fico... Obrigado, Biro. Obrigado, Ana Janice. Obrigado a todos os ouvintes que participam. Sabe o que eu vejo, Patrick? Sem adentrar ainda no questionamento do Biro, os nossos ouvintes são qualificados, cara. Você vê o nível de questionamentos, é bem interessante, é reflexivo, né? Uhum. Biro, o que ocorre é o seguinte. Muitas vezes, e aí eu estou jogando a bola, batendo a bola para você e para mim também. Muitas vezes nós, cidadãos, nós, eleitores, votamos sem critério, Nós votamos influenciados. É o primo da minha sobrinha, é o vizinho da minha comadre. E após o voto, a gente dá uma carta branca para eles, a gente não fiscaliza. E aí gera essa sensação que o Biro questiona e critica. É isso. Então, cabe a nós sermos extremamente criteriosos na hora de escolher nossos candidatos.
0: Elcio Ribeiro, para a gente fechar a nossa conversa de hoje, uma pergunta para você. Você falava mais cedo sobre os candidatos e nós termos aí quatro candidatos que podem passar para o segundo turno, né? E de fato me parece também que nós temos quatro candidatos que saem à frente do restante, né? Dos outros. E entre esses quatro, a professora Maria do Carmo Cefaí. Você diria que a professora está sendo, de certa forma, uma surpresa, figurando entre os principais candidatos, porque a gente está falando de uma mulher que é uma empresária de sucesso, né? Mas que em termos de política, de candidaturas, ainda não tinha um destaque, conseguido algo grande, mas figura entre os principais, né?
7: Para mim não é surpresa, tá? Eu conheço, inclusive, vamos lá, a professora Maria do Carmo Cefaí, ela foi minha aluna. Ela foi minha aluna lá nos anos 90. Eu a conheço pessoalmente. Quando ela entrou no curso de Direito, ela já era formada em contabilidade. Ela tem mestrado, ela tem doutorado, é uma pessoa de capacidade intelectual avançada. O que que eu observo? Ela defende um liberalismo. Então, ela vai defender esse liberalismo, eu acho que com critério e com digna de aplauso. Quem não quer o liberalismo, claro, não vai escolhê-la, né? Então, para mim não é surpresa, porque eu vejo ela com preparo intelectual e capacidade empresarial. Falta agora captar os votos. Vamos ver se ela vai ter êxito ou não.
0: E principalmente em uma cidade que tradicionalmente tem destinado muitos votos a esse tipo de pensamento e ideologia, né? E ela talvez nessa eleição seja que esteja representando isso, né? Então, de fato, também considerando uma forte candidata, digamos.
7: Sabe o que eu lastimo? É porque ela é a única mulher também. Eu adoraria que dos 8 candidatos, 4 fossem mulheres, pô. Adoraria. E o Brasil, eu toco nessa tecla que eu acho importante, Patrick. O Brasil é a retaguarda, é o último país no continente americano com representatividade feminina nos parlamentos. Para mim, isso é vergonhoso.
0: Para a gente fechar, André Luiz agora mandando mensagem. Bom dia, CBN. Bom dia, Elcio. Precisamos colocar lupa nas benesses das articulações políticas entre os nossos representantes. Critério é a palavra-chave. André Luiz.
7: Poxa, olha só, essa lupa do André Luiz é ultra necessária. Sabe por quê? Porque muitas vezes, através dessa lupa, a gente consegue ver atitudes politiqueiras e não visando o bem geral. Perfeito, André Luiz.
0: É isso. Elcio Ribeiro, um abraço, meu amigo. Bom dia, até amanhã.
7: Abraço forte, tudo de bom.
0: 8h25, agradecer ao Elcio por mais uma participação e ao ouvinte que participou com a gente aqui, mandando mensagem, fazendo pergunta. Gostamos muito da sua participação, ouvinte CBN. Fique sempre à vontade para mandar seu questionamento, tanto na conversa de política, quanto nas outras colunas e quadros que nós temos por aqui também. 981980632 ou pelo youtube.com/CBN Amazônia. 8h25.
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0: 8h29.
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0: Polícia Civil do Amazonas prendeu o quarto suspeito de envolvimento no sequestro e na tentativa de latrocínio contra um empresário de 32 anos em Itapiranga, no interior do estado. Natanael Oliveira Castro, de 29 anos, foi localizado no sábado em uma residência no bairro São Tomé, na área urbana do município. Com a prisão, os quatro investigados pelo crime foram localizados. O caso aconteceu na noite de 4 de março de 2026. De acordo com as investigações, ele integra o grupo responsável por sequestrar o empresário, roubar R$ 19.500 da conta da vítima por meio de transferências via Pix e tentar matá-lo após o crime. Natanael era considerado foragido, estava sendo monitorado pelas equipes. Segundo a polícia, ele deixou uma comunidade ribeirinha na zona rural, onde a família mantém uma residência, e seguiu para a área urbana do município. A prisão foi realizada pela 38ª Delegacia Interativa de Polícia de Itapiranga, com o apoio da Polícia Militar do Amazonas. 8h30 em Manaus. 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

0: terça-feira, 11 de agosto de 2026. A inflação oficial do país subiu levemente 0,07% em julho. O índice nacional de preços ao consumidor amplo ficou 0,09 ponto percentual abaixo da taxa de junho. A maior variação e o impacto mais intenso no resultado partiram do grupo Habitação, com destaque para a elevação da energia elétrica residencial. Já o grupo Alimentação e Bebidas teve queda, movimento influenciado pela alimentação no domicílio. Os principais recuos foram verificados no tomate, na batata inglesa, na cenoura e no café moído. No ano, o IPCA acumula alta de 3,44%. O governo dos Estados Unidos vai discutir com o Brasil o tarifaço na Organização Mundial do Comércio. A diplomacia brasileira havia acionado a instituição no fim de julho para contestar a cobrança extra de 25% em razão da suspeita de práticas desleais e de 12,5% relacionada ao trabalho forçado. Palácio do Planalto e analistas em comércio exterior avaliaram o posicionamento de Washington como um sinal positivo, embora o procedimento tenha caráter simbólico. O mecanismo de solicitação de consulta sobre uma janela de 60 dias para tentativas de diálogo e negociação direta entre os dois países antes da eventual abertura de um painel de julgamento. O número de mortos no terremoto que atingiu a Colômbia na segunda-feira subiu para 169. Mais de 1.200 pessoas ficaram feridas. Segundo o balanço de hoje, 1.575 casas foram afetadas e 61 edifícios destruídos. As equipes de resgate mantêm as buscas por sobreviventes em meio ao risco de tremores secundários. De acordo com um novo levantamento, o maior número de vítimas se concentra em Cali, onde 85 pessoas morreram. O terremoto de magnitude 7,4 foi o mais forte registrado na Colômbia em 27 anos. No horário de Brasília, 9h33.
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0: Já de volta com o CBN Jornal da Manhã, hoje, terça-feira, dia 11 de agosto de 2026. Depois do incêndio que obrigou moradores a saírem até pelas janelas, famílias do conjunto Viver Melhor agora tentam recomeçar. 5 imóveis foram atingidos e 3 tiveram perda total. O bloco foi interditado pela Defesa Civil.
1: Moradores afetados pelo incêndio se reuniram em frente ao prédio. Eles aguardavam um posicionamento da Defesa Civil do município sobre a estrutura do imóvel. A Ivani Ribeiro disse que a ocorrência poderia ter sido muito maior.
2: Se o bombeiro não chegasse mais rápido, com certeza não existia mais esse prédio aqui e talvez tivesse alguma perda de vida, né?
1: Segundo os bombeiros, o incêndio teve início em um apartamento do primeiro andar, onde funcionava uma oficina de eletroeletrônicos, e rapidamente as chamas se espalharam. Impedindo o resgate pelas escadas do prédio, a forte fumaça invadiu os outros andares e as pessoas tiveram que ser resgatadas pelas janelas. A pequena Helena, de apenas um mês, filha da Paula Caroline, foi colocada em uma sacola e, com o auxílio de uma corda, foi retirada do prédio em segurança.
3: Consegui botar ela na sacola e os vizinhos conseguiram pegar ela.
4: Ela está bem.
3: Está bem, mas está tossindo.
1: Um problema relatado pelos moradores que dificultou no trabalho de combate às chamas foi o hidrante do bloco que não funcionou.
5: Na realidade, nenhum hidrante do Viver Melhor funciona. Se tivesse funcionando os hidrantes, em 10 minutos teriam amenizado, não teria causado todo esse transtorno.
1: A entrada do bloco foi interditada pela Defesa Civil. 5 imóveis foram atingidos pelas chamas, 3 com perda total. O diretor de operações da Defesa Civil, José Mendes, diz que há indícios de irregularidades, mas que as causas ainda vão ser investigadas.
6: É como se fosse uma oficina, trabalhando com ar-condicionado, trabalhando com material elétrico eletrônico, na realidade. Tem todo tipo de material que ele conserta aí. Então não era para acontecer isso, era para morar e não para fazer uma oficina, né? Agora a parte que cabe à Polícia Civil fazer o trabalho dela, né? Fazer a perícia técnica para saber que causa foi esse incêndio.
1: O Corpo de Bombeiros alerta para o risco elevado de focos de calor dentro de casa por conta das temperaturas elevadas registradas em todo o estado, como explica o comandante-geral do Corpo de Bombeiros, Coronel Orleilson Muniz.
7: O aumento da temperatura de forma substancial, a diminuição da umidade relativa do ar, e tudo isso potencializa a ocorrência de incêndios, tanto em edificações quanto em vegetação. Nós tivemos, por exemplo, um aumento de 106 no final de semana passada, incêndios de maneira geral só na capital, para 117 nesse final de semana, um aumento aí de mais de 10%.
1: Segundo a Secretaria Estadual de Saúde, 18 pessoas deram entrada em unidades do estado vítimas desse incêndio. Todas foram atendidas e em seguida receberam alta. Os moradores agora esperam a ajuda do poder público para auxiliar nesse recomeço.
5: Está destruído, né? E os moradores estão aqui, a gente não sabe o que vai fazer.
1: Reportagem de Carla Mello, Eros de Souza, para a CBN Amazônia.
0: 8:38. A Secretaria de Habitação do Estado, ainda sobre essa informação, não se manifestou ainda sobre o que será feito com as famílias afetadas. A Rede Amazônica também pediu explicação da Águas de Manaus sobre a falta de água nos hidrantes. A empresa informou por meio de nota que no domingo o sistema de abastecimento de água do conjunto Viver Melhor 3, localizado no bairro Monte das Oliveiras, operava normalmente. A concessionária esclarece também que não possui nenhum tipo de registro sobre falta d'água no local no momento do incêndio, nem de problemas nas redes que levam água aos hidrantes próximos ao local. 8:39.
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0: 8h41.
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0: Já de volta com o CBN Jornal da Manhã, e os bancos públicos começam a oferecer nesta semana uma linha de crédito voltada para o trabalhador informal por meio do Desenrola Adimplentes. O programa de renegociação permite que trabalhadores informais troquem empréstimos pessoais por crédito com juros reduzidos. Carla Mello está com a gente ao vivo, vai trazer mais informações e traduzir esse assunto para a gente. Carla, bom dia, boa terça-feira.
2: Oi, Patrick, bom dia para você, bom dia aos ouvintes da CBN. Olha, o programa, ele é voltado para trabalhadores que não possuem carteira assinada, como quem trabalha de forma autônoma, quem é profissional informal. Para participar, precisa ter, né, empréstimo de crédito pessoal não consignado. A dívida tem que estar em dia ou com um atraso de até 90 dias. Tem que pagar pelo menos 4 parcelas desse contrato e ter um saldo devedor de até 15 mil por instituição financeira. Mas olha, é muito importante lembrar, o programa, ele não é destinado para pessoas negativadas. E como é que funciona essa renegociação? Na prática, o banco, ele vai fazer uma análise, e se o trabalhador se enquadrar nas regras, a dívida antiga, ela é quitada e vai ser substituída por um novo crédito. As condições previstas, elas levam em consideração juros de até 1,99% ao mês, e a nova parcela não pode ultrapassar 90% do valor da parcela antiga. Além disso, tem também a possibilidade de liberar um valor adicional de até 50% do saldo devedor original dentro das regras do programa. O principal objetivo dessa iniciativa é justamente atender trabalhadores informais que possuem renda, conseguem pagar suas contas, mas estão presos em empréstimos com juros elevados. O objetivo é justamente esse, oferecer uma alternativa para reorganizar as finanças e reduzir o peso dessas parcelas. E o trabalhador deve procurar os bancos participantes, inicialmente Caixa Econômica Federal e o Banco do Brasil, fazer a solicitação dessa análise de crédito, e a contratação, como a gente já falou previamente, depende da avaliação do banco e do cumprimento das regras do programa. Trabalhadores informais, não pode ter carteira assinada, não pode ser servidor público, aposentado, pensionista, tem que ter feito esse crédito pessoal não consignado, uma dívida de até 15 mil, e não pode ter dívida com atraso além de 90 dias, e não é para quem está negativado. A gente sabe que o Desenrola surgiu, né, como um grande projeto, né, para diminuir o superendividamento do brasileiro, mas nesse caso, no 2.0, é para trabalhador informal que tem renda e que não está negativado. Volto contigo, Patrick.
0: Muito obrigado, Carla. Bom trabalho para você, viu? Até mais. São 8 horas e 44 minutos em Manaus. Vamos voltar a falar de incêndio. Tá complicado, né? Esse período aqui na cidade, muito quente. Mais um incêndio registrado. Um incêndio atingiu uma área de vegetação na manhã de hoje, na Avenida Abiurana, no bairro Mauazinho, zona leste de Manaus. Equipes do Corpo de Bombeiros Militar do Amazonas atuam no local para conter as chamas. A fumaça provocada pelo fogo pôde ser vista de diversos pontos da capital. Segundo o Corpo de Bombeiros, a ocorrência foi registrada por volta das 6 horas da manhã. Os primeiros focos chegaram a ser controlados, mas o incêndio voltou a se espalhar devido ao acúmulo de material combustível na área e às características do terreno também, né? De acordo com o tenente Laírton, do Corpo de Bombeiros, o local tem um barranco íngreme que dificulta o acesso das equipes e favorece o surgimento de novos focos. Nossa equipe conseguiu conversar com ele disse que mais cedo houve esse acionamento, né? Porém, numa proporção bem menor. E aí a guarnição atuou, conseguiu extinguir os focos, né? Mas como é um incêndio com muito material combustível acumulado, ele também queima em profundidade. E aí citou o barranco muito íngreme, o acesso dificultado das guarnições por terra, né? O que gera o que ele chamou de reignição, né? Ou seja, se apaga o fogo, mas ele volta, porque é difícil ali atuar no terreno. Ainda segundo a corporação, as altas temperaturas registradas em Manaus têm contribuído sim para o aumento de ocorrências desse tipo e para a propagação das chamas em áreas de vegetação. Para combater o incêndio, 12 militares e 4 viaturas foram mobilizados. Equipes de reforço também foram acionadas para auxiliar nos trabalhos. Apesar da grande quantidade de fumaça, os bombeiros informaram que a situação está controlada, não há residências próximas sob risco imediato e após a extinção das chamas, as equipes devem permanecer no local, realizando ali o chamado trabalho de rescaldo e o monitoramento da área para evitar novos focos de incêndio.

0: Duas pessoas foram presas e uma mulher está foragida por suspeita de envolvimento no sequestro da bebê Ayla, em Manaus. A informação foi confirmada na noite de ontem pelo delegado Ricardo Cunha, titular da Delegacia Especializada em Homicídios e Sequestros. Segundo o delegado, as equipes policiais estão em investigações para localizar a terceira suspeita e efetuar a prisão, né? O delegado afirmou que os suspeitos já mantinham contato com a mãe da bebê havia algum tempo. Conforme o delegado, eles a abordaram com a oferta de uma suposta doação de fraldas. Ainda segundo a polícia, a mãe foi ao encontro do casal após os contatos. Conforme as investigações, durante o encontro, a bebê foi sequestrada. O delegado informou que a polícia deve apresentar mais detalhes sobre o caso hoje, incluindo o que teria motivado o casal a sequestrar a criança, né? As circunstâncias do sequestro e a participação de cada um dos suspeitos ainda são investigadas pela Delegacia Especializada em Homicídios e Sequestros, a DEHS. 8 horas e 48 minutos em Manaus. Vamos agora trazer informação da nossa equipe de Brasília, da sucursal da Rede Amazônica em Brasília. O Brasil aumentou os investimentos em saneamento, mas ainda tem um longo caminho para universalizar o acesso à água e a coleta e tratamento de esgoto, né? Um levantamento mostra que o país já tem centenas de municípios que atingiram as metas, mas milhares ainda apresentam baixa cobertura dos serviços e o desafio é ainda maior aqui na região norte.
1: Embora sejam cercados de grandes rios, os estados e municípios da região norte ainda enfrentam um enorme desafio de garantir saneamento básico à população, com água tratada na torneira e serviço de esgoto nas residências. 6 anos depois da aprovação do marco legal do saneamento, a região norte registra avanços, mas ainda está longe de alcançar as metas de universalização dos serviços de saneamento até 2033. Segundo um estudo da Associação Brasileira das Empresas de Saneamento, ABCOM, 32% dos municípios do norte ainda não possuem metas de universalização contratualizadas para o abastecimento de água e 41% permanecem sem metas para os serviços de esgotamento sanitário. Carol Marques, diretora técnica e econômica da ABCOM, ressalta que os desafios serão maiores no Acre e em Roraima, já que não existem concessões assinadas nesses estados para ampliação dos serviços de saneamento.
2: Na região norte, por exemplo, nós temos 2 estados que estão inteiros nessa situação, né? O estado do Acre e o estado de Roraima. São regionalizações que podem ainda ser feitas para concessão desses serviços, para que essas metas estejam em contratos e possam ser perseguidas, né, por uma empresa de saneamento.
1: Mesmo diante das dificuldades, os investimentos avançaram. Hoje, 253 municípios da região têm atuação privada no saneamento. São 56% do total. Em 14 leilões, foram contratualizados 22 bilhões e 300 milhões de reais em investimentos. O volume beneficia 6 milhões e meio de pessoas. O Amazonas aparece com o maior volume de investimentos entre as concessões apresentadas no levantamento. Só em Manaus foram mais de 484 milhões de reais em 2024. Em todo o Brasil, o saneamento registrou o terceiro recorde anual consecutivo de investimentos, alcançando mais de 29 bilhões de reais aplicados em abastecimento de água e esgotamento sanitário, um crescimento de 9% em relação ao ano anterior. No norte, um dos exemplos de avanço está no Amapá, com um projeto que leva saneamento a comunidades instaladas sobre áreas de palafitas, com soluções adaptadas à realidade local, como explica Carol Marques.
2: Nós trazemos um caso do Amapá, em que eles estão construindo redes de saneamento para casas de palafita. Então, fazendo um projeto específico para atender a populações ribeirinhas. Então, existem sim esses desafios, mas existem também soluções específicas sendo desenhadas para os estados da região norte.
1: No Amapá, o investimento já mudou um indicador importante. Em 2019, 83% da população que tinha acesso à rede recebia água todos os dias. O índice chegou agora a 95%. A universalização, no entanto, exige ainda que os municípios tenha um plano com metas definidas, investimentos contínuos e capacidade de levar água tratada e coleta e tratamento de esgoto também para as áreas mais distantes, como alerta Carol Marques, da Abicom.
2: O município precisa ter plano municipal de saneamento, que vai estabelecer ali qual é o nível de atendimento, aonde esses investimentos precisam ser realizados, fazer todo o planejamento desse município para universalização.
1: De Brasília, Felipe Igreja para a CBN Amazônia.
0: 8 horas e 52 minutos em Manaus. Intervalo.
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0: 8h56.
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0: Já de volta com o CBN Jornal da Manhã, você sabe que a cada 15 dias, às terças-feiras, a gente sempre conversa aqui com o Sebrae, e hoje é dia, né? Só que hoje, especificamente, nós temos a participação do Sebrae gravada aqui com a gente, né? Abrir um negócio, regularizar o CNPJ ou simplesmente descobrir por onde começar, né? As salas do empreendedor oferecem atendimento gratuito em 60 municípios do Amazonas e hoje a gente escuta a Ananda Carvalho, que é superintendente do Sebrae Amazonas, que vai contar pra gente sobre os tipos de problemas que dá para resolver por lá. Vamos acompanhar.
2: Olá, ouvinte CBN, aqui é a Ananda Pessoa, superintendente do Sebrae Amazonas. Empreender ficou mais fácil para os amazonenses graças às salas do empreendedor, que é resultado de uma parceria com o Sebrae Amazonas, as prefeituras, os órgãos públicos e entidades representativas que oferecem atendimento gratuito para você que quer abrir, formalizar, regularizar ou fazer o seu negócio crescer. Hoje, já somos 62 salas do empreendedor em 60 municípios do estado do Amazonas, com mais de 120 agentes treinados para atender você. Nesse espaço de atendimento gratuito, você consegue abrir sua empresa, alterar, fazer baixa, formalizar, regularizar, emitir o seu DAS. Você consegue receber orientações sobre licenciamento, sobre acesso a crédito, as consultorias e as capacitações que você precisa, incluindo o atendimento a você que é produtor rural, que é pescador e que é artesão. A gente costuma dizer que a sala do empreendedor é a porta de entrada para quem quer empreender e para quem quer crescer com o seu negócio. E os benefícios são inúmeros. Para os municípios, a gente reduz a burocracia, incentiva a formalização, aumenta a arrecadação e, consequentemente, o investimento no município pela melhoria do ambiente de negócios. Então, a gente convida você que está nos ouvindo a buscar a sala do empreendedor mais próxima através do nosso Instagram, o @sebraeam, e lá os nossos atendentes vão estar preparados para indicar você para uma sala do empreendedor mais próxima. Com certeza tem uma próxima de você. Nós estamos apenas dependendo dos dois últimos municípios fecharem esse atendimento para fazer a cobertura completa até o final do ano. E se Deus quiser, até o final de 2026, Itacoatiara e também Tapauá estarão conosco nesse empreendimento de desenvolvimento do estado do Amazonas. Então procure a sala do empreendedor do seu município. Entre em contato com a gente pelo @sebraeam ou pelo 92 986 34 4355. 986 34 4355.
0: 9 horas em ponto, vamos ao repórter CBN.
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0: e eliminou o avanço de 1,7% verificado em maio. Já o Rio Grande do Sul registrou a expansão mais intensa, 3,7%. Com o desempenho, o estado eliminou a perda de 3,5% acumulada nos meses de abril e maio. Também apresentaram resultado positivo Bahia e Mato Grosso. A ex-primeira-dama Michele Bolsonaro deve gravar hoje material de propaganda com o senador e candidato a presidente pelo PL, Flávio Bolsonaro, em Brasília. Será o primeiro encontro entre os dois após atritos públicos. Michele e Flávio também devem aparecer juntos nos materiais de campanha da candidata à reeleição pelo Progressistas ao governo do Distrito Federal, Celina Leão, e da deputada Bia Kicis, do PL, que concorre ao Senado. No horário de Brasília, 10:03.
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0: Agora 10 horas e 5 minutos no horário de Brasília. Vamos à nossa primeira edição do Giro CBN Amazônia desta terça-feira, 11 de agosto de 2026, ao vivo para os estados do Acre, Roraima, Rondônia, Amapá, Pará e Amazonas. A gente começa esta edição de hoje com informações do Acre. Após mais de um mês internada, a menina que foi obrigada a ingerir soda cáustica recebe alta no Acre. Informações com Rita Pontes. Rita, bom dia.
1: Bom dia, Patrick. A menina de 12 anos que estava internada desde o início de julho após a suspeita de ingestão de soda cáustica recebeu alta médica no último domingo aqui em Rio Branco. A criança estava no Hospital da Criança e agora segue em recuperação na casa da pastora Regiane Maciel, que tem acompanhado o caso. A menina ainda precisa tomar medicamentos e, segundo a religiosa, também tem restrições na alimentação. A família agora tenta arrecadar recursos para comprar parte dos medicamentos e também as passagens para que a menina possa deixar o Acre com a mãe, que conseguiu a guarda da filha, e as duas devem seguir para a zona rural de Boca do Acre, no Amazonas. Só relembrando o caso, Patrick, a menina foi internada no dia 3 de julho depois da suspeita de ter ingerido soda cáustica em uma casa aqui de Rio Branco. A Polícia Civil investiga a denúncia de que a madrasta teria obrigado a criança a ingerir a substância. A mulher está presa preventivamente, nega o crime. O pai da menina também teve a prisão decretada, mas está foragido. O caso ocorre em segredo de justiça e também é acompanhado pelo Ministério Público do Acre, que apura possíveis crimes como tentativa de homicídio, tortura e maus tratos. A mãe da menina contou que chegou a ficar mais de 8 anos sem conviver com a filha por causa de um histórico de violência doméstica durante o relacionamento com o pai da criança. Agora ela acompanha a recuperação da filha e deve levá-la de volta para o Amazonas. E a gente fica feliz aqui com a alta dessa criança, né? Que ficou quase um mês aí internada, né? E a gente torce para que mãe e filha fiquem bem, possam fazer a sua viagem e encontre paz aonde

0: onde forem morar. Volto com você, Patrick.
1: Obrigado, Rita. Bom trabalho para você. Bom dia. Bom trabalho para você e para toda a equipe da CBN Rio Branco. Vamos a Rondônia agora, uma atualização de um caso que chocou Rondônia e ganhou repercussão nacional nas últimas semanas. A Polícia Civil divulgou a identidade do homem apontado como suspeito de matar o médico Lucas Macedo Martins, de 32 anos, encontrado morto dentro de um túmulo violado em um cemitério de Porto Velho. Quem traz as informações é o João Alves. João, bom dia.
2: Oi, Patrick, bom dia para você e para os ouvintes. Esse é um caso que a gente já acompanhou aqui no Giro CBN, a gente traz agora essa atualização. A Polícia Civil de Rondônia divulgou a identidade do principal suspeito do assassinato do médico residente Lucas Macedo Martins, de 32 anos. Trata-se de Nicolas Gomes Buranello, de 20 anos, que nesse momento é considerado foragido. Vale lembrar, Patrick, que o Lucas, né, desapareceu no dia 21 de julho. 3 dias depois, o corpo dele foi encontrado dentro de um túmulo violado no cemitério Santo Antônio, aqui em Porto Velho, na capital. Funcionários do cemitério perceberam que uma sepultura estava com a tampa quebrada e acionaram, então, a polícia após localizar e logo depois localizaram o cadáver. Segundo as investigações, Lucas e o suspeito se encontraram na noite do desaparecimento. A Polícia Civil acredita que o médico foi morto na madrugada entre os dias 22 e 23 de julho. Quando o corpo foi encontrado, já apresentava sinais de decomposição. A perícia também identificou lesões compatíveis com o arrasto, indicando que a vítima teria sido arrastada ainda com vida e também após a morte. No local do crime, os investigadores encontraram pedaços de tijolos com manchas de sangue e fios de cabelo. O médico apresentava uma lesão no lado esquerdo do crânio, afundamento na região do rosto e um grave ferimento no olho direito. Outro ponto também destacado pela polícia é que Nicolas teria fugido levando o carro e os pertences da vítima. As investigações apontam ainda que ele utilizou o cartão de crédito do médico em uma conveniência após o crime e o veículo foi levado até a região de fronteira entre Rondônia e Bolívia, possivelmente para ser escondido, né, ou vendido. Para a Polícia Civil, a linha de investigação aponta para um crime premeditado. A polícia afirma que o suspeito costumava se aproximar das vítimas por meio de amizades ou envolvimentos amorosos para ganhar confiança e torná-las mais vulneráveis. E ainda segundo a Polícia Civil, Nicolas possui antecedentes por furto, roubo, estelionato e extorsão. Em 2025, ele chegou a ser preso por dopar uma médica durante um encontro e tentar extorquir a família dela, simulando um sequestro, mas acabou sendo liberado durante a tramitação do processo. As buscas continuam e a Polícia Civil pede que qualquer informação sobre o paradeiro do suspeito também seja repassada de forma anônima pelo telefone 197. Patrick.
1: Obrigado, João. Bom dia para você e bom trabalho por aí para você e para toda a equipe da CBN Porto Velho. Vamos ao Amapá. Polícia Federal deflagra a operação contra o tráfico internacional de drogas. As informações ao vivo com Luiz Felipe Santos. Luiz, bom dia.
3: Olá, Patrick, muito bom dia a você e a todos. Trata-se da Operação Conexão Oiapoque para investigar a atuação de um grupo criminoso suspeito de recrutar moradores do município para o transporte internacional de drogas com destino à França e também a Portugal. E durante essa ação foram cumpridos 5 mandados de busca e apreensão em 4 endereços localizados em Oiapoque e um homem foi preso em flagrante. As investigações iniciaram a partir de informações obtidas durante a análise de um aparelho celular apreendido em uma operação anterior, que era a Operação Terror Eleitoral, relacionada à investigação de financiamentos de campanha eleitoral por grupos criminosos. Patrick.
1: Muito obrigado, Luiz Felipe Santos. Bom trabalho para você e para toda a equipe da CBN Macapá. Vamos agora ao estado do Pará. O Ver-o-Peso recebe nesta terça-feira um pedido para ser reconhecido também como patrimônio cultural e material do Brasil. Informações com Alessandro Amorim. Alessandro, bom dia.
4: Bom dia, Patrick. Bom dia a todos que acompanham o Giro CBN Amazônia. A solicitação será entregue ao Instituto do Patrimônio Histórico e Artístico Nacional, IFAM, por feirantes e representantes do Instituto Viropeso. A iniciativa ocorre semanas após teatros de Belém e Manaus terem sido reconhecidos como Patrimônio Mundial Cultural. O pedido busca reconhecer os saberes, costumes, práticas comerciais e manifestações culturais que fazem parte do cotidiano do complexo e são transmitidos entre gerações. A proposta é que o Viropeso seja incluído no livro de lugares referências do patrimônio imaterial da cultura do Brasil. Atualmente, o complexo já é reconhecido pelo IFAM como patrimônio material e foi tombado em 1977. A nova solicitação pretende ampliar esse reconhecimento para os saberes e as tradições que fazem parte da história e da identidade do Viropeso. Entre os elementos citados estão os conhecimentos dos feirantes, as formas tradicionais de comercialização e os saberes relacionados aos produtos vendidos no local. O Viropeso também concentra manifestações culturais e atividades comerciais que fazem parte da identidade de Belém e do Pará. A entrega desse pedido foi feita nesta terça-feira no Mercado Bolonha, dentro do complexo do Viropeso. Ponto por você, Patrick.
1: Muito obrigado, Alessandro. Bom trabalho para você. Bom dia. Bom trabalho para você e para toda a equipe da CBN Belém. Vamos agora com informações do Amazonas. Manaus registra apenas 1% da chuva esperada para os 10 primeiros dias de agosto. Eros de Souza, bom dia.
5: Olá, Patrick, esses dados eles são do Centro de Previsão de Tempo e Estudos Climáticos. O mês, que já é marcado por uma menor ocorrência de chuvas aqui em Manaus, tem sido ainda mais seco nesse início de período. De acordo com os dados do centro, a média histórica de chuva para todo o mês de agosto aqui em Manaus é de aproximadamente 106 milímetros. Até ontem, porém, o volume registrado correspondeu a apenas cerca de 3,5 milímetros. Esta estiagem ocorre em meio a uma sequência de dias de temperaturas elevadas aqui em Manaus. Ontem, Manaus registrou 36,1 graus, que foi a temperatura que fez da data o dia mais quente do ano até então. O domingo também entrou para a lista de dias mais quentes de 2026, com 35,4 graus, ficando atrás apenas da temperatura registrada ontem. Para especialistas, o El Niño tem sido um fator que tem influenciado no clima da região, com previsão de impactos intensos nos próximos meses. A combinação de pouca chuva e temperaturas médias, temperaturas elevadas, né, mantém um cenário de tempo quente e seco em grande parte do Amazonas nesse início de agosto. Patrick.
1: Muito obrigado pelas informações, Eros de Souza. Bom dia para você. Para a gente fechar esta edição do Giro CBN Amazônia, vamos com informações de Roraima. A Defesa Civil de Roraima reforçou o monitoramento das condições climáticas devido ao risco de incêndios e aos impactos da estiagem no estado. Só nos 10 primeiros dias de agosto já foram registrados 34 focos de fogo. Além do perigo de queimadas, a falta de chuvas já prejudica o campo. E a ProSoja estima uma quebra de metade da safra de soja em Roraima. Namã Mourão com a informação, bom dia.
6: Bom dia, Patrick. O tempo seco e o aumento do calor já alteraram a paisagem do lavrado, né, que é a vegetação típica, né, do nosso estado. E também já acenderam alerta para o risco de queimadas e também os impactos da estiagem no estado. De acordo com os dados de monitoramento, foram registrados 34 focos de incêndio apenas nos primeiros 10 dias de agosto deste ano. A situação tende a ficar mais crítica nos próximos meses, porque, segundo a Fundação Estadual do Meio Ambiente e Recursos Hídricos, que é o órgão estadual justamente que cuida dessas questões climáticas, Roraima deve enfrentar um período de chuvas abaixo da média histórica e temperaturas acima do normal, isso entre os meses de agosto e outubro. Diante desse cenário, a Defesa Civil do Estado diz reforçar o acompanhamento diário, identificando os municípios e também as regiões e áreas de maior vulnerabilidade. Além do risco de focos de fogo, os efeitos do clima também atingem diretamente o setor produtivo rural. Como você mencionou, a ProSoja Roraima, que é a associação que representa os produtores do grão aqui no nosso estado, já estima uma quebra de cerca de metade da produtividade de soja no estado. Representa aproximadamente 260 mil toneladas do grão que deixarão de ser colhidas por conta das condições climáticas. Segundo os órgãos de proteção e defesa civil, as condições justamente climáticas consideradas adversas exigem o fortalecimento imediato de ações preventivas por parte da população e também por parte do poder público. E nós aqui de Roraima seguimos acompanhando. Patrick.
1: Namã, muito obrigado. Bom trabalho para você, para toda a equipe da CBN Boa Vista. Bom dia. Agora são 10 horas e 17 minutos no horário de Brasília. Esta foi nossa primeira edição do Giro CBN Amazônia desta terça-feira, 11 de agosto de 2026.
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0: 9:20.
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0: E aí, André Torbey, bom dia, boa terça, tudo bem?
2: Ah, Patrick, bom dia aos ouvintes, tudo bem por aí?
0: Aqui tá tudo certo também, graças a Deus. Vamos lá para o nosso segundo CBN Invest. Na semana passada, o Banco Central mexeu de novo, né, no bolso de todo mundo, mesmo de quem nem acompanha economia. O Copom, que é o comitê que define a taxa básica de juros, cortou a Selic pela quarta vez seguida e agora ela está em 14% ao ano. Foi um corte de 0,25 ponto, decisão unânime. E faz parte de um ciclo de queda que começou lá em março deste ano, quando a Selic estava em 15%, né? Então, os juros no Brasil começaram a cair e sempre que isso acontece, muda o jogo para quem tem dívida, né? Para quem quer comprar casa, um carro, principalmente para quem investe. Então, o assunto de hoje é esse, Torbey. Como é que a gente investe num ciclo de queda de juros?
2: É, vamos lá, né? Como você disse, né? Impacta diretamente, principalmente ali nas novas decisões ou ainda em decisões feitas anteriormente, né? Apesar de a queda ser mais sensível, o que a gente passa a observar é que isso pode ter mais pelo menos uma queda ao longo desse ano, a depender do que acontecer nos próximos meses em virtude da inflação. A gente pode até se surpreender com novas quedas, né? Então, falando diretamente de investimentos, o que que acontece? O grande ponto crítico aí para muitas pessoas é a taxa começou a cair, como que eu garanto uma taxa mais alta, né? Então, essa oportunidade, ela vai vir quando você começa um ciclo de queda e você trava os seus investimentos buscando juros prefixados, né? Então, por exemplo, se a gente olha hoje o site do Tesouro Direto, né, para ver como que está a negociação dos títulos públicos, e a gente olha os títulos prefixados, por exemplo, tem o Tesouro Prefixado de 2029, que tem um rendimento de 14,14%, ou seja, ele já travaria um rendimento maior do que a Selic está no momento, né? E pensando num horizonte aí de 3 anos, mais ou menos, na verdade 2 anos e meio ali, né, que é quando ele vai vencer no começo de 2029. Para quem tem um horizonte mais longo, você consegue um tesouro prefixado vencendo em 2032 com uma taxa de 14,53%, ou seja, quando o ciclo de queda começa, é a hora em que você encontra ali ainda dentro dos prefixados um retorno melhor do que a taxa vigente. Qual é o risco? Se em algum momento durante esse período em que você compra e o vencimento do título mudar a política econômica ali, a taxa de juros voltar a subir, você travou uma taxa que pode ficar menor do que a taxa vigente ali nesse cenário, né? Então precisa ter uma distribuição interessante do seu portfólio para você não correr tanto risco, né, de travar uma taxa que depois ela deixa de ser atrativa. A mesma coisa vai acontecer com os títulos prefixados na parte do IPCA, né, o título público que garante, assim, vamos falar, a proteção à inflação. Ela tem uma taxa prefixada e mais a inflação do período acumulado, né? Então, de novo, quando a taxa começa a cair, o preço dos títulos no mercado, ele fica mais atrativo, ou seja, os títulos, eles têm uma queda de juros, mas o valor deles no mercado sobe. Então, justamente nesse período, você, né, ter um rendimento melhor sem precisar esperar o vencimento do título, justamente por essa dinâmica dos mercados, né? Já que a taxa de juros cai, o preço deles nas negociações fica melhor. Ou seja, só um exemplo muito simples, né? Imagina que você comprou um título a R$100, né? Não, você não vai encontrar um título de R$100, uma fração dele é R$100. Mas ele estava com uma taxa de 10%, de novo, só para ficar bem, bem simples aqui a comparação. Se essa taxa sai de 10% para 9,5%, o título que estava sendo negociado a R$100, ele vai se valorizar. Por quê? Porque todos os investidores precisam estar nas mesmas condições para a data de vencimento daquele título. Então, se você comprou 100 a 10, quem comprar com uma taxa de 9,5 vai ter que pagar mais, Por quê? Porque o rendimento de 9,5 em cima de um valor maior do que 100 vai chegar no mesmo rendimento de quem comprou com 100, valor de 100 a 10%. Não sei se deu para entender, Patrick, me avisa aí.
0: Deu para entender sim aí. Só que enquanto você falava, eu estava pensando o seguinte, a gente está passando agora por um momento que as eleições estão chegando, né? A gente não sabe se o presidente do Brasil vai continuar sendo o mesmo. Se não for, a gente está falando de troca de equipe econômica do país. E a gente sabe que dificilmente no Brasil você tem uma sequência de trabalho quando a equipe troca, né? Geralmente as pessoas querem implantar a sua própria ideia na sua gestão e jogam fora a ideia da gestão anterior. Então, levando em consideração esse cenário, Torbay, é arriscado tentar fazer uma previsão para os próximos anos, né? Porque você falou, por exemplo, de um pré-fixado para 2029 ou para ou mais de 2030, né? E a gente pode ter um governo diferente, né? Mesmo sendo um investimento conservador, fica arriscado levando em consideração que pode acontecer uma troca de governo?
2: Assim, fazer qualquer previsão, né, costuma ser bem complexo, assim, né, porque são muitas variáveis, como você disse, né. Claro que só a troca do presidente não é o suficiente para que uma nova equipe econômica implemente, enfim, novas estratégias, né. Também a gente precisa pensar no Congresso, precisa pensar em tudo que já é estruturado no Brasil, né? Enfim, sobre as leis, sobre as medidas e tudo mais. Mas, de fato, como você disse, o risco que existe, por exemplo, usando os títulos públicos como parâmetro, uma vez que você investiu, tanto sendo títulos prefixados, títulos IPCA+, ou mesmo o da Selic, você está fazendo um acordo comercial, vamos chamar assim. Se eu compro hoje um título que vai vencer em 2029, que me paga 14,14%, se eu compro hoje e espero até o vencimento, eu vou obrigatoriamente receber essa taxa. O risco, ele existe quando eu preciso antecipar o resgate desse investimento. E aí é menos sobre mudança de governo, é mudança de taxa que pode acontecer, né? Então, se no momento em que eu peço um resgate, a taxa prefixada ficou menor,

0: Eu não vou perder dinheiro, vou ganhar mais dinheiro com isso. Por quê? Porque o valor do papel se atualizou, se valorizou, igual eu dei o exemplo da mudança de taxa e de preço dos títulos. Agora, se acontece o inverso, aí sim, se eu antecipo o resgate, pode acontecer de eu ter uma rentabilidade negativa. Uhum. Isso reforça um pouco aquilo que a gente conversou semana passada, que não é para a gente olhar para o rendimento primeiro, ah, o que que rende mais? É a gente olhar primeiro para o nosso horizonte, para o nosso objetivo. Se eu estou investindo pensando em algo daqui 5 anos, eu preciso montar uma estratégia que tenha esse horizonte de 5 anos e não olhar só para o rendimento de agora, né? É mais ou menos assim que a gente vai construindo o portfólio.
1: Perfeito. André Torbay, te agradeço pelo comentário de hoje, meu amigo. Um abraço e bom dia. Até semana.
0: Valeu, boa semana. Até terça que vem. Tchau, tchau.
1: Até terça que vem com mais dicas de investimento com o André Torbay aqui no CBN Invest. E fica o convite para o ouvinte CBN Amazônia. Você está na dúvida sobre o que fazer com o seu dinheiro? Seja você tendo já um dinheiro consideravelmente alto e não sabe onde investir, ou quer começar a investir, não sabe por onde começar, você pode mandar pra gente a sua pergunta, tá? Sua dúvida, o que que eu faço? Manda aí no nosso WhatsApp 981980632, 981980632, ou pelo Instagram da CBN, cbn.manaus. A gente vai anotar lá seu nome, se você quiser se identificar, faça a sua pergunta, pode ser por texto, pode ser por áudio, de preferência de até 30 segundos. A gente manda esse questionamento para o André Torbay, ele tira a sua dúvida aqui na nossa coluna CBN Invest e ajuda você com isso, né? 9h29, tá vindo aí mais uma edição do Repórter CBN, virou relógio, 9h30. Repórter CBN vindo, a gente volta já.
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0: Terça-feira, 11 de agosto de 2026. A inflação oficial do país subiu levemente 0,07% em julho. O Índice Nacional de Preços ao Consumidor Amplo ficou 0,09 ponto percentual abaixo da taxa de junho. A maior variação e o impacto mais intenso no resultado partiram do grupo Habitação, com destaque para a elevação da energia elétrica residencial. Já o grupo Alimentação e Bebidas teve queda, movimento influenciado pela alimentação no domicílio. Os principais recuos foram verificados no tomate, na batata inglesa, na cenoura e no café moído. No ano, o IPCA acumula alta de 3,44%. O Banco Interamericano de Desenvolvimento mapeou até 20 projetos de minerais críticos e terras raras no Brasil com potencial para receber financiamento de um universo de cerca de 50 iniciativas avaliadas. Segundo um executivo da instituição financeira, a expectativa é aprovar a primeira operação no país já no próximo ano. A falta de garantias para os projetos é apontada como uma barreira para o desenvolvimento do mercado de exploração e refino no Brasil. Mortos em decorrência do terremoto que atingiu a Colômbia na segunda-feira subiu para 185. Ao menos 1.310 pessoas ficaram feridas. Ao todo, 153 estruturas que desabaram. Por causa dos danos, 6 aeroportos permanecem com as operações suspensas. Desde o tremor principal, houve mais de 80 réplicas. O terremoto de magnitude 7,4 foi o mais forte registrado na Colômbia em 27 anos. A Bolsa de Valores de São Paulo opera praticamente estável, aos 172.144 pontos. O dólar comercial está em baixa de 0,12%, negociado a R$ 5,10. O euro vale R$ 5,89, elevação de 0,36%. No horário de Brasília, 10 horas e 32 minutos.
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0: 9:33.
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0: Já de volta com o CBN Jornal da Manhã, hoje, terça-feira, dia 11 de agosto de 2026. Vamos lá trazer informação ao vivo agora com Ricardo Chaves. Tem muito assunto para a gente tratar por aqui. Vamos começar com a Câmara Municipal de Manaus. Ontem, Ricardo foi até a Câmara acompanhar a sessão plenária e tivemos a aprovação de um projeto de lei que a gente traz como destaque aqui hoje, não é, Ricardo? Seja bem-vindo, bom dia para você, excelente terça-feira, tudo bem?
2: Oi, Patrick, bom dia para você, para o nosso ouvinte da CBN. Pois é, Patrick, retorno dos trabalhos da Câmara Municipal de Manaus, foi a segunda sessão. A sessão começou meio esvaziada, mas aí quando começou a ordem do dia, começou, os vereadores surgiram, né, no plenário para fazer ali o registro.
0: Surgiram, excelente.
2: É, literalmente, porque eles foram convocados pelo presidente da sessão três vezes. Uhum. Três vezes para... Eles estavam nos gabinetes, estavam atendendo. Aí demorou para fechar o quórum, 10 a 15 minutos, mais ou menos, foi o que eu contei. Mas, enfim, é reflexo do que vai acontecer nesse segundo semestre na Câmara Municipal e na Assembleia. Mas, com relação à ordem do dia, a Casa aprovou por unanimidade um projeto de lei que estabelece regras de transparência para fiscalização eletrônica do trânsito aqui em Manaus. Como eu disse, foi aprovado na sessão de ontem e segue para sanção ou veto do prefeito Renato Júnior do Avante. Pelo texto, a prefeitura vai ter que divulgar semestralmente informações sobre as multas aplicadas pelos equipamentos. Isso inclui, Patrick, a localização dos radares, a quantidade de autuações e também os estudos técnicos que justificaram a instalação de cada equipamento. Esse projeto também estabelece que os equipamentos sejam submetidos pelo menos uma vez por ano a uma revisão técnica, levando aí em consideração critérios como segurança viária, o fluxo de veículos, a efetividade também da fiscalização. A proposta ainda prevê a divulgação de indicadores que permitam avaliar os resultados da fiscalização eletrônica. Esse projeto foi apresentado pelo vereador Paulo Tairone, ele é do Democrata e, segundo ele, o objetivo é saber, por exemplo, se a instalação dos radares está contribuindo para reduzir o número de acidentes e aumentar a segurança viária nos locais monitorados. Vamos ouvir.
3: Esse projeto prevê a divulgação dos endereços de cada equipamento, a quantidade de multas aplicadas por equipamento de maneira mensal, de maneira semestral, o percentual de autuações que cada um desses equipamentos aplica aos motoristas da nossa cidade, a divulgação de estudos técnicos que possibilitem que determinado radar seja instalado numa via específica. Então,
2: entre as medidas previstas está também a criação de um mapa digital interativo, isso com a localização dos equipamentos ativos, o tipo também de fiscalização realizada, o número de infrações registradas, também, Patrick, o histórico de revisões e alteração da localização. Atualmente, a capital conta com equipamentos de fiscalização eletrônica e eles estão divididos entre radares de velocidade, lombadas eletrônicas e também radares de avanço de sinal vermelho. E até separei alguns pontos aqui onde você encontra esses radares, lombadas eletrônicas e sinal vermelho. Na Santos Dumont, por exemplo, na Avenida, na Torquato Tapajós, na Coronel Teixeira e também nas Torres, além da Altaz Mirim. Já as lombadas eletrônicas estão instaladas, por exemplo, na Efigênio Salles e na Rodrigo Otávio. A gente conversou também com o vereador José Ricardo, que subscreveu essa matéria, e ele defendeu que a fiscalização tenha como principal objetivo a redução de acidentes e mortes no trânsito.
4: Eu acho que a população tem grande interesse em saber os resultados e sentir isso no dia a dia, ou seja, diminuir acidentes no trânsito, morte, transtornos, despesa, prejuízos. É um perigo, o trânsito de Manaus é um perigo. Então a fiscalização eletrônica instalada, foi ampliada inclusive, precisa ter total transparência nesse processo. A sinalização, que é o objetivo, não é a multa. A multa é consequência.
2: Tá aí, Patrick, esse é o assunto do momento, né? Para quem dirige pela capital amazonense, obviamente nós procuramos o IMU para saber o número de equipamentos de fiscalização. Tivemos um aumento, inclusive, recente esse ano, né? Também os critérios utilizados para a instalação e revisão dos dispositivos, os resultados obtidos também na redução de acidentes. No entanto, até o momento, o Instituto não encaminhou resposta. Claro que o espaço segue aberto aqui da CBN, né?
0: Perfeito. Agora, Ricardo, um outro assunto interessante em meio a esse período eleitoral. Teve uma reunião entre o governador e candidato à reeleição, Roberto Cidade, com o presidente Lula?
2: Teve uma reunião, Patrick, que não estava na agenda oficial do presidente Lula. Eu chequei. Geralmente, a agenda do chefe do executivo federal, assim como ministros, alguns estados também, você consegue acompanhar a agenda do presidente. Você encontra lá os compromissos, reuniões com bancadas, enfim. Dessa vez não estava, mas vou trazer aqui a informação oficial e vou trazer também depois o bastidor.
0: Perfeito.
2: Vamos lá, o governador Roberto Cidade, ele se reuniu com o presidente Lula. Qual foi o objetivo da reunião, segundo o governador? Discutir medidas de enfrentamento à estiagem, está prevista para esse ano uma grande estiagem, além também da discussão de repasses federais destinados à saúde do estado. Durante esse encontro, Patrick, o Cidade apresentou a preocupação do governo com os efeitos da seca, tem uma estimativa de mais de 300 mil famílias amazonenses serem impactadas, 300 mil famílias, ou seja, a gente está falando aí de números até maiores, né? Uhum. Se você for dobrar, se uma família for composta por duas ou três pessoas, a gente se aproxima da casa do milhão. Bom, o governador solicitou também apoio e recursos federais para reforçar as ações preventivas e reduzir os impactos sobre a população. Claro que essa reunião também teve como pauta a saúde pública, esse é o grande tema também dessa eleição e a grande preocupação nas coletivas de imprensa que o governador tem concedido. Concedeu antes desse período eleitoral, inclusive. O governador discutiu com o presidente e os ministros também a necessidade de ampliar o repasse do governo federal para o Amazonas com o objetivo de fortalecer a rede de atendimento e ampliar a capacidade de assistência à população. Segundo o governador, essa parceria institucional é importante, né? É fundamental para enfrentar os desafios do Amazonas. Bom, Patrick, o bastidor dessa reunião, né? Como eu disse, a reunião ela não estava previamente ali agendada institucionalmente, mas nós já até falamos sobre o papel relevante que o presidente Lula tem aqui também por conta das alianças que tem, que possui há muitos anos com os dois senadores, o senador Eduardo Braga e o senador Omar Aziz. Esse é um ponto interessante. No entanto, Patrick, o Cidade tem um ativo importante e um interlocutor de peso, que nós até já trouxemos aqui, o Serafim Corrêa, que é do PSB, presidente de honra, é um quadro histórico do partido, inclusive o PSB compõe a chapa do presidente Lula à reeleição com o ex-governador de São Paulo e vice-presidente, o Geraldo Alckmin. Então, o Serafim, eu conversei com alguns parlamentares da bancada, conversei também com políticos que avaliaram essa proximidade do Cidade e, para eles, na percepção deles, conversando também com figuras próximas ao governo federal e governo do Amazonas, é uma demonstração clara que o Serafim, ele é essa estrada que pavimenta essa ponte entre Cidade e Lula. Desculpe a figura de linguagem, mas é isso, o Serafim acaba cumprindo esse papel interessante, porque antes quem cumpre esse papel é o senador Omar Aziz e Eduardo Braga.
0: Pois é, e aí pensando bem, né, o presidente Lula não tem, ou tem, você me corrija, mas um claro apoio a um candidato aqui ao governo do estado, né? A gente pensa inicialmente que seja de fato, como você trouxe, o candidato Omar Aziz, né?
2: Sim.
0: Mas depois dessa reunião com o Roberto Cidade, se bem que tudo pode acontecer também, né? Então,
2: Patrick, esse é um ponto interessante, porque olha só, se você for ver a coligação, a federação está com Omar. Só que União Brasil, que é o partido do governador, tem ministros no governo Lula, apesar do União Brasil ter declarado neutralidade, inclusive uma neutralidade que foi articulada pelo próprio Planalto. Não dá para você apoiar o projeto do presidente Lula, mas pelo menos fique neutro. E foi o que União Brasil fez. Outros partidos estão fazendo algo semelhante também, isso para não passar uma mensagem ruim em alguns estados, ali centrais que são mais à direita, mas também fazer um aceno à boa relação que mantém com o Planalto. Então, um detalhe interessante que você traz aqui. O Avante também é uma sigla próxima ao presidente Lula. Se a gente for pegar ali de fato o que é X, o que é Y, o Avante também é próximo. Em tese, o Lula tem uma boa proximidade com os três palanques principais aqui do Amazonas, né? O Omar Aziz, que é o grande aliado dele, o Avante, do Davi Almeida, do Renato Júnior, e também o União Brasil, na figura mais do Serafim Corrêa, que é do PSB e é próximo.
0: Né? E essa tentativa de aproximação direita do Roberto Cidade, né? Porque quando você tinha o ex-governador Wilson Lima, a gente já não via isso, né? Me parecia justamente uma tentativa de desvincular e se juntar mais à direita, né? Mas o Roberto Cidade talvez então tenha uma estratégia diferente que pode ser benéfica para ele, inclusive.
2: Teve uma sessão que eu estava na Assembleia, só estava eu da imprensa e os assessores. Foi a primeira sessão, a segunda depois da eleição. O Roberto Cidade foi o primeiro parlamentar a subir no plenário e falar que, olha, a eleição acabou, quem venceu a eleição governa, quem perdeu faz oposição, vamos descer dos palanques. E chamou bastante atenção essa declaração dele, porque era um presidente de um poder, de um partido do União Brasil, e justamente por essa relação que o ex-governador Wilson Lima, que é do União Brasil, é o presidente, ele tem uma proximidade muito grande com a direita. Ou seja, Patrick, são CPFs diferentes, né? E ele deu uma demonstração de que ele vai ter uma agenda diferente. A gente pôde perceber na própria agenda do presidente Lula aqui no Amazonas essa proximidade do Roberto Cidade com o presidente Lula. Não quer dizer que ele vá votar no Lula, não quer dizer que ele apoie, mas pelo menos tem uma boa relação institucional, foi o que pareceu. E digo mais, não só ele, Renato Júnior também deu uma demonstração de proximidade muito grande com o presidente Lula, e tem mais gente também simpática ao presidente que eu posso detalhar aqui na semana, aqui na CBN.
0: Mesmo que não haja um apoio explícito, essa já é uma mensagem para um possível eleitorado dele de que há essa aproximação, né?
2: E a foto, né, Patrick? A foto, por exemplo, a foto do Roberto Cidade com o presidente Lula, se vai para o interior do estado, onde ele tem uma grande popularidade, ajuda bastante na eleição, né?
0: Ricardo Chaves, obrigado pela informação. Aliás, rapidinho aqui pra gente encerrar, porque tem o Mobilidade Urbana já já. Eleição do 5º Constitucional, acontecendo agora?
2: Acontecendo agora, daqui a pouco a gente traz o resultado.
0: Já tem resultado?
2: Ainda não, ainda
0: não.
2: Ah,
0: tá, perfeito. Então daqui a pouquinho é a eleição final, né? Já vai definir
2: a lista sextupla, aí vai escolher 3, lista tríplice, depois o Roberto Cidade vai nomear o novo desembargador pelo 5º.
0: Perfeito. Vamos trazer daqui a pouquinho informação sobre a eleição do 5º Constitucional, o novo desembargador do Estado do Amazonas. Ricardo, obrigado, até mais.
2: Até. 9h45.

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0: 9h48.
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0: Manuel Paiva, bom dia, boa terça-feira.
2: Bom dia, Patrick, bom dia aos nossos ouvintes que seguem pelo rádio e pelas redes sociais. Tudo bem, Patrick,
0: com você? Tudo certo por aqui, graças a Deus, com você, tudo bem?
2: Graças a Deus.
0: Perfeito, vou até passar uma mensagem para o ouvinte antes da gente começar aqui. Nós estamos temporariamente sem acesso ao WhatsApp, viu, ouvinte CBN? Então, se você manda mensagem por lá, eu não consigo ver agora. Isso vai se resolver daqui a pouquinho, mas tem sempre a opção do YouTube. Se você quiser fazer uma pergunta aqui na coluna com o Manuel Paiva, você manda lá no youtube.com/CBN Amazônia. Manuel, o assunto de hoje são sinistros, né? É o termo utilizado geralmente, né? Na mobilidade urbana, pelo Instituto Municipal também. Do fim de semana, é isso? Ou do mês?
2: É, Patrick, ontem você aqui, inclusive, abordou que no final de semana nós tivemos, assim, 198 pessoas que deram entrada na rede pública de saúde, né? Foi uma média de 3,5 motociclistas por hora. Equivaleu a 75% das pessoas que deram entrada na rede pública. Aí a gente volta para fazer uma análise, o que aconteceu do dia 1º de janeiro até exatamente esse final de semana. Uhum. Patrick, na realidade, de novo, esse dado é estarrecedor. Tá? De janeiro a julho, nós tivemos em torno de 11.820 pessoas motociclistas que deram entrada na rede pública. Foi uma média, Patrick, de 56 motociclistas por dia, a média de 2 motociclistas por hora. Esse é um dado, se nós compararmos com o Rio de Janeiro, naquele dado que nós falamos na semana passada, no Rio de Janeiro está uma média de em torno de 6 pessoas por hora. Tá? Aqui nós temos 2 por hora. Tá? Esses dados, Patrick, já ensaiavam o que seria o número de vítimas. Isso são pessoas que são atendidas pela rede pública. Aí o IMMU ontem divulgou o relatório do mês de julho, né? Ontem oficialmente é um dado do IMMU, que houve efetivamente um aumento de 31% em relação ao mês de junho. Uhum. Opa, ou seja, de julho para junho aumentou 31%. Significa o quê? Aumentou a frota? Não. É o estresse no trânsito, é a questão da temperatura, é exatamente aquelas estatísticas dos 5 anos passados, Patrick, que sempre a partir do mês de julho, agosto, setembro, é a curva ascendente, ou seja, vai aumentar o número de vítimas fatais em nossa cidade. Por exemplo, Patrick, no mês passado, depois de 6 meses sem nenhum acidente, Avenida do Turismo, o Rapidão, teve a sua primeira vítima no ano. Ou seja, esse é um alerta onde, na realidade, o Ricardo comentou que a Câmara aprovou um projeto espetacular, excelente. Ele é didático, ele é educativo, ele é ilustrativo, ele é transversal, porque força o poder público aquilo que nós todos esperamos. Primeiro, transparência, divulgação de dados. Todos esses dados que o vereador colocou nesse projeto de lei, se você entrar na página na internet da Companhia de Engenharia de Tráfego de São Paulo, a CET, tem lá tudo claro.
0: Mas isso foi interessante, quando o Ricardo trouxe essa informação ainda antes da gente trazer aqui no ar, a reação foi inclusive essa, foi: poxa, mas isso não deveria acontecer desde o começo? Precisa de um projeto de lei ser aprovado para que a transparência venha, né?
2: Não tenha dúvida, até porque faz parte do monitoramento. Sabe, Patrick, no fundo é isso, você envolver a comunidade, você informar a comunidade, e aquilo que se faz na CET, a CET vai mais além. Ela diz o seguinte: olha, o que eu estou arrecadando no mês, eu empreguei no lugar tal, eu fiz os seguintes projetos, eu implantei tantas ruas de sinalização, eu melhorei a circulação, eu diminuí os índices de acidente. Olha só, então você veja de que esse é um tipo de avaliação quando a gente faz isso. Por que a gente divulga o número de acidentes? É um ponto de referência, é um parâmetro, é um dado que se possa ter de avaliar. Vale a pena? Está sendo bem empregado? Está sendo benéfico para a cidade, para a vida das pessoas? O radar? É um grande questionamento. Aqui, para se evitar aquela discussão, olha, o radar é uma fábrica de multas. Para neutralizar isso, eu acho que o poder público tinha que ser, no mínimo, transparente e explicativo, para dizer, não, é útil, porque nós diminuímos assim, o processo é esse. E, ao mesmo tempo, leva aquela posição, Patrick, para dizer o seguinte: poder público não se acomode achando que o radar vai resolver o problema da morte no trânsito, vai diminuir acidente. Não, o que tem é uma política global. Eu vou lhe dar o exemplo, tá? Altaz Mirim hoje é a via, tem aí nesse documento que Altaz Mirim, Patrick, ela é
0: a
2: hoje
0: segunda via mais perigosa
2: e a via, né, que mais aconteceu sinistros esse ano. É a segunda via ao longo desses dois anos, mas ela que aconteceu mais acidentes exatamente nesse ano. 12 pessoas morreram no Altaz Mirim, tá certo? Numa média, olha só, mais de duas pessoas, quase duas pessoas por mês morreram lá. Uma vida é importante, a gente tem que contar. Por isso que é que quando a gente diz o seguinte, o acidente zero é uma luta inestimável. Por exemplo, Patrícia, seria muito bom nós ouvirmos o seguinte: esse projeto do radar, ele vai auxiliar a cidade de Manaus a alcançar uma meta que é estabelecida por qualquer órgão, dizer o seguinte: nós queremos alcançar a vítima zero, o acidente zero. É impossível, mas quanto é que nós vamos diminuir? 20%, 30%, 40%, isso significa menos pessoas mortas, menos pessoas, menos óbitos. Ou seja, é qualidade de vida, é diminuição de investimento do poder público na área de saúde, é segurança pública, é conforto, é sensação de segurança para a população. Esses números são importantes, esses números eles precisam cada vez mais ser tocados. Ou seja, a Torquato Tapajós, quando nós falamos Torquato Tapajós, Patrick, é a Constantino Neri, que começa lá no Rodway. Uhum. Ela vai até ali a rodoviária, ali é Constantino Neri. Da Constantino Neri para lá é a M010, Torquato Tapajós. Então nós sempre consideramos esse grande eixo.
0: Esse trecho todo, né?
2: Esse trecho
0: na
2: todo.
0: Na prática, juntando Torquato e Constantino.
2: Constantino. É a via mais insegura, mais violenta de Manaus. Ela já teve 39 vítimas nos últimos dois anos. Opa! Isso é necessário, um monitoramento fundamental para que isso possa acontecer. Esses são parâmetros, aquilo que o vereador colocou no projeto dele. É importante que se tenha o monitoramento das vias. Aonde está acontecendo acidente, vai lá e coloca radar. Diminua a velocidade. Discipline, faça monitoramento, faça pontos de segurança de pedestre.
0: E o radar funciona, olha só. Aqui no documento que você disponibilizou para a gente, a Avenida do Turismo, por exemplo, hoje ainda está em destaque, né? É, sim, a quarta mais perigosa, mas por tanto tempo a gente conversou aqui.
2: Primeira.
0: Era a perigosa, né? Sempre trazíamos aqui que era a mais perigosa de Manaus.
2: Isso.
0: Tivemos a implantação de vários equipamentos eletrônicos, ainda está lá em cima, mas hoje é a quarta. Então, é um atestado de que funciona.
2: Claro, principalmente quando se monitora. Patrick, aí as pessoas dizem assim, estatisticamente, só uma via está tendo esse benefício? Olha a falta de divulgação do IMMU. Olha só, aqui nós listamos as 10 ruas, as 10 vias que efetivamente se destacam como os maiores sinistros, acidentes que ocorrem. Você veja só o quanto é importante esse comparativo para a população. Me parece que nós temos em torno de 13 mil ruas em Manaus. 13 mil. Uma rua tem esse benefício do radar. É muito pouco, né, Patrick? Então é necessário que o IMMU acompanhe, divulgue, monitore, seja, marque de perto essas questões de ponto de referência, marque questões aonde está sendo, monitore, melhore, sabe? Ouça a população, ouça a Câmara de Vereadores, ouça a imprensa, né? Seja sensível a esse monitoramento coletivo, que é principalmente o que é o mais importante. É do usuário que está lá, na sua moto, no seu carro, no seu ônibus, tentando atravessar uma ria. Patrick, o pedestre ainda continua sendo atropelado. Semana passada, uma senhora idosa foi atropelada na Cidade Nova, Patrick. Ou seja, uma pessoa vulnerável, perigo, foi atropelada em cima de uma faixa de pedestre. É inadmissível.
0: Isso
2: é revoltante.
0: Fala muito sobre a falta de respeito dos motoristas, né?
2: Perfeito, ou
0: quem
2: seja,
0: não tem radar que vai mudar isso, é questão de conscientização.
2: Conscientização. Você veja, Patrick, olha só, esse sinistro que ocorreu ontem com o transporte coletivo, né? É preciso nós aguardarmos
0: a investigação,
2: porque é uma questão com alerta, é um sinal de alerta naquela via. Aí você diz, ah, Paiva, mas já aconteceram assim. Sempre acontece com os amarelinhos, sempre acontece lá com os executivos, lá na zona norte, na zona leste. É, também acho, Patrick, porque muitas hoje ocorreu ali na Darcy Vargas. Ali numa área em que é perto de uma instituição militar, onde a prefeitura está numa zona da cidade, na zona oeste, onde a prefeitura está investindo quase 100 milhões de reais naquele viaduto Passarão. Olha só, a prefeitura está focada em investir recursos para melhorar a fluidez, diminuir a insegurança no trânsito.
0: É que ali é perto da prefeitura, é perto do governo,
2: tudo.
0: É perto da Câmara, é perto.
2: Perfeito.
0: De muita coisa.
2: Ou seja, quando acontece. E mais quando acontece com o transporte coletivo, o alerta tem que ser aceso de uma maneira muito especial. Porque o transporte coletivo, nessa camada da mobilidade, Patrick, é o meio de transporte mais seguro, mais barato, mais acolhedor, que transporta mais pessoas por viagem, por metro quadrado, por tempo. Ou seja, é um tipo de serviço que precisa ser blindado, incentivado, protegido, incentivado e monitorado e validado, Patrick.
0: Meu caro Manuel Paiva, não temos tempo para mais nada, mas acho que deu para a gente passar aqui a informação sobre as vias mais perigosas e o que é preciso, mais perigosas e o que é preciso ser feito, né, na cidade de Manaus. Manuel, semana que vem a gente conversa mais. Um abraço para você e bom
2: Obrigado,
0: dia.
2: Obrigado, Patrício. Bom dia a todos. Um abraço a todos vocês. Um abraço, Patrick. Até para semana.
0: 10 horas em ponto.

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Terça-feira, 11 de agosto de 2026. Mais de 5 bilhões de reais continuam esquecidos pelos clientes nos bancos. A informação é do Banco Central, que considera os valores verificados até junho. Em março, o montante passava de 10 bilhões e meio. Parte do dinheiro foi transferida para um fundo público, com o intuito de viabilizar os descontos do Desenrola 2.0, programa de renegociação de dívidas do governo federal. As exportações brasileiras para os Estados Unidos caíram 12% entre janeiro e julho e somaram 21 bilhões de dólares, menor nível para o período em 3 anos. A base de comparação é o mesmo intervalo de tempo de 2025.

0: 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No horário de Brasília, 11 horas e 4 minutos.
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1: Agora, 11 horas e 6 minutos no horário de Brasília. Vamos à segunda edição de hoje do nosso Giro CBN Amazônia, ao vivo para os estados de Rondônia, Pará, Amazonas, Acre, Amapá e Roraima. A gente começa esta edição com Rondônia. No estado, um líder religioso foi preso suspeito de estuprar 3 mulheres. Segundo a Polícia Civil, ele teria dito às vítimas que os abusos faziam parte de um suposto processo de cura. A polícia investiga o caso e pede que outras possíveis vítimas procurem a delegacia. Eliane Alves, conosco, trazendo essa informação. Eliane, bom dia.
2: Olá, bom dia, Patrick, bom dia a todos. Bem, esse caso absurdo aconteceu no município de São Francisco do Guaporé, aqui no estado de Rondônia, e as denúncias chegaram até a polícia depois que 3 mulheres procuraram a delegacia para relatar os abusos. Segundo os depoimentos, as vítimas passavam por processos de separação. De acordo com a investigação, o suspeito teria se aproveitado desse momento de fragilidade para cometer os crimes. A Polícia Civil investiga os casos como violação sexual mediante fraude e estupro. Com a prisão do suspeito, os investigadores também tentam descobrir se outras mulheres podem ter sido vítimas. A orientação da Polícia Civil aqui do estado de Rondônia é para que possíveis vítimas procurem a delegacia e relatem o que aconteceu. Patrick?
1: Muito obrigado, Eliane. Bom trabalho para você. Bom dia. Vamos agora com as informações do estado do Pará. A polícia investiga a morte de empresária após cirurgias plásticas em Belém. Novamente com Alessandro Amorim. Informação, Alessandro, bom dia. Bom, tivemos um problema na conexão com o Alessandro Amorim, que daqui a pouco estará conosco trazendo essa informação. Já conseguimos a reconexão. Alessandro, informação com você sobre a polícia investigar a morte da empresária após essas cirurgias plásticas em Belém. Bom dia novamente.

0: novamente para você.
1: Bom dia novamente, Patrick. Bom dia a todos que acompanham o Giro da CBN Amazônia. Giovana Coelho Gomes, de 29 anos, morreu no sábado, um dia após ser submetida a cirurgias plásticas em um hospital particular de Belém. O corpo da empresária foi sepultado ontem. A família denuncia uma possível negligência médica e busca esclarecer as circunstâncias da morte. Segundo a família, ela passou por procedimentos nos seios, abdominoplastia, lipoaspiração e enxertia. As cirurgias teriam durado cerca de 4 horas. Segundo eles, após os procedimentos, o médico teria deixado o local e não teria permanecido para acompanhamento pós-operatório. Ainda de acordo com a família, Giovana começou a sentir dores na noite de sexta-feira, poucas horas depois das cirurgias. Os parentes afirmam que ela teria pedido ajuda à equipe médica e recebido a orientação de que o quadro seria normal. Na manhã de sábado, a jovem sofreu uma parada cardíaca. À tarde, teve uma nova parada e foi submetida a outra cirurgia. À noite, segundo os familiares, ela sofreu mais uma parada cardíaca. Giovana não resistiu após as tentativas de reanimação. O Conselho Regional de Medicina do Pará informou que vai instaurar um procedimento para apurar o caso. Em nota, o cirurgião André Melo lamentou a morte de Giovana e disse que vai prestar os esclarecimentos necessários às autoridades. Segundo ele, as causas da morte ainda precisam ser apuradas e não há, até o momento, elementos conclusivos sobre eventuais responsabilidades. A Polícia Civil do Pará acompanha o caso. Patrick.
0: Obrigado, Alessandro. Bom trabalho para você. Bom dia. Agora informações do Amazonas. A mulher que estava foragida por suspeita de envolvimento no sequestro da bebê Ayla, de 21 dias, foi presa na noite desta segunda-feira, em Manaus. Com a prisão dela, a Polícia Civil do Amazonas informou que 3 pessoas foram detidas por participação no caso, investigado pela Delegacia Especializada em Homicídios e Sequestros. O sequestro ocorreu em um bairro de Manaus da Zona Leste. Segundo as investigações, Jaqueline da Silva Braz e Lucas Pereira da Silva atraíram a mãe da recém-nascida para a casa onde moravam com a promessa de entregar uma doação de fraldas para a criança. De acordo com a polícia, os suspeitos já mantinham contato com a mulher havia algum tempo. Após chegar ao local, ela teria sido dopada e agredida enquanto a bebê foi levada pelo casal. Ainda conforme as investigações, a mãe da criança foi levada para outra residência em outro bairro na Zona Oeste de Manaus, onde teria sido vítima de violência sexual. Vamos agora com informações no estado do Acre. Rita Pontes conosco novamente. Corpo de um menino de 11 anos que se afogou durante banho em rio no interior do Acre é encontrado. Rita, informação com você.
2: Pois bem, Patrick, foi encontrado na manhã de ontem, segunda-feira, o corpo de José Araújo da Silva, de 11 anos, uma das crianças que desapareceram nas águas do Rio Juruá, em Cruzeiro do Sul. José e o irmão Davi Araújo da Silva, de 8 anos, desapareceram no início da tarde do domingo, enquanto brincavam em uma praia no bairro Remanso. Os dois estavam com familiares que perceberam o desaparecimento e acionaram o corpo de bombeiros. As buscas começaram ainda no domingo e foram suspensas por volta das 8 horas da noite. Na segunda, os trabalhos foram retomados e contaram também com a ajuda de ribeirinhos. Foi um deles, inclusive, que localizou o corpo de José a cerca de 300 metros do ponto onde os irmãos haviam desaparecido. Agora as equipes concentram os esforços na localização de Davi, de 8 anos. Os familiares acompanham as buscas e, segundo o corpo de bombeiros, estão muito abalados. E o corpo de bombeiros faz um alerta. Mesmo com o rio em um nível mais baixo neste período, o cenário não elimina os riscos durante o lazer. Então, a orientação é para que os cuidados com a segurança sejam mantidos. Volto com você.
0: Obrigado, Rita. Bom trabalho para você por aí. Bom dia. Agora vamos ao Amapá. A Polícia Civil investiga casos de mortes e maus tratos contra animais comunitários no campus da Universidade Federal do Amapá. Informações ao vivo com Dayan Andrade. Dayan, bom dia.
3: Que a investigação busca identificar os responsáveis e esclarecer as circunstâncias das agressões. Segundo a Polícia Civil, os crimes ocorreram durante o período de recesso acadêmico. Por isso, os investigadores não descartam a participação de pessoas de fora da universidade. Entre os casos recentes, estão envenenamentos, espancamentos, uso de cola de sapateiro na pelagem e até a decapitação de uma gata. Um gato também foi encontrado com a mandíbula quebrada. Outro caso envolve o cão comunitário conhecido como Marginal, que morreu em frente ao prédio de uma reitoria da universidade. Segundo voluntários de um projeto de proteção animal da universidade, os casos ocorrem há mais de um ano e aumentam durante o período de recesso, quando há menor circulação de pessoas no campus. Informações, fotos, vídeos ou outros materiais que possam ajudar na investigação podem ser enviados à 9ª Delegacia de Polícia Civil de Macapá pelo telefone 981-04-1898 ou pelo 190. A Polícia Civil garante o sigilo de identidade dos denunciantes. Patrick, volto contigo.
0: Obrigado, Dayan. Bom trabalho para você e bom dia. Para a gente finalizar esta edição do Giro, vamos a Roraima. A justiça condenou a motorista que atropelou e matou uma atleta na zona rural de Boa Vista no ano passado. A ré, que dirigia embriagada e chegou a ironizar as vítimas no local do acidente, foi condenada por homicídio culposo e lesão corporal, mas poderá recorrer em liberdade. Namã Mourão com a informação. Namã, bom dia.
4: Bom dia, Patrick. A propagandista médica Julie Gabriela Passos Mota, de 27 anos, foi condenada a mais de 7 anos de prisão em regime semiaberto pela morte do atleta e empresário José Francisco Gomes. Ele era conhecido como Ferrinho. De acordo com a sentença assinada pela 3ª Vara Criminal de Boa Vista, a ré poderá recorrer da decisão em liberdade. A condenação também impôs a suspensão da CNH dela pelo período de 2 anos. O acidente ocorreu em março do ano passado, na região rural de Boa Vista. A motorista, que apresentava sinais visíveis de embriaguez, dirigia em alta velocidade e atropelou um grupo de corredores. Além de Ferrinho, que faleceu após um mês internado no Hospital Geral de Roraima, a esposa dele e outros 2 atletas também ficaram feridos. Segundo a decisão judicial, Júlio foi condenada pelos crimes de homicídio culposo e lesão corporal culposa grave e leve sob a influência de álcool, mas acabou absolvida do crime de omissão de socorro por ter permanecido no local. Conforme destacou o magistrado responsável pela decisão na sentença, a ré adotou uma postura debochada e irônica no momento do atropelamento, chegando a afirmar que a situação não daria em nada. Ferrinho, que veio a óbito, portanto, por conta desse acidente, deixou esposa e também filhos. E foi um crime, portanto, que gerou grande repercussão aqui no ano passado, no estado de Roraima, e agora saiu, portanto, a condenação dessa motorista que estava dirigindo embriagada e chegou a ironizar as vítimas no momento do acidente. Patrick.
0: Obrigado, Namã, pela informação. Bom trabalho para você e bom dia. Agora, 11 horas e 16 minutos no horário de Brasília. Esta foi nossa segunda e última edição do Giro CBN Amazônia desta terça-feira, 11 de agosto de 2026.
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0: 10h23.
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0: Já de volta com o CBN, o Jornal da Manhã. Há pouco eu dei um aviso aqui para você, ouvinte CBN, sobre o nosso número de WhatsApp. Estávamos sem, mas já tá tudo certo, viu? Então você que quer participar com a gente, manda a sua mensagem. 981980632. Já conseguimos ler ou ouvir a sua participação, se for por áudio, e colocar no ar, né? Fazer a sua participação aqui no CBN Jornal da Manhã. Inclusive, incentivo até você a participar, é sempre muito bom quando você colabora também com informações de trânsito, né? Por onde você está passando agora, está muito congestionado, você percebeu algum acidente, algum caminhão, ônibus, algum veículo em pane mecânica que esteja atrapalhando o trânsito de Manaus, manda pra gente o aviso, assim que você puder, é claro, e a gente repassa essa informação para os outros ouvintes, né? Fazer essa rede de ajuda, né, no trânsito de Manaus, para que nem todos passem por esse problema no trânsito, que tradicionalmente já é tão estressante, né? Ainda mais com esse calor intenso e ainda mais com um congestionamento grande por conta de algum outro fator, que seja um acidente, que seja um veículo em pane mecânica, né? Então, você está convidado a participar com a gente, fazer uma história agora para você. Um diagnóstico de câncer em estágio avançado mudou a vida de uma mãe de 6 filhos. A gente te convida agora a conhecer a história da Hannah, que encontrou em um ensaio clínico uma nova possibilidade de tratamento e hoje segue na luta pela cura.
2: Hannah Gomes tem 34 anos. É dona de casa, profissional autônoma e mãe de 6 filhos. Um deles, o Ismael, de 6 anos, tem transtorno do espectro autista. Não desgruda da mãe nem da gatinha Laila, a integrante mais nova da casa.
3: Hoje eu já botei água pra Laila.
4: Foi?
3: Uhum.
2: A rotina, que parece comum, ganhou um significado diferente. A história dessa grande família virou de ponta cabeça há 3 anos.
5: Mas eu tava vendo ela também pra endometriose, tomando medicação pra endometriose.
4: Em 2023. Eu tava em pé, na pia da cozinha, lavando umas loucinhas. Quando eu começo a sentir uma olhada nas minhas pernas, o primeiro suor. Quando eu olhei pro chão de branco, tava vermelho. Tava vindo de mim o sangue.
2: Tudo começou depois do nascimento do filho caçula com sangramentos incessantes. Durante 2 anos foram tratados como algo sem importância. Até acontecer a hemorragia que levou Hannah ao hospital. Foram 2 paradas cardíacas e um diagnóstico acompanhado de outro susto. Um câncer de colo de útero em estágio avançado.
4: E naquele momento assim, eu fiquei sem chão, sem ouvir mais nada, não queria mais ouvir nada, porque naquele momento só imaginei que eu ia morrer. Ali eu só pensava nos meus filhos.
2: Como não pensar? Mas o coração de mãe teve que suportar. O tratamento teve sessões de químio, rádio e braquiterapia, uma radiação colocada dentro do corpo para combater o tumor. Uma corrida contra o tempo, que ganhou uma oportunidade inesperada. Quando se ouve falar em pesquisa clínica, muita gente ainda associa a ideia de experiências arriscadas. Mas foi no meio de um turbilhão de emoções, de acontecimentos, de descoberta da doença, que a Hannah recebeu um convite para participar de um ensaio clínico. Uma decisão cheia de incertezas, mas que trouxe muita esperança.
4: Sim, sim. Se não fosse aquele meu sim, se não fosse o meu casamento com o Instituto, hoje eu não estaria aqui.
2: Hannah participou de um ensaio clínico que avaliou se mais sessões de quimioterapia ajudariam pacientes que ainda tinham o vírus que causou a doença. Hoje ela tem boas expectativas para o futuro.
4: Ele regrediu de uma forma surreal. O médico disse assim, quando ele viu meus exames, ele olhou para mim, olhava para o exame e disse, doutor, fale, me deixa nessa angústia. Ele olhou assim, você conseguiu viver. Em todo tempo da minha história, eu nunca tive um resultado muito eficaz como teve o seu, Ana.
6: Você tá aqui, você sobreviveu, né? Continuou fazendo tratamento e feliz agora, né?
4: Tô feliz.
6: Você é realmente uma guerreira.
4: Essa é a palavra certa. Eu fui guerreira.
6: Está sendo, hein?
4: Eu vou continuar, não posso parar.
2: No início dessa caminhada, Hannah foi abandonada pelo ex-marido. Entre tantas superações, hoje ela aproveita cada momento, vivendo o que mais temia perder, o tempo ao lado dos filhos. Tempo de reconstruir o laço com a filha mais velha, Lohane, que morava com a avó paterna. Uma adolescente de 16 anos, hoje seu braço direito em casa.

0: me sinto muito orgulhosa dela, assim, por dizer. Porque eu posso acompanhar a mulher que ela se tornou. Tenho orgulho de dizer que minha mãe venceu o câncer, que minha mãe tornou independente da doença. Que ela é mais do que ela é uma paciente, mais do que uma paciente oncológica. Ela é uma mulher guerreira.
1: Tesouro vivo que impulsiona ainda mais a vontade de viver.
2: Chega lá, eu quero bater meu sino.
3: Sino da cura.
2: Sim.
3: Quer dizer, agora...
2: Agora eu tô livre. Agora eu tô curada, agora eu tô...
0: longe desse câncer. A esperança não pode morrer. Nunca.
1: Com reportagem de Daniela Branches, Patrick Mota Filho para a CBN Amazônia.
4: 10 horas e 29 minutos.

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0: 12 de agosto de 2026. A Noruega decidiu que deixará de comprar produtos de origem animal do Brasil a partir de 3 de setembro. Os noruegueses seguirão uma decisão da União Europeia, apesar de não fazerem parte do bloco. O país representa menos de 1% das exportações brasileiras de carne bovina, segundo o Ministério da Agricultura. Em maio, a União Europeia retirou o Brasil da lista de nações autorizadas a exportar para os integrantes do bloco. Os europeus alegam que o país não respeita as regras europeias sobre o uso de antimicrobianos na pecuária. A substância é utilizada para tratar e prevenir infecções. O presidente Donald Trump teve de embarcar escondido num caminhão de transporte de alimentos e trocar secretamente de avião antes de deixar a Turquia numa viagem feita no mês passado. A operação foi montada depois de autoridades americanas identificarem uma ameaça do Irã contra o líder republicano. A informação foi revelada pelo jornal The Washington Post. Em território turco, Trump participou de uma cúpula da OTAN, a Organização do Tratado do Atlântico Norte. Um tribunal da Síria condenou à revelia o ex-ditador Bashar al-Assad e o irmão mais novo dele à pena de morte. Os dois são acusados de crimes contra a humanidade e crimes de guerra cometidos ao longo dos 14 anos do conflito no país. Cerca de 500 mil pessoas morreram no período. Assad e o irmão fugiram para a Rússia em dezembro de 2024, depois da queda do regime. Também foi condenado à morte um primo do ex-ditador, que comandou a repressão em uma província do sul da Síria e culminou na Guerra Civil. No horário de Brasília, 11 horas e 33 minutos.
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0: 10h34.
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0: Já de volta com o CBN Jornal da Manhã, hoje, terça-feira, dia 11 de agosto de 2026. Reforço aqui a participação do ouvinte CBN Amazônia. Você pode sempre mandar sua mensagem pra gente pelo 981980632 ou pelo youtube.com/CBN Amazônia. Hoje é terça-feira, dia 11 de agosto de 2026. É dia da gente ter aqui nosso quadro Por Dentro da Indústria.
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0: Hoje, no nosso quadro Por Dentro da Indústria, nós vamos até falar, não direi nem que um pouco, mas bastante sobre tecnologia. Estamos aqui com o professor Jucimar Maia, diretor da Escola Superior de Tecnologia da Universidade do Estado do Amazonas. Professor, seja muito bem-vindo, sempre bom falar com o senhor. Bom dia.
2: Bom dia, Patrick, bom dia a todos. Para mim é sempre um prazer, né, estar aqui com vocês, principalmente para falar de um evento que vai deixar Manaus assim na ponta do que tem de mais moderno na cibersegurança do Brasil.
0: Vamos lá então falar um pouquinho sobre o Exercício Guardião Cibernético EGC 8.0. Antes de falar sobre o exercício em si, explica para nossa audiência o porquê da realização desse treinamento.
2: A gente está percebendo, né, que a geopolítica no mundo está toda mudando, é toda meio conturbada. Então, o Exército Brasileiro está muito preocupado em defender as nossas fronteiras, defender a soberania tecnológica nossa, desses ataques hackers, né, falando assim da parte mais fácil de entender, e que outros países possam vir mexer com a gente. Então, o que ele está fazendo? Ele está vindo e tentando espalhar isso, conscientizar todo o Brasil sobre esse tipo de problema. E no caso, aqui em Manaus, a cidade foi escolhida, né? A Universidade do Estado do Amazonas foi escolhida para a gente sediar um hub de tecnologia sobre isso. A ideia toda, literalmente, é explicar e conscientizar as empresas daqui do Amazonas a participarem e entenderem como é importante ter essa preocupação com cibersegurança.
0: Vamos entender direitinho, né? Para as pessoas entenderem a importância do treinamento. Hoje em dia, você está dizendo, então, que em uma guerra, por exemplo, entre dois países, vamos supor que o Brasil se envolvesse em uma guerra, né? Com qualquer outro país. Uma das estratégias de guerra hoje em dia é um ataque cibernético. Você invade empresas importantes no país e causa ali uma pequena ou uma grande confusão. Essa é uma das preocupações e a ideia é que as empresas consigam se defender disso.
2: Exatamente. Vamos imaginar, por exemplo, de que uma nação inimiga nossa fizesse um ataque aqui e paralisasse Balbina. Ela paralisava um bocado a nossa energia aqui do Amazonas. Ela viesse aqui e atacasse uma empresa do PIN. Toda empresa aqui no PIN que tiver, por exemplo, o seu ERP, tiver computador ligado à internet, tiver sistemas automatizados, ou seja, todo mundo pode ser literalmente alvo de um ataque hacker que chega lá, criptografa todos os seus dados e pede resgate ainda disso, né?
0: Falar de empresa com sistema ligado à internet é falar de todo mundo. Hoje em dia, ninguém não usa a internet.
2: Né? Exatamente. Então, o Exército vem agora fazendo o quê? Trazendo uma capacitação importantíssima, de última geração para todo e gratuita, principalmente para todas as empresas que querem participar. É só procurar o EA para a gente vir, como é que você faz. A gente acha muito importante que as empresas realmente se conscientizem da importância da cibersegurança.
0: Bom, o evento vai acontecer dos dias 21 a 25 de setembro, tem tempo ainda, né? Um dos hubs estratégicos em Manaus vai ser a EST, né? Que é a Escola Superior de Tecnologia. Lá é que vai acontecer o treinamento?
2: Exatamente. Lá vão ocorrer dois treinamentos básicos, né? Um que é um pouco mais estratégico, que a gente chama de simulação construtiva, e o outro que é a simulação virtual. A simulação de construtiva é basicamente assim, olha, digamos que sua empresa ela seja invadida. Pegue todos os seus dados, sejam cifrados, o pessoal pegue, peça resgate e ainda coloca na internet, olha, eu invadi a empresa tal. Como é que o board da sua empresa vai lidar com isso? Então, durante esse tempo dali, monta uma equipe onde vão passar diversos problemas de ataque hacker para esse board, e esse board vai ter que vir aprender como é que eu vou lidar. Tipo que fosse uma gestão de crise de um ataque hacker. Essa é a simulação construtiva. A simulação virtual é aquela mais de baixo nível, né? Vai dar realmente um problema hacker e o pessoal de cibersegurança, das próprias empresas, vão poder lá disputar entre si quem consegue resolver primeiro.
0: Interessante. Então, até por meio de uma competição também, como é geralmente, né, no meio da programação, da tecnologia, para você agir na prática, e eu acho que isso também incentiva as pessoas a participarem, né? Então, todas as empresas convidadas, seja ela de qualquer segmento, professor.
2: Isso, qualquer segmento. Você pode tentar lá, vir, participar, porque a gente acha bastante importante isso. Porque, às vezes, pensando assim, você imagina que isso ocorre só em filme, ou só no sul do país, que nunca é uma coisa aqui do Amazonas, mas não. O que o Exército está percebendo é que está se aproximando, cada vez aparece mais esse tipo de ataque, e é muito importante aprender a se defender.
0: É isso. Aí pode ter alguém se perguntando, mas o Brasil vai se envolver em guerra com quem? Mas a gente vai se esperar se envolver em guerra para poder aprender a se defender?
2: Não, exatamente. Não é assim, né? Porque imagine você, aqui a gente tem aquele negócio daquele pessoal nosso que está preparado contra incêndio. A gente não quer que incendeie, mas tem que estar preparado se algum dia, porventura, acontecer. A gente tem que saber o que fazer.
0: É isso. Como é que a gente faz para se inscrever, professor?
2: Hoje em dia, o Exército vai disponibilizar daqui a pouco. Você segue lá a rede da UEA, né? E então o Exército vai disponibilizar um formulário para você poder vir, se inscrever, se preparar, etc.
0: A rede, você fala no Instagram.
2: Isso aí.
0: Os perfis da rede social da UEA no Instagram.
2: Isso.
0: Tô até dando uma pesquisada aqui. Você sabe de cabeça qual é o arroba da UEA?
2: Tem o da Este, o EA Este, que lá a gente vai
0: tudo
2: colocar
0: junto, tudo, né? Junto, né? É isso, o EA Este, exatamente. Então lá vai ter...
2: Como é que se inscreve, como é que vai participar, tudinho.
0: Lembrando que é gratuito, tá, gente? Então, uma excelente oportunidade para você que é empresário, tem o teu setor de tecnologia na empresa, participar desse treinamento que é gratuito e acontece de 21 a 25 de setembro na Escola Superior de Tecnologia. Alguma pergunta que eu não lhe fiz, professor, que o senhor acha importante falar por aqui? Fique à vontade.
2: Eu acho que é só literalmente o Exército está vindo para cá, essa parceria bastante forte aqui com a UEA, para conscientizar. Entendeu? Acho que a principal palavra é essa. As empresas precisam entender que isso está acontecendo. Entendeu? Que cedo ou tarde ela pode achar que ela é pequenininha, ela pode achar que ela que nunca vai ser atacada, mas é importante saber reagir, saber o que fazer, se preparar realmente antes que alguma coisa aconteça.
0: Perfeito. Professor Jucimar Maia, diretor da Escola Superior de Tecnologia da Universidade do Estado do Amazonas, conversando conosco sobre o Exercício Guardião Cibernético, evento que vai acontecer do dia 21 a 25 de setembro na Escola Superior de Tecnologia, preparando as empresas, a indústria amazonense para um possível combate cibernético, né? É importante todo mundo estar preparado, caso isso venha a acontecer, e é uma preocupação já dos militares, né? Importante treinamento gratuito, importante dizer. Fique atento nas redes sociais da UEA, da Este. Professor Jucimar, lhe agradeço pela conversa de hoje, um abraço e bom dia.
2: Obrigado, hein, pessoal.
0: 10 horas e 43 minutos, vamos ao intervalo, voltamos já com informações sobre o 5º Constitucional, viu? Acontecendo a votação nesta manhã, e a gente vai acompanhar mais um passo para a escolha do novo desembargador do estado do Amazonas. Voltamos já.
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0: 10h46.
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0: Já de volta com o CBN Jornal da Manhã, hoje terça-feira, dia 11 de agosto de 2026. Vamos lá falar rapidamente sobre a segunda dose de reforço contra a poliomielite para crianças de 4 anos que já está sendo oferecida, tá? A vacina está disponível em 172 salas da Secretaria Municipal de Saúde e a campanha de multivacinação segue até 1º de setembro. A imunização é realizada de segunda a sexta-feira, em toda a rede básica, nas unidades de horário ampliado. O atendimento vai além das 17 horas, né? De segunda a sexta e também aos sábados, das 8 às 11 da manhã. Já nas unidades de saúde da família Carmen Nicolau e Leonor de Freitas, a vacinação também é oferecida aos domingos e feriados, das 8 da manhã às 5 da tarde. Campanha voltada a crianças e adolescentes menores de 15 anos, com o objetivo de atualizar a caderneta de vacinação. Vamos agora com atualizações do 5º Constitucional. Ricardo Chaves está pelas ruas de Manaus e traz essa atualização. O que temos, hein, Ricardo? Hoje tivemos a votação, já foi finalizada ou ainda não? Traz a informação pra gente. Bom dia novamente para você.
2: Oi, Patrick. Bom dia para você, para o nosso ouvinte da CBN. É isso, né? O assunto hoje da política também, por que não, é essa definição do 5º Constitucional, por enquanto, da lista tríplice. O pleno do TJ realizou a votação da lista tríplice com os nomes que vão concorrer à vaga de desembargador da corte pelo 5º Constitucional. Isso é algo que está previsto no artigo 94 da Constituição Federal do Brasil, né? O detalhe, Patrick, a lista tríplice foi respectivamente eleita, e vamos aqui detalhar para o nosso ouvinte. A mais votada da lista foi a Graciane Fonseca Benayon, com 21 votos, seguida pelo favorito, né? O Marco Aurélio Stoi, com 20 votos, e Carlos Alberto de Moraes Ramos Filho, com 18 votos. Então, portanto, essa é a lista tríplice que vai ser enviada para o governador Roberto Cidade, que deve aí escolher um desses nomes para assumir essa vaga que é vitalícia. Agora, é importante lembrar que essa vaga, ela decorre da aposentadoria do desembargador Domingos Jorge Chalup, ele que foi oriundo também da classe dos advogados, eleito pelo 5º Constitucional, isso entre 2004 e 2005, né? A data da votação foi hoje, o que chama a atenção e o detalhe é que hoje é dia do magistrado, dia do advogado, então, portanto, comemorado hoje, teve essa definição do 5º Constitucional dessa lista tríplice. Essa lista, dessa definição, ela ocorreu de uma lista sextupla que foi enviada pela OAB, né, composta por paridade de gênero. Inclusive, foi a grande novidade dessa eleição, 3 homens e 3 mulheres, isso após uma consulta direta entre os advogados, que foi realizada, Patrick, no dia 14 de maio desse ano, ou seja, há alguns meses aí, passou um grande período para ter essa definição. Essa paridade, inclusive, foi definida em uma portaria da OAB nacional e que tratou desse processo de escolha da lista sextupla do 5º Constitucional da OAB. Quem estava apto para essa definição da lista tríplice foram os seguintes advogados. A Gisele Falcone Medina, que foi a mais votada entre homens e mulheres, mas não está nessa lista tríplice. A própria Graciane Fonseca Benayon, Zamperlini, a mais votada nesse processo pelos desembargadores, a Carmen Valéria Romero Salvione, o Marco Aurélio Choi, que compõe essa lista, o Carlos Almeida de Moraes Ramos Filho, que também foi eleito nessa lista tríplice, e finalizando com o Anielo Miranda Alfiero. Então, tinha uma grande expectativa, Patrick, do grande favorito, os advogados que eu pude conversar, que acompanham, né, com mais proximidade esse 5º, do Choi ter aí uma ampla votação. Acabou que quem teve por um voto a mais, né, foi a Graciane Fonseca Benayon, foi a mais votada na lista tríplice da OAB. Como eu disse, essa lista segue para o governador Roberto Cidade, ele deve escolher de fato quem vai ser o desembargador eleito pelo 5º Constitucional. A Gisele Falcone, como eu falei, foi a mais votada, Patrick. E um detalhe interessante, ela teve 2.184 votos e ela não está na lista tríplice. É interessante, né, essas definições, o que não quer dizer, né? Você compõe a lista sexto para os mais votados da OAB, mas isso não quer dizer que você esteja, seja o favorito nesse outro colegiado, o colegiado que eu falo, dos desembargadores. A outra questão é que essa disputa foi longa, né? A sessão de hoje encerrou uma etapa de um processo que começou oficialmente em 2025. Desde então, a sucessão atravessou aproximadamente 12 meses de discussões. Esse processo passou por mudança, inclusive com debate sobre as regras, os critérios, teve judicialização também, candidato que acabou tendo a tentativa de concorrer a esse processo indeferido, teve dois adiamentos da consulta direta dos advogados até de fato chegar à elaboração dessa lista sexta. Então, portanto, não tem um prazo definido, o governador pode, por exemplo, escolher hoje ou deixar para escolher na próxima semana, isso fica a critério do chefe do Executivo Estadual, que agora é Roberto Cidade.
0: Perfeito. Ricardo Chaves, te agradeço, bom trabalho para você, bom dia, até mais. Portanto, temos então Grace Benayon, Marco Aurélio Choi e Carlos Alberto foram os escolhidos para a lista tríplice e entre esses três, um deles será o novo desembargador do Estado, e quem vai escolher isso é o governador Roberto Cidade. 10h52, vamos ao último intervalo desta edição do CBN Jornal da Manhã, voltamos já. Música.

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0: 10h56.
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0: Já de volta com o CBN Jornal da Manhã e mais um incêndio registrado em Manaus. Eros de Souza com a informação, bom dia.
2: É isso, Patrick. Essa ocorrência foi confirmada agora pelo Corpo de Bombeiros Militar do Amazonas. Um incêndio ali em uma loja na rua Henrique Martins, no centro de Manaus. Inclusive, segue em andamento algumas imagens da nossa equipe. A gente não reproduzindo agora, mas algumas imagens que vamos reproduzir depois no G1 Amazonas. Mostra uma fumaça saindo do imóvel que fica ali nas proximidades da igreja Nossa Senhora dos Remédios. Não há informações sobre feridos, nem sobre o que teria provocado essas chamas. Esse, inclusive, é o segundo incêndio registrado aqui em Manaus, só hoje. Mais cedo, uma área de vegetação foi atingida na Avenida Abiurana, lá no bairro Mauazinho, na zona leste de Manaus, Patrick. Tempo quente, né?
0: Pois é, rapaz, mais um incêndio, é muito incêndio, né? Recentemente registrado aqui em Manaus. Obrigado pela informação, bom dia. 10h57.
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0: Começar esse momento do esporte trazendo o sorteio da CBF com relação aos jogos da Copa do Brasil dessa próxima fase. Aconteceu o sorteio na sede, né? Na sede da CBF no Rio de Janeiro, os confrontos das quartas de final da Copa do Brasil deste ano. Fase que vai contar aí com 3 clássicos estaduais. Os jogos vão ser disputados nas semanas de 26 de agosto a 2 de setembro. Ou melhor, 26 de agosto dessa semana terá jogo e na semana do dia 2 de setembro também. Então teremos Internacional e Grêmio. Olha só que interessante, né? Já um confronto Grenal aí nas quartas de final. Primeiro jogo do Inter em casa, depois o Grêmio fecha jogando em casa. Cruzeiro e Atlético Mineiro. Pois é, a Glenda reagiu aqui. Que isso? Pois é, mais um clássico, né? Clássico Mineiro aí, Cruzeiro e Atlético Mineiro, com Cruzeiro fazendo primeiro jogo em casa, segundo fora. Vasco e Vitória, aqui não é um clássico, né, no caso, mas o Vasco fazendo primeiro jogo em casa, segundo fora. Palmeiras e Santos, mais um clássico, clássico paulista, com Palmeiras jogando primeiro em casa, depois jogando fora. Bons jogos aí nessas quartas de final, né? O vencedor do clássico gaúcho vai enfrentar nas semifinais o time que passar do confronto mineiro. E do outro lado da chave, agora não será mais sorteio, né? Será realmente chaveamento. O vencedor do confronto entre Vasco e Vitória vai enfrentar o vencedor do clássico paulista. Lembrando que a classificação para as quartas de final rendeu mais R$4 milhões aos clubes. As 8 equipes que continuam vivas aí entraram na quinta fase, tem o mesmo valor em premiação acumulado até agora, que são R$9 milhões, e quem passar para a semifinal vai dobrar essa quantia com mais R$9 milhões disponíveis, né? Então tá aí, interessante chaveamento. O vice-campeão leva R$34 milhões para casa, o campeão leva R$78 milhões para casa, a alta premiação da Copa do Brasil. Dá uma olhada lá no ge.globo.com, você vai ver aí os sorteios da Copa do Brasil. E pra gente fechar aqui o nosso momento do esporte, trazer informação do Amazonas. Nesse fim de semana tem Amazonas e Botafogo da Paraíba, o Amazonas jogando aqui em Manaus, só que o jogo tá marcado para a Arena da Amazônia, o que não é normal, né? Porque o Amazonas joga geralmente no Zamit. E, inclusive, a informação é essa: o Amazonas solicitou ontem à tarde a mudança do local da partida contra o Botafogo para outro estádio, né? O clube quer transferir o confronto da Arena para o estádio Carlos Zamit, aqui em Manaus, né? O clube já enviou o pedido à Confederação Brasileira de Futebol, de acordo com a apuração do Globo Esporte Amazonas, e de acordo com o Regulamento Geral de Competições, a solicitação para mudança do local de uma partida tem que ser feita com no mínimo 5 dias de antecedência, quando o novo estádio indicado estiver na mesma cidade, que é o caso, né? Amazonas que vem aí, dá para dizer que vem embalado? São duas boas partidas, né? Engatou aí 2 vitórias consecutivas, venceu o Paysandu em casa, depois venceu e bem o Maringá fora de casa, e tenta então fazer essa modificação da partida da Arena para o Carlos Zamit. A gente vai trazendo atualização sobre isso ao longo da programação, tem resenha esportiva mais tarde para a gente comentar esse assunto também. 11 horas em ponto, vamos finalizando o nosso CBN Jornal da Manhã. Agradeço a você que participou conosco, trabalhos técnicos de Glenda Araújo, a produção de Eros de Souza, a gerência de jornalismo e programação de Daniele Pires e a direção de jornalismo do Paulo Fernandes.
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0: Agradeço pela companhia, pela participação e pela audiência. Um grande abraço. Bom dia. Vem aí, Repórter CBN.
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4: De agosto de 2026. A produção industrial brasileira caiu em 12 dos 15 locais pesquisados pelo IBGE em junho. Com um tombo de 11,3%, o Amazonas registrou o recuo mais acentuado do mês. O resultado foi pressionado em grande parte pelas férias coletivas em unidades produtivas de diferentes setores. A queda é a mais elevada para o estado desde março de 2024 e elimina o avanço de 1,7% verificado em maio. Já o Rio Grande do Sul registrou a expansão mais intensa, 3,7%. Com o desempenho, o estado anulou a perda de 13,5% acumulada nos meses de abril e maio. Também apresentaram resultado positivo Bahia e Mato Grosso. A ex-primeira-dama Michele Bolsonaro deve gravar hoje material de campanha com o senador e candidato a presidente pelo PL, Flávio Bolsonaro, em Brasília. Será o primeiro encontro entre os dois após atritos públicos. Michele e Flávio também devem aparecer da candidata à reeleição pelo PP ao governo do Distrito Federal, Celina Leão, e da deputada Bia Kicis, do PL, que concorre ao Senado. E começam hoje as oitavas de final da Libertadores da América. Às 19h, o Fluminense enfrenta o Independiente Rivadavia, da Argentina, no Maracanã. Outros 5 times brasileiros estão na disputa, com destaque para o duelo brasileiro entre Cruzeiro e o Flamengo, que jogam amanhã. Pelas oitavas de final da Copa Sul-Americana, o São Paulo encara o Bolívar às 21h30 da noite, na altitude de La Paz. Outras 5 equipes brasileiras continuam na competição e jogam amanhã e na quinta-feira. No horário de Brasília, 12h03.
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0: informação, né? Exatamente. E aí começaram as buscas e tal, e agora então já temos 224 mortos na Colômbia e as buscas ainda prosseguem, nós teremos mais informações. Aqui pelo Brasil, saiu o IPCA de julho, índice de preço ao consumidor amplo, que é a inflação, é o quase zero, 0,07%, menor do que junho e menor do que esperavam os analistas. No ano, a novidade é que no ano, novidade importante, é que no ano a inflação bateu 4,44%, que é abaixo do teto da meta. O teto da meta, a inflação, a meta da inflação no Brasil é 3%, variação, tolerância de 1,5 ponto para cima e para baixo, e, portanto, o teto da meta é 4,5. Então, pela primeira vez desde abril desse ano, é que a inflação corrente, a inflação atual, fica abaixo do teto da meta. Outra boa notícia é que o que derrubou o índice, entre os itens que derrubaram o índice, estão alimentação e vestuário. Por outro lado, o que aumentou foi energia elétrica, da qual ninguém escapa. Houve aumentos da energia elétrica residencial, aumentos pesados em várias cidades, como, por exemplo, cidades que são capitais, que são pesquisadas pelo IPCA. Curitiba, por exemplo, teve um aumento na energia elétrica de quase 20%. Bom, saiu a ata do Comitê de Política Monetária do Banco Central, que diz que a inflação segue pressionada e que não se pode antecipar se o Copom vai reduzir juros ou vai mantê-los nos atuais 14%. Por enquanto, a maioria do mercado acha que tem mais um corte ainda neste ano. Mas o Banco Central disse que a inflação está pressionada, pressionada pela demanda excessiva, e inclusive ali, entre linhas, põe uma crítica à política fiscal, que é a política de gastos públicos, dizendo que essa política de gastos públicos, ela está interferindo a favor da inflação, ela gera mais inflação. Não pode criticar o governo assim direto, mas deixa ali uma crítica dizendo que a política fiscal colabora para o crescimento da demanda e que colabora para a alta da inflação. Bom, então é isso que nós temos e vamos começar então pela tragédia da Colômbia. Quem está conosco, quem acompanhou todo esse noticiário hoje de manhã foi o Pedro Fagundes, aqui da nossa redação. Pedro.
1: Bom dia, Sardenberg. Boa tarde, na verdade, Sardenberg, e também a Cássia e aos nossos ouvintes. Olha, o número de mortos no terremoto que atingiu a Colômbia nesta segunda-feira subiu para pelo menos 224, de acordo com a agência Reuters. Também são mais de 3 mil desaparecidos, de acordo com outra agência americana, a Associated Press. O novo balanço também aponta para mais de 1.310 feridos. A destruição, ela também aumentou. Pelo menos 153 estruturas desabaram e 6 aeroportos continuam com as operações suspensas por conta dos danos. Cali continua com o maior número de vítimas, seguido por Pereira, com um balanço de mais de 70 mortes, 3 delas dentro, inclusive, de um dos aeroportos que está suspenso, o aeroporto de Matecanha. Também há mortes confirmadas em Manizales e Quibdó. Bem, no departamento de Chocó, que é o epicentro do tremor desse terremoto que atingiu na segunda-feira, a governadora informou nesta manhã o número de vítimas também ultrapassou as 14. Desde o terremoto principal, mais de 90 réplicas foram registradas em toda a Colômbia, o que mantém alerta para novos tremores, todos eles, claro, de menor magnitude. O abalo principal desta segunda teve magnitude de 7,4 e foi o mais forte registrado na Colômbia em 27 anos. Os danos, como falei, também afetam diretamente o transporte aéreo, aeroportos de Pereira, Manizales, Quibdó, Armênia, Cartago e Buenaventura permanecem fechados. Ao todo, 153 estruturas na Colômbia tiveram o desabamento confirmado. Felizmente, nenhum brasileiro, de acordo com o Itamaraty, nenhum brasileiro até agora foi identificado como ferido ou morto. Volto com você, Sardenberg.
0: Muito obrigado, essa informação do Pedro Fagundes aqui da nossa redação. E agora, Cássia, vamos a Brasília. Felipe Igreja tem informações sobre o BRB, o Banco de Brasília. A encrenca é grande, viu? Porque o Banco de Brasília, o Banco Nacional de Brasília, é aquele que fez negócios com o Master, comprou carteiras podres, carteiras de crédito do Master, que depois se verificou, eram carteiras podres. Isto é, o crédito não valia o que estava escrito, né? Não havia o crédito que estava ali anotado. Bom, e com isso abriu um buraco.

0: Banco na Contabilidade, do Banco Regional de Brasília, o BRB, Banco de Brasília, chamado hoje, e a direção caiu, o governador já não é mais o mesmo, a direção do Banco de Brasília caiu e a nova direção está tentando um financiamento junto ao Fundo Garantidor de Crédito, que é alimentado pelos grandes bancos do país, privados e públicos. Bom, só que o Fundo Garantidor de Crédito não está nem um pouquinho animado para dar essa ajuda, esse empréstimo ao Banco de Brasília. O Felipe Igreja vai nos contar essa história toda. Felipe.
1: Sarenberg, em um ofício encaminhado ao ministro Luiz Fux, do Supremo Tribunal Federal, o Fundo Garantidor de Crédito, FGC, afirma que ainda não recebeu do GDF ou do Banco de Brasília a totalidade das informações necessárias à análise desse empréstimo de mais de 6 bilhões de reais para salvar o BRB. O Banco de Brasília precisa desse dinheiro para se salvar depois da tentativa frustrada de compra do Master. No documento que foi encaminhado ao Supremo, o FGC reforça ainda que o balanço do BRB de 2025 e dos primeiros meses de 2026 é um documento essencial para a avaliação da situação econômico-financeira do BRB e, por consequência, para a liberação ou não desse empréstimo. As informações do FGC desmentem falas recentes da governadora Celina Leão, que disse que a documentação para o empréstimo já havia sido encaminhada. O FGC diz que ainda não recebeu todos os documentos e que o balanço do banco seria divulgado depois do recebimento do empréstimo. O FGC está dizendo que é o contrário, que antes de liberar o dinheiro do empréstimo, precisa do balanço e dos números do banco. Ainda segundo o FGC, sem que a análise dos documentos e do balanço do BRB possa ser concluída, o fundo se encontrará impedido de atestar se os valores solicitados de empréstimo assegurar a viabilidade dessa operação para salvar o Banco de Brasília. Os termos assinados no Supremo de um acordo prevêem que o GDF vai receber o valor de empréstimo do FGC e um consórcio de bancos será o fiador desse empréstimo. O governo de Brasília, o GDF, daria ainda como contragarantias parcelas que tem a receber do Fundo de Participação dos Municípios e do Fundo de Participação dos Estados. Só que o FGC, nessa documentação enviada ao Supremo, reforça que não há, até o momento, qualquer formalização de manifestação de vontade garantidoras desse empréstimo. Essa manifestação do FGC foi anexada na ação que trata do acordo entre o BRB e a União, e o ministro do Supremo, Luiz Fux, que é o relator desse caso, marcou para o dia 13 de agosto, na próxima quinta-feira, uma nova audiência de conciliação entre as partes para tentar destravar esse acordo de empréstimo. Sadenberg.
0: Muito obrigado, essa informação do Felipe Igreja. Eu vou acrescentar aqui algumas coisas. Dizer primeiro, o Fundo Garantidor de Crédito e os bancos que vão dar o aval para o empréstimo, não pode dar o empréstimo sem saber qual é o tamanho do buraco, né? Quer dizer, então você diz o seguinte: o banco está em dificuldade, precisa de um empréstimo. Aí você diz: bom, me mostra o seu balanço. Aí não tem balanço. Quer dizer, o Banco de Brasília não mostra o balanço há um ano. Então vai saber o que está lá dentro de dinheiro perdido, de dívidas, etc. Então, o argumento do Fundo Garantidor de Crédito faz todo o sentido. A outro ponto é que o governo de Brasília diz o seguinte: a garantia do empréstimo é dinheiro que o governo de Brasília tem a receber dos fundos nacionais, o Fundo de Participação dos Estados e Municípios no Imposto de Renda, por exemplo, né? Só que esse dinheiro é dinheiro para quê? Para financiar o financiamento do governo, pagar salário, pagar educação, pagar saúde, etc. Alguém acredita que, suponha que o Banco de Brasília receba o empréstimo e na hora de pagar uma parcela desse empréstimo, ele não tenha dinheiro em caixa e vai buscar dinheiro da educação, dinheiro da saúde, dinheiro do salário do pessoal? Alguém acredita que isso vai acontecer? Zero chance que isso vai acontecer. Ou seja, a garantia que o governo do Distrito Federal oferece não funciona. E o Banco de Brasília quer o empréstimo sem entregar o balanço. Também não funciona. Resultado, a situação é bastante grave, porque se trata de um banco de porte médio, e estão empurrando com a barriga a situação do banco, e o governo federal já disse que não tem nada com isso, né? Através do ministro da Fazenda, Darío Duligan, disse que é um

0: problema do governo do Distrito Federal, que não tem nada a ver com isso, e o Banco Central está quieto, não se mexeu, e há uma expectativa de que o Banco Central possa, por exemplo, fazer uma intervenção, fazer, enfim, tomar alguma medida. Então, o resultado é o seguinte: é grave a situação do Banco de Brasília, e a atual gestão do GDF, do governo de Brasília e do banco, está querendo levar um empréstimo sem ter condições de dar as garantias. Bom, e agora mudando completamente de assunto, Cássio.
1: Agora nós vamos falar de futebol, do sorteio das quartas de final da Copa do Brasil. Quem tem informação ao vivo pra gente é o Rodrigo Bittar. Rodrigo, boa tarde pra você.
2: Tudo bem, Cássia Serdenberg, boa tarde pra vocês, pra quem tá ligado com a gente. Há pouco, na sede da CBF, tivemos o sorteio das quartas de final da Copa do Brasil e posteriormente tivemos também o sorteio dos mandos. 3 clássicos vão acontecer nessa próxima fase da competição, somente Vasco e Vitória que fogem aí à regra. São os clássicos Grêmio e Internacional, o Grêmio vai definir em casa, define na Arena do Grêmio. Cruzeiro e Atlético Mineiro, o Galo que vai definir na Arena MRV. Além do Vasco e Vitória, que vai ter o Vitória definido em casa lá no Barradão, teremos também Palmeiras e Santos, primeiro jogo no Nubank Park, o segundo na Vila Belmiro. E é importante a gente falar também que tem a questão do chaveamento, né? Daqui até o final da competição, já sabemos os caminhos para cada um chegar até a final e, quem sabe, conquistar o título da Copa do Brasil. Quem passar de Grêmio e Inter, pega quem passar de Cruzeiro e Atlético Mineiro. E do outro lado da chave, quem passar de Vasco e Vitória, pega o vencedor de Palmeiras e Santos. A data base dos jogos de ida acaba sendo dia 26 de agosto e a data base dos jogos de volta no dia 3 de setembro. Quem passar, claro, ganha vaga na semifinal e também embolsa 9 milhões de reais. A Copa do Brasil, que paga bastante, viu, Cássia?
0: Quanto dinheiro que envolve, Rodrigo?
2: 9 milhões de reais, Sardenberg.
0: Cada time?
2: Quem chegar na semifinal? As equipes que chegaram às quartas de final ganharam 4 milhões de reais e agora quem for para a semifinal ganha 9 milhões de reais.
1: Nada mal, hein?
2: Ajuda muito para a sequência da temporada, ainda mais para muito time que está sofrendo com transfer ban, né?
0: Agora, esse negócio de ter caído aí vários clássicos, foi arranjado ou foi sorteio mesmo?
2: Não, sorteio. Você sabe que virou um evento, né, esse negócio da CBF, Sardenberg, de como que sorteia e tudo mais. É. E pra quem acompanha, é sempre aquela história, ó, a pessoa que tá lá sorteando, ela vai colocar a mão pra trás, depois ela tira, mexe as bolinhas, tira a mão de novo, porque tinha antigamente aquela história de bolinha fria e bolinha quente. Então, com essa história de tirar a mão de onde está sendo pra retirar, então acho que tira qualquer pulguinha atrás da orelha. Várias e várias vezes a gente fica naquela tensão de: será que vamos ter clássico nessa fase? E dessa vez eram 3 possibilidades e 3 vão acontecer. Incrível, né?
0: Tá certo.
1: Muito bom.
0: É bacana essa Copa do Brasil, né?
2: Muito, muito boa. Acho que é a competição que, além de ser a que mais paga aqui pro futebol brasileiro, a Copa, ela traz aquela tensão a cada jogo, né? São apenas jogos de ida e volta e pela primeira vez, né? Nesse ano teremos a final única, ainda sem mando definido, sem um estádio definido, porque acho que a CBF vai esperar o máximo possível para não beneficiar nem o primeiro finalista, nem o segundo finalista. Então, acho que tem toda essa tensão, é algo que mexe bastante com o coração do torcedor, assim como acontece na Libertadores da América, na Copa Sul-Americana um pouquinho menos, evidentemente, né? Eu cito as duas porque nessa semana teremos os duelos de ida das oitavas de final, tanto da Libertadores quanto da Copa Sul-Americana, mas a Copa do Brasil tem um charme a mais e paga bem, né?
1: Tá certo, essa é a informação do Rodrigo Bittar. Obrigada, Rodrigo, até a próxima.
2: Até, bom trabalho para vocês.
0: Intervalo.
1: E já voltamos.
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0: E aí, Merval, como está?
1: Tudo bom, Sandenberg? Boa tarde, ouvintes. Boa tarde, Cássia.
2: Boa tarde, Merval.
0: Em sua coluna de hoje no Globo, você pega um fato que aparece aparentemente um fenômeno, um fato pequeno, uma história simples, que é a questão de um concurso para o cargo de professor doutor da Faculdade de Direito da USP, na Faculdade de Direito da famosa Faculdade de Direito do Largo São Francisco. E aí você nota que as interferências em torno desse concurso chama atenção para o livro do Joaquim Falcão, do qual você já falou, o livro chamado A Oligarquia dos Poderes. Como é que as coisas se deram, Merval?
1: Pois é, Sandenberg, o concurso para professor doutor prevê várias etapas, mas não prevê cartas de apresentação. Você, no memorial, que é uma das partes, você tem que apresentar a sua carreira, então, mas não está previsto carta de apresentação e de apoio, né? E esse, um candidato que acabou sendo aprovado, filho de um ministro do STJ, do Superior Tribunal de Justiça, encaminhou junto com o seu memorial carta de vários ministros do Supremo e do STJ elogiando ele. Entre os ministros, o presidente do Supremo, o Edson Fachin, o ministro Gilmar Mendes e mais dois ou três do Supremo e dois do STJ. Na avaliação, a banca examinadora aprovou o rapaz com uma nota zero. Um dos jurados deu nota zero exatamente por isso, porque entendeu que as cartas eram uma tentativa de interferir na escolha do júri. E o rapaz ganhou, mas houve uma revolta muito grande no meio acadêmico. Houve manifestos contra, e uma das concorrentes entrou com um trabalho executivo na USP, criticando o fato de terem aceitado cartas de representação de ministros do Supremo, que isso seria uma maneira de interferir na escolha do professor doutor. Houve uma nova avaliação e a USP resolveu que realmente não estava nas previsões cartas previstas, e que isso poderia dar a entender que houve uma interferência do Tribunais Superiores na escolha do vencedor, e anulou a prova. E o que eu acho de exemplar acadêmica de primeiro nível mundial, como é a Faculdade de Direito da USP, como ela pode reagir a essas tentativas de interferência de tribunais superiores, de ministros, de uma maneira firme e sem demagogia. Houve uma tentativa de interferência, vamos anular e vamos fazer de novo a prova. E há também exemplar de como as interações entre os oligarcas dos poderes, como chama o Joaquim Falcão, o jurista Joaquim Falcão, no seu livro, eles interferem em diversos momentos da vida nacional para manter a sua influência mesmo nas empresas privadas, nas instituições privadas, que não tem nada a ver com o judiciário. Por exemplo, a CBF. A CBF tem lá uma academia CBF que é coordenada pelo IDP, que é um instituto fundado pelo ministro Gilmar Mendes. não tem nada a ver uma coisa com outra. A história dele não tem nada a ver com desporto, com futebol. Então é uma interferência indireta, né? Essa da USP é uma interferência indireta. Então é uma rede de contatos e de interesses mútuos que vai se retroalimentando, e acontecem essas coisas que são aparentemente pequenas.

0: espaços públicos por ministros das altas cortes dos tribunais superiores do Brasil.
1: Tá certo. Obrigado, Merval. Até amanhã.
0: Até amanhã, Samuel.
1: O livro ao qual Merval se refere é o livro A Oligarquia dos Poderes, do jurista Joaquim Falcão. Entre outras coisas, ele fala

0: as parentelas que se formam em Brasília e a partir de Brasília para defender os interesses dos que já estão lá.
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0: terça-feira, 11 de agosto de 2026. O Fundo Garantidor de Crédito informou que ainda não recebeu, nem do governo do Distrito Federal, nem do Banco Regional de Brasília, todas as informações necessárias para a análise de um empréstimo de mais de 6 bilhões de reais para o BRB. A manifestação está em um ofício encaminhado ao ministro do STF, Luiz Fux. No documento, o FGC destacou que os balanços do banco de 2025 e dos primeiros meses de 2026 são essenciais para a avaliação da situação econômico-financeira do BRB e a consequente liberação, ou não, do dinheiro. O presidente Lula formalizou hoje Oswaldo Malatesta Neto no cargo de chefe de gabinete pessoal da Presidência da República. Ele desempenha a função desde o fim do mês passado, no lugar de Marco Aurélio Santana Ribeiro, conhecido como Marcola, que foi exonerado após ter o nome citado em uma investigação da Polícia Federal. Segundo a apuração, Marcola recebeu dinheiro da empresária Roberta Luxinger, amiga de Lulinha, apontada como lobista. Ele disse que contraiu um empréstimo e já quitou a dívida de quase 250 mil reais. A movimentação é citada no terceiro inquérito solicitado pela Polícia Federal para investigar ligações do filho do presidente com o governo. A CBF sorteou hoje as partidas das quartas de final da Copa do Brasil. Haverá três clássicos estaduais: Internacional e Grêmio, Cruzeiro e Atlético Mineiro e Palmeiras e Santos. Já o Vasco vai enfrentar o Vitória. Os jogos de ida estão marcados para os dias 26 e 27 de agosto e as partidas de volta serão em 2 e 3 de setembro. O título será disputado em duelo único em 6 de dezembro. A Bolsa de Valores de São Paulo opera em baixa de 1,56% aos 169.492 pontos. O dólar comercial está em alta de 0,80%, negociado a R$ 5,15. O euro vale R$ 5,89, elevação de 0,36%. No horário de Brasília, meio-dia e 32.
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0: Lilian.
1: Boa tarde, Sardenberg. Boa tarde, Cássia. Boa tarde, ouvintes da Rádio CBN.
2: Boa tarde, Miriam.
3: O IBGE divulgou hoje o IPCA do mês de julho, deu praticamente zero, quase nada, né? Inflação de 0,07%, é praticamente nada. E a inflação em 12 meses até julho caiu para 4,44%. Pela primeira vez abaixo do teto da meta desde abril, Miriam.
1: Exatamente, esse é o número de hoje, um número bom, né? Já estava esperado mas isso, inclusive ontem a Ana Carolina, que trabalha comigo no blog, já tinha falado, ouvindo vários especialistas, estavam apostando em torno de 0,07 mesmo, e deu isso. E o mais importante é o fato de voltar ao espaço de flutuação, né? Abaixo do teto, portanto, no intervalo de flutuação, não ainda na meta, a meta é 3. Então, não pode considerar que abaixo de 4,5 é a meta, porque ainda não é a meta, mas é o intervalo de tolerância. Foi uma inflação, normalmente, julho, é inflação mais baixa mesmo, mas só que em julho de 2025 foi 0,26. Então, isso é que provocou a queda do acumulado de 12 meses. Saiu julho do ano passado, entrou o julho desse ano com 0,07. O INPC deu até um negativo, deu menos 0,01. Né, que é a outra medida para outra faixa de renda, o INPC. Agora, o seguinte, o impacto maior foi no grupo habitação e por causa da energia com várias concessionárias aumentaram a energia esse mês e isso impactou fortemente. A maior queda foi alimentação e bebidas, 0,67% de deflação. Tomate caiu 29%, batata 20%, cenoura, café, enfim, teve quedas importantes. Esse é um período de sazonalidade que tem mesmo uma queda maior em alimento, mas teve queda também de combustíveis, teve queda da gasolina, teve queda de vários combustíveis, né? Então, isso juntando a queda ou pelo menos um número baixo no transporte, porque transporte teve alta de passagem aérea, mas foi neutralizado isso pela queda forte de combustíveis. E aí você pode perguntar assim, mas e para frente? Bom, para frente, agosto deve ter deflação, é o que se espera, deflação em agosto. No ano passado também teve uma queda de 0,11. Então, o que vai acontecer é que no próximo mês de agosto, né, no próximo mês, quando a gente souber o número de agosto, a inflação deve continuar aí nesse intervalo de flutuação, porque vai trocar uma deflação por outra deflação, então isso ajuda. É difícil até saber quando que vai ser em agosto, porque tem o bônus de Itaipu. Mas depois, Sardenberg, depois é que são elas, é que vem o aumento da incerteza por causa do El Niño, por causa do petróleo que ainda está na mão dessa guerra entre Estados Unidos, Irã e Israel. Então, isso aí, se for para pacificação mesmo, ao acordo de paz, então o petróleo vai ficar mais baixo. Isso ajuda, né? Mas ajuda a inflação. Mas se voltar a subir, é certo que sobe o preço também, a gasolina e, portanto, a inflação. Mas tem também a incerteza do El Niño. Como é que vai impactar? Como é que vai impactar a produção, a oferta de alimentos? Que tipo de efeito vai produzir no Brasil, nas várias regiões que serão afetadas de maneira diferente pelo El Niño? Então, isso não se sabe. Portanto, até agosto vamos bem, daí para diante fica mais difícil de dizer para onde vamos.
3: Miriam Leitão, obrigado, Miriam. Até amanhã.
1: Até amanhã.
2: Até.
3: Intervalo?
2: E já voltamos.
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7: O São Paulo está na Bolívia, onde enfrentará o Bolívar no primeiro jogo das oitavas de final da Copa Sul-Americana, hoje às 21h30. O tricolor paulista ficará em Santa Cruz de la Sierra e só subirá para a cidade de La Paz, local do jogo e que tem altitude de 3.650 metros, horas antes da partida. O ponta Arthur, que se recupera de dores na coxa esquerda, porém ficou na capital paulista e não poderá atuar pela equipe do técnico Dorival Júnior. A tendência é de que o treinador rode algumas peças devido à questão física, que é preponderante na altitude. Na quarta-feira, o Palmeiras volta aos gramados, no caso, para jogar pelas oitavas de final da Copa Libertadores no Nubank Park contra o Cerro Porteño, do Paraguai. O zagueiro Gustavo Gomes, que desfalcou o time nos últimos três jogos por uma lesão na coxa direita, iniciou a transição física e fez a primeira parte dos trabalhos integrado ao elenco. Ele ainda é dúvida para o confronto. Na quinta, o Corinthians entra em campo também pelas oitavas de final da Libertadores. Na Argentina, o Alvinegro vai encarar o Rosário Central. O volante André, que foi desfalque contra o Bragantino, está fora desta partida, assim como o atacante Yuri Alberto. Ambos estão lesionados. No mesmo dia, quinta-feira, o Santos joga pelas oitavas de final da Copa Sul-Americana. Em casa, o Peixe enfrenta o Macará do Equador. O atacante Neymar, que estava suspenso no Brasileirão, volta ao time do Peixe. De São Paulo, Gabriel Dudziak.
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0: 43 minutos, nós temos aqui uma informação a respeito das exportações brasileiras para os Estados Unidos, que somaram 21 bilhões de dólares entre janeiro e julho de 2026. E o que que isso representa? Uma queda de 12,2% na comparação com o mesmo período do ano passado. Esse recuo representa cerca de 2,9 bilhões de dólares a menos em vendas e levou os embarques para o mercado americano ao menor nível para o período em 3 anos. Esses dados são do Monitor do Comércio Brasil-Estados Unidos, elaborado pela Câmara Americana de Comércio para o Brasil, com base em informações do Constat. Essa queda foi ainda maior entre aqueles produtos que estão sujeitos às maiores sobretaxas, atualmente entre 25% e 37,5%. As exportações desses itens recuaram 31,5% no acumulado do ano, de 4,6 bilhões de dólares para 3,2 bilhões. A retração nesse grupo de produtos mais taxados foi puxada principalmente pela madeira, cujas vendas para os Estados Unidos desabaram 59,4% de janeiro a julho, na comparação com o mesmo período do ano passado. Daqui a pouquinho, a gente conversa com o Bernardo Melo Franco. E agora, em Carlos Alberto?
1: Agora para o intervalo?
0: E já voltamos.
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0: E aí, Bernardo?
1: Boa tarde, Sertenberg. Boa tarde, Cássia. Boa tarde, ouvintes da CBN.
2: Boa tarde, Bernardo.
0: Começaram ontem os debates, com os debates da Rede Bandes, em várias capitais estaduais. E aí, no Rio de Janeiro, o favorito, segundo as pesquisas de opinião, o ex-prefeito Eduardo Paes, não apareceu do debate. Bernardo.
1: Pois é, Sertenberg. Essa eleição do Rio de Janeiro é uma eleição curiosa, né? Porque foram 5 ex-governadores presos nos últimos anos, um sexto governador que foi cassado antes de completar o mandato, Wilson Witzel, e mesmo assim está cheio de gente querendo governar o Rio de Janeiro. Pode parecer que não é um emprego exatamente muito de boas promessas pela frente, mas está cheio de gente nessa fila. A eleição começou agora de verdade, começou a pegar fogo, de fato, no domingo, com o debate da TV Bandeirantes. Debate, Sertenberg e Cássia, que foi marcado por uma ausência. A ausência do líder nas pesquisas, que é o ex-prefeito do Rio, Eduardo Paes, candidato do PSD, que lidera com folga na maioria das pesquisas. O Eduardo Paes fez uma conta que está sendo cada vez mais comum entre candidatos no Brasil, que é a seguinte: se o sujeito está lá na frente na pesquisa, ele não aparece no debate, achando que com isso vai se poupar, não vai entrar na mira dos ataques, enfim, não vai ser lembrado. Não foi bem isso que aconteceu. Na prática, o Eduardo Paes virou uma espécie de um saco de pancadas de todos os adversários, todos os candidatos, mas é evidente que sem a presença dele ali, os adversários não conseguiram produzir aqueles cortes de vídeos, né, com ação e reação, com a provocação, com, enfim, um insulto, um xingamento, que também, infelizmente, muitos debates têm corrido para isso nesses últimos tempos. Ele foi chamado, o Eduardo Paes, de fujão por alguns dos adversários. Ele teve seu patrimônio, sua evolução patrimonial questionada pelo candidato Antônio Garotinho. Foi acusado de não gostar de servidor público pelo candidato William Siri. Foi acusado de agredir psicologicamente mulheres pelo candidato Douglas Ruas. Enfim, ele mesmo ausente foi o principal assunto do debate de domingo. Só que ontem, Sarenberg e Cássia, uma nova notícia mexeu com a eleição do Rio, que foi a decisão de um juiz do Rio de Janeiro, um juiz da Vara de Fazenda Pública, de declarar inelegível o candidato do Republicanos, o candidato Antônio Garotinho. Essa decisão é feita com base na lei da ficha limpa, né? Com base numa inelegibilidade lá atrás de uma ação de improbidade administrativa que remonta, vejam só, a fatos dos anos de 2005 e 2006. Portanto, caso de 20 anos atrás, de 2 décadas atrás, e o juiz Ricardo Siffer, da 4ª Vara de Fazenda Pública da capital, declarou a inelegibilidade do ex-governador. Por que que isso é importante na eleição do Rio? Porque a presença do Garotinho, que hoje aparece em segundo lugar nas pesquisas, era possivelmente o que garantiria no retrato de hoje a realização de um segundo turno no Rio. Explico. O Eduardo Paes, na última quest, apareceu lá na frente com 38% das intenções de voto, depois o Garotinho com 10%, Douglas Ruas do PL, candidato bolsonarista, também com 10%. Tirando o Garotinho do páreo, a eleição fica entre Eduardo Paes e Douglas Ruas. E aí, tudo indica uma antecipação de segundo turno, né? A resolução logo no dia 4 de outubro. Portanto, não só diz respeito ao candidato Antônio Garotinho, essa decisão, mas também a própria dinâmica da eleição no Rio de Janeiro. A defesa do Garotinho recorreu ao Tribunal de Justiça do Rio, promete recorrer também à Justiça Eleitoral, com o argumento de que essa ação de improbidade, né, que, como eu disse, tem origem lá atrás, em 2005, ela já teria transitado em julgado em 2018. E, portanto, a inelegibilidade de 8 anos teria acabado justamente agora, em julho de 2026. O juiz Siffer entendeu diferente, disse que ainda tinha recursos em aberto nos tribunais superiores, por isso o Garotinho continuaria inelegível. Mais uma vez, aparentemente, a gente está caminhando para uma decisão, para uma eleição que vai ser decidida não só na urna, mas também nos tribunais, né? É curioso até, se a gente puxar pela memória, o mesmo Garotinho foi declarado inelegível pela mesma ação 8 anos atrás, na eleição de 2018. Agora, no Brasil, não existe pena de inelegibilidade perpétua, né? Alguns países têm isso, a Argentina, por exemplo, a Cristina Kirchner foi declarada inelegível até o fim da vida, mas no Brasil isso não existe, a lei fixa o prazo de 8 anos e, portanto, a discussão que os tribunais vão ter que fazer agora é a partir de quanto começa essa contagem e até quando que o Antônio Garotinho ficaria submetido a essa perda de direitos políticos. Portanto, cenas dos próximos capítulos que vão mexer com a eleição para governador do Rio de Janeiro.
2: E quem que vai bater o martelo em relação à situação do Garotinho agora? A Justiça Eleitoral?
1: Pois é, Cássia, essa é uma outra questão interessante, porque a decisão é de um juiz de vara de fazenda pública. E a defesa do Garotinho entrou com recurso no Tribunal de Justiça do Rio, Justiça Comum. Mas, em casos eleitorais, vale sempre a decisão da Justiça Eleitoral. Então, por mais que essa questão esteja sendo discutida aqui no Rio de Janeiro, provavelmente esses recursos vão chegar ao TRE, Tribunal Regional Eleitoral do Rio, e posteriormente ao Tribunal Superior Eleitoral em Brasília. Então, o cenário mais provável é que o Garotinho comece a fazer campanha no dia 16, como todos os outros candidatos, e vá concorrendo sub judice, ou seja, amparado numa liminar ou afastado por uma liminar, e o eleitor precisando esperar até talvez o final da campanha para saber se esse voto, eventual voto nele, vai valer ou não.
0: E é até possível que a decisão saia só depois da eleição?
1: Pois é, Sadenberg, que é mais um problema, né? É mais uma confusão que a gente tem visto em eleições brasileiras, né? Muitas vezes o sujeito consegue concorrer, ele consegue o registro da candidatura, mas lá na frente, depois da eleição, a Justiça Eleitoral vai entender que aquele diploma não vale, né? Que aqueles votos foram invalidados. E aí, isso implica todo um recálculo dos votos, inclusive para ver, nesse caso, se vai haver segundo turno ou não na eleição do Rio. Então, é uma confusão jurídica muito grande. A campanha ainda nem começou formalmente e já tem essa névoa aí da indecisão ou da decisão da Justiça Eleitoral pairando sobre um dos principais candidatos a governo do Rio. Né? A gente vinha no passado de uma situação em que os candidatos eram eleitos, tomavam posse e depois tinham problemas na Justiça. Agora os problemas da Justiça estão antecedendo a eleição e possivelmente acabam determinando quem vai e quem não vai ser candidato, quem vai e quem não vai ter o nome na urna no dia 4 de outubro. Claro que essa é uma decisão, essa é uma questão importante a gente saber, né? Se ele vai ter ou não o seu registro de candidatura deferido. Se o registro não for deferido, aí nesse caso, por mais que ele recorra, o nome dele pode não estar na urna e o Partido Republicano vai ter um prazo também, de acordo com a lei eleitoral, para apresentar um novo candidato. Mas, de novo, vamos ter que aguardar as próximas semanas, os próximos dias, para saber no que dá mais essa novela na política do Rio de Janeiro. Sertenberg e Cássia.
0: Bernardo Melo Franco, muitíssimo obrigado, Bernardo. Até quinta-feira. Obrigado, até.
1: Um abraço, boa tarde para vocês e para os ouvintes.
2: Até mais.
0: Intervalo agora.
2: E já voltamos.
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0: quinta-feira, 11 de agosto de 2026. A Noruega decidiu que deixará de comprar produtos de origem animal do Brasil a partir de 3 de setembro. Os noruegueses seguirão uma decisão da União Europeia, apesar de não fazerem parte do bloco. O país representa menos de 1% das exportações brasileiras de carne bovina, segundo o Ministério da Agricultura. Em maio, a União Europeia retirou o Brasil da lista de nações autorizadas a exportar para os integrantes do bloco. Os europeus alegam que o país não respeita as regras sobre o uso de antimicrobianos na pecuária, a substância utilizada para tratar e prevenir infecções. A violência contra a mulher cresce 28% em dias de jogos de futebol. A informação consta em um estudo do Fórum Brasileiro de Segurança Pública apresentado hoje. Os pesquisadores analisaram os registros de casos em Salvador, Rio de Janeiro, São Paulo, Belo Horizonte e Porto Alegre. E a relação das ocorrências com o calendário das principais competições de futebol. O índice é mais alto que o número verificado na primeira edição do levantamento. Mais de 5 bilhões de reais continuam esquecidos pelos clientes nos bancos. A informação é do Banco Central, que considera os valores verificados até junho. Em março, o montante passava de 10 bilhões e meio. Parte do dinheiro foi transferida para um fundo público com o intuito de viabilizar os descontos do Desenrola 2.0, programa de renegociação de dívidas do governo federal. No horário de Brasília, 1:03.
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2: Rosana?
3: Oi, Sardenberg, boa tarde.

0: Mas é só esse produto reciclado chegar na prateleira que a história muda. Porque 61% dos consumidores querem mesmo é comprar produtos novos feitos com matéria-prima virgem. E 43% não querem saber de produto reciclado, mesmo se ele estiver mais barato. A gente está falando, por exemplo, de papel reciclado, que muita gente acha feio, embalagens e móveis feitos de plástico reaproveitado, roupas feitas com fibras recicladas e tênis com plástico retirado do oceano. Ou seja, essas coisas que já fazem parte da nossa vida. Qual é a justificativa para preferir o produto novo feito a partir de matéria-prima virgem? A falsa ideia de que produto reciclado não tem a mesma qualidade e dura menos. Cássia, você tem essa percepção de que matéria-prima reciclada diminui ali a qualidade do produto?
1: Não tenho, não. Você sabe que eu já tive a experiência de comprar caderninhos, bloquinhos de papel reciclado. E, gente, é absolutamente a mesma coisa. E principalmente quando a gente pensa em papel, que você vai fazer ali anotações, depois, novamente, você vai encaminhar para reciclagem, se for possível, vai descartar de alguma maneira. Tem motivo nenhum para recusar esse tipo de material. Confesso que eu ainda não comprei, assim, tênis feito com plástico, já ouvi falar que dá para fazer, mas ainda não experimentei. Mas em relação a papel, tem nenhum,
0: e você,
1: nenhuma ressalva.
2: A oferta é pequena, né, Rosana?
0: Ainda é. E, de fato, ainda existe essa resistência. A Cássia tem uma consciência evoluída, mas a resistência ainda é grande e não é só um problema ambiental. É um problema econômico para a indústria, porque fabricar um produto com material reciclado não é simples. A empresa vai precisar mudar processos, desenvolver fornecedores, investir em tecnologia, né? Criar sistemas de coleta, de logística reversa. É um investimento alto. Se depois de tudo isso, né, em nome da sustentabilidade, o consumidor continua achando que produto reciclado é sinônimo de produto inferior, aí a conta não fecha, não tem como fazer esse mercado crescer. Aliás, 25% das empresas já estão apontando falta de demanda por produtos reciclados.
1: Bom, essa é uma boa notícia, né? Que já estão sentindo aí uma falta de demanda. E como mudar a cabeça do consumidor, no caso das pessoas que recusam esses produtos? Como fazer isso, Rosana?
0: Olha, Cássia, já existe um movimento para ampliar a consciência do consumidor e uma das formas seria buscar inspiração no setor de moda. Olha só o que aconteceu com os brechós, né? Antes, eles eram lugar de quem não podia pagar por uma roupa nova. As pessoas até ficavam constrangidas em dizer que compraram num brechó. Agora não, eles vivem lotados, porque viraram sinônimo de uma escolha inteligente, sustentável, exclusiva e até uma oportunidade mesmo de você comprar peças de grife por um preço muito menor, né? Não à toa a gente nota que o mercado de segunda mão, ele cresce duas vezes mais rápido do que o mercado de vestuário como um todo. Então, se a gente aprendeu a dar valor a uma roupa usada, né? Pode então aprender a enxergar todos os benefícios de um produto feito a partir de material reciclado. É uma questão mesmo de mudança de mentalidade. E a gente só vai conseguir melhorar a oferta, ampliar a oferta, né? Se a gente conseguir realmente dar escala a esse mercado, as pessoas assimilarem que um produto reciclado é muito melhor do que um produto feito a partir de matéria-prima virgem.
2: Rosana Chateaubriand, obrigado, Rosana. Até a semana.
0: Um beijão para vocês e até quinta.
1: Até quinta, Rosana.
2: E agora temos intervalo, Cássia.
1: E já voltamos.
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1: Reportagens agora de Brasília com a Rede Veloso. O ministro da Fazenda vai se reunir com líderes do Senado e o assunto, Rani, são as pautas bombas no Congresso. Rani.
2: Oi, Stardenberg, boa tarde a você e a todos que nos acompanham. É isso mesmo, foi um dos assuntos tratados nessa reunião aqui no Palácio do Planalto na manhã desta terça. E, além disso, Stardenberg, o governo federal elegeu como prioridade no retorno do Congresso Nacional para essa semana de esforço concentrado acelerar a votação de 6 medidas provisórias para o início de setembro. Dentre elas, a da chamada taxa das blusinhas, que pode caducar se não for votada até o dia 8. Além dela, o PL da misoginia e o projeto de lei complementar dos combustíveis, que tenta frear a alta dos preços diante das guerras. O governo quer barrar os jabutis que foram incluídos no projeto. Isso foi o que ficou definido após essa reunião aqui, como eu mencionei, entre os líderes do governo no Congresso, os ministros da Secretaria de Relações Institucionais, José Guimarães, da Fazenda, Dario Durigan, do Planejamento, Bruno Moretti, e da Educação, Leonardo Barchini. A base governista vai fazer pressão para que a comissão especial que vai analisar essa medida provisória, que revoga o imposto de 20% sobre as compras internacionais de até $50, seja instalada até amanhã. Guimarães disse que não há dúvida sobre a prioridade da MP, que acaba com a taxa das blusinhas, para fazer valer a decisão do presidente Lula. A outra prioridade é o projeto de lei complementar 114, que cria exceções temporárias à lei de responsabilidade fiscal para permitir desonerações nos combustíveis, como resposta à alta dos preços. O líder do governo na Câmara, Paulo Pimenta, alertou para o risco dos chamados jabutis, que são propostas incluídas pelos parlamentares sem relação com o tema principal.
3: Tem muitos outros temas que foram incluídos no relatório que precisam ser analisados, porque foge um pouco do escopo do objetivo original. Mas ele está muito cheio, está cheio de jabuti.
2: Bom, essa é uma das preocupações do ministro da Fazenda, Dario Durigan, que também alertou junto com a equipe econômica sobre as pautas que podem aí pesar sobre o orçamento, que são essas chamadas pautas bombas, como por exemplo, negociação de dívidas rurais, além disso, aposentadoria especial para os agentes de saúde e também piso das categorias para os cirurgiões de dentistas e também médicos. Durigan alertou também sobre a proibição de criação de novos fundos durante o período de defesa eleitoral. Além da pauta econômica, a primeira-dama, Janja, se reuniu também com os líderes e pediu pressa na votação do projeto que tipifica misoginia como preconceito ou discriminação. Essa pauta iria ficar para depois das eleições, mas nesse momento há uma pressão, depois de casos de repercussão nacional, para que esse projeto seja votado. É o que vai defender Paulo Pimenta durante a reunião do Colégio de Líderes da Câmara dos Deputados ainda hoje. No Senado, as prioridades do governo incluem o fim da escala de trabalho 6x1, a regulamentação das terras raras e a PEC da segurança pública, que pode abrir caminho para a criação de um novo ministério. Apesar de já ter sido precificado que vai ficar para depois das eleições a proposta que aumenta os dias de descanso do trabalhador, o líder do PT na Câmara, Pedro Kizai, disse que a pauta precisa avançar. Antes do recesso, o Kizai chegou a dizer que Alcolumbre seria considerado inimigo se não colocasse a proposta em votação.
4: Tem que fazer isso avançar, não tenha, é um clamor da sociedade brasileira.
2: Bom, para bater o martelo, José Guimarães se reúne ainda hoje com o presidente do Congresso, Davi Alcolumbre, e vai cobrar a instalação dessas comissões das medidas provisórias. E por fim, ele citou aí a reunião entre Lula e Alcolumbre na última semana, que foi interpretada como uma relação institucional entre o presidente da República e o presidente do Congresso, e foi interpretado como positivo o encontro. Stardenberg.
1: Muito obrigado. E agora também de Brasília, Samantha Clyde.
0: Oi, Sardenberg, olha, acompanhando aqui uma reunião que ocorre entre os candidatos ao Senado, aliados do candidato à presidência da República, Flávio Bolsonaro. Cerca de 40 candidatos vão passar por aqui num QG que foi montado no Lago Sul, aqui de Brasília. E o que que é o objetivo? É gravar materiais de campanha durante todo o dia e também alinhar discursos. Quem vai passar por aqui também é a ex-primeira-dama Michelle Bolsonaro, que vai gravar pela primeira vez materiais com Flávio Bolsonaro, e esse vai ser inclusive o primeiro encontro deles, primeiro encontro depois dos atritos públicos, então, que vieram a público entre a madrasta e o enteado. O que que vai acontecer por aqui também? Segundo interlocutores, haverá um alinhamento de discursos, em especial com o objetivo de realizar críticas contra os ministros do Supremo Tribunal Federal, mas também a corrupção. Uma das metas vai ser ligar o caso Master a aliados de Lula. A estratégia da campanha, por sua vez, também é tentar eleger de 25 a 30 senadores do PL, partidos da direita e do Centrão, já que tem aqui aliados que estão no Podemos, no Republicanos, entre outras siglas. E com isso, o campo bolsonarista, se atingir essa meta de 25 a 30 senadores, poderia chegar a 41 membros do Senado, ligados ao bolsonarismo, e assim até eleger o próximo presidente da casa. Flávio falou o seguinte sobre o que considera fundamental para obter maioria no Senado.
5: Por isso que eu preciso muito de senadores e de deputados, vão ter que mexer na legislação penal, né, para classificar PCC e Comando Vermelho e milícias como organizações terroristas. A partir de janeiro do ano que vem, eu vou declarar guerra aos narcoterroristas. Vou precisar muito do Congresso Nacional para poder libertar a população que hoje vive sob esse poder paralelo deles. Vamos mexer no Código Penal para que ladrão de celular pegue no mínimo 8 anos de cadeia, ou seja, vai ficar preso também ladrão de celular. Então a gente vai ter uma linha muito nesse sentido, que eu vou precisar de um Senado muito alinhado com a gente para essas alterações legais e também para fazer a responsabilidade fiscal.
0: Outros temas comuns, portanto, a serem alinhados serão questões relacionadas à segurança, à economia, endividamento também e alta dos preços dos alimentos. Esses materiais vão se adequar também às necessidades regionais de cada candidato. Então, o objetivo aqui é gravar vídeos, gravar materiais impressos, e com isso, Michelle também entra nessa estratégia. Ela que, inclusive, deve gravar com Celina Leão, que busca o governo do Distrito Federal, e também Bia Kicis, que é a segunda candidata ao Senado na chapa, encabeçada aí também por Michelle Bolsonaro. Portanto, vai ser um dia inteiro aqui de gravações. E outro fato que também trouxemos por aqui é que Michelle Bolsonaro não vai comparecer no primeiro ato da campanha do senador Flávio no domingo que vem, que será em Copacabana, no Rio de Janeiro. E conforme aliados de Flávio, porém, o que importa é a mensagem de apoio. E isso pode sim se dar somente através de gravações nas redes sociais. Com vocês.
1: Muito obrigado. Essa foi a informação de Samantha Klein, de Brasília.
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0: E já estamos aqui com o Rafael Salomão, editor assistente de Globo Rural, para conversar conosco a respeito da reportagem de capa deste mês da revista Globo Rural. Rafael, tudo bem com você?
1: Tudo bem, Cássia. Boa tarde, Sardenberg, ouvintes e espectadores da CBN.
0: Olha, eu tô com a revista aqui em mãos e a reportagem de capa tem o título de Educação em Falta. O fechamento de escolas em áreas rurais afeta comunidades e afasta ainda mais as famílias do campo. Problema nacional. Mas existem soluções. Eu acho que é bacana falar disso, porque a reportagem traz alguns casos aqui de crianças e adolescentes que não têm mais onde estudar ou que estão estudando muito longe de onde moram, mas tem bons exemplos também, feitos inclusive com culturas locais, né?
1: Exatamente, Cássia Sardenberg e ouvintes da CBN. Realmente é uma situação bem difícil, a vulnerabilidade da educação nos meios, no meio rural, né, nas zonas rurais. Só para se ter uma ideia, de 2000 a 2024, foram fechadas aí mais de 110 mil turmas em escolas rurais. Essa é a medição que os órgãos oficiais fazem, né? Por turmas, não necessariamente por prédios escolares, mas isso acaba envolvendo tanto o fechamento de turmas, né? Ou a diminuição de turmas dentro de uma unidade ou propriamente o fechamento de unidades escolares. E aí é exatamente isso que acontece, Cássia. A gente tem a história, inclusive, é a história que abre, que inicia essa reportagem espetacular do Cleiton Vilarino e da Nayara Figueiredo, de um menino de 7 anos que os pais tiveram que mudar totalmente a rotina para que ele pudesse chegar a tempo na escola, porque aumentou a distância que ele tem que andar, que ele tem que percorrer para ir voltar da escola. Então imagina uma criança, né, que depende de rotina, que precisa ter, né, uma rotina mais regrada, almoçar às 10 horas da manhã ou se alimentar de algo próximo do almoço às 10 horas da manhã para poder chegar na escola a tempo de ter aula a partir do meio-dia. E são várias dessas situações. E você tem situações de escolas que fecham, e isso acaba aumentando a vulnerabilidade dessas crianças, desses estudantes e dessas famílias, porque eles têm que percorrer distâncias maiores. São crianças, adolescentes que chegam mais cansados, sim, na sala de aula. Muitas vezes há precariedade de estrutura de transporte. Muitas vezes tem até lá um ônibus, uma van, mas a estrada é de terra, né? Ou às vezes a família. Então acontece muito isso. E os dados de pesquisas aí oficiais, PNAD, censo escolar, eles dão muito bem a dimensão dessa vulnerabilidade, dessa diferença da educação no meio rural. Eu vou até citar alguns aqui. Mesmo nos dados, mesmo em números que até se equiparam, a presença das crianças, dos estudantes de áreas rurais, ela é menor. Olha só, vou dar um exemplo. A taxa de crianças matriculadas na educação infantil, que frequentam a educação infantil em área urbana, é de 94,8%. No rural, 93,5%. Quer dizer, são dados que estão próximos, mas no meio rural você ainda vê uma menor porcentagem de pessoas, de crianças que estão na escola.
0: Então eu vou dar só uma préviazinha aqui para as pessoas ficarem curiosas para comprar a revista ou para ler nos tablets. Tem todas essas histórias que você trouxe para a gente que são difíceis, mas tem bons exemplos também.
1: Tem,
0: como
1: sim,
0: uma escola que fica no estado do Amazonas, é uma escola indígena, e foi eleita uma das 10 finalistas de um prêmio mundial conhecido como Copa do Mundo das Escolas. Então quem quiser conhecer essa iniciativa da escola Calipana, no Amazonas, vai lá conferir a Globo Rural deste mês, que já está nas bancas e nos tablets.
1: É isso aí. E tem um outro caso positivo para citar também, é o de uma empresa no Nordeste do Brasil, que é a maior produtora e exportadora de manga do Brasil, que a própria empresa criou, o próprio sócio da empresa fundou uma escola para os seus funcionários, e ele tentou conseguir financiamento de fora, não conseguiu, e depois quando o projeto foi andando, aí viram que valia e aí começaram a financiar. Isso mesmo, a empresa é a maior produtora e exportadora de manga do Brasil, lá no Nordeste, conseguiu também criar essa iniciativa. São iniciativas positivas, mas que também muitas vezes partem da mobilização da sociedade e do setor privado. O setor público, o poder público, precisa ficar mais atento, né? Cássia Sardenberg, ouvintes da CBN.
0: Sem dúvida. Rafael Salomão, editor assistente de Globo Rural, muito obrigada, Rafael. Até a próxima.
1: Até a próxima, se Deus quiser. Tchau, tchau.
2: Muito obrigado, até mais.
0: E agora, hein, Carlos Alberto?
2: Cássia.
0: Já voltamos.
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5: O São Paulo está na Bolívia, onde enfrentará o Bolívar no primeiro jogo das oitavas de final da Copa Sul-Americana, hoje às 9:30 da noite. O tricolor paulista ficará em Santa Cruz de la Sierra e só subirá para a cidade de La Paz, local do jogo e que tem altitude de 3.650 metros, horas antes da partida. O ponta Arthur, que se recupera de dores na coxa esquerda, porém ficou na capital paulista e não poderá atuar pela equipe do técnico Dorival Júnior. A tendência é de que o treinador rode algumas peças devido à questão física, que é preponderante na altitude. Na quarta-feira, o Palmeiras volta aos gramados, no caso, para jogar pelas oitavas de final da Copa Libertadores no Nubank Park contra o Cerro Porteño, do Paraguai. O zagueiro Gustavo Gomes, que desfalcou o time nos últimos três jogos por uma lesão na coxa direita, iniciou a transição física e fez a primeira parte dos trabalhos integrado ao elenco. Ele ainda é dúvida para o confronto. Na quinta, o Corinthians entra em campo também pelas oitavas de final da Libertadores. Na Argentina, o Alvinegro vai encarar o Rosário Central. O volante André, que foi desfalque contra o Bragantino, está fora desta partida, assim como o atacante Yuri Alberto. Ambos estão lesionados. No mesmo dia, quinta-feira, o Santos joga pelas oitavas de final da Copa Sul-Americana. Em casa, o Peixe enfrenta o Macará do Equador. O atacante Neymar, que estava suspenso no Brasileirão, volta ao time do Peixe. De São Paulo, Gabriel Dudziak.
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0: terça-feira, 11 de agosto de 2026. As exportações brasileiras para os Estados Unidos caíram 12% entre janeiro e julho e somaram 21 bilhões de dólares, menor nível para o período em 3 anos. A base de comparação é o mesmo intervalo de tempo de 2025. Os dados são do Monitor do Comércio entre os dois países, levantamento elaborado pela Anshan Brasil. A inflação oficial do país subiu levemente 0,07% em julho. O Índice Nacional de Preços ao Consumidor Amplo ficou 0,09 ponto percentual abaixo da taxa de junho. A maior variação e o impacto mais intenso no resultado partiram do grupo Habitação, com destaque para a elevação da energia elétrica residencial. Já o grupo Alimentação e Bebidas teve queda, movimento influenciado pela alimentação do domicílio. Os principais recuos foram verificados no tomate, na batata inglesa, na cenoura e no café moído. No ano, o IPCA acumula alta de 3,44%. Pelo menos 5 pessoas morreram e 20 ficaram feridas em um ataque da Rússia contra a cidade de Zaporizhia, no sudoeste da Ucrânia. Uma autoridade local afirmou que instalações industriais foram atingidas. Em Kiev, capital ucraniana, foram ouvidas explosões depois de um alerta de mísseis. Presidente Volodymyr Zelensky afirmou que o Kremlin vai enviar mais soldados norte-coreanos à Ucrânia e que Moscou recebeu novos mísseis balísticos de Pyongyang. No horário de Brasília, 1h33.
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0: E aí, Vera?
1: Oi, Sardenberg, boa tarde para você e para Cássia, boa tarde para os ouvintes, também para quem está com vocês aí por áudio e vídeo no CBN Brasil.
2: Boa tarde, Vera.
0: Bom, Vera, o assunto é a situação do ministro-chefe da SECOM, o ministro Sidônio Palmeira. Parece que andou havendo aí algum desentendimento dentro do governo e dentro do partido, do PT, Vera.
1: Pois é, ontem o jornal O Globo publicou um bastidor a respeito disso, de que ele estava desgastado e que, portanto, o mais provável é que ele fosse se apartar do núcleo da campanha do presidente Lula à reeleição, que chamou bastante a atenção, porque foi ele o marqueteiro da campanha do Lula em 2022. Graças a isso, ele foi chamado para assumir a SECOM, uma circunstância até então inédita e bastante controversa, né? Marqueteiro da campanha ir para dentro do governo, nunca tinha acontecido. E ele, no começo, emplacou alguns gols, melhorou a popularidade do Lula, que estava no seu pior momento, apostou na mudança de slogan do governo, foi responsável por aquela ideia de enfatizar a coisa dos pobres contra ricos, né, com aquela estratégia de uma narrativa de que o Lula combateria os 3Bs, bilionários, betes e banqueiros, etc. Mas de uns tempos para cá, a relação se esgarçou um pouquinho, Sartenberg. Ele já não tinha uma boa relação com a primeira-dama, Janja, no começo. Depois, essa relação ruim também acabou acontecendo com alguns ministros do governo. Então, algumas rusgas em algum momento com a equipe econômica, ideias que ele tentava emplacar e que não eram bem recebidas pelo ministro Fernando Haddad. Isso levou a alguns momentos em que os dois se chocaram e que ele se chocou também com o marqueteiro que fez a campanha do Haddad em 22 e está fazendo de novo, que é o Otávio Antunes, muito ligado ao PT. E agora, o que se está cobrando dele é que, passado mais de um ano da ida dele para o governo, a popularidade do Lula se recuperou um pouco, mas não tanto. Não tanto quanto poderia e não tanto quanto precisaria para ele chegar à época da campanha numa situação mais confortável. Então, acham que com tudo aquilo que ele teve à disposição para verba de publicidade e para fazer novas campanhas, etc., a popularidade do governo, na verdade, se mexeu ali dentro de uma margem pequena. E com isso, ele se afastou um pouco de algumas pessoas muito próximas ao Lula. Teve um entrevero bem importante com esse assessor que está agora no olho do furacão, que é o Marcola, e que era o chefe de gabinete do Lula e é um dos mais importantes do entorno do presidente, mais próximos do presidente. Isso deve ditar que ele realmente fique um pouco apartado da campanha. Aí você fica pensando, o quanto disso é real e o quanto disso é um cálculo para fingir que ele não está na campanha e, na verdade, ele acumular as duas coisas, que foi atrás disso que eu fui quando fui falar com as pessoas, porque eles temem e temiam desde o início que houvesse processos na justiça eleitoral por abuso de poder político e abuso de poder econômico pelo fato do chefe da SECOM dar pitaco na campanha. Mas o que eu ouço é que é real o desgaste e que, por mais que ele tenha ali alguma troca com o marqueteiro que também é baiano, que está à frente da campanha, que é o Raul Rabelo, essa troca está mais esparsa e que ele e o Lula também não estão vivendo uma das suas melhores fases. E aí me dizem que justamente o marqueteiro do Haddad, o Otávio Antunes, está mais influente no PT nacional e está sendo chamado a opinar também na campanha presidencial. Então, algumas fontes não duvidam até que possa haver uma sinergia maior da campanha do Lula com a do Haddad, a ponto do Otávio assumir as duas, que seria aí sim uma ruptura maior com o Sidônio, porque os dois chegam quase ao ponto de ser desafetos, sabe, Demer?
2: E na possibilidade, Vera, de haver um novo governo Lula, do presidente ganhar essa eleição, será que ele volta para o governo, para a posição que ele tem hoje?
1: Uma boa pergunta, Cássia. Todo mundo ainda está muito reticente em fazer especulações sobre ministério, né? O Rui, por exemplo, Rui Costa, não vai voltar para a Casa Civil. Se sabe que provavelmente, no arranjo de hoje, né, o Haddad assumiria essa cadeira. Iria para o Palácio, porque também não quer voltar de novo para a área econômica, e aí no Palácio. Então, eu acho que isso dificultaria um pouquinho a permanência do Sidônio na SECOM. Outra queixa grande que existe em relação a ele, que talvez ajude a responder a tua pergunta, é que nesses muitos entreveiros que ele tem com várias pessoas do governo, muitas vezes ele fala, eu não precisaria estar aqui, não preciso desse dinheiro, não preciso desse cargo. Dando a entender que ele não é um político, que portanto não precisa de nomeação e nem de ministério, que ele está lá mais para ajudar. E isso irrita bastante os petistas mais ali das antigas, que acham que ficar falando isso toda hora é um sinal de pouco compromisso com o partido. Então, talvez ele mesmo decida que ele não precisa disso, que ele gosta mesmo, e ele já falou para algumas pessoas, eu mesma já ouvi dele, gosta muito da fazenda dele, desse tipo de coisa, e aí decida que já deu a contribuição e, portanto, não vai permanecer no governo. Eu acho que o mais provável seria pensar em algo nessa linha.
0: Vera Magalhães, obrigado, Vera. Até amanhã aqui no CBN Brasil, logo mais no Viva Voz Especial Eleições. Obrigado, Vera.
1: Obrigado, um ótimo jornal para vocês. Até mais tarde.
2: Até mais tarde, Vera.
0: O Cássio, antes do intervalo, ainda aqui no Departamento de Política / Investigações, tem essa informação de que o Daniel Vorcaro está com um novo advogado, né? Que é o advogado Daniel Bialski, e a informação, tá no Globo, por exemplo, é que esse novo advogado faria uma nova tentativa de delação premiada. Diz ele o Bialski, que o Vorcaro está a fim de falar e de colaborar, então seria a terceira, já houve projetos de delações que foram apresentados pela defesa de Vorcaro, defesas diferentes, e as duas propostas foram recusadas. Então, essa seria uma terceira proposta de delação. E quando se fala em delação do Vorcaro, todo mundo não, seria injusto. Muita gente no mundo político fica nervoso.
2: Ao longo aqui da tarde, a gente vai ter mais informações sobre esse assunto.
0: Intervalo.
2: E já voltamos.
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0: E aí, Teco?
1: Oi, Sardenberg, boa tarde, Cássia, boa tarde aos ouvintes, tudo bem?
2: Tudo certo, Teco, boa tarde.
0: O Teco, saiu a ata do Comitê de Política Monetária do Banco Central e a questão é saber o que que eles indicaram. O juro vai cair mais ou não vai?
1: Eles deixaram a porta aberta, viu, Sardenberg? Aliás, acho que fizeram bem, porque existe uma dúvida, apesar do mercado hoje, né, da curva, quando você olha ali a curva de juros, tem mais um corte ali na curva, né? Então, iria para fechar o ano ali em 13,75, seria esse corte ali de setembro. Acontece que tem um monte de coisa acontecendo, né? Tem, bom, primeiro tem essa história da guerra infinita, tem a eleição se aproximando, tem dados da economia que tem saído fraco, majoritariamente fracos, mas ainda ninguém sabe se isso é uma tendência para tudo e todos. Então ele deixou a porta aberta, acho que a opinião de todos é que teremos mais um corte. Hoje a gente teve o IPCA, que veio bem baixo, né? Veio 0,07. Estavam esperando mais ou menos ali, né? 0,03 era a expectativa, então veio mais ou menos o que se esperava. Deu uma baixada na inflação de 12 meses, né? Então caiu de 4,64 para 4,44. Acho que isso ajuda um pouco o Banco Central. E ele falou ali na ata que está preocupado com, que está todo mundo preocupado, com os efeitos da guerra no choque, na oferta das coisas, né? Se está gerando um choque de oferta em alguns produtos. Aqui no Brasil também tem uma parte da economia sendo aquecida, uma parte da economia esfriando. Isso também está deixando as coisas com dúvida se a inflação está caindo ou se a inflação pode piorar. Então, acho que ficou em cima do muro, mas o que tem hoje é um corte, Sardenberg, um corte para setembro, que é a última reunião antes da eleição, né? Aí depois nós teremos mais duas e aí acho que a eleição talvez tenha um impacto maior aí no que vão ser as últimas duas decisões.
0: A próxima reunião é setembro, né?
1: É, setembro é a próxima, aí depois a gente tem novembro, dezembro, já com um novo presidente eleito.
0: Tá certo. A ver. Teco Medina, obrigado, Teco. Até.
1: Até amanhã, tchau, tchau.
2: Até amanhã.
0: Ficou legal, ele respondeu bem, né? Vai abaixar o juro ou não vai? Yeah. O cupom deixou a porta aberta.
2: É.
0: Pode ser que abaixe, pode ser que não abaixe. É, intervalo agora.
2: E já voltamos.
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0: Suzana.
1: Oi, Sonnenberg, Cássio e ouvintes, boa tarde para todo mundo.
2: Boa tarde, Suzana.
0: Bom, vamos falar dos vinhos chilenos. O Brasil é o maior, enfim, é o maior destino, é o maior destino das exportações do Chile, e entre os vinhos que o Brasil importa, os chilenos têm a maioria.
1: É isso aí, na verdade o Chile é isso que você falou, quando você olha as exportações, né, para onde o Chile vende, o Brasil é o grande mercado chileno. Ele vendia muito para a Austrália, ele vendia muito para a China, desde a Covid vende menos, e o Brasil de repente ficou muito importante para o Chile. Ao mesmo tempo, faz muito tempo que, quando a gente olha de quem o Brasil importa vinho, o Chile é o país principal da onde a gente importa, tem tipo entre 40% e 50% do mercado dos vinhos importados. Então, dos dois lados, somos importantes, né? O nosso mercado consumidor é muito importante para o Chile. Só que o que tem acontecido é que, mesmo com a liderança, a gente, o Chile está precisando se reinventar. Primeiro porque o Chile vende muito vinho aqui, mas vende principalmente os seus vinhos mais baratos, aquele que a gente conhece bem, aquelas linhas reservados, são vinhos mais simples e que vende muito aqui no Brasil, de diversas vinícolas que elaboram esse rótulo reservado e outros semelhantes que vende muito no Brasil. E o Chile quer vender vinhos de mais caros, de maior valor agregado, também de mais qualidade aqui no Brasil. Então ele olha muito o mercado brasileiro pensando em como é que ele consegue vender vinhos de maior qualidade, maior complexidade aqui no Brasil. E por outro lado, com todas essas mudanças globais que vêm acontecendo, desde as taxações de mercado que os Estados Unidos colocou para vários produtores, o mundo está querendo vender mais vinho no Brasil. Ou seja, a concorrência de origens que querem vender aqui no Brasil aumentou. Hoje em dia a Itália foca mais no Brasil, a França foca mais no Brasil, a Espanha foca mais no Brasil. Então, assim, todo mundo quer estar no Brasil, e o Chile percebeu que ele não pode, mesmo sendo líder, ele tem que se reinventar, tem que fazer coisas diferentes para não perder mercado.
0: Certo.
1: E aí, o que eu queria chamar a atenção é que aconteceu um evento a semana passada, na sexta-feira, que eu achei até inusitado, promovido pela Wines of Chile, que é a organização que reúne as vinícolas chilenas. Normalmente eles vêm para o Brasil com frequência e fazem eventos, fazem masterclass de degustação, focando no vinho e falando do vinho e tudo mais. E agora eles resolveram casar com a gastronomia. E aí o foco do Chile agora é uma coisa que eles estão chamando de Costa Pacífico, que é o quê? Você tem na costa, né? O Chile é um país estreito, né? Comprido e estreito. Então tem vários vinhedos próximos ali do Pacífico. E a ideia que eles estão querendo trazer, esse conceito, é um conceito que a gente conhece muito da Europa, que é assim, o vinho do lugar combina com a comida do lugar. Isso é verdade, combina mesmo. Se a gente for pensar, tipo assim, quando a gente pensa numa massa de tomate, num molho, numa pasta com molho de tomate, a gente vai no Chianti, porque há séculos e séculos né, se harmoniza isso, o tomate é local, tem uma acidez que combina bem do tomate com a Sangiovese, e é um casamento. Assim como eu posso falar da Borgonha, né, que o Pinot Noir, que é o tinto da Borgonha, casa bem com o bife bourguignon, que é o grande prato da Borgonha. E aí o Chile está fazendo um trabalho para mostrar que o salmão, que mesmo sendo criado de cativeiro, o Chile é um grande produtor de salmão ali no Pacífico, combina com os vinhos do Pacífico. Então ele está trazendo um conceito, vamos dizer, que é mais europeu, dessa questão de vinho local com comida local, para o vinho chileno, né? E aí ele fez uma degustação que eram 8 vinhos, harmonizando vinhos próximos ao Pacífico, né, com vinhedos próximos ao Pacífico, harmonizando com 2 preparos diferentes de salmão, que é o peixe ali do Pacífico. E eu achei interessante, primeiro por essa mudança de conceito, né, trazer aqui para o novo mundo esse conceito que é muito de vinho europeu, né, de origem de país de vinho e comida no mesmo país. E o mais interessante é que, assim, que a gente sabe que vinho branco combina com peixe há muito tempo, né? Tende a combinar mais com peixe. E aí tiveram vários brancos que combinaram muito com salmão. Mas o que eu achei surpreendente, assim, é que quando a gente vai nos tintos mais leves, e é isso que o Chile também está trabalhando, o tinto combina com salmão. Não pode ser um salmão cru, que o salmão cru realmente pede um peixe branco, mas quando você vai no forno, que tem alguma notinha de testar, de mais tostado, você põe um molho mais cremoso, a harmonização com salmão funciona. E aí, assim, me chamou muito a atenção que era uma combinação que eu jamais faria, que é pegar, teve um Grenache, que é um vinho de não muito, é um vinho que está na faixa de R$100, cento e pouquinho. O Grenache é uma uva tinta, elaborado perto do Pacífico, mas assim, de uma elaboração mais simples, sem passar em barrica de carvalho, com foco na fruta, que harmoniza bem com o salmão, né, com peixe branco. Assim, tiveram vários brancos que funcionaram muito bem, mas eles apresentaram um tinto de bom custo-benefício, que é esse Grenache da Pérez Cruz, que combinou bem com o salmão. Então, para o ouvinte pensar um pouco que às vezes dá certo tinto com salmão.
0: Tinto com salmão, obrigado, boa ideia, obrigado, Suzana, e até quinta-feira.
1: Até quinta.
0: Bom, e a gente fica por aqui, Cássia. Se tiver na produção,
2: a Karina Almeida,
0: trabalhos técnicos,
2: o Juliano Fonseca.
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2: Uma ótima tarde a todos e até amanhã.
0: Muito obrigado pela audiência e até mais.

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Terça-feira, 11 de agosto de 2026. O Banco Interamericano de Desenvolvimento mapeou até 20 projetos de minerais críticos e terras raras no Brasil, com potencial para receber financiamento de um universo de cerca de 50 iniciativas avaliadas. Segundo um executivo da instituição financeira, a expectativa é aprovar a primeira operação no país já no próximo ano. A falta de garantias para os projetos é apontada como uma barreira para o desenvolvimento do mercado de exploração e refino no Brasil. A violência contra a mulher cresce 28% em dias de jogos de futebol. A informação consta em um estudo do Fórum Brasileiro de Segurança Pública, apresentado hoje. Os pesquisadores analisaram os registros de casos em Salvador, Rio de Janeiro, São Paulo, Belo Horizonte e Porto Alegre e a relação das ocorrências com o calendário das principais competições de futebol. O índice é mais alto que o número verificado na primeira edição do levantamento. Pelo menos 5 pessoas morreram e 20 ficaram feridas em um ataque da Rússia contra a cidade de Zaporizhia, no sudeste da Ucrânia. Uma autoridade local afirmou que instalações industriais foram atingidas. Em Kiev, capital ucraniana, foram ouvidas explosões depois de um alerta de mísseis. O presidente Volodymyr Zelensky afirmou que o Kremlin vai enviar mais soldados norte-coreanos à Ucrânia e que Moscou recebeu novos mísseis balísticos de Pyongyang. No horário de Brasília, 2:03.

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1: Olá, muito boa tarde para você que sintoniza a CBN Amazônia nesta terça-feira, hoje 11 de agosto de 2026. Começando por aqui mais uma edição do Estação CBN. Juntos, eu, você aí do outro lado, nossa equipe aqui nos estúdios CBN, Ana Paula Souza na produção, Charles Costa nos trabalhos técnicos, até as 2 horas da tarde, trazendo os desdobramentos de notícias dessa primeira hora da tarde, com o que aconteceu inclusive hoje pela manhã. A gente deve te trazer atualização sobre o incêndio que atingiu uma loja.

0: saúde, viva bem. Daqui a pouquinho a gente deve conversar com o Dr. Jefferson Medeiros para falar sobre aquela doença chamada miastenia gravis. Você já ouviu falar? A gente está acompanhando o diagnóstico do apresentador do Globo Esporte no Rio de Janeiro, mas que também faz participação no Fantástico, o Alex Escobar, que revelou recentemente esse diagnóstico, passou inclusive por um procedimento cirúrgico ao longo desses últimos dias, da última semana, e, portanto, o diagnóstico veio à tona como uma tentativa de alerta também aos brasileiros. A gente deve descobrir mais detalhes sobre os sintomas, forma de prevenção, possível cura daqui a pouquinho na nossa coluna. Tudo isso muito mais até as 14h. Te convido a ficar por aqui com a gente, mandar sua dúvida, questionamento, comentário também sobre uma notícia que te chama a atenção e sempre que possível as ocorrências de trânsito. Se você passar aí por uma avenida e perceber um trânsito bastante congestionado nesse início de tarde, com muito calor, inclusive vou falar dele ainda hoje à tarde. 981980632 é o nosso WhatsApp, com o TDD de Manaus, 92981980632. Agora em Manaus, 1h08.
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0: A gente está por aqui acompanhando o incêndio que atingiu uma loja na rua Henrique Martins, no centro de Manaus, na manhã de hoje. Basicamente, o fogo começou depois de um curto-circuito em um aparelho de ar-condicionado, de acordo com a responsável pelo prédio, a Fabiana Carla Souza. Segundo a Fabiana, depois do curto-circuito, as chamas se espalharam pela fiação e avançaram até o depósito do pavimento superior, onde havia caixas, papelão, materiais plásticos e até roupas. Existem vídeos que também estão circulando nas redes sociais que mostra uma grande quantidade de fumaça preta saindo do prédio lá no centro. Nas imagens também é possível ver equipes do Corpo de Bombeiro Militar do Amazonas tentando combater esse fogo. De acordo com o comandante do Corpo de Bombeiros, Orleilson Muniz, esse fogo ficou confinado no imóvel e não há mais risco, então, de propagação das chamas para outras áreas. O fogo atingiu o terceiro pavimento, onde havia, como mencionei ainda há pouco, papelão, materiais plásticos, roupas que contribuíram para a intensidade dessas chamas. Você então que esteve no centro de Manaus hoje pela manhã percebeu a fumaça preta, né, que chamava a atenção em vários pontos do centro da cidade. A cobertura dessa loja também entrou em colapso. Algumas pessoas inalaram fumaça, receberam atendimento médico no local, mas até a última atualização do que a gente acompanha, segundo a apuração da nossa reportagem, não há informações sobre a gravidade do estado de saúde dessas pessoas que inalaram a fumaça. A Polícia Militar realiza o isolamento da área para garantir agora a segurança no entorno do prédio. A gente está num período de verão amazônico, altas temperaturas, ou seja, por conta da temperatura elevada que a gente vem acompanhando, qualquer gatilho ali pode levar a uma situação como a gente acompanhou mais uma vez ao longo desse mês de agosto, agora no centro de Manaus, com um incêndio que a gente pode considerar de grandes proporções, né? Já que há um prejuízo financeiro e pessoas que são afetadas, mesmo que não de maneira grave, ainda que seja inalando a fumaça. Aproveitando que a gente está falando sobre verão amazônico, olha só, a gente está acompanhando também que Manaus registrou apenas cerca de 3,5 milímetros de chuva nos 10 primeiros dias de agosto. Isso equivale a exatamente 1% do volume esperado para todo o mês desse mês de agosto. Esses dados são do Centro de Previsão de Tempo e Estudos Climáticos. Então, basicamente, o que a gente entende aqui, agosto, que já é um dos meses menos chuvosos do ano aqui na capital amazonense, nesse mês de 2026 está chovendo menos ainda. Segundo ainda o Centro de Previsão de Tempo e Estudos Climáticos, a média histórica de chuva para agosto aqui em Manaus é de aproximadamente 106 milímetros, mas até ontem, na segunda-feira, choveram apenas 3,5 milímetros, é o registrado, então, segundo os últimos números. A estiagem, que acontece em meio a uma sequência de dias de temperaturas elevadas na capital, também tem contribuído para isso. A gente chegou a conversar por aqui, Grupo Rede Amazônica, com a meteorologista Andréia Ramos, onde ela disse que o El Niño tem sido um fator que influencia diretamente no clima da região, com previsão de impactos intensos pelos próximos meses. Então, a gente tem basicamente a combinação de pouca chuva, junto com a temperatura elevada, que mantém um cenário de tempo quente e seco em grande parte do Amazonas neste início de agosto. E aí, uma das consequências que a gente vê como, né, diante desse cenário, a estiagem, temperaturas elevadas, são inúmeras ocorrências de incêndio, especialmente aqui em Manaus. Quando se trata do interior do estado, a previsão

0: Então também aponta um tempo predominantemente ensolarado em várias áreas para essa terça-feira. Entre a região metropolitana de Manaus, passando por Parintins até Apuí, por exemplo, não existe previsão de chuva significativa. Os municípios localizados na região oeste do Amazonas devem ter atenção para a possibilidade de pancadas de chuva ao longo do dia. A previsão também está incluindo a cidade de Atalaia do Norte, Eirunepé e também Itamaraty. Agora, para amanhã, para quarta-feira, já metade da semana, 12 de agosto, a temperatura máxima prevista é de 34 graus. Há uma pequena possibilidade de ocorrência de chuva de forma isolada aqui em Manaus. É o que a gente deve acompanhar, lembrando que é uma previsão, ou seja, não é uma certeza de que vai cair uma chuva. Existe essa possibilidade, o que a gente não vinha observando e percebendo nos últimos dias, né? Não choveu nada, pelo menos aqui em Manaus, mas para amanhã, para quarta-feira, existe essa possibilidade de uma chuva caindo na cidade. A gente mencionou então sobre verão amazônico, altas temperaturas, a gente bateu mais um recorde de temperatura elevada nesse ano de 2026. Ontem foi o dia mais quente do ano, já superando o último domingo do Dia dos Pais. E a gente também precisa mencionar sobre a descida dos rios, né? A gente também está num período de estiagem. O Rio Negro continua descendo, pelo menos aqui em Manaus. A última medição do Porto da Capital marcou 26 metros e 67 centímetros. Esse é o nível que já está próximo da mediana histórica para o mês de agosto e também está dentro da faixa considerada normal para essa época do ano. A vazante também avança em outros pontos da bacia. Por exemplo, na cidade de Manacapuru, o Rio São Limões baixou 37 centímetros em uma semana e está marcando então 17 metros e 90 centímetros. Já na cidade de Itacoatiara, o Rio Amazonas recuou 33 centímetros e está em 14 metros e 86 centímetros. A expectativa é de que os rios continuem descendo nas próximas semanas e, por enquanto, não existem sinais de uma seca fora do padrão, como a gente acompanhou uma seca histórica lá em 2024, você deve lembrar. Vamos seguindo então, vou conversar agora com a Ana Paula Souza, que traz detalhes pra gente sobre o oposto do que eu tô te contando agora, que é sobre esse tempo muito seco e úmido aqui na cidade. A gente acompanhou lá na calha do Rio Madeira em Manicoré um forte temporal que causou prejuízos e teve até queda de granizo. A população filmou tudo e essa chuva com granizo tá repercutindo nas redes sociais. Ana Paula Souza traz mais detalhes pra gente, inclusive como que tá a estabilidade, né, da temperatura por lá. Ana, boa tarde.
1: Boa tarde, Nicole. Boa tarde também aos ouvintes da CBN. Pois é, Nicole, uma tempestade com chuva de granizo, ventania e trovoadas atingiu o município na tarde de ontem, no mesmo dia em que o estado registrou as temperaturas mais altas do ano. Esse fenômeno surpreendeu moradores e também causou danos na zona rural da cidade. Enquanto Boca do Acre registrava mais de 37 graus Celsius, temperatura mais alta do Amazonas, segundo o Instituto Nacional de Meteorologia, o INMET, Manicoré enfrentava um cenário totalmente oposto. A tempestade trouxe chuva intensa, rajadas de vento e queda de pedras de gelo em plena estiagem. De acordo com o Departamento de Meteorologia de Manicoré, choveu 22,8 milímetros em apenas uma hora. Esse volume era equivalente ao esperado para todo o mês de agosto no município. Alguns vídeos foram gravados por moradores e também compartilhados nas redes sociais e acabam mostrando essa intensidade da tempestade. E em uma das gravações, um morador acaba exibindo as pedras de granizo na palma da mão enquanto a chuva cai ao fundo. Quem tiver interesse em ver essas gravações que acabaram repercutindo nas redes sociais, esses vídeos estão disponíveis lá no portal G1 Amazonas. Nicole.
0: Ana Paula Souza, obrigada pelas informações. Eu vou até enfatizar uma informação que a Ana Paula trouxe pra gente. Ó, lá em Manicoré, ontem, quando caiu, choveu granizo, basicamente em uma hora, choveu 22,8 milímetros. Aqui em Manaus, durante 10 dias, nesse longo mês de agosto, choveu pouco mais de 3 milímetros. Para a gente ter ideia do impacto e da diferença que a gente acompanha na realidade aqui em Manaus, região metropolitana e no interior do estado. Lembrando que ontem, enfatizando essa informação, A gente bateu mais um recorde em relação ao dia mais quente de 2026, viu? Manaus atingiu a temperatura máxima de 36,1 graus por volta das 2 horas da tarde, segundo dados do Instituto Nacional de Meteorologia. Lembrando que agosto e setembro são os meses mais quentes do ano, a gente deve bater mais recordes pelos próximos dias, pelos próximos um mês e meio, é o que a gente deve acompanhar. Agora em Manaus, 1h17, vou partindo para o primeiro intervalo da estação, volto em breve. No próximo bloco, a gente vai bater um papo com o Dr. Jefferson Medeiros, que deve trazer para a gente como que acontece o diagnóstico dessa doença que a gente está acompanhando. É revelada pelo apresentador Alex Escobar, recentemente disse que está com diagnóstico de miastenia grave. Essa descoberta, né, gera uma repercussão nas redes sociais em relação ao que é essa doença, como que o diagnóstico acontece. Existe tratamento? Existe cura? No próximo bloco a gente responde a essas dúvidas. Volta em breve.
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0: 8h20.
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0: Olha só, muita gente ainda tem dúvidas sobre os serviços que são oferecidos nas UBSs, nas Unidades Básicas de Saúde aqui de Manaus. E aí a gente volta aqui para enfatizar o seguinte: além de consultas e vacinação, as UBSs oferecem também exames, atendimento odontológico, pré-natal, testes rápidos e muitos outros serviços. Vou conversar agora com o Luiz Kawasaki, que traz os detalhes sobre essa lista de atividades que a gente encontra na UBS para cuidar da saúde, para fazer esse check-up. E como que a galera pode ter acesso a esses serviços, né, Luiz? Boa tarde.
2: Boa tarde, Nicole. Boa tarde a todos que nos acompanham. Então, para ter acesso aos atendimentos nas unidades básicas de saúde aqui em Manaus, basta ir ao UBS mais próxima de casa, levando alguns documentos, né? Preciso apresentar lá o cartão do SUS, o documento oficial com foto e o comprovante de residência. A estrutura da atenção primária, ela vai muito além das consultas médicas de rotina e também da vacinação. Nas unidades, a população encontra aí atendimento odontológico, acompanhamento pré-natal para gestantes, consultas de enfermagem e até visitas domiciliares das equipes de saúde. A rede, ela também oferece exames laboratoriais de sangue, tem o preventivo do colo do útero, teste do pezinho e testes rápidos para HIV, sífilis, hepatites e teste de gravidez também. Além disso, os usuários, eles podem retirar medicamentos gratuitos na farmácia básica, fazer curativos e acompanhar doenças crônicas, como diabetes e hipertensão. Nicole.
0: Luiz Kawasaki, obrigada pelas informações, bom trabalho. Relógio girando em Manaus, 1h22.
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0: Doutor Jefferson Medeiros, boa tarde, boa semana desde já, tudo bem por aí?
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0: A gente tá com uma conexão falhando com o senhor, doutor. Me ouve bem por aí? Quase não consegui ouvir sua voz.
3: Tô te ouvindo.
0: Acho que agora, sim. Acho que agora tá estabilizando. Só para responder a pergunta, tá tudo bem? Boa tarde.
3: Boa tarde, tudo bem?
0: Hoje a gente deve conversar...
3: Tem todos os nossos ouvintes da CBN Manaus nessa terça-feira.
0: Maravilha. Vamos seguindo para o tema de hoje. Ainda há pouco eu conversava aqui com os ouvintes e já anunciei o nosso bate-papo para a gente tentar entender um pouco melhor sobre a doença miastenia grave, que ganhou repercussão, tem ganhado repercussão, na verdade, nas redes sociais, porque foi um diagnóstico que o apresentador do Globo Esporte no Rio de Janeiro, que também faz participações no Fantástico, o Alex Escobar, contou nas redes sociais. Queria já começar perguntando sobre o nível de diagnóstico que a gente tem no Brasil dessa doença, o que que ela é, como que ela é desenvolvida. Eu vi aqui fazendo tarefa de casa que é uma doença autoimune, ou seja, você não contrai a doença, você não pega de alguém, o próprio sistema imunológico desenvolve essa doença. Como que ela acontece?
3: Realmente, vamos lá. Existe uma glândulazinha da gente que se chama timo, tá? Ele é um órgão, na realidade, que ele faz parte do sistema imunológico. E ele fica no tórax. Inicialmente ele fica abaixo da nossa tireoide. Quando a gente é criança, esse timo, ele é grande, ele está em desenvolvimento, está fazendo com que haja uma produção do nosso sistema imune. Então, vamos lembrar que bebezinho a gente vem ao mundo e a gente não tem resposta imunológica para nada. E esse timo, que é essa glândula, que é esse órgão, né? Ele atrás do osso nosso do peito, que é chamado de pouquinho à frente do coração. Ele vai ser importante realmente para a produção e a maturação de uma célulazinha chamada linfócitos T, que eles são fundamentais para a nossa defesa, tá? Só que com o passar dos anos, o timo é como se ele tivesse uma meia-vida rápida. Então ele produz tudo que a gente tem que produzir e ele vai diminuindo, tá? Boa parte dele vai ser substituída por tecido gorduroso. Então, assim, ele vem na infância muito grande, produz tudo que tem que produzir e depois ele vai diminuindo só e vai ficar aí no nosso pescoço ainda. Essa doença, que é a miastenia gravis, né? É uma doença que você falou, bem, como é? Fez a sua aula de casa bem feita, né? Então é realmente autoimune. Toda vez que a gente fala sobre autoimune, são anticorpos que são produzidos contra um órgão da gente. E aí é uma doença que vai ser o seu, o próprio sistema imunológico, ele vai interferir na comunicação entre os nervos e os músculos. E com o resultado disso daí, que a gente vai ver, infelizmente, é uma fraqueza muscular, tá? Essa fraqueza muscular, ela começa mais simples, só que você costuma vir piorando com o esforço, tá? E ele vai melhorar um pouquinho quando a pessoa está em repouso. Então, ela pode começar com queda de pálpebra, quer dizer, o olho fica mais caído, uma visão dupla, uma dificuldade para falar, mastigar ou engolir. E a fraqueza também, ela pode se dar nos braços e nas pernas. Então, tem até um andar, os neurologistas, só pela pessoa andar, quando tem um diagnóstico de miastenia, só de ver a forma que ele anda, realmente você já consegue observar. Então, assim, nos casos mais graves, infelizmente, você pode até comprometer a musculatura respiratória. Então, é algo, uma doença autoimune, que se ela evoluir, você pode simplesmente...
0: Doutor Jefferson, me ouve?
3: Oi, tô te ouvindo.
0: A gente tava te ouvindo bem, mas agora falhou de novo. Você falou sobre, tava comentando com a gente, aí foi o momento que falhou, queria que desse continuidade. Que se a doença, essa doença autoimune, ela evolui, ou seja, talvez tenha um diagnóstico mais tardio, o que que pode acontecer?
3: Você pode parar e respirar. Ele vai ter dificuldade na musculatura respiratória. Então, assim, é uma doença que a gente tem que tomar muito cuidado, que quanto mais cedo ela for diagnosticada, melhor. E a gente vai falar sobre medicações para ela, para segurar a evolução. Você não vai ter uma medicação que vai curar a miastenia grave 100%.
0: E em meio a esse tratamento, quais são as alternativas? É medicamento? É cirurgia? Como que o paciente deve prosseguir?
3: Olha só, a cirurgia pode ser acontecida, chama timectomia, que é a retirada desse tecido, se realmente se for um tumor que está causando isso, tá? Para os tipos de miastenia, você pode usar medicamentos para fazer esse o tratamento. Na realidade, o tratamento, como eu falei anteriormente, você não vai ter um tratamento indefinitivo, mas você pode usar medicações que vão melhorar os sintomas, como os corticoides, imunossupressores, tá? Lembrando que, por ser autoimune, você vai usar mais ou menos os mesmos imunossupressores que a gente vai usar para outras doenças que são autoimunes também. Isso daí vai fazer com que haja você não vai deixar que haja uma progressão dessa doença.
0: Então mesmo
3: uma doença grave que vai fazer que... Fale.
0: Mesmo que você passe, então, por um procedimento cirúrgico, isso tenha reflexo em relação à qualidade da saúde dessa pessoa que teve o diagnóstico da miastenia, a doença não tem uma cura definitiva, né? Pelo resto da vida, após o diagnóstico, vai precisar de um tratamento.
3: Exatamente. Então, você vai ter... fazendo acompanhamento do paciente, no caso nós como médico, fazendo medicações, fazendo tudo que se faz, que se possa necessário para que essa doença ela não haja uma progressão. Então a gente vai tirar a possibilidade da cura, então a pessoa não vai tomar uma medicação, fazer alguma coisa e de repente ela vai ficar curada 100%. Ela simplesmente ela vai viver com as deficiências que a doença já evoluiu e fazer medicações exatamente para você não ter uma piora do quadro.
0: Para quem se identificou com sintomas ou conhece alguém que está desenvolvendo esses sintomas, qual especialista procurar para dar início a série de exames para um possível diagnóstico positivo ou até descarte da possibilidade de estar com essa doença?
3: Geralmente os neurologistas são a primeira entrada, porque como você vai ter um bloqueio tanto da parte neurológica quanto muscular. Então, como eu falei, o andar de quem tem a miastenia, a perda da força nas mãos, ou às vezes nas pernas. Então, assim, esse vai ser o quadro que geralmente vai te chamar mais atenção, entendeu? Então, por isso, o neurologista é o primeiro profissional a ser procurado, se você está sentindo que ou você, ou no caso parente, algum amigo seu está tendo essa perda nas mãos, se vai estar tendo perda também, se o andar fica mais difícil.
0: Doutor Jefferson Medeiros, cirurgião de cabeça e pescoço, trazendo pra gente então mais detalhes sobre o diagnóstico da doença miastenia grave, doença autoimune, contando pra gente sobre o diagnóstico, formas de tratamento. Valeu, doutor, até a próxima semana.
3: Um grande
0: abraço. A internet hoje tá complicado. A gente vai seguindo pro repórter CBN, já de volta.
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0: Terça-feira, 11 de agosto de 2026. O presidente Lula formalizou hoje Oswaldo Malatesta Neto no cargo de chefe de gabinete pessoal da Presidência da República. Ele desempenha a função desde o fim do mês passado no lugar de Marco Aurélio Santana Ribeiro, conhecido como Marcola, que foi exonerado após ter o nome citado numa investigação da Polícia Federal. Segundo a apuração, Marcola recebeu dinheiro da empresária Roberta Luxinger, amiga de Lulinha, apontado como lobista. Ele diz que contraiu um empréstimo e já quitou a dívida de quase 250 mil reais. A movimentação é citada no terceiro inquérito solicitado pela PF para investigar ligações do filho do presidente com o executivo. A inflação oficial do país subiu levemente, 0,07% em julho. O Índice Nacional de Preços ao Consumidor Amplo ficou 0,09 ponto percentual abaixo da taxa de junho. A maior variação e o impacto mais intenso no resultado partiram do grupo Habitação, com destaque para a elevação da energia elétrica residencial. Já o grupo Alimentação e Bebidas teve queda, movimento influenciado pela alimentação no domicílio. Os principais recuos foram verificados no tomate, na batata inglesa, na cenoura e no café moído. No ano, o IPCA acumula alta de 3,44%. Um eclipse solar total vai escurecer partes do hemisfério norte amanhã. O fenômeno poderá ser observado nas regiões da Groenlândia, da Islândia, da Espanha e da Rússia. No Brasil, o eclipse não será visível, mas haverá transmissão ao vivo pela internet. No horário de Brasília, 2h33.
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0: Atenção, o Amazonas está entre os estados onde o trabalho por conta própria tem o maior peso no mercado de trabalho. Dados do IBGE mostram que 31,6% das pessoas ocupadas no estado trabalham por conta própria, trabalhavam, na verdade, por conta própria no fim de 2024. E dentro desse universo, um grupo chama cada vez mais atenção no Brasil. Quem decide empreender depois dos 60 anos? No Brasil, já são 4 milhões e 300 mil donos de negócio nessa faixa etária. Entre 2012 e 2024, o número de empreendedores com 60 anos ou mais cresceu 53%. E eles já representam 14,3% dos donos de pequenos negócios brasileiros. E empreender nessa fase da vida nem sempre é apenas uma necessidade financeira. A pesquisa global Monitor mostra que entre os empreendedores de 65 a 74 anos, quase 63% dizem empreender porque identificaram uma oportunidade. 32,5% apontam a necessidade como motivação. Experiência profissional, conhecimento do mercado, rede de contatos e capacidade de planejamento são alguns dos pontos que podem ajudar quem resolve abrir ou manter o negócio depois dos 60 anos. Mas também existem algumas barreiras. Uma delas é o etarismo, a ideia de que inovação, tecnologia e empreendedorismo estariam associadas apenas aos mais jovens. E a tendência é que esse grupo ganhe mais espaço. Com o envelhecimento da população, mais brasileiros chegam aos 60 anos ativos e continuam no mercado de trabalho, inclusive tocando o próprio negócio.
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0: Em Manaus, 1:39.
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0: De volta com a Estação CBN desta terça-feira, hoje 11 de agosto de 2026. Por aqui, seguindo até as 14h, com muita prestação de serviço, trazendo os desdobramentos do que acontece em Manaus nessa primeira hora. E é claro, você que está na sintonia da 101.5, manda sua mensagem, interage com a nossa equipe, dúvidas, questionamentos, um comentário sobre uma notícia que te chama a atenção. É sempre bem-vindo. E também, se você estiver pelas ruas de Manaus, percebe um congestionamento forte, intenso, manda pra gente, quando for possível, aí pegar no seu telefone, com segurança, fazer essa interação. Tudo isso pelo WhatsApp da casa, com o DDD de Manaus, 92981980632, 92981980632. CBN Amazônia também ao vivo para o YouTube. Por aqui somos Rádio com Imagem, você nos ouve e nos assiste por lá também, tem o nosso chat, dá para mandar essa interação também pela rede social. Seguindo por aqui, relógio girando mais uma vez, 1:41, a gente já muda de assunto para te trazer agora, aproveitando que domingo foi dia dos pais, a gente tem um número interessante quando se trata de reconhecimento voluntário de paternidade, que cresceu quanto a esse número aqui no Amazonas, 183% em 4 anos. De acordo com a Associação Nacional dos Registradores de Pessoas Naturais, foram basicamente 148 reconhecimentos em 2021. Em 2025, esse número chegou a 419. E até julho deste ano, outros 190 já tinham sido realizados, os reconhecimentos voluntários de paternidade. Mas apesar desse avanço, o número de crianças registradas sem a identificação do pai ainda é alto aqui no Amazonas, somente no ano passado. 8.362 registros de nascimento tinham apenas o nome da mãe. De janeiro a julho de 2026, foram outros 4.849, já metade do número registrado ao longo de todo o ano de 2025. Lembra, inclusive, que o reconhecimento voluntário de paternidade pode ser feito em qualquer cartório de registro civil. Se o filho for menor de idade, é necessária a autorização da mãe, e se já for maior de idade, o próprio filho precisa concordar com esse reconhecimento. O procedimento é gratuito, 0800. Com, inclusive, esse reconhecimento, o nome do pai passa a constar no registro e o filho passa a ter direitos decorrentes da filiação, como, por exemplo, pensão alimentícia, herança e benefícios previdenciários. E agora o processo também pode ser iniciado pela internet. Os cartórios de registro civil passam a oferecer uma plataforma digital para o pedido de reconhecimento de paternidade. Essa ferramenta pode, inclusive, facilitar principalmente a vida de quem mora no interior do Amazonas ou nos casos em que o pai e filho estão em cidades diferentes, mas querem solicitar esse serviço. Além disso, aproveito agora para falar sobre saúde, porque a maternidade doutora Moura Tapajós está fazendo um alerta durante o mês de agosto dourado sobre a redução no número de doadores de leite materno. O que que acontece? De acordo com a unidade de saúde, o posto de coleta de leite humano conta apenas com 6 doadoras ativas e, por isso, a maternidade agora convoca mulheres que estejam amamentando com a produção de leite, além da necessidade do próprio bebê. Claro, se você tem condições de fazer essa doação. Como é que funciona? A entrega do leite materno pode ser feita diretamente na maternidade Moura Tapajós. Ela está localizada na Avenida Brasil, lá no bairro Compensa. O atendimento é presencial, funciona em horário comercial, das 8 da manhã até 5 horas da tarde. Ou a maternidade também pode fazer a coleta domiciliar sem que você, mãe que está amamentando, precisa sair de casa, até porque a gente entende esse período, especialmente se você estiver no puerpério. O agendamento pode ser feito através do WhatsApp, pelo contato 98842-8514. Para bebês prematuros ou internados, esse leite doado pode ser essencial durante o período de hospitalização, ou seja, para aquelas mães que passaram agora pelo parto, estão com dificuldade de amamentação, o leite doado, ele pode servir especialmente para as crianças recém-nascidas e ajudam as mães de primeira viagem, principalmente. Então, fica aqui o apelo para você que, mãe que está amamentando, pode fazer essa doação de leite na maternidade doutora Moura Tapajós, em qualquer dia da semana, de 8 da manhã até 5 horas da tarde, ou você pode solicitar que a coleta seja feita também na sua residência, para que você não tenha esse trabalho de deslocamento. Porém, o que mais importa é, de fato, a doação. Agora em Manaus, 1h44, já vou mudando de assunto por aqui. Você que chegou agora na sintonia da CBN Amazônia, a gente segue até as 2 da tarde com a Estação CBN, trazendo para você muita prestação de serviço. E agora, para conversar diretamente com você, condutor CBN, viu? A gente está acompanhando as obras do viaduto Passarão, que agora vão interditar, na próxima sexta-feira, 2 avenidas importantes em Manaus: a Avenida Brasil e a Avenida Coronel Teixeira. O Hélio de Souza vai contar pra gente como fica o trânsito pelos próximos dias.
1: Boa tarde. Motoristas que passam pelas avenidas Brasil e Coronel Teixeira precisam se preparar para mudanças no trânsito a partir dessa sexta-feira, dia 14, por causa das obras no complexo viário Passarão. A primeira alteração vai ser justamente nessa sexta, das 7 da manhã às 6 da tarde. A Avenida Brasil vai ficar totalmente interditada no sentido Coronel Teixeira Ponta Negra. O motorista terá que acessar a Coronel Teixeira no sentido São Jorge e fazer o retorno em frente ao supermercado DB ou na rotatória do Carrefour. No sábado, dia 15, muda o ponto de bloqueio. A interdição será no cruzamento da Avenida Brasil com a Coronel Teixeira no sentido São Jorge. Os veículos serão desviados pelo canteiro de obras e vão seguir em contrafluxo pela Coronel Teixeira. Já no domingo, dia 16, volta a valer o mesmo esquema de sexta-feira, com interdição total da Avenida Brasil. Na segunda-feira, dia 17, haverá novamente bloqueio no sentido Coronel Teixeira Ponta Negra. E a partir do dia 18 de agosto até 15 de setembro, uma faixa da Coronel Teixeira no sentido Ponta Negra vai ficar interditada. Nesse período, será implantado um contrafluxo para manter a circulação nos dois sentidos. Os ônibus também vão seguir os desvios temporários. Agentes de trânsito estarão nos pontos de bloqueio para orientar os motoristas.
0: Hélio de Souza, obrigada pelas informações. Ó, a alteração acontece apenas na próxima sexta-feira. Vou até olhar aqui no calendário para trazer a data em específico, 14 de agosto. Porém, já te avisando ao longo dessa semana, para que você não seja pego de surpresa com essa alteração, já que a gente está falando de 2 avenidas bastante movimentadas, Avenida Brasil e Coronel Teixeira. Na sexta-feira, vamos trazendo como ênfase aqui, principalmente como que fica as vias alternativas diante dessa alteração. Agora em Manaus, 1h47, ainda falando sobre o trânsito aqui na cidade, olha só, a gente tem uma novidade na política amazonense. A Câmara Municipal de Manaus aprovou por unanimidade um projeto de lei que está estabelecendo regras de transparência para fiscalização eletrônica de trânsito em Manaus. Esse projeto foi aprovado durante a sessão extraordinária de ontem, na segunda-feira, segue agora para sanção ou veto do prefeito de Manaus, Renato Júnior, e pelo texto, a prefeitura vai divulgar semestralmente informações sobre as multas aplicadas pelos equipamentos, incluindo a localização dos radares, a quantidade de autuações e os estudos técnicos que justificaram a instalação de cada equipamento. O projeto também estabelece que os equipamentos sejam submetidos pelo menos uma vez por ano para uma revisão técnica, levando em consideração os critérios como segurança viária, fluxo de veículos e efetividade da fiscalização. A proposta também está prevendo uma divulgação de indicadores que permitam avaliar os resultados da fiscalização eletrônica e, de acordo com o autor desse projeto, o vereador Paulo Tairone, do PMB, o objetivo é saber, por exemplo, se essa instalação dos radares contribuiu para reduzir o número de acidentes e aumentar a segurança viária nos locais monitorados. Entre as medidas previstas está também a criação de um mapa digital interativo com a localização dos equipamentos ativos, o tipo de fiscalização realizada, também o número de infrações registradas e o histórico de revisões e alterações de localização. Atualmente, Manaus conta com equipamentos de fiscalização eletrônica divididos entre radares de velocidade, lombadas eletrônicas e radares de avanço de sinal vermelho. Entre os pontos monitorados estão, por exemplo, as avenidas Santos Dumont, Torquato Tapajós, Coronel Teixeira, Avenida das Torres e também a Altaz Mirim, na Zona Leste. Já quando se trata das lombadas eletrônicas, elas estão instaladas, por exemplo, nas avenidas Efigênio Salles e também na Avenida Rodrigo Otávio. O vereador José Ricardo, do PT, que subscreveu essa matéria, defendeu em discurso durante o plenário que a fiscalização tenha como principal objetivo a redução de acidentes e mortes no trânsito. Por aqui, a CBN Amazônia procurou o Instituto Municipal de Mobilidade Urbana para saber o número atual de equipamentos de fiscalização eletrônica em operação nas ruas de Manaus, também para saber os critérios utilizados para a instalação e a revisão dos dispositivos e os resultados obtidos na redução em relação aos acidentes. Porém, até o momento, o Instituto não encaminhou a resposta. O espaço da CBN Amazônia segue aberto para a gente ter esse retorno e entender com um pouco mais de detalhes para fazer uma análise em relação a essa proposta na Câmara Municipal de Manaus. Apuração essa do nosso repórter, apresentador Ricardo Chaves. Agora em Manaus, 1h50, vou partindo para o último intervalo do Estação, volto em breve.
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2: Olha só, a gente vai recebendo a interação de você que acompanha a programação da CBN, entre elas a Glau, nosso ouvinte, mandou o seguinte: boa tarde, Efigênio Salles, para variar, parada. Abri aqui o aplicativo Waze, onde a gente acompanha o mapeamento da cidade e a movimentação nas principais vias, e de fato, Efigênio Salles com um trânsito intenso nos dois sentidos da via, mas principalmente para quem está saindo da rotatória do Coroado, acesse Efigênio Salles no sentido centro da cidade. O aplicativo Waze também está reportando aqui uma ocorrência no trânsito na Efigênio Salles, no sentido de quem vai para o centro, bem próximo a uma casa de show, ao Night Pub. Então, se você puder evitar a Efigênio Salles nesse momento, é a nossa recomendação, viu? Ouvinte mandou que está parado por lá. O Waze aqui também sinalizando que a movimentação é intensa. E aproveito para mencionar também outras avenidas em que a rotatória do Coroado dá acesso, como a Cosme Ferreira e a Rodrigo Otávio. Rodrigo Otávio é um pouco intensa a movimentação para quem passa em frente à Universidade Federal do Amazonas, em ambos os sentidos da via. E na Cosme Ferreira, a movimentação é bem competitiva, tanto para quem está entrando na Cosme Ferreira ou saindo através da rotatória do Coroado. Menciono rapidamente a Avenida André Araújo, trânsito tranquilo, fluindo bem nesse momento, com exceção para quem vai passar em frente ao Parque Cidade da Criança, no sentido de quem vai para a rotatória do Coroado. Se você está pelas ruas de Manaus, em outra zona, percebe um congestionamento intenso, também manda pra gente 981-980632. Agora em Manaus, 1:53.
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2: Vamos seguindo por aqui com bastante notícia ainda. Olha só, o anfiteatro Zezinho Corrêa, aqui em Manaus, foi cenário para a celebração de 50 anos do Jiu-Jitsu do Amazonas. O estado é reconhecido como um dos maiores celeiros do esporte e também já revelou diversos campeões nessa modalidade.
3: Grande nome do jornalismo esportivo na região, Eduardo Monteiro de Paula, destaca a importância do jiu-jitsu na sociedade.
4: Fazer 50 anos não se faz duas vezes, só se faz 50 anos uma vez. Costumo dizer que nós somos hoje tão conhecidos no mundo inteiro, não só pela floresta, não só pela água, mas pelo jiu-jitsu.
3: O evento fez uma homenagem aos pioneiros da modalidade, entre eles o cientista político Elcio Ribeiro, que participou do primeiro campeonato de jiu-jitsu no estado.
5: E a gente espera que isso, a semente que foi plantada e bem regada, continue dando bons frutos. Eu lembro que o jiu-jitsu é o esporte que mais traz medalhas para o Amazonas. Isso é motivo de orgulho para todos nós.
3: Dignidade, lealdade e respeito. Foi com essas palavras que o ministro do Supremo Tribunal Federal, Luiz Fux, traduziu o legado de Oswaldo Alves, um dos precursores do esporte em Manaus, falecido em 2022.
6: Oswaldo Alves. E é um homem que usa três vetores, três signos importantes na vida dele na academia: dignidade, lealdade e respeito.
3: A arte suave, que no Amazonas já revelou tantos campeões, ainda se mantém viva nas novas gerações. Para a atleta Brenda Rodrigues, o jiu-jitsu é mais que um esporte, é um estilo de vida.
7: É algo muito importante para mim e vai virar uma grande memória, porque eu estou vindo prestigiar essas pessoas.
3: Reportagem de Carla Mello, Luiz Kawasaki para a CBN Amazonas.
2: Ó, a gente vai voltar a falar de saúde para te contar uma história em relação a um diagnóstico de câncer em estágio avançado que mudou a vida de uma mãe de 6 filhos. Vou te convidar agora para escutar essa história da Hannah, que encontrou um ensaio clínico. Nesse ensaio clínico, ela encontrou, na verdade, uma possibilidade de tratamento e hoje segue na luta pela cura.
8: Hannah Gomes tem 34 anos. É dona de casa, profissional autônoma e mãe de 6 filhos. Um deles, o Ismael, de 6 anos, tem transtorno do espectro autista. Não desgruda da mãe nem da gatinha Laila, a integrante mais nova da casa.
9: Hoje eu já botei água pra Laila.
10: Foi?
9: Aham.
8: A rotina, que parece comum, ganhou um significado diferente. A história dessa grande família virou de ponta cabeça há 3 anos.
9: Mas eu tava vendo ela também fazendo endometriose, tomando medicação para endometriose.
10: Em 2023. Eu tava em pé, na pia da cozinha, lavando uma joncinha, quando eu começo a sentir uma molhada nas minhas pernas. O primeiro suor. Quando eu olhei pro chão de branco, tava vermelho. Tava vindo de mim o sangue.
8: Tudo começou depois do nascimento do filho caçula, com sangramentos incessantes. Durante 2 anos, foram tratados como algo sem importância. Até acontecer a hemorragia que levou Hanna ao hospital. Foram 2 paradas cardíacas e um diagnóstico, acompanhado de outro susto. Um câncer de colo de útero em estágio avançado.
10: E naquele momento, assim, eu fiquei sem chão, sem ouvir mais nada, não queria mais ouvir nada, porque naquele momento eu só imaginei que eu ia morrer. Ali eu só pensava nos meus filhos.
8: Como não pensar? Mas o coração de mãe teve que suportar. O tratamento teve sessões de químio, rádio e braquiterapia, uma radiação colocada dentro do corpo para combater o tumor. Uma corrida contra o tempo, que ganhou uma oportunidade inesperada. Quando se ouve falar em pesquisa clínica, muita gente ainda associa a ideia de experiências arriscadas. Mas foi no meio de um turbilhão de emoções, de acontecimentos, de descoberta da doença, que a Hanna recebeu um convite para participar de um ensaio clínico. Uma decisão cheia de incertezas, mas que trouxe muita esperança.
10: Sim, sim. Se não fosse aquele meu sim, se não fosse o meu casamento com o Instituto, hoje eu não estaria aqui.
8: Hanna participou de um ensaio clínico que avaliou se mais sessões de quimioterapia ajudariam pacientes que ainda tinham o vírus que causou a doença. Hoje ela tem boas expectativas para o futuro.
10: Ele regrediu de uma forma surreal. O médico disse assim, quando ele viu meus exames, ele olhou para mim, olhava para o exame e disse, doutor, fale, me deixa dessa angústia. Ele olhou assim, você conseguiu viver. Em todo o tempo da minha história, eu nunca tive um resultado muito eficaz como teve o seu, Hanna.
11: Você tá aqui, você sobreviveu, né? Continua fazendo tratamento e feliz agora, né?
10: Tô feliz.
11: Você realmente é uma guerreira.
10: Essa é a palavra certa. Eu fui guerreira.
11: Está sendo, hein?
10: Eu vou continuar, não posso parar.
8: No início dessa caminhada, Hanna foi abandonada pelo ex-marido. Entre tantas superações, hoje ela aproveita cada momento, vivendo o que mais temia perder: o tempo ao lado dos filhos. Tempo de reconstruir o laço com a filha mais velha, Lohane, que morava com a avó paterna. Uma adolescente de 16 anos, hoje seu braço direito em casa.
12: Eu me sinto muito orgulhosa dela, assim por dizer. Porque eu posso acompanhar a mulher que ela se tornou. Tenho orgulho de dizer que minha mãe venceu o câncer, que minha mãe tornou independente da doença. Que ela é mais do que ela é uma paciente, mais do que uma paciente oncológica. Ela é uma mulher guerreira.
8: Tesouro vivo que impulsiona ainda mais a vontade de viver.
10: Chega lá, eu quero bater meu sino.
11: Sino da cura.
10: Sim.
11: Quer dizer, agora...
10: Agora eu tô livre. Agora eu tô curada, agora eu tô longe desse câncer. A esperança não pode morrer. Nunca.
8: Com reportagem de Daniela Branches, Patrick Mota Filho para a CBN Amazônia.
2: Em Manaus, 2 em ponto. Assim, vou finalizando a Estação CBN desta terça-feira. Hoje, com os trabalhos técnicos de Charles Costa, produção de Ana Paula Souza, gerência de jornalismo e programação da Daniele Pires e a direção de jornalismo do Paulo Fernandes.
1: Apresentação, Nicole Gomes.
2: Agradeço a sua companhia amanhã de volta, no mesmo horário, de 1 às 2. Boa terça-feira.
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0: Terça-feira, 11 de agosto de 2026. Chega a 240 o número de mortos em decorrência do terremoto de magnitude 7,4 que atingiu a Colômbia nesta segunda-feira. Além disso, 570 pessoas ficaram feridas. Segundo o balanço do governo, 61 prédios e 1.300 casas desabaram ou sofreram danos. Ainda existem pessoas entre os destroços. O tremor teve epicentro em São José del Palmar, no oeste do país, a uma profundidade de 103 quilômetros. Esse foi o maior terremoto registrado no país na última década. O ministro do Supremo Tribunal Federal, Flávio Dino, declarou que o judiciário não está passando por uma crise terminal e apocalíptica. O magistrado reiterou que uma reforma pode melhorar o sistema de justiça. Dino também disse que é preciso punir os profissionais corruptos e monitorar o uso e o abuso da inteligência artificial. O Banco Interamericano de Desenvolvimento mapeou até 20 projetos de minerais críticos e terras raras no Brasil com potencial para receber financiamento de um universo de cerca de 50 iniciativas avaliadas. Segundo o executivo da instituição financeira, a expectativa é aprovar a primeira operação no país já no próximo ano. A falta de garantias para os projetos é apontada como uma barreira para o desenvolvimento do mercado de exploração e refino no Brasil. As exportações brasileiras para os Estados Unidos caíram 12% entre janeiro e julho e somaram 21 bilhões de dólares, menor nível para o período em 3 anos. A base de comparação é o mesmo intervalo de tempo de 2025. Os dados são do Monitor do Comércio entre os dois países, levantamento elaborado pela Anshan Brasil. No horário de Brasília, 3:05.
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Uruguai. O zagueiro Gustavo Gomes, que desfalcou o time nos últimos 3 jogos por uma lesão na coxa direita, iniciou a transição física e fez a primeira parte dos trabalhos integrado ao elenco. Ele ainda é dúvida para o confronto. Na quinta, o Corinthians entra em campo também pelas oitavas de final da Libertadores. Na Argentina, o Alvinegro vai encarar o Rosário Central. O volante André, que foi desfalque contra o Bragantino, está fora desta partida, assim como o atacante Yuri Alberto. Ambos estão lesionados. No mesmo dia, quinta-feira, o Santos joga pelas oitavas de final da Copa Sul-Americana. Em casa, o Peixe enfrenta o Macará do Equador. O atacante Neymar, que estava suspenso no Brasileirão, volta ao time do Peixe. De São Paulo, Gabriel Dudziak.

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0: 12:08.
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0: E meus amigos, sejam todos muito bem-vindos, boa tarde, vamos juntos para mais uma edição do Resenha Esportiva, terça-feira, dia 11 de agosto de 2026. Agradeço a você que escolheu a CBN primeiro para se manter bem informado, mas agora para resenhar com a gente aqui no Resenha Esportiva, falar bastante sobre o futebol amazonense. Temos aí o jogo do Amazonas, importante nesse fim de semana, se aproximando no sabadão, dia 15, com transmissão da CBN Amazônia. E o Amazonas está tentando fazer aí a mudança de estádio, né? Tá para a Arena, quer trocar para o Zamit, vamos já trazer essa informação. Além disso, tem futebol nacional também, né? E até continental, eu diria, porque temos aí competições continentais rolando hoje e é assunto que você confere por aqui. Além da Copa do Brasil, né? Hoje cedo, 10 horas da manhã no horário de Manaus, tivemos o sorteio e basicamente teremos três clássicos aí nas quartas de final da Copa do Brasil. E o outro jogo é o que sobrou, né? Que é Vasco e Vitória. A gente vai já trazer essa informação. Obrigado pela companhia e vamos nessa para nossa escalação.
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0: Ana Paula Souza, boa tarde, boa terça. Tudo bem?
2: Boa tarde, Patrick. Boa tarde também aos ouvintes da CBN. Tudo certo por aqui com você?
0: Tudo bem, graças a Deus. Vamos nessa?
2: Partiu.
0: Vamos nessa.
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0: Como é que é, Charles Costa? WhatsApp, YouTube? Eu não falei? Eu não acredito. Então eu falarei agora. O operador está me cobrando que eu não pedi a participação dos ouvintes no WhatsApp 981980632. 981980632. Ou pelo youtube.com/CBN Amazônia. Vocês sabiam, Charles e Ana, que teve um evento recentemente no Vasco Vasques e aí um ouvinte me parou lá. E ele disse assim... cara, vocês falam um número muito rápido, pô. Vocês falam o número do telefone muito rápido. Eu quero mandar mensagem, mas do jeito que vocês falam, eu não consigo nunca decorar. Então eu vou repetir lento. 981980632. É isso. Obrigado. Ou no youtube.com/CBN Amazônia, por onde você que acompanha o Resenha especificamente gosta bastante de participar, né? Ana Paula Souza, a gente começa pela onça pintada, Ana. O Amazonas está pedindo aí a troca do palco, né? O Amazonas está marcado para jogar na Arena contra o Botafogo da Paraíba às 16h no sábado, porém quer a troca para o Zamit, que aliás é geralmente o palco onde a onça pintada joga, né?
2: Exatamente, Patrick. O Amazonas solicitou ontem à tarde a mudança do local da partida contra o Botafogo da Paraíba, que está marcada para o próximo sábado, 16h. Essa partida que é válida pela 17ª rodada da Série C. Como você bem disse, o Amazonas quer transferir o confronto da Arena da Amazônia para o estádio Carlos Zamit. Essa apuração está sendo feita pelo GE Amazonas. O clube já enviou o pedido à Confederação Brasileira de Futebol e, de acordo com o regulamento geral de competição,

0: competições, a solicitação para mudança do local de uma partida deve ser feita com no mínimo 5 dias de antecedência quando o novo estádio indicado estiver na mesma cidade. Vale lembrar que o Amazonas vem embalando na Série C, já engatou 2 vitórias consecutivas, venceu o Paysandu por 2-1, em seguida goleou o Maringá por 3-0 fora de casa, importante destacar, venceu fora de casa no último final de semana. Agora, com 23 pontos, o Amazonas está na 9ª colocação e apenas 1 ponto do G8, uma vitória. Sobre o Botafogo da Paraíba, pode colocar então a equipe na zona de classificação para a segunda fase.
1: É isso. Lembrando que enquanto você falava, eu fazia os cálculos no dedo aqui. 5 dias, né? Se o pedido foi ontem, sim, então tá dentro do prazo.
0: No limite.
1: É, no limite, exatamente, mas tá dentro do prazo. E vamos ver, né? Se o Amazonas consegue fazer essa troca da partida para pro Carlos Amit, né? A famosa toca da onça. É, exatamente. É, inclusive, já tem venda de ingresso, né? Venda de ingresso aí pro confronto entre Amazonas e Botafogo da Paraíba, que é a 17ª rodada da Série C. É, lá pela internet, você consegue comprar no amazonasfc.12tickets.com. Tem aí lotes a partir de R$10 a meia entrada e R$20 a inteira. É, falta pouco, né, Ana, para a Série C terminar. Tentar dar uma olhada aqui na tabela da Série C, porque o Amazonas, com a última vitória, ele chegou muito perto do G8, né, que são os que se classificam para a próxima fase. Ainda não entrou, mas já está quase. E a gente vai agora para a 17ª rodada. Tem ainda só mais 2 além dessa, né? Então são 3 jogos no total que faltam para acabar a Série C.
0: Fazendo rapidinho, Patrick, uma leve correção. O Amazonas agora está na 10ª colocação da Série C. Ontem tivemos algumas partidas, inclusive o Paysandu, que estava na frente do Amazonas, passou quase o jogo inteiro perdendo por Confiança, por 1-0, mas no final da partida conseguiu virar o jogo, terminou em 2-1. Então, o time paraense subiu na tabela, agora está na 4ª colocação.
1: É isso. É, até que comentamos aqui ontem, né, que o torcedor do Amazonas teria que secar o Paysandu, porque é um confronto direto, de certa forma, né, ali. Uhum. É, mas o Paysandu venceu e venceu no finalzinho, né, cara? O Paysandu vencendo, fazendo a alegria do torcedor da Curuzu, do papão da Curuzu. E o Paysandu agora tá lá em cima, né? Na verdade, esse G8 da Série C tá bem embolado, né? O primeiro tem 28 pontos, o último 24, né? O oitavo, então é uma pontuação bem próxima mesmo. E o próprio Amazonas, em caso de vitória na próxima rodada, pode entrar nesse G8 aí e igualar o terceiro colocado, pô, que é o Botafogo da Paraíba, né?
0: Exatamente.
1: Então, é um confronto direto, o Amazonas com totais condições de classificação, se continuar aí nessa boa fase que vem desde as últimas 2 rodadas, né?
0: E se não vencer, pode também ser ultrapassado por 1, 2, 3, 4, 5 clubes.
1: É, então tem que isso também, vencer. Né? É verdade. Maringá, Ituano, Floresta, Maranhão e Figueirense, todos esses podem passar o Amazonas em caso de vitória, em caso de derrota do Amazonas. Não vai ser fácil, viu? Amazonas e Botafogo da Paraíba em casa, sim, mas o Botafogo da Paraíba representando bem ali, né, na terceira posição. Então não vai ser um jogo tranquilo pro Amazonas, não. Mas vamos ver, né? Tá se recuperando bem, tá jogando bem. Diria que ninguém esperava essa vitória por 3-0 fora de casa. Mas muito bem-vinda, fazendo a alegria do torcedor amazonense. Sabadão, minha gente, dia 15, 4 da tarde, a gente começa o pré-jogo por aqui, 3h45, trazendo as informações da onça. E vamos aí com a bola rolando e a transmissão acontecendo até às 18 horas no sabadão. Você acompanha aqui na 101.5 FM. Bom, são 2h15 em Manaus. A respeito de futebol amazonense, acredito que seja isso, né? Aliás, tem só mais uma coisa que eu queria destacar, que é uma reportagem que tá lá no Globo Esporte também, sobre o Nacional, né? Sobre o público que tivemos aí nessa partida do Nacional contra o ABC. A Arena da Amazônia, que é o nosso principal estádio hoje, né, foi construída para a Copa do Mundo 2014 e ao longo dos seus 12 anos recebeu o jogo de Copa do Mundo, Olimpíada de 2016, Libertadores Feminina, eliminatórias da Copa de 2022, da Copa do Mundo Masculina. Mas quando o assunto são os maiores públicos em partidas valendo acesso às divisões nacionais, quem tem dominado as arquibancadas somos nós, né? São os clubes amazonenses, aliás, né? E no último sábado o Nacional enfrentou o ABC na Arena da Amazônia. Foi a 4ª partida da história da Arena da Amazônia envolvendo um clube amazonense em um jogo que valia acesso a uma divisão nacional, né? Antes disso, a gente teve o Manaus contra o Caxias em 2019. A gente teve em 2023 o Amazonas enfrentando o próprio Botafogo da Paraíba, né, pelo quadrangular da Série C. E também tivemos o próprio Amazonas quando disputou o acesso para C, né? Então, esse foi o quarto jogo da história e tivemos aí um público pequeno, né? 12 mil torcedores para o padrão normal da Série D, até para a gente, né? É um público alto, mas para os padrões de acesso realmente é um público pequeno. São 2:17 em Manaus. Vamos fazer uma pausa rápida. Na volta a gente fala um pouquinho sobre futebol nacional. O Remista tá por aqui falando das Mucuras. As Mucuras ainda ganharam do fraquíssimo Confiança dentro do Chiqueiro. Pô, Remista, que isso? Para com isso, meu amigo. Mas o Paysandu venceu mesmo. E é verdade, né? Tava enfrentando o último colocado da Série C, né? Teve a dificuldade aí para vencer o Confiança. Mas o importante para o torcedor do Paysandu são os 3 pontos, né? Venceu, tá melhor colocado ali dentro do G8. 12:17. Vamos para o intervalo, voltamos já.
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0: 12:21.
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0: Vamos lá com o nosso segundo tempo. Aqui no YouTube da CBN tem a sua participação. O Igor Silva mandando aqui um normal. Quase em todo estádio do Brasil tem estádio menor e estádio do governo. O ABC na volta contra o Nacional será na Arena das Dunas, apesar do ABC ter estádio próprio, o Frasqueirão. O Romeu, se o Amazonas ganhar do Botafogo da Paraíba, entra no G8, pode ir para sétimo colocado. Pois é, Romeu, se o Amazonas vencer, eu até fechei aqui a tabela, né? Mas caso o Amazonas vença, vamos fazer essa análise aqui com vocês. Caso o Amazonas vença o Botafogo da Paraíba, não só em sétimo lugar, né? O Amazonas pode dar um salto legal aí, empatar com o terceiro colocado, mas aí tem que ver toda a combinação de resultados também, né? Porque tem os outros jogos, né? Não é só o Amazonas que vai jogar. O fato é que o Amazonas entra na zona de classificação, né? No G8 da Série C. O Amazonas iria, em caso de vitória, para 26... empatando com a turma aí, né? Botafogo da Paraíba, Paysandu, Guarani. E passando Santa Cruz, Ipiranga e Caxias. A gente tem o Santa Cruz vai jogar contra o Maranhão em casa. Então é difícil o Santa Cruz perder aqui, né? O Caxias joga contra o Figueirense em casa também. Que mais? O Ipiranga joga fora contra o Guarani. Aqui é uma boa partida para o Amazonas, né? Que aí você tem duas equipes do G8 jogando uma contra a outra, né? Que, aliás, é a mesma coisa do Amazonas também, né? A gente tá supondo que o Amazonas vai vencer, né? Ipiranga e Guarani, aqui, quem perder, por exemplo, é excelente pro Amazonas, né? Que o Amazonas, em caso de vitória, já passa de um deles. Então, assim, é uma rodada que pode ser muito boa, né? Pra Onça Pintada se recuperar, chegar lá no G8, dar esperança de que a gente pode ir pro quadrangular. E detalhe, gente, algo que a gente fala aqui desde o começo da Série C, né? O importante não é passar em primeiro. Passar em primeiro, passar em oitavo, é quase a mesma coisa. Eu digo quase porque a única coisa que muda é o chaveamento depois, né? Que você vai ter o quadrangular com dois grupos de quatro e esses times dos grupos são definidos pelas colocações. Mas fora isso, nada mais. Você vai passar para a próxima fase igual. Então, sendo em primeiro, sendo em oitavo, o importante é o Amazonas conseguir entrar nesse G8 e passar para a próxima fase. E tem três rodadas para isso. Suficiente, né? O Amazonas hoje tem um pontinho de diferença para o G8 e, agora a matemática falhando, 5, 3, 8, 8 pontinhos de diferença para o Z2, né? Que só descem dois nesse ano. Então, pelo menos em termos de permanecer na Série C, é quase certo, né? Matematicamente ainda não, mas é quase certo que o Amazonas não desce mais para a Série D, né? Mas ainda há a chance da classificação para B, o que seria excelente. Levando em consideração, né, Ana Paula, que teremos ano que vem, então, um time na Série B e um time na Série C, porque o Nacional vai passar.
2: Estamos confiando
0: exatamente,
2: que isso vai acontecer. Exatamente.
0: Seria.
2: E a gente não quer com muita. Como é que fala?
0: Muita emoção?
2: Isso.
0: Tem que passar logo agora,
2: não,
0: né? Chegar lá e amassar o ABC na Arena das Dunas, e é isso aí. Tá certo. Vamos lá. O próprio Romeu participando com a gente aqui no YouTube falando sobre o Depay. O Depay vai ter uma decisão hoje com a diretoria do Corinthians, não enfrenta o Rosário Central. O que está acontecendo com o nosso querido Memphis, Ana Paula Souza?
2: Então, o Memphis nem acompanhou a delegação do Corinthians, a equipe embarcou hoje à tarde, né, para a Argentina. Ele não vai contar com a equipe. O jogador, o Memphis, já está no Brasil há uma semana, não teve o novo contrato assinado pela diretoria, não esteve no CT Joaquim Grava hoje. Nos bastidores, a justificativa da vez é que a diretoria ainda tenta viabilizar um apoio financeiro de empresas para poder ajudar a bancar o novo contrato, mas por outro lado, o staff do Memphis já tem dito que há um acordo costurado desde o dia 26 de julho e que o Corinthians está há 3 dias com a versão final do contrato em mãos para ser assinado depois da aprovação do Memphis nos exames médicos e da finalização dos entraves da negociação. O Fernando Diniz, técnico do Corinthians, e o departamento de futebol esperavam que o Memphis pudesse voltar a ser relacionado na abertura do mata-mata da Libertadores. Lembrando que Memphis perdeu, né, os jogos de ida e volta da Copa do Brasil, então já foi um grande desfecho ele e alguns outros jogadores que são muito importantes no elenco do Corinthians. Essa renovação ela já se arrasta há alguns meses, seguiu sem nenhum desfecho. O presidente do Corinthians esteve no CT do Corinthians hoje, não tomou nenhuma decisão sobre assinar ou não o novo contrato. Depois da renovação assinada, o Memphis ainda vai precisar ter o visto de trabalho do Brasil regularizado para poder ser registrado no BID. Ele já foi, inclusive, inscrito na Libertadores, né? Tá jogando desde o começo do ano no Corinthians. Então, mais alguns dias, talvez, de suspense sobre esse novo contrato, vai assinar, não vai, vai ficar no Brasil, não vai. Uma novela, de fato, que já vem se estendendo há algumas semanas.
0: É isso. Próximo jogo do Corinthians é pelas oitavas de final da Libertadores, na quinta-feira, contra o Rosário Central, fora de casa, né? Então, esse é o próximo compromisso. Bom, vamos aproveitar, então, que a gente falou de futebol continental, né? Só trazer aqui os jogos da Sul-Americana e da Libertadores, que estão de volta. Pelas oitavas de final da Sul-Americana, a gente tem, assim, não trazer todos, né? Mas falar dos brasileiros. Hoje, um brasileiro entra em campo pela Sul-Americana, que é o São Paulo, joga fora de casa contra o Bolívar, 8:30 da noite no horário de Manaus. É legal que vai decidir em casa, né? Na terça-feira, dia 18, que é a próxima terça-feira. Então é isso, só o São Paulo entra em campo hoje. E pela Libertadores, hoje tem o Fluminense. Fluminense contra o Independiente Rivadavia, que inclusive foi adversário do Fluminense na fase de grupos da Libertadores desse ano, né? Fazer aqui um retrospecto rápido. O Fluminense passou em segundo lugar, o Independiente foi o primeiro. E nos confrontos entre os dois, fora de casa, o Fluminense ficou no empate 1-1 contra o Rivadavia. E em casa perdeu para o Rivadavia por 2-1. Ou seja, o retrospecto recente na Libertadores, nessa própria edição da Libertadores, não está favorável para o Fluminense, não, né? Vai ter que agora não tem opção. Agora é mata-mata começando. E hoje, primeiro jogo, em casa, no Maracanã, às 18 horas, o Fluminense tem que vencer o Independiente Rivadavia para levar esse jogo de volta aí mais tranquilo, né? Jogo de volta na próxima terça-feira. Pra gente fechar por aqui, Ana Paula Souza, vamos trazer aqui rapidamente os confrontos da Copa do Brasil. Tivemos hoje, 10 da manhã, os sorteios e teremos 3 clássicos estaduais e um clássico VV.
2: Clássico VV. Então, primeiro clássico, Internacional e Grêmio, segundo Cruzeiro e Atlético Mineiro. Temos Palmeiras e Santos jogando em São Paulo e VV, Vasco e Vitória.
0: Gigantesco da Colina.
2: Exatamente.
0: E Vitória.
2: Lembrando que jogos de ida, Internacional e Grêmio, Cruzeiro e Atlético Mineiro, Vasco e Vitória, Palmeiras e Santos. Jogo de volta, Grêmio Internacional, Atlético Mineiro e Cruzeiro, Vitória e Santos, Vitória e Vasco, melhor dizendo, Santos e Palmeiras.
0: Bom dizer para os torcedores vascaínos que não se enganem. Ah, o Vasco se deu bem. Sei não. Vitória eliminou o Flamengo nessa Copa do Brasil, por exemplo. Agora, muitos especialistas em esporte estão dizendo que o Palmeiras se deu bem, né? Por conta do lado do chaveamento. Agora não é mais sorteio, né, gente? Tem um chaveamento aqui, depois desse sorteio. O vencedor de Palmeiras e Santos vai enfrentar o vencedor de Vasco e Vitória. E o vencedor de Internacional e Grêmio pega o vencedor do clássico Cruzeiro e Atlético Mineiro. Então, há quem diga que o Palmeiras se dê bem, porque vai pegar um Santos, que ultimamente vem bem fragilizado, né? E ainda enfrentaria um Vasco ou um Vitória na próxima fase da Copa do Brasil, né?
2: E eu, como bem disse Patrick Mota Filho, os torcedores do Vasco têm que abrir o olho mesmo, porque é interessante a gente lembrar que nas oitavas de final da Copa do Brasil, tivemos ali a partida entre Atlético Paranaense e Vitória. O Atlético Paranaense venceu o jogo de ida por 2-0 e a volta o Vitória conseguiu reverter o placar em casa, jogando Exato. Em casa também, por 4-0. O Vasco, no segundo jogo, vai jogar fora de casa, vai jogar no Barradão. Então, tem que abrir o olho.
0: Gigantesco da Colina não cairá na armadilha do Vitória.
2: Será?
0: Vamos ver. Será não? É com certeza, com certeza. São 2:30, Ana Paula Souza e ouvinte da CBN Amazônia. Agradeço a você que esteve com a gente até agora. Um abraço. Ana, valeu, tamo junto.
2: Até a próxima.
0: Bom tarde de notícias daqui a pouquinho pra você. Ao ouvinte que acompanhou a gente, muito obrigado pela companhia. Vem aí, repórter CBN, na volta, tarde de notícias com Ricardo Chaves. E amanhã a gente volta a se encontrar por aqui.
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0: Terça-feira, 11 de agosto de 2026. A defesa de Daniel Forcado solicitou uma reunião com o ministro André Mendonça do Supremo Tribunal Federal. Esse deve ser o primeiro encontro do novo advogado do ex-banqueiro com o ministro encarregado das investigações da Operação Compliance Zero. A reunião foi solicitada para discutir a possibilidade de Forcado ter mais horas com os advogados na Papudinha, local onde está detido no Distrito Federal. É esperado que a reunião com o magistrado aconteça em breve. A violência contra a mulher cresce 28% em dias de jogos de futebol. A informação consta no estudo do Fórum Brasileiro de Segurança Pública. Os pesquisadores analisaram os registros de casos em São Paulo, Rio de Janeiro, Belo Horizonte, Salvador e Porto Alegre e a relação das ocorrências com o calendário das principais competições. As lesões corporais ocorrem principalmente aos sábados e domingos. O incêndio em uma área de vegetação atingiu os arredores do campus da Universidade de Brasília, em Ceilândia. As chamas também se espalharam por uma área próxima ao Instituto Federal de Brasília, onde a fumaça tomou conta da região. Segundo o Corpo de Bombeiros, desde janeiro, foram registradas mais de 2.700 ocorrências de incêndio em vegetação nesta região. A Noruega vai deixar de comprar produtos de origem animal no Brasil a partir de 3 de setembro. Os noruegueses seguirão uma decisão da União Europeia, apesar de não fazerem parte do bloco. O país representa menos de 1% das exportações brasileiras de carne bovina, segundo o Ministério da Agricultura. Em maio, a União Europeia retirou o Brasil da lista de nações autorizadas a exportar para os integrantes do bloco. Os europeus alegam que o país não respeita as regras sobre o uso de antimicrobianos na pecuária, a substância utilizada para tratar e prevenir infecções. No horário de Brasília, 13h35.
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0: Na CBN Amazônia, 2:36.
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1: Olá, boa tarde para você que está na sintonia da Rádio que Toca Notícia. Vamos juntos, obrigado pela sua participação. Também já aproveito aqui, agradecer você que participou ontem do tarde, vai participar hoje também. A partir de agora, CBN Tarde de Notícias. Comigo nessa jornada, Ana Paula Souza na produção. Hoje com Charles Costa também nos trabalhos técnicos. E você que participa, interage pelo 981980632. Eu já quero convidar você a participar aqui da programação da tarde da CBN, para falar principalmente desses incêndios que estão acontecendo em Manaus e, principalmente, como é que você está sentindo esse calor aqui na capital amazonense, na região metropolitana também. Isso porque, ouvinte, acabei de ver aqui a Climatempo atualizando a temperatura de agora de Manaus, 34 graus. Sol no momento, não tem sol com nuvens, não tem perspectiva de chuva também, mas a sensação chama a atenção, 43 graus, a sensação aqui na capital amazonense, na região metropolitana também. Daqui a pouco o Pedro Dias fala pra gente aqui o tempo, a temperatura, a previsão para hoje, para os próximos dias também, mas já querendo saber sua percepção, você que tá dirigindo no seu carro, tá no ar-condicionado, ou tá com o ar desligado e tá sentindo essa temperatura no asfalto da capital amazonense, muito complicado dirigir hoje por Manaus, inclusive você que vai sair de casa, deve pegar o transporte público, conta aqui pra gente pelo 981980632. Nessa edição, além desse assunto, você vai conferir. As últimas informações sobre um incêndio que atingiu uma loja na rua Henrique Martins, no centro de Manaus, na manhã de hoje. Tem atualizações, inclusive a motivação desse incêndio foi por conta de um curto-circuito em um aparelho de ar-condicionado. Em Manaus, professores e estudantes denunciam descaso com a infraestrutura em escolas da rede estadual. No bloco de política, a gente fala sobre a eleição do quinto constitucional, foi definido de fato a lista tríplice, daqui a pouco as informações e toda a repercussão sobre este assunto. E avança na Assembleia Legislativa do Amazonas 4 projetos de lei que criam cargos comissionados no Tribunal de Justiça do Estado. E a superintendência da Zona Franca de Manaus, a SUFRAMA, negou hoje que Leopoldo Monteiro Júnior esteja deixando o comando da autarquia. E hoje tem Carlos Durigan na coluna Meio Ambiente, que fala sobre esses impactos e por que a poluição dos incêndios florestais é tão perigosa para todo mundo. Mourão Júnior, na coluna de Economia em Pauta, fala sobre o Índice Nacional de Preços ao Consumidor, o IPCA, que inclusive considera a inflação do país, que subiu 0,07% em julho. 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
2: Complicado você, amigo ouvinte, que está indo em direção a bairro, aos bairros da capital amazonense, principalmente Zona Norte, você que está indo para Alvorada, por conta de um acidente complicado na Constantino Neri. Esse acidente é depois do Parque dos Bilhares. Então você que está indo no sentido bairro deve enfrentar um trânsito bastante complicado por conta desse acidente que está causando um grande congestionamento nesse sentido aqui em Manaus. No sentido oposto, em direção ao bairro Centro, o trânsito também está bastante complicado nessa mesma região. Inclusive, essa complicação se estende para você que segue rumo a Leonardo Malcher, tá? Por lá também um trânsito bastante congestionado. Não tenho aqui via alternativa para te sugerir, não, viu, ouvinte? Você pode utilizar a Djalma Batista, que está um pouco melhor do que a Constantino, mas o trânsito bastante complicado, até nas vias secundárias também. Ainda nessa região da cidade, a Darcy Vargas com trânsito bastante intenso para você que segue em direção a Efigênio Salles, que por sua vez apresenta um trânsito até que tranquilo em comparação a outros dias. A retenção na Efigênio Salles volta a existir já na rotatória do Coroado. Se você viu algo por aí, algum acidente, algum problema com sinalização, conta pra gente, até para dar um feedback aqui pro outro ouvinte pelo canal 981980632.
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0: E o incêndio atingiu uma loja na rua Henrique Martins, no centro de Manaus, na manhã de hoje. O fogo começou após um curto-circuito em um aparelho de ar-condicionado, segundo a responsável pelo prédio, a Fabiana Carla de Souza. Segundo a Fabiana, após essa situação, as chamas se espalharam pela fiação e avançaram até o depósito do pavimento superior, onde havia, ouvindo se bem, caixas, papelão, materiais plásticos e roupas. Vamos ouvir.
1: O prédio começou a pegar fogo mais ou menos uns 40 minutos atrás, onde os meninos ligaram o ar-condicionado e começou a pegar fio por fio, começou a pegar fogo e foi se espalhando nos outros fios e subiu e começou a pegar fogo. Então foi muito rápido, foi questão de 2 minutos, entendeu? E aí começou a pegar fogo lá pra cima e como tem muita caixa, mercadoria guardada no depósito, essas caixas estão pegando fogo agora.
0: Vídeos que circulam na internet revelam uma grande quantidade de fumaça preta saindo do prédio. Nas imagens é possível ver equipes do Corpo de Bombeiros Militar do Amazonas combatendo o fogo. Segundo o comandante do Corpo de Bombeiros, o Orleilso Muniz, o fogo ficou confinado no imóvel e não há mais risco de propagação das chamas para outras áreas.
2: Não tem indicativo de vítimas, né? Tivemos a preocupação de checar, nenhuma confirmação de vítimas. Algumas pessoas inalaram fumaça, receberam atendimento, mas sem vítimas fatais. Com relação ao início do incêndio, isso será avaliado. É no terceiro pavimento da edificação, um depósito. Então, o material armazenado lá era muito combustível, papelão, roupa, material plástico, portanto, tudo isso contribui para a propagação do incêndio. E vamos continuar aqui e o que deu causa ao incêndio será avaliado depois.
0: Vamos aguardar essa avaliação, isso porque o fogo atingiu o terceiro pavimento, onde havia papelão, como eu disse, materiais plásticos, roupas, que contribuíram para a intensidade das chamas. A cobertura da loja, inclusive, também entrou em colapso. Algumas pessoas inalaram fumaça e receberam atendimento médico, mas até o momento não havia informações sobre a gravidade do estado de saúde delas. A Polícia Militar realizou o isolamento da área para garantir a segurança no entorno do prédio. Inclusive, é uma região complicada, porque é a rua Doutor Porfírio, que fica no Santo Agostinho, zona oeste de Manaus, onde aconteceu esse incêndio, outro incêndio, tá? Esse foi no centro de Manaus, nesse prédio onde teve esse curto-circuito do aparelho de ar-condicionado, muito complicado. Inclusive, algumas ruas ali da capital aqui de Manaus, do centro de Manaus, a Saldanha Marinho, uma rua bastante complicada para combater até futuros incêndios, mas é que a nossa atenção chama atenção por conta de um problema com ar-condicionado que acabou sendo uma combustão. E ainda tem a situação, né, dos materiais plásticos, roupas e papelão. Acho que é uma boa oportunidade também de se checar se essas lojas estão cumprindo aí tudo que é orientado pelo Corpo de Bombeiros. Vamos aguardar essa informação também. E a bebê que foi sequestrada depois de a mãe ser atraída por uma suposta doação de fraldas foi encontrada e duas pessoas foram presas, segundo a polícia. A criança foi localizada na varanda de uma casa no bairro Santo Agostinho, aqui em Manaus. A bebê estava desidratada e debilitada e foi levada para uma maternidade. Um homem foi preso na zona leste da capital e uma mulher no distrito de Cacau Pereira, em Iranduba. A polícia está investigando a participação de cada suspeito e também a motivação do sequestro. Luca Bazac vem chegando aqui em Manaus. Professores e estudantes denunciam descaso com a infraestrutura em escolas da rede estadual. A nossa equipe visitou duas unidades e constatou problemas graves que vão desde a falta de ar-condicionado nas salas de aula até a precariedade da merenda escolar. Em duas escolas, há relatos de rodízio de turmas e até aulas nos corredores.
3: Na Escola Estadual Dom Jackson Damasceno Rodrigues, no bairro São José Operário, na zona leste de Manaus, estudantes denunciaram que os aparelhos de ar-condicionado de algumas salas de aula estão sem funcionar. Uma estudante de 14 anos, que não vamos identificar na reportagem, falou que a unidade de ensino realiza até rodízio nas salas de aula por causa do problema.
4: Sou uma pessoa que está aqui desde a sexta série, do início do ano, e eu posso afirmar que todas as salas do sexto não tinham ar-condicionado. Elas não tinham e ficaram assim por basicamente os 3 anos. Todos os 3 anos o ar-condicionado sempre quebrava. E eles falavam que eles faziam manutenção, mas eles só faziam a limpeza.
3: Situação que piora ainda mais nas altas temperaturas do verão amazônico, o que impacta diretamente na qualidade do ensino. Do lado de fora da escola, nossa equipe constatou alguns problemas na infraestrutura da escola Dom Jackson Damasceno. Além da cobertura com telhas quebradas, na parte de fora da escola, o matagal também tem prejudicado a passagem dos estudantes. Um estudante de 13 anos, que também não vamos identificar, relatou a falta de infraestrutura da unidade, como portas quebradas. Outra reclamação é sobre a qualidade da merenda escolar.
4: Aí sobre a merenda também, que é só um mingau de arroz todos os dias, né? De vez em quando que troca uma merenda.
3: No bairro Lago Azul, professores da Escola Estadual Eliana Socorro Pacheco Braga relataram que pelo menos 4 salas de aula estão com os aparelhos de ar-condicionado queimados, incluindo a sala onde ocorre o atendimento educacional e especializado. O impacto do calor sobre a rotina dos alunos e as falhas da infraestrutura são detalhados pelo professor Rosenildo Trindade.
5: A gestão da escola tem tentado amenizar a situação compartilhando turmas, não é? Então, compartilha as turmas, só que acaba que o problema se agrava, porque uma turma que tem 30 alunos acaba ficando com 50, 60 alunos. E aí piora a situação, porque mexe na dinâmica do processo de ensino-aprendizagem, não é?
3: Nossa equipe recebeu uma imagem onde mostra que estudantes chegaram a ter aula até no corredor da escola, porque não tiveram condições de permanecer nas salas de aula quentes.
5: Nós estamos desde o começo do ano letivo, mas a gente já está no mês de agosto, verão amazônico, uma situação extremamente quente e o problema continua.
3: No mês passado, a rede amazônica já havia ouvido os educadores sobre essa situação. Com as aulas e o trabalho dos servidores prejudicados, os professores e estudantes continuam na expectativa de melhoria nas escolas da rede estadual de ensino. O apelo por condições dignas de ensino nas escolas estaduais é relatado pelo professor Eduardo Costa.
6: Só quero ter o direito de exercer a minha profissão, né? E também dos alunos terem direito a estudar, porque é um direito de todos os alunos estudarem, né?
3: Reportagem de Juscelio Paiva, Luiz Kawasaki para a CBN.
0: Sobre esse assunto, em nota, a SEDUC disse que as 2 escolas já estão no cronograma de manutenção com serviços de pintura, hidráulica e elétrica. Depois, serão instalados novos aparelhos de ar-condicionado. Segundo a SEDUC, 35 escolas de Manaus já receberam os equipamentos e aguardam a instalação. Outras 20 unidades também estão programadas para receber novos aparelhos, mas nenhuma data foi informada para a realização dos serviços. 2h51, intervalo vem chegando. Aproveito para registrar você que está participando por aqui. Falei da temperatura, né? 34 graus em Manaus, sensação de 33. O Rodinei Soltado, contato 5691, mandou uma foto aqui do painel do carro. 47 graus. Ele disse que estava 48. Tá muito quente, no painel estava 48. Mas como parei na sombra para falar com os amigos da CBN, mudou para 47. Então tá aí a dica, a prestação de serviço do Rodney Menezes. Vai mandar mensagem pra gente, estaciona o carro, só não vai parar na Constantino, que tem acidente por lá, tá? Para ali num lugar tranquilo, vai lá no shopping, frequenta uma praça pública aí, encosta o carro e manda mensagem pra gente. Quem tá também por aqui é o ouvinte com final 0581, o Jaques Prado. Mandou também a foto do painel, só que ele tá um pouquinho melhor, viu, o Ronaldo? 43 graus em seu veículo, ouvindo a 101.5. Ele diz o seguinte, ó, o carro tá registrando 43 graus, mas ele tá a 20 graus. Eu acho que é ar-condicionado, né? Tem que utilizar a paciência, ele diz aqui. Tá difícil hoje dirigir em Manaus e também viver aqui na capital amazonense, mas amamos essa terra, né? 2h52, intervalo, daqui a pouco a gente volta.
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0: 2h55.
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1: Pedro Dias, boa tarde, boa terça-feira, Pedro.
2: Oi, Ricardo, uma ótima tarde a você e ao nosso ouvinte CBN também.
1: Falando no ouvinte CBN, Pedro, curiosidade aqui, os nossos ouvintes, o Ronaldo e também, primeiro o Ronaldo, ele trouxe uma foto aqui do painel mostrando 47 graus, isso é a sensação dele dirigindo no seu ar-condicionado, mais ali o veículo 47 graus.
2: Uhum.
1: E ele falou o seguinte, 47 na sombra, tava 48.
2: Ele parou
1: para participar aqui na CBN. O outro ouvinte também nosso disse que tava 43 e dentro do carrinho dele 20 graus. Eita, Pedro, olha essa percepção.
2: É, Ricardo.
1: Interessante, né?
2: Então, é importante a gente esclarecer que realmente tem feito muito calor aqui na capital, inclusive esses três últimos dias foram os mais quentes do ano, porém a gente tem que diferenciar os termômetros veiculares dos termômetros realmente que fazem parte da meteorologia, né? Então o que acontece? Esses termômetros veiculares, eles são sensores que ficam normalmente no para-choque da frente do veículo. Então eles trazem sim um resultado ali a respeito da temperatura, mas é um resultado que sofre o efeito desse calorão a que o carro está exposto, né? Portanto, o mesmo calor que o carro sente não é o calor que eu aqui numa sala, dentro de um prédio, vou estar sentindo, né? Então, esses termômetros veiculares, eles trazem uma base normalmente mais elevada porque eles pegam o ar que está próximo ao veículo, ou seja, um ar bem mais quente por conta, obviamente, do motor do carro que está sobre o asfalto. Então, termômetros veiculares, eles não têm a mesma informação que a gente tem de termômetros meteorológicos. Os termômetros meteorológicos de grandes órgãos como o IMET, por exemplo, que a gente se baseia bastante, eles ficam de uma forma mais democrática, digamos assim. Eles não ficam expostos diretamente à luz solar, então eles ficam em locais em que eles não pegam o raio solar diretamente sobre eles, e eles também ficam a uma certa altura que diminui essa diferença do ar que a gente sente no carro, por exemplo. Portanto, os termômetros meteorológicos, eles trazem um resultado mais fiel à realidade que a gente sente caminhando, que a gente sente andando por aí na atmosfera, né? Sem a interferência que a gente já tem nos termômetros veiculares. Portanto, são termômetros diferentes e como base a gente utiliza os termômetros meteorológicos. Esses, inclusive, do IMET, indicaram que hoje foi o dia mais quente do ano na capital. Parece até notícia repetida, né? Mas não é. Hoje aqui em Manaus foram 36,3 graus. Até então, o dia mais quente do ano na capital era ontem, 36,2 graus. E antes de ontem, o dia mais quente na capital havia sido domingo, 35,4 graus. Então, aquela história de que o dia mais quente do ano em Manaus vai ser sempre o próximo tem se cumprido, né? Estamos aí no terceiro dia mais quente do ano aqui na capital. Claro, a gente segue observando, né? E junto a isso, muita escassez de chuva, né, Ricardo? Praticamente não tem chovido aqui em Manaus durante esses próximos dias. Para quarta-feira e quinta, seguimos sem expectativa de chuva por aqui. Tempo ensolarado para Manaus. E as máximas seguem altas, tá? 35 graus para quarta-feira e 34 para Manaus e região metropolitana na quinta. Além disso, em Parintins, o calor também tem sido muito intenso. Hoje, 35,1 graus foram registrados na Ilha da Magia. Para os próximos dias, temperaturas entre 33 e 34 graus para Parintins, tempo ensolarado, sem indicativo de chuva para Parintins e também sem indicativo de chuva para Manaus e região metropolitana ao longo dos próximos dias. Ricardo.
1: Pedro, que volta às 6h07 no Jean 2. Pedro, ouvinte aqui, respondeu para você. Pedro, obrigado pela informação, mas 43 ou 47 está muito quente de qualquer maneira.
2: Exatamente, eu que agradeço o envio da dúvida aí e realmente, independentemente se é 36 ou 43, o calor, ele não dá para negar, né, que tem sido intenso.
1: Pedro, obrigado, bom trabalho para você, até amanhã.
2: Obrigado, até amanhã, Ricardo.
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0: Terça-feira, 11 de agosto de 2026. O ex-deputado federal Charles Evangelista, do PL, desistiu de ser candidato a vice-governador na chapa encabeçada por Flávio Roscoe, também do PL, e ex-presidente da Federação das Indústrias do Estado de Minas Gerais. Até o momento, 5 candidaturas ao governo mineiro estão com registro formalizado. As de Alexandre Calil, Ben Mendes, Matheus Simões, professor Túlio Lopes e Rafael Duda. O prazo para o registro das candidaturas na Justiça Eleitoral termina neste sábado. O ex-governador de Minas Gerais e candidato à presidência, Romeu Zema, afirmou que, durante a campanha eleitoral, não é preciso ficar repetindo a mesma história sobre a ligação entre o senador Flávio Bolsonaro e Daniel Vorcaro, do Banco Master. Zema também reforçou que não considera Flávio o principal adversário na corrida ao executivo e reiterou a promessa de conceder indulto ao presidente Jair Bolsonaro. A declaração foi dada em entrevista ao canal My News. Mais de 5 bilhões de reais continuam esquecidos pelos clientes nos bancos. A informação é do Banco Central, que considera os valores verificados até junho. Em março, o montante passava de 10 bilhões e meio. Parte do dinheiro foi transferida para um fundo público com o intuito de viabilizar os descontos do Desenrola 2.0, programa de renegociação de dívidas do governo federal. Pelo menos 5 pessoas morreram e 20 ficaram feridas no ataque da Rússia contra a cidade de Zaporizhia, no sudeste da Ucrânia. Uma autoridade local afirmou que instalações industriais foram atingidas. Em Kiev, capital da Ucrânia, foram ouvidas explosões depois de um alerta de mísseis. O presidente Volodymyr Zelensky afirmou que o Kremlin vai enviar mais soldados norte-coreanos à Ucrânia e que Moscou recebeu novos mísseis balísticos de Pyongyang. No horário de Brasília, 4:03.
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2: Compensa com trânsito bastante intenso na saída da Avenida Brasil em direção ao Coronel Teixeira. Isso por conta das obras que estão acontecendo, mas tem um agravante por conta de um acidente, tá? Acidente que está prejudicando o trajeto de quem segue para Coronel Teixeira, mas caso o seu caminho seja a Ponte Felipe Dal, o trânsito foi com tranquilidade. Para você que está indo escutar a CBN Manacapuru a 96.3, continue na frequência, vai atravessar a ponte, permaneça conosco aí na audiência. Acidente continua complicando o trajeto de quem segue em direção aos bairros de Manaus pela Constantino Neri, porque tem 3 acidentes agora, tá? Não recomendo você seguir pela Djalma, pela Constantino, perdão. Você pode ter como alternativa a Djalma Batista, que está um pouco melhor em comparação a Constantino Neri. Trânsito bastante intenso. Os acidentes, inclusive, na Constantino, tem um acidente próximo ao Milênio Shopping, tá? E tem outro já passando da Faculdade Católica, por exemplo, do Amazonas. E por lá ainda estão ocorrendo algumas obras, tá? Então, se você utilizar a Rua Maromba, por exemplo, para chegar até a Djalma, não é uma boa alternativa. Você pode utilizar, por exemplo, se estiver saindo do centro de Manaus, a João Valério ou aí as vias como Álvaro Maia.
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2: Seguimos juntos por aqui na Rádio que Toca Notícia, 3:06. Obrigado pela sua audiência. Já convido você a permanecer conosco, você que está na 101.5 aqui em Manaus, você que está na sintonia também na 96.3 em Manacapuru, obrigado pela audiência. Ou você também que está sintonizado pela internet, obrigado pela participação, a sua audiência é muito importante para a gente. Lembrando que você assiste também a nossa edição do Tarde de Notícias pelo YouTube da CBN Amazônia.
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2: Terça dia é ótimo, deu uma de Carlos Tramontina agora, né? Terça é dia de Carlos Durigan.

0: dos últimos dias de junho, né? Em torno, acho que foi dia de 29, que nós tivemos aí uma chuva em torno de uma das estações meteorológicas de Manaus registrou 24 milímetros de chuva, né, naquele dia, para 24 horas, né, que é uma chuva boa, né? A gente considera uma chuva boa entre 20 e 50 milímetros em 24 horas, né? Aquela chuva que molha, que refresca, né? Então, chuvas com menos volume que isso, elas já não são suficientes para hidratar, né, o solo, as plantas, né, e manter a umidade do ar aí num patamar saudável, né? Então, o que acontece? Nós estamos agora já praticamente aí um pouquinho mais de um mês, né, sem uma chuva razoável em Manaus, sem um dia de chuva razoável em Manaus. Isso nos leva aí a esse cenário, né? Nós estamos com um cenário em que Manaus, como é uma cidade relativamente pouco arborizada, né, ela também gera um efeito de ilha de calor. Então nós temos aí um grande bloco urbano, né, que é Manaus, que é uma cidade grande e que está aí gerando esse desconforto térmico exagerado, né? Então a gente já teve recorde de temperatura ontem, né, 36 graus, com a sensação térmica mais maior que isso, né? E obviamente aí começamos já a sofrer bastante com o início de processos aí gerando queimadas urbanas, né? São queimadas desde áreas de vegetação pegando fogo, quanto também incêndios mesmo causados aí por instalações precárias, né, de energia ou problemas de infraestrutura, né, em alguns prédios, enfim. Tem aí um processo acontecendo que precisa ser olhado com muito cuidado agora. A gente está passando, né, somente o primeiro mês de muitos meses de verão que a gente vai passar agora até novembro, dezembro, né, quando volta a chover de uma forma mais regular, assim esperamos, né? Então é um momento crítico para nós agora de ter maior cuidado, né? Tanto com a infraestrutura que pode causar incêndios, por exemplo, importante, né, estarmos revisando instalações elétricas, cuidando de material inflamável, cuidando do uso do fogo, né? Então, numa cidade com mais de 2 milhões de habitantes, todo mundo cuidando do fogo, vai uma pessoa e coloca fogo numa área de vegetação, já é o suficiente para prejudicar esses 2 milhões de pessoas da cidade, né? E isso afetando a saúde, né? Estudos estão sendo mostrados agora e divulgados, importantes dados relativos ao quão tanto as altas temperaturas quanto a fumaça de queimadas afetam a nossa saúde, levando inclusive muitas pessoas muitas vezes a óbito, né? Pessoas que tenham aí comorbidades, por exemplo, cardiorrespiratórias, ou tem alguma fragilidade na saúde que pode levar aí a uma complicação com um cenário desse se instaurando na cidade, né? Então, agora mais do que nunca, por mais que haja os esforços aí da gestão, né, de tentar combater, né, os principalmente a questão das queimadas, buscar levar aí um trabalho mais de reduzir danos, né, nós precisamos trabalhar muito mais agora na prevenção. E aí nós, né, cidadãos e cidadãs, precisamos estar aí atentos a qualquer sinal aí de incêndio, de fumaça e mesmo aí de problemas mais sérios relacionados à degradação que possa gerar um dano maior, né? Então agora é o momento de fato de alerta prioritário aí para as ações se concretizarem para a gente enfrentar, porque ainda temos alguns meses pela frente, né, Ricardo?
1: Não, sim, professor. Inclusive, eu estava tentando recuperar um dado aqui que eu encontrei. O registro de Manaus nesses primeiros 10 dias de chuva choveu 1% para o esperado em agosto. E, inclusive, o Pedro Dias detalhou na semana passada e na anterior sobre a baixa quantidade de chuvas do mês de julho também. E a expectativa para esse mês é seguir essa linha, assim como também setembro, ou seja, já pode dizer, acho que já podemos, e já falamos, né, professor, os efeitos das mudanças climáticas, né?
0: É isso, nós estamos vivendo isso

0: literalmente na pele, né? É, nós temos aí um quadro, né, de aumento, né? Esse vai ser o ano mais quente da história, né? Mais uma vez, superando o ano passado e o retrasado, né? Todo ano é um ano um pouquinho mais quente que o anterior, né? E isso são constatações, né, a partir dos registros de temperatura em todo o planeta. Isso está levando esse comportamento do clima, né? Então há aí um aumento de frequência de períodos de El Niño, um aumento de intensidade, então El Niño mais potentes, né, que levam aí a um período de estiagens, por exemplo, no nosso caso no norte, mais intensos, né, como é o que vai acontecer agora, que já está acontecendo. E isso leva aí a um cenário, por exemplo, uma coisa que a gente vê muito nas áreas de floresta, nas áreas de vegetação natural, é a questão do estresse hídrico. Você hoje, né, mesmo em qualquer área de fragmento florestal de Manaus, você entrar num fragmento desse, você vai ver folhas murchas, né, o chão extremamente seco da floresta, né. Tem gente que costuma brincar, falar o chão está igual um tijolo, né? Então é parecido com isso, né? Uma compactação do solo, mas com o estresse hídrico leva aí a um cenário que qualquer fagulha mínima numa área de vegetação dessas pode levar a um incêndio de grandes proporções, inclusive afetando moradias, né, e casas que estão no entorno. Então agora é o papel fundamental da gente estar super vigilante, né, e estarmos aí buscando prevenir que esse tipo de incêndio ocorra, porque quando ele acontece, ele nos leva aí a um quadro de maior gravidade, que aí começa, né, aquela fumaça, além da perda, né, dessas áreas de vegetação, obviamente, né, mortandade de animais, de plantas, etc., redução, né, da capacidade dessa floresta de estar captando, né, o carbono da atmosfera, né, e ajudando a controlar o clima. Aí temos também aí a afetação da nossa saúde, né? Uma vez que a gente respirando a fumaça dessas queimadas, a gente também se complica em relação a isso. Então é agora o momento crítico que a gente está vivendo. Essas duas últimas semanas é incrível, porque toda manchete, né, na nossa mídia tem sido de mostrar incêndios, sejam eles florestais ou, né, de acidentes aí em prédios ou residências que aconteceram, né? Então é um momento crítico que a gente precisa estar muito atento com o uso do fogo.
1: Professor, para finalizar, eu queria sua avaliação sobre um assunto. Há algumas semanas, a CBN teve acesso a uma recomendação do Ministério Público de Contas, em que, nesse documento, considerando uma recomendação para que a Prefeitura ampliasse ali o atendimento aos cuidados de irrigação com as plantas, né? Dos canteiros, das praças públicas aqui da capital, para reforçar durante esse período de estiagem, porque tem impacto, e já tem um impacto grande na população, como também tem na arborização da cidade. E nesse documento tinha algo bem interessante, citando que a capital, onde não existia aquele sistema de irrigação, né, que existe em alguns parques públicos aqui da cidade, nós temos dois caminhões pipa para fazer toda essa adequação, né, essa irrigação que é necessária fazer em locais que não tem esse dispositivo já instalado. Nessa esteira, professor, eu queria perguntar a sua avaliação. O senhor acredita que a capital, assim como também o Amazonas, nós estamos preparados para enfrentar esses períodos mais secos e intensos de fumaças e queimadas, seja na lógica da população, da qualidade de vida, como também nessa parte de arborização?
0: Infelizmente, a gente ainda precisa de muito, né, para chegar num patamar mínimo, digamos assim, porque é um investimento muito alto que é preciso ser feito, né, tanto a parte de infraestrutura quanto de recursos humanos. Então, precisa haver, primeiro, uma vontade política mais forte para poder fazer com que haja destinação de recursos para que a gente tenha uma capacidade fortalecida, ampliada. Nós já temos uma capacidade importante instalada, principalmente na parte de monitoramento. Então, atualmente é possível, seja para a prefeitura, seja para o estado, seja do ponto de vista do país, nós temos uma capacidade de monitoramento excelente, excepcional, né? Com monitoramento em tempo real de focos de incêndio em todo o país. Isso é acessível a qualquer cidadão, enquanto ainda mais aos órgãos de gestão. Então é importante haver, já temos um investimento importante, mas agora a gente precisa de investimento no terreno, né? Gente em campo, ainda a gente tem um quadro que é forte, é destemido, né? Está enfrentando as situações, mas ainda é insuficiente diante do desafio que a gente tem. Você imagina, a gente está falando do espaço urbano de Manaus, mas imagina toda a nossa região da Amazônia Central agora sob um período de extrema estiagem, com uma floresta extremamente seca, com um potencial de pegar fogo muito alto, né? Por qualquer descuido, né? Então isso pode levar a um cenário completamente, humanamente impossível de controlar. Daí a importância de ter gente trabalhando junto a produtores rurais, né, a população, chegando inclusive a pessoas que potencialmente podem causar um incêndio, né, seja em uma área urbana ou assim, para instruir mesmo, né, para ter um trabalho corpo a corpo, para levar as pessoas à redução do risco. Porque quando a gente tem o cenário de queimadas em grandes proporções instalado, como aconteceu em 23 e 24, a gente fica aí com... Aí sim que a gente fica praticamente sem capacidade de enfrentamento. Então é importante o trabalho de prevenção, não deixar isso aí de jeito nenhum, né, para que a gente possa ter aí uma preparação mais firme frente ao cenário que a gente já está vivendo, né, que pode piorar agora nas próximas semanas.
1: Professor Carlos Durigan, professor, obrigado, viu? Um forte abraço para o senhor, para a terça-feira e até semana que vem.
0: Igualmente aí, tudo de bom para vocês e força aí nesses dias aí.
1: Precisamos. Bom, 13h19, intervalo na volta, atualizações da política.
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0: 3:22.
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0: lá, começar esse bloco falando sobre a eleição para elaboração da lista tríplice para o próximo desembargador do Tribunal de Justiça do Amazonas. Essa definição foi feita na manhã de hoje, terça-feira. A votação da lista tríplice para a vaga de desembargador é destinada à advocacia pelo quinto constitucional, está previsto no artigo 94 da Constituição Federal. A lista foi formada por Grace Anne Fonseca Benayon, com 21 votos, o Marco Aurélio de Lima Choi, com 20 votos, e Carlos Alberto de Moraes Ramos Filho, com 18 votos. Agora, esses três nomes vão ser encaminhados ao governador Roberto Cidade. Cabe ao governador escolher e nomear um novo integrante do Tribunal de Justiça do Amazonas. Essa decisão ele deve tomar em 5 dias, a fazer essa nomeação de um desses três nomes, um desses três juristas para a vaga do quinto constitucional. Essa vaga foi aberta com a aposentadoria do desembargador Domingos Chalup, que era oriundo também da classe dos advogados. Ele integrou o Tribunal de Justiça entre 2004 e 2025. Agora, a escolha dos três nomes ocorreu a partir da lista sextupla que foi encaminhada ao tribunal pela Ordem dos Advogados do Brasil. Essa lista foi formada após uma consulta que aconteceu no dia 14 de maio desse ano e contou com 3 homens e 3 mulheres. Inclusive, essa padou nessa eleição, nessa consulta, à classe da advocacia. Os seguintes nomes concorreram: a Gisele Falcone Medina, a mais votada, inclusive, entre homens e mulheres; a Grace Anne Fonseca Benayon; a Carmen Valéria Romero; o Marco Aurélio Choi; o Carlos Alberto de Moraes Ramos Filho e o Anielo Miranda Alfieiro. Essa consulta direta foi feita em maio, como eu disse. A Gisele Falcone Medina foi a mais votada, ela teve 2.184 votos, mas não integra essa lista tríplice escolhida pelo Tribunal de Justiça do Amazonas. Entre os homens está o Marco Aurélio Choi, foi mais votado entre eles, 1.914 votos, e acabou também entre os nomes escolhidos pelo Pleno. Durante a sessão, o desembargador Flávio Pascarelli, ele fez um pronunciamento lá no Pleno e se declarou suspeito para participar da escolha em razão do vínculo familiar com uma das candidatas. Em seguida, ele deixou o plenário. Mas durante a fala dele, o Pascarelli levantou questionamentos sobre uma suposta interferência no processo de formação dessa lista tríplice. O desembargador, porém, não falou nominalmente quem estaria sendo alvo do eventual veto. Ele disse que alguém estava sofrendo o veto e também quem estaria promovendo essa interferência. Vamos ouvir.
1: Declaro-me suspeito e não participarei da votação. Não peço voto para ela. Não peço voto contra ninguém. Peço algo muito mais simples: que ninguém aceite que uma pessoa entre nessa sessão previamente vetada e que ninguém entre nela previamente escolhido. Porque se os três nomes já vierem determinados de fora, não estaremos formando uma lista tríplice. Estaremos apenas homologando a vontade de quem não tem assento neste colegiado. E este tribunal não foi constituído para homologar vontades externas. Foi constituído para decidir. Me retiro da votação, deixando aos meus colegas aquilo que considero o bem mais precioso de um magistrado: a liberdade de decidir de acordo com o direito e a sua consciência.
0: Bom, essa disputa se arrastou por quase um ano, né? A votação dessa terça-feira, então, encerra, portanto, uma etapa de um processo que começou oficialmente ano passado, se estendeu por aproximadamente um ano. Essa escolha foi marcada por mudança, né? Teve mudança, teve debate sobre as regras, os critérios, teve questionamentos também judiciais, teve 2 adiamentos da consulta direta à advocacia. Depois de concluída a votação entre os advogados e formada a lista sextupla pela OAB, coube aí, então, portanto, ao Tribunal de Justiça decidir. O governador Cidade, como eu falei, deve decidir, então, portanto, entre os três nomes e tem 5 dias para definir a partir do recebimento enviado pelo Tribunal de Justiça do Amazonas. E falando em Tribunal de Justiça do Amazonas, avança na Assembleia Legislativa aqui do Estado 4 projetos de lei que criam cargos comissionados e funções no Judiciário. Os salários variam entre R$ 22.400 e R$ 7.600. Esses projetos foram enviados pela Corte. Na justificativa, o Tribunal de Justiça afirma que as despesas decorrentes da execução dessa lei vão permanecer à conta das dotações específicas que estão lá previstas na lei orçamentária anual. para a corte, né? Ou seja, o orçamento definido na LOA, que vai ser definido no final do ano pelo governo, é que de fato vai pagar o salário desses cargos comissionados criados, pelo menos a projeto de lei que ainda falta ser aprovado pelos parlamentares. E pode haver também uma suplementação, se necessário, do orçamento. Quais são os cargos criados? O salário mais alto é de R$ 22.400, são dois cargos de direção e assessoramento superior e um cargo de assessor jurídico de juiz de entrância final. Além disso, o TJ pede a criação de dois cargos comissionados de direção e assessoramento intermediário, remuneração mais ou menos de R$ 11.700. O texto também inclui a criação de uma vaga para função gratificada, tem um vencimento de R$ 7.600, algumas funções gratificadas também no valor de R$ 13.400, mas extinguindo outras seis funções gratificadas de mais ou menos R$ 5.800. Não é a primeira mudança, essa ainda está tramitando, deve ser ainda discutida nas comissões e aí depois de fato ir para sanção ou não do governador Roberto Cidade, mas na semana passada teve um projeto, três projetos que foram enviados pelo Tribunal de Justiça, dois complementares inclusive. O primeiro alterou um artigo de uma lei complementar que garantiu ao Corregedor-Geral de Justiça a competência para processar e julgar a correição penal. Isso quer dizer o quê? Que é vedado o reexame do mérito jurisdicional, ou seja, ele pode também legislar, pode atuar, melhor dizendo, nessa situação. Ou seja, são projetos de lei enviados pelo Tribunal de Justiça do Amazonas, que deve ter desdobramento, pelo menos, até o final desse semestre. 13h29, vem chegando o repórter CBN daqui a pouco. A gente segue aqui na programação. A partir de 13h35, vem Mourão Júnior para explicar para a gente a influência do IPCA e a inflação de julho. Permaneça conosco.

0: Bom, enquanto o repórter não chega, aproveito para te atualizar sobre uma atualização. Superintendência da Zona Franca de Manaus negou hoje que o Leopoldo Montenegro Júnior, o superintendente, esteja deixando o comando da autarquia. Segundo essa nota divulgada para a imprensa, o órgão não recebeu qualquer comunicação oficial sobre eventual mudança na direção. Inclusive, detalhe bem interessante dessa nota: informações sobre uma suposta substituição do superintendente atribuídas a, aspas, bastidores, fecha aspas, circulam nas redes sociais e em plataformas digitais, mas não correspondem até o presente momento a qualquer decisão oficial comunicada à SUFRAMA, diz o trecho da nota da SUFRAMA sobre este assunto. Inclusive, o documento afirma que o superintendente permanece no exercício regular das funções à frente da autarquia. Essa informação também consta no cadastro institucional oficial da SUFRAMA. Então, portanto, pelo menos oficialmente, não há qualquer mudança na superintendência da SUFRAMA. 3:31.
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0: Terça-feira, 11 de agosto de 2026. Michele Bolsonaro, candidata ao Senado pelo Distrito Federal, e Flávio Bolsonaro, senador e candidato à presidência, se reuniram para gravar material audiovisual para a campanha eleitoral do PL. Esse foi o primeiro encontro presencial entre eles após a discussão pública a respeito das articulações da sigla no Ceará. Na gravação, Michele declarou que eles deixaram de lado as diferenças e se uniram em prol de algo muito maior para o povo brasileiro. A campanha eleitoral tem início oficial neste domingo. A partir do dia 28 de agosto, começa a propaganda na TV e no rádio. A Advocacia-Geral da União recebeu uma proposta do Discord com medidas para reforçar a proteção de crianças e adolescentes na plataforma. O documento será analisado pelo governo federal e poderá servir de base para negociação de um termo de ajustamento de conduta com a empresa. Na última semana, o executivo cobrou medidas concretas para reforçar a verificação de idade dos usuários, prevenir riscos, identificar situações de vulnerabilidade e proteger crianças e adolescentes. O Senado aprovou um projeto de lei que dá aos profissionais de segurança pública prioridade no recebimento da restituição do imposto de renda da pessoa física. Caso não haja recurso para votação no plenário da casa, a proposta seguirá para análise na Câmara dos Deputados. O texto abrange os profissionais listados na Constituição e na legislação do Sistema Único de Segurança Pública, além de agentes do sistema socioeducativo. As exportações brasileiras para os Estados Unidos caíram 12% entre janeiro e julho e somaram 21 bilhões de dólares, menor nível para o período em 3 anos. A base de comparação é o mesmo intervalo de tempo de 2025. Os dados são do Monitor do Comércio entre os dois países, levantamento elaborado pela Anshan Brasil. No horário de Brasília, 4h33.
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0: Congresso Nacional foi o palco nesta segunda-feira do lançamento do Manual de Jornalismo Indígena. Escrita por jornalistas indígenas de mais de 40 etnias, a publicação reafirma o direito dos povos originários de contar as próprias histórias e propõe novos caminhos para a cobertura jornalística sobre os povos indígenas. O manual também reúne orientações para profissionais da imprensa e veículos de comunicação de todo o país.
1: Na língua Nhengatu, Poranga Marandua significa boas notícias. Esse é o título do Manual de Redação do Jornalismo Indígena lançado nesta segunda-feira no Congresso Nacional em Brasília. Em 120 páginas, o livro trata de aspectos da comunicação na perspectiva indígena, combate os estereótipos, conceitos ultrapassados e defende um olhar mais cuidadoso da imprensa com as etnias. O objetivo dos idealizadores da obra é fortalecer a atuação dos jornalistas indígenas no campo da comunicação e, ao mesmo tempo, orientar profissionais não indígenas sobre práticas éticas e abordagens adequadas na cobertura de temas relacionados aos povos originários. A elaboração envolveu comunicadores de diferentes povos por meio da Abrinjor, a Articulação Brasileira de Indígenas Jornalistas, sob a coordenação geral da jornalista Luciene Kaxinawá.
2: Esse manual, ele é orientativo, né? Ele é um livro de consulta, ele é um livro que mostra como os indígenas, como os jornalistas não indígenas podem levar o assunto da pauta indígena, dos povos originários, para, sobre e com eles.
1: O jornalista acriano Icaruni Nawa também participou da iniciativa.
3: Como é que a gente fala sobre os povos indígenas de uma forma que, de fato, gere representatividade, que os povos indígenas se sintam parte, né, daquela produção, daquela notícia, daquele conteúdo que está sendo veiculado, sem atacar, sem violentar, sem trazer estereótipos equívocos. E aí o Poranga Marandua, o livro, né, ele vem justamente para reconduzir essa narrativa sobre os povos indígenas.
1: A Federação Nacional dos Jornalistas prestigiou o lançamento. A primeira secretária da FENAGE, Renata Maffesoli, disse que vai levar o manual ao conhecimento dos veículos de comunicação.
4: A gente entende esse manual como um material riquíssimo, importantíssimo

0: de estar em todas as redações para que a gente possa ampliar a diversidade dos jornalistas, para que jornalistas não indígenas compreendam e valorizem, né, os povos indígenas nas suas diversidades. E a gente agradece muito a Abrinjor por ter elaborado esse material, e a FENAGE se compromete em fazer com que ele chegue em todas as redações do país.
1: E a autora do prefácio, Rita Potiguara, pediu mais espaço para jornalistas indígenas nos meios de comunicação.
2: É mostrar de fato quem são os indígenas na contemporaneidade, e que a comunicação do nosso país, com a presença dos comunicadores e das comunicadoras, especialmente dos jornalistas e das jornalistas indígenas, teremos, portanto, uma outra narrativa, uma outra comunicação.
1: De Brasília, Wellington Lopes para a CBN Amazônia.
3: 3h38, intervalo. Na volta, tem Mourão Júnior, que explica pra gente os impactos da inflação oficial, que desacelerou em julho. E vamos saber a percepção, de fato, para entender os impactos no nosso bolso.
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0: 3h41.
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0: Professor Mourão Júnior, que hoje está presencialmente no estúdio da CBN. Boa tarde.
2: Boa tarde, meu querido Ricardo Chaves. Boa tarde aos nossos ouvintes aqui da Rádio CBN. Nesse dia, vamos dizer assim, de puro sol.
0: Puro sol, né, professor? A gente enfrentando aí os dias mais quentes do ano, já podemos tratar no plural, né?
2: É, porque cada dia é mais quente, então eu tava ouvindo no carro a rádio, né? E aí a coluna anterior tava falando essa questão do dia mais quente do ano, né? E tá sendo um atrás do outro praticamente, né?
0: Professor, quero saber do senhor se está queimando também, se o calor está na economia, né? Isso porque teve a inflação oficial que desacelerou em julho, mas o consumidor ainda sente o peso dos preços no bolso. Estamos detalhando isso, inclusive, na sua coluna nessas últimas edições na terça-feira. O IPCA ficou em 0,07% no mês, mas acumula uma alta de 4,4% em 12 meses, né?
2: Exatamente. Hoje a inflação é essa que você falou, né? Que é os 12 meses, né? Tá em 0,07, sendo que o IPCA, né, em julho, de junho foi 0,16 e do mês anterior 0,58. Então, na verdade, nós estamos vindo de, se a gente for colocar, em março deu 0,88, né? E aí, quando a gente olha o 0,58, o 0,16 e o 0,7, a gente está percebendo uma queda. Mas por que essa queda? Primeiro, a pressão sobre os juros altos. Apesar da gente estar, né, sobre o teto da meta, né, atualmente, né, que a meta é 3%, sendo o intervalo de 1,5%, então dá 4,5%, que é o teto da meta, e agora a inflação, ela deu essa recuada. Por que que significa isso? Primeiramente, né, já podemos dizer que a próxima reunião do Copom vai ser sobre forte pressão para diminuir a taxa Selic, né? A outra questão é que o endividamento das famílias, né, e a questão desses juros altos vem causando essa questão da queda da inflação. Bem que se a gente for olhar, né, aqui, né, eu vou dar uma olhada aqui na minha cola, que não tem como, né, botar tudo isso de cabeça, mas do resultado da pesquisa do IPCA, feita pelo IBGE, o maior aumento foi no item habitação. E aí nós vemos aqui, as quedas foram em alimentação e bebidas, negativo 0,67, vestuário, negativo 0,6, transporte deu positivo 0,05, cuidados pessoais continua alto 0,40, despesas pessoais 0,22, educação negativo 0,03 e comunicação 0,04. Então, nós temos uma forte pressão inflacionária ainda, apesar de estar no teto da meta, mas o que precisamos mesmo, Ricardo Chaves, é diminuir a taxa Selic. Não podemos continuar, apesar de agora estar em 14% nessa última reunião do Copom, ela ainda está alta. Lembrando que a Selic é a taxa referente de juros e a Selic, ela tem o mal, vamos colocar assim na economia, o mal necessário. Por quê? Porque se mantém a taxa alta para que se controle a inflação. Por que se controla a inflação? Porque quando o juro está alto, o consumidor ele retrai, o empresário ele não consegue vender e aí ele é obrigado, para não ficar com estoque, a reduzir os preços. E quando ele reduz, ele demite, ele diminui custo e isso dá as consequências principalmente no PIB e no crescimento baixo da economia, né? Então, esses juros altos, ele em determinados momentos, ele é necessário. Mas nesse período agora, né, em que a própria inflação já dá, né, sinais de um recuo, né? Não podemos continuar com essa Selic nesse patamar.
0: O professor, sabe que eu ouvi, eu acho que você deve ter escutado também, ou visto na internet, as pessoas reclamando muito do preço dos alimentos, apesar dessas reduções, né? É, na sua avaliação, o salário das pessoas, pelo menos o salário médio, ele está conseguindo acompanhar o aumento do custo de vida?
2: Não, porque o custo de vida, ele vem aumentando acima da inflação. Uhum. E os nossos salários vêm sendo corrigidos pela inflação. Uhum. Né? Vale lembrar, já falei várias vezes aqui, que o cálculo da inflação feito pelo IBGE, que é o cálculo do IPCA, uhum, índice de preço ao consumidor amplo, é feito em 13 regiões metropolitanas. Das 13, somente duas são na região norte, que é o Acre e o Belém. Então, não entra no cálculo Manaus. E o custo de vida de Manaus é muito mais alto, porque tudo que nós compramos aqui vem de fora. Então, a sensação, né, de inflação nossa aqui, amazonense, ela tem uma sensação ainda maior, né, porque se compara nitidamente se você faz uma viagem para fora do nosso estado.
0: É, né, verdade.
2: E o exemplo.
0: Para Recife, um tempo desse eu fiquei chocado.
2: Eu estava mês passado em Curitiba e deu vontade de levar todos os pacotinhos de morango, de tão barato
0: que
2: o morango é lá em Curitiba, e aqui o morango, pelo amor de Deus, é o olho da cara. Então, assim que você percebe a questão inflacionária aqui, e realmente os alimentos vêm subindo, um outro índice que se coloca, que tá aumentando e preocupa, no caso da economia, são o número de famílias que já estão usando o cartão de crédito para comprar alimentos. Então, quando você já não tem dinheiro, você já começa a cair na primeira armadilha, que é o cartão de crédito, o cheque especial, para comprar alimento que você vai ter que comprar todo dia, todo mês. Então, você acaba empurrando, né, a dívida, né, para o mês seguinte.
0: Para uma necessidade que é básica, né?
2: Exatamente. Então, aí você percebe o quanto está realmente, o custo de vida está muito alto, né? E eu não sei se é a questão do ano eleitoral, mas, né, eu tenho certeza, né, que os eleitores vão, né, buscar em seus candidatos, principalmente aqueles que o eleitor tem que olhar o seu plano de governo, principalmente na questão econômica. O que eles vão fazer, né? Qual é o planejamento deles, desses candidatos, para nossa economia, né? Sendo visto que provavelmente o próximo presidente vai ter que, vamos colocar assim, usar os remédios amargos, haja vista, né, que a dívida pública só vem aumentando.
0: O professor, o senhor falou de cartão de crédito, como é que a Selic, que ainda está em 14%, ela pode impactar no financiamento, no cartão de crédito, e quem está pensando em fazer compra parcelada?
2: A Selic, ela é os juros, que ela é a base referência, né, no mercado, que é divulgado pelo Banco Central através da reunião do Copom, uhum, que analisa dados micro e macro e da economia internacional, né, para definir a sua política de juros, e com principal foco também no controle inflacionário. E aí, o que acontece também, que além da Selic, há uma outra referência no mercado que se chama o risco inadimplência. Então, quanto maior tiver, né, o risco, ou melhor dizer, quanto maior for a inadimplência, né, e aí os bancos analisarem, ver que para emprestar esse dinheiro, para botar esse dinheiro no mercado, tem esse risco do calote, né? E aí a tendência dos juros é o quê? É subir.
0: Professor, para a gente finalizar, se o senhor tivesse que dar uma orientação para uma família que está tentando fazer o dinheiro render mais nesse cenário, o que o senhor falaria?
2: É difícil, porque a maioria dos brasileiros se mantém com um salário mínimo, que é muito, muito, realmente muito difícil, mas a principal é controle financeiro, educação financeira, colocar no papel tudo que você gasta, né? Existe hoje programas que você pode baixar no celular, no smartphone, ter um controle melhor, e com controle realmente financeiro, você você pode fazer o seu planejamento e tomada de decisões na questão financeira. O que não pode acontecer é o que eu falo sempre para os meus alunos de economia, né? Você entrar na loja, não ter o planejamento financeiro, querer comprar um determinado bem, né? Passa o cartão de crédito, já vai rezando para ele passar, e quando passa, na saia alegre. Eu não sei qual é a felicidade, se é da compra ou da dívida, né? E aí isso não pode ocorrer sem, né, esse controle financeiro, que é essencial, né, para uma vida mais saudável, vamos colocar assim.
0: É, o senhor trouxe até um ponto cultural, né, professor? Porque a gente não tem ali a economia, eu não sei se é doméstica, economia doméstica, né?
2: Educação financeira, foi até aprovado no Congresso para colocar a educação financeira no ensino básico.
0: Importante.
2: Né? Mas alguns municípios ainda não colocaram, né? fica difícil, porque você tem que começar essa educação com os jovens. Né? Uma vez eu li uma reportagem que o pai falava: meu filho, eu lhe dou R$100, tá? Lembrando que os próximos 100 vai ser mês que vem. Se você gastar tudo agora, você só vai ter o próximo 100 mês que vem. Então, já incentiva, né, o jovem, a criança, a trabalhar com dinheiro, porque você trabalha 30 dias do mês, né? Quando você recebe, para gastar isso que em menos de uma hora, duas horas, é que nem aquele vídeo, né? É um vídeo engraçado que a pessoa vai toda feliz pro caixa eletrônico sacar o dinheiro, né? Mas depois, né, passa pelo caixa, não quer nem ver, né? Porque não tem, tá com saldo negativo. Então, a intenção é de que essa juventude, essa geração Y, né, saiba mais, entendeu? Se interesse mais pela questão da educação financeira, né? E que os nossos governantes, representantes possam colocar isso, né, em pauta, né, para que a gente possa diminuir, né, essa questão do endividamento.
0: É isso, Mourão Júnior, forte abraço, professor, e até a semana que vem.
2: Ao vivo é bem melhor, né?
0: Venha sempre. Se André não estiver no seu caminho, venha.
2: O problema é esse sol escaldante, né? Mas, meus queridos, mais uma vez, obrigado, boa tarde a todos e fique com Deus.
0: Agora, 3h54.
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0: O São Paulo está na Bolívia, onde enfrentará o Bolívar no primeiro jogo das oitavas de final da Copa Sul-Americana, hoje às 21h30. O tricolor paulista ficará em Santa Cruz de la Sierra e só subirá para a cidade de La Paz, local do jogo e que tem altitude de 3.650 metros, horas antes da partida. O ponta Arthur, que se recupera de dores na coxa esquerda, porém ficou na capital paulista e não poderá atuar pela equipe do técnico Dorival Júnior. A tendência é de que o treinador rode algumas peças devido à questão física, que é preponderante na altitude. Na quarta-feira, o Palmeiras volta aos gramados, no caso, para jogar pelas oitavas de final da Copa Libertadores no Nubank Park contra o Cerro Porteño, do Paraguai. O zagueiro Gustavo Gomes, que desfalcou o time nos últimos três jogos por uma lesão na coxa direita, iniciou a transição física e fez a primeira parte dos trabalhos integrado ao elenco. Ele ainda é dúvida para o confronto. Na quinta, o Corinthians entra em campo também pelas oitavas de final da Libertadores. Na Argentina, o Alvinegro vai encarar o Rosário Central. O volante André, que foi desfalque contra o Bragantino, está fora desta partida, assim como o atacante Yuri Alberto. Ambos estão lesionados. No mesmo dia, quinta-feira, o Santos joga pelas oitavas de final da Copa Sul-Americana. Em casa, o Peixe enfrenta o Macará do Equador. O atacante Neymar, que estava suspenso no Brasileirão, volta ao time do Peixe. De São Paulo, Gabriel Dudziak.
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3: Avenida Brasil com trânsito intenso, viu? Em diversos pontos, tem no cruzamento com a Compensa, próximo à Prefeitura de Manaus, e também, se o seu trajeto for Coronel Teixeira, paciência é a palavra, viu? Porque tem acidente de trânsito, estão ocorrendo obras por ali, trânsito bastante intenso para você, amigo condutor, que segue pela Avenida Brasil, e se o seu trajeto for Coronel Teixeira.
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3: O anfiteatro Zezinho Correia, aqui em Manaus, foi cenário para a celebração de 50 anos do jiu-jitsu aqui no estado. O Amazonas é reconhecido como um dos maiores celeiros do esporte e já revelou diversos campeões na modalidade.
4: Grande nome do jornalismo esportivo na região, Eduardo Monteiro de Paula, destaca a importância do jiu-jitsu na sociedade.
5: Fazer 50 anos não se faz duas vezes, só se faz 50 anos uma vez. Costumo dizer que nós somos hoje tão conhecidos no mundo inteiro, não só pela floresta, não só pela água, mas pelo jiu-jitsu.
4: O evento fez uma homenagem aos pioneiros da modalidade, entre eles o cientista político Elcio Ribeiro, que participou do primeiro campeonato de jiu-jitsu no estado.
6: E a gente espera que isso, a semente que foi plantada e bem regada, continue dando bons frutos. Eu lembro que o jiu-jitsu é o esporte que mais traz medalhas para o Amazonas. Isso é motivo de orgulho para todos nós.
4: Dignidade, lealdade e respeito. Foi com essas palavras que o ministro do Supremo Tribunal Federal, Luiz Fux, traduziu o legado de Oswaldo Alves, um dos precursores do esporte em Manaus, falecido em 2022.
7: Oswaldo Alves. E é um homem que usa três vetores, três signos importantes na vida dele na academia: dignidade, lealdade e respeito.
4: A arte suave, que no Amazonas já revelou tantos campeões, ainda se mantém viva nas novas gerações. Para a atleta Brenda Rodrigues, o jiu-jitsu é mais que um esporte, é um estilo de vida.
8: É algo muito importante para mim e vai virar uma grande memória, porque eu estou vindo prestigiar essas pessoas.
4: Reportagem de Carla Mello, Luiz Kawasaki para a CBN Amazônia.
3: E assim chegamos ao fim de mais uma edição do Tarde de Notícias, que contou com a produção da Ana Paula Souza, os trabalhos técnicos do Charles Costa, a gerência de jornalismo e programação da Daniela Pires e a direção regional de jornalismo do Paulo Fernandes.
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3: Você fica agora com o repórter CBN. Em seguida, Débora Freitas, Carolina Moran chegam com o ponto final. A programação local da CBN Amazônia volta amanhã às 7:30 com Patrick Mota Filho e a Carolina França.

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0: Terça-feira, 11 de agosto de 2026. O Ministério da Previdência Social ampliou a lista de doenças e condições que dão direito ao auxílio por incapacidade temporária sem a exigência de carência mínima de 12 contribuições à Previdência Social. Com a inclusão, subiu para 18 o número de enfermidades com a concessão do benefício. A mudança foi assinada pelos ministros Rony Queiroz, da Previdência Sociais, e Alexandre Padilha, da Saúde. A Polícia Federal pediu que o Supremo Tribunal Federal defina a destinação de 10 armas do ex-presidente Jair Bolsonaro, que foram apreendidas. Ele cumpre prisão domiciliar pela condenação na trama golpista. Em julho, o ministro Alexandre de Moraes, do STF, determinou a revogação do registro de colecionador, atirador desportivo e caçador do ex-presidente, além da apreensão de todas as armas de fogo vinculadas a ele. O Tribunal da Síria condenou à revelia o ex-ditador Bashar al-Assad e o irmão mais novo dele à pena de morte. Os dois são acusados de crimes contra a humanidade e crimes de guerra cometidos ao longo de 14 anos do conflito no país. Cerca de 500 mil pessoas morreram no período. Assad e o irmão fugiram para a Rússia em dezembro de 2024, depois da queda do regime. Também foi condenado à morte um primo do ex-ditador que comandou a repressão em uma província do sul da Síria que culminou na Guerra Civil. No horário de Brasília, 5:03.
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2: E 3.

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1: Olá, muito boa tarde. Seja bem-vinda, seja bem-vindo ao Ponto Final CBN desta terça-feira, 11 de agosto de 2026. Nós vamos juntas e juntos até às 7 da noite com muita informação, análise e prestação de serviço. Carolina Moran, boa tarde, tudo bem?
2: Oi, Débora, boa tarde para você e para os ouvintes. Boa terça, vamos nessa.
1: E você pode, claro, participar com a gente, manda mensagem para o nosso WhatsApp, que é o 11 99911 9981. E o Viva Voz Especial Eleições é logo depois do Ponto Final, das 7 às 8, com Vera Magalhães. São 5 horas e 5 minutos. Samantha Klein tem informações ao vivo em Brasília. O encontro entre Flávio e Michele Bolsonaro, depois das tretas em família. Oi, Samantha, boa tarde.
3: Oi, Débora, Carol, boa tarde. A ex-primeira-dama, portanto, teve esse primeiro encontro, depois toda aquela confusão que envolveu o vídeo, respostas de aliados de Flávio. Então, a gente teve esse encontro que aliados falam em: se você está na política, tem que aprender a superar. E aí, portanto, essa é a mensagem. Eles se reuniram numa reunião que ocorre, agora já virou até uma celebração, com churrasco e chope, inclusive numa casa aqui no Lago Sul de Brasília, com os candidatos aliados ao Senado. Michele, claro, que é candidata, fez uma série de fotos e vídeos com esses aliados. Ao ser questionada sobre a relação com Flávio, ela disse que eles conversaram, se uniram e também lembrou do momento em que gravou um vídeo alegando ter sido desrespeitada e humilhada pelo enteado naquela disputa por alianças no Ceará. Segundo a ex-primeira-dama, o atrito público poderia nem ter acontecido se o PL tivesse aceitado lá atrás, em novembro, a entrega do cargo dela como presidente do PL mulher. Mas ela disse que agora os atritos são águas passadas.
4: Foi ótimo, todo mundo muito empolgado, todo mundo no mesmo espírito de união. Colocamos a pedra, né? A desavença existe em qual família que não é perfeita, né? Levanta a mão aí quem não tem problema na família. Levanta a mão, então. Mas graças a Deus a gente conversamos, nos unimos em prol de algo muito maior para a nossa nação.
3: Já ao ser questionada na relação com Carlos Bolsonaro, na qual ela tem um atrito bem mais antigo, ela disse que preferia não falar, mas também emendou dizendo: um dia de cada vez. Já ao comentar sobre a escolha para vice da chapa, lembrando que Flávio, depois de semanas de indefinição, acabou escolhendo o deputado federal Alfredo Gaspar, e ela defendia o nome de Priscila Costa, presidente do PL Mulher no Ceará, ela disse que preferia uma representante das mulheres, então, mas que neste momento

0: uma pessoa do bem, uma pessoa preparada, obrigado, da área da segurança pública, que tem a nossa confiança, de coragem, nordestino. Vamos lá.
1: Bom, lembrando que Alfredo Gaspar foi relator da CPMI do INSS e a denúncia surgiu em meio aos debates. Foi uma denúncia feita pelo deputado Lindbergh Farias e pela senadora Soraya Tronic, envolvendo um suposto abuso sexual de uma adolescente de 13 anos a 8 anos. Já Alfredo Gaspar nega veementemente, até colocou o material genético dele à disposição da Procuradoria-Geral da República e da Polícia Federal, mas o ministro Gilmar Mendes, do STF, é o relator do caso, pediu aí, encaminhou à Polícia Federal o pedido da PGR por mais diligência sobre o caso para saber se vai ser ou não aberta uma investigação. Com vocês.
2: Samantha, com relação a Michele Bolsonaro, ela falou alguma coisa sobre a participação mais efetiva na campanha de Flávio, porque até então ela não participaria por causa das responsabilidades com o marido, né?
1: Bom, começando pela última parte, então, Débora, sobre responsabilidades com o marido. Ela, inclusive, chegou aqui somente à tarde porque a justificativa era justamente fazer o almoço para Jair Bolsonaro. Ela quem cuida dessas questões de alimentação, cuidados com medicamentos, e depois ela saiu porque deixou a funcionária por mais tempo, uma funcionária que ajuda em casa, para cuidar de Bolsonaro. Mas viagens ela tem descartado neste momento. Tanto é que ela não deve comparecer no grande ato que está previsto, o primeiro grande ato de Flávio, no próximo domingo na praia de Copacabana, no Rio de Janeiro. Ela disse que viagens, e interlocutores dela também confirmam, ficam muito complicadas. Mesmo assim, ela vai ter agendas de campanha, campanha dela mesma, e já disse que pelo menos via rede social o apoio dela vai ser completo à campanha de Flávio Bolsonaro.
2: Obrigada, Samantha, pelas informações. Só para dar o contexto aqui, né? O ex-presidente Jair Bolsonaro está em prisão domiciliar. Ele só pode receber visitas de advogados e profissionais de saúde. Os filhos estão com ingresso temporariamente barrado por causa de restrições impostas pelo STF, pelo ministro Alexandre de Moraes, por descumprimento das medidas cautelares. Flávio Bolsonaro, o filho mais velho, esse está proibido de visitar o pai por um período maior, 90 dias, que já está correndo, né? E deve se encerrar logo após o primeiro turno das eleições. Jair Bolsonaro, o ex-presidente, também não pode receber visitas de cunho político, também estão suspensas momentaneamente. Na ausência de Michele Bolsonaro, como aconteceu há algumas semanas, ela precisou se internar para um procedimento, foi preciso pedir autorização ao STF para que outra pessoa da família pudesse ficar, acompanhar Jair Bolsonaro.
3: Débora, a gente vai seguir em Brasília, porque a Polícia Federal deflagrou hoje uma operação para investigar a suspeita de desvios de recursos do fundo partidário, tendo como alvo o presidente do PCO, Rui Costa Pimenta. Quem tem os detalhes para nós é o Igor Cardinho. Igor, boa tarde.
4: Oi, Carol, muito boa tarde para você, boa tarde a Débora e também aos nossos ouvintes. Pois é, o presidente do PCO e candidato à presidência da República, Rui Costa Pimenta, foi alvo desta operação, uma operação causa própria, foi deflagrada hoje pela Polícia Federal. Essa ação investiga um suposto esquema de desvio de recursos públicos do fundo partidário e do Fundo Especial de Financiamento de Campanha. Ao todo, 6 mandados de busca e apreensão foram cumpridos em 4 endereços na cidade de São Paulo, por determinação da Justiça Eleitoral do Distrito Federal. Segundo a investigação, os recursos destinados a atividades partidárias e eleitorais teriam sido repassados a empresas e pessoas físicas sem capacidade operacional compatível com os valores recebidos. A PF também apura possíveis vínculos entre os beneficiários e integrantes da estrutura do partido. As investigações começaram a partir da análise de prestações de contas, relatórios de inteligência financeira e também de outras diligências relacionadas e realizadas pela corporação. Além das buscas, a Justiça Eleitoral determinou o bloqueio de contas e investimentos, o sequestro e a indisponibilidade de bens e o afastamento cautelar dos investigados das funções de direção e administração do partido. Os fatos podem configurar, segundo a Polícia Federal, crimes de apropriação indébita eleitoral, falsidade ideológica eleitoral e lavagem de dinheiro. Carol.
3: Obrigada.

0: Igor, lembrando que estamos falando de dinheiro público, né, Débora? Tanto do fundo partidário quanto do fundo de financiamento de campanha.
1: Exatamente. Você fica agora com o noticiário da sua região. Já tem mais ponto final para a gente falar sobre as buscas na Colômbia de vítimas do terremoto que atingiu o país ontem.

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1: Lucas Taveira tem mais informações sobre risco de incêndio por soltura de balões. Oi, Lucas. Boa tarde.
2: Boa tarde, Débora. Isso mesmo. A Defesa Civil de São Paulo está fazendo esse alerta para os riscos de acidentes aí e incêndios provocados pela soltura de balões, principalmente durante o período de estiagem. Desde o início da Operação São Paulo Sem Fogo, em 1º de junho, 12 ocorrências envolvendo a presença, queda ou incêndios provocados por balões foram monitorados em diferentes regiões do estado. Segundo a Defesa Civil, a preocupação aumenta nesta época do ano por causa da baixa umidade do ar, das temperaturas elevadas e da vegetação seca. A queda de um balão com material em combustão pode provocar incêndios e atingir área de mata, imóveis, veículos e redes de energia. Em São José dos Campos, um balão caiu sobre o telhado de uma casa. O fornecimento de energia precisou ser interrompido temporariamente para que o artefato fosse retirado com segurança. Já na Vila Matilde, na zona leste de São Paulo, a tocha de um balão caiu sobre o telhado de uma residência e provocou um princípio de incêndio, controlado pelo Corpo de Bombeiros, que também atuou nessa ocorrência. A Defesa Civil ressalta que fabricar, vender, transportar ou soltar balões que possam provocar incêndios é crime ambiental. A orientação é não soltar ou incentivar a soltura de balões e comunicar às autoridades qualquer situação envolvendo esses artefatos. Viu, Débora?
1: Obrigada pelas informações, Lucas Taveira. A soltura de balões é uma atividade extremamente perigosa, além de ser crime, né? A gente está falando de um crime ambiental, então se você vir alguma situação como essa, não deixe de denunciar.
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2: Começando agora pela rodovia Castelo Branco, na pista expressa, viu, sentido São Paulo, tráfego bem congestionado para o motorista que segue sentido São Paulo do quilômetro 35 até o quilômetro 30. O motorista vai pisando no freio na rodovia Castelo Branco. A gente destaca ainda rodovia Raposo Tavares, do quilômetro 27 ao quilômetro 25, motorista enfrenta tráfego lento sentido São Paulo. Já no sentido interior, motorista vai naquele anda e para do quilômetro 11 até o quilômetro 34, também por causa de excesso de veículos. A gente passa também pela rodovia Anhanguera, pista sentido capital, com tráfego congestionado em Campinas.

0: Campinas, na pista expressa, do quilômetro 98 até o quilômetro 95.
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1: 5:19 agora, Karina Almeida em São Paulo acompanha as buscas pelos desaparecidos no terremoto da Colômbia. Oi, Karina, boa tarde.
2: Boa tarde, Débora, Carol e ouvintes. Exatamente, as equipes de resgate e voluntários seguem uma corrida contra o tempo para encontrar sobreviventes após o terremoto que atingiu a Colômbia. O número de mortos já passa de 200. Há ainda mais de 500 feridos, além de milhares de desaparecidos, isso de acordo com a Associação Colombiana de Cidades Capitais. Grande parte das mortes está concentrada na cidade de Pereira, que é uma região cafeeira da Colômbia. Ao todo, pelo menos 1.600 edifícios foram danificados ou desabaram. Cali, que é a terceira cidade mais populosa do país, foi fortemente atingida. Quibdó, que é a capital de Chocó, que foi o epicentro do abalo, assim como Manizales e Armênia, também têm operações de resgate entre os escombros, toques de recolher e danos severos. Moradores da capital Bogotá relataram que as sirenes ajudaram a esvaziar prédios e que, neste momento, eles observam apenas rachaduras superficiais. Os danos também afetam diretamente o transporte aéreo. 6 aeroportos da Colômbia permanecem fechados. O presidente recém-empossado Abelardo de la Espriella declarou o estado de desastre nacional, que é uma medida que permite acelerar o envio de equipes de emergência e suprimentos médicos, além da instalação de abrigos temporários. Os Estados Unidos, que são aliados do novo governo, já ofereceram uma ajuda de US$15,5 milhões. Países vizinhos que sentiram tremor também, assim como nações como o México e o Chile, que já ofereceram ajuda. Partidas de futebol programadas para essa semana na Colômbia foram adiadas. A presidente da União Europeia, Ursula von der Leyen, afirmou que mobilizou o serviço de satélites Copérnicos para colaborar com as operações de resgates. A cantora colombiana Shakira se manifestou sobre o terremoto. Em uma mensagem no X, ela escreveu que o coração está com as famílias que estão passando por momentos de angústia. O jogador do Palmeiras, colombiano, John Arias, destinou recursos em um avião com médicos e suprimentos para as vítimas do terremoto e ainda disponibilizou uma conta poupança para arrecadação para apoiar a Colômbia neste momento. Segundo o Itamaraty, Débora, até o momento não há brasileiros identificados entre as vítimas. O abalo aconteceu ontem e teve magnitude de 7,4 com réplicas e foi o mais forte registrado na Colômbia em 27 anos. Débora.
1: Obrigada, Karina, pelas informações. É alto o número de desaparecidos, o que pode aumentar, inclusive, o número de mortos. Foram mais de 20 réplicas desde o terremoto. Réplicas são abalos menores. Comum que isso aconteça, porque é justamente o momento em que a crosta terrestre se ajusta após o terremoto. E quanto maior a magnitude desse terremoto, por mais tempo essas réplicas podem acontecer. Embora sejam abalos menores, a réplica é um tremor que pode derrubar uma estrutura que já está fragilizada por causa do terremoto principal. Inclusive, as buscas por tremores menores, né, por réplicas, aumentou consistentemente as buscas no Google, nos buscadores em geral. Pergunta: haverá réplicas de terremoto hoje? Aumentou consistentemente nas últimas 24 horas, principalmente no Google Trends, as pessoas preocupadas com essas réplicas. Obrigada, Karina.
3: Débora, vamos falar de tarifaço, porque a Apex Brasil apresentou um plano para tentar ajudar as empresas brasileiras afetadas. Lucas Soares, boa tarde para você.
4: Oi, Carol, boa tarde para você, boa tarde, Débora. Olha, mais de 5.300 empresas impactadas pelo tarifaço, né, imposto pelos Estados Unidos sobre produtos brasileiros, podem integrar aí um plano de diversificação de exportações criado pela Apex Brasil, que é a Agência Brasileira de Promoção de Exportações e Investimentos. Essas inscrições para as empresas interessadas começam amanhã. A agência apresentou hoje as estratégias de inteligência comercial para tentar mitigar essas perdas e redirecionar os esforços de exportação a novos mercados. O investimento vai ser de R$210 milhões e vai ser dedicado a 35 setores estratégicos: alimentos, bebidas, calçados e couro, frutas, máquinas e equipamentos, madeira embarcações, entre outros. Serão mais de 300 ações de diversificação para países como Canadá, México, África do Sul, Singapura, Índia, China, membros da União Europeia, entre outros. Segundo o presidente da Apex Brasil, Laudemir Miller, o plano previsto para os próximos 12 meses foi apresentado ao ministro do Desenvolvimento, Indústria, Comércio e Serviços, Márcio Elias, e também a representantes, né, dos principais setores produtivos do país.
0: Nós vamos fazer isso com reuniões de negócios entre empresas brasileiras impactadas e compradores internacionais de mercados alternativos daqueles produtos. E também nós vamos ter uma modalidade de apoio direto a empresas, um apoio financeiro a empresas para, em determinadas ações, para elas se prepararem para a exportação.
4: O presidente da Apex reforçou que os Estados Unidos seguem sendo, claro, um parceiro comercial importante e que as negociações em torno das sobretaxas vão continuar. Os impactos, né, do tarifaço já aparecem nos números da balança comercial. As exportações brasileiras para os Estados Unidos, entre janeiro e julho desse ano, tiveram uma queda de mais de 12% na comparação com o mesmo período do ano passado, isso segundo dados da Anshan Brasil. Essa queda representa quase 3 bilhões de dólares a menos, o que levou o número de exportações para o mercado americano ao menor nível em 3 anos. Esses dados mostram ainda que o recuo foi maior nos itens sujeitos às sobretaxas impostas pelo governo Trump, atualmente entre 25% e 37,5%. Ainda assim, o presidente da Apex celebrou os números de julho. O Brasil exportou 35 bilhões de dólares, sendo mais de 11 bilhões para a China e mais de 3 bilhões para a Europa. Carol.
3: Obrigada, Lucas. Entre esses produtos aí que acumularam maiores quedas, né, no acumulado do ano, a gente tem sebo bovino, madeira compensada, fumo, granito, sucos de fruta, setores aí bastante afetados.
1: Você fica agora com o noticiário da sua região. Já já tem Valor Investe com Gustavo Ferreira.

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0: terça-feira, 11 de agosto de 2026. O candidato do PL à presidência, Flávio Bolsonaro, afirmou que o ministro do Supremo Tribunal Federal, Alexandre de Moraes, age como um articulador de Lula. A declaração ocorre após o magistrado ter mobilizado um jantar entre o chefe do Executivo e o presidente do Senado, Davi Alcolumbre. A fala de Flávio foi dada durante uma coletiva de imprensa. A inflação oficial do país subiu levemente, 0,07% em julho. O índice nacional de preços ao consumidor amplo ficou 0,09 ponto percentual abaixo da taxa de junho. A maior variação e o impacto mais intenso no resultado partiram do grupo Habitação, com destaque para a elevação da energia elétrica residencial. Já o grupo Alimentação e Bebidas teve queda, movimento influenciado pela alimentação no domicílio. Os principais recuos foram verificados no tomate, na batata inglesa, na cenoura e no café moído. No ano, o IPCA acumula alta de 3,44%. O jogador colombiano John Arias, do Palmeiras, enviou um avião com médicos e suprimentos para ajudar as vítimas do terremoto na Colômbia. Em um vídeo compartilhado nas redes sociais, o atleta declarou que reafirmava o apoio ao povo de Chocó, uma das áreas mais afetadas do país. O abalo sísmico de magnitude 7,4 foi o mais intenso dos últimos 27 anos. Segundo o balanço mais recente, 224 pessoas morreram e centenas estão desaparecidas. No horário de Brasília, 5h33.
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0: Gustavo Ferreira, editor assistente do Valor Invest, já tá com a gente aqui no estúdio. Tudo bem, Gustavo? Boa tarde.
1: Alô, alô, Débora, Carol e ouvintes. Boa tarde.
2: Boa tarde.
0: Gustavo, a gente teve uma queda da Bolsa significativa hoje, não?
1: Pois é, Débora, queda forte, a maior queda do Ibovespa em 5 meses, apesar de notícias positivas sobre a inflação. O IPCA desacelerou em julho, desacelerou de novo, a inflação foi quase zero no mês passado. Em 12 meses, voltou a ficar abaixo dos 4,5% ao ano. Esse aí é o teto de tolerância considerado pelo Banco Central. Segue de pé, portanto, a aposta majoritária do mercado de que a Selic volta a cair em setembro. Tem muita água para rolar até lá, é verdade, mas esses dados de hoje podem contaminar positivamente as projeções dos analistas. As expectativas de inflação de 2027 para frente, aliás, já interromperam o rally nesta semana. E na ata da última reunião do Banco Central, ata que foi publicada hoje, essas expectativas foram citadas. A continuidade da queda de juros, indica o Banco Central, depende da calmaria dessas projeções. Outras três possíveis pedras no caminho, de acordo com o Banco Central: o consumo turbinado pela política fiscal, o consequente aquecimento do preço dos serviços e eventuais pressões de alta no dólar, o que nos leva ao motivo principal para a queda generalizada de ações do Brasil hoje: as eleições. O mercado local deseja uma troca de governo, crente de que essa bala de prata vai colocar as contas públicas em ordem. No entanto, nova pesquisa que circulou nas mesas de operação hoje reforçou o favoritismo do presidente Lula. Importante, antes minimizadas pelos estrangeiros, as eleições no Brasil começam a virar problema para eles também. O banco JP Morgan parou hoje de recomendar a compra da Bolsa Brasileira, temeroso sobre o futuro da economia por causa das eleições. E ato contínuo, a turma saiu vendendo ação aqui no Brasil. E Bovespa, principal índice da Bolsa, afundou 2,5%, maior queda então em 5 meses, com o petróleo voltando a subir, o que já não ajuda. O dólar subiu até que pouco, perto da queda da Bolsa, uma alta de quase 1% do dólar aos R$5,16.
0: Valeu, Gustavo, amanhã tem mais, até.
1: Até lá, como sempre, convido a acessarem o valorinveste.com. Tchau, tchau.
2: Tchau, tchau. A gente vai agora a Brasília. O João Rosa tem informações sobre uma ação da Polícia Federal determinada pelo ministro Alexandre de Moraes contra um ex-secretário de Estado do Maranhão. É no âmbito de um caso, de uma investigação a respeito de uma perseguição contra o ministro Flávio Dino do Supremo Tribunal Federal, né, João? Conta pra gente. Boa tarde.
3: Oi, Carol, boa tarde para você, boa tarde, Débora, e a todos os ouvintes aqui da CBN. Isso mesmo, Carol, o ministro Alexandre de Moraes, do Supremo Tribunal Federal, autorizou hoje uma operação de busca e apreensão contra um ex-secretário do governo do Maranhão. Raimundo Cutrim é apontado como uma das fontes de informações usadas pelo jornalista Luiz Pablo Almeida em uma reportagem sobre o uso de carros oficiais pela família do ministro Flávio Dino. Segundo fontes do Supremo, Carol, a operação foi pedida pela Polícia Federal e teve o aval da Procuradoria-Geral da República. Inclusive, essa decisão de Moraes está em sigilo. O caso começou por causa de uma reportagem publicada por Luiz Pablo em novembro de 2025. Na época, o jornalista afirmou que um carro pago pelo Tribunal de Justiça do Maranhão era usado por Dino e sua família no estado. Em março, Moraes já havia autorizado uma operação contra o jornalista. Na ocasião, celulares e computadores usados por ele foram apreendidos. Foi justamente a partir de informações encontradas nesses aparelhos que a Polícia Federal chegou ao nome de Raimundo Cutrim. A defesa de Cutrim confirmou que ele é citado na decisão como fonte do jornalista. Os advogados disseram que receberam a decisão com preocupação e estranheza. A defesa também questiona o fato de Cutrim ter sido identificado como fonte dos jornalistas. Os advogados afirmam que a Constituição garante o direito ao sigilo da fonte. Quem comentou esse caso foi o senador e candidato à presidência da República, Flávio Bolsonaro, que também fez críticas à decisão de Moraes. Vamos ouvir.
4: todos se conscientizem aí do que, da gravidade do que está acontecendo no país, e fica o ministro Supremo determinar, né, a busca e apreensão numa fonte de um jornalista que fazia matérias denunciando mau uso por parte do aparato, equipamentos públicos aí por parte do ministro Flávio Dino.
3: Bom, Carol, em nota, Flávio Dino afirmou que nunca houve uso irregular dos carros oficiais do Tribunal de Justiça do Maranhão. Dino também afirmou que sofre ameaças e que investigações recentes mostraram que até carros particulares usados por ele e pela sua família estavam sendo monitorados e seguidos. Raimundo Cutrim está preso em prisão domiciliar e usa tornozeleira eletrônica. A prisão foi determinada por Flávio Dino em outro processo que não tem relação com essa investigação que levou à operação autorizada agora por Moraes. Eu volto com vocês.
2: Obrigada, João.
5: Carol, a gente tem aí uma situação, nesse caso específico, que pode abrir um precedente perigoso, né, para o fluxo de informações para o jornalismo, porque o sigilo da fonte, ele é garantido pela Constituição. É um direito, não é um privilégio. É uma garantia justamente para proteger a atividade de informar, né? E a liberdade de imprensa. Então isso acaba funcionando de certa forma como uma censura indireta, porque se ao abrir um precedente as fontes podem se sentir desconfortáveis, com medo, desconfortável não é nem a palavra, né? Podem se sentir, ficar com medo, e o próprio jornalista pode desistir de fazer uma investigação de robusta com medo de que uma decisão como essa possa prejudicar, enfim, e contra, né, o direito de se manter o sigilo da fonte. Ou seja, além de inviabilizar o fluxo de informação, também inviabiliza o controle social. Uma eventual censura indireta como essa, né, o que afeta a democracia.
2: Pode gerar um cerceamento do nosso trabalho da imprensa, né? Uma discussão parecida com a que existe, inclusive, nos Estados Unidos, onde o presidente americano Donald Trump tem ameaçado até de prisão jornalistas. Ele vai além, né? Mas por lá também tem algumas tentativas de avançar sobre o sigilo da fonte e justamente esse debate. E até que medida isso acaba cerceando o trabalho da imprensa, né?
5: São 5 horas e 41 minutos agora. A gente vai a Belo Horizonte. Débora Costa tem mais informações sobre um caso, gente, de matar. Um juiz que estava tomando seu vinho, fumando seu cigarro, mas isso durante uma sessão de julgamento. Não é, Débora? Boa tarde para você.
6: Exatamente, Débora, boa tarde para você e para os ouvintes. Olha só, o Conselho Nacional de Justiça e a Corregedoria Geral de Justiça de Minas Gerais determinaram o afastamento imediato do juiz Milton Lívio Lemos Salles, que foi flagrado bebendo uma garrafa de vinho e tentando acender um cigarro durante um julgamento. Também foi instaurada uma sindicância para apurar os fatos tanto pelo CNJ quanto pelo Tribunal de Justiça de Minas Gerais. Além disso, os processos judiciais que estavam sob a relatoria do juiz de segundo grau serão redistribuídos por conta do afastamento dele. E também será convocado, Débora, um magistrado de primeiro grau para substituí-lo. O caso ganhou repercussão após viralizar o vídeo em que o juiz Milton Salles aparece bebendo vinho diretamente da garrafa durante uma sessão virtual nessa segunda-feira. Nas imagens, ele ainda tenta acender um cigarro com um maçarico. Por conta do fato, a sessão de julgamento precisou ser suspensa. A postura do juiz foi duramente criticada pela Ordem dos Advogados de Minas Gerais, que chegou a pedir o afastamento dele, concedido tanto pelo CNJ quanto pelo Tribunal de Justiça de Minas. O presidente da OAB de Minas Gerais, Gustavo Chalfun, afirmou que esse tipo de conduta prejudica a imagem do judiciário.
7: Da magistratura prevê uma série de atos a serem exercidos pelo magistrado quando do exercício da sua função tão nobre de julgar o seu semelhante, e a ofensa a esses atos pode gerar a suspensão cautelar, que era um dos pedidos que a Ordem dos Advogados do Brasil realizou à Corregedoria Geral do Tribunal de Justiça do Estado de Minas Gerais, que evidentemente com a postura daquela enfraquece o sistema de justiça, e nós de toda forma, advogados, magistrados, membros do Ministério Público, devemos preservar o sistema de justiça e demonstrar que a justiça é séria e a justiça precisa julgar o seu semelhante. Para julgar o seu semelhante, nós temos que ter o mínimo de sobriedade.
6: A CBN procurou o gabinete do juiz Milton Salles e aguarda um posicionamento sobre o caso. Em um vídeo enviado aos colegas após a audiência, o magistrado disse ser alvo de difamação, mas não negou o consumo de álcool durante o julgamento. A reportagem também apurou com a Polícia Civil de Minas que o mesmo magistrado já tem uma medida protetiva contra ele por violência doméstica. Segundo a instituição, a vítima, que não teve a identidade divulgada, compareceu à casa da mulher mineira em abril deste ano, informando os fatos e manifestando o interesse da medida. Mas, por se tratar de um membro da magistratura, as investigações dependem aí do aval do CNJ e do Superior Tribunal de Justiça. A CBN procurou o STJ e também o Conselho Nacional de Justiça e aguarda um posicionamento sobre esse outro caso envolvendo o juiz Milton Salles. Débora.
5: Tá no lugar errado, né? Obrigada pelas informações. Essa foi a Débora Costa de Belo Horizonte. Você fica agora com o noticiário da sua região.

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1: E falando agora das condições da Avenida dos Bandeirantes, caminho complicadíssimo aí pro motorista que vai em direção ao Sacomã, em direção ao sistema Anchieta Imigrantes. Desde a saída da Marginal Pinheiros, o motorista já enfrenta problemas ali na saída da ponte Ari Torres e o caminho vai carregado até a aproximação com o aeroporto de Congonhas. Depois desse trecho, tende para ainda pela Avenida dos Bandeirantes, pela Afonso de Canhole Toné e também pelo Complexo Maria Maluf. Para você que vai nessa direção, a jornalista Roberto Marinho está um pouco mais carregada, tem alguns trechos ali congestionados, mas o caminho está fluindo melhor. Pode ser uma alternativa aí para o motorista ganhar tempo no trajeto, o corredor da Roberto Marinho e também da Pedro Bueno. Não está livre por ali, não, tem movimentação intensa, trânsito um pouco mais carregado, mas não tem congestionamento. Já para você que vai em direção à Marginal do Rio Pinheiros, o caminho pela Avenida dos Bandeirantes até que vale a pena, viu? O trecho mais complicado é no finalzinho ali, próximo ao acesso à Ponte Ari Torres, entre a Rua Guaraiúva e a Marginal do Pinheiros. Congestionamento na Pinheiros é o que está deixando seu caminho difícil aí nesse trechinho final da Avenida dos Bandeirantes. Nessa direção, vale sim utilizar o jornalista Roberto Marinho, por ali o caminho está bem mais tranquilo, trânsito pesado mesmo só ali no acesso à Ponte Estaiada. Para você que vai em direção ao aeroporto, para evitar a Roberto Marinho e a Marginal do e a Avenida dos Bandeirantes, vale utilizar aí a Avenida Indianópolis, por ali o caminho está bem mais tranquilo. Então, se o aeroporto de Congonhas é o seu destino, já prefira seguir aí pela Indianópolis.
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2: Lucas Taveira, tem suspensão de fornecimento de água por obras? Onde exatamente?
3: Zona Sul de São Paulo, viu, Débora? A Sabesp está realizando nesta terça-feira uma obra para ampliar a capacidade do booster São Luís e durante o serviço vai interromper temporariamente o abastecimento de água para cerca de 1 milhão de pessoas na Zona Sul de São Paulo. A intervenção começou às 14h e está prevista para terminar somente às 15h desta quarta-feira. O abastecimento será retomado gradualmente depois da conclusão do serviço e a previsão é que seja normalizado entre quinta e sexta-feira. As regiões mais afetadas são Jardim São Luís, Capão Redondo, Jardim Ângela e Parque Bolonha. O booster São Luís é responsável por bombear a água e garantir pressão adequada para o abastecimento dos imóveis. Segundo a Sabesp, equipes operacionais estarão de plantão durante toda a operação. Caminhões pipa também serão disponibilizados para atender hospitais, unidades de saúde e outros serviços essenciais, caso seja necessário. A companhia orienta os moradores a economizarem água durante o período da intervenção e priorizarem os usos essenciais. A Sabesp afirma que imóveis com caixas d'água dimensionadas para pelo menos 24 horas de consumo devem sentir menos os efeitos da interrupção. A obra envolve 70 profissionais e prevê a instalação de um novo grupo de bombeamento, que vai aumentar em até 500 litros por segundo a capacidade de operação da rede. Segundo a companhia, esse volume é suficiente para atender uma cidade de aproximadamente 100 mil pessoas. Além da ampliação do sistema de bombeamento, a Sabesp vai realizar outras 3 ações de manutenção preventiva, incluindo a troca de válvulas e melhorias no sistema elétrico. Débora?
2: Obrigada pelas informações, Lucas Taveira.

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1: São 5:50, nós vamos à Fortaleza. Mariana Rebouças tem mais informações sobre uma investigação envolvendo parlamentares que cobravam pedágio de candidatos para liberar campanhas. Oi, Mariana, boa tarde.
2: Boa tarde, Carolina, Débora, exatamente. Foram três vereadores de Sobral, na região norte do Ceará, que foram presos preventivamente, suspeitos de terem ligação com uma facção criminosa envolvida em interferências nos processos eleitorais de 2024 e de 2026. Os alvos fazem parte tanto da base quanto da oposição à prefeitura na Câmara Municipal de Sobral. Os vereadores são Carlos do Calixto, do PSB, que foi o vereador mais votado na eleição municipal de Sobral em 2024, Mário Victor, do União Brasil, e Juninho do Povo, do Podemos. Em 2024, Carlos do Calixto foi eleito com mais de 4 mil votos e está no quarto mandato como vereador. Mário Victor foi eleito com pouco mais de 3 mil votos e está no segundo mandato, enquanto Juninho do Povo foi eleito com 1.209 votos e está no primeiro mandato. Eles e outros dois agentes públicos foram afastados por 180 dias. As prisões aconteceram nesta terça-feira na Operação Omertá, desencadeada pela Força Integrada de Combate ao Crime Organizado no Ceará, a FICO aqui no Ceará, pelo Ministério Público Eleitoral e pelo Grupo Auxiliar Eleitoral, o GAEL. O promotor de justiça Igor Pinheiro, coordenador do GAEL, do Ministério Público do Ceará, explica como o grupo criminoso atuou em 2024 e as práticas de ameaça também foram investigadas em relação ao processo eleitoral de 2026. Vamos ouvir.
3: A investigação aponta que durante a eleição de 2024, a organização criminosa investigada cobrava um pedágio eleitoral de R$60 mil para aqueles que já detinham mandato parlamentar e R$30 mil para quem não o tinha. E este comportamento de agressividade, de ameaça, inclusive já se repetiu em 2026, quando houve o cancelamento de ato político partidário em julho de 2026, em que membros de facção mandaram mensagens para a dona de um buffet ameaçando tacar fogo, assassinar funcionários, caso o evento ocorresse.
2: Além dos vereadores, também foi ordenado o afastamento de um assessor jurídico da Câmara Municipal de Sobral e o afastamento também de uma policial militar que é esposa de um dos chefes da organização criminosa atuante na região. Ao todo, a operação cumpriu 14 mandados de prisão preventiva, incluindo 3 parlamentares, 25 de busca e apreensão e 5 medidas de afastamento cautelar de cargos públicos. Volto com vocês.
1: Obrigada pelas informações, Mariana Rebouças, em Fortaleza. Você fica agora com o noticiário da sua região.

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0: Boa tarde, Débora. Boa tarde, Carol. Boa tarde, ouvintes. O Rogério pretende se aposentar esse ano, tem uma carteira de investimentos diversificada, mas pretende manter cerca de 70% do montante em aplicações mais seguras, como Tesouro Direto, LCIs, LCAs e CDBs. Entre o final de agosto e o começo de setembro, aproximadamente 2/3 desses investimentos mais seguros irão vencer. Ele pergunta se faz sentido manter essa distribuição ou se perde oportunidades e se deve aumentar o percentual de investimentos atrelados à inflação. Rogério, hoje com juros altos e muito acima da inflação, faz sentido a sua estratégia de concentrar os investimentos em aplicações conservadoras, porque você não corre grandes riscos, tem uma remuneração confortável e não está deixando passar nenhuma grande oportunidade. Agora, talvez na hora de renovar as suas aplicações, você não consiga as mesmas taxas que investiu no passado. Isso porque muitos investidores estão pensando como você e dando preferência às alternativas mais conservadoras. A consequência é que os bancos de primeira linha reduziram as taxas de captação, mas você tem sempre a alternativa do Tesouro Selic, que continua com uma remuneração um pouco acima do CDI. Já os investimentos atrelados à inflação são uma boa opção para o seu caso. Primeiro, porque é uma maneira de proteger o seu poder de compra na aposentadoria. E depois, porque você pode aproveitar os juros altos atuais por mais tempo. E tem várias boas opções no Tesouro Direto. Até a próxima e continue mandando as suas perguntas para cbndinheiro@cbn.com.br.
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0: quinta-feira, 11 de agosto de 2026. A defesa de Daniel Vorcaro solicitou uma reunião com o ministro André Mendonça do Supremo Tribunal Federal. Esse deve ser o primeiro encontro do novo advogado do ex-banqueiro com o ministro encarregado das investigações da Operação Compliance Zero. A reunião foi solicitada para discutir a possibilidade de Vorcaro ter mais horas com os advogados na Papudinha, local onde ele está detido no Distrito Federal. É esperado que a reunião com o magistrado aconteça em breve. Uma das metas do novo grupo de defesa é estruturar dados para submeter uma terceira proposta de delação premiada depois de duas anteriores terem sido recusadas. O presidente da Câmara, Hugo Mota, afirmou que a medida provisória que acaba com a taxa das blusinhas precisa ser votada nas próximas semanas pela Casa para não perder a validade. O termo refere-se ao imposto de importação federal de 20% sobre compras internacionais de até 50 dólares. Uma comissão mista, formada por deputados e senadores, será instalada amanhã para analisar a proposta. O texto precisa ser votado na Câmara e no Senado até o dia 8 de setembro. O número de mortos em decorrência do terremoto que atingiu a Colômbia na segunda-feira subiu para 250. Por causa dos danos, 6 aeroportos permanecem com as operações suspensas. O terremoto de magnitude 7,4 foi o mais forte registrado no país em 27 anos. A Bolsa de Valores de São Paulo fechou o dia em baixa de 2,5% aos 167.874 pontos. O dólar comercial encerrou em alta de 0,98%, cotado a R$ 5,16. O euro vale R$ 5,95, elevação de 0,99%. No horário de Brasília, 6:03.
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1: Olá, muito boa noite, seja bem-vinda, seja bem-vindo. Nós já estamos na segunda hora do Ponto Final CBN desta terça-feira, 11 de agosto de 2026. Segunda e última hora, porque logo mais às 7 da noite tem Viva Voz Especial Eleições. Mas fica com a gente porque tem muita notícia ainda para você neste Ponto Final. Manda mensagem aqui para o nosso WhatsApp, que é o 11 99911 9981. Voltamos a Brasília com o João Rosa, que tem aqui mais detalhes sobre o possível destino das armas que foram apreendidas, as armas do ex-presidente Jair Bolsonaro. Oi, João.
2: Oi, Débora. A Polícia Federal pediu hoje ao Supremo Tribunal Federal que decida o que será feito com 10 armas de fogo do ex-presidente Jair Bolsonaro que foram apreendidas. A gente lembra que em julho o ministro Alexandre de Moraes determinou o cancelamento do registro de CAC e a revogação do porte de armas de Bolsonaro. Com isso, o ministro também ordenou a apreensão de todas as armas registradas em nome do ex-presidente. A decisão foi tomada depois que uma pistola foi encontrada com um agente responsável pela segurança de Bolsonaro durante uma blitz. Agora, a Polícia Federal afirma que não tem competência para decidir o que será feito com essas armas. Segundo a PF, as apreensões não fazem parte de uma investigação criminal da instituição, nem de um inquérito que esteja em andamento. Por isso, a corporação pediu que o próprio Supremo decida se as armas devem ser encaminhadas ao Exército ou se outra medida deve ser tomada. Das 10 armas, duas já estavam com a Polícia Federal desde 2023, após uma determinação do Tribunal de Contas da União. Outras 6 estavam com o Exército e foram entregues pela defesa de Bolsonaro. Esses armamentos também foram encaminhados à Polícia Federal. As outras 2 armas restantes são uma pistola e uma espingarda. A pistola é justamente a que foi encontrada com o agente responsável pela segurança do ex-presidente durante a blitz, e já a espingarda estava no Rio Grande do Sul. Bolsonaro recebeu a arma como presente, mas nunca chegou a retirar o armamento. Essa arma também foi entregue pela defesa à PF. Eu volto com vocês.
1: Obrigada, João, pelas informações.
3: Vamos falar de inflação, Débora, porque a taxa desacelerou no mês de julho, mas veio acima das projeções do mercado financeiro. A Juliana Prado traz os números. Oi, Juliana, boa noite.
4: Boa noite, Carol e Débora e ouvintes. Inflação oficial do país, que desacelerou em julho, ficou em 0,7%. Segundo o Índice Nacional dos Preços de Preços ao Consumidor Amplo, IPCA, divulgado hoje pelo IBGE. O resultado representa uma queda em relação a junho, quando a inflação havia sido de 0,16%, agora 0,07%. No acumulado do ano, IPCA soma 3,44%. Já nos últimos 12 meses, a inflação ficou em 4,44%, abaixo dos 4,64 pontos registrados até junho. O índice, com isso, voltou a ficar abaixo do teto da meta definida pelo governo, que é de 3%, com margem de tolerância de até 4,5%. O principal responsável pela desaceleração foi o grupo Alimentação e Bebidas, que registrou deflação de 0,67%. O gerente do IBGE, Fernando Gonçalves, associou a trégua a uma oferta maior de produtos in natura.
5: O grupo Alimentação e Bebidas apresentou variação de menos 0,67% em julho. A alimentação no domicílio variou menos 1,14%, com influência das quedas do café moído, da cenoura, da batata inglesa e do tomate, sendo o tomate o principal impacto negativo no resultado do mês, com menos 0,10%. No lado das altas, os destaques foram o leite longa-vida, com 2,47% de variação, e os frutos com 1,20%.
4: Já o vilão da inflação de julho, Carol, foi a conta de luz, que fez o grupo Habitação ter alta de 0,99%. Isso foi um reflexo principalmente da bandeira tarifária amarela. Para o economista André Perfeito, apesar da inflação ter vindo um pouco acima do esperado pelo mercado, a desaceleração pode estimular o corte de juros pelo Banco Central.
6: Você vê uma inflação ainda persistente, disseminada em alguns componentes.

0: 11,6%. Em compensação, combustíveis ficaram em média 1,4% mais baratos, com recuo nos preços do etanol, do diesel, também do gás veicular e da gasolina. Carol.
1: Obrigada, Juliana. Pequeno alívio aí, né, Débora, na inflação, mas o Copom ainda está preocupado. Hoje saiu a ata do Copom da última reunião, né, que teve aquele corte de 0,25 ponto percentual, e o Copom sinalizando justamente preocupação com a inflação, com o cenário externo e com o aumento de gastos públicos também.
2: Bom, desse grupo de alimentos e bebidas, o tomate foi o que puxou, né, como disse o entrevistado. 30% mais barato o tomate, é uma queda bastante significativa. A batata inglesa quase 20%, a cenoura pouco mais de 14% mais barato, café moído também teve queda de 2,45%, mas nesse grupo também houve foram registradas algumas altas no grupo de alimentação. A manga, por exemplo, ficou quase 15% mais caro, e o limão quase 11% mais caro. Então, com essas altas e baixas, tira um, noves fora, tal, tivemos essa deflação de 0,67% no mês de julho no grupo de alimentação e bebidas.
1: Ai, café podia ter caído um pouco mais, né, gente? Já deu uma aliviada, né? Mas continua caro.
2: Ah, mas já dá pra fazer um saladão de tomate, hein? Já dá pra voltar a comprar tomate. 30% mais barato, poxa.
1: Verdade, vamos investir no tomate.
2: São 6:10. O Lucas Taveira, em São Paulo, tem informações. Ele está de olho também no cenário internacional e tem mais informações aqui sobre uma decisão da justiça na Síria. Oi, Lucas.
3: Isso mesmo, Débora. A justiça da Síria condenou à morte o ex-ditador Bashar al-Assad, o irmão dele, Maher, e também um primo da família. Assad e o irmão foram julgados por crimes contra a humanidade e crimes de guerra cometidos durante os 14 anos de guerra civil, que deixou cerca de 500 mil mortos. Os dois fugiram para a Rússia em dezembro de 2024, quando uma ofensiva rebelde chegou à capital, Damasco, e derrubou o regime. Por isso, ainda não há perspectiva de que as sentenças sejam cumpridas. O terceiro condenado é Atef Najib, primo de Assad e ex-general do exército sírio. Ele foi responsabilizado pela repressão no sul do país, onde começaram os protestos que levaram ao levante contra o governo e depois à guerra civil. Najib não conseguiu deixar a Síria. Ele ouviu a sentença de dentro da cela em que está preso. No ano passado, o atual presidente sírio, Ahmed al-Sharaa, chegou a pedir a Vladimir Putin a extradição de Assad durante uma reunião em Moscou. A conversa não avançou. Nem o governo de al-Sharaa, nem a Rússia se pronunciaram publicamente sobre a sentença. Bashar al-Assad governou a Síria durante 24 anos. Na segunda metade desse período, o país enfrentou uma guerra civil marcada por acusações de assassinatos, prisões arbitrárias e tortura atribuídas ao regime. Ele foi derrubado em 2024. Débora?
2: Obrigada, Lucas Taveira, pelas informações. O futuro de Bashar al-Assad, né, Carol, depende da continuidade ou não de Vladimir Putin no poder. Bashar al-Assad está morando em Moscou, vive em Moscou com a família. Uma vida discreta, porém bastante luxuosa.
1: Por enquanto, nenhuma perspectiva de cumprimento dessa sentença, né? Agora, 6:12. Acompanhe agora o É da Sua Conta PicPay com Renata Flores.
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2: Tem mensagem de ouvinte chegando aqui, ó. O Thiago, ele mora em São Bernardo do Campo, no ABC, foi tomar vacina na UBS Tabuão. E eles pararam de aplicar às 16h, porque falta de funcionários. Ele diz aqui, isso em meio a uma campanha contra o sarampo. Uma campanha para incentivar a vacinação contra o sarampo. São Bernardo do Campo é uma das 3 cidades elegíveis para dose de reforço. Então é São Bernardo do Campo, a capital paulista, e Guarulhos, que estão aplicando a dose de reforço da vacina do sarampo. Então, mesmo que você já tenha tido sarampo, mesmo que você já tenha tomado as 2 doses da vacina contra o sarampo, é importante que você tome novamente, que você tome esse reforço durante essa campanha, porque houve um aumento no número de casos de sarampo aqui no estado.
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3: E você que vai em direção à Vila Prudente pela Salim Faramaluf vai precisar de um pouco mais de paciência aí nessa noite de terça-feira. Trânsito carregadíssimo desde a passagem pela Radial Leste, vai assim até a aproximação com a Rua do Acre, reflexo de uma ocorrência aí nesse trecho. Passando da Rua do Acre, ainda tem andepara pela Salim Faramaluf até a aproximação com Anhangabaú, mesmo com esse andepara, ainda vale a pena seguir por ali. Já no sentido da marginal do Rio Tietê, a Salim está um pouco mais carregada entre a passagem pela Avenida Sapopemba e a Avenida Vereador Abel Ferreira, depois o caminho até melhora, viu? Trânsito mais carregado só ali depois da Radial Leste até a Celso Garcia. São trechos curtos, para você que vai em direção à marginal do Rio Tietê, vale a pena ainda seguir pela Salim Faramaluf. Já no sentido bairro, prefiro os caminhos alternativos, viu? O caminho pela Bresser e também pela Paz de Barros ajuda o motorista aí, por ali o caminho tá fluindo bem melhor e você consegue pular esse trecho congestionado da Salim. Falando da Radial, tem trânsito pesadíssimo aí nesse trechinho inicial, na Alcântara Machado, reflexo das obras do BRT. Tá tudo parado desde a ligação leste-oeste até a altura da Rua Almirante Brasil, local das obras. Depois o caminho melhora lá na frente, quem tá na radial no sentido de Itaquera, reduz a velocidade entre o viaduto Antônio Abdo e vai assim até a altura da estação Patriarca, reflexo do excesso de veículos. No sentido da região central, a radial tá um pouquinho mais complicada só ali na passagem e acesso pelo Alberto Badra. Depois, apesar da movimentação mais intensa, o caminho segue com boas condições até a chegada à ligação.
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2: A noite de terça-feira começou com céu coberto, não tem chuva significativa, mas as temperaturas estão baixas. Tá frio aqui em São Paulo desde ontem, hein? As estações meteorológicas do CGE marcaram 14 graus na média, pode cair ainda mais, chegar a 13 graus. As próximas horas pode ter aí alguma garoa ocasional, principalmente nos bairros ali mais próximos do extremo sul da cidade. Amanhã, quarta-feira, o dia amanhece com nuvens, tem probabilidade de névoa, mas ao longo da manhã essa névoa se dissipa e o sol aparece. Amanhã as máximas sobem um pouco mais, chegam a 23 graus. Mas a gente vai amanhecer com friozinho na região metropolitana ali em torno dos 13 graus. E a mesma coisa na quinta-feira, a temperatura sobe mais, chega a 27. Então esse frio deve começar a ir embora amanhã.
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2: Oi PVC, boa noite, tudo bem?
6: Tudo bem, Débora, e você? Tudo bem, Carol?
7: Oi PVC.
2: Tudo certo, PVC. Vamos falar dos jogos de Fluminense e São Paulo. Fluminense pela Libertadores, já às 19h, e São Paulo pela Sul-Americana, às 21h30.
6: Fluminense está no campo se aquecendo e escalado com Hulk e Rodrigo Castilho juntos. O Luiz Ubeldia pressionado, muita gente contestando o trabalho dele. Ele precisa classificar na Libertadores, claro. E é um jogo contra o Independiente Rivadavia, que fez a segunda melhor campanha da fase de grupos. Só o Flamengo fez uma campanha melhor. E o Independiente Rivadavia estava no grupo do Fluminense na fase de grupos. E ganhou do Fluminense no Maracanã, empatou em Mendoza. Então é um jogo complicado. O Zubeldia mexe no time, escala o Thiago Silva como zagueiro titular e Hulk e Rodrigo Castilho juntos. O desfalque é o John Kennedy, que teve uma lesão de ruptura do ligamento do joelho e tá fora do ano, né? Não vai estar lotado o Maracanã, mas deve ter em torno de 35 a 40 mil pessoas e é um jogo bem emocionado pro Fluminense. Isso é Copa Libertadores, primeira rodada, jogos de ida das oitavas de final. Os Belgias surpreendentemente tirou Canóbio e Savarino, os dois que vinham sendo base do time, principalmente o Canóbio, sempre titular, está fora do jogo. Às 21h30, pela Copa Sul-Americana, o São Paulo joga em La Paz contra o Bolívar. Sempre difícil jogar contra o Bolívar, sempre difícil jogar em La Paz. Teve episódio agora à tarde que não tem nada a ver com o São Paulo, mas o São Paulo contratou uma empresa de ônibus que levaria o São Paulo do aeroporto pro hotel e depois pro estádio. O São Paulo dormiu em Santa Cruz de la Sierra para fugir da altitude e o ônibus foi pego com quilos e quilos de cocaína, de maconha, e o motorista foi preso. A companhia vai substituir o ônibus, o São Paulo vai chegar no estádio normalmente, mas teve um crime no meio do caminho. São Paulo contratou uma empresa que teve vamos saber se é a empresa que cometeu o crime ou se foram os motoristas que cometeram o crime. Assim, São Paulo não tem nada a ver com isso, vai chegar no estádio. Deve ter novidades: Newton, Iago e Vitor Sá, recém-contratados, devem ser titulares pro São Paulo. Jogo sempre complicado contra o Bolívar, que eliminou o Grêmio na fase repescagem, na fase dos playoffs, e que hoje vai tentar complicar a vida do São Paulo.
7: O PVC, o Corinthians decidiu não renovar com o Memphis Depay?
6: E foi bem surpreendente, embora tenha vindo uma história crescente ou decrescente, né? 3 semanas atrás, muita gente cravou que o Memphis estava renovado com o Corinthians. Teve gente que foi mais cautelosa na medida em que o tempo foi passando. Eu cheguei num momento que eu achei que ia renovar mesmo, mas não renovou. E uma parte da história passa pelo Ministério Público. Ontem teve uma reunião do presidente Osmar Stabile com o Ministério Público para resolver a questão da dívida do Corinthians. O Corinthians tem muita dívida e tem que refinanciar a dívida e anunciar a renovação de um contrato de mais de 2 milhões de reais por mês ia pegar mal. Mas tem uma briga muito forte entre Parque São Jorge, conselheiros, e CT Joaquim Grava, Departamento de Futebol. O Departamento de Futebol queria a renovação e o Parque São Jorge politicamente pressionava Osmar Stabile, acabou ganhando o Parque São Jorge. A questão agora é saber como o Memphis vai cobrar uma dívida que está avaliada em 43 milhões de reais e que se diz que, se tiver que pagar à vista, pode ser mais cara. Acho que mais cara não vai ser, mas que a dívida seria de 80 milhões de reais e que seria financiada em 43 para renovar o contrato, que teria um contrato novo. Vamos entender se o caso vai para a FIFA. O caso esportivo terminou. Memphis não fica no Corinthians. O caso jurídico ainda não terminou. O Memphis tem muito dinheiro para receber do Corinthians e o Corinthians vai ter que resolver como vai pagar essa dívida entre 43 milhões de reais e 80 milhões de reais. Vamos saber se vai para a FIFA, se vai para onde vai essa dívida, o Cruzeiro tem que pagar.
2: Valeu, PVC. Beijo, até amanhã.
6: Até amanhã, Débora. Até amanhã, Carol.
7: Beijo, PVC.
2: Voltamos a Brasília. Igor Cardim tem mais informações sobre a sessão da Câmara de hoje que acabou não acontecendo. Igor, o que aconteceu?
8: Débora, isso mesmo. A reunião de líderes precisou ser encerrada por conta de um mal súbito do líder do PT na Câmara, o deputado Pedro Uxai. De acordo com o relato de outros líderes que estavam na reunião, Uxai passou mal e chegou a convulsionar durante a reunião de líderes. Ele foi retirado pela equipe médica da Câmara dos Deputados em uma maca. E por conta disso, o presidente da Câmara, Hugo Mota, suspendeu a sessão deliberativa desta terça-feira. Os trabalhos, então, serão retomados na quarta-feira, nesta semana concentrada, lembrando que até as eleições, apenas 2 semanas de trabalhos aqui na Câmara dos Deputados. A gente não tem atualização ainda do estado de saúde do líder do PT, nem para onde ele foi encaminhado pelo serviço médico aqui da Câmara dos Deputados. Há uma sala de atendimentos aqui, mas em casos mais sérios, as ambulâncias levam para hospitais próximos aqui na área central de Brasília, mas o relato dos próprios líderes é de que a cena foi muito forte, muito impactante, e por conta disso, essa decisão de encerrar os trabalhos hoje. A reunião, por exemplo, não foi encerrada, havia muito debate ali sobre as prioridades do governo, mas precisou ser encerrada por conta deste episódio. Débora.
2: Obrigada, Igor. Assim que você tiver atualizações sobre o estado de saúde do deputado, por favor, traga aqui pra gente. Você fica agora com o noticiário da sua região.

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2: O Lucas Taveira tem mais informações. É tanto golpe na praça, né, Lucas? Agora, prisões por causa do golpe do falso advogado.
3: Mais uma modalidade, né, Débora? Infelizmente, a Polícia Civil agora prendeu 3 suspeitos de integrar uma quadrilha especializada nesse golpe do falso advogado. As prisões ocorreram durante uma operação em Itaquera, na Zona Leste de São Paulo. Outros 2 integrantes do grupo continuam foragidos. Também foram cumpridos 7 mandados de busca e apreensão. A ação desta terça-feira foi resultado de uma investigação de cerca de 8 meses. As diligências começaram depois que um mecânico de 47 anos procurou a delegacia em Barretos, no interior de São Paulo, para denunciar uma tentativa de golpe. A vítima recebeu mensagens de uma pessoa que se apresentava como advogado e dizia que ela havia vencido um processo judicial. Para receber o suposto valor da ação, o homem foi orientado a fazer uma transferência de quase 10 mil reais para liberar o dinheiro e evitar a cobrança de impostos. Antes de concluir a transferência, ele percebeu que se tratava de uma fraude. Mesmo assim, ele chegou a acessar um link enviado pelos criminosos e teve prejuízo financeiro. Segundo o delegado Gustavo Lopes Coelho, responsável pela investigação, o grupo atuava em diversos estados e obtinha informações sobre processos, incluindo dados das partes e valores das causas. A polícia identificou 5 integrantes da organização criminosa, formada por 4 homens e 1 mulher. Ainda segundo o delegado, os criminosos usavam imagens de advogados reais, símbolos do poder judiciário e chamadas de vídeo para dar aparência de legitimidade às abordagens. Em alguns dos casos, eles chegaram até a se passar por juízes e promotores e simulavam as audiências virtuais para convencer as vítimas de que participavam de procedimentos oficiais. A polícia afirma que a quadrilha atuava havia pelo menos 1 ano e era especializada nesse tipo de fraude. Os golpes envolviam geralmente valores entre 10 e 15 mil reais por vítima. Os investigadores ainda tentam calcular o prejuízo total causado pelo grupo. Durante as buscas, foram apreendidos celulares, computadores, dispositivos de armazenamento digital e também documentos. Os suspeitos vão responder por estelionato e associação criminosa. Débora.
2: Obrigada pelas informações, Lucas Taveira. E tem mensagem de ouvinte chegando por aqui, ó. O Luiz Henrique, ele é de Santos, diz que lá, por lá, chuva fina e frio. Ótimo clima para um caldinho quente. Tá dando ideia, hein, Luiz Henrique? A brisa já tá aqui, bota a sopa pra cozinhar. Tá dando ideia também, hein, brisa? Chegando em casa, acho que é isso mesmo que eu vou fazer pro jantar, porque vocês sabem que eu sou a doida do caldo, né? A doida da sopa. E tá. Aproveitar que amanhã já vai esquentar e providenciar um caldinho quando eu chegar em casa. 15 graus agora em São Paulo.
4: Falando agora da Marginal Pinheiros, para você que vai em direção à rodovia Castelo Branco, em direção ao Cebolão, tá tudo congestionado por ali, desde a aproximação com a ponte do Morumbi, tanto na expressa quanto na local, e tá difícil o caminho do motorista, viu? Tá tudo parado até pouco antes do acesso ao Cebolão, principalmente para quem segue aí pela pista expressa da Marginal do Rio Pinheiros. O caminho alternativo não está ajudando muito. Hoje a Faria Lima está travadíssima nas duas direções. A partir da Fonseca Rodrigues, sim, aí quem segue em direção à Marginal do Rio Tietê encontra melhores condições. Dá para pular um bom trecho do congestionamento aí da Marginal do Rio Pinheiros, seguindo pelas vias paralelas.
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0: Quinta-feira, 11 de agosto de 2026. O presidente do PT, Edinho Silva, afirmou que se o presidente do Senado, Davi Alcolumbre, quiser se reaproximar do presidente Lula, ele deverá destravar a votação da PEC, que acaba com a jornada de trabalho 6x1. A declaração de Edinho ocorreu em reunião com a bancada do partido na Câmara. O político também destacou outros temas que estão parados no Senado, como a PEC da Segurança Pública e o projeto de exploração das terras raras. A Noruega vai deixar de comprar produtos de origem animal do Brasil a partir de 3 de setembro. Os noruegueses seguirão uma decisão da União Europeia, apesar de não fazerem parte do bloco. O país representa menos de 1% das exportações brasileiras de carne bovina, segundo o Ministério da Agricultura. Em maio, a União Europeia retirou o Brasil da lista de nações autorizadas a exportar para os integrantes do bloco. Os europeus alegam que o país não respeita as regras sobre o uso de antimicrobianos na pecuária. A substância é utilizada para tratar e prevenir infecções. O Spotify anunciou que vai lançar em setembro um novo selo para identificar músicas criadas com inteligência artificial. A medida tem como objetivo aumentar a transparência sobre como os conteúdos disponíveis na plataforma são produzidos. O Spotify acrescentou que os perfis identificados com IA não serão incluídos em recomendações personalizadas. Horário de Brasília, 6h34.
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0: Bela Megali vem chegando aqui no Ponto Final, em horário novo, nesse período de eleição. Essa é a segunda semana, né, Bela? Mas sempre vale reforçar para aquele ouvinte que por acaso ainda não está sabendo. Boa noite, tudo bem?
1: Boa noite, Débora. Boa noite, Carol. Boa noite, ouvintes.
2: Oi, Bela.
0: Bela, conta aqui pra gente, pro nosso ouvinte, qual foi o principal arrependimento do governador de São Paulo, Tarcísio de Freitas, na área da segurança pública.
1: Débora, o Tarcísio não vai admitir isso publicamente, até porque o nome e o sobrenome desse arrependimento integra a chapa dele como candidato à reeleição ao governo de São Paulo. Mas ele já confidenciou a mais de um aliado que o principal arrependimento que tem nessa seara, que é um grande desgaste para ele, né? Ele sabe que é o calcanhar de Aquiles para o seu governo, é o ex-secretário de Segurança Pública do Estado, Guilherme Derrit. O Derrit, hoje, ele integra um dos quadros da chapa do Tarcísio como candidato ao Senado por São Paulo. Ele é o nome do bolsonarismo, apoiado ali pelo ex-presidente Jair Bolsonaro, pelo Flávio, concorrendo a uma das duas vagas do Senado no estado de São Paulo, e foi ali, né, o secretário de Segurança Pública da gestão de Tarcísio de Freitas como governador paulista. O Tarcísio, quando ele tomou posse como governador em 2023, ele gerou muitas críticas entre os bolsonaristas que não se sentiram contemplados pelo time montado por ele. E uma das poucas áreas que os aliados do ex-presidente falaram: ah, agora tá ok, esse nome eu apoio, porque é um bolsonarista raiz, como eles costumam dizer, era a área da segurança pública, por ter o Guilherme Derrit. O Guilherme Derrit é um capitão da reserva da PM, e ele tem, né, relação direta com os membros da família Bolsonaro. São eles os padrinhos foram eles os padrinhos da sua indicação como secretário de Segurança Pública, e são eles os padrinhos também da sua colocação ali como candidato ao Senado pelo Estado de São Paulo. O Derrit, ele chegou a afirmar que um bom policial precisava ter ao menos 3 homicídios no currículo. Não sei se vocês lembram dessa afirmação, ficou bem famosa ali na época que ele tomou posse como secretário de Segurança Pública. O Tarcísio de Freitas, ele tem feito uma série de gestos nessa frente, inclusive chegou a pedir desculpas para os paulistanos por causa de roubos de celulares, né, destacando que realmente isso traz uma sensação de muita insegurança para o cidadão. E o fato é que nessas conversas reservadas ele culpa diretamente o aliado Guilherme Derrit por esse cenário. Avalia que foi uma escolha de fato infeliz, que cedeu a pressões e que deveria ter escolhido um nome que tivesse uma conduta diferente na área de segurança pública, Débora e Carol.
2: Inclusive, Bela, o próprio Tarcísio tem intensificado as agendas voltadas para esse segmento. Ele sabe que vai ser importante na eleição, né?
1: Sim, ele tem feito uma série de agendas, né? Se não me engano, desde fevereiro até agora foram mais de 10 agendas, Carol, em lançamento de compra de frotas, de polícia militar. E aí ele vem fazendo todo esse gesto para tentar defender essa agenda pública dele ali na área de segurança. Inclusive o próprio Fernando Haddad, que é o adversário do Tarcísio na disputa pelo governo do estado de São Paulo, tem batido nessa tecla. A ideia inicialmente era até ter lançado aquele plano de segurança pública do Haddad um dia antes do debate da Band, que eles fizeram no domingo à noite, mas como o presidente Lula acabou indo para São Bernardo foi São Bernardo, né, a agenda, se não me engano, não me lembro agora se foi São Bernardo ou São Paulo, como teve essa agenda do Lula no final de semana e o Haddad participou, então o plano de segurança pública do Haddad acabou sendo lançado na segunda-feira, mas a ideia é justamente bater nessa tecla, nessa sensação de insegurança, especialmente do paulistano, né? Aumentos de roubos, e explorar esse calcanhar de Aquiles do governo do Tarcísio, que tem o Derrit, que também é um outro alvo ali, que o governo Lula e o Haddad miram, que é a vaga do Senado do Estado de São Paulo. Os nomes apoiados pelo Lula são a Simone Tebet e a Marina Silva. Então, eles criticando essa agenda da segurança pública, miram o Tarcísio e miram o Guilherme Derrite.
0: Lula teve em Taboão da Serra, aqui na região metropolitana.
2: Ah, isso.
1: Ah, obrigada. Foi essa agenda mesmo.
2: Ô, Bela, e quais foram as condições impostas pelo Paulo Gonê para que a delação do Daniel Vorcaro avance em terceira tentativa?
1: Pois é, é uma novela, né, essa delação do Vorcaro. A gente agora está indo para essa troca de, que na verdade, a entrada, né, de um novo advogado, Daniel Bialski, integrando a banca do Vorcaro, já com essa missão de tentar fazer avançar o acordo de delação, uma missão bastante difícil. E o Gonê, ele tem falado sobre essa dificuldade com integrantes de tribunais superiores, Carol. Ele fala que são três fatores essenciais, foram três condições essenciais colocadas para o Vorcaro para que um eventual acordo de delação premiada avance. O primeiro é que o Vorcaro não pode escolher quem vai ser delatado, ou seja, a Procuradoria-Geral da República quer que todos os envolvidos, sem seleção, sejam entregues na proposta de delação. O segundo ponto de exigência da PGR é que o Vorcaro entregue detalhes sobre o paradeiro do dinheiro das fraudes bilionárias que ele realizou, né, orquestrando ali, né, orquestradas pelo Banco Master. Então, esse é o segundo ponto de exigência. E o terceiro é que qualquer discussão sobre pena ou benefício que o Vorcaro venha a receber num acordo de delação premiada só pode ser debatido depois que todas as informações que ele for dar estiverem no papel. Nas duas tentativas de acordo anteriores, o Vorcaro e a sua defesa não atenderam nenhum desses parâmetros. E o Gonê não acredita que vai ter uma mudança de postura, mesmo com a entrada do Daniel Bialski na defesa. O Gonê não acredita que vai ter uma mudança de postura do Vorcaro, e por esse motivo ele está bem reticente sobre a possibilidade desse terceiro acordo dessa terceira tentativa de delação premiada avançar, Carol e Débora.
0: Vamos ver, né, as cenas dessa novela, dos próximos capítulos dessa novela. Obrigada, Bela. Beijo e até quinta.
1: Obrigada a você, a Carol, e aos ouvintes, e até quinta-feira.
2: Beijo, Bela.
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4: Lucas Taveira tem informações sobre mais um feminicídio na capital paulista, na Vila Mariana. Oi, Lucas.
5: Isso mesmo, viu, Débora? A justiça converteu em preventiva a prisão de um homem detido após matar brutalmente a companheira na Vila Mariana, Zona Sul, aqui de São Paulo. Isabela Fonseca Barbosa, de 33 anos, foi encontrada já sem vida na noite desta segunda-feira no recuo de um imóvel aparentemente abandonado na rua Doutor Fabrício Vanpré. João Pedro da Silva Barroso, de 28 anos, foi preso em flagrante horas depois e autuado por feminicídio. A audiência de custódia foi realizada nesta terça-feira. Segundo o boletim de ocorrência em que o portal G1 teve acesso, João Pedro deu um mata-leão na vítima, bateu a cabeça dela contra o chão várias vezes e quebrou as pernas de Isabela. Câmeras de segurança registraram o casal caminhando. Minutos depois, as imagens mostram o suspeito retornando sozinho. Um vigilante contou à polícia que viu Isabela discutindo com o homem. Os policiais encontraram com João Pedro o documento de identidade de Isabela e um celular que pertencia à vítima. Ele também carregava um lençol. O SAMU foi acionado e constatou a morte ainda no local. Segundo o registro policial, Isabela apresentava diversas lesões e tinha o rosto desfigurado. A perícia foi acionada e o corpo foi encaminhado ao Instituto Médico Legal para exames. João Pedro já tinha antecedente por furto. O caso é investigado pelo Departamento de Homicídios e de Proteção à Pessoa. Débora.
4: Obrigada pelas informações, Lucas Taveira. E vejam vocês, né? O rosto é normalmente o principal alvo nos casos de violência contra a mulher, é o principal alvo dos agressores. Luana Coutinho se despede do ouvinte do Ponto Final.
6: Débora, eu atualizo as condições do trânsito aqui na cidade de São Paulo, falando de um incêndio na Avenida do Estado, na região do Cambuci, complicando o trânsito para quem vai em direção à Marginal do Rio Tietê, em direção à região central. É na altura da Rua Presidente Almeida Couto, tem bloqueio parcial da Avenida do Estado e congestionamento por ali, viu? Também tem bloqueio total da Presidente Almeida Couto por causa desse incêndio em uma fábrica, ali próximo à Avenida do Estado. Se o motorista ouvinte da CBN vai em direção à região central, evite agora a Avenida do Estado. O caminho pela Presidente Wilson também já está mais carregado. A alternativa para quem vai em direção à região central é seguir pela Paz de Barros. Trânsito um pouco mais intenso por ali, mas o motorista consegue fugir desse congestionamento. Tem reflexo já também para quem está na Avenida do Estado e vai em direção ao Ipiranga. Trânsito pesadíssimo por ali, principalmente para quem está na pista elevada até a altura da Tereza Cristina. Para quem vai nessa direção, também vale a pena seguir pelo caminho alternativo a Dom Pedro. Pedro funciona melhor.
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1: 6:48 agora. Hoje a ANEEL analisou mais um recurso da Enel São Paulo. Qual foi o resultado, Fábio Portugal? Boa noite.
2: Boa noite, Débora, Carol, para os ouvintes. A ANEEL abriu espaço agora para o rompimento do contrato de concessão da Enel na cidade de São Paulo e outros 23 municípios da região metropolitana ao rejeitar esse pedido da empresa para que a solicitação da caducidade fosse reconsiderada. A concessionária responde por falhas no restabelecimento do fornecimento de energia elétrica após sucessivos apagões provocados por ventanias e tempestades nos anos de 2023, 2024 e 2025. E na audiência de hoje, o diretor-geral da Agência Nacional de Energia Elétrica, o Sandoval Feitosa, votou pela continuidade do processo e lembrou que a Enel não pagou mais de 90% das multas, que já somam mais de 370 milhões de reais por falhas no fornecimento de energia elétrica na Grande São Paulo. Vamos ouvir.
3: Ao longo de todos esses anos, firmou planos de resultados com a companhia, a sua grande maioria desrespeitados, não cumpridos, multas aplicadas, muitas delas não pagas pela empresa, diversas ações procrastinatórias na justiça e questionamentos legítimos de instituições públicas.
2: A Enel foi notificada para apresentar agora as alegações finais antes da deliberação pela diretoria da ANEEL. Mas a decisão final sobre o rompimento é do Ministério de Minas e Energia, que é o responsável pelo contrato. E na última segunda-feira, o ministro Alexandre Silveira afirmou em entrevista à CNN que a empresa perdeu as condições, inclusive de imagem, segundo ele, de continuar prestando esse serviço de distribuição de energia. Contrato de fornecimento de energia da Enel é alvo de briga política já faz tempo, né? O rompimento de contrato vem sendo defendido pelo governador Tarcísio de Freitas e pelo prefeito Ricardo Nunes. E nunca na história do país um operador do setor elétrico teve o contrato rescindido por meio desse processo de caducidade. E se essa caducidade for decretada pelo governo federal, o cenário mais provável é a nomeação de um interventor escolhido pela experiência no setor elétrico, que agora passa a comandar a distribuidora de energia com plenos poderes de gestão. Enquanto isso, a ANEEL prepara a nova licitação que definiria esse futuro operador do serviço. E em nota, a Enel São Paulo afirmou que discorda dos fundamentos utilizados na análise do pedido de reconsideração feito pela empresa e argumenta que a concessionária apresentou um aumento nos investimentos e na quantidade de equipes nas ruas nos últimos 2 anos. Débora.
1: Obrigada pelas informações, Fábio Portugal, em São Paulo, sobre a caducidade, a possibilidade de caducidade do contrato da Enel São Paulo, dos contratos, né, da Enel São Paulo com cidades aqui da região metropolitana, inclusive a capital paulista, e se encaminhando para que realmente aconteça, até porque, como você trouxe, o governo federal, o ministro de Minas e Energia, Alexandre Silveira, diz que vai acatar o que a ANEEL decidir. E já há uma movimentação grande das empresas do setor elétrico brasileiro, principalmente as maiores, né, desse mercado, segundo a apuração do Valor Econômico, porque esse ativo da Enel São Paulo está avaliado pelo mercado em 25 bilhões de reais, 25 bilhões de reais. E é um ativo considerado uma das oportunidades mais relevantes da infraestrutura nacional, então está sendo analisado aí por potenciais interessados, mesmo antes da finalização do processo, né? Ou seja, já tem empresas como a chinesa State Grid, a espanhola Iberdrola, não sei se essa é a pronúncia, tá? A CPFL Energia, Energisa e Equatorial, além da Copel, são algumas das empresas interessadas nesse contrato, caso ele seja realmente encerrado com a Enel São Paulo. 6:52.
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0: 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Quer dizer, hoje com Rafael Salomão, que vai falar sobre a abertura de um importante mercado de carne bovina.
1: Boa noite, Débora Freitas. Boa noite, Carolina Moran. Boa noite, ouvintes da CBN. Hoje eu trago para vocês uma notícia importante para o setor de carne bovina. A Coreia do Sul iniciou a missão técnica para avaliar frigoríficos exportadores brasileiros. Uma comitiva de veterinários e autoridades sanitárias deve ficar no Brasil aí até o próximo dia 20 de agosto. Esse pessoal vai avaliar a cadeia produtiva em Mato Grosso do Sul, São Paulo e Pernambuco. Vai visitar produtores, indústrias de carne bovina, fábrica de ração e conhecer a fiscalização de fronteiras e de portos. E os sul-coreanos vão passar também por um laboratório federal de defesa agropecuária. Essa missão foi confirmada depois de um encontro dos presidentes Luiz Inácio Lula da Silva e Lee Jae-myung, em julho. É um requisito que pode resultar no início das importações de carne bovina brasileira pela Coreia do Sul. Hoje, os principais fornecedores do país asiático são Estados Unidos e Austrália. E aí você pode até perguntar, poxa, mas o Brasil já exporta carne bovina para vários países. Por que a Coreia do Sul ainda não compra? Porque uma das principais exigências é a do fornecedor ser reconhecido como livre de febre aftosa sem vacinação. O que significa isso? Significa que o país se mantém sem registros da doença e preserva a sanidade do rebanho sem precisar vacinar. É o melhor status sanitário possível. E esse reconhecimento em nível internacional, o Brasil só conseguiu no ano passado. É essa classificação que abre a possibilidade de conquistar o acesso a mercados mais exigentes aí em termos de regra sanitária. Com a Coreia do Sul, pelo menos por enquanto, não se fala em expectativa de habilitação de frigoríficos aí no curto prazo. De qualquer forma, é uma possibilidade que se abre em um momento de incerteza para o setor de carne bovina. A cadeia produtiva está buscando se adaptar à redução da cota de exportação para a China, vem lidando também com restrições da União Europeia, que passam a vigorar aí no dia 3 de setembro. Na segunda-feira, foi divulgada a informação de que a Noruega também vai suspender compras a partir do próximo dia 3. Numa situação dessas, conquistar um novo mercado e um mercado com alto rigor sanitário pode até virar mais um bom carimbo de confiança na indústria brasileira. Era isso por hoje, uma boa noite.

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1: A Prefeitura de São Paulo ampliou os pontos de vacinação contra o sarampo após registrar 20 dos 23 casos da doença no estado. Além das unidades básicas de saúde, o imunizante é oferecido em supermercados, shoppings, hotéis e estações de metrô, entre outros estabelecimentos. Em entrevista ao CBN São Paulo, o virologista Paulo Brandão explicou que o aumento dos casos está relacionado com a queda da cobertura vacinal. Por isso, ele destacou que todas as pessoas entre 6 meses e 59 anos devem ser imunizadas, com algumas exceções.
2: Quem já teve a doença não precisa tomar o reforço. Sem alguma dúvida, pode tomar, não vai ser lesivo para a pessoa, né? Quem tem alguma imunossupressão, com alguma infecção por um vírus imunossupressor, por exemplo, quem tem infecção ativa por HIV ou outras doenças imunossupressoras, ou está com tratamento imunossupressor, não deve tomar vacina também. Mas fora isso, todo mundo nessa faixa etária de 6 meses a 59 anos tem que tomar o reforço, não importa se já tenha tomado a vacina em algum momento da vida.
1: Paulo Brandão ainda alertou que o sarampo mata por lesão cerebral e apontou os principais sintomas. Ele recomendou que as pessoas busquem atendimento em caso de dúvidas.
2: Ele começa com uma síndrome gripal, digamos assim, né? Como qualquer vírus. Então tem dor de cabeça, irritação dos olhos, né? Corrimento no nariz, aí vem aquele sintoma clássico que são as manchas pelo corpo, né? Que são difíceis de diferenciar clinicamente de algumas outras doenças, né? Pode evoluir para pneumonia, de ter diarreia, né? E lembrando que, de novo, os piores casos são aqueles que o vírus atinge o cérebro e pode ter uma alta letalidade, sobretudo em crianças, né?
1: A Secretaria de Saúde do Estado de São Paulo informou que a imunização para pessoas com mais de 60 anos não é recomendada, pois considera-se que grande parte dessa população já teve contato natural com o vírus ao longo da vida, apresentando imunidade duradoura. A lista completa com os pontos de vacinação na cidade de São Paulo está disponível no site da CBN. Mensagem de ouvinte chegando por aqui sobre o quê? O assunto que eu mais gosto quando tá frio, né? Os caldos e sopas. O Rosenildos, que já passou no mercado, comprou 0,5 quilo de batata baroa. Hoje vai ter sopa. Batata baroa é a mesma coisa que mandioquinha, né, gente? A minha também hoje vai ser de mandioquinha. A Brisa, sopa de cabotiã com calabresa. Cabotiã é a abóbora laranja, né? Aquela abóbora laranja menorzinha. Ela vai fazer com calabresa, delícia também. Ó, os ouvintes já empenhados. É, pra passar o frio, né, gente? Pra dar aquele quentinho no coração.

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1: Sistema Anchieta Imigrantes agora, operação 5x5 e tráfego bem congestionado na rodovia Anchieta, viu? Na pista sentido litoral, do quilômetro 38 ao quilômetro 40, motorista vai pisando no freio. Já no sentido São Paulo, do quilômetro 64 ao quilômetro 61, por causa de excesso de veículos. Depois, mais pra frente, do quilômetro 19 ao quilômetro 17, também por causa de excesso de veículos, rodovia Anchieta com mais congestionamentos nessa noite.
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2: 15 graus a temperatura média na cidade de São Paulo, mas a sensação térmica é de mais frio. Por quê? Temos uma noite úmida. Sim, amanhã a temperatura já começa a subir um pouquinho, a máxima vai a 23 graus, mas vamos amanhecer com a temperatura baixa, tá? Com 13 graus, o sol aparece durante o dia, então esse frio deve ir embora hoje.

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1: Beijo, Carol. Até amanhã.
2: Beijo, Débora. Boa noite para você e para os ouvintes. Até.
1: Muito obrigada a quem nos acompanhou, tenha uma ótima noite. A produção foi de Matheus Leite e Suellington Viana, trabalhos técnicos Daniel Mesquita e Henrique Dias. Voltamos amanhã.

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0: Terça-feira, 11 de agosto de 2026. O ministro Alexandre de Moraes, do Supremo Tribunal Federal, determinou a realização de operação de busca e apreensão pela Polícia Federal contra a fonte de um jornalista do Maranhão que fez uma reportagem sobre o uso de veículo oficial pelo também ministro do STF, Flávio Dino. Em março, o jornalista Luiz Pablo, autor do texto, foi alvo de uma operação e teve o celular apreendido. Agora, o alvo foi o ex-secretário de governo do Maranhão, Raimundo Cutrim, que, segundo a investigação, mantinha contato com Luiz Pablo. A ação teve autorização da Procuradoria-Geral da República. O presidente do Partido da Causa Operária e candidato à presidência, Rui Costa Pimenta, foi alvo da Operação Causa Própria, deflagrada pela Polícia Federal. A ação investiga um suposto esquema de desvio de recursos públicos do fundo partidário e do Fundo Especial de Financiamento de Campanha. Ao todo, 6 mandados de busca e apreensão foram cumpridos em São Paulo. A ação ocorreu por determinação da Justiça Eleitoral do Distrito Federal. A PF também apura possíveis vínculos entre os beneficiários e integrantes da estrutura da sigla. O ônibus que transportaria a delegação do São Paulo durante a passagem do clube pela Bolívia foi apreendido na altura de Cochabamba com 86 quilos de maconha. 4 sacolas contendo a droga foram encontradas no veículo. 3 pessoas foram detidas durante a operação comandada pela Unidade Móvel Policial para Áreas Rurais Boliviana. Os envolvidos eram os motoristas responsáveis pelo transporte. A Buses Cosmos forneceu um segundo veículo para transportar a equipe do aeroporto ao hotel. O clube não teve a logística comprometida. Horário de Brasília, 7:04.
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1: Olá, muito boa noite. Sejam bem-vindos e bem-vindas ao Viva Voz Especial Eleições. Eu estou aqui hoje com a companhia da Thaís Oyama, nossa comentarista das terça-feiras, ela que também é colunista do Jornal Globo, comentarista da Globo News e âncora do Linhas Cruzadas na TV Cultura. Boa noite, Thaís. Bem-vinda de novo.
2: Boa noite, Vera. Um prazer estar com você, um prazer estar com seus ouvintes. Estou acompanhando o programa, está muito legal.
1: É isso, nosso programa. Hoje ainda a gente vai ter a participação da Luísa Marzullo, repórter do Jornal Globo, e da médica Luana Araújo, para tratar de outros assuntos. Fica aqui o convite para você participar com a gente pelo nosso WhatsApp, 11 99 11 9981. A gente vai debater muitos temas polêmicos, a decisão do ministro Alexandre de Moraes, que coloca aí em xeque o Instituto do Sigilo da Fonte, e também a atual onda de informações e desinformações tendo vacinas como alvo. Então, são assuntos que pedem a sua contribuição e eu conto desde já com ela. Fazer aqui um resumo do assunto que eu e a Thaís vamos debater, porque ele é muito intrincado, tem muitos aspectos para serem discutidos e um programa como Viva Voz se justifica justamente por isso. O ministro Alexandre de Moraes autorizou hoje uma busca e apreensão que foi cumprida pela Polícia Federal contra Raimundo Cutrim, que é ex-secretário de Segurança Pública e ex-deputado estadual no Maranhão. Ele foi identificado numa investigação como fonte de um jornalista, Luiz Pablo, em reportagem sobre o suposto uso de carros oficiais do Tribunal de Justiça do Estado pelo ministro do próprio STF, Flávio Dino, por integrantes da sua família. Essa operação faz parte de um inquérito aberto para investigar essas reportagens sobre o ministro e se ele foi alvo de alguma violação dos seus próprios direitos. O ministro Alexandre de Moraes é o relator e o Dino, portanto, seria a vítima do caso. Mas tudo isso está sob segredo de justiça e a gente não consegue ter acesso a mais informações que tenham embasado a decisão do ministro. Extraoficialmente, o que a gente consegue colher no STF é que a justificativa para isso é que o jornalista teria participado do cometimento de crimes para publicar suas reportagens e teria contado com o auxílio desse ex-secretário que foi alvo da busca hoje. Thaís, o princípio do sigilo da fonte está assegurado na Constituição textualmente. Colocá-lo em xeque sob uma outra justificativa, ainda que elas existam de fato, faz sentido?
2: Exatamente, Vera. É um direito fundamental previsto na Constituição e, como você falou, o caso pode ter camadas, o caso está sob sigilo, as partes envolvidas têm argumentos que a gente desconhece, mas me parece que o cerne da questão é muito claro. É um direito fundamental previsto na Constituição resguardar o sigilo da fonte. Então, diante disso, o que foi feito agora me parece um claro desrespeito à Constituição que o STF tem obrigação de guardar, não é de zelar por. E quanto a, você falou agora que um dos argumentos é de que o jornalista poderia ter participado de alguma forma de um dolo, de um ilícito, mas a questão, eu acho que central é essa e talvez tenha que ficar bem claro, ainda que isso tenha ocorrido, o jornalista poderia ter sido investigado por esse dolo, o que não

0: acesso à informação e resguardado o sigilo da fonte quando necessário ao exercício profissional. Então, aqui é um princípio que ele tem duas mãos. Uma delas é o direito do jornalista ao segredo da sua fonte e o outro é o direito do cidadão a ser informado e ser informado muitas vezes de uma maneira que exige o sigilo da fonte. Tem outros casos que o Supremo já analisou e casos inclusive em que havia indícios de cometimento de algum tipo de crime e que ainda assim ele entendeu que o sigilo da fonte era mais importante do que se chegar a quem forneceu aquela informação. Eu lembro aqui um caso de 2015, da segunda turma, que suspendeu uma investigação contra um jornalista chamado Alain de Abreu, que é de São José do Rio Preto, e nessa ocasião o Ministério Público pretendia descobrir quem havia vazado umas informações e ainda assim a segunda turma entendeu que o sigilo da fonte falava mais alto. E a mesma lógica, né, Thaís, apareceu naquele caso rumoroso da Vaza Jato, quando Glenn Greenwald publicou uma série de mensagens obtidas de troca de correspondência entre integrantes da Lava Jato, e o ministro Gilmar Mendes foi o relator e entendeu que ainda que houvesse havido um crime para obter aquilo, por exemplo, hackeamento dessas pessoas, o sigilo da fonte se sobrepunha a descobrir quem foi que vazou.
1: Exatamente, bem lembrado, Vera, da Vaza Jato. E esse outro caso de São José do Rio Preto. Um foi uma decisão, como você falou, do Gilmar, e outra foi uma decisão do Ricardo Lewandowski, essa de São José do Rio Preto, que o Lewandowski que não está mais no Supremo. Mas os casos lembram que esse artigo da Constituição, ele existe justamente para isso, para garantir que informações de interesse público venham a público. Porque o sigilo da fonte não existe para proteger o jornalista. Ele existe para que alguém possa contar para um jornalista, por exemplo, para Malu Gaspar, que o banco do Vorcaro, do ex-banqueiro Vorcaro, tinha um contrato de 129 milhões com o escritório da mulher de um ministro do Supremo, sem que essa fonte tenha que ficar preocupada com a possibilidade da polícia prender o telefone celular da Malu e a polícia de repente aparecer batendo na porta dessa fonte no dia seguinte. Então, o sigilo da fonte, de novo, existe não para proteger o jornalista apenas, existe para tornar possível que a fonte fale e que, portanto, as informações de interesse público venham a público.
0: Pois é, se citou o caso da Malu, que é um caso que sempre vem à baila quando se relativiza o princípio do sigilo da fonte. Por quê? Quando ela revelou essas informações que nunca foram questionadas e que depois vieram a ser oficialmente confirmadas pelo escritório da Viviane Barsi de Moraes, que é a mulher do ministro, houve várias publicações em blogs, etc., que ela teria uma busca e apreensão contra ela, que ela seria até mesmo presa. Tudo coisa ali, fruto daquele ambiente tumultuado que se vivia. Nunca nada disso veio a se confirmar. Mas quando surge uma decisão como essa, de novo, a gente ouve de várias fontes, será que se está buscando um precedente para lá na frente, em casos como esse da Malu, tornar também justificável quebrar o sigilo da fonte para se chegar a quem passou a informação? Então é por isso que esse raciocínio do cometimento de crimes não pode ser válido para justificar a quebra do sigilo. Se o jornalista tem ali na sua prática algum ilícito, cobrança por matéria, etc., esse tipo de acusação é muito comum na imprensa regional, isso tem de ser investigado pela polícia, pelo Ministério Público, por outros meios, e há vários meios para se fazer isso sem precisar fazer o caminho inverso da apuração, que é chegando à fonte da informação, né?
1: Exatamente, sem precisar instrumentalizar o jornalista para chegar à fonte que ele protege, que sem a qual você não teria informação. Justamente, existem outros caminhos, como você falou. Agora, você lembrando esse episódio que se seguiu à revelação da Malu, esses boatos de que ela teria sido vítima ou seria alvo de um mandado de busca e apreensão, eu tenho para mim, Vera, que esses boatos, eles não se disseminam à toa. Eu acho que isso tem uma

0: uma intenção muito franca e explícita de intimidar mesmo a ação de jornalistas em casos como esse, sabe? E nesse caso, eu acho que tem também essa ideia. Lá atrás, quando o ministro Alexandre de Moraes começou a tomar conta desse caso e determinou um mandado de busca e apreensão na casa do jornalista, né? Vamos lembrar que o jornalista foi o alvo primeiro e agora o alvo segundo é a fonte do jornalista. Mas quando ele determinou um mandado de busca e apreensão na casa do jornalista, me pareceu uma clara mensagem de que investigar condutas de ministros do STF poderia não ser seguro. Isso foi, vamos lembrar, logo depois da revelação do escândalo Master atingindo o escritório da mulher do ministro Alexandre de Moraes. E eu acho que, em segundo lugar, eu iria mais longe, eu penso que essa dobradinha que o ministro Alexandre de Moraes tem feito com o ministro Flávio Dino, porque me parece, você tem mais informações sobre isso, mas me parece que existiram outras oportunidades em que o ministro Moraes defendeu o ministro Flávio Dino em casos no Maranhão, mas me parece que isso, e eu já escrevi sobre isso, na verdade, no Globo, me parece que isso é uma clara tentativa do ministro Moraes de se fortalecer enquanto integrante de um determinado grupo no STF, com vistas a 2027, né? A gente sabe que em 2027 tem uma ameaça muito clara para o ministro Moraes e outros ministros do STF no novo Senado, que vai ter uma maioria de direita, ao que tudo indica.
1: Eu acho que o que está claro no Supremo hoje é que não existe mais aquela quase unanimidade que havia em torno das decisões do ministro Alexandre de Moraes. Algumas delas, principalmente depois do julgamento dos integrantes da trama golpista, passaram a ser questionadas na sua extensão. O inquérito originalmente chamado de inquérito das fake news, que depois se desdobrou em outras investigações, que segue aberto desde 2019, já não conta com a simpatia unânime dos ministros. E esse caso do Master, o fato de ter aparecido um pagamento vultoso para o escritório da mulher do ministro, seguido de informações de que o próprio ministro teria tido relação, conversas com o Vorkar ou outros integrantes da instituição, que teria falado com o Gabriel Galípolo, que é o hoje presidente do Banco Central, a respeito do caso Master, tudo isso levou a um enfraquecimento da liderança que o ministro exercia dentro do STF. E hoje é possível ver o Supremo cindido em dois grupos. De um lado, o grupo do ministro Alexandre, do qual faz parte o ministro Flávio Dino, eles integram a mesma turma, julgaram juntos o caso da trama golpista, e o ministro Gilmar e o ministro Toffoli, que também integram esse grupo, e de um outro, um grupo que hoje começa a se formar em torno do ministro André Mendonça, que é o relator do próprio caso Master, do caso do INSS também, então, portanto, outros casos com uma grande octanagem política e que, de certa forma, o coloca num outro lado do espectro político, até porque o André Mendonça foi nomeado pelo Jair Bolsonaro, então tudo que ele decidir vai ser analisado sob essa informação. O ministro Flávio Dino foi nomeado pelo presidente Lula no contexto ali que se seguiu ao 8 de janeiro, o que também acaba fazendo uma clivagem sobre as coisas analisadas por eles. Correto ou não, certo ou não, o fato é que o Supremo, ao se colocar como um ator político, também fica sujeito a uma análise política. Muitas vezes os ministros não gostam disso, mas é indissociável um papel que eles mesmos buscaram para si, eu acho, né?
0: E como é que você vê, Vera, o futuro desses grupos a depender do resultado da eleição?
1: Eu acho que a eleição do Senado está muito marcada por essa discussão. Hoje mesmo, a gente vai tratar disso mais adiante, o candidato da oposição, Flávio Bolsonaro, fez uma discussão com os postulantes ao Senado da ala da centro-direita. Ele quer porque quer que esses candidatos tenham como linha mestra da sua candidatura, da busca por votos, o discurso anti-STF, que também é muitíssimo perigoso. De outro lado, você buscar eventualmente o que o STF tem errado, mas também os acertos do STF, que foi fundamental na preservação da democracia, ao assegurar ali o Estado Democrático de Direito nas muitas vezes em que ele teve algum tipo de ameaça, você fazer disso uma bandeira política a ponto de tensionar a atuação do Senado a partir de fevereiro de 2027, embute também um risco institucional muito grande. Então, me parece que todo mundo aí está avançando os limites das suas atribuições constitucionais e institucionais, e isso pode levar que no ano que vem a gente tenha uma paralisia política do Legislativo, se isso virar pauta única, se isso obstruir todas as outras discussões do país. Eu acho que esse risco, de fato, existe.
0: Eu concordo com você, Vera, mas isso aí era a nossa pauta lá para frente.
1: A gente ainda tem outras aqui ainda para tratar, mas eu acho que as coisas estão invariavelmente ligadas, né?
0: Então sim, e sem dúvida esse é o plano do PL, o plano explicitado várias vezes aí pelas lideranças do partido do Flávio Bolsonaro. Eu só queria complementar aqui, já que você citou o Flávio, porque eu achei muito curioso que ele se apressou agora à tarde em fazer a defesa da imprensa, né? Diz que o sigilo da fonte é sagrado, obviamente com os interesses mais do que evidentes dele aí em jogo, porque a ele interessa também, como você falou, tensionar com o STF, de forma que ele mobiliza aí a turma dele e agrega aliados também.
1: Total.
0: Mas aí eu achei curioso o Flávio Bolsonaro defendendo a imprensa, o sigilo da fonte, porque os Bolsonaro e o pai dele, em especial, o ex-presidente Jair Bolsonaro, nunca tratou nem a imprensa, nem os seus representantes, como a gente sabe, com especial cordialidade ou respeito, né?
1: Exato. Só para a gente fechar esse caso do Maranhão, o ministro Flávio Dino é relator de uma outra ação relativa ao Maranhão, que investiga ali coação no curso de um processo para investigar o assassinato de um empresário. Nessa ação, que é totalmente dissociada dessa outra, ele não se disse impedido de relatar. E ele determinou a prisão preventiva desse mesmo Raimundo Cotrim, ex-secretário que teve a busca e apreensão hoje. E ele hoje está em prisão domiciliar com uso de tornozeleira eletrônica. Então, eu acho que além da discussão sobre o sigilo da fonte, tem nesse caso uma discussão sobre a questão do impedimento dos ministros de julgarem certas ações e principalmente serem relatores de certas ações que dizem respeito a realidades muito próximas a ele. Ele governou o estado por 8 anos e ainda assim não se julgou impedido de julgar esse caso. Os ministros alegam que não existe impedimento geográfico, também não existe impedimento a priori, que ministros julgam casos dos seus estados a todo momento. Mas esse me parece um caso muito específico que diz respeito ao ecossistema político de um estado que ele governou por bastante tempo e no qual ele deixou muitos seguidores, né? Um grupo que se diz até hoje, entre muitas aspas, dinista, ou seja, grupo fiel ao ministro e ex-governador Flávio Dino.
0: Sobre essas adequações ou inadequações, eu acho que elas são várias, né? Por exemplo, quando o Alexandre de Moraes sai em defesa do colega Flávio Dino, ele cria uma situação em que o Supremo novamente age simultaneamente como ofendido, como instância investigativa e como juiz da causa. Aliás, eu não entendo por que que isso está no Supremo. Talvez você tenha essa...
1: Acho que por uma questão de foro, né? Pelo fato do Flávio Dino ser ministro do Supremo, ele não teria foro em outro lugar, a não ser lá mesmo, num caso em que ele, aparentemente, porque, eu repito, ainda está em segredo de justiça, mas pelo que eu apurei, Ele diz que ele foi espionado, que os seus filhos menores de idade foram seguidos, que tem toda uma circunstância agravante aí da situação nesse assunto.
0: Mas a prerrogativa de foro especial é do réu, é do investigado, não é? Não da vítima.
1: É, mas aí eu não sei os detalhes, mas eu acredito que os ministros do Supremo têm como levar os casos contra si para o próprio Supremo.
0: Bom, eu acho que são várias coisas que têm que ser esclarecidas aí, né? Essas questões de fora, essas questões que estão sob sigilo,
1: questões
0: e daí o argumento é sempre de impedimento, justamente. Tem sempre uma coisa que a gente não sabe, que justificaria tudo, mas voltando ao começo da conversa, eu acho que tem um cerne da questão aí que é muito claro e não vejo como possa ser contornado, né? Tem um artigo constitucional que assegura o acesso à informação e resguarda o sigilo da fonte. E isso é um direito fundamental. Eu não sei como é que se poderia contornar isso.
1: Exatamente. Eu acho que vai acabar parando no pleno, embora ainda não tenha recurso para lá. Thaís, a gente vai fazer um breve intervalo e a gente volta já já discutindo justamente os temas do Dia da Política. Passei o nosso WhatsApp no começo do programa, 999119981. Se você tem opinião, alguma dúvida sobre esse caso e sobre os outros, manda pra gente. Até já.
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3: Lucas Taveira tem mais informações sobre o incêndio na região central. Nosso ouvinte que nos acompanha aqui pelo nosso canal do YouTube, pelo Globoplay, também pode acompanhar as imagens. A gente vê ali nessas imagens os carros de bombeiro, as chamas, os bombeiros tentando apagar o incêndio, né? A via também já está bloqueada ali, os carros passando somente por uma faixa. Traz mais detalhes pra gente sobre esse incêndio, Lucas.
4: Vamos sim, Débora. Muitas chamas ainda, viu? Incêndio que atinge uma edificação comercial, um galpão ali na Avenida do Estado, número 5.747, no Cambuci, na região central de São Paulo. É bem próximo à rua Presidente Almeida Couto, que inclusive está bloqueada por causa do combate às chamas. A Avenida do Estado também com a faixa bloqueada no sentido centro. O Corpo de Bombeiros foi acionado por volta das 6 horas da tarde para acompanhar esse incêndio e já atua aí desde então aí já 1h30 tentando apagar as chamas. Uma grande quantidade de fogo é vista ainda no local. Bombeiros a um primeiro momento enviaram 7 viaturas, mas esse número já aumentou para 13. Então 13 viaturas dos bombeiros atuando nesse incêndio e há relatos aí dessa grande quantidade de fumaça. A gente também consegue ver nas imagens fumaça e chamas ainda chamando bastante atenção. Até o momento não há informações sobre vítimas. Os bombeiros seguem atuando no combate ao incêndio e as informações sobre as causas do acidente, do incêndio serão apuradas, viu, Débora?
3: Inclusive, ó, tem uma faixa só na Avenida do Estado, que aparece aqui na nossa imagem, liberada nesse sentido. Depois, se você puder trazer pra gente, Lucas, como é que tá o trânsito no entorno, né? Porque deve ter impacto no trânsito ali no entorno por causa desses bloqueios, por causa dessas interdições.

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1: Rodovia Anchieta continua com tráfego bem congestionado no sentido litoral, viu? Do quilômetro 38 ao quilômetro 40, motorista vai pisando no freio por causa de excesso de veículos. A gente destaca ainda pista sentido São Paulo, com dois pontos que chamam a atenção, viu? Primeiro, do quilômetro 64 até o quilômetro 61, trânsito bem congestionado no sentido São Paulo. Depois, do quilômetro 19 até o quilômetro 17, ainda na rodovia Anchieta. Também passamos agora pela rodovia Castelo Branco, tráfego lento na pista sentido São Paulo, do quilômetro 31 até o quilômetro 28. Já na pista sentido interior, quilômetro 27 até o quilômetro 32, o motorista também vai enfrentando dificuldades. Agora a rodovia Raposo Tavares, na pista sentido São Paulo, quilômetro 28 até o quilômetro 23, com tráfego lento. Já na pista sentido interior, vai do quilômetro 11 até o quilômetro 34, motorista enfrentando dificuldades nesse momento na rodovia Raposo Tavares. Destaque também ainda para a rodovia Ayrton Senna. Tráfego lento, viu? Do quilômetro 20 até o quilômetro 28 na pista sentido interior. O motivo, excesso de veículos também. Rodovia Ayrton Senna na pista sentido interior, também com dificuldades.

Temperatura média na cidade de São Paulo, em torno dos 15 graus, tempo nublado. A madrugada vai ser mais fria, vai ficar ali em torno dos 13 graus durante a madrugada. Amanheceremos assim na quarta-feira, a temperatura sobe um pouco mais. Amanhã as máximas chegam aos 23 graus.

0: Terça-feira, 11 de agosto de 2026. O Conselho Nacional de Justiça afastou o juiz Milton Lívio Lemos Salles, flagrado bebendo vinho e fumando durante uma sessão virtual de julgamento. O magistrado também está proibido de frequentar quaisquer ambientes e dependências do Tribunal de Justiça de Minas Gerais durante o período de afastamento. A medida permanece em vigor até a decisão final da Corregedoria Nacional de Justiça. Mais de 5 bilhões de reais continuam esquecidos pelos clientes nos bancos. A informação é do Banco Central, que considera os valores verificados até junho. Em março, o montante passava de 10 bilhões e meio. Parte do dinheiro foi transferida para um fundo público com o intuito de viabilizar os descontos do Desenrola 2.0, programa de renegociação de dívidas do governo federal. O Corinthians optou por não estender o contrato de Memphis Depay. De acordo com o comunicado oficial, a decisão de não renovar o acordo com o atacante holandês foi baseada na necessidade de manter a estabilidade financeira do clube e garantir uma gestão responsável dos compromissos financeiros assumidos pela instituição. O time deve ao atleta aproximadamente 40 milhões de reais. No horário de Brasília, 7:33.
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2: Viva Voz está de volta agora para tratar dos desdobramentos da eleição presidencial. Hoje, o candidato do PL a presidência, Flávio Dino, contou com a presença, finalmente, da ex-primeira-dama Michele Bolsonaro para gravar ali com ele, depois de muitos desencontros, brigas e um desentendimento que estava custando, segundo as pesquisas, pontos ao candidato. Ele também falou sobre a escolha do seu vice, Alfredo Gaspar. Quem está com a gente para falar um pouquinho dos bastidores da movimentação da campanha do PL hoje é a repórter do Globo em Brasília, Luísa Marzullo. Oi, Luísa, boa noite. Você acompanhou esse evento do Flávio? O que você pode trazer para a gente de importante que aconteceu lá?
3: Boa noite, Vera. O Flávio hoje passou o dia inteiro gravando vídeos para os candidatos ao Senado que são apoiados por ele, né, nessas eleições. Mas o mais importante é que hoje foi o dia que ele reencontrou a Michele pela primeira vez depois da crise que ocorreu entre os dois. O clima desse reencontro foi descrito por aliados como leve e amistoso. A Michele chegou à sede jurídica da campanha de Flávio em Brasília por volta de 2 da tarde e ficou lá por cerca de 1 hora. Antes de começar as gravações, né, para o horário eleitoral, que era o objetivo do encontro dos dois principal, eles ficaram sozinhos em uma sala, conversaram sobre a campanha e também oraram juntos. Nesse encontro reservado, o Flávio perguntou para ela como estava o pai. Michele disse que o presidente, ex-presidente, né, está melhor dos soluços, mas sente saudade do filho. O Flávio não pode encontrar o pai até as eleições por conta daquela carta que ele divulgou nas redes sociais e que o ministro Alexandre de Moraes entendeu que descumpriu as cautelares do Bolsonaro. A Michele também disse ao Flávio que ela acredita que Deus vai abençoar a jornada dele. E os dois também combinaram como que vai ser a campanha daqui para frente. A previsão é que os dois façam 3 ou 2 eventos juntos, todos aqui no Distrito Federal, porque a Michele não está viajando, né? Por conta dessa questão do Bolsonaro estar em prisão domiciliar, ela pretende continuar a campanha inteira em Brasília e fazer agendas mais curtas, né? Sem muito deslocamento. Aí, depois de gravar e conversar, eles apareceram juntos diante de todos os candidatos ao Senado. A Michele falou em nome do Jair e disse que aquela mobilização dava força e alegria ao casal. Aí ela puxou uma oração e pediu que o deputado estadual Alcides Fernandes, que é pastor e candidato ao Senado pelo Ceará, conduzisse o momento. Uhum. Foi um gesto simbólico ali, né? Porque ele também foi escolhido no lugar da Priscila Costa, né? Que era uma aliada da Michele. Enfim.
2: Luiz, e ele defendeu também o nome do Alfredo Gaspar, né? Rapidinho.
3: Exatamente. Em meio dessa questão do estupro, né? De acusação e tudo, o Flávio reiterou que não pretende de forma alguma trocar o nome da vice e disse que tem plena confiança no Gaspar, que ele é uma pessoa preparada, e também atribuiu essa questão da acusação, né, ao momento da CPI do INSS, né, que foi trazido naquela ocasião pela Soraya e pelo Lindbergh.
2: Perfeito. Luísa Marzullo, repórter do Globo em Brasília. Fico convite para você voltar quando tiver outros bastidores e momentos importantes da campanha, Luísa.
3: Obrigada.
2: Thaís, a gente vai ouvir agora uma aspa da Michelle e aí eu quero te ouvir sobre essa mise-en-scène toda. Pode soltar.
4: Foi ótimo, todo mundo muito empolgado, todo mundo no mesmo espírito de união. Colocamos a pedra, né? A desavença existe em qual família que não é perfeita, né? Levanta a mão aí quem não tem problema na família. Levanta a mão, então. Mas graças a Deus a gente conversamos, nos unimos em prol de algo muito maior para a nossa nação.
2: E aí, Thaís, qual é a família, não é mesmo?
5: É. Pois é, Vera, eu conversando com uma pessoa da campanha, quando eu comentei essas novas pazes da Michelle Bolsonaro com o enteado dela, essa pessoa me disse com alguma ironia, né? Não é que ela bem fez as pazes, ela gravou as pazes, seria mais adequado dizer, né? Então, mesmo dentro da campanha, existe aí um certo ceticismo em relação a esse espírito que a primeira-dama chamou de união, espírito de união e tal. O fato é que eles não consideram isso tão relevante assim para que os votos acabem entrando na cesta do Flávio. A ideia é mais que a Michelle, com essas pazes, com esse clima, esse armistício aí, ainda que seja de fachada, ela ajuda o Flávio Bolsonaro a parar de perder dentro do eleitorado feminino, mas dificilmente vai ajudar o Flávio Bolsonaro a ganhar muitos votos nesse segmento, né?
2: E parar de perder também entre os evangélicos, você não tem essa sensação? Porque as pesquisas mostram uma quedinha ali, embora ele ainda lidere com folga entre os evangélicos, uma leve perda, e também começou a haver um certo bate-boca com algumas lideranças do setor, tipo Silas Malafaia. Então me parece que estanca também uma desconfiança nesse eleitorado, que é importante para eles, né?
5: Bem lembrado, a Michelle encarna essas duas frentes, né? O eleitorado feminino e o evangélico. E nos dois casos, parar de perder já é alguma coisa para o Flávio. Agora, ganhar também essa altura está um pouco difícil. Essa manutenção de um vice, Vera, ela escancara uma coisa que às vezes a gente que está tão acostumado a cobrir política também acaba deixando passar batido, que é um oportunismo eleitoral tão grande, né? Porque a ideia do Flávio de ter uma vice-mulher fica claro, era tão, tão meramente instrumental, né? Tão descolado de qualquer intenção aí de representatividade, de empoderamento, o que quer que ele tenha dito sobre isso, que assim que essa alternativa feminina fez água, a campanha simplesmente não teve nenhum problema. Substituir uma mulher por um homem sobre quem pesa uma acusação de estupro, né?
2: Exatamente.
5: Ainda num dia ali,
2: sob a alegação de que a Michelle não tinha ido porque ficou fazendo o almoço do Bolsonaro. Eu tô recebendo várias mensagens aqui de ouvintes pelo meu ato falho. A gente falou tanto do ministro Flávio Dino no primeiro bloco, que eu acabei falando candidato do PL à presidência Flávio Dino. Candidato do PL à presidência Flávio Bolsonaro. São charás, mas em todo o resto diferente, até estão em lados opostos aí. Então, peço desculpa pelo meu ato falho, meu lapso. Eu tenho, às vezes, isso com os nomes. Recebi mensagem do Edson Quadros. Vera, sou jornalista. Isso que o STF, na figura do ministro Alexandre de Moraes, fez, desrespeita a Constituição, é um absurdo. Quem vai impedir essa truculência contra nós? Registro, então, aqui da mensagem do Edson Quadros. São 7:41. A gente faz mais um breve intervalo. Você fica com o noticiário da sua região e a gente volta já já com a médica Luana Araújo para discutir vacinas.
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6: A batata doce vem ampliando sua relevância no agronegócio brasileiro, impulsionada pelo crescimento da demanda interna e pelo avanço das vendas ao exterior. Em 2025, o Brasil exportou mais de 20 mil toneladas do produto para países como Reino Unido, Holanda, Espanha, Portugal e Canadá. 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
11: Lucas Taveira tem mais informações sobre as tratativas entre Prefeitura e Ministério Público para a realização de um mega show na cidade, na Avenida Paulista.
12: Isso mesmo, Débora. Atualização, o Conselho Superior do Ministério Público rejeitou por unanimidade o recurso da Prefeitura de São Paulo contra as regras para a realização de mega shows na Avenida Paulista. Com a decisão desta terça-feira, continuam valendo as exigências previstas no acordo, que permite até 2 grandes eventos gratuitos extras por ano na Avenida, um em cada semestre. Além desses 2 eventos, continuam autorizados a Parada do Orgulho LGBT+, a Corrida Internacional de São Silvestre e a festa de Réveillon. O Conselho esclareceu, porém, que as 22 exigências aprovadas anteriormente não serão aplicadas automaticamente a todos os eventos. Cada show proposto pela Prefeitura será acompanhado por um promotor de justiça que vai avaliar quais regras devem ser cumpridas em cada caso. A Prefeitura havia recorrido da decisão porque considera que algumas das exigências podem dificultar a realização de eventos de grande porte na Avenida. Débora?
11: Obrigada, Lucas, pelas informações.
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12: Rodovia Raposo Tavares continua com tráfego lento, viu? No pista sentido São Paulo, do quilômetro 28 até o quilômetro 23. Já na pista sentido interior, motorista enfrenta lentidão do quilômetro 11 até o quilômetro 34. Já na rodovia Castelo Branco, vai do quilômetro 21 ao quilômetro 19, pista sentido São Paulo, no tráfego vai bem lento ali na pista marginal. Já na pista expressa, do quilômetro 31 ao quilômetro 28, sentido São Paulo, o motorista também enfrenta lentidão. No sentido interior, vai do quilômetro 27 até o quilômetro 32 com tráfego lento. A gente destaca ainda sistema Anchieta Imigrantes, agora com operação 5x5 e continuam os problemas ali para o motorista que vai pela rodovia Anchieta. Pista sentido litoral, do quilômetro 38 ao quilômetro 40, motorista vai pisando no freio. Já na pista sentido São Paulo, vai do quilômetro 64 ao quilômetro 61 com lentidão, depois do quilômetro 19 até o quilômetro 17, também por causa de excesso de veículos.
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2: Viva Voz está de volta, hoje recebendo a Thaís Oyama como nossa colunista fixa, comentarista fixa, e agora a gente passa a tratar do assunto vacinas, porque voltou a haver um ciclo de desinformação a respeito de vacinas no Brasil. A gente está vivendo um surto de sarampo, depois de muitos anos existe uma recomendação para se vacinar todo mundo de 6 meses a 59 anos contra sarampo, independentemente da sua condição vacinal, porque a gente tem um surto que escapou a cobertura vacinal. E nos Estados Unidos a gente teve ontem a assinatura de uma ordem executiva por parte do presidente Donald Trump, reduzindo a recomendação de vacinas para crianças. Então, para tratar desses assuntos comigo e com a Thaís, a gente recebe a médica Luana Araújo, que tem sido aí uma defensora das vacinas e da sua importância, e uma combatente de fake news e desinformação a respeito desse assunto. Boa noite, doutora Luana. Muito obrigada por ter aceitado o nosso convite.
13: Boa noite, Nera, Thaís. Um prazer estar aqui com vocês. Pena que é falando sobre um assunto tão cruel e problemático como esse.
2: Queria ouvir da senhora inicialmente o quadro que a gente tem atualmente de desinformação e o que isso acarreta em termos de déficit na nossa cobertura vacinal, e depois abrir para a Thaís também falar, opinar e perguntar para a senhora, enfim, para a gente tentar estabelecer um debate que esclareça o nosso ouvinte sobre esse assunto.
13: Bom, a desinformação, ela não é um assunto novo, ela não é um tema exclusivamente nacional, infelizmente, e ela é um produto um tanto quanto controverso do nosso tempo, né? Ao mesmo tempo a gente tem um acesso cada vez maior à informação, mas essa qualidade de informação é bastante questionável, o volume impede que as pessoas tenham um acesso mais qualificado a essa informação, e o próprio senso crítico das pessoas hoje me parece não muito desenvolvido para conseguir separar o joio do trigo. Então fica muito mais fácil que temas que são um pouquinho mais, mais técnicos escapem da compreensão pública, e isso seja utilizado como uma tentativa de manobra coletiva em prol de outros interesses. Então a gente vê isso acontecendo aqui no Brasil, e a gente vê isso acontecendo em um país que enfrenta condições políticas semelhantes, né, ou que guardam alguma semelhança, não é mera coincidência. No Brasil a gente tem, infelizmente, a desinformação desde ali do final dos anos 90, chegando com força à cobertura vacinal, primeiro pela vacina contra o HPV, depois chegando a outros imunizantes, mas não com tanta força assim, até que aparece a pandemia e potencializa tudo isso, né, de novo com esse volume imenso de informações, apesar de gratuitas e acessíveis, fez essa bagunça e levou a população, na verdade, a ter uma dificuldade ainda maior de entender onde estávamos com as vacinas, e com isso uma redução da percepção de risco. Então você junta aí a vacina ser extremamente bem sucedida, a ponto da gente não ver, gerações de médicos formados no Brasil, sim, nunca tinham visto um caso de sarampo.
2: Sim.
13: E agora a gente vê o sarampo voltando aí a São Paulo, pelo menos, São Paulo, São Bernardo do Campo, Guarulhos, levando a um risco importante para a população, e uma ferramenta, né, sendo acionada do Ministério da Saúde com o governo local para tentar coibir isso.
2: É isso, quero te trazer para essa conversa.
5: Sim, eu queria perguntar para a doutora Luana, me parece que o sarampo nos Estados Unidos voltou numa escala que não se via havia muito tempo, né? Mais de 2.000 casos confirmados, 2.500 quase, e aqui no Brasil, para a gente ter uma ideia, foram só, não chegaram a 20 casos confirmados, né, doutora?
2: 23 agora hoje, né?
5: Isso. Ah, 23. Bom, nos Estados Unidos, esse retorno se deu numa escala muito maior. Eu gostaria de saber se a senhora tem essa informação, se a gente consegue medir em que medida esse retorno do sarampo tem relação com essa, digamos, cultura do governo Trump, com as posições do secretário Robert F. Kennedy de saúde, e E qual é a relação de prejuízo que essas fake news provocam na cobertura vacinal e nos casos de retorno de uma doença que há muito tempo a gente não via?
13: Bom, eles estão intimamente ligados, né? A desinformação, aliás, a informação é um determinante social de saúde, ponto. Isso hoje a gente já sabe. O outro problema aqui não é o acesso à informação, de novo ela está aí, ela está, né, circulando pela internet, é um mundo globalizado nesse sentido, mais, muito mais do que já foi um dia, mas essa política que não tem nenhuma raiz técnica, veja bem, absolutamente nenhuma raiz técnica, não existe nenhuma conexão que aponte para uma evidência robusta que sustente as alegações de Robert F. Kennedy nos Estados Unidos. Então, a ligação de vacina com autismo, ligação de vacina com outras doenças ou condições de neurodesenvolvimento, não existe nada que junte isso, absolutamente nada. Mas existe uma necessidade, de novo, de mobilização através de um tema que gere polêmica. Então, toda vez que é necessária uma mobilização que ultrapasse eventuais fragmentações daquela base, a saúde pública é utilizada porque ela sempre mobiliza pela polêmica ou pela coletividade ou pela noção de pertencimento, enfim. Então, o que a gente vê acontecer lá é o rastilho da política alimentada e que alimenta, né, retroalimenta a desinformação e que impacta no comportamento coletivo. Então, existe uma questão de hesitação vacinal, é um ponto. As pessoas com dúvidas e com medo de fazer vacinas que são absolutamente consagradas e que salvaram milhões de vidas. No caso do sarampo, a gente tem aí a expectativa, né? As contas mostram mais de 50 milhões de vidas salvas nas últimas décadas. É uma coisa assustadora, né? De sucesso. Mas existe a hesitação vacinal, que é essa dúvida plantada e que faz com que as pessoas não necessariamente procurem ou tenham interesse na vacinação. Mas existe um outro lado, que é o que aconteceu essa semana, que é a política que desmobiliza e impede o acesso à vacina. Aí é uma outra história. E quem diz que não impede o acesso à vacina não entendeu o que foi feito lá. Porque quando eles anunciam que a vacina que é tríplice viral, veja bem, toda vez que a gente fala sobre sarampo, a gente está falando sobre a tríplice viral. É uma vacina que protege contra sarampo, caxumba e rubéola. Ela foi criada assim e testada desta maneira. Então, não é possível separar essas vacinas e aplicar essas vacinas de uma forma rápida, eficiente e segura, como se elas estivessem disponíveis ou tivessem sido criadas e testadas dessa forma. Tem pelo menos aí uns 10 anos para a gente conseguir separar isso. E desses 10 anos, a gente vai ter gerações de crianças suscetíveis a uma doença que foi das doenças de maior mortalidade infantil da história.
2: E agora nessa decisão,
13: é muito sério isso.
2: Nessa decisão de ontem foram consideradas não mais obrigatórias gripe, hepatite A, hepatite B, meningite, vírus sincicial respiratório e rotavírus, além da Covid-19, né?
13: O que é uma loucura, né? Quando a gente fala vacina contra hepatite B, a gente está falando de câncer de fígado. Como é que você escolhe, enquanto gestor de saúde, evitar um caso de câncer e preferir que essa pessoa desenvolva uma doença com essa, né, dessa magnitude, não só individual como coletivamente, porque isso tem um peso sobre o sistema de saúde? Como é que você escolhe o sofrimento ao invés da promoção da saúde? A nossa sorte do lado de cá, veja bem, e o azar deles, é que nós temos um sistema único de saúde que eles não têm. Então, o que ele faz lá tem uma força de orientação, é para os estados a maior responsabilidade sobre a oferta ou a obrigatoriedade da vacinação. Mas ele já está também trazendo uma punição para esses estados ou cidades que obriguem, por exemplo, crianças a vacinar para poder ir para a escola. Então, é uma luta bastante cruel aí.
2: Thaís, aqui no Brasil a gente está vendo de novo esse debate chegar ao meio político, né? O deputado Nicolas Ferreira fez na semana passada um vídeo dizendo que ficou comprovado que havia uma série de fake news em relação à pandemia, reabrindo esse debate da pandemia. Você vê isso com potencial de ter um grande impacto eleitoral? A gente ainda vê isso como um tema da campanha desse ano?
5: Olha, Vera, o deputado Nicolas Ferreira, ele usou daquele instrumento muito comum nas redes sociais, que é contrabandear uma mentira no meio de um monte de verdades, né? Aí é um jeito muito, eu considero, desonesto de se comunicar com o eleitorado, ainda mais num assunto de saúde pública como esse. Então, o que eu notei foi que nessa leva aí de fake news que agora está sendo tocada, tem uma diferença, né? Porque quando houve a pandemia e a Covid, a direita bolsonarista, ela tentava forjar uma aura científica para esse debate, né? Então era a cloroquina, a ivermectina e também tinha esse outro aspecto do princípio da autonomia individual. Então eles falavam em duas coisas, no debate supostamente científico e na questão da autonomia, as pessoas tinham o direito de escolher e etc. Agora me parece que é uma coisa bem improvisada e que eles só querem espalhar a ideia que Bolsonaro tinha razão, como disse o deputado no seu vídeo repleto de mentiras, de fake news e de desinformação.
2: Agora, desculpa, Thaís. Sim. Conclua, por favor.
5: Vai lá.
2: Doutora Luana, dentro desse vídeo, ele reproduz a ideia de que o Fauci, né, que era responsável por isso nos Estados Unidos, admitiu uma série de coisas absurdas em relação à pandemia num depoimento que ele deu numa audiência no Congresso americano. Inclusive a questão de bebês abortados em pesquisas para poder fazer vacina, etc. O que esse depoimento teve de importante e por que isso reacendeu dessa maneira esse debate na direita a respeito de vacinas?
14: Absolutamente nada, né? Primeiro que ele nem se pronunciou. Foi uma audiência política, absolutamente não técnica, sobre temas que já são pacificados, que todo mundo já conhece, que já foram dissecados e que mesmo aquelas dúvidas que existem são públicas. Então não tem nenhum ponto obscuro, nada de coisa alguma. Mas como aquilo ali foi um circo político propriamente dito, o Fauci, que já tinha respondido todas aquelas perguntas centenas de vezes durante a pandemia, se calou, se valendo ali do direito americano protegido pela sua própria Constituição. E aquilo virou, então, um pandemônio, virou um monólogo, né, político sobre essas circunstâncias, sobre o que seria o diário do Fauci. E esse diário, ele é muito interessante, porque a forma como as pessoas aqui, algumas pessoas, como vocês citaram, trouxeram informações ali, revela uma ignorância taquidérmica, porque o que o diário traz, na verdade, é a visão de uma pessoa que está colocada numa posição de extrema relevância, como ele já ocupava há mais de 40 anos. Ele ficou 40 e tantos anos ali como chefe do Instituto de Saúde Americano, né? Passou por pandemia de HIV, enfim, o cara chega naquela posição e ele declara ali, ele mostra o ambiente vulnerável, incerto, de imensa pressão, em que você precisa tomar decisões enquanto você monta o quebra-cabeça. Então, na verdade, aquilo é um excelente estudo de caso para liderança em saúde pública.
2: Exato.
14: Mas aí vem as pessoas aqui, com todo o respeito e amor do mundo, mas com uma dificuldade com o próprio português, vindo falar sobre uma outra língua, um assunto que desconhecem, com a clara intenção de mobilização política. Então, eu sou uma defensora ardorosa há muito tempo da criminalização da desinformação com fins de promoção política ou de ganho de dinheiro. Porque enquanto isso não acontecer, a gente vai ficar à mercê de uma pessoa como essa, que faz um vídeo que tem 40 milhões de visualizações, do começo ao fim, completamente idolosamente inverídico.
2: Sim.
14: Isso é muito sério, né?
2: Te agradeço muito a sua participação, doutora Luana, agradeço a minha parceira, Thaís Oyama. O tempo aqui parece que a gente tem um latifúndio de uma hora, mas ele acaba rapidinho. Obrigada, doutora.
14: Obrigada a vocês, até a próxima.
2: Thaís, até a semana que vem, já acabou o nosso horário.
5: Até semana que vem, Vera.
2: Muito bom, como sempre, a gente teve a produção do Matheus Leite, assistência de produção do Sueli Toviana. Os trabalhos técnicos foram do Henrique Dias e amanhã tem mais Viva Voz. Obrigada pela sua audiência. Até lá.

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0: agosto de 2026. O Fundo Garantidor de Crédito informou que ainda não recebeu do governo do Distrito Federal e do Banco Regional de Brasília todas as informações necessárias para análise de um empréstimo de mais de 6 bilhões de reais do BRB. A manifestação está em um ofício encaminhado ao ministro do Supremo Tribunal Federal, Luiz Fux. No documento, o FGC destacou que os balanços do banco de 2025 e dos primeiros meses de 2026 são essenciais para avaliação da situação econômico-financeira do BRB e a consequente liberação ou não do dinheiro. O presidente da Câmara dos Deputados, Hugo Mota, cancelou a sessão de votações depois que o líder do PT na casa, deputado Pedro Uczai, passou mal durante a reunião de líderes. De acordo com pessoas presentes na reunião, Uczai desmaiou e teve uma convulsão durante o encontro. Segundo auxiliares, o deputado teve uma crise de labirintite. O Tribunal da Síria condenou à revelia o ex-ditador Bashar al-Assad e o irmão mais novo dele à pena de morte. Os dois são acusados de crimes contra a humanidade e crimes de guerra cometidos ao longo dos 14 anos do conflito no país. Cerca de 500 mil pessoas morreram no período. Assad e o irmão fugiram para a Rússia em dezembro de 2024, depois da queda do regime. Também foi condenado à morte um primo do ex-ditador que comandou a repressão em uma província do sul da Síria que culminou na Guerra Civil. No horário de Brasília, 8:04.
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1: Muito boa noite a você, amigo e amiga, ouvintes aqui do Quatro em Campo. Sejam todos muito bem-vindos. Vamos juntos até as 9 horas da noite. Muito obrigado a você que se liga no nosso podcast, você que acompanha o programa nas mais diversas plataformas digitais. Terça-feira de futebol, terça-feira de Libertadores, terça-feira de Sul-Americana. Hoje, dia 11 de agosto.
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1: Rafael Prates, tudo bem, Prates? Boa noite.
2: Alô, Éboli, boa noite, ouvintes da CBN.
1: Rodrigo Bittar, fala, Bittar, boa noite.
3: Tudo bem, Éboli, boa noite pra você e pra quem tá ligado com a gente.
1: E Bruno Faria, tudo bem, Brunão? Boa noite.
4: Fala, Éboli, tudo bem, amigo? Boa noite pra você, boa noite pra todo mundo que nos acompanha.
1: Anderson Wendel.
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1: Olha que bola rolando pela Copa Libertadores da América, né? E participação brasileira com o Fluminense jogando contra o Independiente Rivadavia. Começou agora o segundo tempo. O Fluminense tá jogando nada. Nada. Impressionante a incapacidade do Fluminense de criar alguma coisa nesse jogo. E lógico que é tudo que o Rivadavia quer, né? Amarrar a partida, belisca um ou outro contra-ataque, um outro escanteio, mas impressionante. O Fluminense volta a fazer uma partida muito, muito abaixo, né? O técnico subiu o dia, inclusive no intervalo fez já de cara duas alterações, tirou o Hércules, tirou o Castilho, Castilho figura decorativa dentro de campo, e colocou o Lúcio Acosta e colocou o Canóbio, né? O Zubeldía, depois do jogo contra o Botafogo pelo Campeonato Brasileiro, e acho que o Fluminense deu uma resposta melhorzinha assim no início do segundo tempo, não à toa fez o gol, poderia ter conseguido a virada. O Zubeldía já naquela ocasião deu um entendimento de que ele iria fazer mudanças, porque alguns jogadores desempenharam bem naquela partida, então ele ia provocar aquela briga por posição, né? E confirmou isso. Ele começou com o Nonato, ele começou com o Soteldo, que jogou muito bem contra o Botafogo. Então, mas não funcionou. Quer dizer, a coisa não andou, continua não andando no Fluminense. Novamente ele faz alterações, o Lúcio, o Savarino, que perderam a condição de titular, começaram no banco hoje. Então o Lúcio já entrou, não vamos espantar se daqui a pouquinho o Savarino também for colocado em campo. Tem que tentar alguma coisa, né, gente? Tem que tentar alguma coisa para não ficar nesse 0-0 aí, conseguir alguma vantagem. Eu vou lembrar que é um reencontro, na fase de grupos o Fluminense perdeu pro Independiente Rivadavia no Maracanã 2-1 e foi buscar o empate na Argentina 1-1. Inclusive foi na última rodada uma vitória do Independiente Rivadavia que colocou o Fluminense, né, na próxima fase da Libertadores América. E nesse reencontro, mais uma vez, o Fluminense está decepcionando. Mas tem jogo ainda pela frente, né, Prati? Vamos ver se a coisa anda agora aí, né? A pressão tá grande em cima do Zubeldía, hein?
2: Sim, o primeiro tempo você tem toda a razão, Éboli. Fluminense não fez quase assim, rigorosamente nada, né? O Independiente Rivadavia é muito bem treinado para se defender, né? Muito organizado para se defender, mas também contou com o Fluminense muito mal, errando a torto e direito no primeiro tempo quase todo.
1: Muitos erros técnicos, né? Jogo tenso no Maracanã. Daqui a pouco tem mais, tem Copa Sul-Americana, também envolvendo o brasileiro, São Paulo entra em campo, a gente vai transmitir esse jogo e daqui a pouco a gente fala sobre esse jogo do São Paulo. E também vamos falar dos confrontos da Copa do Brasil. Que sorteio, hein? 3 clássicos sorteados para a próxima fase da Copa do Brasil: Palmeiras e Santos, Grenal e Atlético e Cruzeiro. Mas antes de a gente falar da Copa do Brasil, outro confronto é Vasco e Vitória, tá? Antes de a gente analisar os confrontos da Copa do Brasil, quartas de final, Corinthians, gente, não renovou com Memphis Depay. Tava aquela novela, virou discussão política. Final das contas, a decisão foi não renovar. Agora tem um outro problema para resolver, né? Que é pagar a dívida de 42 milhões que tem com o holandês. E esse valor pode chegar a 77 milhões, considerando os juros. Isso é um cálculo feito pelo próprio clube.

0: principalmente porque é o trabalho dele fazer gols. É a mesma coisa que eu, CLT, aqui na rádio, virar e entrar num acordo com o chefe e falar o seguinte: olha, depois de 10 jogos, eu quero um bônus, tá? Depois de 10 transmissões, eu quero um bônus a mais. Eu acho um absurdo. Eu acho, sinceramente. E aí o Corinthians, na situação que está caótica, sendo o clube do futebol brasileiro que mais deve hoje, você contar com um jogador desse. Mesmo assim, ele foi importante dentro de campo. Conquistou títulos, Campeonato Paulista, Copa do Brasil, depois a Supercopa. É tão importante isso pro corintiano, que o corintiano acabou esquecendo o quanto ele é caro pro clube. O Corinthians acerta em não renovar. Então, respondendo a sua pergunta, Corinthians demorou, mas acertou na decisão em não renovar com o Memphis. Não dá para você ter um jogador no atual elenco com o valor que tem e, mais do que isso, com um baixo rendimento na temporada, apenas um gol. Tem muitas dúvidas com relação a ele tem lesão ou não tem no joelho. Passou pelos exames do Corinthians. Mas será que tem mesmo exame? Porque o departamento médico do Corinthians fez um exame recentemente no goleiro João Ricardo do Fortaleza, que esteve muito próximo de reforçar o clube. E ele não foi aprovado nos exames médicos. Detalhe, ele está jogando normalmente a Série B. Então eu tenho algumas dúvidas com relação a isso. Vejo que o Corinthians estendeu a corda até o ponto em que conseguiu para tentar não renovar com o Memphis, quando percebeu que ele abriu mão de muitas metas, de muitos valores, de muita coisa na negociação, o Corinthians falou: poxa, não dá pra gente ficar com ele mesmo assim. Então veio a decisão de falar que financeiramente o clube não tem condições. Ora bolas, faz quanto tempo que o Corinthians não tem condições de ter um jogador desse nível, desse patamar, com esse valor? Há muito tempo. Então a decisão acertada do Osmar Stabile.
1: Então me parece que o que estava sustentando essa negociação é em torno de uma equação que para o Corinthians, em momento algum, ela iria fechar, era realmente as pressões políticas. Porque, assim, quem pede tem todo o direito de pedir. O problema é quem paga. Quem paga é que comete o ato de irresponsabilidade, quando não se tem condição de pagar aquilo que a outra parte pede, né? Então, eu custo também entender que esse foi um passo de responsabilidade em meio a tantos outros de irresponsabilidade. Alguma coisa também tem aí por trás, além desse agora despertar do Corinthians, que não tem condição de atingir os valores do Memphis Depay, porque ele nunca teve. Porque quem acumula dívida de 42 milhões nunca teve condição de atingir os valores do Memphis Depay, né? Olha, e aí eu quero tua opinião também, Bitar. Fala, Bruno.
0: Não, rapidinho, você trouxe 42 milhões de reais, isso é o acordo que ele fez para assinar a renovação de contrato com o Corinthians, porque sem juros e correção, com juros e correção, beira 80 milhões de reais a dívida.
1: É isso, é.
0: A ver como é que vai ser agora, e ó, beijou a trave lá no Rio de Janeiro, hein?
1: Eu vi, rapaz, pegou no travessão, hein? Tá feia a coisa pro Fluminense.
0: Independente, quase que o Rivadavia fez o gol.
1: Quase que o Rivadavia fez 1-0 no Maracanã. Mas é isso, foi o que eu falei aqui. Essa dívida, ela pode chegar a 77 milhões. Isso é um cálculo feito pelo próprio clube, em função dos juros. Bitar, também quero te ouvir, e depois quero ouvir o Prato sobre isso.
2: 77, 80 milhões se for pago, né? Porque senão vai ficar mais caro depois, né? Então, eu acho que um ponto, Éboli, a única coisa que eu discordo do Bruno é o seguinte: o Memphis não colocou arma na cabeça de ninguém para falar assim: eu só fecho o contrato dessa forma, e se não for assim, claro, ele pode ter falado isso, né? Fecha o contrato dessa forma, isso tudo ok, falando daquele primeiro contrato que foi assinado, mas não era obrigação de ninguém do Corinthians ter assinado, assinaram porque quiseram, e a culpa não é do Memphis nesse sentido. Acho que a irresponsabilidade foi direcionada exatamente aos diretores, a quem assinou aquele contrato, que era uma loucura, mas que dentro de campo, claro, e eu entendo o lado do torcedor, acho que o torcedor não tá lá para pensar friamente em tudo que tem que ser feito. Acho que isso cabe aos diretores, o torcedor tá do lado emotivo dele. Se o time é campeão e o cara tá lá, ele que vai estar no pôster no fim do campeonato, ele que vai estar na casa do torcedor, no pôster, feliz da vida. Então acho que vale o lado do torcedor olhar mais para esse sentido da alegria daquilo que o cara pôde proporcionar para ele, do que em si daquela frieza de pensar e analisar. Isso daí deveria ser parte da diretoria. Agora um ponto

0: interessante, né, Bully? Porque, bom, acho que, pelo menos em uma teoria, parece que começamos a ver uma nova era no Corinthians, né? Porque se temos a era da responsabilidade agora, deveria, pelo menos, nos próximos meses, a gente deve esperar atitudes nesse sentido. Porque não adianta você não se acertar com o Memphis Depay, não contratá-lo, né? Mais uma vez, renovar esse contrato, e continuar gastando a torta à direita, continuar gastando com contratações que não fazem o menor sentido, aquelas contratações que custam muito mais caro do que o Memphis, no sentido de jogadores que pouco jogam, que estão à disposição lá no elenco, mas que custaram e custam mensalmente uma verba por mês, mas que sequer ajudam dentro de campo. Agora o Bruno falou um ponto que é muito importante: o Memphis nessa temporada pouquíssimo ajudou o Corinthians. O Memphis dá pra dizer que é meio que o Neymar do Corinthians nesse ano, viu, Éboli? Usou o clube pra tentar se aproximar da Copa do Mundo, foi para uma Copa do Mundo, pouco jogou, virou uma das últimas opções, inclusive da seleção holandesa. Mas é um jogador que, na passagem pelo Corinthians, dá para considerar, acho que, em campo, como algo positivo. Agora, o tal do custo-benefício, prejuízo é grande, viu, Éboli?
1: Em cima disso, eu vou querer depois saber de vocês uma nota. Qual nota que vocês dão para essa passagem do Memphis Depay com a camisa do Corinthians? Fala, Prati.
2: Não, havia argumentos para defender a permanência e havia argumentos para refutar a continuidade do Memphis Depay. O que o Corinthians agiu muito mal foi a condução do negócio. Esse negócio ficou se arrastando durante muitas semanas. O técnico do Corinthians publicamente era perguntado e falava o seguinte: tá para fechar. Deve fechar nas próximas horas. O diretor executivo Marcelo Paz falava desse assunto todos os dias aqui em São Paulo.
0: 85% na
2: prática. E começou a colocar um percentual, 85% fechado. Tá tudo certo. Até no sorteio ontem, quando esteve na CBF, né? Recentemente, quando falou no Rio de Janeiro, Marcelo Paz falou a mesma coisa. Olha, amanhã no máximo vai fechar. Os detalhes que faltam são detalhes assim muito minuciosos do contrato, porque realmente tem aí a dívida que vai ser diluída. Questão de ajuda em relação à moradia, premiação, não vai ter premiação. Então, assim, o Corinthians sempre falou, pelo menos quem falou pelo Corinthians até então, que a coisa estava muito encaminhada para ser fechada assim, mais cedo ou mais tarde. Aí passa uma semana, passa a segunda semana, passa a terceira semana, o jogador não fica, depois de chegar ao Brasil para fazer exame médico, que teoricamente era o que poderia mudar o rumo da história, o Corinthians conduziu muito mal. A história foi muito mal conduzida pela presidência do Corinthians, pela diretoria do Corinthians, porque foi se criando uma situação, se alimentando uma situação, para continuar com o Memphis Depay. E ele não continua. Então, assim, o buraco, para mim, parece mais embaixo do que, olha, não tem dinheiro, o contrato não era bom pro Corinthians, tudo bem. O contrato não era bom pro Corinthians, como deve ser bom do Pedro Raul, como deve ser bom do Charles, como deve ser bom de outros jogadores também. Se a austeridade financeira apareceu agora, antes tarde do que mais tarde. Mas a condução do processo todo foi muito mal feita pelo Corinthians, expôs o clube e o jogador não vai continuar para jogar no Corinthians a partir de agora.
1: Eu vou pedir uma nota para vocês. Agora, é inacreditável, eu já perdi a conta da quantidade de coisas que o Hulk errou na partida. Meu Deus do céu. Ele domina errado, ele termina. As jogadas do Fluminense acabam nos pés do Hulk, lento. Agora bateu uma falta, a bola quase saiu do Maracanã. Meu Deus do céu. Já tá com prazo de validade estendido já, hein? O Hulk nessa partida. Meu Deus, e segue 0-0 Fluminense e Rivadavia. Nota. Encerramos aqui o assunto, Memphis Depay, porque encerra aqui a passagem do holandês com a camisa do Corinthians. Qual a nota que vocês dão para essa passagem do Memphis no timão? Prats.
2: Em campo, 8.
1: E fora.
2: Não, aí a gente vai ter de ver o tamanho do buraco a partir de agora.
1: Já falou em campo,
2: esperar,
1: pô.
2: Né,
1: Em campo, oito.
3: Mas é um
2: 24, muito importante. 25, muito importante, decisivo em jogos de Copa do Brasil, quando foi campeão, por exemplo. 26, não.
1: Você que fez a ressalva, em campo.
2: O Memphis, 26.
1: A minha pergunta é em campo.
2: Não interessa pro Corinthians, porque mal jogou, poucas vezes jogou, não fez diferença. Mas segundo semestre de 24 e 25... foi muito bem. Em alguns jogos ele foi assim, acima da média que nós acompanhamos aqui no futebol brasileiro.
1: Nota 8 é uma boa nota. Nota 8 é para jogador que faz a diferença, hein? Ô Bruno, nota 8 também para você ou não?
3: Ah, eu daria 7,5 para ele. Eu acho
1: que...
3: É, eu assim, eu lembro do gol dele na final da Supercopa do Rei desse ano, mas assim...
1: Um gol, Supercopa.
3: É, e aí
1: Copa,
3: eu
1: Copa
3: acho
1: do Brasil
3: que
1: também
3: outras...
1: Teve gol? Não, Copa do Brasil teve gol?
3: Não, Supercopa. Copa na, do Brasil na final teve gol.
2: Vasco. Contra o Vasco ele fez. O gol do título foi dele.
1: Fez gol. É, foi dele. É Copa do Brasil, Maracanã, foi ele que fez o gol.
2: Não, no mata-mata contra o Palmeiras ele também fez gol em Itaquera. Gol de cabeça.
1: Então você vai aumentar essa nota, Bruno, porque você lembrou agora do gol na Copa do Brasil.
2: Você não achou?
3: É isso. Não, tá certo, tá certo. Então, é que eu tava tentando lembrar das decisões, eu tava lembrando da final do Campeonato Paulista, provocação, primeiro título dele e tal. Então vou igualar com o Prates, vai.
1: Provocação aumenta a nota? Provocação aumenta a nota, não?
3: A decisão faz toda a diferença. Quando alguém consegue ser importante...
2: Se o jogador se garante, sim. Se não se garante, sobe igual na bola igual o Soteldo e não se garante, a nota cai, ó, né, o Bruno Faria?
3: O Soteldo foi bem no clássico do último fim de semana. Peraí, Prates.
2: Foi mesmo.
3: Contra o Botafogo.
2: Foi mesmo, tá jogando agora.
3: Então eu aumento a nota pra 8 aqui, foi falha de memória mesmo.
1: 8?
3: É, 8 pra ele.
1: Mas você tava esculachando o cara, nota 8, tá
3: não,
1: bom.
3: Não, não é esculachando, é que eu acho importante o cara ser decisivo.
2: Se você foi incoerente, seja bem-vindo, Bruno Faria.
3: Isso que eu fiz o jogo,
2: hein? Se você foi incoerente no seu comentário, seja bem-vindo.
3: Quero discorda da minha própria opinião.
2: Pular o muro e vem pra esse lado aqui, que eu sei como é que é ser incoerente. Seja bem-vindo.
3: Discorda da própria opinião?
2: Muitas vezes.
1: Tá, pô, nota 8, tá sendo muito bem avaliado. Ô, Bittar, e você?
0: 8 também, Éboli. Jogou muita bola no ano passado, mas esse ano ficou bem abaixo.
1: O Corinthians está se desfazendo de um craque, então. Nota 8.
2: Craque é muito, o Éboli.
1: Não, tem que lá, hoje em dia, nota 8 é craque. Hoje em dia, nota 8 é craque. Vou te falar, hein? O que mais tem é nota 6 aí no futebol brasileiro.
3: E o que menos tem é craque no futebol brasileiro hoje.
1: É. Então nota 8, vocês fecharam em média 8 para Memphis Depay. Então tá bom, vai deixar saudades. Nota 8 deixa saudades no torcedor. É essa conclusão que eu chego. E acabou por aqui, Memphis Depay e Corinthians. E acabou por aqui o primeiro bloco também. A gente vai para o primeiro intervalo.
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0: Horas e 24 minutos do horário de Brasília, intervalo local aqui para São Paulo e parte da rede. Lembrando você, ouvinte do Futebol Globo CBN, que daqui a pouco teremos transmissão da Copa Sul-Americana para o duelo entre Bolívar e São Paulo. Jogo que começa daqui a pouco às 9:30 da noite no horário de Brasília. E eu aproveito para chamar o Bruno Faria, que vai ser o repórter dessa transmissão, para escalar o time do São Paulo, que tem novidades para esse jogo, hein, Bruno?
3: Tem 4 mudanças no time titular, 3 sendo estreias. Domingos Duarte, o zagueiro, Iago, lateral esquerdo, e Nilton, o meio-campista. O São Paulo confirmado pelo técnico Dorival Júnior, com Rafael, Lucas Ramon, Arboleda, Domingos Duarte, Iago, Pablo Maia, Nilton, Bobadilha e Marcos Antônio, Luciano e Caleri.
0: E do outro lado da história, Bruno, escalado também o time do Bolívar?
3: Tá escalado o Bolívar com Carlos Lampe, Jesus Sagredo, Echeverria, Arreaga e José Sagredo. São irmãos, aliás, os laterais. Meio de campo de Irving Saavedra. Nós temos Carlos Melgar. Também temos o Robson de Araújo. Temos o camisa número 17, Patrício. Patito Rodrigues, é o Patrício Rodrigues, né? O número 9, nós temos o Calterúcio. E o número 27, de olho nele, hein? Asprilha.
0: É o cara desse time do Bolívar que está escalado também para daqui a pouco. Prates vai ser o comentarista da nossa transmissão. Prates, jogo difícil aí pro time do São Paulo, Prates?
2: Complicado sim, a gente tem de levar em consideração que o São Paulo tem de sobreviver à altitude de La Paz e ao Bolívar também. O jogo é complicado pro São Paulo daqui a pouco.
0: 8:26.
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1: Muito bem, de volta aqui com o Quatro em Campo, para informar que, ó, 22 minutos no Maracanã, falei, nem o Zubeldia, até o Zubeldia não aguentou mais o Hulk em campo. Tava com prazo de validade estendido já, saiu, entrou o Germán Cano. O que é uma grande incógnita, né? O Germán Cano, gente, passou a ser uma dúvida permanente. Aliás, a dúvida não. Hoje, eu diria que o Germán Cano é quase que uma certeza de que nada vai acontecer. E eu falo isso com tristeza. Eu lamento falar isso. É uma visão técnica mesmo. Não é nem diminuir o Germán Cano. A história que ele construiu no Fluminense é uma história belíssima. Jogador assim importantíssimo para a conquista, para as últimas conquistas do Fluminense, a conquista da Libertadores. Jogador com uma capacidade de posicionamento, né, de finalização incrível. Cheguei a falar várias vezes que o Germán Cano deveria ter recebido nos seus melhores momentos, oportunidades, inclusive na seleção da Argentina. Mas a impressão que eu tenho é que ele apagou. Se ele vai acender novamente, eu não sei, né? Tem todo um histórico aí, físico, tem idade, mas todas as últimas vezes que o Germán Cano entrou, ele não foi percebido em campo. Não, o que é muito estranho, Prates, um jogador como esse não ser percebido em campo. Era um terror para qualquer zagueiro pegar o Germán Cano. Mas tá em campo aí novamente. É a última cartada ofensiva do técnico Zubeldia, viu, Prado?
2: Essa é. Tá essa difícil. É, porque o Independiente Rivadavia, eu repito, né, ele faz um jogo de novo defensivo assim muito bom, que pra Argentina é bem treinada pelo Bert, que foi o meia do News, do River Plate nos anos 90, né? O Rivadavia tem a melhor campanha do ano na Argentina, né? Na tabela anual do futebol argentino, que mais pontuou na Argentina foi o Independiente Rivadavia, que por enquanto vai se segurando bem no Maracanã. E não é tão incomodado assim pelo Fluminense, né, Boli? Isso chama atenção, não é que é uma pressão, assim, incrível do Fluminense, o Fluminense perdeu muitas chances, não. O Fluminense tem dificuldade para conseguir jogar, para conseguir trabalhar, né, do meio para frente, para criar chances. E veio o Germán Cano agora, num desespero. O John Kennedy, que é o titular da posição, não joga mais do ano. O Rodrigo Castilho, no primeiro tempo, não foi notado. O que você falou aí, tava errando toda hora jogadas, né? E agora vem o Germán Cano como último alento do Fluminense para encontrar um jogador que tá, obviamente, no momento de declínio da carreira, pro final da carreira, mas merece respeito. Vai que sobe uma bola na área para ele, uma jogada que ele possa fazer. Você tá pegando muito nisso para tentar encontrar um gol na reta final do jogo ainda.
1: Uma péssima notícia pro Zubeldia, essa lesão do John Kennedy, que vinha sendo o melhor atacante do Fluminense, artilheiro, inclusive. E ele sofre essa lesão e tira ele da temporada. Então o Zubeldia vai com o que tem aí no ataque e ninguém tá resolvendo. Tá muito difícil. O Fluminense é um time muito econômico na parte ofensiva. Aliás, vários times, né? Vários times brasileiros enfrentam essa dificuldade de botar a bola na rede, né? É o mais importante do futebol, é botar a bola na rede. A gente viu aí, inclusive, recentemente, na própria Copa do Brasil, vários placares de 0-0 e muitas chances desperdiçadas. Em vários jogos, muitas chances desperdiçadas. Nem é uma questão de falta de criação, de falta de volume, às vezes. A bola tá na área, mas aquele pezinho para botar na rede tá difícil de encontrar. Segue 0-0 Fluminense Independente Rivadavia. Daqui a pouco a gente fala da Copa do Brasil, do São Paulo em campo, já tem a escalação, você que acompanhou o Espaço Local, inclusive, já sabe qual é a escalação do São Paulo, a gente vai repetir aqui no Espaço Nacional, no Espaço em Rede, e essa história do ônibus do São Paulo, hein? Mas que coisa, nada, não tem nada a ver com São Paulo, mas no mínimo uma história curiosa, né?
3: A fase não é boa, né?
1: Não, realmente, o ônibus que o São Paulo contratou era uma droga. É, vamos fazer um intervalo de jogo e vem o repórter CBN.
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0: Terça-feira, 11 de agosto de 2026. Michele Bolsonaro, candidata ao Senado pelo Distrito Federal, e Flávio Bolsonaro, senador e candidato à presidência, se reuniram para gravar material audiovisual para a campanha eleitoral do PL. Esse foi o primeiro encontro presencial entre eles após a discussão pública a respeito das articulações da sigla no Ceará. Na gravação, Michele declarou que eles deixaram de lado as diferenças e se uniram em prol de algo muito maior para o povo brasileiro. A campanha eleitoral tem início oficial neste domingo. A partir do dia 28 de agosto, começa a propaganda na TV e no rádio. A Advocacia Geral da União recebeu uma proposta do Discord com medidas para reforçar a proteção de crianças e adolescentes na plataforma. O documento será analisado pelo governo federal e poderá servir de base para a negociação de um termo de ajustamento de conduta com a empresa. Na última semana, o executivo cobrou medidas concretas para reforçar a verificação de idade dos usuários, prevenir riscos, identificar situações de vulnerabilidade e proteger crianças e adolescentes. Pelo menos 5 pessoas morreram e 20 ficaram feridas num ataque da Rússia contra a cidade de Zaporizhia, no sudeste da Ucrânia. Uma autoridade local afirmou que instalações industriais foram atingidas. Em Kiev, capital ucraniana, foram ouvidas explosões depois de um alerta de mísseis. O presidente Volodymyr Zelensky afirmou que o Kremlin vai enviar mais soldados norte-coreanos à Ucrânia e que Moscou recebeu novos mísseis balísticos de Pyongyang. No horário de Brasília, 8h33.
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0: Muito bem, a 15ª rodada do Brasileirão Feminino. A rodada foi concluída ontem com 2 jogos envolvendo 3 clubes do Rio de Janeiro. Tivemos o clássico, vitória do Fluminense contra o Botafogo 2-1, e América Mineiro e Flamengo empataram em 1-1. 15ª rodada, que começou no sábado com vitória do Bahia 3-0 no Atlético Mineiro, empate entre Ferroviária e Palmeiras 0-0, Grêmio 2-0 no Cruzeiro, misto 1-0 no Juventude. É, o misto vira e mexe, tá conseguindo os resultados, aí vem uma sequência de 3 jogos sem perder o misto. É uma reação que a gente vê do misto aí no Brasileirão Feminino. E fugindo aí do rebaixamento, principalmente, né? Vitória Internacional empataram em 2-2. Corinthians 4-1 no Santos, super líder Corinthians. E o São Paulo venceu o Bragantino por 1-0. Então, líder Corinthians 37, São Paulo 35, Palmeiras 32. Bahia 27, Ferroviária 27, Grêmio 24, Internacional e Cruzeiro também 24, é o G8. O Flamengo, com esse empate, ele sai da zona de classificação, cai para 9ª colocação. Então é Flamengo, Fluminense, Bragantino, Santos, Atlético Mineiro, Misto, Juventude e América Mineiro, né, naquela zona intermediária. E no rebaixamento, Vitória com 7 e Botafogo 5 pontos. 15ª rodada do Brasileirão Feminino de Futebol. 8h35. Deixa eu olhar aqui novamente. Fluminense, 31. Melhor de fazer. Pô, bota a porcaria do cronômetro de 1 a 45, caramba.
3: Como é que é? Como é que é?
4: Rapaz, opa, do céu.
3: Agora,
4: eu também não gosto dessa.
3: 32, já vem com os dois últimos conta aí pra ver se encontra esse gol agora, Éboli.
0: Ganso e Savarino,
3: é isso,
0: né?
3: Aí. Agora, Ganso agora e Savarino. Os dois últimos. Não pode mais mexer.
0: É.
4: O maestro
0: não
4: pode mexer. Isso, né?
0: Não mexe mais. Já foi mais, né? Já foi uma maestra, já foi mais liso.
4: É verdade.
0: É pros dois, já foi mais. Vamos lá. Eu vou falar pro São Paulo, porque vamos repetir a escalação do São Paulo pro jogo da Campo contra o Bolívar? Você
4: claro.
0: Tem na ponta da língua, Brunão?
4: Tá tudo pronto.
0: Pode mandar,
4: aqui,
0: por Bolívar. Favor.
4: Rafael no gol, Lucas.
0: Tá sempre pronto, né?
4: Na sua companhia, amigo. Rafael no gol, Lucas Ramon na lateral direita, Arboleda, Domingos Duarte e Iago. Iago estreando com a camisa do São Paulo. Foi apresentado ontem, o Domingos Duarte também, meio de campo, Pablo Maia, Newton, ex-jogador do Botafogo, também estreando pelo São Paulo, Marcos Antônio e Bobadilha. Bobadilha é a quarta novidade nesse time titular do São Paulo, ele que começou no banco contra o Grêmio. No ataque, Luciano e Caleri. Então, Éboli, Domingos Duarte, Iago e Newton, três estreantes e os três como titulares.
0: Muito bem, e deixa eu só contextualizar aqui em cima do que a gente falou do ônibus do São Paulo. O que que aconteceu? Né? Eu falei que o ônibus que o São Paulo contratou era uma droga de ônibus. Por quê? O ônibus da empresa Buses Cosmos, contratado pelo São Paulo para realizar a logística do clube na Bolívia, ele foi apreendido pela polícia com mais de 86 quilos de maconha. Que situação, hein? E quando o veículo estava indo buscar a delegação de São Paulo, né? Já estava inclusive já adesivado com o escudo do clube, olha só, né? É que não vai respingar nada para a imagem do São Paulo, a coisa fica em cima da empresa, a investigação tem que ser na empresa, é um serviço terceirizado. Não houve prejuízo nenhum ao São Paulo, inclusive na programação, né? O São Paulo conseguiu um outro ônibus para seguir na sua programação. Mas, né, uma situação vergonhosa, né, envolvendo essa empresa. E aí agora vão buscar os responsáveis, já foi feita uma investigação, quem é que botou esses mais de 86 quilos de maconha no ônibus, certamente tirando proveito de que um ônibus que vai ser usado por uma equipe de futebol não vai ter a devida vistoria, não vai ser né, verificado pela polícia. Se deu mal, se deu muito mal, e ainda bem que não prejudicou o São Paulo. Mas quando a fase não tá boa, acontece até isso. E aí eu pergunto, ainda tem altitude de La Paz, ô Prates? O jogo hoje é contra o Bolívar ou contra La Paz?
3: Ah, Bolívar primeiro e La Paz também vem na sequência aí, né, Boli? São Paulo tem de sobreviver ao jogo do Hernando Siles daqui a pouco, né? Quando eu falo sobreviver, Éboli, eu olho para a escalação do Dorival Júnior, o time que ele escolhe para começar daqui a pouco a partida contra o Bolívar. O Domingos Duarte tem uma expectativa boa. É um zagueiro português que fez bons jogos na Liga Espanhola, né? Jogava no Getafe. Ele pode acrescentar um zagueiro assim que vai bem na bola pelo alto, jogava mais posicionado e menos exposto, não sei como vai ser no São Paulo. O Iago menos expectativa, o Iago estava embaixo no Bahia, quase foi pro Inter e parou no São Paulo, tem problema na posição, né? O Wendel não consegue jogar no São Paulo na lateral esquerda. O Newton acho que é um jogador que pode acrescentar em relação à composição de grupo, né? E o São Paulo hoje tem três volantes, me parece, para defender: Pablo Maia, Newton e Bobadilha. O Marcos Antônio pode virar um camisa 10 para Luciano e Caleri mais à frente. Porque é um tipo de jogo que vai exigir do São Paulo uma outra maneira de jogar, dinâmica de jogo. São Paulo não vai ficar tanto tempo com a bola, vai tentar evitar chutes na entrada da área pro gol do Rafael, né? O Grêmio, quando foi eliminado pelo Bolívar na fase anterior, fez um bom primeiro tempo em La Paz. Ficou 2-2 no primeiro tempo, com o Grêmio, quando chegou para atacar, encontrando algum espaço para chegar ao gol do Lampe, que é um goleiro experiente do Bolívar também. O Grêmio foi muito mal no jogo da volta. E aí parou num time que defendeu-se bem como o Bolívar, que garantiu a vaga em Porto Alegre. Então, para o São Paulo hoje, Éboli, vale além de tentar, obviamente, um empate, que seria um grande resultado. Uma derrota por um gol não é, assim, um prejuízo incalculável, mas vale tentar sobreviver ao jogo, né? Quando ficar com a bola, é o jogo de tentar trabalhar com os meio-campistas, ficando um pouco mais com posse de bola. Não é um jogo, às vezes, de lançamento, não dá para entrar em correria contra o Bolívar. É uma adaptação ao que o jogo vai exigir, que é outro tipo de jogo por La Paz, pela altitude, daqui a pouco na capital boliviana. São Paulo, por exemplo, garantiu um empate daqui a pouco. O resultado é muito bom para definir a vaga semana que vem no Morumbi, certamente com grande público na próxima semana, Éboli.
0: Agora, o Bitar, normalmente na altitude, né, você tem aquela questão da variação da bola, né? Velocidade. E a bola parada é um problema para clubes que não estão acostumados ou que não jogam sempre na altitude. O São Paulo tem um agravante. A bola parada defensiva vem sendo um problema para o São Paulo, fora da altitude. uma atenção extra para esse jogo de hoje, uma preocupação a mais para esse jogo de hoje. A dificuldade de São Paulo na altitude, que fica ainda mais amplificada.
5: Total, Éboli, acho que é uma preocupação grande aí do São Paulo. O São Paulo primeiro precisa se preocupar com as próprias atuações, né? Para além do adversário, o São Paulo tem jogado mal. São Paulo tá com dificuldade de competir aqui no Brasil e fora também, né? Tanto quando joga no Morumbis, quanto joga fora de casa também, né? Então, uma situação delicada, o São Paulo precisa melhorar as atuações. A Copa Sul-Americana, no fim das contas, foi o que sobrou pro torcedor ter um pouquinho de alegria nessa temporada, porque São Paulo foi líder do Campeonato Brasileiro, né? Bem no começo da competição, é bem verdade, mas já está 8 jogos sem vencer, tá despencando na tabela de classificação. O São Paulo tá muito mais perto da zona de rebaixamento do que para olhar para cima. Então, precisa vencer na Copa Sul-Americana se quiser ter mais alguma alegria nesse ano. Mas vale a gente lembrar, né, o Éboli, que o Grêmio pode ter ido para lá com essa mesma mentalidade, né? Se perder por 1 gol de diferença, tá bom, a gente reverte em casa. Só que o Grêmio também perdeu em casa. Por quê? Porque a pressão acaba sendo muito grande quando você já tem a desvantagem, então fica muito mais delicado. Então, às vezes, nesse ponto, você pegar um time que joga na altitude, talvez seja até melhor começar jogando em casa. É claro que o São Paulo vai decidir em casa por méritos, né? E não méritos do Bolívar, que caiu da Libertadores da América para a Copa Sul-Americana. Mas acho que é um jogo de muita importância e muita atenção aí para essa sequência de temporada do São Paulo, vale muita coisa. E quanto à bola parada, realmente é um dos problemas. Acho que o Domingos Duarte pode ajudar bastante. Só vale acrescentar um ponto aí com relação ao que o Prats falou. Domingos Duarte estava acostumado a jogar numa defesa de 3 zagueiros. Então hoje ele vai jogar numa linha de 2 jogadores, né? Uma linha de 4 defensores, o que muda bastante o posicionamento. Então vai ter que ser algo bem diferente, algo bem relevante. É uma estreia de um jogador português que estava na Espanha e hoje vai jogar na altitude da Bolívia. Então tem todos esses pontos aí de atenção para a equipe do São Paulo, Éboli.
0: O Bruno, o Bittar falou, uma partida importantíssima, né? É isso que eu queria te ouvir. O quanto que a Sul-Americana ganhou de importância para a temporada do São Paulo, né? Que não tem mais a Copa do Brasil, foi eliminado pela Juventude, despencou no Campeonato Brasileiro, hoje está na 12ª colocação, cada vez mais distante da zona de classificação para a Libertadores no ano seguinte. O quanto que a Sul-Americana ganhou de importância para o projeto São Paulo 2026?
4: Eu vejo o seguinte, Éboli. Primeiro que o objetivo do São Paulo sempre foi muito claro em tentar a vaga na Libertadores, mas hoje a realidade do São Paulo é mais com a parte baixa da tabela do que a parte alta. Isso no Brasileirão. 4 pontos da zona de rebaixamento, acho que é uma preocupação muito grande. O time que venceu um jogo nas últimas 13 partidas, é pouco para um time que tem um investimento alto. E para um clube que está tentando, de alguma forma, avançar nos mata-matas. Em metas orçamentárias na temporada, o São Paulo planejava chegar à final do Paulista. Não chegou. Em metas na Copa do Brasil, chegar até as quartas de final. Caiu na fase em que estreou. Não chegou nem às oitavas. Então, péssimo para o São Paulo. Muito longe de terminar na 6ª posição do Campeonato Brasileiro. E na Sul-Americana colocaram também como quartas de final. Hoje o problema do São Paulo será contra a altitude e o ótimo time, bom/ótimo time do Bolívar. Por mais que tenha sido eliminado na fase de grupos da Libertadores, que aliás estava no grupo do Independente Rivadavia e do Fluminense, foi um time que em casa dificilmente conseguiu sofrer. Tanto é que vence o Fluminense por 2-0, vence o Grêmio por 3-2 já nos playoffs da Sul-Americana. E isso traz dificuldades para qualquer time. São Paulo tentou minimizar o efeito da altitude, indo de Santa Cruz de la Sierra, faltando 3 horas só para o jogo, e direto para La Paz, porque são 3.600 metros. A partir do momento que você está na altitude, o que, aliás, ontem eu estava no CT da Barra Funda na apresentação do lateral esquerdo Iago, e me disseram o seguinte: o São Paulo, a ideia é, o efeito da altitude começa em alguns jogadores depois de 4-5 horas. Então, o São Paulo chegando com 3 horas de antecedência para o jogo, no intervalo, dependendo de alguns jogadores, já não dá mais para voltar para o segundo tempo. Então, óbvio que a altitude faz uma diferença num jogo como esse. Gostei da escalação do técnico Dorival Júnior, porque o Luciano deixa de ser um camisa 10, um criador de jogadas, e passa a ser um segundo atacante, e é ali que ele deve jogar no time de São Paulo. Ao mesmo tempo em que o Marcos Antônio vai ter liberdade para jogar, então ele volta para o esquema do 4-4-2 com três homens no meio de campo, tendo a possibilidade de sair para o jogo, Bobadilha de um lado, Newton do outro, já que o Pablo Maia é um jogador muito fixo, não é um jogador que me agrada, aliás, é um jogador que está em baixo rendimento já tem alguns anos, mas é uma boa chance para ver como é que vai sair esse esquema do São Paulo. E aí eu vejo como uma possibilidade importante. São Paulo precisa saber ter o domínio da bola, porque ela vai variar, ela vai trazer dificuldades. E o São Paulo vai enfrentar um time que tem um investimento do Grupo City. E esse time não é ruim, Éboli. E é bom ficar de olho em Asprilla. É muito bom jogador, centroavante que sabe fazer gol e dá trabalho na zaga.
0: Vamos ficar de olho então. Eu vou pro intervalo, mas também tô de olho aqui no Fluminense, segue 0-0 no Maracanã, Fluminense Independente Rivadavia. Já passamos dos 40 minutos, já estamos agora com 43 minutos e, meu Deus do céu, a partida do Fluminense é um negócio assim, ô coisa insossa, mas tá lá, tá dentro da área, tá tentando, a base da vontade, da garra, o Fluminense tá tentando empurrar essa bola pro gol. Vamos pro intervalo, na volta a gente fala dos confrontos na Copa do Brasil, três clássicos, gente, três clássicos, que sorteio é esse, hein? Que sorteio é esse? Gente, depois do intervalo.
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0: São 8:49 no horário de Brasília. Daqui a pouco tem o São Paulo em campo e amanhã é a vez do Palmeiras jogando pela Libertadores da América, duelo contra o Cerro Porteño. Palmeiras que vai jogar a primeira partida em casa, no Nubank Park. E para essa partida, o Palmeiras pode ter uma ótima novidade. Gustavo Gomes treinou no dia de hoje, né? E pode ser novidade para o Palmeiras de amanhã. Ele que estava fora do Palmeiras desde o dia 29 de julho, quando o Palmeiras goleou a equipe do Vitória lá no Barradão. Por um outro lado, quem vai entrar em campo dos paulistas na quinta-feira, os dois que vão entrar em campo, né? Tanto o Santos às 19h contra o Macará pela Copa Sul-Americana, contra o Corinthians fora de casa, contra o Rosário Central pela Libertadores. Só atualizando sobre o Santos, que deve ter a ausência de Lucas Veríssimo ainda com uma lesão na panturrilha esquerda. 8:50.
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2: Muito bem, de volta aqui com o Quatro em Campo. Vamos lá, tivemos hoje o sorteio para os jogos das quartas de final da Copa do Brasil. Serão realizados ali na janela do dia 26 de agosto, ida, e a volta no dia 2 de setembro. De um lado, Inter contra Grêmio, daí sai o adversário de Cruzeiro ou Atlético Mineiro. Do outro, Vasco e Vitória, daí sai o adversário de Palmeiras ou Santos. Uma combinação assim, que tinha 0,75% de acontecer, chance de acontecer, aconteceu, né? Nesse sorteio, três combinações de clássicos. Ô Prats,
3: diga.
2: Tem aquela história de que clássico é clássico,
3: é,
2: né?
3: E vice-versa, como diria o outro, né?
2: Isso, e vice-versa.
3: Essa frase,
2: né,
3: atribuída ao Jardel, que eu acho que é uma injustiça. Não acho que é o Jardel que falou essa frase, mas tudo bem. Ele levou a fama disso também.
2: Eu acho que não.
3: Ótimo centroavante foi o Mário Jardel.
2: Bota na cabeça do Jardel, era gol.
3: É.
2: Né? Marcou presença no Grêmio, campeão de tudo.
3: Foi,
2: no Grêmio.
3: Em Portugal e na Turquia tinha uma média de gols acima de jogos em algum momento.
2: Incrível. Até hoje é lembrado em Portugal como uma das referências, né, da equipe do Porto. E aí, alguma situação de real desequilíbrio nesses quatro confrontos? Qual é a leitura que você faz desses três clássicos mais Vasco e Vitória?
3: É, primeiro, o clássico de maior desigualdade hoje é Santos e Palmeiras. Né, o Santos está lutando para não cair.
2: Mas quando se enfrentaram, deu empate, então, e o Santos jogou melhor.
3: O Santos me parece que vai se apegar muito nisso, né, Boli? Olha, a Copa pode diminuir a diferença, o abismo que existe entre os dois, que é cada vez maior, pode ser menor por ser uma Copa, o jogo de mata-mata. É o que o Santos vai se apegar, o futebol permite isso, mas há um favoritismo destacado, claro, do Palmeiras, antes do confronto acontecer. Como para mim é um favoritismo destacado, não desse tamanho, do Cruzeiro contra o Atlético. Cruzeiro é, na Copa do Brasil, o segundo melhor time, talvez atrás do Palmeiras aí, outro time que chama a atenção é o Cruzeiro. Grenal mais equilibrado e Vasco e Vitória também mais equilibrado para mim. Definindo o Barradão pro Vasco não é boa notícia, não. Claro que o Vasco tem melhorado, com o Pedro Emanuel é um time mais seguro, mais equilibrado para jogar, mas é o primeiro jogo em São Januário, o segundo no Barradão, que a gente tem visto. Quem vai pro Barradão na Copa do Brasil sofre horrores pelo que o Vitória faz e joga no Barradão. Mas Palmeiras e Santos, dos clássicos que aconteceram no sorteio, Éboli, é o mais desequilibrado. Palmeiras tem uma vantagem grande em relação ao Santos, é favorito destacado contra o Santos, Cruzeiro favorito contra o Galo, Grenal mais equilibrado antes da bola rolar daqui a algumas semanas. Será até o dia dos jogos, viu, Éboli?
2: Opa, vamos lá então.
3: Na terça, os jogos de ida. Dia 25 de agosto, uma terça, 21 horas, Cruzeiro e Atlético Mineirão. Quarta, 26 de agosto, 21:30, os dois jogos. Vasco e Vitória, São Januário, Palmeiras e Santos na Nubank Arena. E na quinta, dia 27, 20 horas, no Beira-Rio, Inter e Grêmio. A volta, terça, dia 1º de setembro, Atlético e Cruzeiro, 21 horas, na Arena MRV. Dia 2 de setembro, quarta, 21:30, Vitória e Vasco, Barradão, Santos e Palmeiras, Vila Belmiro. E dia 3 de setembro, uma quinta, 20 horas, na Arena do Grêmio, Grêmio e Inter fecham a fase quartas de final da Copa do Brasil, Éboli.
2: Maravilha, então é isso, ó. Grêmio, Atlético, Vitória e Santos decidem em casa, né? Você falou do Vitória aí, Vitória, ele saiu de duas desvantagens, né? E virou essa situação justamente jogando em casa, contra o Flamengo e na última fase contra o Atlético Paranaense, saiu de um 0-2 para um 4-0, né? Aliás, de um 0-2 para um 4-2, a gente pode considerando assim um agregado. E o Vasco vem do que eu considero a melhor atuação do time no ano, que foi a vitória de 3-1 em cima do Fluminense, que também rendeu a classificação para essa fase da Copa do Brasil. É aquela coisa que a Copa transforma as motivações e os clássicos também. Vitor, qual é a leitura que você faz desses confrontos?
0: Tô na mesma linha que o Prates, viu, Éboli? Acho que o Clássico Paulista tem um favorito claro, que é o Palmeiras. Palmeiras que vai começar jogando em casa, né? E provavelmente o Neymar não vai para essa partida, porque é um jogador que não costuma atuar em gramado sintético, então ele deve jogar apenas o duelo de volta, que a princípio será na Vila Belmiro. Agora,
2: Não seria o momento, perdão, Bitar, não seria o momento para abrir uma exceção numa competição tão importante e tentar fazer com que Neymar jogue na grama sintética?
0: Não, eu acho que
2: da
0: sim.
2: Nubank Arena?
0: Não, eu acho que sim.
2: Isso de uma rigidez, cara, inacreditável.
0: Então, mas aí tem até a questão dele, né? Ele escolheu o planejamento que ele quis pré-Copa do Mundo, e você acha que agora ele vai falar que ele quer jogar? Porque no meio desses dois jogos tem o Corinthians ainda pelo Campeonato Brasileiro, que é um jogo muito importante pro Santos, porque até agora na competição tá na parte delicada da tabela, então...
4: Na Neoquímica Arena,
0: então aí ele não pode reclamar de jogar fora de casa, não é uma viagem longa, não é uma viagem... O gramado ainda não é dos melhores, mas disseram que lá na Neoquímica Arena vai melhorar, até o primeiro semestre, né, era um dos melhores ou até o melhor gramado do Brasil, então ele não teria muito do que reclamar. Agora, eu acho que sim, seria a hora de ele jogar uma partida como essa, porque o Santos é muito difícil da gente falar sobre o Neymar no Santos, porque quem acompanha, assiste os jogos do Santos, e a gente faz todos os jogos do Santos aqui na Rádio CBN, você vê a atuação do Neymar, é um jogador que tá parado 80 dos 90 minutos. Agora, o Santos, com ele, se você pegar os números frios, ele aparece pro jogo, ele dá assistência, ele faz gols, então tem esses dois lados aí da história. E sobre os outros confrontos, acho que Vitória e Vasco acaba sendo muito equilibrado. Vitória tá jogando muito bem no Barradão, então acho que isso ajuda demais a equipe do Vitória. Cruzeiro e Galo, um favoritismo um pouquinho para o Cruzeiro. Grêmio e Inter, dois times numa situação muito ruim. E esse é o típico clássico que a gente já, normalmente no Rio Grande do Sul, é esperar daquela pancadaria toda, né? Porque vários jogos aí do Grenal, você vê pouca bola e muita confusão. Eu acho que é mais ou menos nessa história, e imagino que talvez aquele primeiro duelo entre Fluminense e Vasco aconteça também no primeiro duelo de Inter e Grêmio, um jogo muito abaixo. Mas o segundo duelo vai ser muito quente, e pra mim, hoje, o Internacional é um pouquinho favorito, 55-45, viu, Ébora?
2: O Inter nas últimas atuações, né? Se mostrou pelo menos mais competitivo, né? Contra adversários mais fortes, né? Pegou os dois primeiros colocados e não perdeu, né? Então dá para dizer que tem um pouquinho mais, uma confiança mais no Internacional, mas Grenal, que você falou, Grenal, o pessoal normalmente vai para um caminho ali que é festival de macheza, né? Não é futebol, mas vamos ver, tomara que não. Por falar em futebol, ou a falta dele, 0-0, tá? Terminou o jogo no Maracanã. Acabou. E se jogasse mais 500 dias, não ia sair gol, viu, Prat?
3: Ficou pra Mendoza.
2: Não ia sair gol.
3: Ficou
2: é de uma Mendoza, incompetência.
3: Malvinas Argentinas, jogo da volta terça-feira que vem, que é num belo parque de Mendoza.
4: Só lembrando que o Fluminense tem o Palmeiras aí antes do Independente Rivadavia.
3: Agora,
4: Brasileirão.
3: Rapidamente, Bruno, o Santos tem nessa sequência Palmeiras, dois jogos na Copa do Brasil. Tem o Corinthians no final de semana, pós-Palmeiras no primeiro jogo, Éboli. Então o Santos tem uma semana de Palmeiras quarta-feira na Copa do Brasil, Corinthians domingo em Itaquera pelo Brasileiro.
0: Obrigado por estar prestando atenção no que eu falei, viu, Prates?
3: Ah, desculpa.
2: Eu tava deixando, viu, Bitar? Até onde ele ia?
0: Informação.
4: Mas é pra audiência rotativa do Radinho. Vocês entendem, Rafael Prates?
2: Isso, audiência rotativa, é isso aí.
4: Eu entendo e defendo o Prates.
3: Isso chama-se déficit de atenção.
4: Não.
3: O Bittar falou aqui brilhantemente, acertadamente, em relação à sequência do Santos. E você, Bruno Faria, tirou a minha atenção. Então a culpa é sua, que eu cometi esse erro. Agora pode falar, Bruno. Você é o culpado, Quer me defender pra livrar o seu da reta. Não vou livrar, não. Não vou passar pelo pra você, não.
2: Ele é muito bom.
0: Homem é diferente, né?
2: O que é perguntar agora, Bruno?
4: Vai lá.
2: Ô, Bruno, pra gente encerrar, também quero tua opinião nesse pacote aí dos confrontos, vai.
4: Pra mim, eu acho que desses quatro jogos, o Palmeiras é o único que é o grande favorito contra o Santos, pelo momento, acho que dos dois clubes. Tem muito o que dizer, o Santos é um time que tá capengando, zona de rebaixamento do Campeonato Brasileiro, não consegue dar uma boa sequência. A gente lembra até no Campeonato Brasileiro, primeiro turno no Nubank Park, terminou empatado, né? Palmeiras e Santos 1-1, mas eu ainda acho que o Palmeiras é o grande favorito dos confrontos. Vejo um duelo muito igual, Vasco e Vitória, tá? Não vejo, assim, vantagem para nenhum dos lados. Acho que o Vasco tá numa melhora com o Pedro Emanuel, mas precisa melhorar mais para tentar a classificação. Quem passar aí pega Palmeiras ou Santos, no caso eu acho que é o Palmeiras. Imaginaria até um Palmeiras e Vitória, tá? Na próxima fase. E do outro lado, eu acho que é mais difícil ainda, porque Grenal é muito complicado a gente apontar um favoritismo. Acho que o momento é ruim das duas equipes. E no lado do Atlético e Cruzeiro, eu vejo o Cruzeiro jogando mais bola do que o Galo. Mas é clássico também, e lá se iguala muito. Então, pra mim, também é um jogo muito igual, muito parelho. Se eu tivesse que apostar em quem avançaria, vai o Cruzeiro por muito pouco. E do lado Grenal, eu acho que o Internacional deve passar.
2: Muito bem. Ponto final no programa de hoje. Boa transmissão pra vocês, amigos. Valeu, hein? Valeu, Bruno. Valeu, Bitar. Abraço, hein, Prats?
3: Um abraço, Éboli.
4: Ainda bem que você ouviu,
3: obrigado,
4: né?
3: Obrigado por não tirar minha atenção, Bruno Faria, nesse momento.
2: Obrigado pela audiência, valeu, tá, Prats? Obrigado pela audiência.
3: Obrigado. O Bitar falou uma coisa que eu queria repetir. O Santos pega o Palmeiras.
4: E depois, não,
3: tchau.
4: Qual é a
3: Corinthians
4: sequência?
3: E o Palmeiras. Boa noite.
2: Tchau. Tchau, tchau. Tchau. Vem aí, Copa Sul-Americana. É a Sula. A Sula vem aí com São Paulo. A gente volta.